0: minha equipa está de parabéns. Acho que o Marítimo está de parabéns, porque a casa cheia outra vez, sempre a apoiar a equipa. Também é importante, mais uma vez, aquela dinâmica é importante e nós temos de lutar e trabalhar por isso, e nós estamos a fazer, e a equipa e os adeptos estão a reconhecer isso, e também é importante em termos de apoio. Eu acho que nós fizemos uma primeira parte muito bem conseguido. Claro que o Porto com mais posse de bola, mas nós sempre, quando nós tivemos a bola a tentar jogar, criamos oportunidades, marcámos o primeiro golo. O Porto também ia pressionar mais e infelizmente sofremos o golo antes do intervalo, mas acho que eu não podia ter dizer nada mal da minha equipa de primeira parte, porque nós fizemos tudo o que nós combinámos. Toda a gente sabia o valor do Porto, por isso nesse aspecto foi bom. Segunda parte, o Porto mais pressionante, mais acima do último terço da nossa parte, mas depois tinha paragem. Depois, pá, nunca sabia que o campo era tão inclinado aqui nos baralhos.
1: Com este resultado, o Futebol Clube do Porto fica a 6 pontos na frente do Sporting, que na última sexta-feira venceu por 3-1 o Sporting Clube de Braga, e na 8 face na Sporting Lisboa e Benfica, que só joga durante este domingo diante do Vitória Sport Clube. A formação comandada pelo italiano Francesco Farioli mantém assim um percurso 100% vitorioso esta temporada na Primeira Liga, já no Clube Sport Marítimo, que está no grupo dos décimos colocados, ao lado de Alverca e Moreirense, que está numa série de 6 jogos sem ganhar, depois de ter começado o campeonato com 2 triunfos por uma bola 0 diante do Casapia e diante do Famalicão por 2-1. A juntar a isto, o Santa Clara venceu também este sábado o Casapia por uma bola 0 no Estádio Municipal de Rio Maior, em duelo das contas desta oitava jornada. O jogador de João Vasconcelos, aos 90+2, marcou o único tento dos açorianos, que alcançaram assim o pódio da Primeira Liga. No final do jogo, o treinador do Santa Clara, Petit, estava satisfeito num jogo em que a sua equipa, na sua opinião, foi feliz.
2: Dar os parabéns aos nossos jogadores, aos nossos adeptos e, sobretudo, aqui ao João Sobral, o nosso diretor de comunicação, com este um dia triste. Esta vitória também é para ele e para a sua família, pelo falecimento da sua avó. É fruto do nosso trabalho, todos fazem parte desta família, deste grupo. Foi um jogo difícil, muito difícil, 3 semanas sem competir, de uma viagem um pouco atribulada, por chegarmos às 3:30 da manhã ao hotel, depois mais uma viagem de Lisboa para cá, para Rio Maior, mais uma hora. Foi um jogo equilibrado, não muito bem jogado, com oportunidades de ambas as partes, e acabámos por ser felizes, fruto do nosso trabalho.
1: Já o técnico adjunto do Casapia, Alexandre Santana, considerou que a formação de Pina Manique merecia o empate.
3: Um jogo onde as duas equipas conseguiram perceber muito bem uma à outra, que tentaram anular-se uma à outra e conseguiram. Uma primeira parte onde nós controlámos o jogo todo, o nosso guarda-redes não tem uma defesa, sentimos um controle muito grande, tirando a profundidade da equipa do Santa Clara, que é uma arma que eles têm bastante forte, e conseguindo explorar muito bem aqueles pontos débeis que eles tinham. A segunda parte, após a expulsão, foi mais o coração e a garra e a entreajuda, e aí tivemos também em alto, pena que no detalhe, a terminar o jogo numa bola parada, onde a bola ainda desvia, acabamos por sofrer o gol.
1: Contas feitas, o Santa Clara subiu ao terceiro lugar com os mesmos 18 pontos que o Sporting, ambos a 6 do líder, Futebol Clube Porto, mas ao alcance do Benfica, quarto, que recebe este domingo a equipa do Vitória Sport Clube. Depois de ter vencido pela primeira vez o Casapia, que jogou quase toda na segunda parte, em inferioridade numérica, devido à expulsão de David Sousa, aos 49 minutos, voltou às derrotas, mantendo-se no 17º e penúltimo lugar com 4 pontos, tal como Nacional e Rio Ave, ambos com menos um jogo. Também a equipa do Académico de Viseu venceu este sábado o Estoril Praia por 2-1 no estádio do Fontelo. Nos Beirões garantiram a vitória aos 88 minutos com golo de Messegan. Sabna Caraman, Sabna tinha aberto o marcador aos 29 e Rafik Kitant empatou para os Canarinhos aos 56 minutos. No final do jogo, o técnico do Académico de Viseu, Bruno Pinheiro, estava satisfeito com mais um triunfo da sua equipa.
4: Acho que fizemos uma primeira parte muito equilibrada, muito interessante. Acho que criamos várias oportunidades. Acho que o jogo foi pena ali, não tenho noção do tempo, se foram 15, 20 minutos. No início da segunda parte fomos surpreendidos pela alteração de estrutura do Estoril Praia, e fui lento, não queria estar a fazer substituições sem ter a real noção do que era preciso fazer, e estive ali a tentar perceber, levou um bocadinho de tempo e nesse período acabámos por sofrer um gol, mas felizmente os jogadores a seguir conseguimos, com as substituições, acertar realmente o que era necessário em termos defensivos. E a partir desse momento voltamos a assumir o controle do jogo. Acho que criamos várias oportunidades de golo. Acho que acaba por ser uma vitória merecida.
1: Já o treinador do Estoril Praia, Vasco Matos, lamentou mais uma derrota do seu conjunto.
5: A equipa fez um jogo competente, com oportunidades. Iniciamos o jogo com 3-4 oportunidades. Depois sofremos o golo daquela maneira, abalou-nos um pouco. Na segunda parte fizemos as alterações que achávamos que devíamos fazer, porque também temos o plano B preparado, e aí nós entramos muito fortes no jogo, fizemos um golo, tivemos outras mais duas situações para fazer, não concretizámos, depois acabámos por sofrer o golo. É um momento difícil.
1: Contas feitas, o Académico de Viseu segue na quinta posição com 14 pontos, enquanto que o Estoril, que continua sem vencer e somou a terceira derrota seguida, continua no 18º e último lugar da tabela classificativa, apenas com 2 pontos arrebatados. A 8ª jornada da Primeira Liga na Portuguesa continua durante este domingo, com a recepção do Sport Lisboa e Benfica, na Vitória Sport Clube, no Estádio da Luz, pelas 6 da tarde. A equipa de Benfica está na terceira posição, com 16 pontos, enquanto que na formação do Vitória Sport Clube ocupa no 14º lugar, com 5 pontos conquistados na divisão esta na partida do lado do Benfica. Marco Silva espera uma partida difícil diante do Vitória Sport Clube, mas espera também vencer.
6: Nós sabemos que o Vitória é um clube tem características muito especiais, é um clube que, pela dimensão da massa adepta, pela exigência que tem aquele clube, olhando para aquilo que são os três grandes, o Braga pelo crescimento que tem tido também, mas o Vitória acaba por ter características muito próprias enquanto clube, e quem joga naquele clube ou quem trabalha naquele clube sabe perfeitamente aquilo que eu estou a dizer neste momento. E a qualquer momento é um clube que tem capacidade, quer pelo apoio enorme que tem, pela exigência enorme que tem também pela sua massa adepta, e depois porque está a disputar um campeonato e quer naturalmente melhorar. Eu não disse que é difícil fazer essa análise, eu não estive cá, é difícil fazer essa análise, nunca a iria fazer, porque o que é importante é o presente, o que é importante é analisar aquilo que é o Vitória neste momento. É uma equipa que não tem tido bons resultados, mas que em alguns jogos teve um caudal ofensivo muito grande. É uma equipa que não tem sido muito eficaz em alguns momentos e que naturalmente quer reagir. E todo o respeito para o Vitória, aquilo que ele podem apresentar amanhã, mas olhando para nós, que é aquilo que nos compete, nós também temos que reagir. Não esquecer que nós vimos um resultado negativo, um resultado que para nós tem peso, e isso para mim é que é o importante, com todo o respeito que tenho pelo Vitória. Desde o primeiro minuto, demonstrar aquilo que temos vindo a demonstrar em termos institucionais, em termos de atitude, em termos de exigência para connosco, enquanto equipa, e naturalmente depois o respeito pelo adversário irá estar lá sempre, e isso é que é importante. Se o Vitória quer reagir após um mau começo de temporada, nós temos que reagir obrigatoriamente após um resultado negativo para nós também.
1: Do lado da formação vimaranense, no técnico Tiago Margarido, sabe que a deslocação até ao Estádio da Luz é sempre uma deslocação difícil, mas a sua equipa está focada na soma de pontos.
7: Teremos que abordar o jogo, obviamente, com uma vertente estratégica adaptada ao adversário. Vamos procurar ser mais equilibrados, não deixar partir tanto o jogo, como aconteceu na segunda parte, principalmente após o empate no jogo contra o Viseu, mas todo o resto vamos manter. Os nossos valores têm que ser inegociáveis, temos que jogar com a mística e com a ADN à vitória, e obviamente que dando continuidade ao trabalho que estamos a fazer, trabalho assim que acreditamos muito, mas sempre com uma vertente estratégica ajustada àquilo que é o nosso adversário, e não deixando partir tanto o jogo como aconteceu na última jornada.
1: Benfica na Vitória Sport Clube pelas 6 da tarde durante este domingo, a partida de maior destaque durante este dia. Pelas 8:30 da noite temos o duelo entre Futebol Clube Arouca e na formação do Estrela da Amadora. O Arouca, que nesta altura ocupa no 6º lugar com 11 pontos, Abni, que conheceu troca no comando técnico. A saída de Vasco Seabra para a entrada de Severino tem que pela frente a equipa do Estrela da Amadora, que nesta altura na tabela classificativa ocupa no 9º lugar com 10 pontos arrebatados. Na divisão esta na partida do lado da formação do Futebol Clube Arouca, Severino sabe que pela frente terá uma equipa do Estrela difícil, mas Abna garante que na sua equipa quer dar continuidade aos bons resultados na Primeira Liga. Já do lado da formação do Estrela da Amadora, no técnico Abna Pepa, Abna reconhece que pela frente terá um Arouca difícil, mas Abna dá na garantia que a sua equipa trabalhou bem durante estas três semanas para Abna conseguir arrebatar pontos na deslocação até ao Supeb da Serra da Freita.
8: Trabalhar o tipo de situações muito mais específicas e fora da caixa. E este Arouca, para além de ter essas variabilidades que eu já falei, acredito que não as vai perder, porque são jogadores que estão juntos há muito tempo e com umas dinâmicas muito fortes já desde o ano passado. Independentemente da mudança de treinador numa semana, há sempre alterações, ou na bola parada, no processo defensivo, ou na forma como a primeira linha de pressão vai pressionar a nossa, faz construção, ou no bloco, se está mais alto, se está mais baixo, porque cada treinador, cada equipa técnica tem as suas ideias. Agora, o mais importante para nós é conhecer as individualidades do Arouca, que são muito boas, uma equipa muito boa, que fez um grande campeonato ano passado. Este ano o que está a fazer para mim e para nós, sinceramente, não é uma surpresa, porque a qualidade está lá, individual e coletiva. Portanto, respeito total por tudo e por todos, sempre foi assim, mas sabemos da grande dificuldade que vamos ter amanhã e do grande jogo que acreditamos que vai ser.
1: Futebol Clube Arouca na Estrela da Amadora, Ebna, encontro este agendado para Ebna às 8h30 da noite. Já Ebna às 3h30 da tarde. O Rio Ave, agora Ebna orientado por Vasco Seabra, Ebna tem pela frente a formação do Nacional da Amadora. A formação Rio Avista, Ebna, que nesta Ebna altura Ebna ocupa no 16º e no último lugar com 4 pontos, Ebna de fronte a formação Insular, Ebna, que nesta altura Ebna está uma posição acima, no 15º lugar também com 4 pontos arrebatados. Na divisão este duelo do lado da equipa do Rio Ave, Ebna, Vasco Seabra, Ebna assume que encontrou uma equipa que tem vontade de Ebna sair da zona difícil onde está e Ebna espera Ebna vencer a equipa Ebna do Nacional da Madeira.
9: Nós temos uma opinião positiva, de outra forma não estaríamos cá. Confiamos que os jogadores têm potencial e capacidade para tornarem estas mesmas bases que acabamos por falar de orgulho, de dedicação, de entrega e obviamente de uma identidade que também é conhecida daquilo que nós procuramos fazer, de uma equipa que é protagonista no jogo, que quer ser pressionante, que quer ter a bola e, portanto, nós queremos que a equipa identifique também esse mesmo ADN que nós queremos ter, que todos olhemos com essa mesma convicção e, portanto, sentimos que a equipa tem esse potencial, tem essa capacidade, mas também tem que sentir que tem que se sacrificar, que tem que lutar uns pelos outros, que temos que lutar arduamente para que consigamos atingir os nossos objetivos, porque temos que correr muito, temos que trabalhar muito, temos que ser altamente unidos.
1: Já do lado da formação do Nacional da Madeira, o treinador Alexandre Santos está convicto que a sua equipa irá dar uma boa resposta na deslocação até Vila do Conde.
10: Conhecemos melhor o potencial de cada um, afinámos muitas coisas que já tínhamos e que já vínhamos a trabalhar, mas que foi possível trabalhar com mais consistência, com menos pressão do jogo e das questões estratégicas para o jogo, para solidificarmos mais os nossos princípios, aquilo que queremos ver mais vezes e ser a nossa identidade no jogo, e principalmente também retirar e fazer diminuir ao máximo os nossos erros, que por vezes têm acontecido com frequência demasiada e com a pagarmos muito caro por esses erros que sabemos que neste nível de alto risco, de alta disputa entre duas equipas sempre, sejam elas quais forem, qualquer erro que tenhamos pode-se pagar caro e tem acontecido isso e nós temos que trabalhar sobre isso.
1: Rio Ave Nacional da Madeira, Ebna, às 3h30 da tarde, às 6h da tarde, Benfica, Ebna, Vitória Sport Clube, e às 8h30 da noite, Futebol Clube Arouca, Ebna, Estrela da Madeira, numa jornada 8 que se fecha apenas na segunda-feira, com duelo que coloca frente a frente Ebna, Futebol Clube Famalicão e Futebol Clube Alverca. Todas estas partidas para Ebna acompanhar com relato na Golo FM no YouTube da Ebna Primeira Rádio de Desporto. A participação do Sport Lisboa e Benfica sobre os vários lances polémicos registados no clássico com o Futebol Clube do Porto no Estádio do Dragão, em duelo da 7ª jornada da Primeira Liga, levou o Conselho de Disciplina da Federação Portuguesa de Futebol a instaurar um processo na sequência desta queixa. O Benfica terminou o duelo com 10 jogadores por expulsão de Lenglé. No final da partida, os encarnados queixaram-se de vários lances, entre os quais um pisão de Gabri Veiga, na Alexander Bá, outro lance entre Alberto Costa e Prestiani e também uma alegada agressão de Samu na Bá. A entidade refere apenas que o processo foi enviado no dia 8 de outubro de 2026 à Comissão de Instrutores da Liga Ebna Portugal, Ebna ficando excluída na publicidade até ao fim da instrução. Ebna recordar que o Futebol Clube do Porto venceu esse clássico por 3-1 diante do Sport Lisboa e Benfica. O Futebol Clube do Porto prepara uma requalificação do Estádio do Dragão, isto para aumentar ligeiramente a capacidade do recinto, com a otimização de algumas áreas. No acordo com a Itaca, ficou acertado um compromisso de investimento de 30 milhões de euros no estádio, quer na bancada, na zona corporate e no novo sistema de iluminação. Esses 30 milhões estão, grosso modo, cumpridos. Desse investimento, estão 22 milhões de euros já no ativo e o resto entra em 2026-2027, disse o responsável financeiro pela SAD, Duarte, Abne José, Abne Pereira da Costa. Se tiverem mais lugares irão vender, mas Abne vão ter Abne vários milhões de euros, Abne em receita adicional que vai decorrer Abne desse investimento. O processo de melhoria Abne do estádio, Abne será Abne continuo. Não com este nível de investimento, mas Abne vão tentar Abne aumentar um pouco a capacidade do Abne espaço, Abne otimizando, Abne com mais lugares na bancada e de corporate. Podem também aqui avançar com a substituição da cobertura do estádio, Abne é um estádio de 2003, Abne e Alfa Abne fim de mais de 20 anos, Abne identificaram essa necessidade, afirmou Pereira Abne da Costa. A SAD quer ficar à volta dos 31, 32 mil lugares anuais, Abne que é o que têm agora, Abne houve uma renovação praticamente total, Abne como Abne têm uma lista Abne de espera já muito considerável, esperam projetar Abne este investimento no exercício, Abne passar de 7,8 milhões de euros para 8,2 de receita, Abne com lugares anuais. Além disso, Abne concluíram a totalidade da remodelação das novas áreas corporate, Abne aumentando a oferta desses lugares de 983 para Abne 2036 e venderam a 100%. O próprio Abne Pereira da Costa Abne diz Abne que vão ter um aumento muito expressivo dessa receita em 2026-2027, segundo o diretor financeiro do Futebol Clube do Porto, SAD. Cristiano Ronaldo está Abne contas com um processo disciplinar interposto Abne pelo Conselho de Disciplina da Federação Portuguesa de Futebol, Abne depois do abandono da Seleção Nacional em Copenhaga. Abne Ronaldo, capitão da Seleção Nacional, está Abne suspenso preventivamente, Abne sendo que nessa suspensão preventiva Abne passa de automática para não automática. Abne, além disso, o processo foi classificado como urgente. Instauração do processo disciplinar a Cristiano Ronaldo dos Santos Aveiro por deliberação da sessão não profissional a 9 de outubro de 2026, tendo por objeto o apuramento de eventual relevância disciplinar dos factos participados no dia 7 de outubro de 2026, sem prejuízo da suspensão preventiva automática, que esteve sujeito até na data da instauração, foi determinada na suspensão preventiva não automática do jogador e atribuída natureza urgente ao processo. O processo foi enviado no dia 10 de outubro de 2026 à Comissão de Instrução Disciplinar da Federação Portuguesa de Futebol, ficando excluída na publicidade até ao fim da instrução, refere o Conselho de Disciplina. Abne em comunicado. Na origem deste processo Abne estão duas denúncias. Uma denúncia Abne partiu da própria Abne direção da Federação e outra Abne chegou de terceiros exteriores na própria Federação Portuguesa de Futebol. O internacional luso Abne avançado que atua Abne pelo Al Nassr, Abne recorde Abne já tinha Abne reconhecido Abne que a decisão de abandonar o estágio Abne poderia Abne ter consequências disciplinares. Abne assumiu a responsabilidade pelo que fez e manifestou que aceitaria Abne a decisão da Federação Portuguesa de Futebol. O verniz entre Ronaldo e Jorge Jesus Abne estalou no dia 30 de setembro com o craque luso Abne abandonado no estágio da Seleção Portuguesa na pós-conferência de imprensa de JJ, justificando a sua atitude com uma quebra de confiança por parte do selecionador.
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0: Está na altura dos craques mundiais. Muitos destes ícones do futebol mantêm-se ligados ao desporto, seja como comentadores, treinadores ou embaixadores de clubes e marcas. Outros, inclusive, já não estão entre nós. Mas fazemos questão de os recordar aqui na Primeira Rádio Desporto.
1: Frank Lampard, nascido a 20 de junho de 1978, é amplamente reconhecido como um dos maiores médios da história do futebol inglês e uma lenda do Chelsea. Criado numa família com forte herança futebolística, Lampard começou a sua carreira no West Ham United, o clube onde o seu pai havia jogado. Subiu às camadas principais do West Ham em 1995 e rapidamente se destacou pelas suas habilidades no meio-campo, marcando golos importantes e mostrando uma capacidade técnica notável. No entanto, foi a sua transferência para o Chelsea em 2001 que transformou a sua carreira. Lampard custou cerca de 11 milhões de libras ao clube londrino e rapidamente se tornou um pilar no meio-campo dos Blues. Durante a sua passagem pelo Chelsea, que durou até 2014, Lampard conquistou uma série impressionante de títulos, incluindo 3 Premier Leagues em 2004, 2005, 2005, 2006 e 2009-2010, 4 FA Cups, 2 Taças da Liga e, claro, a tão sonhada Liga dos Campeões em 2012. Uma das marcas mais impressionantes de Lampard é a sua capacidade de marcar golos. Não foi apenas um jogador-chave na criação de jogadas, mas também se destacou pela sua impressionante veia goleadora. Lampard terminou a sua carreira no Chelsea como o maior goleador da história do clube, com 211 golos em 648 jogos, algo notável para um médio. Conhecido pela sua precisão nos remates de longa distância, especialmente com o pé direito, tornou-se conhecido pelos seus golos em momentos cruciais, além da sua consistência nas bolas paradas. A sua temporada de 2009-2010 foi particularmente impressionante, quando Lampard marcou 27 golos em todas as competições e ajudou o Chelsea a vencer a Premier League e a FA Cup, fazendo história com um double. A sua combinação de talento ofensivo, ética de trabalho incansável e inteligência tática fez dele um dos melhores jogadores da sua geração. Além do sucesso a nível do clube, Lampard teve uma carreira internacional notável, representando a seleção inglesa em diversas competições, incluindo 3 campeonatos do mundo e 2 campeonatos de Europa. Embora a Inglaterra não tenha alcançado o sucesso esperado durante essas competições, Lampard foi sempre um dos pilares da equipa e é amplamente respeitado pelos seus 66 jogos pela seleção. Após deixar o Chelsea em 2014, teve uma curta passagem pelo Manchester City antes de terminar a sua carreira nos New York City da MLS, onde jogou até 2016. Após a sua retirada dos relvados, o ex-atleta rapidamente se lançou na carreira de treinador e em 2018 assumiu o comando do Derby County, onde teve uma boa temporada na segunda divisão inglesa, levando o clube à final do play-off de promoção. No ano seguinte, Lampard assumiu o cargo de treinador do Chelsea, voltando ao clube onde teve os seus maiores sucessos como jogador. Durante a sua passagem por Stamford Bridge, focou-se em dar oportunidades a jovens jogadores da academia e conseguiu uma qualificação para a Liga dos Campeões na sua primeira temporada. Contudo, foi demitido em janeiro de 2021 após uma série de maus resultados e por aí prosseguiu a sua carreira como técnico por outras paragens.
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4: O Vitória neste momento é uma equipa que não tem tido bons resultados, mas que em alguns jogos teve um caudal ofensivo muito grande. É uma equipa que não tem sido muito eficaz em alguns momentos e que naturalmente quer reagir. Nós também temos que reagir. Não esquecer que nós vimos um resultado negativo, um resultado para nós tem peso.
5: Teremos que abordar o jogo, obviamente, com uma vertente estratégica adaptada ao adversário. Vamos procurar ser mais equilibrados, não deixar partir tanto o jogo. Temos que jogar com a mística e com a ADN à vitória.
6: Nós temos uma opinião positiva, de outra forma não estaríamos cá. Confiamos que os jogadores têm potencial e capacidade para tornarem estas mesmas bases que acabamos por falar, de orgulho, de dedicação, de entrega.
7: Conhecemos melhor o potencial de cada um, afinámos muitas coisas que já tínhamos e que já vínhamos a trabalhar, mas que foi possível trabalhar com mais consistência, com menos pressão do jogo e das questões estratégicas para o jogo.
8: Trabalhar tipo de situações muito mais específicas e fora da caixa. E este Arouca, para além de ter essas variabilidades que eu já falei, acredito que não as vai perder, porque são jogadores que estão juntos há muito tempo e com umas dinâmicas muito fortes já desde o ano passado.
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0: Muitos clubes que já foram gigantes na Europa agora encontram-se longe dos holofotes, adormecidos após décadas de domínio. É para ouvir também aqui na primeira Rádio Desporto, neste produto 100% palavra, gigantes adormecidos todos os dias com o Hugo Taveira.
1: O Hamburger Sportwaren, ou Hamburgo na língua portuguesa, é um dos maiores gigantes adormecidos do futebol mundial. Fundado em 1887, o emblema da cidade hanseática, com o mesmo nome, é descendente do antigo Sport Clube Germania, equipa que acabou por fundir-se com o Hamburger FC e com o Falke Eppendorf. Conhecido também por HSV, o clube foi se tornando uma potência regional nos primeiros anos de existência. Devido ao crescimento nas competições do norte da Alemanha, a equipa foi-se começando a destacar também nas provas nacionais, alcançando o primeiro título de campeão nacional na longínqua temporada de 1923. Nesse ano, venceram a final do campeonato por 3-0 sob o Union Oberschanovaira, juntando-lhe mais um título em 1928, dessa vez frente ao Victoria Köln. Durante o Terceiro Reich, que coincidiu com a Segunda Guerra Mundial, o clube perdeu alguma força a nível nacional, conquistando acima de tudo vários troféus regionais. Situado na zona de ocupação britânica após o fim do conflito, foi aí que o Hamburgo tentou reerguer-se, somando dois campeonatos locais, embora tenha tardado até 1960 para voltar a tornar-se dominador ao nível nacional. Foi nesse mesmo ano que se tornou campeão alemão pela terceira vez, vencendo o Colónia na final, para além de se ter estreado na Taça dos Clubes Campeões Europeus. A campanha inaugural terminou apenas nas meias finais, onde caiu aos pés do Barcelona, lançando os dados para uma década que viria a trazer a sua primeira Taça da Alemanha, 3 anos mais tarde conquistada sobre o Borussia Dortmund. Os feitos alcançados até então valeram ao clube o convite da Federação Alemã para participar na primeira Bundesliga, disputada na época seguinte, em que o seu avançado, Uwe Seelers, se sagrou o melhor marcador com 30 golos. Os anos 70 foram ainda mais risonhos para os Die Rothosen, agraciados pelas conquistas de mais uma Taça da Alemanha em 1976 e de uma Taça das Taças em 1977. Após eliminar o Atlético Madrid nas meias-finais, um resultado de 2-0 frente ao Anderlecht em Amsterdão deu o primeiro título europeu ao Hamburgo. Aproveitando o entusiasmo com os resultados recentes, a equipa germânica assegurou, 2 anos mais tarde, o primeiro de 3 campeonatos da Bundesliga em 4 temporadas. Esse foi, sem dúvida, o momento mais glorioso da história do HSV, que chegou inclusive à final da Taça dos Clubes Campeões Europeus, perdida para o Nottingham Forest em 1980, no estádio Santiago Bernabéu. No início dos anos 80, a equipa era uma das maiores potências continentais, estatuto que se confirmou com a maior conquista registada em 1983, quando levantou o troféu de campeão da Europa em Atenas. A vitória frente à Juventus por 1-0 foi conseguida com o golo de Félix Magath, um dos maiores nomes da história do clube, que eternizou o Hamburgo na elite restrita de emblemas que subiram ao trono europeu. Na década não terminaria sem mais um título da Taça da Alemanha em 1986, o último antes de um período mais pobre na chegada à virada do século. O regresso à Liga dos Campeões aconteceu em 2000-2001, assim como em 2006-2007, ainda assim sem conseguir ultrapassar a fase de grupos. A equipa ainda lutou pelo título alemão em 2006, perdendo-o para o Bayern de Munique, porém a partir daí não mais conseguiu ser competitivo dessa forma, entrando numa espiral decrescente até ao ponto mais negro da sua existência. Em 2018, o clube acabou despromovido ao segundo escalão pela primeira vez, de onde não saiu até ao momento, apesar das várias tentativas de subida de divisão. Uma história curiosa acerca desse momento é que no Volkspark Stadion, casa do emblema hanseático, estava colocado um relógio que contava o tempo exato da equipa na Bundesliga, exibido de forma orgulhosa por ser o único conjunto que participou em todas as edições desde a sua formação. Agora, o relógio foi removido do recinto, deixando no seu lugar as coordenadas da localização do mesmo. Com um percurso riquíssimo no futebol da Alemanha, o Hamburgo protagoniza um dos derbys mais apaixonantes do país, com o St. Pauli, outra equipa da cidade. A rivalidade com o Werder Bremen é também assinalável, com as equipas que ficam a 100 km de distância a formarem o conhecido Nordderby, ou Clássico do Norte. Durante muitos anos, os confrontos com o Bayern de Munique foram vistos como um conflito entre o Norte e o Sul do país, embora atualmente essa animosidade tenha esfriado por motivos competitivos. A viver uma das fases mais discretas desde a fundação há 137 anos, o Dinossauro, como é conhecido no seu país, é um dos gigantes adormecidos com maior contribuição para o futebol germânico e continental.
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10: Cristiano Ronaldo está na contas com um processo disciplinar interposto pelo Conselho de Disciplina da Federação Portuguesa de Futebol depois do abandono da Seleção Nacional em Copenhague. Ronaldo, capitão da Seleção Nacional, está na suspenso preventivamente, sendo que nessa suspensão preventiva passa de automática para não automática. Além disso, o processo foi classificado como urgente. Instauração do processo disciplinar a Cristiano Ronaldo dos Santos Aveiro por deliberação da sessão não profissional a 9 de outubro de 2026, tendo por objeto o apuramento de eventual relevância disciplinar dos factos participados no dia 7 de outubro de 2026, sem prejuízo da suspensão preventiva automática, que esteve sujeito até na data da instauração, foi determinada na suspensão preventiva não automática do jogador e atribuída natureza urgente ao processo. O processo foi enviado no dia 10 de outubro de 2026 à Comissão de Instrução Disciplinar da Federação Portuguesa de Futebol, ficando excluída na publicidade até ao fim da instrução, refere o Conselho de Disciplina. Em comunicado, na origem deste processo estão duas denúncias. Uma denúncia partiu da própria direção da Federação, outra chegou de terceiros exteriores na própria Federação Portuguesa de Futebol. O internacional luso avançado que atua pelo Al Nassr, já tinha reconhecido que a decisão de abandonar o estágio poderia ter consequências disciplinares, assumiu a responsabilidade pelo que fez e manifestou que aceitaria a decisão da Federação Portuguesa de Futebol. O verniz entre Ronaldo e Jorge Jesus estalou no dia 30 de setembro, com o craque luso abandonado no estágio da Seleção Portuguesa na pós-conferência de imprensa de JJ, justificando a sua atitude com uma quebra de confiança por parte do selecionador. O Futebol Clube do Porto destacou um prejuízo da SAD de 21,1 milhões de euros, mas na realidade não é bem assim. Aliás, por isso mesmo, numa comunicação enviada na CMVM, o mesmo Futebol Clube do Porto anuncia que vai propor à Assembleia Geral da SAD que o resultado líquido do exercício 2025-2026, que em termos individuais corresponde a um valor negativo de 31,9 milhões de euros, seja transferido para resultados transitados. Na hora da final, qual foi o prejuízo? 21 milhões ou 31 milhões? A resposta é, de facto, 31 milhões de euros. Este foi o resultado negativo da SAD. No Futebol Clube do Porto acabou por dar mais relevância aos 21 milhões de euros, mas neste valor diz respeito ao resultado consolidado, ou seja, no resultado que inclui a consolidação de valores provenientes de outras empresas do grupo no Futebol Clube do Porto. O Futebol Clube do Porto não é o único grande a fazê-lo. De resto, também o Sporting, que acaba por destacar o resultado financeiro do relatório consolidado em 2026, por exemplo, o resultado consolidado foi de 34,7 milhões de euros, e foi este o valor que a imprensa divulgou, mas o resultado da SAD foi ligeiramente abaixo disso, 28,1 milhões de euros. No Benfica, que apresentou um lucro de 19,1 milhões de euros, o único dos três grandes que dá destaque ao resultado individual da SAD. No entanto, em abono da verdade, é importante sublinhar que o Futebol Clube do Porto e o Sporting fazem, é uma prática comum neles, e não qualquer tipo de falsear de números. A prova disso é que o Futebol Clube do Porto SAD, na época passada, anunciou um resultado positivo de 39,2 milhões de euros, enquanto se tivesse, como faz o Benfica, destacado as contas individuais da SAD, no lucro seria de 97,6 milhões de euros. O jogador Diogo Mendes reforça na equipa do Clube Desportivo Feirense, no último classificado da 2ª Liga, uma vez que estava sem clube desde que se desvinculou do Dinamo de Bucareste neste verão. O internacional cabo-verdiano, de 28 anos, com formação feita no Benfica, afirmou-se no Marítimo entre 2021 e 2024, período durante o qual discutiu 90 jogos e marcou 3 golos na 2ª Liga. E na 1ª Liga, o atleta mudou-se para no Dinamo de Bucareste, pelo qual participou em apenas 2 partidas, sendo que na época passada não se confirmou que qualquer minuto no médio vai vestir a camisola 6 no Feirense e torna-se no segundo reforço garantido pelos fogaceiros após no fecho do mercado, depois do defesa central João Queiroz. A Juventus confirmou a renovação de contrato com Nico González até 30 de junho de 2030. No extremo argentino de 28 anos, prolonga assim a ligação ao emblema de Turim, onde chegou no verão de 2024, proveniente da Fiorentina. No comunicado, o clube destaca nas características do argentino, considerando que oferece imprevisibilidade e soluções táticas ao setor ofensivo, a que junta na experiência e personalidade. Desde então, o jogador contabiliza 45 partidas e 7 golos com a camisola dos Bianconeri. O início da atual temporada não tem sido igualmente produtivo. Nico González marcou o cabo por duas vezes nas 5 aparições já realizadas. Rafinha falha o embate diante dos turcos do Galatasaray para na Liga dos Campeões. O canarinho está assim ainda em recuperação de um problema muscular na coxa direita. O avançado brasileiro regressou antecipadamente da concentração da seleção brasileira depois de lhe ter sido detectado um edema muscular na coxa direita. Os exames médicos afastaram uma lesão grave, mas o jogador não apresentou as condições ideais físicas para regressar aos treinos com todo o grupo de trabalho do Futebol Clube Barcelona. Não parece ser uma lesão grave, mas têm de ter cuidado, porque na época passada acabou por sofrer 3 lesões, irão protegê-lo. Não estará disponível em Istambul frente ao Galatasaray, disse o técnico Hansi Flick do Futebol Clube Barcelona. O Futebol Clube Barcelona desloca-se à Turquia nesta terça-feira para defrontar o Galatasaray. O capitão dos Blaugrana soma 14 golos em 8 jogos nesta temporada. O treinador do Bayern de Munique e ex-capitão do Manchester City, Vincent Kompany, admitiu que o orgulho nos títulos conquistados pelos ingleses mantém-se mesmo com as 100 infrações nas regras financeiras da Premier League. O antigo jogador e agora treinador de Kompany, que representou a equipa do Manchester City entre 2008 e 2019, distinguiu os resultados desportivos das irregularidades financeiras. Jogou por 11 anos pelo clube, durou todos os anos que esteve na equipa. É algo que o orgulha muito neste momento, é treinador do Bayern de Munique. Não está muito preocupado com esse assunto, afirmou o técnico belga. O ex-defesa, enquanto jogador, conquistou 4 títulos da Premier League, 2 taças e 4 taças da Liga. 3 dos 4 campeonatos foram alcançados no período abrangido pelas infrações financeiras. Luís de la Fuente, selecionador espanhol, visitou o mural da seleção de Espanha, acompanhado por Rafael Lousan, presidente da Real Federação Espanhola de Futebol. Nessa mesma visita, resultou em 3 feridos leves após a queda de um poste de eletricidade. O evento decorreu no bairro Monte Benalivier, em Valência. Tudo aconteceu já após as declarações do treinador de 65 anos, numa altura em que dava autógrafos e tirava fotos com os adeptos presentes. Um poste de luz partiu-se ao meio, de acordo com a imprensa espanhola, e atingiu um homem e 2 mulheres. Na polícia, presente no evento, auxiliou os feridos e chamou uma ambulância que, de acordo com os relatos, deslocou-se rapidamente ao local para socorrer todos os envolvidos. O treinador Vicente Montella deixou o cargo de selecionador da Turquia na saída do treinador italiano, que estava no comando da equipa nacional há cerca de 4 anos, acabou anunciada pela Federação Turca de Futebol. Foi tomada a decisão de não continuar com o selecionador da equipa A. O senhor Vicenzo Montella lê-se no comunicado oficial desta federação. A Turquia perdeu os 4 jogos discutidos para a Liga das Nações. Na seleção também não conseguiu ultrapassar a fase de grupos do Mundial 2026. Montella deixa na seleção turca com um registro de 21 vitórias em 40 encontros. O Borussia Dortmund tinha a vitória praticamente assegurada, mas 2 golos nos minutos finais permitiram ao Werder Bremen resgatar o empate nas 2 bolas em jogo a contar para a 5ª jornada da Liga Alemã. A jogar em casa no Signal Iduna Park, no Dortmund só conseguiu desbloquear o marcador a 10 minutos do fim. Fábio Silva, lançado aos 63 minutos, esteve na origem da jogada que terminou com Daniel Svensson a inaugurar o marcador aos 80 minutos. 5 minutos depois, no central Nico dilatou a vantagem, deixando a equipa mais perto de somar na 5ª vitória consecutiva. No entanto, o Bremen ainda tinha uma palavra a dizer no encontro e chegou à igualdade. Um final de jogo de loucos. Reis reduziu aos 88 minutos e já aos 90 mais 2. Nicolas Fulkrug fez o empate, estragando por completo a festa da equipa da casa. Com este resultado, o Dortmund deixou escapar os primeiros pontos da temporada, mas segue líder isolado com 13 pontos. Já no Werder Bremen ocupa na 4ª posição com 8 pontos. Arrebatados.
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1: A Liga dos Campeões é indiscutivelmente a competição mais mediática de clubes e para qualquer equipa fora do eixo de elite da Europa, a tarefa de a vencer é uma verdadeira missão impossível. Contudo, para o Futebol Clube do Porto de 2004, o impossível foi mesmo feito. Com um plantel que vinha da conquista da Taça UEFA no ano anterior, a par de um treinador que começava a despertar atenções, os portistas partiram para a prova milionária a correr por fora rumo às fases mais adiantadas. Num grupo em que se inseria o Golias Real Madrid, a formação lusa não se deixou intimidar por um arranque em falso. O empate em Belgrado frente ao Partizan e a derrota nas Antas contra os madrileiros fez com que os azuis e brancos entrassem para a terceira jornada da fase de grupos obrigados a ganhar em França. Em Marselha, no inferno do Velodrome, Didier Drogba chegou a assustar, contudo, uma reviravolta épica daria um novo fogo à equipa de José Mourinho. Alenichev fez o 3-2 ao minuto 31, dando a primeira de 3 vitórias consecutivas aos dragões. Um novo triunfo em casa, frente aos franceses, além de mais 3 pontos conquistados ao Partizan, deram a qualificação garantida para os oitavos de final, embora o empate no Santiago Bernabéu, na última jornada, tivesse impedido a chegada à primeira posição do grupo. O castigo pelo segundo lugar traduziu-se no sorteio da fase eliminar, onde o Futebol Clube do Porto teve pela frente nada mais nada menos do que o Manchester United de Sir Alex Ferguson. Não obstante, um bis do sul-africano Benny McCarthy deu uma vitória por 2-1 na primeira noite europeia do novo estádio do Dragão, resultado precioso para a deslocação a Old Trafford, que se revelou absolutamente dramática. A perder desde a meia hora, graças a um gol de Paul Scholes, os portugueses tiveram que esperar até ao minuto 90 para verem Costinha, o ministro, a lançar uma festa que terminou com Mourinho a sprintar pelo relvado do Teatro dos Sonhos. Há quem diga que foi esse momento icónico que catapultou os portistas para a sua grande epopeia, que continuaria de vento em popa nos quartos de final. Uma vitória por 2-0 em casa, a somar a um empate em França, fizeram os números do triunfo frente ao campeão francês Olympique de Lyon. Eliminados os pesos pesados, restava uma última pedra no caminho do Futebol Clube do Porto. O surpreendente Deportivo La Coruña, vizinho galego dos Dragões, tinha despachado as velhas raposas do Milan e Juventus, partindo com confiança para o embate ibérico. No entanto, o conjunto português revelou uma consistência defensiva extraordinária, mantendo a baliza a zeros nos jogos das duas mãos, algo que fez com que o penalti de Derlei, no Riazor, desse a passagem à final. A 26 de maio de 2004, o Futebol Clube do Porto batia de frente com o AS Mónaco de Didier Deschamps, que contava com figuras como Patrice Evra, Jérôme Roten, Ludovic Guiuni e Fernando Morientes. Na Arena of Schalke, em Gelsenkirchen, os azuis e brancos alinharam com Vítor Bahia na baliza, Paulo Ferreira, Jorge Costa, Ricardo Carvalho e Nuno Valente na muralha defensiva, Costinha, Maniche e Pedro Mendes no meio-campo, para além da magia de Deco e do jovem Carlos Alberto no apoio ao ninja Derlei. O que era para ser uma final equilibrada, desde cedo se tornou o inverso, com Carlos Alberto a fazer o primeiro aos 39, seguido dos golos de Deco e Dmitry Alenichev já na segunda parte, aos 71 e 75 minutos. Dos monegastos não chegou qualquer resposta, pelo que o emblema da cidade invicta viria mesmo a tornar-se campeão da Europa pela segunda vez na sua história. Desde aí que a Liga dos Campeões não voltou a ser vencida por uma equipa fora das quatro principais ligas, algo que confere uma importância ainda maior à conquista azul e branca.
19: foi um sonho tornado realidade e temos que desfrutar disso.
20: Quando fizemos o segundo gol, eu penso que em futebol tudo é possível, não temos que acreditar sempre que as coisas podem mudar, mas com o 2-0 pareceu-me que o jogo estava ganho.
19: É uma sensação boa, acho que é única, né? Em termos de clube é uma coisa fantástica, vencer uma Liga dos Campeões é o máximo que um jogador acho que pode conseguir. E a sensação é boa, guardar ela bem em casa, deixar bem guardada, para mais tarde recordar.
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0: E agora seguimos com o perfil do jogador neste produto 100% palavra.
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1: Victor Gyökeres, nascido a 24 de agosto de 1998 em Jönköping, Suécia, é um avançado reconhecido pela sua capacidade de finalização e mobilidade. Começou a sua carreira profissional precisamente no Jönköping Södra em 2015 e após se transferir para o Brighton em 2016 teve várias experiências de empréstimo, incluindo passagens pelo Cardiff City e pelo St. Pauli. Em 2020, Gyökeres assinou pelo Coventry City, onde se destacou pela sua capacidade de marcar golos. Na temporada de 2021-2022 foi um dos artilheiros do Championship, ajudando o Coventry a alcançar os playoffs de promoção à Premier League. A sua excelente forma continuou na temporada seguinte, solidificando a sua reputação no futebol inglês. Em agosto de 2023, Gyökeres transferiu-se para o Sporting, onde teve um impacto imediato. Na sua primeira temporada com os Leões, destacou-se pela sua contribuição ofensiva, marcando golos importantes e ajudando a equipa a competir nas principais competições nacionais e europeias. Sua capacidade de finalização e a sua presença em campo foram cruciais para as ambições do Sporting, que venceu a Liga Portuguesa e fez uma boa campanha nas competições europeias.
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0: E seguimos agora nesta emissão com mais um craque da Liga Portuguesa.
1: Rui Barros, nascido em Lordelo, Paredes, em 1965, é uma das figuras mais queridas e emblemáticas do futebol português, conhecido pelo seu talento e pela impressionante agilidade, apesar da baixa estatura de 1,59m, que lhe valeu o apelido de Formiga Atómica. Começou a carreira no Paços de Ferreira e no Covilhã, mas foi no Futebol Clube do Porto que encontrou o seu grande impulso. Chegou ao clube em 1987, depois de ter impressionado com a sua técnica e velocidade em campo. Em pouco tempo conquistou a confiança de Tomislav Ivic e destacou-se como um dos motores do meio-campo portista. A temporada de estreia de Rui Barros nos Dragões foi notável. Em 1987-88, o médio ofensivo marcou 12 golos no campeonato e rapidamente chamou a atenção de clubes internacionais. O seu estilo de jogo enérgico e incansável tornou-o indispensável na equipa e o seu impacto foi tão forte que no final da época assinou com a Juventus. Em Turim, Rui Barros conquistou de imediato o coração dos adeptos italianos. Logo na primeira temporada, ajudou a equipa a vencer a Taça de Itália e a Taça UEFA em 1990, marcando golos decisivos e mostrando uma capacidade única de romper defesas adversárias. Depois da passagem pela Juve, o médio continuou a sua carreira em clubes de topo, incluindo o Mónaco e o Olympique de Marselha. Apesar de não possuir a estatura física de muitos dos seus adversários, Rui Barros compensava com uma técnica apurada e uma leitura de jogo excepcional. Em França, continuou a mostrar o seu valor, mantendo a sua posição de destaque e reafirmando-se como um dos jogadores portugueses mais talentosos da sua geração. Em 1994, regressou ao Futebol Clube do Porto, onde contribuiu para o domínio do clube no cenário nacional, ajudando a equipa a conquistar múltiplos títulos, incluindo campeonatos e taças. Ao longo da sua carreira, Rui Barros representou Portugal com orgulho e dedicação, sendo chamado à seleção nacional em várias ocasiões, onde deixou a sua marca com exibições cheias de garra e técnica. Após pendurar as chuteiras, permaneceu ligado ao seu Futebol Clube do Porto, assumindo papéis de treinador adjunto e interino, sempre com o espírito de lealdade ao clube que marcou a sua vida. Hoje, Rui Barros é lembrado como um dos jogadores mais icónicos e queridos dos Dragões, símbolo de determinação e talento cuja carreira inspirou e continua a inspirar gerações de adeptos e jovens jogadores.
22: Este é o primeiro golo do Sporting do Porto, Rui Barros. Continua a sete gol e atirou a golo! Do Porto, 4 minutos e 3 segundos de jogo.
23: Era muito rápido, quando há um lance logo a 5 minutos de jogo, em que corri quase meio campo, saí guarda-redes, consegui driblar, depois parece uma defesa, quase caí naquele lance, mas quando consegui fazer o gol, foi importante para mim, principalmente para o clube.
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6: The difficulties of coming to play here, I think yesterday I was already in a picture of what to expect. The team very well organized, fighters, they start really strong, but again, in the overall evaluation of the game, I think there is no doubt about the team that should have won this game.
24: Apesar da derrota,

0: alto. Pena que no detalhe, a terminar o jogo, numa bola parada, onde a bola ainda desvia, acabamos por sofrer o gol.
1: Conseguimos, com as substituições, acertar realmente o que era necessário em termos defensivos e a partir desse momento voltamos a assumir o controle do jogo. Acho que criamos várias oportunidades de gol, acho que acaba por ser uma vitória merecida.
0: Nós entramos muito fortes no jogo, fizemos um gol, tivemos outras mais duas situações para fazer, não concretizamos, depois acabamos por sofrer o gol. É um momento difícil.
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3: Seguimos agora nesta emissão com os craques mundiais.
4: Javier Zanetti, conhecido como El Tractor, é uma das lendas imortais do futebol mundial, especialmente pela sua longa e brilhante carreira no Inter de Milão. Nascido em Buenos Aires, Argentina, a 10 de agosto de 1973, Zanetti começou a sua trajetória no futebol argentino, jogando pelo Talleres de Remédios da Escalada e mais tarde pelo Banfield, onde chamou a atenção pela sua capacidade física e técnica, jogando tanto como lateral direito como como médio defensivo. A grande virada na sua carreira ocorreu em 1995, quando o Inter de Milão decidiu contratá-lo. Seria o início de uma ligação de quase duas décadas entre Zanetti e o clube italiano, uma história marcada por lealdade, conquistas e uma liderança incontestável. Ao longo de 19 anos defendendo o Inter, o argentino tornou-se o jogador com mais partidas na história do clube, somando mais de 850 jogos. Um dos momentos mais marcantes da sua carreira foi a temporada de 2009-2010, em que o Inter, comandado por José Mourinho, conquistou a Liga dos Campeões pela primeira vez em 45 anos. Zanetti, capitão e líder inquestionável, foi fundamental na caminhada para a Tríplice Coroa, que incluiu também a Série A italiana e a Copa da Itália. A sua capacidade de jogar em várias posições e o seu profissionalismo fizeram dele um dos jogadores mais versáteis e respeitados do futebol mundial. Além dos títulos pelo Inter, Zanetti também teve uma carreira de sucesso pela seleção argentina, disputando mais de 140 jogos ao longo de 17 anos de serviço. Participou em várias edições do Campeonato do Mundo e da Copa América, embora nunca tenha conquistado um grande título internacional com a seleção. No entanto, a sua importância para o futebol argentino nunca foi questionada, sendo uma referência de longevidade e excelência. A carreira de Zanetti também foi marcada pela sua atitude fora de campo. Conhecido pela sua humildade e carisma, criou a Fundação Pupi, uma organização beneficente que ajuda crianças em situação de vulnerabilidade na Argentina. A sua dedicação a causas sociais reforçou a imagem de um jogador que, além de excelente atleta, sempre se preocupou com o bem-estar das comunidades. Quando se aposentou em 2014, aos 40 anos, Zanetti já era uma verdadeira lenda viva. O Inter de Milão decidiu retirar a camisola 4 em sua homenagem, um gesto raro no futebol que demonstra o impacto imenso que teve no clube. Após encerrar a carreira como jogador, continuou ligado ao Inter, assumindo funções diretivas na equipa. Atualmente é vice-presidente dos Nerazzurri, onde continua a contribuir para o desenvolvimento do clube. Em suma, Javier Zanetti é sinónimo de lealdade, liderança e classe, tanto dentro como fora de campo. A sua carreira é um exemplo de como o profissionalismo e a dedicação podem transformar um jogador numa lenda.
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3: Seguimos agora nesta emissão com os gigantes adormecidos.
4: O FC Kaiserslautern é um dos clubes mais respeitados do futebol alemão, com uma história rica e momentos marcantes, tanto a nível nacional como europeu. Fundado em 1900, o clube é sediado na cidade com o mesmo nome, no estado da Renânia-Palatinado, e tem uma tradição profunda no futebol germânico, sendo especialmente conhecido pelos títulos conquistados e pela apaixonada base de adeptos. O Kaiserslautern ganhou destaque pela primeira vez nos anos de 1950, quando conquistou 4 títulos da Bundesliga num período de grande sucesso. O clube alcançou a sua primeira grande glória em 1951, com a conquista do campeonato alemão, e o sucesso continuou na década seguinte, com títulos em 53, 54 e 55, estabelecendo-se como um dos clubes mais dominantes da Alemanha Ocidental. O período mais notável da história recente do Kaiserslautern foi na década de 1990, quando a equipa alcançou uma série de feitos notáveis que deixaram uma marca indelével no futebol alemão. Sob o comando do treinador Otto Rehagel, o Kaiserslautern conquistou a Bundesliga em 91-92, apenas um ano após a promoção para a primeira divisão. Este feito é amplamente reconhecido como um dos maiores na história do futebol germânico, dado que o clube havia sido promovido da segunda divisão apenas uma temporada antes. O trabalho de Rehagel na promoção e subsequente conquista da Liga é amplamente celebrado como um exemplo notável de gestão e desenvolvimento da equipa. Em 1996, o Kaiserslautern continuou a brilhar ao vencer a Taça da Alemanha, completando uma dupla de títulos impressionante. O sucesso na Taça veio após uma vitória por 1-0

0: sobre o Borussia Mönchengladbach na final, consolidando o status do clube como uma força respeitada no futebol do país. Outro momento notável da história do clube foi a conquista da Supertaça da Alemanha em 1991, onde derrotaram o Hamburgo por 2-1. Além dos sucessos domésticos, o Kaiserslautern também fez algumas aparições notáveis nas competições europeias, com o clube a ter a oportunidade de competir na Taça dos Clubes Campeões Europeus e na Taça UEFA durante os anos 90, embora não tenha conseguido conquistar os principais troféus europeus. No entanto, a participação em tais competições foi um reconhecimento da qualidade da equipa e da sua capacidade de competir em nível internacional. Nos anos seguintes, o Kaiserslautern enfrentou desafios e períodos de declínio. A equipa teve dificuldades em manter a sua posição na Bundesliga e experimentou descidas à segunda divisão. A gestão do clube e a estabilidade financeira foram questões que afetaram o desempenho da equipa nas décadas seguintes, mas apesar destes desafios, o Kaiserslautern continuou a ser uma peça importante no futebol alemão e manteve uma base de adeptos apaixonados que apoiaram o clube durante os altos e baixos. Em termos de infraestruturas, o clube joga os seus jogos no Stadion der Betzenberg, conhecido por ser um dos estádios mais intimidantes da Alemanha devido ao ambiente vibrante e apaixonado. O estádio tem capacidade para cerca de 49 mil espectadores e é um dos locais mais icónicos do futebol germânico. O Kaiserslautern também é conhecido pela sua contribuição para o desenvolvimento de talentos no futebol alemão, já que o clube teve vários jogadores notáveis ao longo dos anos, incluindo Klaus Toppmöller, Rainer Bonhoff e mais recentemente Omar Gaber e Clemens Fritz. A história do Kaiserslautern é uma mistura de sucessos e desafios, marcada por uma grande época nos anos 90 e por uma reputação de ser um clube que sabe como competir no mais alto nível. O sucesso do emblema durante a era de Rehagel é particularmente memorável e o Kaiserslautern continua a ser, por isso, uma parte importante do panorama do futebol alemão, com uma base de adeptos leal e um legado de conquistas que define a sua rica história.
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2: É 1:58. 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
3: A oitava jornada da Primeira Liga na Portuguesa continua durante este domingo, com a recepção do Sport Lisboa e Benfica, na Vitória Sport Clube, no Estádio da Luz, pelas 18h. A equipa do Benfica está na terceira posição, com 16 pontos, enquanto que na formação do Vitória Sport Clube ocupa no 14º lugar, com 5 pontos conquistados na divisão esta na partida do lado do Benfica. Marco Silva espera uma partida difícil diante do Vitória Sport Clube, mas espera também vencer.
4: Nós sabemos que o Vitória é um clube tem características muito especiais, é um clube que, pela dimensão da massa adepta, pela exigência que tem aquele clube, olhando para aquilo que são os três grandes, o Braga pelo crescimento que tem tido também, mas o Vitória acaba por ter características muito próprias enquanto clube, e quem joga naquele clube ou quem trabalha naquele clube sabe perfeitamente aquilo que eu estou a dizer neste momento, e a qualquer momento é um clube que tem capacidade, quer pelo apoio enorme que tem, pela exigência enorme que tem também pela sua massa adepta, e depois porque está a disputar um campeonato e quer naturalmente melhorar. Eu não disse-vos que é difícil fazer essa análise, eu não estive cá, difícil fazer essa análise, nunca a iria fazer, porque o que é importante é o presente, o que é importante é analisar aquilo que é o Vitória neste momento. É uma equipa que não tem tido bons resultados, mas que em alguns jogos teve um caudal ofensivo muito grande. É uma equipa que não tem sido muito eficaz em alguns momentos e que naturalmente quer reagir. E todo o respeito para o Vitória, aquilo que ele podem apresentar amanhã, mas olhando para nós, que é aquilo que nos compete, nós também temos que reagir. Não esquecer que nós vimos um resultado negativo, um resultado que para nós tem peso, e isso para mim é que é importante, com todo o respeito que tenho pelo Vitória. Desde o primeiro minuto, demonstrar aquilo que temos vindo a demonstrar em termos adicionais, em termos de atitude, em termos de exigência para connosco, enquanto equipa, e naturalmente depois o respeito pelo adversário irá estar lá sempre, e isso é que é importante. Se o Vitória quer reagir após um mau começo de temporada, nós temos que reagir obrigatoriamente após um resultado negativo para nós também.
3: Do lado da formação vimaranense, no técnico Tiago Margarido, sabe que a deslocação até ao Estádio da Luz é sempre uma deslocação difícil, mas a sua equipa está focada na soma de pontos.
5: Teremos que abordar o jogo, obviamente, com uma vertente estratégica adaptada ao adversário. Vamos procurar ser mais equilibrados, não deixar partir tanto o jogo, como aconteceu na segunda parte, principalmente após o empate no jogo contra o Viseu. Mas todo o resto vamos manter, os nossos valores têm que ser inegociáveis, temos que jogar com a mística e com a ADN à vitória e obviamente que dando continuidade ao trabalho que estamos a fazer, trabalho assim que acreditamos muito, mas sempre com uma vertente estratégica ajustada àquilo que é o nosso adversário e não deixando partir tanto o jogo como aconteceu na última jornada.
3: Benfica na Vitória Sport Clube pelas 6 da tarde durante este domingo, a partida de maior destaque durante este dia. Pelas 8:30 da noite temos o duelo entre o Futebol Clube Arouca e na formação do Estrela da Amadora. O Arouca, que nesta altura ocupa no 6º lugar com 11 pontos, Abni, que conheceu troca no comando técnico. A saída de Vasco Seabra para a entrada de Severino, que tem que pela frente a equipa do Estrela da Amadora, que nesta altura na tabela classificativa ocupa no 9º lugar com 10 pontos arrebatados na divisão. Esta na partida do lado da formação do Futebol Clube Arouca. Severino sabe que pela frente terá uma equipa do Estrela difícil, mas sabe na garante que na sua equipa quer dar continuidade aos bons resultados na Primeira Liga. Já do lado da formação do Estrela da Amadora, no técnico na Pepa, na reconhece que pela frente terá um Arouca difícil, mas dá na garantia que a sua equipa trabalhou bem durante estas 3 semanas para conseguir arrebatar pontos na deslocação até ao nosso PIB da Serra da Freita.
6: Trabalhar o tipo de situações muito mais específicas e fora da caixa. E este Arouca, para além de ter essas variabilidades que eu já falei, acredito que não as vai perder, porque são jogadores que estão juntos há muito tempo e com umas dinâmicas muito fortes já desde o ano passado. Independentemente da mudança de treinador numa semana, há sempre alterações, ou na bola parada, ou no processo defensivo, ou na forma como a primeira linha de pressão vai pressionar a nossa fase de construção, ou no bloco, se está mais alto, se está mais baixo, porque cada treinador, cada equipa técnica tem as suas ideias. Agora, o mais importante para nós é conhecer as individualidades do Arouca, que são muito boas, uma equipa muito boa, que fez um grande campeonato ano passado. Este ano o que está a fazer para mim e para nós, sinceramente, não é uma surpresa, porque a qualidade está lá, individual e coletiva, portanto, respeito total por tudo e por todos, sempre foi assim, mas sabemos da grande dificuldade que vamos ter amanhã e do grande jogo que acreditamos que vai ser.
3: Futebol Clube Arouca na Estrela da Amadora encontra este agendado para nas 8:30 da noite. Já nasce nas 3:30 da tarde. O Rio Ave, agora orientado por Vasco Seabra, tem pela frente a formação do Nacional da Amadora. A formação Rio Avista, que nesta altura ocupa no 16º e no último lugar com 4 pontos, de fronte a formação Insular, que nesta altura está uma posição acima, no 15º lugar também com 4 pontos arrebatados. Na divisão este duelo do lado da equipa do Rio Ave, Vasco Seabra assume que encontrou uma equipa que tem vontade de sair da zona difícil onde está e espera vencer a equipa do Nacional da Madeira.
7: Nós temos uma opinião positiva, de outra forma não estaríamos cá. Confiamos que os jogadores têm potencial e capacidade para tornarem estas mesmas bases que acabamos por falar de orgulho, de dedicação, de entrega e obviamente de uma identidade que também é conhecida daquilo que nós procuramos fazer. De uma equipa que é protagonista no jogo, que quer ser pressionante, que quer ter a bola e, portanto, nós queremos que a equipa identifique também esse mesmo ADN que nós queremos ter, que todos olhemos com essa mesma convicção e, portanto, sentimos que a equipa tem esse potencial, tem essa capacidade, mas também tem que sentir que tem que se sacrificar, que tem que lutar uns pelos outros. Temos que lutar arduamente para que consigamos atingir os nossos objetivos, porque temos que correr muito, temos que trabalhar muito, temos que ser altamente unidos.
3: Já do lado da formação do Nacional da Madeira, o treinador Alexandre Santos está convicto de que a sua equipa irá dar uma boa resposta na deslocação até Vila do Conde.
8: Conhecemos melhor o potencial de cada um, afinámos muitas coisas que já tínhamos e que já vínhamos a trabalhar, mas que foi possível trabalhar com mais consistência, com menos pressão do jogo e das questões estratégicas para o jogo, para solidificarmos mais os nossos princípios, aquilo que queremos ver mais vezes e ser a nossa identidade no jogo e, principalmente, também retirar e fazer diminuir ao máximo os nossos erros, que por vezes têm acontecido com frequência demasiada e com a pagarmos muito caro por esses erros que, não, que sabemos que neste nível de alto, de alto risco, de alta disputa entre duas equipas sempre, sejam elas quais forem, qualquer erro que tenhamos pode-se pagar caro e tem acontecido isso e nós temos que trabalhar sobre isso.
3: Rio Ave Nacional da Madeira, às 3:30 da tarde, às 6 da tarde, Benfica, na Vitória Sport Clube, e às 8:30 da noite, Futebol Clube Arouca, na Estrela da Madeira, numa jornada 8 que se fecha apenas na segunda-feira, com duelo que coloca frente a frente na Futebol Clube Famalicão e Futebol Clube Alverca. 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O Futebol Clube do Porto venceu durante este sábado o Clube Sport Marítimo por 2-1 no Funchal, no arquipélago da Madeira, em duelo das contas da 8ª jornada da Primeira Liga. Na primeira parte, na equipa da casa, até se colocou em vantagem, contento de Sassolai, aos 15 minutos, já não cair de pé do primeiro tempo. Victor Verhoeld, aos 42 minutos, empatou as contas para o Futebol Clube do Porto. Na segunda parte, os azuis e brancos lutaram pela escada ao triunfo, e a verdade é que conseguiram, contento apontado por Oscar Piatuszewski, aos 86 minutos, o jogo ficou ainda marcado pela lesão de William Gomes do lado da turma da Invicta, que saiu de maca após torcer um pé. No final do jogo, o treinador do Futebol do Porto, na frente de Cesco Farioli, estava satisfeito com o triunfo.
9: The difficulties of coming to play here, I think yesterday I was already in a picture of what to expect. The team very well organized, fighters, they start really strong, but again, in the overall evaluation of the game, I think there is no doubt about the team that should have won this game.
3: Já o técnico do Marítimo, Van der Gag, lamentou a derrota da sua equipa e deixou ainda uma indireta à equipa de arbitragem.
10: Apesar de derrota, a minha equipa está de parabéns. Acho que o Marítimo está de parabéns porque a casa cheia outra vez, sempre a apoiar a equipa. Também é importante, mais uma vez, aquela dinâmica é importante e nós temos de lutar e trabalhar por isso e nós estamos a fazer e a equipa e os adeptos estão a reconhecer isso e também é importante em termos de apoio. Eu acho que nós fizemos uma primeira parte muito bem conseguido. Claro que o Porto com mais posse de bola, mas nós sempre, quando nós tivemos a bola a tentar jogar, criamos oportunidades, marcámos o primeiro golo. O Porto também ia pressionar mais e infelizmente sofremos o golo antes do intervalo, mas acho que eu não podia ter dizer nada mal da minha equipa da primeira parte, porque nós fizemos tudo o que nós combinámos. Toda a gente sabia o valor do Porto, por isso nesse aspecto foi bom. Segunda parte, o Porto mais pressionante, mais acima do último terço da nossa parte, mas depois tinha paragem. Depois, nunca sabia que o campo era tão inclinado aqui nos baralhos.
3: Com este resultado, o Futebol Clube do Porto fica a 6 pontos na frente do Sporting, que na última sexta-feira venceu por 3-1 o Sporting Clube de Braga, e na 8 face ao Sport Lisboa e Benfica, que só joga durante este domingo diante do Vitória Sport Clube. A formação comandada pelo italiano Francesco Farioli mantém assim um percurso 100% vitorioso esta temporada na Primeira Liga, já no Clube Sport Marítimo, que está no grupo dos décimos colocados, ao lado de Alverca e Moreirense, está numa série de 6 jogos sem ganhar, depois de ter começado o campeonato com 2 triunfos por uma bola 0 diante do Casa Pia e diante do Famalicão por 2-1. A juntar a isto, o Santa Clara venceu também este sábado o Casa Pia por uma bola 0 no Estádio Municipal de Rio Maior, em duelo das contas desta 8ª jornada. O jogador João Vasconcelos, aos 90+2, marcou o único tento dos açorianos, que alcançaram assim o pódio da Primeira Liga. No final do jogo, o treinador do Santa Clara, Petit, estava satisfeito num jogo em que a sua equipa, na sua opinião, foi feliz.
11: Dar os parabéns aos nossos jogadores, aos nossos adeptos e, sobretudo, aqui ao João Sobral, o nosso diretor de comunicação, com este um dia triste, esta vitória também é para ele e para a sua família, pelo falecimento da sua avó. É fruto do nosso trabalho, todos fazem parte desta família, deste grupo. Foi um jogo difícil, muito difícil, 3 semanas sem competir, uma viagem um pouco atribulada, por chegarmos às 3 e tal da manhã ao hotel, depois mais uma viagem de Lisboa para cá, para Rio Maior, mais uma hora. Foi um jogo equilibrado, não muito bem jogado, com oportunidades de ambas as partes, e acabámos por ser felizes, fruto do nosso trabalho.
3: Já o técnico adjunto do Casa Pia, Alexandre Santana, considerou que a formação de Pinamanique merecia o empate.
12: Um jogo onde as duas equipas conseguiram perceber muito bem uma à outra, que tentaram anular-se uma à outra e conseguiram. Uma primeira parte onde nós controlámos o jogo todo, o nosso guarda-redes não tem uma defesa, sentimos um controle muito grande, tirando a profundidade da equipa do Santa Clara, que é uma arma que eles têm bastante forte, e conseguindo explorar muito bem aqueles pontos débeis que eles tinham. A segunda parte, após a expulsão, foi mais o coração e a garra e a entreajuda, e aí tivemos também em alto. Pena que no detalhe, a terminar o jogo, numa bola parada, onde a bola ainda desvia, acabamos por sofrer o gol.
3: Contas feitas, o Santa Clara subiu ao terceiro lugar com os mesmos 18 pontos que o Sporting, ambos a 6 do líder, Futebol Clube do Porto, mas na Alquense do Benfica, quarto, que recebe este domingo a equipa do Vitória Sport Clube. Depois de ter vencido pela primeira vez, o Casa Pia, que jogou quase toda na segunda parte, em inferioridade numérica, devido à expulsão de David Sousa, aos 49 minutos, voltou às derrotas, mantendo-se no 17º e penúltimo lugar com 4 pontos, tal como Nacional e Rio Ave, ambos com menos um jogo. Também a equipa do Académico de Viseu venceu este sábado, o Estoril Praia, por 2-1, no estádio do Fontelo, nos Beirões, garantiram a vitória aos 88 minutos com golo de Messegan, Sabna Caraman, Sabna tinha aberto o marcador aos 29 e Rafik Kitant empatou para os Canarinhos aos 56 minutos. No final do jogo técnico do Académico de Viseu, Bruno Pinheiro estava satisfeito com mais um triunfo da sua equipa.
13: Acho que fizemos uma primeira parte muito equilibrada, muito interessante, acho que criamos várias oportunidades. Acho que o jogo foi pena ali, não tenho noção do tempo, se foram 15, 20 minutos. No início da segunda parte fomos surpreendidos pela alteração de estrutura do Estoril Praia e fui lento, não queria estar a fazer substituições sem ter a real noção do que era preciso fazer e estive ali a tentar perceber, levou um bocadinho de tempo e nesse período acabámos por sofrer um golo, mas felizmente os jogadores a seguir conseguimos com as substituições acertar realmente o que era necessário em termos defensivos. E a partir desse momento voltamos a assumir o controle do jogo, acho que criamos várias oportunidades de golo, acho que acaba por ser uma vitória merecida.
3: Já o treinador do Estoril Praia, Vasco Matos, lamentou mais uma derrota do seu conjunto.
14: A equipa fez um jogo competente, com oportunidades, iniciamos o jogo com 3, 4 oportunidades, depois sofremos o golo daquela maneira, abalou-nos um pouco. Na segunda parte fizemos as alterações que achávamos que devíamos fazer, porque também temos o plano B preparado e aí nós entramos muito fortes no jogo, fizemos um golo, tivemos outras mais duas situações para fazer, não concretizámos, depois acabámos por sofrer o golo. É um momento difícil.
3: Contas feitas, o Académico de Viseu segue na 5ª posição com 14 pontos, enquanto que o Estoril, que continua sem vencer e somou a 3ª derrota seguida, continua no 18º e último lugar da tabela classificativa, apenas com 2 pontos arrebatados. Cristiano Ronaldo está na contas com um processo disciplinar interposto pelo Conselho de Disciplina da Federação Portuguesa de Futebol. Depois do abandono da Seleção Nacional em Copenhaga, Ronaldo, capitão da Seleção Nacional, está suspenso preventivamente, sendo que nessa suspensão preventiva passa de automática para não automática. Além disso, o processo foi classificado como urgente. A instauração do processo disciplinar a Cristiano Ronaldo dos Santos Aveiro por deliberação da sessão não profissional a 9 de outubro de 2026, tendo por objeto o apuramento de eventual relevância disciplinar dos factos participados no dia 7 de outubro de 2026, sem prejuízo da suspensão preventiva automática, que esteve sujeito até na data da instauração, foi determinada na suspensão preventiva não automática do jogador e atribuída natureza urgente ao processo. O processo foi enviado no dia 10 de outubro de 2026 à Comissão de Instrução Disciplinar da Federação Portuguesa de Futebol, ficando excluída na publicidade até ao fim da instrução, refere o Conselho de Disciplina. Em comunicado, na origem deste processo estão duas denúncias. Uma denúncia partiu da própria direção da Federação e outra chegou de terceiros exteriores na própria Federação Portuguesa de Futebol. O internacional luso avançado que atua pelo Al Nassr, já tinha reconhecido que a decisão de abandonar o estágio poderia ter consequências disciplinares. Assumiu a responsabilidade pelo que fez e manifestou que aceitaria a decisão da Federação Portuguesa de Futebol. O verniz entre Ronaldo e Jorge Jesus estalou no dia 30 de setembro com o craque luso abandonado no estágio da Seleção Portuguesa, na pós-conferência de imprensa de JJ, justificando a sua atitude com uma quebra de confiança por parte do selecionador. O treinador português Nuno Espírito Santo ganhou o prémio para melhor treinador de setembro no Championship, de acordo com a Liga Inglesa. No Luso, levou a melhor sobre no Vitória do Swansea City, Mark Robbins do Stoke City e na dupla na Chris McCowan e também Tom Schaap do Lincoln City. Espírito Santo neste mês, pelo West Ham, somou 4 vitórias e 1 empate nos 5 encontros discutidos em setembro, com 18 golos marcados e 13 pontos conquistados em 15 possíveis. Depois de vencer este prémio, Nuno Espírito Santo dedicou nesta conquista na várias pessoas, partilhando primeiro com todos naqueles que fazem parte do balneário da formação do West Ham. O esforço coletivo e de união são fundamentais para qualquer sucesso que alcancem, quer a nível coletivo, quer a nível individual, disse o treinador português. Ainda no que diz respeito a prémios, no central do West Ham, Constantinos Mavropanos acabou eleito o melhor jogador do mês da segunda divisão inglesa. O grego marcou 4 golos em 5 jogos. Rui Pinto continua com o estatuto de testemunha protegida. A Comissão de Programas Especiais de Segurança declarou a nulidade da deliberação de 22 de setembro de 2026, bem como do procedimento subsequente e da notificação efetuada na 30 de setembro de 2026. A Comissão deliberou ainda proceder a uma nova notificação do beneficiário, disponibilizando-se no relatório de revalidação do risco e os elementos relevantes das atas nas suas reuniões, concedendo um prazo de 10 dias úteis. Para se pronunciar, pode ler-se no comunicado divulgado pelo Ministério da Justiça. No Pirata Informático, mantém o estatuto de testemunha protegida há 6 anos. No entanto, no 10 de outubro, o Pirata Informático teria de deixar a casa que lhe foi atribuída. Entretanto, foi reconhecido que o beneficiário não foi devidamente notificado dos fundamentos da decisão de encerramento do programa, nem lhe foi assegurada a informação e a possibilidade de exercer o direito ao contraditório. Recordar que Rui Pinto foi condenado no caso na Football League, em setembro de 2023, pelo Juízo Central Criminal de Lisboa, na 4 anos de prisão, com pena suspensa por crimes de extorsão na forma tentada, violação de correspondência agravada e acesso ilegítimo. Em novembro de 2023, foi também condenado a 6 meses de prisão em França, igualmente com pena suspensa por aceder ilegalmente na e-mails do PSG. A Seleção Nacional Feminina de Futsal acabou por vencer por 5-0 a Seleção da Chequia no pavilhão do Dr. Salvador Machado, em Oliveira de Azeméis, na segunda na jornada da Ronda de Elite de Qualificação para o Europeu 2027. Portugal conseguiu a segunda vitória em 2 jogos, depois de triunfar sobre os Países Baixos por 2-0. A ala do Benfica, na FIFA, avisou aos 38 minutos e 39 minutos. Janine Silva, aos 11 minutos. Maria Pereira, aos 16 minutos. E Ana Oliveira, aos 24 minutos, marcaram os restantes tentos. Na contas feitas, na Seleção Nacional Feminina de Futsal, assumiu a liderança do Grupo 1 com 6 pontos. A Chequia, por sua vez, está na 4ª e última posição, ainda sem pontos conquistados. O próximo jogo está marcado para neste domingo, pelas 7 da tarde, frente à Finlândia, na 2ª classificada, também com 6 pontos conquistados.
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0: Seguimos agora nesta emissão com os grandes feitos históricos.
1: A era de Sir Alex Ferguson à frente do Manchester United entre 1986 e 2013 é ainda uma das mais icónicas da história do futebol. Em quase três décadas no comando dos Red Devils, Ferguson transformou um clube que vivia de memórias passadas numa verdadeira potência mundial, conquistando um impressionante número de títulos e consolidando a sua posição como um dos maiores treinadores de todos os tempos. Com um total de 38 troféus, incluindo 13 títulos da Premier League, duas Ligas dos Campeões e 5 Taças de Inglaterra, Ferguson moldou o Manchester United e deixou um legado incomparável. Quando o escocês chegou ao clube em novembro de 1986, o Manchester United estava longe de ser o gigante europeu que conhecemos hoje. Na altura, o clube enfrentava uma seca de títulos da Liga, que durava desde 1967, e tinha dificuldades em competir com rivais como o Liverpool, que dominava o cenário inglês. Os primeiros anos de Ferguson em Old Trafford foram difíceis e até houve especulações sobre uma possível demissão após resultados decepcionantes, porém o treinador escocês manteve a confiança da direção e a vitória na Taça da Inglaterra em 1990, após um dramático replay contra o Crystal Palace, foi o ponto de viragem que iniciou a construção de uma dinastia. Nos anos seguintes, Ferguson começou a estruturar uma equipa vencedora. Foi pioneiro na aposta em jovens talentos da academia, estratégia que ficaria conhecida pela introdução da famosa classe de 92, que incluía jogadores como David Beckham, Ryan Giggs, Paul Scholes, Gary Neville e Nicky Butt. Estes jovens formariam o núcleo de uma equipa que se tornaria dominante, combinando o seu talento com as contratações criteriosas de Eric Cantona, Roy Keane e Peter Schmeichel. O sucesso não tardou a chegar e em 1993 o United venceu a sua primeira Premier League sob o comando de Ferguson, pondo fim a um jejum de 26 anos. A década de 1990 foi marcada pelo domínio doméstico dos Red Devils, com Ferguson a guiar o clube a 6 títulos da Premier League, 4 Taças de Inglaterra e, em 1999, a glória europeia com a conquista da Liga dos Campeões. O ano de 99 foi particularmente especial, já que o United conseguiu o inédito treble, vencendo a Premier League, a Taça de Inglaterra e, para além do título de campeão europeu, num feito nunca antes realizado por um clube inglês. A final da Liga dos Campeões em Camp Nou contra o Bayern de Munique foi um dos momentos mais dramáticos da história do futebol. Perdendo por 1-0 até aos 90 minutos, o United virou o jogo nos descontos com golos de Teddy Sheringham e Ole Gunnar Solskjaer, selando uma vitória épica por 2-1. Ferguson continuou a evoluir a equipa ao longo dos anos, mostrando uma capacidade notável para se adaptar às mudanças no futebol. No início dos anos 2000, com a saída de jogadores-chave como Beckham e a reforma de outros veteranos, Ferguson renovou a equipa com contratações que voltariam a colocar o United no topo. Nomes como Cristiano Ronaldo, Wayne Rooney e Nemanja Vidić desempenharam papéis cruciais na segunda era dourada do clube, que culminou em mais uma conquista da Liga dos Campeões em 2008, numa final histórica contra o Chelsea em Moscovo, decidida nos penaltis. O United de Ferguson estabeleceu-se como um dos clubes mais temidos da Europa, ganhando a Premier League repetidamente e acumulando troféus nacionais e internacionais. A capacidade dos escoceses para gerir egos, desenvolver jovens jogadores e tirar o melhor dos seus plantéis, independentemente das mudanças, fez dele uma figura única no desporto. Além disso, a sua rivalidade com treinadores como Arsène Wenger do Arsenal e José Mourinho do Chelsea adicionou ainda mais drama à Premier League. A longevidade de Ferguson no cargo foi acompanhada por um espírito competitivo inabalável e uma busca constante pela excelência. A vitória na Premier League de 2013, a última da sua carreira, foi um final adequado para uma trajetória de sucesso. Após anunciar a sua retirada no final dessa época, Ferguson deixou o United com 13 títulos da Premier League, um recorde que provavelmente permanecerá por muitos anos. A sua última época foi marcada pela liderança de Robin Van Persie, cuja contratação em 2012 foi um golpe estratégico que garantiu o título com facilidade. Quando Ferguson se despediu em 2013, o futebol inglês perdeu uma das suas figuras mais icónicas e o Manchester United entrou numa nova era sem o líder que os guiara durante quase três décadas. O impacto de Ferguson vai muito além dos títulos, moldou a identidade do clube, desenvolveu uma cultura de vitória e foi o arquiteto de algumas das equipas mais emocionantes da história do futebol mundial. O seu legado em Old Trafford permanece intacto e o seu nome será sempre sinónimo de sucesso no Manchester United e no futebol global.
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4: O
3: Vitória neste momento. É uma equipa que não tem tido bons resultados, mas que em alguns jogos teve um caudal ofensivo muito grande. É uma equipa que não tem sido muito eficaz em alguns momentos e que naturalmente quer reagir. Nós também temos que reagir. Não esquecer que nós vimos um resultado negativo, um resultado que para nós tem peso.
4: Teremos que abordar o jogo, obviamente, com uma vertente estratégica adaptada ao adversário. Vamos procurar ser mais equilibrados, não deixar partir tanto o jogo. Temos que jogar com a Mística e com a ADN à vitória.
5: Nós temos uma opinião positiva, de outra forma não estaríamos cá. Confiamos que os jogadores têm potencial e capacidade para tornarem estas mesmas bases que acabamos por falar, de orgulho, de dedicação, de entrega.
6: Conhecemos melhor o potencial de cada um, afinámos muitas coisas que já tínhamos e que já vínhamos a trabalhar, mas que foi possível trabalhar com mais consistência, com menos pressão do jogo e das questões estratégicas para o jogo.
7: Trabalhar tipo de situações muito mais específicas e fora da caixa. E este Arouca, para além de ter essas variabilidades que eu já falei, acredito que não as vai perder, porque são jogadores que estão juntos há muito tempo e com umas dinâmicas muito fortes já desde o ano passado.
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9: A versatilidade é uma marca dos melhores, que podem jogar em várias posições e adaptar-se a diferentes sistemas de jogo. É o perfil do jogador que destacamos agora na primeira Rádio Desporto.
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1: Jonathan David, nascido a 14 de janeiro de 2000 em Brooklyn, Nova York, é um avançado internacional canadiano que atualmente joga pelo Lille na Liga Francesa. Com uma grande capacidade de finalização e mobilidade, David tem-se afirmado como uma das grandes promessas do futebol europeu. Começou a sua carreira profissional no Gent, da Bélgica, em 2018, onde rapidamente chamou a atenção devido à sua impressionante capacidade goleadora. Em 2020, o Lille adquiriu o avançado por uma quantia recorde no clube e David desempenhou um papel crucial na conquista do título da Liga na temporada de 2020-2021. A nível internacional, decidiu representar a seleção do Canadá porque foi para esse país que os seus pais haitianos se mudaram quando ainda era criança. Tendo a possibilidade de representar o Haiti e os Estados Unidos, David preferiu vestir a camisola da nação onde se desenvolveu pessoalmente e onde cresceu no futebol.
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13: São 2:29.
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15: João Ferreira, diretor técnico nacional de arbitragem da Federação Portuguesa de Futebol, fez um balanço extremamente positivo nas arbitragens dos jogos das ligas profissionais, até na recente paragem para as seleções, dizendo que os responsáveis federativos estão tremendamente satisfeitos com o desempenho dos árbitros. A avaliação feita no trabalho efetuado nestas primeiras semanas da temporada oficial, até na paragem para o compromisso das seleções, é muito positiva, e a forma como os árbitros se têm aplicado é fantástica, estão tremendamente satisfeitos com o seu desempenho, e os números ilustram no bem, que afirmou João Ferreira após uma ação de formação para jornalistas na cidade do futebol. João Ferreira sustentou estes elogios nos números apresentados pela Federação Portuguesa de Futebol na sessão que, numa comparação com o mesmo período relativo, a época transata, nas 7 jornadas decorridas, aumentou em cerca de 8 minutos de tempo útil. O jogo das partidas validadas para a Primeira Liga, nas 52 minutos e 56 segundos, para a 57 minutos e 44 segundos por jogo. Um registro indica no dirigente, perto daquilo que se verifica para na Liga dos Campeões, também se verifica uma diminuição acentuada no número de faltas, menos 14%. de 1816 para 1569 e cartões exibidos pelas equipas de arbitragem, menos 22%, de 342 para 268. Assim como também o número de revisões da videoarbitragem, menos 41%, de 27 para 16, no tempo de espera na análise, de 2 minutos e 12 segundos para 1 minuto e 59 segundos e um considerável acerto superior, de 97%, 97,6% no total. A ação da formação organizada pela Federação Portuguesa de Futebol durou pouco mais de 2 horas e teve como intuito abordar nas alterações nas leis do jogo na época desportiva 2026-2027 e as orientações dadas aos árbitros, permitindo esclarecer dúvidas sobre cada uma delas, com exemplos de casos práticos, recorrendo à exibição de jogadas decorridas em competições profissionais como o Mundial 2026, o Euro 2016, a Liga dos Campeões e nos campeonatos inglês e alemão. No final, a Federação Portuguesa de Futebol promoveu uma visita nas renovadas instalações do Centro de Operações dos Videoárbitros, na VAR, numa visita guiada por Bruno Marques, coordenador da tecnologia de arbitragem. A cidade do futebol agora com 12 espaços supervisionados por uma sala de observação e um Master Room que permite aceder em simultâneo aos conteúdos exibidos em cada um destes locais. O Dinamo de Bucareste, orientado pelo português Nuno Campos, venceu no terreno do Sepsip por 2-0 e reforçou assim a liderança da Liga Romena à passagem da 11ª jornada. Nos espanhóis, Martin Pascual, aos 24 minutos, e Alberto Soro, aos 36, assinaram os golos do encontro. Nota ainda para o português Diogo Pinto, que entrou aos 62 minutos. Com este resultado, o Dinamo passou a somar 26 pontos, fruto de 8 vitórias, 2 empates e apenas uma derrota. Na equipa, dispõe agora de 5 pontos de vantagem sobre o Rapid, no segundo classificado com 21, de 6 sobre a Universidade de Craiova, terceira classificada com 20 pontos, embora ambos ainda tenham de jogar durante a próxima semana. O Al-Ahli foi ao terreno da formação do Al-Fat vencer por 4-0 no encontro, a contar para a 8ª jornada da Liga Saudita. Francisco Trincão foi titular na formação visitante e foi do português no primeiro golo do encontro. A passagem do minuto 31, o guarda-redes Sempor desviou um cruzamento para uma zona onde estava Trincão, que só teve de colocar a bola no fundo das redes. Ora, no segundo golo da formação do Al-Ahli, também pertenceu ao ex-Sabne Sporting e Sporting Clube de Braga. Novamente, na bola sobrou no centro da área para Trincão aos 50 minutos e o português pisou na partida, estando no sítio certo à hora certa. Antes do final, houve ainda tempo para que Ivan Toney, aos 60 minutos, e Alta Benajuani, aos 89 minutos, fechassem o resultado no 4-0 final. Com este triunfo, no Al-Ahli subiu ao 5º lugar da classificação com 15 pontos, já no Al-Fat é 17º e penúltimo classificado, com apenas 3 pontos conquistados. O ex-Real Madrid, José Lu, mantém-se pelo Qatar e assinou pela formação do Al-Nassiriyah, último classificado do Campeonato Qatari. José Lu fez 28 golos e 4 assistências em 62 jogos pelo Al-Gharafa nas duas épocas que passou pelo clube, não tendo renovado o seu contrato. A formação Qatari conta com os médios Penyenda, ex-Galatasaray, de 36 anos, Norman, ex-Norwich City, de 30 anos, com o avançado El-Nagazi, ex-Ajax, Lille e Aston Villa, Everton e PSV, em de 31 anos. Contudo, o clube perdeu nas 4 jornadas da Liga Qatari, estando em último lugar, sem qualquer ponto, na liderança. Está na formação do Al-Sadd, com 12 pontos. O avançado espanhol de 36 anos assinou até 30 de junho. O ponta-de-lança natural de Stuttgart, com formação feita no Celta de Vigo, acabou contratado pelo Real Madrid em 2009 e 2023. O atleta passou ainda na Put Offenheim, Frankfurt, Hannover, Stoke City, Deportivo da Corunha, Alavés e espanhol. O jogador Sabna Gudmundsson deu a conhecer que fechou a sua carreira profissional de futebolista. Aos 35 anos, o antigo internacional islandês, nesta reta final da sua carreira, teve passagem por Arábia Saudita e Emirados Árabes Unidos, sendo que atuou ainda pelas equipas do AZ Alkmaar, Charlton Athletic e Burnley. Depois de mais de 18 anos como jogador profissional, chegou à altura de pendurar as botas numa viagem incrível. Representar a Islândia foi a maior honra da sua vida, disse o médio Gudmundsson, que somou 102 internacionalizações e participou no Euro 2016, no qual a seleção islandesa chegou aos quartos de final e no Mundial 2018. O islandês Sabna assim a sua carreira, Sabna com 102 internacionalizações e 8 golos pela Abna Islândia. Ao longo do percurso profissional, destacou-se no Burnley, Sabna Clube, que representou entre 2016 e 2024. Ao serviço do Sabna Claret, Sabna venceu o Championship em 2022-2023. Finalmente, Gudmundsen, Sabna finalizou com um grande obrigado ao futebol e assumindo que foi uma honra discutir-se nesta modalidade que o continua a apaixonar. O presidente da UEFA, Alexander Seferin, deu a conhecer que está na corrida no quarto mandato como presidente, após um pedido unânime das 55 federações europeias. O esloveno, que tinha planeado abandonar o cargo em 2027, pretende agora liderar o organismo até 2031, na presença dos presidentes e secretários-gerais das federações que integram a UEFA. O atual presidente deu conta desta sua intenção. Seferin, de 58 anos, não ficou indiferente ao apoio recebido por parte dos responsáveis do futebol europeu. O presidente da UEFA acrescentou ainda que pretende manter-se unido no futebol europeu, fortalecer o desporto e deixar a UEFA preparada para a próxima geração, tendo também agradecido o apoio da família na decisão de avançar com uma nova candidatura. Alexander Seferin lidera o organismo desde setembro de 2016, quando sucedeu a Michel Platini e foi reeleito em 2019 e 2023. Em fevereiro de 2024, anunciou que não iria procurar um novo mandato, apesar de nesse ano ter sido aprovada a alteração estatutária que lhe permitia recandidatar-se novamente. Recordar que nas eleições estão marcadas para 22 de abril de 2027, durante o 51º Congresso Ordinário da UEFA em Astana, no Cazaquistão. A fechar, olhamos para o tenista Novak Djokovic, que caiu com estrondo na segunda ronda do Masters 1000 de Xangai. O sérvio acabou eliminado depois de perder frente ao polaco Hubert pelos parciais de 4-6 e 3-6. O desportista de 39 anos disse sim adeus ao torneio no primeiro duelo, depois de ter ficado isento da ronda inaugural devido ao estatuto de cabeça de série. O atleta Djokovic, recordista de títulos em Xangai, com 4 conquistas, perdeu pela primeira vez diante de Hubert após 8 vitórias consecutivas sobre este tenista adversário.
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18: Levantou na grande área, pode marcar o Vitória, golo!
19: Vitória!
20: Rodrigo Pinheiro para Gustavo Sá, vai olhar para a grande área, cruzamento com o Boca, de cabeceamento, golo!
18: Vamos! Justin Dia! Qualidade pura de Gustavo Sá! Que cruzamento espetacular!
20: Aqui o jogador do lado, do corredor esquerdo, Tiago Moraes, vai para a cabeceira, passa um, passa dois, passa três, vai marcar, atirou o golo!
18: Que obra-prima! Que maravilha! Que gol impressionante! Tiago Moraes! É golaço!
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1: Liedson da Silva Muniz, ou simplesmente Liedson, deixou uma marca indelével no futebol português, especialmente no Sporting Clube de Portugal, clube que representou durante grande parte da sua carreira europeia. Nascido a 17 de dezembro de 1977 em Cairo, no Brasil, o avançado começou tarde a sua trajetória no futebol profissional. Após passar por diversos trabalhos fora do desporto, incluindo o de empacotador, ingressou nas divisões inferiores do futebol brasileiro, onde chamou a atenção pela sua capacidade de finalização e mobilidade. A primeira grande oportunidade surgiu em 2002, quando foi contratado pelo Flamengo. No entanto, o verdadeiro salto na carreira aconteceu com a transferência para o Corinthians, onde as suas atuações despertaram o interesse do futebol europeu. Foi o Sporting Clube de Portugal que, em 2003, decidiu apostar no avançado de 25 anos, que rapidamente se tornaria um ícone do clube. Na sua chegada a Portugal, Liedson enfrentava o desafio de adaptar-se a um novo futebol, com uma dinâmica distinta daquela do Brasil. No entanto, a sua adaptação foi rápida e notável. Liedson destacou-se de imediato pelo seu faro para o golo e pela agilidade, características que lhe valeram o apelido de Levezinho. A sua capacidade de movimentação inteligente no ataque, aliada a uma frieza notável nas finalizações, tornaram-no numa peça fundamental na equipa do Sporting. Entre 2013 e 2011, Lietzen jogou 313 partidas pelo Sporting, onde marcou 173 golos, sendo 125 na Primeira Liga. Esta marca coloca-o entre os maiores goleadores da história do clube e também da competição. Mais do que apenas um finalizador, Lietzen era um jogador que se destacava pela entrega em campo. A sua capacidade de pressionar os defesas adversários e de estar no lugar certo à hora certa faziam dele um avançado completo, capaz de mudar o rumo de um jogo a qualquer momento. Ao longo da sua passagem pelo Sporting, o Levezinho colecionou momentos inesquecíveis. Um dos seus maiores feitos foi o desempenho em clássicos, especialmente contra o Benfica, rival histórico dos Leões. Lietzen ganhou a reputação de Carrasco dos Encarnados, tendo marcado 15 golos em 22 encontros contra o Benfica, número que o eternizou na memória dos adeptos sportinguistas e gerou um misto de respeito e temor nos rivais. A sua importância para o Sporting foi evidente nos títulos conquistados durante a sua estadia. Embora a tão desejada Primeira Liga tenha escapado, Lietzen ajudou o clube a conquistar duas taças de Portugal em 2006-2007 e 2007-2008 e duas supertaças Cândido de Oliveira em 2007 e 2008 também. Além disso, foi peça-chave na caminhada do Sporting até à final da Taça UEFA de 2005, onde os Leões acabaram por ser derrotados pelo CSKA de Moscovo num jogo disputado em Alvalade. O sucesso e popularidade de Lietzen em Portugal foram de tal forma notórios que em 2009 o jogador foi naturalizado português e passou a representar a seleção nacional. Com a camisola de Portugal, disputou 15 partidas e marcou 4 golos, incluindo um importante tento contra a Dinamarca nas eliminatórias para o Mundial de 2010. Lietzen foi convocado para o torneio realizado na África do Sul, onde ajudou Portugal a atingir os oitavos de final. Apesar do seu peso histórico no Sporting, Lietzen despediu-se do clube em 2011, regressando ao Brasil para representar o Corinthians, onde ainda venceu o Campeonato Brasileiro e a Taça Libertadores. Mesmo com o regresso à sua terra natal, o carinho e o respeito que os adeptos do Sporting lhe dedicam mantiveram-se inalterados, fazendo de Lietzen uma das figuras mais queridas do clube de Alvalade. No início de 2013, regressou a Portugal para uma breve passagem pelo Futebol Clube do Porto, surpreendendo muitos adeptos, dado o seu histórico com o rival Sporting. No entanto, a sua estadia nos Dragões foi curta e discreta, com apenas 7 jogos e um golo marcado. Mesmo sem grande protagonismo no Porto, Lietzen terminou a temporada com a conquista de um título da Primeira Liga, tendo feito inclusive a assistência para o histórico golo de Kelvin no clássico frente ao Sport Lisboa e Benfica, em que os Dragões conquistaram o Campeonato Nacional. Pouco depois, decidiu pendurar as chuteiras, encerrando uma carreira repleta de sucessos e golos memoráveis.
19: Tudo começou na minha volta para o Corinthians, 2011, né? A seleção portuguesa, eu tive a honra, o privilégio de disputar a Copa do Mundo e ter representado essa camisa com muito orgulho, muito carinho, ter feito um gol na Copa do Mundo contra a Coreia do Norte em 2010, então marcou muito.
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0: E seguimos agora nesta emissão com mais um craque mundial.
22: Tem uma música, a torcida do Flamengo canta aí, é assim: olele, olá lá, o Romário vem aí e o bicho vai pegar.
1: Romário de Sousa Faria, mais conhecido apenas como Romário, é um dos maiores atacantes da história do futebol, famoso pela sua incrível capacidade de finalização e instinto goleador. Nascido no Rio de Janeiro, a 29 de janeiro de 1966, Romário iniciou a sua carreira profissional no Vasco da Gama, clube onde rapidamente se destacou pelo seu faro pelo golo. No Vasco, onde estreou em 1985, foi campeão carioca e começou a atrair as atenções internacionais, especialmente pelo seu desempenho no Campeonato Sul-Americano de Sub-20, em 1985. Em 88, transferiu-se para o PSV Eindhoven, nos Países Baixos, onde consolidou a sua fama de goleador. No PSV, Romário foi 3 vezes campeão neerlandês e venceu 2 taças dos Países Baixos, enquanto se tornava no melhor marcador do campeonato em 3 ocasiões. O seu faro de golo, velocidade e agilidade tornaram-no de uma das maiores estrelas do futebol europeu, atraindo o interesse de clubes ainda maiores. Em 1993 foi contratado pelo Barcelona, onde jogou sob o comando de Johan Cruyff, na famosa equipa conhecida como Dream Team. Na sua primeira temporada, Romário marcou 30 golos em La Liga, liderando o Barcelona ao título espanhol e terminando como o melhor marcador da competição. Encantava com a sua técnica, dribles curtos e, claro, com a capacidade quase inata de encontrar o fundo das redes. Durante este período, o atacante firmou-se também como uma das principais figuras da seleção brasileira. consagração máxima do baixinho vem em 1994, quando foi peça-chave na conquista do Campeonato do Mundo pela seleção do Brasil, nos Estados Unidos. Formando uma temível dupla de ataque com Bebeto, Romário foi o melhor jogador do torneio e marcou 5 golos, garantindo o tetracampeonato mundial para o Brasil. Este desempenho valeu-lhe a bola de ouro da FIFA como o melhor jogador do mundo em 1994. Após a glória no Campeonato do Mundo, Romário voltou ao Brasil em várias ocasiões, jogando novamente pelo Flamengo e pelo Vasco da Gama, com passagens também por clubes como o Valência, no qual não conseguiu atingir o mesmo sucesso. Contudo, foi no Vasco que Romário manteve a sua relação mais forte, regressando ao clube por diversas vezes e ajudando a conquistar títulos importantes, como o Campeonato Brasileiro de 2000 e a Taça Mercosul, onde foi figura de destaque. Ao longo da sua longa carreira, alcançou o feito de marcar mais de 1000 golos, somando os golos em partidas oficiais e não oficiais. Este registro fez dele um dos poucos jogadores da história a alcançar tal marca, colocando-o no patamar dos maiores goleadores de sempre. Romário é lembrado pela sua autoconfiança, personalidade forte e pelo seu grande lema.
2: Quando eu nasci, o Papai do Céu apontou o dedo e falou: esse é o cara.
1: Após a sua retirada do futebol, enveredou pela carreira política, tornando-se senador no Brasil, onde continua a exercer grande influência. A sua contribuição para o futebol mundial, especialmente para o Brasil, é inegável, e o seu legado como um dos mais letais atacantes de sempre continua a ser celebrado.

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2: O Steaua de Bucareste, um dos clubes mais icónicos da Roménia, tem uma história rica e marcada por grandes feitos no futebol europeu. Fundado a 7 de junho de 1947 como AZA Bucareste, o clube nasceu vinculado ao exército romeno, refletindo a forte ligação entre o desporto e o regime militar da época. Inicialmente, a equipa disputava competições nacionais com algum sucesso, mas foi em 1961 que o clube adotou o nome pelo qual ficaria famoso, Steaua, que significa estrela em romeno, e começou a cimentar a sua identidade vitoriosa. Nas décadas seguintes, o Steaua tornou-se uma força dominante no futebol romeno, mas foi nos anos 80 que o clube atingiu o apogeu da sua glória. Durante esse período, sob o comando do carismático treinador Emerich Janay, a equipa conquistou uma série de títulos nacionais e internacionais que catapultaram o clube para o estatuto de gigante europeu. O ponto culminante da sua história aconteceu na temporada de 1985-86, quando o Steaua surpreendeu o mundo do futebol ao conquistar a Taça dos Clubes Campeões Europeus, o equivalente à atual Liga dos Campeões. A caminhada histórica na competição europeia começou de forma modesta, mas à medida que o Steaua superava adversários poderosos, a confiança e o espírito de luta da equipa tornaram-se evidentes. A grande final, disputada a 7 de maio de 1986, no estádio Ramón Sánchez Pizjuán, em Sevilha, colocou o Steaua frente ao poderoso Barcelona, favorito, claro, à vitória. Num jogo tenso e de poucas oportunidades, o empate a zero manteve-se durante os 120 minutos de jogo, levando a decisão para as grandes penalidades. Foi então que a figura do guarda-redes Helmut do Kadam emergiu de forma heroica. Numa das exibições mais memoráveis de sempre em finais europeias, do Kadam defendeu 4 penaltis consecutivos, um feito inédito e ainda hoje lembrado com espanto pelos amantes do futebol. O Steaua venceu por 2-0 nas penalidades, tornando-se o primeiro clube da Europa de Leste a erguer o mais prestigiado troféu do futebol europeu. Esta conquista, além de colocar o clube nos anéis da história, representou um momento de enorme orgulho para a Roménia, então sob o regime comunista de Nicolae Ceaușescu. Após a vitória na Taça dos Campeões, o Steaua de Bucareste consolidou-se como uma das potências do futebol europeu. O clube voltou a brilhar em 1987, quando venceu a Supertaça Europeia, ao derrotar o poderoso Dinamo de Kiev por 1-0. Este período de ouro do Steaua, que se estendeu até 1989, ficou marcado pela presença de jogadores lendários como Marios Lacatos, um dos mais carismáticos avançados do futebol romeno, e ainda Victor Piturca, um avançado letal. Estes e outros craques faziam parte dos chamados Esquadrão Imortal, uma equipa que dominava tanto a nível interno como nas competições internacionais. A equipa chegou ainda à outra final da Taça dos Campeões em 1989, mas foi derrotada pelo AC Milan, numa das melhores equipas da época. No plano doméstico, o Steaua continuou a acumular títulos. Durante a década de 1980, venceu várias edições da Divisão A, o Campeonato Romeno e Taças Nacionais. A hegemonia do clube era incontestável e o domínio no futebol romeno refletia a força de uma equipa que contava com uma geração de ouro dos jogadores. No entanto, a transição política e social na Roménia, com a queda do regime comunista em 1989, trouxe desafios para o Steaua. A separação do clube em relação ao exército em 2003 resultou em disputas legais, principalmente em torno do uso do nome e do emblema do clube. A equipa foi então renomeada para FCSB em 2017, após um processo judicial, mas apesar dessas complicações, o Steaua mantém-se como um dos clubes mais populares e vitoriosos da Roménia. A vitória na Taça dos Campeões de 1986 permanece o ponto alto da história do clube e um dos momentos mais gloriosos do futebol europeu. Até hoje, o Steaua de Bucareste é lembrado como o primeiro clube da Europa de Leste a conquistar este título, numa altura em que o futebol mundial era dominado pelas potências ocidentais. A resiliência e capacidade de superação demonstradas naquela época ainda ecoam entre os apaixonados pelo futebol.
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0: minha equipa está de parabéns. Acho que o Morito me está de parabéns, porque a casa cheia outra vez, sempre a apoiar a equipa. Também é importante, mais uma vez, aquela dinâmica é importante e nós temos de lutar e trabalhar por isso.
1: Foi um jogo equilibrado, não muito bem jogado, com oportunidades de ambas as partes e acabámos por ser felizes, foi o nosso trabalho.
2: A segunda parte, após a expulsão, foi mais o coração e a garra e a entreajuda, e aí tivemos também em alto, pena que no detalhe, a terminar o jogo numa bola parada, onde a bola ainda desvia, acabamos por sofrer o gol.
3: Conseguimos, com as substituições, acertar realmente o que era necessário em termos defensivos e a partir desse momento voltamos a assumir o controle do jogo. Acho que criamos várias oportunidades de gol, acho que acaba por ser uma vitória merecida.
4: Nós entramos muito fortes no jogo, fizemos um gol, tivemos outras mais duas situações para fazer, não concretizamos, depois acabamos por sofrer o gol. É um momento difícil.
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7: Entre 1965 e 1973, o Ajax de Amsterdão emergiu como uma das maiores equipas da história do futebol mundial. Sob a liderança de Rinus Michels, o clube holandês não só dominou a cena europeia, como revolucionou a forma como o desporto era jogado, introduzindo o conceito de futebol total. Esta era gloriosa culminou em três títulos consecutivos da Taça dos Clubes Campeões Europeus e estabeleceu uma nova forma de encarar o jogo, onde a fluidez e a troca constante de posições transformaram o Ajax numa equipa imbatível. O renascimento da equipa de Amsterdão começou em 1965, quando Michels, um ex-jogador do clube, assumiu o cargo de treinador. Na altura, o Ajax estava longe de ser uma potência europeia, que se tornaria, mas Michels, com uma abordagem inovadora e uma visão clara, começou a moldar uma equipa que viria a ser a mais temida do continente. O futebol total, defendido por Michels, consistia na ideia de que todos os jogadores em campo, independentemente da posição, tinham a capacidade de atacar e defender. Esta abordagem exigia não só um alto nível de competência técnica, mas também uma inteligência tática acima da média. Foi nesse sistema que o Ajax floresceu. O grande maestro dessa transformação foi Johan Cruyff, considerado o maior jogador da história do futebol neerlandês e um dos mais influentes de sempre. Cruyff, que começou a sua carreira no Ajax, personificava o espírito do futebol total com a sua versatilidade, inteligência e criatividade sem igual. Sob a orientação de Michels, Cruyff tornou-se o líder indiscutível de uma geração de talentos como Ruud Krol, Johan Neeskens e Piet Keizer, todos eles peças-chave da engrenagem perfeita que o Ajax se tornara. O sucesso começou a chegar no final da década de 1960. A equipa venceu vários campeonatos neerlandeses e em 1969 chegou à final da Taça dos Campeões Europeus, onde foi derrotada pelo AC Milan. Contudo, essa derrota apenas serviu para fortalecer o grupo. Nos anos seguintes, o Ajax consolidou-se como uma força dominante na Europa, conquistando três Taças dos Campeões consecutivas em 1971, 72 e 73, um feito que apenas um punhado de equipas conseguiria igualar. Este período marcou o auge da filosofia de Michels, que deixou a sua marca no futebol mundial. Em 1971, sob o comando do técnico, o Ajax conquistou a sua primeira Taça dos Campeões ao derrotar o Panathinaikos por 2-0 na final, realizada em Wembley. Esse título foi o prenúncio de uma era dourada e no ano seguinte, já sob o comando de Stefan Kovacs, o clube manteve a sua hegemonia. A final de 72, frente ao Inter de Milão, foi um exemplo perfeito do futebol total em ação. O Ajax dominou o jogo com uma exibição de superioridade tática e técnica, vencendo por 2-0, com dois golos de Johan Cruyff. O ano de 1972 foi particularmente especial para a equipa neerlandesa. Além do bicampeonato europeu, a equipa conquistou a tríplice coroa, vencendo também o campeonato neerlandês e a Taça dos Países Baixos. Foi nesse ano que a equipa se consolidou como a melhor do mundo, conquistando ainda o Mundial de Clubes ao derrotar o Independiente da Argentina. Em 1973, o Ajax completaria o seu tricampeonato europeu ao bater a Juventus por 1-0 na final com o golo de Johnny Rep. Esta geração não apenas venceu, mas mudou a forma como o futebol era entendido. O futebol total tornava as posições rígidas obsoletas, promovendo um jogo fluido com qualquer jogador a poder ocupar qualquer espaço em campo. Além disso, a filosofia de Michels, aprimorada por Kovacs, inspiraria gerações de treinadores e jogadores, deixando um legado que seria replicado por clubes como o Barcelona e a seleção neerlandesa na década seguinte. O impacto de Johan Cruyff como jogador e mais tarde como técnico viria a solidificar ainda mais este legado, particularmente no Barcelona, onde implementou o mesmo modelo de jogo. Embora a equipa de 1973 tenha marcado o fim desta era dourada, com a saída de Cruyff para o Barcelona e a saída de

0: pilares, o impacto do Ajax de 65 a 73 continua a ser sentido no futebol moderno. Esta equipa não foi só vencedora, mas transformadora, deixando um legado imortal que transcende o tempo. O Ajax de 65 a 73 será sempre recordado como um epítome do futebol total e como uma das maiores equipas que o Desporto Rei já viu.
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2: O jogador ideal sabe equilibrar disciplina e criatividade, sendo imprevisível nos momentos decisivos. 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
0: Marc-André Ter Stegen, nascido a 30 de abril de 1992 em Mönchengladbach, na Alemanha, é um guarda-redes altamente valorizado, conhecido pela sua agilidade e capacidade de jogo com os pés. Iniciou a sua carreira profissional no Borussia Mönchengladbach, onde fez a sua estreia na Bundesliga em 2011. Durante a sua estadia no Borussia, destacou-se como um dos melhores guarda-redes jovens da Liga Alemã. Em 2014, Ter Stegen transferiu-se para o Barcelona, onde rapidamente se estabeleceu como um dos melhores guarda-redes do mundo. No Barça, teve um impacto significativo, ajudando o clube a conquistar vários títulos, incluindo a Liga dos Campeões em 2015. A sua habilidade em jogos de passes, bem como a sua destreza em defender penaltis, foram amplamente elogiadas. Nas últimas temporadas, Ter Stegen continuou a ser uma peça fundamental para os catalães, mantendo uma alta performance na La Liga e nas competições europeias. A sua liderança e consistência na baliza ajudaram o clube a competir ao mais alto nível, ainda que passe por um momento mais delicado, e a garantir posições de destaque. Além da sua carreira em clubes, também é um membro regular da seleção alemã, contribuindo com a sua experiência e habilidade nas competições internacionais.
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5: São 2:59.
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6: Cristiano Ronaldo está na contas com um processo disciplinar interposto pelo Conselho de Disciplina da Federação Portuguesa de Futebol depois do abandono da Seleção Nacional em Copenhaga. Ronaldo, capitão da Seleção Nacional, está suspenso preventivamente, sendo que nessa suspensão preventiva passa de automática para não automática. Além disso, o processo foi classificado como urgente. Instauração do processo disciplinar a Cristiano Ronaldo dos Santos Aveiro por deliberação da sessão não profissional a 9 de outubro de 2026, tendo por objeto o apuramento de eventual relevância disciplinar dos factos participados no dia 7 de outubro de 2026, sem prejuízo da suspensão preventiva automática, que esteve sujeito até na data da instauração, foi determinada na suspensão preventiva não automática do jogador e atribuída natureza urgente ao processo. O processo foi enviado no dia 10 de outubro de 2026 à Comissão de Instrução Disciplinar da Federação Portuguesa de Futebol, ficando excluída na publicidade até ao fim da instrução, refere o Conselho de Disciplina. Em comunicado, na origem deste processo estão duas denúncias. Uma denúncia partiu da própria direção da Federação e outra chegou de terceiros exteriores na própria Federação Portuguesa de Futebol. O internacional luso avançado que atua pelo Al Nassr, já tinha reconhecido que a decisão de abandonar o estágio poderia ter consequências disciplinares. Assumiu a responsabilidade pelo que fez e manifestou que aceitaria a decisão da Federação Portuguesa de Futebol. O verniz entre Ronaldo e Jorge Jesus estalou no dia 30 de setembro com o craque luso abandonado no estágio da seleção portuguesa na pós-conferência de imprensa de JJ, justificando a sua atitude com uma quebra de confiança por parte do selecionador. A participação do Sport Lisboa e Benfica sobre os vários lances polémicos registados no clássico com o Futebol Clube do Porto no Estádio do Dragão, em duelo da 7ª jornada da Primeira Liga, levou o Conselho de Disciplina da Federação Portuguesa de Futebol a instaurar um processo na sequência desta queixa. O Benfica terminou o duelo com 10 jogadores por expulsão de Lenglet no final da partida. Os encarnados queixaram-se de vários lances, entre os quais um pisão de Gabri Veiga, na Alexander Bab, outro lance entre Alberto Costa e Prestiani e também uma alegada agressão de Samu na Bab. A entidade refere apenas que o processo foi enviado no dia 8 de outubro de 2026 à Comissão de Instrutores da Liga na Portugal, ficando excluída na publicidade até ao fim da instrução. Cabe recordar que o Futebol Clube do Porto venceu esse clássico por 3-1 diante do Sport Lisboa e Benfica. O treinador português Nuno Espírito Santo ganhou o prémio para melhor treinador de setembro no Championship. De acordo com a Liga Inglesa, no Luso, levou a melhor sobre no Vitória do Swansea City, Mark Robbins do Stoke City e na dupla Chris McCowan e também Tom Schaap do Lincoln City. Espírito Santo neste mês, pelo West Ham, somou 4 vitórias e 1 empate nos 5 encontros discutidos em setembro, com 18 golos marcados e 13 pontos conquistados em 15 possíveis. Depois de vencer este prémio, Nuno Espírito Santo dedicou nesta conquista na várias pessoas e partilhando primeiro com todos naqueles que fazem parte do balneário da formação do West Ham. O esforço coletivo e de união são fundamentais para qualquer sucesso que alcancem, quer a nível coletivo, quer a nível individual, disse o treinador português. Ainda no que diz respeito a prémios, no central do West Ham, Constantinos Mavropanos acabou eleito o melhor jogador do mês da 2ª divisão inglesa. O grego marcou 4 golos em 5 jogos. O Futebol Clube do Porto venceu durante este sábado o Clube Sport Marítimo por 2-1 no Funchal, no arquipélago da Madeira, em duelo das contas da 8ª jornada da Primeira Liga. Na primeira parte, na equipa da casa, até se colocou em vantagem, contento de Sassolai, aos 15 minutos, já ao cair de pano do primeiro tempo. Victor Verhoeld, aos 42 minutos, empatou as contas para o Futebol Clube do Porto. Na segunda parte, os azuis e brancos lutaram pela escada ao triunfo e a verdade é que conseguiram, contento apontado por Oscar Piatuszewski, aos 86 minutos. O jogo ficou ainda marcado pela lesão de William Gomes do lado da turma da Invicta, que saiu de maca após torcer um pé. No final do jogo, o treinador do Futebol Clube do Porto, na frente de Cesco Farioli, estava satisfeito com o triunfo.
5: The difficulties of coming to play here, I think yesterday I was already in a picture of what to expect. A team very well organized, fighters, they start really strong, but again, in the overall evaluation of the game, I think there is no doubt about the team that should have won this game.
6: Já o técnico do Marítimo, Van der Gaag, lamentou a derrota da sua equipa e deixou ainda uma indireta à equipa de arbitragem.
7: Apesar de derrota, a minha equipa está de parabéns. Acho que o Marítimo está de parabéns porque a casa cheia outra vez, sempre a apoiar a equipa. Também é importante, mais uma vez, aquela dinâmica é importante e nós temos de lutar e trabalhar por isso e nós estamos a fazer e a equipa e os adeptos estão a reconhecer isso e também é importante em termos de apoio. Eu acho que nós fizemos uma primeira parte muito bem conseguido. Claro que o Porto com mais posse de bola, mas nós sempre quando nós tivemos a bola a tentar jogar, criamos oportunidades, marcámos o primeiro golo, o Porto também ia pressionar mais e infelizmente sofremos o golo antes do intervalo, mas acho que eu não podia ter dizer nada mal da minha equipa da primeira parte, porque nós fizemos tudo o que nós combinámos, toda a gente sabia o valor do Porto, por isso nesse aspecto foi bom. Segunda parte, o Porto mais pressionante, mais acima do último terço da nossa parte, mas depois tinha paragem, acho que depois nunca sabia que o campo era tão inclinado aqui nos baralhos.
6: Com este resultado, o Futebol Clube do Porto fica na 6 pontos na frente do Sporting, que na última sexta-feira venceu por 3-1 o Sporting Clube de Braga e na 8 face na Sport Lisboa e Benfica, que só joga durante este domingo diante do Vitória Sport Clube. A formação comandada pelo italiano Francesco Farioli mantém assim um percurso 100% vitorioso esta temporada na Primeira Liga, já no Clube Sport Marítimo, que está no grupo dos décimos colocados, ao lado de Alverca e Moreirense, está numa série de 6 jogos sem ganhar, depois de ter começado o campeonato com 2 triunfos por uma bola 0 diante do Casa Pia e diante do Famalicão por 2-1. A juntar a isto, o Santa Clara venceu também este sábado o Casa Pia por uma bola 0 no Estádio Municipal de Rio Maior, em duelo das contas desta 8ª jornada. O jogador João Vasconcelos, aos 90+2, marcou o único tento dos açorianos, que alcançaram assim o pódio da Primeira Liga. No final do jogo, o treinador do Santa Clara, Petir, estava satisfeito num jogo em que a sua equipa, na sua opinião, foi feliz.
8: Dar os parabéns aos nossos jogadores, aos nossos adeptos e, sobretudo, aqui ao João Sobral, o nosso diretor de comunicação, com este um dia triste. Esta vitória também é para ele e para a sua família, pelo falecimento da sua avó. É fruto do nosso trabalho, todos fazem parte desta família, deste grupo. Foi um jogo difícil, três semanas sem competir, de uma viagem um pouco atribulada por chegarmos às 3:30 da manhã ao hotel, depois mais uma viagem de Lisboa para cá, para Rio Maior, mais uma hora. Foi um jogo equilibrado, não muito bem jogado, com oportunidades de ambas as partes, e acabámos por ser felizes, fruto do nosso trabalho.
6: Já o técnico adjunto do Casa Pia, Alexandre Santana, considerou que a formação de Pinamanique merecia o empate.
9: Um jogo onde as duas equipas conseguiram perceber muito bem uma à outra, que tentaram anular-se uma à outra e conseguiram. Uma primeira parte onde nós controlámos o jogo todo, o nosso guarda-redes não tem uma defesa, sentimos um controle muito grande, tirando a profundidade da equipa do Santa Clara, que é uma arma que eles têm bastante forte, e conseguindo explorar muito bem aqueles pontos débeis que eles tinham. A segunda parte, após a expulsão, foi mais o coração e a garra e a entreajuda, e aí tivemos também em alto, pena que no detalhe, a terminar o jogo, numa bola parada, onde a bola ainda desvia, acabamos por sofrer o gol.
6: Contas feitas, o Santa Clara subiu ao terceiro lugar com os mesmos 18 pontos que o Sporting, ambos a 6 do líder, Futebol Clube Porto, mas ao alcance do Benfica, quarto, que recebe este domingo a equipa do Vitória Sport Clube. Depois de ter vencido pela primeira vez, o Casa Pia, que jogou quase toda na segunda parte, em inferioridade numérica, devido à expulsão de David Sousa, aos 49 minutos, voltou às derrotas, mantendo-se no 17º e penúltimo lugar com 4 pontos, tal como Nacional e Rio Ave, ambos com menos um jogo. Também a equipa do Académico de Viseu venceu este sábado o Estoril Praia por 2-1 no estádio do Fontelo. Nos Beirões, garantiram a vitória aos 88 minutos com golo de Messagan, Sabna Caraman, Sabna tinha aberto o marcador aos 29 e Rafik Kitant empatou para os Canarinhos aos 56 minutos. No final do jogo, o técnico do Académico de Viseu, Bruno Pinheiro, estava satisfeito com mais um triunfo da sua equipa.
10: Acho que fizemos uma primeira parte muito equilibrada, muito interessante, acho que criámos várias oportunidades. Acho que o jogo foi pena ali, não tenho noção do tempo, se foram 15, 20 minutos. No início da segunda parte fomos surpreendidos pela alteração de estrutura do Estoril Praia e fui lento, não queria estar a fazer substituições sem ter a real noção do que era preciso fazer, e estive ali a tentar perceber, levou um bocadinho de tempo e nesse período acabámos por sofrer um golo, mas felizmente os jogadores a seguir conseguimos com as substituições acertar realmente o que era necessário em termos defensivos. E a partir desse momento voltamos a assumir o controle do jogo, acho que criamos várias oportunidades de golo, acho que acaba por ser uma vitória merecida.
6: Já o treinador do Estoril Praia, Vasco Matos, lamentou mais uma derrota do seu conjunto.
11: A equipa fez um jogo competente, com oportunidades, iniciamos o jogo com 3-4 oportunidades, depois sofremos o golo daquela maneira, abalou-nos um pouco. Na segunda parte fizemos as alterações que achávamos que devíamos fazer, porque também temos o plano B preparado, e aí nós entramos muito fortes no jogo, fizemos um golo, tivemos outras mais duas situações para fazer, não concretizámos, depois acabámos por sofrer o golo. É um momento difícil.
6: Contas feitas, o Académico de Viseu segue na 5ª posição com 14 pontos, enquanto que o Estoril, que continua sem vencer e somou a 3ª derrota seguida, continua no 18º e último lugar da tabela classificativa, apenas com 2 pontos arrebatados. A 8ª jornada da Primeira Liga na Portuguesa continua durante este domingo, com a recepção do Sport Lisboa e Benfica, na Vitória Sport Clube, no Estádio da Luz, pelas 18h. A equipa de Benfica está na 3ª posição, com 16 pontos, enquanto que na formação do Vitória Sport Clube ocupa no 14º lugar, com 5 pontos conquistados na divisão esta na partida do lado do Benfica. Marco Silva espera uma partida difícil diante do Vitória Sport Clube, mas espera também vencer.
12: Nós sabemos que o Vitória é um clube... tem características muito especiais, é um clube que, pela dimensão da massa adepta, pela exigência que tem aquele clube, olhando para aquilo que são os três grandes, o Braga pelo crescimento que tem tido também, mas o Vitória acaba por ter características muito próprias enquanto clube, e quem joga naquele clube ou quem trabalha naquele clube sabe perfeitamente aquilo que eu estou a dizer neste momento, e a qualquer momento é um clube que tem capacidade, quer pelo apoio enorme que tem, pela exigência enorme que tem também pela sua massa adepta, e depois porque está a disputar um campeonato e quer naturalmente melhorar. Eu não, Disse-vos que é difícil fazer essa análise, não estive cá, é difícil fazer essa análise, nunca a iria fazer, porque o que é importante é o presente, o que é importante é analisar aquilo que é o Vitória neste momento. É uma equipa que não tem tido bons resultados, mas que em alguns jogos teve um caudal ofensivo muito grande. É uma equipa que não tem sido muito eficaz em alguns momentos e que naturalmente quer reagir. E todo o respeito para o Vitória, aquilo que ele pode o que podem apresentar amanhã, mas olhando para nós, que é aquilo que nos compete, nós também temos que reagir. Não esquecer que nós vimos um resultado negativo, um resultado que para nós tem peso, e isso para mim é que é o importante, com todo o respeito que tenho pelo Vitória. Desde o primeiro minuto, demonstrar aquilo que temos vindo a demonstrar em termos adicionais, em termos de atitude, em termos de exigência para connosco enquanto equipa, e naturalmente depois o respeito pelo adversário irá estar lá sempre, e isso é que é importante. Se o Vitória quer reagir após um mau começo de temporada, nós temos que reagir obrigatoriamente após um resultado negativo para nós também.
6: Do lado da formação vimaranense, no técnico Tiago Margarido, sabe que a deslocação até ao Estádio da Luz é sempre uma deslocação difícil, mas a sua equipa está focada na soma de pontos.
13: Teremos que abordar o jogo, obviamente, com uma vertente estratégica adaptada ao adversário. Vamos procurar ser mais equilibrados, não deixar partir tanto o jogo, como aconteceu na segunda parte, principalmente após o empate no jogo contra o Viseu. Mas todo o resto vamos manter, os nossos valores têm que ser inegociáveis, temos que jogar com a mística e com a ADN à vitória, e obviamente que dando continuidade ao trabalho que estamos a fazer, trabalho assim que acreditamos muito, mas sempre com uma vertente estratégica ajustada àquilo que é o nosso adversário, e não deixando partir tanto o jogo como aconteceu na última jornada.
6: Benfica na Vitória Sport Clube pelas 6 da tarde durante este domingo, a partida de maior destaque durante este dia. Na pelas 8:30 da noite temos o duelo entre Futebol Clube Arouca e na formação do Estrela da Amadora. O Arouca, que nesta altura ocupa no 6º lugar com 11 pontos, Abni, que conheceu troca no comando técnico. A saída de Vasco Seabra para a entrada de Severino, na tanca pela frente a equipa do Estrela da Amadora, que nesta altura na tabela classificativa ocupa no 9º lugar com 10 pontos arrebatados. Na divisão esta, na partida do lado da formação do Futebol Clube Arouca, Severino sabe que pela frente terá uma equipa do Estrela difícil, mas Abna garante que na sua equipa quer dar continuidade aos bons resultados na Primeira Liga. Já do lado da formação do Estrela da Amadora, no técnico Abna Pepa, Abna reconhece que pela frente terá um Arouca difícil, mas Abna dá Abna garantia que a sua equipa trabalhou bem durante estas 3 semanas para Abna conseguir arrebatar pontos na deslocação até para o Supib da Serra da Freita.
14: Trabalhar o tipo de situações muito mais específicas e fora da caixa. E este Arouca, para além de ter essas variabilidades que eu já falei, acredito que não as vai perder, porque são jogadores que estão juntos há muito tempo e com umas dinâmicas muito fortes já desde o ano passado. Independentemente da mudança de treinador numa semana, há sempre alterações, ou na bola parada, ou no processo defensivo, ou na forma como a primeira linha de pressão vai pressionar a nossa, faz construção, ou no bloco, se está mais alto, se está mais baixo. Porque cada treinador, cada equipa técnica tem as suas ideias. Agora, o mais importante para nós é conhecer as individualidades do Arouca, que são muito boas, uma equipa muito boa, que fez um grande campeonato ano passado. Este ano o que está a fazer para mim e para nós, sinceramente, não é uma surpresa, porque a qualidade está lá, individual e coletiva. Portanto, respeito total por tudo e por todos, sempre foi assim. Mas sabemos da grande dificuldade que vamos ter amanhã e do grande jogo que acreditamos que vai ser.
6: Futebol Clube Arouca na Estrela da Amadora, Abna encontro este agendado para Abna às 8:30 da noite. Já Abna às 3:30 da tarde. O Rio Ave, agora Abna orientado por Vasco Seabra, Abna tem pela frente a formação do Nacional da Amadora. A formação Rio Avista, Abna, que nesta Abna altura Abna ocupa Abna no 16º e no último lugar com 4 pontos, Abna de fronte a formação Insular, Abna, que nesta altura Abna está uma posição acima, no 15º lugar também com 4 pontos arrebatados. Na divisão este duelo do lado da equipa do Rio Ave, Abna, Vasco Seabra, Abna assume que encontrou uma equipa que tem vontade de Abna sair da zona difícil onde está e Abna espera Abna vencer a equipa Abna do Nacional da Madeira.
15: Nós temos uma opinião positiva, de outra forma não estaríamos cá. Confiamos que os jogadores têm potencial e capacidade para tornarem estas mesmas bases que acabamos por falar, de orgulho, de dedicação, de entrega e obviamente de uma identidade que também é conhecida daquilo que nós procuramos fazer. De uma equipa que é protagonista no jogo, que quer ser pressionante, que quer ter a bola, e portanto nós queremos que a equipa identifique também esse mesmo ADN que nós queremos ter, que todos olhemos com essa mesma convicção, e portanto sentimos que a equipa tem esse potencial, tem essa capacidade mas também tem que sentir que tem que se sacrificar, que tem que lutar uns pelos outros, que temos que lutar arduamente para que consigamos atingir os nossos objetivos, porque temos que correr muito, temos que trabalhar muito, temos que ser altamente unidos.
6: Já do lado da formação do Nacional da Madeira, o treinador Alexandre Santos está convicto de que a sua equipa irá dar uma boa resposta na deslocação até Vila do Conde.
16: Conhecemos melhor o potencial de cada um, afinámos muitas coisas que já tínhamos e que já vínhamos a trabalhar, mas que foi possível trabalhar com mais consistência, com menos pressão do jogo e das questões estratégicas para o jogo, para solidificarmos mais os nossos princípios, aquilo que queremos ver mais vezes e ser a nossa identidade no jogo, e principalmente também retirar e fazer diminuir ao máximo os nossos erros, que por vezes têm acontecido com frequência demasiada e com a pagarmos muito caro por esses erros que sabemos que neste nível de alto risco, de alta disputa entre duas equipas, sempre, sejam elas quais forem, qualquer erro que tenhamos pode-se pagar caro, e tem acontecido isso e nós temos que trabalhar sobre isso.
6: Rio Ave Nacional da Madeira, às 3:30 da tarde, às 6:00 da tarde, Benfica, na Vitória Sport Clube, e às 8:30 da noite, Futebol Clube Arouca, na Estrela da Madeira, numa jornada 8 que se fecha apenas na segunda-feira, com duelo que coloca frente a frente na Futebol Clube Famalicão e Futebol Clube Alverca. 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
18: Duas equipas que estão num grande momento, que Braga é que espera amanhã na Luz?
19: Está o galo a cantar, está o galo a cantar. Vou começar a missa, não tem problema nenhum.

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1: Luizão, ex-defesa central brasileiro, é uma lenda do Benfica, com grande destaque pela sua passagem na Liga Portuguesa, onde se tornou um dos jogadores mais icónicos da história do clube. Ao longo de uma carreira marcada por consistência, liderança e inúmeras conquistas, Luizão acumulou mais de 500 jogos com a camisola do Clube Lisboeta, sendo um dos maiores capitães da história do futebol português. Nascido em Amparo, São Paulo, iniciou a sua trajetória no Juventude, clube da sua cidade natal. O seu talento defensivo rapidamente chamou a atenção de clubes maiores, levando-o a transferir-se para o Cruzeiro de Belo Horizonte em 2001, onde ganhou maior notoriedade no futebol brasileiro. As suas exibições na Raposa, especialmente na Copa Libertadores, chamaram a atenção de clubes europeus e foi o Benfica que o contratou em 2003. Ao chegar às Águias nesse mesmo ano, Luizão encontrou um clube sedento de conquistas após um período de domínio dos seus rivais. Desde o início, o brasileiro destacou-se pelo seu físico imponente, com 1,92m, e pelo seu forte sentido de posicionamento. A sua adaptação ao futebol europeu foi rápida e na temporada de 2004-2005, sob o comando de Giovanni Trapattoni, ajudou o Benfica a conquistar o tão desejado título de campeão nacional, quebrando um jejum de 11 anos sem conquistar o campeonato. Com o passar dos anos, Luizão foi se tornando pilar da defesa benfiquista e uma referência no balneário. A sua liderança natural e capacidade de leitura de jogo fizeram dele o capitão de equipa durante várias épocas e a sua longevidade no clube é notável. Entre 2003 e 2018, Luizão venceu 6 campeonatos nacionais, 3 taças de Portugal e foi crucial na revalorização do Benfica no futebol europeu. Foi também uma peça importante nas campanhas europeias do Benfica, tendo ajudado o clube a chegar a 2 finais da Liga Europa, em 2013 e 2014, ambas perdidas de forma dramática para Chelsea e Sevilha, respectivamente. Embora os títulos internacionais não tenham vindo, a sua liderança nestas campanhas reforçou o seu estatuto de lenda no clube. Paralelamente, Luizão foi um jogador frequentemente convocado para a seleção brasileira, tendo representado o Brasil em várias competições importantes. O ponto alto da sua carreira internacional foi a conquista da Copa América em 2004 e da Taça das Confederações em 2005 e 2009, destacando-se sempre pelo seu papel defensivo sólido e pela sua capacidade de liderança dentro de campo. A longevidade de Luizão no Benfica é um dos seus traços mais marcantes. Jogou durante 15 temporadas pelo clube, acumulando 538 jogos oficiais. Este número coloca-o entre os jogadores com mais partidas na história do Benfica e a sua regularidade foi fundamental para o domínio doméstico da equipa na década de 2010. Durante este período, o Benfica reconquistou a sua hegemonia no futebol português, com Luizão como a sua principal referência defensiva e de liderança. Além das conquistas nacionais, foi homenageado inúmeras vezes pelo Benfica e pelos seus adeptos, sendo reconhecido pelo seu compromisso, profissionalismo e amor à camisola. A sua figura imponente e o respeito que impunha dentro e fora de campo valeram-lhe o apelido de girafa, mas também o carinho eterno da sua massa associativa benfiquista. Luizão anunciou a sua retirada do futebol profissional em 2018, aos 37 anos, encerrando uma carreira de sucesso marcada pela sua lealdade ao Benfica e pelos seus feitos dentro de campo. Após a retirada, manteve-se ligado ao clube, assumindo funções diretivas e mantendo o seu contributo para o crescimento e evolução do Benfica fora das quatro linhas. O legado de Luizão é inquestionável. Como um dos capitães mais icónicos da história do clube, foi fundamental no renascimento do Benfica como uma força dominante em Portugal e deixou uma marca indelével no futebol europeu. A sua longevidade, profissionalismo e liderança fazem dele uma referência não só para os adeptos dos encarnados, mas também para o futebol mundial.
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3: O Vitória neste momento é uma equipa que não tem tido bons resultados, mas que em alguns jogos teve um caudal ofensivo muito grande. É uma equipa que não tem sido muito eficaz em alguns momentos e que naturalmente quer reagir. Nós também temos que reagir. Não esquecer que nós vimos um resultado negativo, um resultado para nós tem peso.
4: Teremos que abordar o jogo, obviamente, com uma vertente estratégica adaptada ao adversário. Vamos procurar ser mais equilibrados, não deixar partir tanto o jogo. Temos que jogar com a mística e com a ADN. À vitória.
5: Nós temos uma opinião positiva, de outra forma não estaríamos cá. Confiamos que os jogadores têm potencial e capacidade para tornarem estas mesmas bases que acabamos por falar de de orgulho, de dedicação, de entrega.
6: Conhecemos melhor o potencial de cada um, afinámos muitas coisas que já tínhamos e que já vínhamos a trabalhar, mas que foi possível trabalhar com mais consistência, com menos pressão do jogo e das questões estratégicas para o jogo.
7: Trabalhar tipo situações muito mais específicas e fora da caixa. E este Arouca, para além de ter essas variabilidades que eu já falei, acredito que não as vai perder, porque são jogadores que estão juntos há muito tempo e com umas dinâmicas muito fortes já desde o ano passado.
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1: Pelé, nascido Edson Arantes do Nascimento em 1940 em Três Corações, no estado de Minas Gerais, é amplamente considerado o maior jogador de futebol de todos os tempos. Criado numa família humilde, começou desde cedo a demonstrar o seu talento para o desporto, jogando nas ruas com bolas feitas de meias e trapos. O futebol era uma paixão que o acompanhava desde pequeno, algo que não passou despercebido ao pai, Dondinho, ele próprio um jogador de futebol, que incentivou o filho a perseguir o sonho de ser atleta profissional. Aos 15 anos, Pelé assinou pelo Santos Futebol Clube, iniciando ali uma carreira que marcaria para sempre a história do desporto rei. Estreou-se pela equipa principal em 1956 e rapidamente começou a chamar a atenção de todo o Brasil com a sua habilidade técnica, velocidade e faro pelo golo. Com apenas 16 anos, já era o melhor marcador da Liga Brasileira, demonstrando que o seu talento transcenderia fronteiras. Mas foi em 1958, com apenas 17 anos, que Pelé se apresentou ao mundo ao ser uma das estrelas da seleção brasileira que venceu o Mundial de Futebol, na Suécia. O jovem prodígio marcou 6 golos na competição, incluindo 2 na final contra a Suécia, e tornou-se desde então um ícone global. Ao longo de uma carreira de quase 2 décadas, Pelé tornou-se sinónimo de sucesso. Com o Santos, clube onde jogou até 1974, conquistou múltiplos títulos, incluindo 2 da Taça dos Libertadores e 2 taças intercontinentais, estabelecendo a equipa como uma das mais dominantes do mundo na época. Além disso, Pelé ajudou o Santos a vencer inúmeros campeonatos brasileiros e a ganhar prestígio internacional, sendo o clube mais temido da América do Sul e um dos mais respeitados no cenário mundial. Mas não foi só no Santos que Pelé deixou a sua marca indelével. Na seleção canarinha, conquistou 3 campeonatos do mundo em 1958, 1962 e 1970, um feito inigualável até aos dias de hoje. Na edição de 70, no México, Pelé brilhou novamente ao liderar uma das seleções mais talentosas de todos os tempos, sendo eleito o melhor jogador do torneio. Foi a consagração do rei do futebol, que aos 29 anos já era considerado um mito. Ao todo, Pelé disputou 4 mundiais, tornando-se o único jogador na história a vencer o torneio em 3 ocasiões. Além disso, destacou-se também pela sua versatilidade em campo, porque para além de ser um goleador nato, com um total de 1.283 golos em 1.366 jogos, era um jogador completo que podia atuar em várias posições ofensivas graças à sua inteligência tática, visão de jogo e habilidade em criar oportunidades para os companheiros de equipa. Com um físico impressionante, Pelé era capaz de superar adversários com dribles curtos e rápidos, ao mesmo tempo que exibia uma capacidade ímpar para finalizar com ambos os pés e a cabeça. Em 1975, decidiu levar o seu talento para os Estados Unidos, assinando com o New York Cosmos, onde ajudou a popularizar o futebol num país onde o desporto não era, até então, muito apreciado. Mesmo no final da sua carreira, o impacto nos relvados americanos foi gigantesco e conseguiu atrair grandes multidões, contribuindo para o crescimento do futebol no país. Pelé não foi apenas um fenómeno dentro de campo. Fora dos relvados, tornou-se uma figura global, usando a sua influência para promover o futebol e causas humanitárias ao redor do mundo. Durante toda a sua vida, recebeu inúmeros prémios e distinções, sendo nomeado o atleta do século pelo Comitê Olímpico Internacional e pela FIFA. O legado de Pelé vai muito além dos títulos e dos golos. Transformou o futebol num espetáculo mundial, encantando gerações com o seu talento e carisma, sendo que a história, marcada por conquistas inigualáveis, faz dele uma lenda imortal do desporto, cuja influência perdurará para sempre no futebol e na cultura popular. Pelé é e sempre será o rei do futebol.
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8: São 3 da manhã e 30 minutos. 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
10: Cristiano Ronaldo está na contas com um processo disciplinar interposto pelo Conselho de Disciplina da Federação Portuguesa de Futebol, depois do abandono da Seleção Nacional em Copenhague. Ronaldo, capitão da Seleção Nacional, está suspenso preventivamente, sendo que nessa suspensão preventiva passa de automática para não automática. Além disso, o processo foi classificado como urgente. Instauração do processo disciplinar a Cristiano Ronaldo dos Santos Aveiro por deliberação da sessão não profissional a 9 de outubro de 2026, tendo por objeto o apuramento de eventos eventual relevância disciplinar dos factos participados no dia 7 de outubro de 2026, sem prejuízo da suspensão preventiva automática, que esteve sujeito até na data da instauração, foi determinada na suspensão preventiva não automática do jogador e atribuída natureza urgente ao processo. O processo foi enviado no dia 10 de outubro de 2026 à Comissão de Instrução Disciplinar da Federação Portuguesa de Futebol, ficando excluída na publicidade até ao fim da instrução, refere o Conselho de Disciplina. Em comunicado, na origem deste processo estão duas denúncias. Uma denúncia partiu da própria direção da Federação, outra chegou de terceiros exteriores na própria Federação Portuguesa de Futebol. O internacional luso avançado que atua pelo Al Nassr, já tinha reconhecido que a decisão de abandonar o estágio poderia ter consequências disciplinares. Assumiu a responsabilidade pelo que fez e manifestou que aceitaria a decisão da Federação Portuguesa de Futebol. O verniz entre Ronaldo e Jorge Jesus instalou no dia 30 de setembro, com o craque luso abandonado no estágio da Seleção Portuguesa, na pós-conferência de imprensa de JJ, justificando a sua atitude com uma quebra de confiança por parte do selecionador. O Futebol Clube do Porto destacou um prejuízo da SAD de 21,1 milhões de euros, mas na realidade não é bem assim. Aliás, por isso mesmo, numa comunicação enviada na CMVM, o mesmo Futebol Clube do Porto anuncia que vai propor à Assembleia Geral da SAD que o resultado líquido do exercício 2025-2026, que em termos individuais corresponde a um valor negativo de 31,9 milhões de euros, seja transferido para resultados transitados. Na final, qual foi o prejuízo? 21 milhões ou 31 milhões? Na resposta, é de facto 31 milhões de euros. Este foi o resultado negativo da SAD. No Futebol Clube do Porto acabou por dar mais relevância aos 21 milhões de euros, mas neste valor diz respeito ao resultado consolidado, ou seja, no resultado que inclui a consolidação de valores provenientes de outras empresas do grupo no Futebol Clube do Porto. O Futebol Clube do Porto não é o único grande a fazê-lo. De resto, também o Sporting, que acaba por destacar o resultado financeiro do relatório consolidado em 2026, por exemplo, o resultado consolidado foi de 34,7 milhões de euros, e foi este o valor que a imprensa divulgou, mas o resultado da SAD foi ligeiramente abaixo disso, 28,1 milhões de euros. No Benfica, que apresentou um lucro de 19,1 milhões de euros, o único dos três grandes que dá destaque ao resultado individual da SAD. No entanto, em abono da verdade, é importante sublinhar que o Futebol Clube do Porto e o Sporting fazem é uma prática comum neles, e não qualquer tipo de falsear de números. Na prova disso, é que o Futebol Clube do Porto SAD, na época passada, anunciou um resultado positivo de 39,2 milhões de euros, enquanto se tivesse, como faz o Benfica, destacado as contas individuais da SAD, no lucro seria de 97,6 milhões de euros. O jogador Diogo Mendes reforça na equipa do Clube Desportivo Feirense, no último classificado da 2ª Liga, uma vez que estava sem clube desde que se desvinculou do Dinamo de Bucareste neste verão. O internacional cabo-verdiano, de 28 anos, com formação feita no Benfica, afirmou-se no Marítimo entre 2021 e 2024, período durante o qual discutiu 90 jogos e marcou 3 golos na 2ª Liga. E na 1ª Liga, o atleta mudou-se para o Dinamo de Bucareste, pelo qual participou em apenas 2 partidas, sendo que na época passada não somou qualquer minuto. No médio vai vestir a camisola 6 no Feirense e torna-se no segundo reforço garantido pelos Fogaceiros após no fecho do mercado, depois do defesa central João Queiroz. A Juventus confirmou a renovação de contrato com Nico González até 30 de junho de 2030, no extremo argentino de 28 anos, prolonga assim a ligação ao emblema de Turim, onde chegou no verão de 2024, proveniente da Fiorentina. No comunicado, o clube destaca nas características do argentino, considerando que oferece imprevisibilidade e soluções táticas ao setor ofensivo, a que junta na experiência e personalidade. Desde então, o jogador contabiliza 45 partidas e 7 golos com a camisola dos Bianconeri. O início da atual temporada tem sido igualmente produtivo. Nico González marcou por 2 vezes nas 5 aparições já realizadas. Rafinha falha o embate diante dos turcos Galatasaray para na Liga dos Campeões. O canarinho está assim ainda em recuperação de um problema muscular na coxa direita. O avançado brasileiro regressou antecipadamente da concentração da seleção brasileira depois de lhe ter sido detectado um edema muscular na coxa direita. Os exames médicos afastaram uma lesão grave, mas o jogador não apresentou as condições ideais físicas para regressar aos treinos com todo o grupo de trabalho do Futebol Clube Barcelona. Não parece ser uma lesão grave, mas têm de ter cuidado, porque na época passada acabou por sofrer 3 lesões, irão protegê-lo, não estará disponível em Istambul frente ao Galatasaray, disse o técnico Hansi Flick do Futebol Clube Barcelona. O Futebol Clube Barcelona desloca-se à Turquia nesta terça-feira para defrontar o Galatasaray. O capitão dos Blaugrana soma 14 golos em 8 jogos nesta temporada. O treinador do Bayern de Munique e ex-capitão do Manchester City, Vicente Kompany, admitiu que o orgulho nos títulos conquistados pelos ingleses mantém-se, mesmo com as 100 infrações nas regras financeiras da Premier League. O antigo jogador de Sabine, agora treinador de Sabine Kompany, que representou a equipa do Manchester City entre 2008 e 2019, distinguiu os resultados desportivos das irregularidades financeiras. Jogou 11 anos pelo clube, durou todos os anos que esteve na equipa. É algo que o orgulha muito neste momento, né? O treinador do Bayern de Munique não está muito preocupado com esse assunto, afirmou o técnico belga. O ex-Sabna defesa, enquanto os jogadores, Sabna conquistou 4 títulos da Premier League, 2 taças e 4 taças da Liga, 3 dos 4 campeonatos foram alcançados no período abrangido pelas infrações financeiras. Luís de la Fuente, selecionador espanhol, visitou o mural da seleção de Espanha, acompanhado por Rafael Lousan, presidente da Real Federação Espanhola de Futebol. Nessa mesma visita, resultou em 3 feridos leves após a queda de um poste de eletricidade. O evento decorreu no bairro Monte Benelivier, em Valência. Tudo aconteceu já após as declarações do treinador de 65 anos, numa altura em que dava autógrafos e tirava fotos com os adeptos presentes. Um poste de luz partiu-se ao meio, de acordo com a imprensa espanhola, e atingiu um homem e 2 mulheres na polícia. Na presente no evento, auxiliou os feridos e chamou uma ambulância que, de acordo com os relatos, deslocou-se rapidamente ao local para socorrer todos os envolvidos. O treinador Vicente Montella deixou o cargo de selecionador da Turquia na saída do treinador italiano, que estava no comando da equipa nacional há cerca de 4 anos, acabou anunciada pela Federação Turca de Futebol. Foi tomada a decisão de não continuar com o selecionador da equipa A. O senhor Vicenzo Montella lê-se no comunicado oficial desta federação. A Turquia perdeu os 4 jogos discutidos para a Liga das Nações. Na seleção também não conseguiu ultrapassar a fase de grupos do Mundial 2026. Montella deixa na seleção turca com um registro de 21 vitórias em 40 encontros. O Borussia Dortmund tinha a vitória praticamente assegurada, mas 2 golos nos minutos finais permitiram ao Werder Bremen resgatar o empate na 2 bolas em jogo a contar para a 5ª jornada da Liga Alemã. A jogar em casa no Signal Iduna Park, no Dortmund só conseguiu desbloquear o marcador a 10 minutos do fim. Fábio Silva, lançado aos 63 minutos, esteve na origem da jogada que terminou com Daniel Svensson a inaugurar o marcador aos 80 minutos. 5 minutos depois, no Central Nico, dilatou a vantagem, deixando a equipa mais perto de somar na 5ª vitória consecutiva. No entanto, o Bremen ainda tinha uma palavra a dizer no encontro, e chegou à igualdade. Um final de jogo de loucos. Reis reduziu aos 88 minutos e já aos 90 mais 2. Niklas Füllkrug fez o empate, estragando por completo a festa da equipa da casa. Com este resultado, o Dortmund deixou escapar os primeiros pontos da temporada, mas segue líder isolado com 13 pontos. Já no Werder Bremen ocupa na 4ª posição com 8 pontos. Arrebatados.
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15: Atenção agora ao Anderson Galega a meter. A Ivar Rama já acordou para o meio. Deixa para o Nico. Oh, mesmo!
16: Porto, Porto, Porto! Porto, Porto, Porto!
17: Sai uma festa no Dragão. Que golaço de Galega!
18: Então a terceira já passou por 3, 4 adversários ainda. Caio César rematou, defendeu. Olha a recarga. Golo!
15: Aí está Bruma, passou por dois adversários. Olha a autoestrada do Internacional Português, faz o passo para o lado contrário. Pode haver remate, Ricardo Horta vai se isolar. É golo!
19: É o capitão Ricardo Horta! Braga!
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0: Vamos lá olhar agora para mais um gigante adormecido aqui na Primeira Rádio Desporto.
21: O Ajax, fundado em 1900 em Amsterdão, é um dos clubes mais vencedores e respeitados da Europa, conhecido pelo estilo ofensivo e por uma academia que revelou grandes talentos para o futebol mundial. O emblema neerlandês começou a consolidar-se na década de 1960 com o revolucionário estilo de jogo do futebol total, implementado pelo treinador Rinus Michels e protagonizado pelo lendário Johan Cruyff. Este sistema, onde todos os jogadores podiam ocupar várias posições, mudou a forma de jogar e tornou o Ajax uma referência global. Na década de 1970, o clube dominou a Europa ao vencer a Taça dos Campeões Europeus 3 vezes consecutivas, em 1971, 72 e 73, com Cruyff como o principal astro e Michels como o grande estratega. Este período de ouro solidificou o Ajax como um dos gigantes do futebol e a filosofia do jogo do futebol total influenciou gerações de treinadores e jogadores em todo o mundo. Além das conquistas europeias, o Ajax dominava também no cenário doméstico, colecionando títulos do campeonato neerlandês e tornando-se sinónimo de futebol espetáculo. Após alguns anos sem grandes títulos europeus, a equipa voltou ao topo na década de 1990 com uma geração de ouro formada nas suas academias, incluindo jogadores como Edgar Davids, Clarence Seedorf, Patrick Kluivert e Marco Overmars. Com Louis van Gaal como treinador, o clube conquistou a Liga dos Campeões em 1995 ao vencer o Milan, consolidando-se novamente como uma força europeia. Este sucesso deveu-se mais uma vez ao compromisso com a formação de talentos, uma das marcas do Ajax ao longo da sua história. O início dos anos 2000 trouxe desafios financeiros ao clube, o que os obrigou a vender muitos dos seus talentos jovens para clubes maiores. Apesar das dificuldades em manter os principais jogadores, o Ajax continuou a dominar o futebol neerlandês e a formar talentos que viriam a brilhar internacionalmente. Esta política de formação rendeu frutos ao longo das décadas e é uma das principais razões pela qual o Ajax permanece competitivo no cenário europeu. Nos últimos anos, o clube voltou a ser destaque na Liga dos Campeões, em particular na temporada de 2018-2019, quando eliminou gigantes como o Real Madrid e a Juventus, chegando até às meias finais. Essa campanha memorável, com jovens talentos como Frankie de Jong e Matthijs de Ligt, reacendeu o entusiasmo em torno do clube e destacou a excelência da sua academia. Mesmo num cenário de recursos limitados em comparação aos grandes clubes europeus, o Ajax continua a ser admirado pelo seu futebol atrativo e pela aposta nos jovens, preservando a herança do futebol total, que transformou o clube numa lenda viva do futebol mundial. Hoje, o emblema permanece um dos maiores símbolos do futebol ofensivo e da formação de talentos, mantendo viva a sua tradição e a sua identidade, características que o tornam um dos clubes mais fascinantes do futebol mundial.
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0: Vamos lá olhar agora para mais um grande feito histórico aqui na Primeira Rádio Desporto.
21: A conquista do Futebol Clube do Porto da Liga Europa em 2011 é uma das páginas mais gloriosas da história do clube e do futebol português. Sob o comando do jovem treinador André Villas-Boas, que na altura tinha apenas 33 anos, o Porto realizou uma temporada memorável, demonstrando um futebol ofensivo e dinâmico que culminou na vitória europeia. A campanha portista na competição foi marcada por um domínio claro, coroando uma equipa recheada de talento com jogadores como Radamel Falcão, Hulk, João Moutinho e Fernando, que se destacaram ao longo do torneio. A época de 2010-2011 começou com uma grande expectativa no Estádio do Dragão, após a nomeação de Vilas Boas, um antigo adjunto de José Mourinho, que assumiu o comando técnico pela primeira vez num grande clube. Desde cedo, o Futebol Clube do Porto mostrou a sua força, tanto a nível interno como nas competições europeias, e na Liga Europa os Dragões foram implacáveis desde a fase de grupos até à final. No percurso até esse jogo decisivo, o Futebol Clube do Porto venceu equipas como o CSKA e o Spartak Moscovo e, de forma memorável, o Villarreal nas meias-finais, onde brilharam com uma vitória expressiva por 5-1 no Dragão com 4 golos de Falcão. Radamel Falcão foi, de facto, a grande estrela da campanha, com o avançado colombiano a terminar como o melhor marcador da competição, estabelecendo um recorde de 17 golos numa só edição da Liga Europa. O seu faro goleador e capacidade de decisão em jogos grandes foram decisivos para o sucesso da equipa. Além de Falcão, o poder físico de Hulk, a qualidade técnica de João Moutinho no meio-campo e a solidez defensiva dos jogadores como Rolando e Otamendi fizeram do Futebol Clube do Porto uma equipa temida em toda a Europa. A grande final da Liga Europa de 2011 foi um duelo totalmente português, realizado em Dublin, na República da Irlanda, a 18 de maio de 2011, frente ao Sporting de Braga, treinado por Domingos Paciência. O jogo foi tenso e equilibrado, com ambas as equipas a mostrar respeito mútuo e uma abordagem cautelosa. O Futebol Clube do Porto partia como favorito, é certo, mas o Braga, que também tinha feito uma campanha brilhante, estava determinado a surpreender. A final foi decidida com um único golo e, mais uma vez, Falcão foi o herói ao marcar de cabeça aos 44 minutos após um cruzamento perfeito do compatriota Guarín.
2: Aproxima-se da grande área, driblando sobre Paulo César, cruzamento para Falcão, vai ser de cabeça, já está!
3: And Porto have won the UEFA Europa League.
21: Esse gol solitário foi suficiente para garantir o título aos Dragões, selando uma das conquistas mais importantes da história do clube. Com a vitória em Dublin, o Futebol Clube do Porto ergueu o seu segundo troféu da Liga Europa, depois de já ter vencido a competição em 2003, na altura denominada Taça UEFA, sob o comando de José Mourinho. Esta nova conquista de 2011 reafirmou a posição do clube como uma das grandes potências do futebol europeu. Além disso, Vilas Boas, que tinha conquistado um triplete com a Liga Portuguesa, Taça de Portugal e Liga Europa, tornou-se o treinador mais jovem de sempre a vencer uma competição europeia de clubes, cimentando o seu nome na história. Ao longo da temporada, o Futebol Clube do Porto não se limitou a dominar na Europa. A equipa também brilhou no Campeonato Português, terminando a Primeira Liga de forma invicta, algo raro e impressionante. A equipa conquistou o título nacional com uma larga vantagem sobre os adversários, somando 84 pontos e um ataque avassalador que marcou 73 golos em 30 jogos. Para além do título de campeão nacional, os Dragões conquistaram também a Taça de Portugal, vencendo o Vitória Sport Clube por 6-2 na final e a Supertaça Cândido de Oliveira, selando uma época absolutamente perfeita. A vitória na Liga Europa de 2011 foi a cereja no topo do bolo de uma das temporadas mais dominantes do Futebol Clube do Porto na sua história. André Villas-Boas consolidou o seu nome como um dos treinadores mais promissores da época, enquanto jogadores como Falcão e Hulk se tornaram alvos de grandes clubes europeus, dadas as suas prestações de classe mundial. Esta conquista reforçou a reputação do Futebol Clube do Porto como um clube de excelência na Europa, capaz de competir e vencer ao mais alto nível, não apenas no futebol português, mas também internacionalmente. A campanha de 2010-2011 é até hoje lembrada como uma das mais impressionantes da história do futebol moderno, tanto pela qualidade do futebol apresentado como pela aura de invencibilidade que a equipa transmitiu ao longo de toda a temporada. Alguns anos mais tarde, quis o destino que André Villas-Boas regressasse à sua cadeira de sonho, não no papel de técnico, mas sim como presidente do Futebol Clube do Porto.
3: André Villas-Boas celebrates, but Falcao has been the star for Porto this season.
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0: E seguimos agora nesta emissão com o perfil do jogador.
21: Perfil do jogador. Nicolás Otamendi, defesa central argentino de grande destaque, nasceu a 12 de fevereiro de 1988 em Buenos Aires. Começou a sua carreira no Vélez Sarsfield, onde fez a estreia profissional em 2007. Em 2010, transferiu-se para o Futebol Clube do Porto, onde venceu a Liga Europa no ano seguinte e se afirmou como um dos melhores defesas do futebol português. Depois de uma breve passagem pelo Atlético Mineiro e Valência, em 2014 ingressou no Manchester City, onde conquistou duas Premier Leagues e outros títulos nacionais, permanecendo no clube até 2020. Nesse ano, Otamendi transferiu-se para o Benfica, onde se tornou uma peça fundamental na defesa da equipa. Capitão das Águias, foi parte integrante da conquista do Campeonato Nacional na época 22-23. Ao nível internacional, Otamendi é a presença regular na seleção argentina, com a qual conquistou a Copa América em 2021 e 2024 e ainda o Campeonato do Mundo de 2022, consolidando uma carreira de enorme sucesso, tanto a nível de clubes como de seleções.
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22: The difficulties of coming to play here, I think yesterday I was already in a picture of what to expect. The team very well organized, fighters, they start really strong, but again, in the overall evaluation of the game, I think there is no doubt about the team that should have won this game.
23: Apesar da derrota, a minha equipa está de parabéns. Acho que a Marítima está de parabéns, porque a casa cheia outra vez, sempre a apoiar a equipa. Também é importante, mais uma vez, aquela dinâmica é importante e nós temos de lutar e trabalhar por isso.
24: Foi um jogo equilibrado, não muito bem jogado, com oportunidades de ambas as partes e acabamos por ser felizes, foi o nosso trabalho. A segunda parte, após a expulsão, foi mais o coração e a garra e a entreajuda e aí tivemos também em alto, pena que no detalhe, a terminar o jogo numa bola parada, onde a bola ainda desvia, acabamos por sofrer o gol.
25: Conseguimos, com as substituições, acertar realmente o que era necessário em termos defensivos e a partir desse momento voltamos a assumir o controle do jogo. Acho que criamos várias oportunidades de gol, acho que acaba por ser uma vitória merecida.
26: Nós entramos muito fortes no jogo, fizemos um gol, tivemos outras mais duas situações para fazer, não concretizámos, depois acabamos por sofrer o gol. É um momento difícil.
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0: E agora seguimos com os craques da Liga Portuguesa, neste produto 100% palavra.
21: Ricardo José Vaz Alves Monteiro, mais conhecido como Tarantini, é uma figura emblemática do Rio Ave e um exemplo raro de longevidade e lealdade no futebol português. Nascido em 1983 em Gestaçou, Baião, Tarantini começou a carreira em clubes de divisões inferiores e só aos 24 anos chegou ao futebol profissional, quando assinou pelo Rio Ave em 2008. Desde então construiu uma ligação histórica com o clube vilacondense, onde passou toda a carreira na primeira divisão, tornando-se capitão e referência dentro e fora de campo. Como médio de forte resistência e excelente leitura de jogo, Tarantini sempre se destacou pela entrega e inteligência tática. O seu espírito de liderança e profissionalismo rapidamente

0: Tenho dentro das quatro linhas, Tarantini sempre foi admirado pela sua visão de futuro e preocupação com a carreira pós-futebol. Com um mestrado em Educação Física e Desporto, destacou-se pela sua postura consciente e exemplar, sendo uma voz ativa na sensibilização para a importância dos estudos entre os jogadores. Tarantini chegou mesmo a escrever um livro, A Minha Causa, onde partilhou reflexões sobre a vida desportiva e a necessidade de planear o futuro, inspirando colegas e jovens atletas a pensar além do futebol. Ao pendurar as chuteiras em 2021, Tarantini deixou um legado raro no futebol português. Com mais de 400 jogos pelo Rio Ave, é recordado não só pela sua entrega e dedicação em campo, mas também pelo impacto positivo que teve na cultura do clube e na vida dos colegas da profissão. O seu exemplo de compromisso, lealdade e inteligência fazem dele uma referência no desporto nacional, um atleta que valorizou a educação e a formação contínua, elevando o conceito de ser jogador profissional.
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2: Vamos lá olhar agora para mais um craque mundial aqui na primeira rádio de desporto.
0: Andriy Shevchenko, ou simplesmente Sheva, é uma das maiores lendas do futebol mundial. Nascido a 29 de setembro de 1976 em Dvirkishnia, na Ucrânia, Shevchenko destacou-se desde cedo como um talento raro. Iniciou a sua carreira no Dinamo de Kiev, onde rapidamente impressionou pelo seu poderio físico, velocidade e capacidade de finalização, características que o tornariam um dos melhores avançados da sua geração. Foi sob a orientação do lendário treinador Valery Lobanovsky que Shevchenko desenvolveu a sua técnica apurada e instinto de matador. Nos anos 90, o Dinamo de Kiev era uma das principais potências do futebol da Europa de Leste e Shevchenko desempenhou um papel fundamental na equipa, ajudando-a a dominar o campeonato ucraniano e a ter presenças marcantes nas competições europeias. Na Liga dos Campeões de 1997-98, Sheva ganhou projeção internacional ao marcar um hat-trick frente ao Barcelona no Camp Nou, numa vitória por 4-0 que espantou o mundo do futebol. Esta exibição cativou os olhares dos grandes clubes europeus, mas foi o AC Milan que garantiria a sua contratação em 1999. A chegada de Shevchenko a Milão foi um dos momentos mais decisivos da sua carreira. Logo na sua primeira época, o avançado ucraniano mostrou ao mundo a sua capacidade letal, tornando-se o melhor marcador da Série A, com 24 golos. Shevchenko formou uma parceria ofensiva impressionante com nomes como Rui Costa e Kaká, ajudando o AC Milan a reconquistar o estatuto de potência europeia. Com a camisola rossonera, conquistou a Liga dos Campeões em 2003, quando o Milan venceu a Juventus na final, nas grandes penalidades. Shevchenko marcou o penalti decisivo e levou o clube de volta ao topo do futebol europeu. Entre os títulos que conquistou no Milan, destacam-se ainda um Scudetto em 2004, uma Supertaça italiana e uma Supertaça europeia. No entanto, foi o seu desempenho individual que marcou uma era no futebol europeu. Em 2004, Shevchenko venceu a tão cobiçada Bola de Ouro, sendo coroado o melhor jogador da Europa, um feito que colocou definitivamente o seu nome entre os grandes do futebol. Ao longo das suas 7 temporadas nos rossoneri, Shevchenko marcou 175 golos em 322 jogos, tornando-se o segundo melhor marcador da história do clube, apenas atrás do sueco Gunnar Nordahl. Em 2006, Shevchenko trocou o Milan pelo Chelsea, numa das transferências mais caras da história do futebol à época. No entanto, a sua passagem por Londres foi marcada por lesões e dificuldades de adaptação ao estilo de jogo mais físico e intenso da Premier League, e apesar de momentos de brilho, Shevchenko nunca conseguiu replicar o sucesso que tivera em Itália e após duas temporadas regressou ao Milan por empréstimo, mas os anos dourados já estavam para trás. Eventualmente voltou ao Dinamo de Kiev, onde jogou até ao final da sua carreira em 2012, fechando o ciclo no clube que o viu nascer para o futebol. A nível de seleções, Shevchenko foi a grande figura da Ucrânia durante quase duas décadas. O ponto alto da sua carreira internacional foi a qualificação da Ucrânia para o Mundial de 2006, a primeira vez que o país conseguiu tal feito desde a sua independência. Shevchenko, como capitão e líder, conduziu a equipa até aos quartos de final da competição, onde foram eliminados pela Itália. A sua contribuição para o futebol ucraniano vai muito além dos golos que marcou. Sheva continua a ser um símbolo nacional, sendo visto como um embaixador do futebol ucraniano no mundo. Após pendurar as botas, Shevchenko conseguiu uma carreira como treinador, tendo assumido o comando da seleção ucraniana em 2016. Sob a sua liderança, a Ucrânia alcançou um feito notável no Euro 2020, chegando pela primeira vez aos quartos de final do torneio. Shevchenko provou que a sua visão de jogo não se limitava a ser um dos melhores avançados de sempre, mas também um estratega competente fora das quatro linhas. Com uma carreira recheada de títulos, golos e momentos históricos, Andriy Shevchenko é sem dúvida um dos jogadores mais icónicos do futebol mundial. O seu legado no AC Milan e na seleção ucraniana permanecerá por muito tempo e o seu nome estará sempre associado à excelência, classe e capacidade de superação, tanto dentro como fora dos relvados.

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1: São 3 da manhã e 58 minutos. 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
2: O Sport Clube do Porto venceu o Clube Naturente este sábado, o Clube Sport Marítimo, por 2-1 no Funchal, no arquipélago da Madeira, em duelo das contas da 8ª jornada da Primeira Liga. Na primeira parte, na equipa da casa, Abnaté se colocou em vantagem, contento de Sassolai, aos 15 minutos, já não cair de pano do primeiro tempo. Victor Verhoeld, aos 42 minutos, empatou as contas para o Futebol Clube do Porto. Na segunda parte, os azuis e brancos lutaram pela escada, ao triunfo, e a verdade é que conseguiram, contento, apontado por Oscar Piatuszewski, aos 86 minutos, o jogo ficou ainda marcado pela lesão de William Gomes do lado da turma da Invicta, que saiu de maca após torcer um pé. No final do jogo, o treinador do Futebol Clube do Porto, na frente de Cesco Farioli, estava satisfeito com o triunfo.
3: The difficulties of coming to play here, I think yesterday I was already in a picture of what to expect. The team very well organized, fighters, they start really strong, but again, in the overall evaluation of the game, I think there is no doubt about the team that should have won this game.
2: Já o técnico do Marítimo, Vander Gag, lamentou a derrota da sua equipa e deixou ainda uma indireta à equipa de arbitragem.
4: Apesar da derrota, a minha equipa está de parabéns. Acho que o Marítimo está de parabéns porque a casa cheia outra vez, sempre a apoiar a equipa. Também é importante, mais uma vez, aquela dinâmica é importante e nós temos de lutar e trabalhar por isso e nós estamos a fazer e a equipa e os adeptos estão a reconhecer isso e também é importante em termos de apoio. Eu acho que nós fizemos uma primeira parte muito bem conseguido. Claro que o Porto com mais posse de bola, mas nós sempre, quando nós tivemos a bola a tentar jogar, criamos oportunidades, marcámos o primeiro golo. O Porto também ia pressionar mais e infelizmente sofremos o golo antes de intervalo, mas acho que eu não podia ter dizer nada mal da minha equipa da primeira parte, porque nós fizemos tudo o que nós combinámos. Toda a gente sabia o valor do Porto, por isso nesse aspecto foi bom. Segunda parte, o Porto mais pressionante, mais acima do último terço da nossa parte, mas depois tinha paragem. Depois, pá, nunca sabia que o campo era tão inclinado aqui nos baralhos.
2: Com este resultado, o Futebol Clube do Porto fica a 6 pontos na frente do Sporting, que na última sexta-feira venceu por 3-1 o Sporting Clube de Braga e na 8 face ao Hub na Sport Lisboa e Benfica, que só joga durante este domingo diante do Vitória Sport Clube. A formação comandada pelo italiano Francesco Farioli mantém assim um percurso 100% vitorioso esta temporada na Primeira Liga, já no Clube Sport Marítimo, que está no grupo dos décimos colocados, ao lado de Alverca e Moreirense, está numa série de 6 jogos sem ganhar, depois de ter começado o campeonato com 2 triunfos por uma bola 0 diante do Casa Pia e diante do Famalicão por 2-1. A juntar a isto, o Santa Clara venceu também este sábado o Casa Pia por uma bola 0 no Estádio Municipal de Rio Maior, em duelo das contas desta 8ª jornada. O jogador João Vasconcelos, aos 90+2, marcou o único tento dos açorianos, que alcançaram assim o pódio da Primeira Liga. No final do jogo, o treinador do Santa Clara, Petit, estava satisfeito num jogo em que a sua equipa, na sua opinião, foi feliz.
5: Dar os parabéns aos nossos jogadores, aos nossos adeptos e, sobretudo, aqui ao João Sobral, o nosso diretor de comunicação, com este um dia triste, esta vitória também é para ele e para a sua família, pelo falecimento da sua avó. É fruto do nosso trabalho, todos fazem parte desta família, deste grupo. Foi um jogo difícil, 3 semanas sem competir, de uma viagem um pouco atribulada por chegarmos às 3 e tal da manhã ao hotel, depois mais uma viagem de Lisboa para cá, para Rio Maior, mais uma hora. Foi um jogo equilibrado, não muito bem jogado, com oportunidades de ambas as partes e acabámos por ser felizes, fruto do nosso trabalho.
2: Já o técnico adjunto do Casa Pia, Alexandre Santana, considerou que a formação de Pinamanique merecia o empate.
6: Um jogo onde as duas equipas conseguiram perceber muito bem uma à outra, que tentaram anular-se uma à outra e conseguiram. Uma primeira parte onde nós controlámos o jogo todo, o nosso guarda-redes não tem uma defesa, sentimos um controle muito grande, tirando a profundidade da equipa do Santa Clara, que é uma arma que eles têm bastante forte, e conseguimos explorar muito bem aqueles pontos débeis que eles tinham. A segunda parte, após a expulsão, foi mais o coração e a garra e a entreajuda, e aí tivemos também em alto. Pena que no detalhe, a terminar o jogo, numa bola parada, onde a bola ainda desvia, acabamos por sofrer o gol.
2: Contas feitas, o Santa Clara subiu ao terceiro lugar com os mesmos 18 pontos que o Sporting, ambos a 6 do líder, Futebol Clube Porto, mas Chabonal Alquense do Benfica, quarto, que recebe este domingo a equipa do Vitória Sport Clube. Depois de ter vencido pela primeira vez, o Casa Pia, que jogou quase toda na segunda parte, em inferioridade numérica, devido à expulsão de David Sousa, aos 49 minutos, voltou às derrotas, mantendo-se no 17º e penúltimo lugar com 4 pontos, tal como Nacional e Rio Ave, ambos com menos um jogo. Também a equipa do Académico de Viseu venceu este sábado o Estoril Praia por 2-1 no estádio do Fontelo. Nos Beirões garantiram a vitória aos 88 minutos com golo de Messegan, Sabna Caramano. Sabna tinha aberto o marcador aos 29 e Rafi Kitant empatou para os Canarinhos aos 56 minutos. No final do jogo, o técnico do Académico de Viseu, Bruno Pinheiro, estava satisfeito com mais um triunfo da sua equipa.
7: Acho que fizemos uma primeira parte muito equilibrada, muito interessante. Acho que criamos várias oportunidades. Acho que o jogo foi pena ali, não tenho noção do tempo, se foram 15, 20 minutos. No início da segunda parte fomos surpreendidos pela alteração de estrutura do Estoril Praia e fui lento, não queria estar a fazer substituições sem ter a real noção do que era preciso fazer, e estive ali a tentar perceber, levou um bocadinho de tempo e nesse período acabámos por sofrer um golo, mas felizmente os jogadores a seguir conseguimos, com as substituições, acertar realmente o que era necessário em termos defensivos, e a partir desse momento voltamos a assumir o controle do jogo. Acho que criamos várias oportunidades de golo, acho que acaba por ser uma vitória merecida.
2: Já o treinador do Estoril Praia, Vasco Matos, lamentou mais uma derrota do seu conjunto.
8: A equipa fez um jogo competente, com oportunidades. Iniciamos o jogo com 3-4 oportunidades. Depois sofremos o gol daquela maneira, abalou-nos um pouco. Na segunda parte fizemos as alterações que achávamos que devíamos fazer, porque também temos o plano B preparado, e aí nós entramos muito fortes no jogo, fizemos um gol, tivemos outras mais duas situações para fazer, não concretizamos, depois acabámos por sofrer o gol. É um momento difícil.
2: Contas feitas, o Académico de Viseu segue na 5ª posição com 14 pontos, enquanto que o Estoril, que continua sem vencer e somou a terceira derrota seguida, continua no 18º e último lugar da tabela classificativa, apenas com 2 pontos arrebatados. A 8ª jornada da Primeira Liga na Portuguesa continua durante este domingo, com a recepção do Sport Lisboa e Benfica, na Vitória Sport Clube, no Estádio da Luz, pelas 6 da tarde. A equipa de Benfica está na 3ª posição, com 16 pontos, enquanto que na formação, do Vitória Sport Clube, ocupa no 14º lugar, com 5 pontos conquistados na divisão esta na partida do lado do Benfica. Marco Silva espera uma partida difícil diante do Vitória Sport Clube, mas espera também vencer.
9: Nós sabemos que o Vitória é um clube tem características muito especiais, é um clube que, pela dimensão da massa adepta, pela exigência que tem aquele clube, olhando para aquilo que são os três grandes, o Braga pelo crescimento que tem tido também, mas o Vitória acaba por ter características muito próprias enquanto clube, e quem joga naquele clube ou quem trabalha naquele clube sabe perfeitamente aquilo que eu estou a dizer neste momento, e a qualquer momento é um clube que tem capacidade, quer pelo apoio enorme que tem, pela exigência enorme que tem também pela sua massa adepta, e depois porque está a disputar um campeonato e quer naturalmente melhorar. Eu não disse-vos que é difícil fazer essa análise, eu não estive cá, é difícil fazer essa análise, nunca a iria fazer, porque o que é importante é o presente, o que é importante é analisar aquilo que é o Vitória neste momento. É uma equipa que não tem tido bons resultados, mas que em alguns jogos teve um caudal ofensivo muito grande. É uma equipa que não tem sido muito eficaz em alguns momentos e que naturalmente quer reagir. E todo o respeito para o Vitória, aquilo que ele pode o que podem apresentar amanhã, mas olhando para nós, que é aquilo que nos compete, nós também temos que reagir. Não esquecer que nós vimos um resultado negativo, um resultado que para nós tem peso, e isso para mim é que é importante, com todo o respeito que tenho pelo Vitória. Desde o primeiro minuto, demonstrar aquilo que temos vindo a demonstrar em termos institucionais, em termos de atitude, em termos de exigência para connosco, enquanto equipa, e naturalmente depois o respeito pelo adversário irá estar lá sempre, e isso é que é importante. Se o Vitória quer reagir após um mau começo de temporada, nós temos que reagir obrigatoriamente após um resultado negativo para nós também.
2: Do lado da formação vimaranense, no técnico Tiago Margarido, sabe que a deslocação até ao Estádio da Luz é sempre uma deslocação difícil, mas a sua equipa está focada na soma de pontos.
10: Teremos que abordar o jogo, obviamente, com uma vertente estratégica adaptada ao adversário. Vamos procurar ser mais equilibrados, não deixar partir tanto o jogo, como aconteceu na segunda parte, principalmente após o empate no jogo contra o Viseu, mas todo o resto vamos manter. Os nossos valores têm que ser inegociáveis. Temos que jogar com a mística e com a ADN à vitória, e obviamente que dando continuidade ao trabalho que estamos a fazer, trabalho assim que acreditamos muito, mas sempre com uma vertente estratégica ajustada àquilo que é o nosso adversário, e não deixando partir tanto o jogo como aconteceu na última jornada.
2: Benfica na Vitória Sport Clube pelas 6 da tarde durante este domingo, a partida de maior destaque durante este dia. Pelas 8:30 da noite temos o duelo entre o Futebol Clube Arouca e na formação do Estrela da Amadora. O Arouca, que nesta altura ocupa no 6º lugar com 11 pontos, Abni, que conheceu troca no comando técnico. A saída de Vasco Seabra para a entrada de Severino, que tem que pela frente a equipa do Estrela da Amadora, que nesta altura na tabela classificativa ocupa no 9º lugar com 10 pontos arrebatados. Na divisão esta na partida do lado da formação do Futebol Clube Arouca, Severino sabe que pela frente terá uma equipa do Estrela difícil, mas sabe na garante que na sua equipa quer dar continuidade aos bons resultados na Primeira Liga. Já do lado da formação do Estrela da Amadora, no técnico na Pepa, na reconhece que pela frente terá um Arouca difícil, mas dá na garantia que a sua equipa trabalhou bem durante estas 3 semanas para conseguir arrebatar pontos na deslocação até ao Supib da Serra da Freita.
11: Trabalhar o tipo de situações muito mais específicas e fora da caixa. E este Arouca, para além de ter essas variabilidades que eu já falei, acredito que não as vai perder, porque são jogadores que estão juntos há muito tempo e com umas dinâmicas muito fortes já desde o ano passado. Independentemente da mudança de treinador numa semana, há sempre alterações, ou na bola parada, ou no processo defensivo, ou na forma como a primeira linha de pressão vai pressionar a nossa fase de construção, ou no bloco, se está mais alto, se está mais baixo. Porque cada treinador, cada equipa técnica tem as suas ideias. Agora, o mais importante para nós é conhecer as individualidades do Arouca, que são muito boas, uma equipa muito boa, que fez um grande campeonato ano passado. Este ano, o que está a fazer para mim e para nós, sinceramente, não é uma surpresa, porque a qualidade está lá, individual e coletiva. Portanto, respeito total por tudo e por todos, sempre foi assim, mas sabemos da grande dificuldade que vamos ter amanhã e do grande jogo que acreditamos que vai ser.
2: Futebol Clube Arouca na Estrela da Amadora encontra este agendado para nas 8:30 da noite. Já nasce nas 3:30 da tarde. O Rio Ave, agora orientado por Vasco Seabra, tem pela frente a formação do Nacional da Amadora. A formação Rio Avista, que nesta altura ocupa no 16º e no último lugar com 4 pontos, de fronte a formação Insular, que nesta altura está uma posição acima, no 15º lugar também com 4 pontos arrebatados. Na divisão este duelo do lado da equipa do Rio Ave, Vasco Seabra assume que encontrou uma equipa que tem vontade de sair da zona difícil onde está e espera vencer a equipa do Nacional da Madeira.
12: Nós temos uma opinião positiva, de outra forma não estaríamos cá. Confiamos que os jogadores têm potencial e capacidade para tornarem estas mesmas bases que acabamos por falar, de orgulho, de dedicação, de entrega e obviamente de uma identidade que também é conhecida daquilo que nós procuramos fazer, de uma equipa que é protagonista no jogo, que quer ser pressionante, que quer ter a bola, e portanto nós queremos que a equipa identifique também esse mesmo ADN que nós queremos ter, que todos olhemos com essa mesma convicção, e portanto sentimos que a equipa tem esse potencial, tem essa capacidade, mas também tem que sentir que tem que se sacrificar, que tem que lutar uns pelos outros, temos que lutar arduamente para que consigamos atingir os nossos objetivos, porque temos que correr muito, temos que trabalhar muito, temos que ser altamente unidos.
2: Já do lado da formação do Nacional da Madeira, o treinador Alexandre Santos está convicto de que a sua equipa irá dar uma boa resposta na deslocação até Vila do Conde.
13: Conhecemos melhor o potencial de cada um, afinámos muitas coisas que já tínhamos e que já vínhamos a trabalhar, mas que foi possível trabalhar com mais consistência, com menos pressão do jogo e das questões estratégicas para o jogo, para solidificarmos mais os nossos princípios, aquilo que queremos ver mais vezes e ser a nossa identidade no jogo, e principalmente também retirar e fazer diminuir ao máximo os nossos erros, que por vezes têm acontecido com frequência demasiada e com a pagarmos muito caro por esses erros que não, que sabemos que neste nível de alto risco, de alta disputa entre duas equipas sempre, sejam elas quais forem, qualquer erro que tenhamos pode-se pagar caro, e tem acontecido isso, e nós temos que trabalhar sobre isso.
2: Rio Ave Nacional da Madeira, às 3:30 da tarde, às 6 da tarde Benfica, na Vitória Sport Clube, e às 8:30 da noite Futebol Clube Arouca na Estrela da Madeira, numa jornada 8 que se fecha apenas na segunda-feira, com duelo que coloca frente a frente na Futebol Clube Famalicão e Futebol Clube Alverca. Todas estas partidas para acompanhar com relato na Gold FM, no YouTube da Primeira Rádio Desporto. A participação do Sport Lisboa e Benfica sobre os vários lances polémicos registados no clássico com o Futebol Clube do Porto no Estádio do Dragão, em duelo da 7ª jornada da Primeira Liga, levou o Conselho de Disciplina da Federação Portuguesa de Futebol a instaurar um processo na sequência desta queixa. O Benfica terminou o duelo com 10 jogadores por expulsão de Lenglet no final da partida. Os encarnados queixaram-se de vários lances, entre os quais um pisão de Gabri Veiga na Alexander Bá, outro lance entre Alberto Costa e Prestiani, e também uma alegada agressão de Samu na Bá. A entidade refere apenas que o processo foi enviado no dia 8 de outubro de 2026 à Comissão de Instrutores da Liga na Portugal, ficando excluída na publicidade até ao fim da instrução. Cabe recordar que o Futebol Clube do Porto venceu esse clássico por 3-1 diante do Sport Lisboa e Benfica. O Futebol Clube do Porto prepara uma requalificação do Estádio do Dragão, isto para aumentar ligeiramente a capacidade do recinto, com a otimização de algumas áreas. No acordo com a Itaca, ficou acertado um compromisso de investimento de 30 milhões de euros no estádio, quer na bancada, na zona corporate e no novo sistema de iluminação. Esses 30 milhões estão, grosso modo, cumpridos. Desse investimento, estão 22 milhões de euros já no ativo e o resto entra em 2026-2027, disse o responsável financeiro pela SAD, José Pereira da Costa. Se tiverem mais lugares irão vender, mas vão ter vários milhões de euros em receita adicional que vai decorrer desse investimento. O processo de melhoria do estádio será contínuo. Não com este nível de investimento, mas vão tentar aumentar um pouco a capacidade do espaço, otimizando com mais lugares na bancada e de corporate. Podem também aqui avançar com a substituição da cobertura do estádio. É um estádio de 2003 e ao fim de mais de 20 anos identificaram essa necessidade, afirmou Pereira Ebna da Costa. A SAD quer ficar à volta dos 31, 32 mil lugares anuais, que é o que têm agora. Houve uma renovação praticamente total, e como têm uma lista de espera já muito considerável, esperam projetar este investimento no exercício e passar de 7,8 milhões de euros para 8,2 de receita com lugares anuais. Além disso, concluíram a totalidade da remodelação das novas áreas corporate, aumentando a oferta desses lugares de 983 para 2036, e venderam a 100%. O próprio Pereira da Costa diz que vão ter um aumento muito expressivo dessa receita em 2026-2027, segundo o diretor financeiro do Futebol Clube do Porto, SAD. Cristiano Ronaldo está na contas com um processo disciplinar interposto pelo Conselho de Disciplina da Federação Portuguesa de Futebol depois do abandono da Seleção Nacional em Copenhaga. Ronaldo, capitão da Seleção Nacional, está suspenso preventivamente, sendo que nessa suspensão preventiva passa de automática para não automática. Além disso, o processo foi classificado como urgente. Instauração do processo disciplinar a Cristiano Ronaldo dos Santos Aveiro por deliberação da sessão não profissional a 9 de outubro de 2026, tendo por objeto o apuramento de eventual relevância disciplinar dos factos participados no dia 7 de outubro de 2026, sem prejuízo da suspensão preventiva automática, que esteve sujeito até na data da instauração. Foi determinada na suspensão preventiva não automática dos jogadores e atribuída natureza urgente ao processo. O processo foi enviado no dia 10 de outubro de 2026 à Comissão de Instrução Disciplinar da Federação Portuguesa de Futebol, ficando excluída na publicidade até ao fim da instrução, refere o Conselho de Disciplina. Em comunicado, na origem deste processo estão duas denúncias. Uma denúncia partiu da própria direção da Federação, outra chegou de terceiros exteriores da própria Federação Portuguesa de Futebol. O internacional luso avançado que atua pelo Al Nassr, já tinha reconhecido que a decisão de abandonar o estágio poderia ter consequências disciplinares. Assumiu a responsabilidade pelo que fez e manifestou que aceitaria a decisão da Federação Portuguesa de Futebol. O verniz entre Ronaldo e Jorge Jesus estalou no dia 30 de setembro, com um craque luso abandonar no estágio da seleção portuguesa na pós-conferência de imprensa de JJ, justificando a sua atitude com uma quebra de confiança por parte do selecionador.
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0: E agora seguimos com os gigantes adormecidos neste produto 100% palavra.
1: O Stade de Reims, fundado em 1931, é um dos clubes mais emblemáticos da história do futebol francês. Durante as décadas de 1940 e 1950, a equipa dominou o cenário nacional e europeu, estabelecendo-se como uma potência que rivalizava com os maiores clubes do continente. Sob a liderança do carismático treinador Albert Batteux, o Reims viveu a sua era dourada, marcada por um futebol elegante e ofensivo e por um elenco que contava com alguns dos maiores talentos da história do futebol francês, como Raymond Kopa e Just Fontaine. A ascensão do Stade de Reims começou após a Segunda Guerra Mundial, quando o clube conseguiu conquistar o seu primeiro título da Liga em 1949. Este foi o primeiro de 6 títulos que o clube arrecadaria nas décadas seguintes, consolidando a sua supremacia no futebol francês. Com um estilo de jogo fluido, apoiado com uma sólida organização tática, o Reims rapidamente se tornou uma força dominante. Durante os anos de ouro do clube, não foram apenas os títulos nacionais que se acumularam. A instituição foi também pioneira no cenário europeu, alcançando a final da primeira Taça dos Clubes Campeões Europeus, em 1956. Essa mesma final de 1956, jogada contra o poderoso Real Madrid, foi uma das mais emocionantes da história do futebol. O Stade de Reims começou de forma brilhante, marcando 2 golos cedo, mas acabou por ser derrotado por 4-3 num jogo memorável. Apesar do desfecho, essa campanha europeia foi um marco para o clube e uma prova da sua qualidade no contexto internacional. Raymond Kopa, a estrela da equipa, destacou-se tanto que após essa final foi contratado pelo próprio Real Madrid, onde se tornaria um dos maiores ícones do futebol mundial. Sem Kopa, o Reims não desmoreceu e voltou a atingir a final da Taça dos Campeões em 1959, mas novamente o Real Madrid seria o carrasco, vencendo por 2-0. No entanto, essa era do Stade Reims não foi apenas marcada por derrotas nas finais europeias. A equipa conseguiu conquistar inúmeros títulos nacionais e estabelecer um estilo de jogo admirado em toda a Europa. O sistema ofensivo, baseado na criatividade e velocidade, era algo revolucionário para a época e muitos dos jogadores da equipa acabaram por brilhar também ao serviço de seleção francesa. Just Fontaine, por exemplo, tornou-se um dos maiores avançados da história do futebol, imortalizando-se ao marcar 13 golos no Mundial de 1958, um recorde que ainda hoje permanece. O sucesso do Stade Reims na década de 1950 deve-se em grande parte à visão de Albert Batteux, que conseguiu criar uma equipa altamente competitiva e atrativa. O clube era uma fábrica de talentos, fornecendo jogadores de classe mundial tanto para a seleção francesa como para os principais clubes europeus. Contudo, o declínio começou a fazer-se sentir no início dos anos 1960, à medida em que os principais jogadores se foram retirando ou transferindo para outras equipas. Sem a força das suas estrelas e com a crescente competição, o Stade de Reims começou a perder a sua influência tanto no plano nacional como internacional. Nos anos 70, o clube já não conseguia competir ao mais alto nível e acabou por descer de divisão. A queda foi abrupta e o Stade de Reims, que outrora dominara o futebol francês, passou por longos períodos de obscuridade, navegando entre as divisões inferiores do futebol gaulês. Mesmo assim, o legado da equipa imortal dos anos 50 e 60 nunca foi esquecido e o nome Stade Reims continuou a ser sinónimo de glória e história. Foi apenas no século XXI que o clube começou a reerguer-se. Depois de longos anos afastados da Ligue 1, o Stade Reims começou a primeira divisão do futebol francês em 2012, com uma nova geração de jogadores e a ambição de recuperar algum do prestígio perdido. Embora longe dos dias de glória das décadas de 50 e 60, o clube tem-se estabelecido como uma presença regular na Liga Francesa, procurando recuperar a sua identidade histórica e reconquistar o respeito que outrora tinha.
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3: O Vitória neste momento é uma equipa que não tem tido bons resultados, mas que em alguns jogos teve um caudal ofensivo muito grande. É uma equipa que não tem sido muito eficaz em alguns momentos e que naturalmente quer reagir. Nós também temos que reagir. Não esquecer que nós vimos um resultado negativo, um resultado para nós tem peso.
4: Teremos que abordar o jogo, obviamente, com uma vertente estratégica adaptada ao adversário. Vamos procurar ser mais equilibrados, não deixar partir tanto o jogo. Temos que jogar com a mística e com a ADN à vitória.
5: Nós temos uma opinião positiva, de outra forma não estaríamos cá. Confiamos que os jogadores têm potencial e capacidade para tornarem estas mesmas bases que acabamos por falar de de orgulho, de dedicação, de entrega.
6: Conhecemos melhor o potencial de cada um, afinámos muitas coisas que já tínhamos e que já vínhamos a trabalhar, mas que foi possível trabalhar com mais consistência, com menos pressão do jogo e das questões estratégicas para o jogo.
7: Trabalhar em situações muito mais específicas e fora da caixa. E este Arouca, para além de ter essas variabilidades que eu já falei, acredito que não as vai perder, porque são jogadores que estão juntos há muito tempo e com umas dinâmicas muito fortes já desde o ano passado.
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0: E agora seguimos com os grandes feitos históricos neste produto 100% palavra.
1: A Juventus de 1980 a 1986 foi uma equipa histórica que dominou tanto a nível nacional como internacional, estabelecendo-se como uma das maiores forças do futebol europeu. Sob a liderança do carismático treinador Giovanni Trapattoni, a Vecchia Signora viveu um período de ouro, combinando uma base sólida de jogadores italianos, muitos deles campeões do mundo, com contratações internacionais da classe mundial. Este esquadrão marcou uma era e é lembrado pela sua capacidade de vencer em várias frentes, estabelecendo uma identidade tática e competitiva inigualável. Na Série A, a Juventus construiu a sua reputação com um futebol eficaz e defensivamente sólido. Entre 1980 e 1986, a equipa conquistou 4 títulos italianos, dominando o futebol do país com um plantel repleto de estrelas como Gaetano Scirea, António Cabrini, Claudio Gentile e o prolífico goleador Paolo Rossi, herói do Mundial de 1982. Estes jogadores formaram a espinha dorsal de uma seleção italiana que conquistou o Mundial nesse ano, aumentando ainda mais o prestígio da Juventus durante esse período. O estilo da equipa, com uma defesa sólida e um meio-campo trabalhador, fazia dela um adversário temível, especialmente em competições de longo prazo, como a Série A. Além do poderio defensivo, o clube contava com a criatividade de Michel Platini, talvez o jogador mais emblemático desta era. O francês chegou a Turim em 1982 e rapidamente se transformou no maestro da equipa. Platini venceu por 3 vezes consecutivas a Bola de Ouro em 83, 84 e 85, algo inédito até então, e foi o melhor marcador da Série A em 3 temporadas consecutivas. A sua visão de jogo, precisão nos passes e habilidade em bolas paradas faziam dele o cérebro da equipa, sendo essencial nas conquistas domésticas e internacionais. No cenário europeu, a Juventus também brilhou intensamente. Em 1984, a equipa de Trapattoni venceu a Taça das Taças, superando o Futebol Clube do Porto na final com uma vitória por 2-1. Esta foi uma conquista importante, pois permitiu à Juventus afirmar-se como uma equipa capaz de competir no mais alto nível internacional, algo que seria ainda mais consolidado no ano seguinte. A temporada de 1984-85 culminou na maior conquista da história da Juventus até então, a Taça dos Clubes Campeões Europeus. Após vários anos de tentativas frustradas, a Vecchia Signora finalmente ergueu o troféu mais prestigiante do futebol de clubes ao derrotar o Liverpool na final de Eisel, em Bruxelas, por 1-0. O jogo, marcado pela tragédia que resultou na morte de 39 adeptos, ficou ensombrado pelos acontecimentos fora do campo, mas em termos desportivos, Platini marcou o golo decisivo de grande penalidade, coroando a Juventus como campeã da Europa. Esta vitória foi o culminar de anos de consistência e qualidade, confirmando o estatuto da Juventus como uma das maiores equipas na década de 1980. Outro feito notável desta geração foi a conquista da Taça Intercontinental em 1985, que consagrou a Juventus como campeã mundial de clubes. Numa final disputada em Tóquio contra o Argentino Júniors, a Juve venceu nos penaltis após um empate a 2, com Platini novamente a ser decisivo, consolidando o seu legado como um dos maiores jogadores da história do clube. No total, entre 1980 e 1986, a Juventus venceu tudo o que havia para vencer, incluindo a Série A, a Taça de Itália, a Taça das Taças, a Supertaça Europeia, a Taça dos Clubes Campeões Europeus e a Taça Intercontinental. Foi o primeiro clube europeu a conquistar os 3 principais troféus continentais, afirmando-se como uma das equipas mais completas e bem-sucedidas da história do futebol. O esquadrão imortal de 1980 a 1986 não era apenas feito de nomes lendários, mas de uma filosofia vencedora que Trapattoni implementou com maestria. Com uma combinação de defesa intransponível, meio-campo criativo e um ataque letal, a Juve definiu o que significa ser uma equipa campeã, deixando um legado que ainda ecoa no futebol mundial.
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8: São 4 da manhã e 30 minutos. 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
9: João Ferreira, diretor técnico nacional de arbitragem da Federação Portuguesa de Futebol, fez um balanço extremamente positivo nas arbitragens dos jogos das ligas profissionais, até na recente paragem para nas seleções, dizendo que os responsáveis federativos estão tremendamente satisfeitos com o desempenho dos árbitros. A avaliação feita ao trabalho efetuado nestas primeiras semanas da temporada oficial, até na paragem para o compromisso das seleções, é muito positiva, e a forma como os árbitros se têm aplicado é fantástica, estão tremendamente satisfeitos com o seu desempenho, e os números ilustram no bem, que afirmou João Ferreira após uma ação de formação para jornalistas na cidade do futebol. João Ferreira sustentou estes elogios nos números apresentados pela Federação Portuguesa de Futebol na sessão, que numa comparação com o mesmo período relativo à época transata, nas 7 jornadas decorridas, aumentou em cerca de 8 minutos de tempo útil. O jogo das partidas validadas para na Primeira Liga, nas 52 minutos e 56 segundos para nas 57 minutos e 44 segundos por jogo. Um registro indica no dirigente, perto daquele que se verifica para na Liga dos Campeões, também se verifica uma diminuição acentuada no número de faltas, menos 14%, de 1.816 para 1.569, e cartões exibidos pelas equipas de arbitragem, menos 22%, de 342 para 268, assim como também o número de revisões da video-arbitragem, menos 41%, de 27 para 16, menor tempo de espera na análise, de 2 minutos e 12 segundos para 1 minuto e 59 segundos, e um considerável acerto superior, de 97%, 97,6% no total. A ação da formação organizada pela Federação Casa de Futebol durou pouco mais de 2 horas e teve como intuito, na verdade, nas alterações nas leis do jogo na época desportiva 2026-2027 e as orientações dadas aos árbitros, permitindo esclarecer dúvidas sobre cada uma delas, com exemplos de casos práticos, recorrendo à exibição de jogadas decorridas em competições profissionais como o Mundial 2026, o Euro 2016, a Liga dos Campeões e nos campeonatos inglês e alemão. No final, a Federação Portuguesa de Futebol promoveu uma visita nas renovadas instalações do Centro de Operações dos Videoárbitros, na VAR, numa visita guiada por Bruno Marques, coordenador da tecnologia de arbitragem. A cidade do futebol conta agora com 12 espaços supervisionados por uma sala de observação e um master room que permite ter em simultâneo aos conteúdos exibidos em cada um destes locais. O Dinamo de Bucareste, orientado pelo português Nuno Campos, venceu no terreno do Sepsi por 2-0 e reforçou assim a liderança da Liga Romena à passagem da 11ª jornada. Nos espanhóis, Martin Pascual, aos 24 minutos, e Alberto Soro, aos 36, assinaram os golos do encontro. Nota ainda para o português Diogo Pinto, que entrou aos 62 minutos. Com este resultado, o Dinamo passou a somar 26 pontos, fruto de 8 vitórias, 2 empates e apenas uma derrota. Na equipa, dispõe agora de 5 pontos de vantagem sobre o Rapid, no segundo classificado com 21, de 6 sobre a Universidade de Craiova, terceira classificada com 20 pontos, embora ambos ainda tenham de jogar durante a próxima semana. O Al-Ahli foi ao terreno da formação do Al-Fateh vencer por 4-0 no encontro, contar para a 8ª jornada da Liga Saudita. Francisco Trincão foi titular na formação visitante e foi do português no primeiro golo do encontro. A passagem do minuto 31, o guarda-redes Sempor desviou um cruzamento para uma zona onde estava Trincão, que só teve de colocar a bola no fundo das redes. Ora, no segundo golo da formação do Al-Ahli, também pertenceu ao ex-Sporting, Sporting Clube de Braga. Novamente, a bola sobrou no centro da área para Trincão aos 50 minutos e o português pisou na partida, estando no sítio certo à hora certa. Antes do final, houve ainda tempo para que Ivan Toney, aos 60 minutos, e Alta Joani, aos 89 minutos, fechassem o resultado no 4-0 final. Com este triunfo, no Al-Ahli subiu ao 5º lugar da classificação com 15 pontos, já no Al-Fateh, é 17º e penúltimo classificado, com apenas 3 pontos conquistados. O ex-Real Madrid, Bna Rosselló, mantém-se pelo Qatar e assinou pela Bna formação do Al Bna Siliá. Bna último classificado do campeonato Qatari, Bna Rosselló, fez 28 golos, 4 assistências em 62 jogos pelo Al Gharafa nas duas épocas que passou pelo clube, não tendo renovado o seu contrato. A formação Qatari, Bna conta com os médios Bna Penhenda, ex-Bna Galatasaray, de 36 anos, Bna Norman, ex-Norwich City, de 30 anos, Bna com o avançado El Bna Ghazi, ex-Bna Ajax, Lille, Aston Villa, Everton e PSV, Bna Eindhoven, de 31 anos. Contudo, o clube Bna perdeu nas 4 jornadas da Liga Qatari, Bna estando em último lugar, sem qualquer ponto, na liderança. Bna está na formação do Al Sadd, com 12 pontos. O avançado espanhol de 36 anos, Bna assinou até Bna 30 de junho. O ponta-de-lança natural de Stuttgart, Bna com formação feita no Celta de Vigo, acabou Bna contratado pelo Real Madrid em 2009, Bna em 2023. O atleta Bna passou ainda Bna por Hoffenheim, Frankfurt, Bna em Overs, Bna Stoke City, Deportivo da Corunha, Alavés e espanhol. O jogador de Sabna Gudmundsson, Sabna deu a conhecer que fechou a sua carreira Bna profissional de futebolista. Aos 35 anos, o antigo internacional islandês, nesta reta final da sua carreira, Bna teve passagem por Arábia Saudita e Emirados Árabes Unidos, sendo Bna que atuou ainda Bna pelas equipas do AZ Alkmaar, Sabna Charlton, Sabna Athletic, Bna e Burnley. Depois de mais de 18 anos como jogador profissional, chegou à altura Bna de pendurar as botas numa viagem incrível, representar a Islândia. Foi a maior honra da sua vida, Bna disse o médio Bna Gudmundsson, Sabna que somou 102 internacionalizações e Bna participou no Bna Euro 2016, no qual na seleção islandesa Bna chegou aos quartos de final no Mundial 2018. O islandês Bna termina Bna assim a sua carreira Bna com 102 internacionalizações e 8 golos pela Bna Islândia. Ao longo do percurso profissional destacou-se no Burnley, Bna clube que representou entre 2016 e 2024. Ao serviço dos Bna Claretts, Bna venceu o Championship em 2022-2023. Finalmente, Gudmundsson Bna finalizou com um grande obrigado ao futebol e assumindo que foi uma honra discutir nesta modalidade que o continua a apaixonar. O presidente da UEFA, Bna Aleksandar Seferin, deu a conhecer que está na corrida Bna UEFA Bna quarto mandato Bna como presidente, Bna após um pedido unânime das Bna 55 federações europeias. O esloveno Bna que tinha planeado abandonar o cargo Bna em 2027, Bna pretende agora liderar o organismo até 2031, na presença Bna dos presidentes Bna e secretários-gerais das federações que integram a UEFA. Bna, o atual presidente, Bna deu conta desta sua intenção. Seferin, de 58 anos, Bna não ficou indiferente ao apoio recebido por parte dos responsáveis do futebol europeu. O presidente da UEFA, Bna, acrescentou ainda Bna que pretende manter-se unido no futebol europeu, Bna fortalecer o desporto e deixar a UEFA Bna preparada Bna para Bna próxima geração, tendo Bna também agradecido o apoio da família Bna na decisão de avançar com uma nova candidatura. Aleksandar Seferin lidera o organismo Bna desde setembro de 2016, Bna quando sucedeu a Michel Platini Bna, e foi reeleito Bna em 2019 e 2023. Em fevereiro de 2024, Bna anunciou que não iria procurar um novo mandato, apesar de Bna de nesse ano Bna ter sido aprovada alteração estatutária Bna que lhe permitia Bna recandidatar-se novamente. Recordar que Bna as eleições Bna estão marcadas para Bna 22 de abril de 2027, durante o 51º Congresso Ordinário da UEFA Bna em Astana, no Cazaquistão. A fechar, olhamos para Bna o tenista Novak Djokovic, que caiu com estrondo Bna segunda ronda do Masters 1000 de Xangai. O sérvio Bna acabou eliminado Bna depois de perder frente ao polaco Hubert Bna pelos parciais de 4-6 e 3-6. O desportista de 39 anos, Bna disse Bna sim adeus Bna ao torneio no primeiro duelo, depois de ter ficado isento da ronda inaugural devido ao estatuto de cabeça de série. O atleta Djokovic, recordista de títulos em Xangai, com 4 conquistas, Bna perdeu pela primeira vez diante de Hubert Bna após 8 vitórias consecutivas sobre este tenista adversário.
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0: E está agora na hora de trazer o perfil de mais um jogador à Golo FM.
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1: Mohamed Salah, nascido a 15 de junho de 1992 em Nagri, Egito, é um avançado amplamente reconhecido pela sua velocidade, habilidade e capacidade de finalização. Iniciou a sua carreira profissional no El Moukaboune, antes de se transferir para o Basileia em 2012, onde rapidamente se destacou na Suíça. O sucesso no Basileia levou Salah a uma transferência para o Chelsea em 2014, mas encontrou mais destaque na Fiorentina e, subsequentemente, na Roma, na Série A italiana. Em Itália, Salah solidificou a sua reputação como um dos melhores extremos da Europa, o que lhe valeu uma transferência para o Liverpool em 2017. Nos Reds, o jogador teve um impacto imediato. Na sua primeira temporada, marcou 32 golos na Premier League, estabelecendo um novo recorde de golos numa única temporada. Salah desempenhou um papel crucial na conquista da Liga dos Campeões em 2019 e da Premier League em 2020, sendo um dos principais marcadores e assistentes da equipa. A sua capacidade de marcar golos em momentos decisivos e a sua consistência ao longo das temporadas foram fundamentais para o sucesso do Liverpool. Além da sua carreira a nível de clubes, Salah é um pilar na seleção egípcia, representando o seu país em competições internacionais como o CAN e o Campeonato do Mundo. Atualmente continua a ser um dos jogadores mais influentes da formação inglesa e um dos melhores avançados do mundo, mantendo a sua forma impressionante e contribuindo significativamente para a equipa.
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0: Agora nesta emissão seguimos com os craques da Liga Portuguesa, aqueles que mais se destacaram. O talento desses craques imortalizou-os, mas a vida pós-carreira nem sempre é fácil e alguns enfrentam também desafios em manter a mesma relevância. É para ouvirmos também aqui nestas emissões da primeira Rádio Desporto esses craques que mais se destacaram na Liga Portuguesa.
16: Sempre gostei de jogar a bola.
1: Eusébio da Silva Ferreira, um nome incontornável do futebol mundial, com especial destaque na Liga Portuguesa, onde passou grande parte da sua carreira. Difícil é ficar indiferente ao Pantera Negra, nascido em Lourenço Marques, atual Maputo, a capital da antiga colónia portuguesa de Moçambique. Foi muito cedo que se descobriu o talento para o futebol, que era algo intrínseco a este jovem que cresceu no bairro da Mafala, uma das zonas mais pobres da cidade e que chamou a atenção do Sporting de Lourenço Marques, equipa onde nasceu para o Desporto Rei. Com apenas 15 anos, Eusébio destacou-se na equipa principal, apontando 9 golos nos primeiros 4 jogos ao serviço do clube. Rapidamente aumentou a sua soma de forma inacreditável na época, chegando à marca de 77 golos em 42 partidas, imagine-se, que realizou no seu país natal. Também a façanha não passou despercebida aos gigantes portugueses, que imediatamente entraram em guerra para o trazer para os seus quadros. O primeiro a tentar a sorte foi mesmo o Futebol Clube do Porto, seguido de Sporting e Benfica, que apoiados pelos apelos que recorrentemente fariam ao Estado português, lutaram até ao fim pelo avançado. Contudo, a palavra da mãe de Eusébio foi dada aos responsáveis encarnados, que tiveram inclusive de o reter no Algarve na sua chegada a Portugal, com receio que o jogador fosse aliciado pelos deões para rumar a Alvalade. Apenas quando a Federação Portuguesa de Futebol decretou que as águias teriam razão na disputa pela contratação, é que foi possível a Eusébio viajar para Lisboa, onde finalmente envergou a camisola da sua vida. O resto, como em grande parte deste conto, é história. 472 golos em 440 jogos é a marca registada do seu pontapé canhão pelo Benfica, onde foi o principal responsável pelos anos mais gloriosos da existência do clube. O seu primeiro ano traduziu-se na vitória da Taça dos Clubes Campeões Europeus, ainda sem a sua participação, porém, na época seguinte, com 29 golos apontados, Eusébio foi o diamante benfiquista na revalidação do maior título do velho continente. Em 62-63, o Pantera Negra ainda levou as águias a mais uma final, perdida para o Milan, assim como em 64-65 e 67-68, anos em que se sagrou o melhor marcador da competição, perdendo, contudo, os jogos decisivos frente ao Inter e Manchester United. Em praticamente 15 temporadas com o manto do Benfica, Eusébio venceu 11 campeonatos nacionais, aos quais juntou 5 taças de Portugal. Contribuiu de forma incomensurável para uma das maiores hegemonias da história do futebol português, tornando-se uma figura global do país, numa altura em que dividia outro trono mundial com Pelé. Foi o melhor marcador do campeonato por 7 ocasiões, registros que lhe permitiram, por 2 vezes, receber o prémio da Bota de Ouro, oferecido ao goleador máximo do futebol europeu. A essa distinção juntou-se a Bola de Ouro da France Football, que eternizou o nome do português como o melhor jogador do mundo em 1965. Aos 33 anos, no ano da Revolução de Abril, o ponta-de-lança decidiu abraçar uma nova aventura, rumando aos Estados Unidos da América para ser uma das estrelas do campeonato. Por aí, foi atleta dos Boston Minutemen, para além dos Las Vegas Quicksilvers e dos New Jersey Americans, emblema onde se retirou do futebol em 1978. Pelo meio, teve ainda passagens pelos canadianos do Toronto Metros Croatia, assim como do Beira-Mar e União de Tomar, equipas portuguesas que tiveram o privilégio curto, diga-se, de receber um dos maiores nomes que já pisou os relvados nacionais. Ao serviço da seleção portuguesa, foi o melhor marcador do Mundial de Inglaterra 1966, ainda hoje a maior performance da equipa das esquinas num campeonato do mundo com o 3º lugar. Durante muito tempo, Eusébio da Silva Ferreira foi sinónimo de futebol português, preservando a sua memória e estatuto de rei para lá da sua morte, em 2014, sentida e chorada por todo o país. Até ao final dos tempos, poucos serão o que se aproximarão da lenda do Pantera Negra, que deixou uma marca inabalável em todos aqueles que viram ou recordaram a sua história com a bola no pé.
17: Grande golo que marquei.
18: Em primeiro lugar, eu me falo deste jogo muito difícil, mas que eu fazer os possíveis para fazer uma boa exibição e honrar o futebol português.
19: Sempre gostou de jogar a bola. Para não esquecer uma coisa, é sempre importante estudar e nós podemos conseguirmos sermos alguém no futebol.
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0: E agora seguimos com os craques mundiais neste produto 100% palavra.
1: Lothar Matthaus é uma das maiores lendas do futebol mundial, conhecido pela sua versatilidade, liderança e longevidade em campo. Nascido a 21 de março de 1961 em Erlangen, na Alemanha, Matthaus teve uma carreira que atravessou mais de 2 décadas, acumulando títulos tanto a nível de clubes como de seleções. Ao longo da sua carreira, destacou-se pela sua capacidade de jogar em várias posições, desde médio centro a líbero, sempre com uma entrega impressionante e uma visão de jogo apurada. Matthaus é o jogador com mais internacionalizações pela seleção alemã, com 150, e é reconhecido como um dos jogadores mais completos da sua geração. O seu percurso começou no Borussia de Mönchengladbach, onde rapidamente deu nas vistas. Após destacar-se na Bundesliga, Matthaus foi convocado para a seleção alemã, ainda jovem, integrando o plantel no Campeonato Europeu de 1980, onde a Alemanha Ocidental se sagrou campeã. No entanto, foi com a transferência para o Bayern de Munique, em 1984, que Matthaus se tornou uma estrela mundial. Nos seus primeiros anos no Bayern, conquistou 3 títulos da Bundesliga, afirmando-se como um dos melhores médios do futebol europeu. O seu futebol dinâmico, capaz de atacar e defender com a mesma eficiência, e o seu poderoso remate tornaram-no uma peça essencial no meio-campo bávaro. A nível internacional, Matthaus foi protagonista em diversas competições, mas os mundiais foram o palco onde mais brilhou. Esteve presente em 5 campeonatos do mundo, um recorde para a época, e em 1986, na final contra a Argentina, Matthaus teve a tarefa ingrata de marcar Diego Maradona, um confronto icónico que ajudou a definir a rivalidade entre ambos. Embora a Alemanha Ocidental tenha perdido a final, o talento de Matthaus já era amplamente reconhecido. Em 1988, o jogador fez uma mudança para o futebol italiano, assinando pelo Inter de Milão, onde jogaria um papel fundamental. Sob o comando de Giovanni Trapattoni, Matthaus levou o Inter à conquista da Série A em 1988-89, quebrando um jejum de 9 anos. Essa equipa do Inter é lembrada como uma das mais fortes da história do clube, e Matthaus foi a principal estrela, ajudando também a conquistar a Supertaça de Itália e a Taça UEFA em 91. A sua passagem por Itália solidificou o seu estatuto de um dos melhores jogadores do mundo. Mas foi no Mundial de 1990 que Matthaus viveu o seu maior momento. Capitaneando a seleção da Alemanha Ocidental, liderou a equipa até à vitória, conquistando o troféu em Itália. Matthaus foi o grande maestro do meio-campo, com exibições de encher o olho, marcando 4 golos no torneio, incluindo um dos mais belos da sua carreira, frente à Jugoslávia. Na final, a Alemanha Ocidental derrotou a Argentina de Maradona por 1-0, ligando a derrota de 1986 e coroando Matthaus como campeão do mundo. Após este feito, foi premiado com a Bola de Ouro em 1990, consolidando o seu lugar na elite do futebol global. Matthaus regressou ao Bayern em 1992, já como uma lenda viva. Na sua segunda passagem pelo clube, continuou a brilhar e já numa fase mais tardia da carreira, foi recuado para a posição de libero, onde demonstrou a sua inteligência tática. Nos anos seguintes, ajudou o Bayern a vencer mais 4 títulos da Bundesliga e a Taça UEFA em 1996, tendo ainda um último grande momento internacional no Euro de 1996, onde a Alemanha, já unificada, voltou a conquistar o título europeu. Embora já não fosse a figura central da equipa, o seu papel de líder foi decisivo. Aos 39 anos, Matthaus deu mais uma prova de longevidade, participando no Mundial de 1998, tornando-se o primeiro jogador a disputar 5 campeonatos do mundo. Encerrou a sua carreira internacional após o Euro 2000, mantendo o recorde de mais internacionalizações pela Alemanha. Continuou a jogar pelo Bayern até esse mesmo ano, antes de se despedir definitivamente do futebol no Metro Stars dos Estados Unidos. Lothar Matthaus é um nome que ressoa na história do futebol, não apenas pelas suas conquistas, mas também pelo espírito competitivo e capacidade de se reinventar ao longo de uma carreira tão longa. Com um impressionante total de 25 títulos conquistados, é uma verdadeira lenda do desporto.
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3: The difficulties of coming to play here. I think yesterday I was already in a picture of what to expect. The team very well organized, fighters. They start really strong, but again, in the overall evaluation of the game, I think there is no doubt about the team that should have won this game.
21: Apesar da derrota, a minha equipa está de parabéns. Acho que o Morito está de parabéns porque a casa cheia outra vez, sempre a apoiar a equipa. Também é importante, mais uma vez, aquela dinâmica é importante e nós temos de lutar e trabalhar por isso.
22: Foi um jogo equilibrado, não muito bem jogado, com oportunidades de ambas as partes e acabámos por ser felizes, foi o nosso trabalho.
23: A segunda parte, após a expulsão, foi mais o coração e a garra e a entreajuda e aí tivemos também em alto, pena que no detalhe, a terminar o jogo numa bola parada, onde a bola ainda desvia, acabamos por sofrer o gol.
24: Conseguimos, com as substituições, acertar realmente o que era necessário em termos defensivos e a partir desse momento voltamos a assumir o controle do jogo. Acho que criamos várias oportunidades de gol, acho que acaba por ser uma vitória merecida.
25: Nós entramos muito fortes no jogo, fizemos um gol, tivemos outras, mais duas situações para fazer, não concretizamos, depois acabamos por sofrer o gol. É um momento difícil.
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0: Capet o título do campeonato sueco da época. Ao longo das décadas seguintes, o clube continuou a ser uma força dominante, conquistando vários títulos nacionais e consolidando-se como uma referência no futebol do país. A década de 1980 é considerada a era de ouro do IFK Gotemburgo. Durante esse período, o clube alcançou um feito que o catapultou para o cenário internacional, a conquista da Taça UEFA. Em 1982, sob o comando do treinador Sven-Goran Eriksson, o Gotemburgo surpreendeu a Europa ao vencer a competição, derrotando o poderoso o Hamburgo na final com um agregado de 4-0. 5 anos depois, em 1987, o Gotemburgo voltou a brilhar na Taça UEFA, conquistando novamente o troféu. Desta vez, a equipa sueca venceu o Dundee United, da Escócia, na final, com um resultado global de 2-1. Esta dupla conquista internacional, somada ao sucesso doméstico, fez com que o clube se tornasse uma referência no futebol europeu durante a década de 1980. Além do sucesso nas competições europeias, o Gotemburgo manteve a sua hegemonia no futebol sueco ao longo dos anos. Com mais de 18 títulos da Allsvenskan, o clube é um dos maiores vencedores do campeonato do país. Entre 1990 e 1996, o Gotemburgo venceu o campeonato por 6 vezes, reforçando o seu estatuto como uma das equipas mais dominantes do futebol da Escandinávia, e durante esse período o clube também participou em várias edições da Liga dos Campeões, alcançando os quartos de final em 1995. Apesar do seu sucesso histórico, o Gotemburgo enfrentou dificuldades nas décadas seguintes, com uma crise financeira e uma queda de rendimento desportivo. Contudo, conseguiu reerguer-se e em 2007 voltou a conquistar o campeonato sueco, pondo fim a um jejum de 11 anos sem títulos. Nos últimos anos, o Gotemburgo tem lutado para retomar o seu lugar entre as melhores equipas da Suécia, mas o seu legado de conquistas e a sua tradição continuam a fazer do clube um dos maiores do futebol. O Gotemburgo é o único clube sueco a ter conquistado 2 taças UEFA, um feito que o coloca entre os grandes clubes europeus. A sua capacidade de competir de igual para igual com equipas das principais ligas europeias, especialmente durante a década de 80, faz do clube um dos nomes mais respeitados do futebol sueco e escandinavo.
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0: A conquista da Taça UEFA pelo Futebol Clube do Porto em 2013 é um marco histórico não só para o clube, mas também para o futebol português. Sob a liderança de José Mourinho, o Porto viveu uma temporada memorável, culminando com a vitória na final em Sevilha, 21 de maio de 2003, frente ao Celtic de Glasgow. Esse triunfo foi o prenúncio de uma era de ouro para os Dragões e colocou Mourinho no mapa do futebol mundial como um dos melhores treinadores da sua geração. A caminhada do Porto até à final foi notável, começando com uma fase de grupos sólida e consistentes prestações nas eliminatórias. A equipa portista despachou adversários de renome, como o Panathinaikos, o Lan e a Lazio, que então contava com várias estrelas do futebol europeu. O estilo de jogo do Futebol Clube do Porto, caracterizado por uma defesa sólida e um ataque dinâmico e eficiente, rapidamente chamou a atenção. Jogadores como Deco, Ricardo Carvalho, Maniche e Derlei assumiram papéis fulcrais na equipa e tornaram-se figuras essenciais para o sucesso dos Dragões. Na final, disputada no Estádio Olímpico de Sevilha, o Futebol Clube do Porto enfrentou um Celtic aguerrido, liderado por Martin O'Neill e com um dos avançados mais temidos da época, Henrik Larsson. O jogo foi intenso e cheio de emoções, como se esperava numa final europeia. O Futebol Clube do Porto abriu o marcador aos 32 minutos com um gol de Derlei, mas a resposta do Celtic não demorou, com Larsson a empatar o jogo logo no início da segunda parte. Deco, o maestro da equipa portista, conduzia as jogadas ofensivas com maestria e foi dos seus pés que surgiu a jogada que resultaria no segundo golo, apontado por Dmitry Alenichev aos 54 minutos. Contudo, o Celtic voltou a igualar, novamente por intermédio de Larsson, mostrando uma resiliência impressionante. O empate a 2 golos levou o jogo para prolongamento e foi aí que os Dragões demonstraram a sua força mental e a superioridade técnica. Derlei, que já tinha marcado na primeira parte, voltou a brilhar ao fazer o 3-2 aos 115 minutos, no momento que viria a selar a primeira vitória do Futebol Clube do Porto numa competição europeia desde a Taça dos Clubes Campeões Europeus em 1987. Além dos heróis em campo, José Mourinho foi uma das figuras da conquista. A sua capacidade de leitura de jogo e de motivação dos jogadores foi crucial para o sucesso da equipa. Ao longo da temporada, Mourinho demonstrou ser um mestre tático, sabendo adaptar a equipa conforme o adversário e explorando ao máximo as qualidades individuais dos seus jogadores. Para muitos, esta vitória foi apenas o início do que se seguiria na época seguinte, quando o Porto se consagraria campeão europeu na Liga dos Campeões de 2004. A vitória do Futebol Clube do Porto na Taça UEFA de 2003 foi vista como um triunfo histórico para o futebol português. Não só reforçou o estatuto do clube como uma potência europeia, como também elevou a figura de Mourinho, que seria cobiçado por grandes emblemas europeus. Além disso, o desempenho dos jogadores jogadores como Deco,

0: Ganhou o prémio de melhor jogador em campo na final, colocou-os na mira dos maiores clubes do continente. Deco, em particular, seria transferido para o Barcelona um ano mais tarde, onde continuaria a sua carreira de sucesso. Este título marcou o início de uma era de hegemonia do Futebol Clube do Porto, tanto a nível interno como europeu. Após a conquista da Taça UEFA, o clube dominaria o futebol português nos anos seguintes e continuaria a brilhar no cenário internacional. O triunfo em Sevilha não só significou a primeira vitória do Futebol Clube do Porto na Taça UEFA, mas também uma mudança no paradigma do futebol português, mostrando que era possível competir e vencer ao mais alto nível na Europa. Esta campanha gloriosa não será apenas recordada pelos adeptos dos Dragões, mas por todos os que apreciam o futebol. A forma como a equipa construiu o seu caminho até ao troféu, enfrentando adversários complicados e mantendo sempre um nível elevado de rendimento, foi um exemplo claro de como a equipa bem estruturada e liderada pode alcançar o sucesso. Esta conquista continua a ser celebrada como uma das maiores noites do futebol português e a Taça UEFA de 2013 é uma peça importante no legado do Futebol Clube do Porto, presente também no Museu do Estádio do Dragão.
1: A solicitar Marco Ferreira, Douglas, Derlei a ficar com a bola, pode marcar!
2: E vai ser gol!
1: Derlei! O árbitro eslovaco acaba agora o jogo, o Porto é vencedor da Taça UEFA 2013.
2: E a taça nas mãos de Jorge Costa
1: e também Vítor Bahia.
3: E as imagens finais são de alegria, azul e branca.
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6: A oitava jornada da Primeira Liga na Portuguesa continua durante este domingo com a recepção do Sport Lisboa e Benfica na Vitória Sport Clube no Estádio da Luz, apenas 6 da tarde. A equipa do Benfica está na terceira posição com 16 pontos, enquanto que na formação do Vitória Sport Clube ocupa no 14º lugar com 5 pontos conquistados na divisão esta na partida do lado do Benfica. Marco Silva espera uma partida difícil diante do Vitória Sport Clube, mas espera também vencer.
7: Nós sabemos que o Vitória é um clube tem características muito especiais, é um clube que, pela dimensão da massa adepta, pela exigência que tem aquele clube, olhando para aquilo que são os três grandes, o Braga pelo crescimento que tem tido também, mas o Vitória acaba por ter características muito próprias enquanto clube, e quem joga naquele clube ou quem trabalha naquele clube sabe perfeitamente aquilo que eu estou a dizer neste momento, e a qualquer momento é um clube que tem capacidade, quer pelo apoio enorme que tem, pela exigência enorme que tem também pela sua massa adepta, e depois porque está a disputar um campeonato e quer naturalmente melhorar. Eu não disse-vos que é difícil fazer essa análise, eu não estive cá, é difícil fazer essa análise, nunca a iria fazer, porque o que é importante é o presente, o que é importante é analisar aquilo que é o Vitória neste momento. É uma equipa que não tem tido bons resultados, mas que em alguns jogos teve um caudal ofensivo muito grande. É uma equipa que não tem sido muito eficaz em alguns momentos e que naturalmente quer reagir. E todo o respeito para o Vitória, aquilo que ele podem apresentar amanhã, mas olhando para nós, que é aquilo que nos compete, nós também temos que reagir. Não esquecer que nós vimos um resultado negativo, um resultado que para nós tem peso, e isso para mim é que é o importante, com todo o respeito que tenho pelo Vitória. Desde o primeiro minuto, demonstrar aquilo que temos vindo a demonstrar em termos adicionais, em termos de atitude, em termos de exigência para connosco enquanto equipa, e naturalmente depois o respeito pelo adversário irá estar lá sempre, e isso é que é importante. Se o Vitória quer reagir após um mau começo de temporada, nós temos que reagir obrigatoriamente após um resultado negativo para nós também.
6: Do lado da formação vimaranense, no técnico Tiago Margarido, sabe que a deslocação até ao Estádio da Luz é sempre uma deslocação difícil, mas a sua equipa está focada na soma de pontos.
8: Teremos que abordar o jogo, obviamente, com uma vertente estratégica adaptada ao adversário. Vamos procurar ser mais equilibrados, não deixar partir tanto o jogo, como aconteceu na segunda parte, principalmente após o empate no jogo contra o Viseu, mas todo o resto vamos manter. Os nossos valores têm que ser inegociáveis, Temos que jogar com a mística e com a ADN à vitória e obviamente que dando continuidade ao trabalho que estamos a fazer, trabalho assim que acreditamos muito, mas sempre com uma vertente estratégica ajustada àquilo que é o nosso adversário e não deixando partir tanto o jogo como aconteceu na última jornada.
6: Benfica na Vitória Sport Clube pelas 6 da tarde durante este domingo, a partida de maior destaque durante este dia. Pelas 8:30 da noite temos o duelo entre o Futebol Clube Arouca e na formação do Estrela da Amadora. O Arouca, que nesta altura ocupa no 6º lugar com 11 pontos, Abni, que conheceu troca no comando técnico. A saída de Vasco Seabra para a entrada de Severino, que tem pela frente a equipa do Estrela da Amadora, que nesta altura na tabela classificativa ocupa no 9º lugar com 10 pontos arrebatados. Na divisão esta na partida do lado da formação do Futebol Clube Arouca, Severino sabe que pela frente terá uma equipa do Estrela difícil, mas Abna garante que na sua equipa quer dar continuidade aos bons resultados na Primeira Liga. Já do lado da formação do Estrela da Amadora, no técnico Abna Pepa, Abna reconhece que pela frente terá um Arouca difícil, mas Abna dá Abna garantia que a sua equipa trabalhou bem durante estas 3 semanas para Abna conseguir arrebatar pontos na deslocação até para o Supib da Serra da Freita.
9: Trabalhar o tipo de situações muito mais específicas e fora da caixa. E este Arouca, para além de ter essas variabilidades que eu já falei, acredito que não as vai perder, porque são jogadores que estão juntos há muito tempo e com umas dinâmicas muito fortes já desde o ano passado. Independentemente da mudança de treinador numa semana, há sempre alterações, ou na bola parada, ou no processo defensivo, ou na forma como a primeira linha de pressão vai pressionar a nossa fase de construção, ou no bloco, se está mais alto, se está mais baixo. Por cada treinador, cada equipa técnica tem as suas ideias. Agora, o mais importante para nós é conhecer as individualidades do Arouca, que são muito boas, uma equipa muito boa, que fez um grande campeonato ano passado. Este ano, o que está a fazer para mim e para nós, sinceramente, não é uma surpresa, porque a qualidade está lá, individual e coletiva. Portanto, respeito total por tudo e por todos, sempre foi assim. Mas sabemos da grande dificuldade que vamos ter amanhã e do grande jogo que acreditamos que vai ser.
6: Futebol Clube Arouca na Estrela da Amadora encontra este agendado para nas 8:30 da noite. Já nasce na 3:30 da tarde. O Rio Ave agora orientado por Vasco Seabra, tem pela frente a formação do Nacional da Amadora. A formação Rio Avista, que nesta altura ocupa no 16º e no último lugar com 4 pontos, de fronte a formação Insular, que nesta altura está uma posição acima, no 15º lugar também com 4 pontos arrebatados. Na divisão este duelo do lado da equipa do Rio Ave, Vasco Seabra assume que encontrou uma equipa que tem vontade de sair da zona difícil onde está e espera vencer a equipa do Nacional da Madeira.
10: Nós temos uma opinião positiva, de outra forma não estaríamos cá. Confiamos que os jogadores têm potencial e capacidade para tornarem estas mesmas bases que acabamos por falar de orgulho, de dedicação, de entrega e obviamente de uma identidade que também é conhecida daquilo que nós procuramos fazer, de uma equipa que é protagonista de um jogo, que quer ser pressionante, que quer ter a bola e, portanto, nós queremos que a equipa identifique também esse mesmo ADN que nós queremos ter, que todos olhemos com essa mesma convicção e, portanto, sentimos que a equipa tem esse potencial, tem essa capacidade, mas também tem que sentir que tem que se sacrificar, que tem que lutar uns pelos outros, temos que lutar arduamente para que consigamos atingir os nossos objetivos, porque temos que correr muito, temos que trabalhar muito, temos que ser altamente unidos.
6: Já do lado da formação do Nacional da Madeira, o treinador Alexandre Santos está convicto de que a sua equipa irá dar uma boa resposta na deslocação até Vila do Conde.
11: Conhecemos melhor o potencial de cada um, afinámos muitas coisas que já tínhamos e que já vínhamos a trabalhar, mas que foi possível trabalhar com mais consistência, com menos pressão do jogo e das questões estratégicas para o jogo, para solidificarmos mais os nossos princípios, aquilo que queremos ver mais vezes e ser a nossa identidade no jogo e, principalmente, também retirar e fazer diminuir ao máximo os nossos erros, que por vezes têm acontecido com frequência demasiada e com apagarmos muito caro por esses erros que sabemos que neste nível de alto risco, de alta disputa entre duas equipas sempre, sejam elas quais forem, qualquer erro que tenhamos pode-se pagar caro e tem acontecido isso e nós temos que trabalhar sobre isso.
6: Rio Ave Nacional da Madeira às 3:30 da tarde, às 6 da tarde Benfica na Vitória Sport Clube e às 8:30 da noite Futebol Clube Arouca na Estrela da Madeira, numa jornada 8 que se fecha apenas na segunda-feira, com duelo que coloca frente a frente no Futebol Clube Famalicão e Futebol Clube Alverca. Todas estas partidas para acompanhar com relato na Gol FM no YouTube da Primeira Rádio Desporto. O Futebol Clube do Porto venceu o Abna durante este sábado, o Clube Sport Marítimo, por 2-1 no Funchal, no arquipélago da Madeira, em duelo das contas da 8ª jornada da Primeira Liga. Na primeira parte, na equipa da casa, Abna até se colocou em vantagem, contento de Sassolai. Abna aos 15 minutos, Abna já não cair de pé do primeiro tempo. Victor Verhoeld, aos 42 minutos, empatou as contas para o Futebol Clube do Porto. Na segunda parte, os azuis e brancos lutaram pela escada, ao triunfo, e a verdade é que conseguiram, contento apontado por Oscar Pietuszewski, aos 86 minutos, o jogo ficou ainda marcado pela lesão de William Gomes do lado da turma da Invicta, que saiu de maca após torcer um pé. No final do jogo, o treinador do Futebol Clube do Porto, na frente de Cesco Farioli, estava satisfeito com o triunfo.
12: The difficulties of coming to play here, I think yesterday I was already in a picture of what to expect. A team very well organized, fighters, they start really strong, but again, in the overall evaluation of the game, I think there is no doubt about the team that should have won this game.
6: Já o técnico do Marítimo, Van der Gaag, lamentou a derrota da sua equipa e deixou ainda uma indireta à equipa de arbitragem.
13: Apesar de derrota, a minha equipa está de parabéns. Acho que o Marítimo está de parabéns porque a casa cheia outra vez, sempre a apoiar a equipa. Também é importante, mais uma vez, a dinâmica é importante e nós temos de lutar e trabalhar por isso e nós estamos a fazer e a equipa e os adeptos estão a reconhecer isso e também é importante em termos de apoio. Eu acho que nós fizemos uma primeira parte muito bem conseguido. Claro que o Porto com mais posse de bola, mas nós sempre, quando nós tivemos a bola a tentar jogar, criamos oportunidades, marcámos o primeiro golo. O Porto também ia pressionar mais e infelizmente sofremos o golo antes do intervalo, mas acho que eu não podia ter dizer nada mal da minha equipa da primeira parte, porque nós fizemos tudo o que nós combinámos. Toda a gente sabia o valor do Porto, por isso nesse aspecto foi bom. Segunda parte, o Porto mais pressionante, mais acima do último terço da nossa parte, mas depois tinha paragem. Depois, pá, nunca sabia que o campo era tão inclinado aqui nos baralhos.
6: Com este resultado, o Futebol Clube do Porto fica a 6 pontos na frente do Sporting, que na última sexta-feira venceu por 3-1 o Sporting Clube de Braga e na 8 face ao Sport Lisboa e Benfica, que só joga durante este domingo diante do Vitória Sport Clube. A formação comandada pelo italiano Francesco Farioli mantém assim um percurso 100% vitorioso esta temporada na Primeira Liga, já no Clube Sport Marítimo, que está no grupo dos décimos colocados, ao lado de Alverca e Moreirense, está numa série de 6 jogos sem ganhar, depois de ter começado o campeonato com 2 triunfos por uma bola 0 diante do Casa Pia e diante do Famalicão por 2-1. A juntar a isto, o Santa Clara venceu também este sábado o Casa Pia por uma bola 0 no Estádio Municipal de Rio Maior, em duelo das contas desta 8ª jornada. O jogador João Vasconcelos, aos 90+2, marcou o único tento dos açorianos, que alcançaram assim o pódio da Primeira Liga. No final do jogo, o treinador do Santa Clara, Petit, estava satisfeito num jogo em que a sua equipa, na sua opinião, foi feliz.
14: Dar os parabéns aos nossos jogadores, aos nossos adeptos e, sobretudo, aqui ao João Sobral, o nosso diretor de comunicação, com este um dia triste, esta vitória também é para ele e para a sua família, pelo falecimento da sua avó. É fruto do nosso trabalho, todos fazem parte desta família, deste grupo. Foi um jogo difícil, muito difícil, 3 semanas sem competir, uma viagem um pouco atribulada, por chegarmos às 3:00 da manhã ao hotel, depois mais uma viagem de Lisboa para cá, para Rio Maior, mais uma hora. Foi um jogo equilibrado, não muito bem jogado, com oportunidades de ambas as partes, e acabámos por ser felizes, fruto do nosso trabalho.
6: Já o técnico adjunto do Casa Pia, Alexandre Santana, considerou que a formação de Pinamanique merecia o empate.
15: Um jogo onde as duas equipas conseguiram perceber muito bem uma à outra, que tentaram anular-se uma à outra e conseguiram. Uma primeira parte onde nós controlámos o jogo todo, o nosso guarda-redes não tem uma defesa, sentimos um controle muito grande, tirando a profundidade da equipa do Santa Clara, que é uma arma que eles têm bastante forte, e conseguindo explorar muito bem aqueles pontos débeis que eles tinham. A segunda parte, após a expulsão, foi mais o coração e a garra e a entreajuda, e aí tivemos também em alto. Pena que no detalhe, a terminar o jogo, numa bola parada, onde a bola ainda desvia, acabamos por sofrer o gol.
6: contas feitas, o Santa Clara subiu ao terceiro lugar com os mesmos 18 pontos que o Sporting, ambos a 6 do líder, Futebol Clube Porto, mas na Alcance do Benfica, quarto, que recebe este domingo a equipa do Vitória Sport Clube. Depois de ter vencido pela primeira vez, o Casa Pia, que jogou quase toda na segunda parte, em inferioridade numérica, devido à expulsão de David Sousa, aos 49 minutos, voltou às derrotas, mantendo-se no 17º e penúltimo lugar com 4 pontos, tal como Nacional e Rio Ave, ambos com menos um jogo. Também a equipa do Académico de Viseu venceu este sábado o Estoril Praia por 2-1 no estádio do Fontelo. Nos Beirões garantiram a vitória aos 88 minutos com golo de Messagan, Sabna Caraman, Sabna tinha aberto o marcador aos 29 e Rafi Kitant empatou para os Canarinhos aos 56 minutos. No final do jogo, o técnico do Académico de Viseu, Bruno Pinheiro, estava satisfeito com mais um triunfo da sua equipa.
16: Acho que fizemos uma primeira parte muito equilibrada, muito interessante. Acho que criamos várias oportunidades. Acho que o jogo foi pena ali, não tenho noção do tempo, se foram 15, 20 minutos. No início da segunda parte fomos surpreendidos pela alteração de estrutura do Estoril Praia e fui lento, não queria estar a fazer substituições sem ter a real noção do que era preciso fazer e estive ali a tentar perceber, levou um bocadinho de tempo e nesse período acabámos por sofrer um golo, mas felizmente os jogadores a seguir conseguimos, com as substituições, acertar realmente o que era necessário em termos defensivos e a partir desse momento voltamos a assumir o controle do jogo. Acho que criamos várias oportunidades de golo, acho que acaba por ser uma vitória merecida.
6: Já o treinador do Estoril Praia, Vasco Matos, lamentou mais uma derrota do seu conjunto.
17: A equipa fez um jogo competente, com oportunidades. Iniciamos o jogo com 3, 4 oportunidades. Depois sofremos o gol daquela maneira, abalou-nos um pouco. Na segunda parte fizemos as alterações que achávamos que devíamos fazer, porque também temos o plano B preparado e aí nós entramos muito fortes no jogo, fizemos um gol, tivemos outras mais duas situações para fazer, não concretizámos, depois acabámos por sofrer o gol. É um momento difícil.
6: Contas feitas, o Académico de Viseu segue na 5ª posição com 14 pontos, enquanto que o Estoril, que continua sem vencer e somou a 3ª derrota seguida, continua no 18º e último lugar da tabela classificativa, apenas com 2 pontos arrebatados. Cristiano Ronaldo está na contas com um processo disciplinar interposto pelo Conselho de Disciplina da Federação Portuguesa de Futebol. Depois do abandono da Seleção Nacional em Copenhague, Ronaldo, capitão da Seleção Nacional, está suspenso preventivamente, sendo que nessa suspensão preventiva passa de automática para não automática. Além disso, o processo foi classificado como urgente. Instauração do processo disciplinar a Cristiano Ronaldo dos Santos Aveiro por deliberação da sessão não profissional a 9 de outubro de 2026, tendo por objeto o apuramento de eventual relevância disciplinar dos factos participados no dia 7 de outubro de 2026, sem prejuízo da suspensão preventiva automática, que esteve sujeito até na data da instauração, foi determinada na suspensão preventiva não automática do jogador e atribuída natureza urgente ao processo. O processo foi enviado no dia 10 de outubro de 2026 à Comissão de Instrução Disciplinar da Federação Portuguesa de Futebol, ficando excluída na publicidade até ao fim da instrução, refere o Conselho de Disciplina. Em comunicado, na origem deste processo estão duas denúncias, uma denúncia partiu da própria direção da Federação e outra chegou de terceiros exteriores na própria Federação Portuguesa de Futebol. O Internacional Luso, avançado que atua pelo Al Nassr, já tinha reconhecido que a decisão de abandonar o estágio poderia ter consequências disciplinares, assumiu a responsabilidade pelo que fez e manifestou que aceitaria a decisão da Federação Portuguesa de Futebol. O verniz entre Ronaldo e Jorge Jesus estalou no dia 30 de setembro com o craque luso abandonado no estágio da Seleção Portuguesa, na pós-conferência de imprensa de JJ, justificando a sua atitude com uma quebra de confiança por parte do selecionador. O treinador português Nuno Espírito Santo ganhou o prémio para melhor treinador de setembro no Championship. De acordo com a Liga Inglesa, no Luso levou a melhor sobre no Vitória do Swansea City, Mark Robbins do Stoke City, na dupla no Chris McCowan e também Tom Schaap do Lincoln City. Espírito Santo neste mês, pelo West Ham, somou 4 vitórias e 1 empate nos 5 encontros discutidos em setembro, com 18 golos marcados e 13 pontos conquistados em 15 possíveis. Depois de vencer este prémio, Nuno Espírito Santo dedicou nesta conquista a várias pessoas e partilhando primeiro com todos aqueles que fazem parte do balneário da formação do West Ham. O esforço coletivo e de união são fundamentais para qualquer sucesso que alcancem, quer a nível coletivo, quer a nível individual, disse o treinador português. Ainda no que diz respeito a prémios, no central do West Ham, Constantinos Mavropanos acabou eleito o melhor jogador do mês da segunda divisão inglesa. O grego marcou 4 golos em 5 jogos. Rui Pinto continua Abna com o estatuto de testemunha Abna protegida. Na Comissão de Programas Especiais de Segurança declarou a nulidade da deliberação de 22 de setembro de 2026, bem como do procedimento subsequente e da notificação efetuada na 30 de setembro de 2026. A Comissão deliberou ainda Abna proceder a uma nova notificação do beneficiário, disponibilizando-se no relatório de revalidação do risco e os elementos relevantes das atas nas suas reuniões, concedendo um prazo de 10 dias úteis para Abna se pronunciar. Abna pode ler-se no comunicado divulgado pelo Ministério da Justiça. No Pirata Informático mantém o estatuto de testemunha Abna protegida há 6 anos. No entanto, na 10 de outubro, o Pirata Informático teria de deixar a casa que lhe foi atribuída. Entretanto, foi reconhecido que o beneficiário não foi devidamente notificado dos fundamentos da decisão de encerramento do programa, nem lhe foi assegurada a informação e a possibilidade de exercer o direito ao contraditório. Recordar que Rui Pinto foi condenado, no caso, na Football League, em setembro de 2023, pelo Juízo Central Criminal de Lisboa, na 4 anos de prisão, com pena suspensa por crimes de extorsão na forma tentada, violação de correspondência agravada e acesso ilegítimo. Em novembro de 2023, foi também condenado a 6 meses de prisão em França, igualmente com pena suspensa por aceder ilegalmente na e-mails do PSG. A Seleção Nacional Feminina de Futsal acabou por vencer por 5-0 a Seleção da Chequia no pavilhão Dr. Salvador Machado, em Oliveira de Azeméis, na segunda na jornada da Ronda de Elite de qualificação para o Europeu 2027. Portugal conseguiu a segunda vitória em 2 jogos, depois de triunfar sobre os Países Baixos por 2-0. A ala do Benfica, na FIFA, avisou aos 38 minutos e 39 minutos. Jânia Silva, aos 11 minutos. Maria Pereira, aos 16 minutos. E Ana Oliveira, aos 24 minutos, marcaram os restantes tentos. Na contas feitas, na Seleção Nacional Feminina de Futsal, assumiu a liderança do Grupo 1 com 6 pontos. A Chequia, por sua vez, está na quarta e última posição, ainda sem pontos conquistados. O próximo jogo está marcado para neste domingo, pelas 7 da tarde, frente à Finlândia, na segunda classificada, também com 6 pontos conquistados.
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22: Leixões, alguma interpretação errada da hora de jogo. Não me ri. E então o jogo, imagino que era às 4 e era às 2 e era às 3, e então a malta chegou em cima da hora de jogo, e inclusive dois ou três jogadores me imitaram durante o jogo. Foi uma coisa assim um bocado anormal.

0: Vamos lá olhar agora para o perfil de mais um jogador aqui na Primeira Rádio Desporto.
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2: Nico Williams, nascido a 12 de julho de 2002 em Pamplona, Espanha, é um avançado conhecido pela sua velocidade e habilidade técnica. Iniciou a sua carreira no Athletic Club Bilbao, ingressando nas suas camadas jovens ainda na infância. Fez a sua estreia profissional pela equipa principal do Athletic em 2020, tornando-se rapidamente uma das promessas mais empolgantes do futebol espanhol. Na temporada de 2020-2021, Nico Williams destacou-se pela sua capacidade de desequilibrar defesas e criar oportunidades de golo. A sua velocidade e técnica atraíram a atenção de adeptos e analistas, consolidando-o como um dos jovens talentos em ascensão na La Liga. A sua performance impressionante continuou nas temporadas seguintes, mantendo-se como uma peça fundamental para o Athletic Club. Além da sua carreira em clubes, Nico Williams também começou a representar a seleção espanhola. Fez a sua estreia internacional em 2022 e rapidamente se afirmou como uma adição valiosa ao plantel de La Roja, contribuindo com a sua energia e criatividade ofensiva. Em 2023, continuou a impressionar tanto a nível de clubes como internacional, destacando-se como uma das jovens estrelas mais promissoras do futebol europeu, percurso esse que culminou com a vitória no Euro 2024, conquistado na Alemanha, ao serviço da seleção do seu país.
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4: O Vitória neste momento é uma equipa que não tem tido bons resultados, mas que em alguns jogos teve um caudal ofensivo muito grande. É uma equipa que não tem sido muito eficaz em alguns momentos e que naturalmente quer reagir. Nós também temos que reagir. Não esquecer que nós vimos um resultado negativo, um resultado para nós tem peso.
5: Teremos que abordar o jogo, obviamente, com uma vertente estratégica adaptada ao adversário. Vamos procurar ser mais equilibrados, não deixar partir tanto o jogo. Temos que jogar com a mística e com a ADN à vitória.
6: Nós temos uma opinião positiva, de outra forma não estaríamos cá. Confiamos que os jogadores têm potencial e capacidade para tornarem estas mesmas bases que acabamos por falar, de orgulho, de dedicação, de entrega.
7: Conhecemos melhor o potencial de cada um, afinámos muitas coisas que já tínhamos e que já vínhamos a trabalhar, mas que foi possível trabalhar com mais consistência, com menos pressão do jogo e das questões estratégicas para o jogo.
8: Trabalhar um tipo de situações muito mais específicas e fora da caixa. E este Arouca, para além de ter essas variabilidades que eu já falei, acredito que não as vai perder, porque são jogadores que estão juntos há muito tempo e com umas dinâmicas muito fortes já desde o ano passado.
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0: Os seus prémios, troféus, são apenas uma pequena amostra do impacto que tiveram com o seu legado a ultrapassar as fronteiras do desporto. Está na altura de trazermos mais um craque da Liga Portuguesa aqui à primeira rádio de desporto.
2: Givanildo Vieira de Sousa, mais conhecido como Hulk, é um dos grandes nomes do futebol brasileiro. Com uma carreira que se destaca pela sua força física, habilidade e precisão nos remates, Hulk teve passagens memoráveis por clubes como o Futebol Clube do Porto, Zenit São Petersburgo e, claro, também pela seleção brasileira. Hulk começou a sua carreira no Brasil, mas foi no futebol asiático que deu os primeiros passos em termos internacionais, quando foi contratado pelo Kawasaki Frontale do Japão. Depois de passar por empréstimos no Consadole Sapporo e no Tokyo Verde, onde chamou a atenção pelos muitos golos marcados, Hulk começou a ganhar notoriedade e atraiu o interesse de clubes europeus. Em 2008, chegou a Portugal para representar o Futebol Clube do Porto, clube onde viveria uma das fases mais marcantes da sua carreira. Na sua primeira temporada, em 2008-2009, já mostrou o seu valor, contribuindo com 8 golos no campeonato e ajudando o Porto a conquistar o título da Primeira Liga. Rapidamente se tornou uma peça fundamental na equipa portista, destacando-se pela sua força, velocidade e capacidade de finalização. O auge da passagem de Hulk pelo Futebol Clube do Porto ocorreu na temporada de 2010-2011, quando o clube, comandado por André Villas-Boas, venceu a Liga Europa e dominou o cenário nacional, conquistando o Campeonato Português de forma invicta. Hulk foi crucial para essa campanha, terminando como o melhor marcador do campeonato com 23 golos e contribuindo também nas competições europeias. Ao todo, durante as 4 temporadas que passou no Dragão, o jogador brasileiro ajudou o clube a conquistar 4 títulos da Primeira Liga, 3 taças de Portugal, 3 supertaças Cândido de Oliveira e a já mencionada Liga Europa. O seu poderio físico transformou-o num dos jogadores mais temidos e admirados da Liga Portuguesa. A sua presença em campo era avassaladora e a sua capacidade de jogar tanto como extremo como avançado deu uma versatilidade tática ao Porto. Durante o tempo que passou em Portugal, o Hulk marcou centenas de golos em competições domésticas e internacionais, consolidando-se como um dos melhores estrangeiros que já passaram pelo clube. Em 2012, após o sucesso em Portugal, o atleta foi vendido ao Zenit de São Petersburgo, da Rússia, por um valor recorde na altura. A transferência, avaliada em cerca de 60 milhões de euros, foi uma das maiores da história do futebol português. No Zenit, Hulk continuou a brilhar, ajudando a equipa russa a conquistar o campeonato da Premier League do país e diversas outras taças nacionais. No entanto, mesmo com o sucesso na Rússia, o impacto que teve no futebol do Porto será sempre lembrado como um dos pontos mais altos da sua carreira. Hulk também teve uma carreira internacional de sucesso, já que foi convocado regularmente para a seleção brasileira, tendo disputado torneios importantes como o Campeonato do Mundo de 2014, realizado no próprio país, e os Jogos Olímpicos de Londres em 2012, onde conquistou a medalha de prata. Embora tenha enfrentado algumas críticas ao longo do tempo na seleção, principalmente pelo seu estilo de jogo físico, Hulk contribuiu com momentos importantes e jogou ao lado de grandes estrelas como Neymar e Oscar. Depois de deixar o Zenit, aventurou-se no futebol chinês, defendendo o Shanghai Sipg, onde continuou a exibir a sua potência e talento, conquistando títulos nacionais. Em 2021, regressou ao Brasil para jogar pelo Atlético Mineiro, onde rapidamente se tornou uma das referências da equipa, ajudando o clube a conquistar o Brasileirão e a Copa do Brasil, somando assim mais alguns títulos para a sua já vitoriosa carreira. Em resumo, o Hulk deixou uma marca indelével no futebol mundial, especialmente em Portugal, onde se tornou um ídolo do futebol do Porto. A sua força, habilidade e capacidade de decisão transformaram-no numa das figuras mais icónicas a vestir a camisola azul e branca, sendo sempre lembrado no clube como legado do incrível Hulk.
9: Me preocupo muito chegar pela porta da frente e sair pela porta da frente. Sair valorizado, sair respeitado, então isso não tem preço. Então procuro estar com a cabeça boa para jogar. E graças a Deus, quando eu cheguei, eu saí pela porta da frente. Quando eu tiro a camisa que faço a pose do Hulk, assim, a galera vai à loucura, então foi especial.
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12: São 5 da manhã e 29 minutos. 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
13: Cristiano Ronaldo estava na contas com um processo disciplinar interposto pelo Conselho de Disciplina da Federação Portuguesa de Futebol depois do abandono da Seleção Nacional em Copenhaga. Ronaldo, capitão da Seleção Nacional, estava no suspenso preventivamente, sendo que nessa suspensão preventiva passa de automática para não automática. Além disso, o processo foi classificado como urgente. Instauração do processo disciplinar a Cristiano Ronaldo dos Santos Aveiro por deliberação da sessão não profissional a 9 de outubro de 2026, tendo por objeto o apuramento de eventos eventual relevância disciplinar dos factos participados no dia 7 de outubro de 2026, sem prejuízo da suspensão preventiva automática, que esteve sujeito até na data da instauração, foi determinada na suspensão preventiva não automática do jogador e atribuída natureza urgente ao processo. O processo foi enviado no dia 10 de outubro de 2026 à Comissão de Instrução Disciplinar da Federação Portuguesa de Futebol, ficando excluída na publicidade até ao fim da instrução, refere o Conselho de Disciplina. Em comunicado, na origem deste processo estão duas denúncias. Uma denúncia partiu da própria direção da Federação, outra chegou de terceiros exteriores da própria Federação Portuguesa de Futebol. O internacional luso avançado que atua pelo Al-Nassr, já tinha reconhecido que a decisão de abandonar o estágio poderia ter consequências disciplinares. Assumiu a responsabilidade pelo que fez e manifestou que aceitaria a decisão da Federação Portuguesa de Futebol. O verniz entre Ronaldo e Jorge Jesus estalou no dia 30 de setembro, com um craque luso abandonado no estágio da seleção portuguesa na pós-conferência de imprensa de JJ, justificando a sua atitude com uma quebra de confiança por parte do selecionador. O Futebol Clube do Porto destacou um prejuízo da SAD de 21,1 milhões de euros, mas na realidade não é bem assim. Aliás, por isso mesmo, numa comunicação enviada na CMVM, o mesmo Futebol Clube do Porto anuncia que vai propor à Assembleia Geral da SAD que o resultado líquido do exercício 2025-2026, que em termos individuais corresponde a um valor negativo de 31,9 milhões de euros, seja transferido para resultados transitados. Na final, qual foi o prejuízo? 21 milhões ou 31 milhões? A resposta é de facto 31 milhões de euros. Este foi o resultado negativo da SAD. No Futebol Clube do Porto acabou por dar mais relevância aos 21 milhões de euros, mas neste valor diz respeito ao resultado consolidado, ou seja, no resultado que inclui a consolidação de valores provenientes de outras empresas do grupo no Futebol Clube do Porto. O Futebol Clube do Porto não é o único grande a fazê-lo. De resto, também o Sporting acaba por destacar o resultado financeiro do relatório consolidado em 2026. Por exemplo, o resultado consolidado foi de 34,7 milhões de euros, e foi este o valor que a imprensa divulgou, mas o resultado da SAD foi ligeiramente abaixo disso, 28,1 milhões de euros. No Benfica, que apresentou um lucro de 19,1 milhões de euros, é o único dos três grandes que dá destaque ao resultado individual da SAD. No entanto, em abono da verdade, é importante sublinhar que o Futebol Clube do Porto e o Sporting fazem, é uma prática comum neles, e não qualquer tipo de falsear de números. Na prova disso, é que o Futebol Clube do Porto SAD, na época passada, anunciou um resultado positivo de 39,2 milhões de euros, enquanto se tivesse, como faz o Benfica, destacado pelas contas individuais da SAD, no lucro seria de 97,6 milhões de euros. O jogador Diogo Mendes reforça na equipa do Clube Desportivo Feirense no último classificado da 2ª Liga, uma vez que estava sem clube desde que se desvinculou do Dinamo de Bucareste neste verão. O internacional cabo-verdiano de 28 anos, com formação feita no Benfica, afirmou-se no Marítimo entre 2021 e 2024, período durante o qual discutiu 90 jogos e marcou 3 golos na 2ª Liga. E na 1ª Liga, o atleta mudou-se para no Dinamo de Bucareste, pelo qual participou em apenas 2 partidas, sendo que na época passada não se tomou qualquer minuto. No médio vai vestir a camisola 6 no Feirense e torna-se no segundo reforço garantido pelos fogaceiros após no fecho do mercado, depois do defesa central João Queiroz. A Juventus confirmou a renovação de contrato com Nico González até 30 de junho de 2030. No extremo argentino de 28 anos, prolonga assim a ligação ao emblema de Turim, onde chegou no verão de 2024, proveniente da Fiorentina. No comunicado, o clube destaca nas características do argentino, considerando que oferece imprevisibilidade e soluções táticas ao setor ofensivo, a que junta na experiência e personalidade. Desde então, o jogador contabiliza 45 partidas e 7 golos com a camisola dos Bianconeri. O início da atual temporada não tem sido igualmente produtivo. Nico González marcou o clube por 2 vezes nas 5 aparições já realizadas. Rafinha falha o embate diante dos turcos Galatasaray para na Liga dos Campeões. O canarinho está assim ainda em recuperação de um problema muscular na coxa direita. O avançado brasileiro regressou antecipadamente da concentração da seleção brasileira depois de lhe ter sido detectado um edema muscular na coxa direita. Os exames médicos afastaram uma lesão grave, mas o jogador não apresentou as condições ideais físicas para regressar aos treinos com todo o grupo de trabalho do Futebol Clube Barcelona. Não parece ser uma lesão grave, mas têm de ter cuidado, porque na época passada acabou por sofrer 3 lesões, irão protegê-lo, não estará disponível em Istambul frente ao Galatasaray, disse o técnico Hansi Flick do Futebol Clube Barcelona. O Futebol Clube Barcelona desloca-se à Turquia nesta terça-feira para defrontar o Galatasaray. O capitão dos Blaugrana soma 14 golos em 8 jogos nesta temporada. O treinador do Bayern de Munique e ex-capitão do Manchester City, Vincent Kompany, admitiu que o orgulho nos títulos conquistados pelos ingleses mantém-se mesmo com as 100 infrações nas regras financeiras da Premier League. O antigo jogador e agora treinador de Kompany, que representou a equipa do Manchester City entre 2008 e 2019, distinguiu os resultados desportivos das irregularidades financeiras. Jogou 11 anos pelo clube, durou todos os anos que esteve na equipa. É algo que o orgulha muito neste momento, é treinador. O treinador do Bayern de Munique não está muito preocupado com esse assunto, afirmou o técnico belga. O ex-defesa, enquanto jogador, conquistou 4 títulos da Premier League, 2 taças e 4 taças da Liga. 3 dos 4 campeonatos foram alcançados no período abrangido pelas infrações financeiras. Luís de la Fuente, na selecionador espanhol, visitou o mural da seleção de Espanha, acompanhado por Rafael Lousan, presidente da Real Federação Espanhola de Futebol. Nessa mesma visita, resultou em 3 feridos leves após a queda de um poste de eletricidade. O evento decorreu no bairro Monte Benalivier, em Valência. Tudo aconteceu já após as declarações do treinador de 65 anos, numa altura em que dava autógrafos e tirava fotos com os adeptos presentes. Um poste de luz partiu-se ao meio, de acordo com a imprensa espanhola, e atingiu um homem e duas mulheres. Na polícia presente no evento auxiliou os feridos e chamou uma ambulância que, de acordo com os relatos, deslocou-se rapidamente ao local para socorrer todos os envolvidos. O treinador Vicente Montella deixou o cargo de selecionador da Turquia na saída do treinador italiano, que estava no comando da equipa nacional há cerca de 4 anos, acabou anunciada pela Federação Turca de Futebol. Foi tomada a decisão de não continuar com o selecionador da equipa A. O senhor Vicenzo Montella lê-se no comunicado oficial desta federação. A Turquia perdeu os 4 jogos discutidos para a Liga das Nações. Na seleção também não conseguiu ultrapassar a fase de grupos do Mundial 2026. Montella deixa na seleção turca com um registro de 21 vitórias em 40 encontros. O Borussia Dortmund tinha a vitória praticamente assegurada, mas 2 golos nos minutos finais permitiram ao Werder Bremen resgatar o empate. Nas 2 bolas, em jogo a contar para a 5ª jornada da Liga Alemã, jogar em casa no Signal Iduna Park, no Dortmund só conseguiu desbloquear o marcador a 10 minutos do fim. Fábio Silva, lançado aos 63 minutos, esteve na origem da jogada que terminou com Daniel Svensson a inaugurar o marcador aos 80 minutos. 5 minutos depois, no central Nico, dilatou a vantagem, deixando a equipa mais perto de somar na 5ª vitória consecutiva. No entanto, o Bremen ainda tinha uma palavra a dizer no encontro e chegou à igualdade. Um final de jogo de loucos. Reis reduziu aos 88 minutos e já aos 90 mais 2. Nicolas Füllkrug fez o empate, estragando por completo a festa da equipa da casa. Com este resultado, o Dortmund deixou escapar os primeiros pontos da temporada, mas segue líder isolado com 13 pontos. Já no Werder Bremen ocupa na 4ª posição com 8 pontos. Arrebatados.
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0: Olhamos agora nesta emissão para os craques mundiais. Apesar da sua ausência no campo, o legado destes jogadores continua a inspirar novas gerações que procuram também alcançar a mesma grandeza. É para ouvir também aqui na primeira Rádio Desporto os craques mundiais com o Hugo Taveira.
24: Ronaldo Luís Nazário de Lima, ou simplesmente Ronaldo, é amplamente considerado um dos maiores avançados da história do futebol. Nascido a 18 de setembro de 1976, no Rio de Janeiro, o brasileiro iniciou a sua carreira ainda adolescente, com apenas 16 anos no Cruzeiro. As suas exibições espetaculares no clube mineiro logo chamaram a atenção do futebol mundial e em 1994, após participar no Mundial dos Estados Unidos, embora sem atuar, foi contratado pelo PSV Eindhoven, dos Países Baixos. Lá, Ronaldo mostrou toda a sua capacidade de explosão e finalização, marcando 54 golos em 57 jogos ao longo de 2 temporadas, uma média impressionante que o transformou numa das jovens promessas mais cobiçadas do futebol europeu. O seu talento levou-o rapidamente a um dos maiores clubes do continente, o Barcelona, onde jogou durante a temporada de 1996-97. No Barça, Ronaldo elevou o seu jogo a novos patamares, marcando 47 golos em 49 partidas e ajudando o clube a vencer a Taça das Taças da UEFA e a Taça do Rei. Foi durante este período que ganhou o apelido de fenómeno, graças à sua velocidade devastadora, poder físico e capacidade para driblar com uma facilidade espantosa. Ainda com apenas 20 anos, foi eleito pela primeira vez o melhor jogador do mundo pela FIFA, título que viria a conquistar noutras duas ocasiões. Em 1997, Ronaldo fez uma transferência recorde para o Inter de Milão, onde continuou a brilhar no início da sua carreira, ganhando a Taça UEFA em 1998. Contudo, foram também os anos em que a sua sorte começou a mudar em termos físicos. Durante o seu tempo no Inter, sofreu a primeira de várias lesões graves no joelho que o afastariam dos relvados por longos períodos. O seu regresso em 2002 foi nada menos do que milagroso. Após 2 anos de recuperação, Ronaldo voltou aos grandes palcos no Mundial de 2002, onde foi a estrela maior da seleção brasileira, conduzindo o Brasil à vitória com 8 golos, 2 dos quais na final contra a Alemanha. Esta conquista garantiu-lhe o 3º título de melhor jogador do mundo e marcou o seu renascimento como um dos melhores jogadores da sua geração. Após o Mundial, Ronaldo transferiu-se para o Real Madrid como parte dos famosos Galácticos, onde jogou de 2002 a 2007. Durante esse período, conquistou 2 campeonatos espanhóis e manteve o seu estatuto de um dos melhores avançados do mundo, marcando 104 golos em 177 jogos. O seu estilo de jogo, marcado por uma combinação única de velocidade, técnica e poder de finalização, continuava a encantar os adeptos, apesar das lesões persistentes que o limitaram ao longo da sua carreira. Em Madrid, Ronaldo formou uma parceria letal com estrelas como Zidane, Figo e Beckham, que consolidaram ainda mais o seu legado no futebol europeu. Já na reta final da sua carreira, em 2007, voltou à Itália, desta vez para jogar no AC Milan, rival direto do Inter. Embora o seu desempenho tenha sido afetado pelas constantes lesões, ainda mostrou flashes de brilhantismo, marcando 9 golos em 20 jogos. Porém, o seu tempo no Milan também foi marcado por mais uma grave lesão no joelho, que acelerou o fim da sua trajetória na Europa. Ronaldo decidiu então regressar ao Brasil, assinando pelo Corinthians em 2009. Surpreendentemente, teve uma passagem de grande sucesso pelo clube paulista, onde ajudou o Corinthians a conquistar o Campeonato Paulista e a Copa do Brasil em 2009, numa demonstração de que, mesmo longe do seu auge físico, o seu talento era inquestionável. No entanto, após mais alguns problemas físicos, decidiu terminar a sua carreira em 2011, aos 34 anos. Ronaldo deixa um legado incontestável como um dos maiores avançados da história do futebol. Os seus números são impressionantes, já que ao longo da carreira marcou mais de 400 golos em clubes e seleções e venceu 2 bolas de ouro em 1997 e 2002. O fenómeno sempre foi lembrado e terá revolucionado a posição de avançado, combinando uma capacidade física invulgar com uma técnica requintada e um instinto goleador incomparável. Ronaldo foi também um dos grandes responsáveis por popularizar o futebol brasileiro no exterior e inspirou gerações de jogadores pelo mundo. Mesmo com as inúmeras lesões que enfrentou, a sua resiliência e capacidade de se reinventar em momentos cruciais da carreira fazem dele uma lenda viva do desporto, sendo reconhecido tanto por adeptos quanto por críticos como um dos mais completos jogadores que o futebol já viu.
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0: Muitos clubes que já foram gigantes na Europa agora encontram-se longe dos holofotes, adormecidos após décadas de domínio. É para ouvir também aqui na Primeira Rádio Desporto, neste produto 100% palavra, gigantes adormecidos todos os dias com o Hugo Taveira.
24: O Futebol Clube des Girondins de Bordeaux, fundado em 1881, é um dos clubes mais tradicionais de França, com uma rica história que se estende por mais de um século. O Bordeaux, como é popularmente conhecido, tem uma trajetória marcada por sucessos a nível doméstico e por momentos de crise, sendo uma das equipas mais respeitadas e emblemáticas do futebol gaulês. Localizado na cidade de Bordeaux, no sudoeste da França, o clube teve a sua gênese numa sociedade desportiva que praticava diversas modalidades, mas só em 1936 o departamento de futebol foi criado oficialmente. Os primeiros anos do Bordeaux foram de construção de identidade e crescimento, mas foi após a Segunda Guerra Mundial que o clube começou a destacar-se no cenário nacional. O primeiro grande sucesso aconteceu em 1950, quando o Bordeaux conquistou o seu primeiro título da Ligue 1 sob o comando do técnico André Gérard, marcando o início da sua consolidação como uma força do futebol francês. No entanto, o clube passaria por algumas décadas de menor protagonismo até alcançar o auge entre as décadas de 1980 e 90. A era dourada do Bordeaux começou na década de 80 sob a presidência visionária de Claude B e com o treinador Aimé Jacquet no comando técnico. Durante este período, o clube formou uma das melhores equipas da sua história, com jogadores como Alain Giresse, Jean Tigana e Patrick Battiston, estrelas que marcaram o futebol francês. Entre 1984 e 1987, o Bordeaux venceu 3 títulos da Ligue 1, Lorient e consolidou-se como uma potência. A conquista da Taça de França em 1986 e 87 completou um ciclo de domínio no futebol doméstico. A nível europeu, a equipa também brilhou, atingindo as meias finais da Taça dos Clubes Campeões Europeus em 1985. Outro momento marcante na história do Bordeaux foi a revelação de Zinedine Zidane, uma das maiores figuras do futebol mundial. Zidane começou a sua carreira no clube no início dos anos 90 e rapidamente se destacou pela sua classe e visão de jogo. Ao lado de outros talentos como o Big Saint Lazarazu e Christophe Dugarry, Zidane ajudou o Bordeaux a chegar à final da Taça UEFA em 1986, onde apesar de terem perdido para o Bayern de Munique, o clube consolidou a sua reputação internacional. Mais tarde, no início dos anos 2000, o Bordeaux voltou a conquistar troféus importantes. Em 2009, sob a liderança do treinador Laurent Blanc, o clube voltou ao topo ao vencer a Ligue 1 pela primeira vez em 10 anos, impulsionado pelo talento dos jogadores como Johan Gourcuff e Marouane Chamakh. Esse título foi seguido pela Taça da Liga Francesa e pela Supertaça de França, consolidando o Bordeaux como um dos principais clubes do país naquele momento. Apesar dos sucessos, o clube enfrentou crises financeiras significativas nas últimas décadas. Em 2021, o clube foi colocado em administração judicial devido a problemas financeiros graves, uma situação que culminou na sua despromoção para a 2ª Divisão Francesa em 2022. A queda foi um duro golpe para um clube com tanta história e tradição e o Bordeaux enfrentou uma luta pela sobrevivência, tanto desportivamente como financeiramente, mas tem trabalhado arduamente para reconstruir o seu prestígio e voltar à elite do futebol francês. Ao longo da sua trajetória, o Bordeaux venceu 6 títulos da Ligue 1, 4 taças de França, 3 taças da Liga Francesa e diversas supertaças do país, consolidando-se como um dos clubes mais laureados da França. Além disso, o clube tem um legado significativo na formação de talentos, tendo revelado jogadores que se tornaram referências globais, como Zidane e Lizarazu. A história do Bordeaux é marcada por altos e baixos, desde as glórias nacionais e internacionais até aos desafios financeiros e desportivos mais recentes. No entanto, a capacidade do clube de se reinventar e a paixão dos seus adeptos mantém viva a esperança de que os Girondins de Bordeaux voltarão a brilhar no topo do futebol francês.
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4: The difficulties of coming to play here, I think yesterday I was already in a picture of what to expect. The team very well organized, fighters, they start really strong, but again, in the overall evaluation of the game, I think there is no doubt about the team that should have won this game.
5: Apesar da derrota, a minha equipa está de parabéns. Acho que a Moritmo está de parabéns, porque a casa cheia outra vez, sempre a apoiar a equipa. Também é importante, mais uma vez, aquela dinâmica é importante e nós temos de lutar e trabalhar por isso.
6: Foi um jogo equilibrado, não muito bem jogado, com oportunidades de ambas as partes e acabámos por ser felizes, foi o nosso trabalho.
7: A segunda parte, após a expulsão, foi mais o coração e a garra e a entreajuda e aí tivemos também em alto, pena que no detalhe, a terminar o jogo numa bola parada, onde a bola ainda desvia, acabamos por sofrer o gol.
18: Conseguimos, com as substituições, acertar realmente o que era necessário em termos defensivos e a partir desse momento voltamos a assumir o controle do jogo. Acho que criamos várias oportunidades de gol, acho que acaba por ser uma vitória merecida.
7: Nós entramos muito fortes no jogo, fizemos um gol, tivemos outras, mais duas situações para fazer, não concretizamos, depois acabamos por sofrer o gol. É um momento difícil.
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24: Entre 2015 e 2018, o Real Madrid viveu um dos períodos mais dominantes da sua história, consagrando-se como uma verdadeira potência do futebol europeu, mais uma vez. Sob o comando de Zinedine Zidane, os merengues conseguiram um feito inédito na era da Liga dos Campeões, vencer o torneio 3 vezes consecutivas em 2016, 2017 e 2018. A espinha dorsal da equipa era formada por jogadores de classe mundial, como Cristiano Ronaldo, Sérgio Ramos, Luka Modric, Toni Kroos e Marcelo. A equipa combinava uma defesa defesa sólida com um meio-campo criativo e uma frente de ataque letal liderada pelo implacável Ronaldo. Na época de 2015-2016, o Real Madrid conquistou a 11ª Liga dos Campeões da sua história, derrotando o Atlético numa dramática final decidida nos penaltis. Com Zidane a assumir o comando da equipa em janeiro desse mesmo ano, o Real Madrid encontrou estabilidade e sucesso imediato. Nessa campanha europeia, jogadores como Gareth Bale e Karim Benzema também desempenharam papéis cruciais e a defesa, liderada por Ramos e Keylor Navas, foi impenetrável nos momentos mais importantes. Essa vitória foi o prelúdio para uma série histórica de conquistas. A temporada seguinte, de 2016-2017, foi ainda mais especial para os madridistas. Além de vencer novamente a Liga dos Campeões, desta vez ao derrotar a Juventus por 4-1 na final, o Real Madrid também quebrou uma seca de 5 anos sem vencer a La Liga, conquistando o título espanhol sob a liderança de Zidane. A equipa jogou um futebol fluido, equilibrando a posse de bola com rápidas transições ofensivas, e Cristiano Ronaldo, que foi o grande destaque da campanha europeia, especialmente na fase eliminar, marcou golos decisivos em todas as rondas. O meio-campo, composto por Kroos, Modric e Casemiro, consolidou-se como o motor do jogo da equipa. A consagração da hegemonia europeia veio em 2017-2018, quando os merengues venceram a sua 13ª Liga dos Campeões, novamente derrotando o Liverpool por 3-1 na final. Essa vitória tornou Los Blancos a primeira equipa a vencer 3 edições consecutivas do torneio no formato moderno da competição. Cristiano Ronaldo terminou a campanha como o melhor marcador, uma constante ao longo desses anos de ouro. Sérgio Ramos, com o seu espírito de liderança e capacidade de aparecer em momentos decisivos, também consolidou o seu lugar como um dos grandes capitães da história do clube. Este período é visto como uma das eras mais gloriosas do Real Madrid, não só pelos troféus conquistados, mas pela forma como a equipa soube dominar e adaptar-se aos desafios do futebol moderno. Ao todo, entre 2015 e 2018, a equipa ergueu 3 Ligas dos Campeões, 2 Supertaças Europeias, 2 Mundiais de Clubes e 1 título de La Liga, para além da Supertaça de Espanha. Esse domínio reafirmou o clube como a maior força da história do futebol mundial.

0: São Paulo. Atualmente joga como defesa central no Paris Saint-Germain e é também uma peça-chave na seleção brasileira. Conhecido pela sua liderança em campo, capacidade de leitura de jogo e versatilidade, Marquinhos tem-se estabelecido como um dos melhores defesas do futebol mundial. Iniciou a sua carreira no Corinthians, onde subiu nas camadas jovens até estrear-se pela equipa principal em 2012. Rapidamente chamou a atenção de clubes europeus e ainda nesse ano transferiu-se para a Roma na Série A italiana. A sua passagem pelo futebol italiano foi curta, mas impactante, tendo apenas jogado uma época no clube romano. O seu desempenho sólido despertou o interesse de grandes clubes europeus e em 2013 foi contratado pelo PSG. No Paris Saint-Germain, Marquinhos consolidou-se como um dos pilares defensivos da equipa. Desde a sua chegada tem sido uma figura constante no eixo da defesa parisiense, adaptando-se a diferentes sistemas táticos e jogando também como lateral direito ou médio defensivo, quando necessário. Com o PSG, conquistou múltiplos títulos da Ligue 1, Taças de França e Taças da Liga, além de ter desempenhado um papel crucial nas campanhas europeias do clube, incluindo a chegada à final da Liga dos Campeões em 2020. Além da sua carreira de sucesso ao nível de clubes, Marquinhos tem sido uma presença regular na seleção brasileira desde 2013. Representou o Brasil em diversas competições internacionais, incluindo a Copa América e o Campeonato do Mundo. A sua capacidade de liderança dentro de campo valeu-lhe a braçadeira de capitão em várias ocasiões. Nos últimos anos, Marquinhos tem sido amplamente reconhecido pela sua consistência, inteligência tática e caráter, qualidades que o tornam não só num líder natural no PSG, onde passou grande parte da sua carreira, mas também uma figura fundamental na defesa da seleção brasileira.
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3: E seguimos agora nesta emissão com mais um craque da Liga Portuguesa.
0: Ricardo Quaresma é uma das figuras mais icónicas do futebol português, conhecido pela sua habilidade técnica e capacidade de improviso em campo. Nascido em Lisboa, a 26 de setembro de 1983, Quaresma começou a sua carreira nas camadas jovens do Sporting, onde rapidamente se destacou pela sua velocidade, dribles desconcertantes e, claro, o uso magistral da sua trivela, um movimento que se tornou a sua marca registada. Em 2001, estreou-se na equipa principal do Sporting, contribuindo para a conquista da Liga e Taça de Portugal em 2002. O talento de Quaresma chamou a atenção do Barcelona, que o contratou em 2003. No entanto, a sua passagem pelo clube catalão não foi bem sucedida. Problemas de adaptação e desentendimentos com o treinador Frank Rijkaard limitaram o seu tempo de jogo. Essa realidade levou ao seu regresso a Portugal, desta vez para o Futebol Clube do Porto, onde viveu alguns dos melhores momentos da sua carreira. Nos Dragões, Quaresma voltou a brilhar, ajudando o clube a conquistar 3 campeonatos nacionais, 2 taças de Portugal e 2 supertaças Cândido de Oliveira entre 2004 e 2008. Foi também no Futebol Clube do Porto que aperfeiçoou o seu estilo de jogo irreverente, tornando-se uma referência no futebol europeu. Em 2008, Quaresma mudou-se para o Inter Milão numa nova transferência que prometia muito, mas que acabou por não corresponder às expectativas. Tal como em Barcelona, a sua estadia em Itália foi marcada pela irregularidade e por dificuldades em manter-se na equipa titular, o que resultou numa saída para o Chelsea, onde teve uma breve passagem. Contudo, foi no Beşiktaş da Turquia que Quaresma encontrou estabilidade. Lá viveu 2 fases distintas, primeiro entre 2010 e 2012 e depois de 2015 e 2019, depois de uma nova passagem pelos Dragões. Na Turquia foi adorado pelos adeptos e conquistou títulos, incluindo 2 campeonatos turcos, além de protagonizar momentos de magia em campo. Na seleção nacional, Quaresma foi parte importante da conquista do Campeonato da Europa de 2016, onde desempenhou um papel crucial, marcando o golo decisivo nos quartos de final contra a Croácia. Ao longo da sua carreira internacional, somou mais de 80 internacionalizações e destacou-se pela sua entrega e capacidade de desequilibrar com a sua técnica individual. Ricardo Quaresma foi ao longo da carreira um jogador que dividiu opiniões, mas não há dúvida que deixou uma marca profunda no futebol português e mundial, graças ao seu talento único e à capacidade de criar momentos de pura magia.
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1: São 5 da manhã e 58 minutos. 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
2: Cristiano Ronaldo está na contas com um processo disciplinar interposto pelo Conselho de Disciplina da Federação Portuguesa de Futebol depois do abandono da Seleção Nacional em Copenhague. Ronaldo, capitão da Seleção Nacional, está suspenso preventivamente, sendo que nessa suspensão preventiva passa de automática para não automática. Além disso, o processo foi classificado como urgente. Instauração do processo disciplinar a Cristiano Ronaldo dos Santos Aveiro por deliberação da sessão não profissional a 9 de outubro de 2026, tendo por objeto o apuramento de eventos eventual relevância disciplinar dos factos participados no dia 7 de outubro de 2026, sem prejuízo da suspensão preventiva automática, que esteve sujeito até na data da instauração, foi determinada na suspensão preventiva não automática do jogador e atribuída natureza urgente ao processo. O processo foi enviado no dia 10 de outubro de 2026 à Comissão de Instrução Disciplinar da Federação Portuguesa de Futebol, ficando excluída na publicidade até ao fim da instrução, refere o Conselho de Disciplina. Em comunicado, na origem deste processo estão duas denúncias. Uma denúncia partiu da própria direção da Federação, outra chegou de terceiros exteriores na própria Federação Portuguesa de Futebol. O internacional luso avançado que atua pelo Al Nassr, já tinha reconhecido que a decisão de abandonar o estágio poderia ter consequências disciplinares. Assumiu a responsabilidade pelo que fez e manifestou que aceitaria a decisão da Federação Portuguesa de Futebol. O verniz entre Ronaldo e Jorge Jesus instalou no dia 30 de setembro com o craque luso abandonado no estágio da Seleção Portuguesa, na pós-conferência de imprensa de JJ, justificando a sua atitude com uma quebra de confiança por parte do selecionador. A participação do Sport Lisboa e Benfica sobre os vários lances polémicos registados no clássico com o Futebol Clube do Porto no Estádio do Dragão, em duelo da 7ª jornada da Primeira Liga, levou o Conselho de Disciplina da Federação Portuguesa de Futebol a instaurar um processo na sequência desta queixa. O Benfica terminou o duelo com 10 jogadores por expulsão de Lenglet no final da partida. Os encarnados queixaram-se de vários lances, entre os quais um pisão de Gabri Veiga na Alexander Bab, outro lance entre Alberto Costa e Prestiani e também uma alegada agressão de Samu na Bab. A entidade refere apenas que o processo foi enviado no dia 8 de outubro de 2026 à Comissão de Instrutores da Liga na Portugal, ficando excluída na publicidade até ao fim da instrução. Cabe recordar que o Futebol Clube do Porto venceu esse clássico por 3-1 diante do Sport Lisboa e Benfica. O treinador português Nuno Espírito Santo ganhou o prémio para melhor treinador de setembro no Championship. De acordo com a Liga Inglesa, no Luso, levou a melhor sobre no Vitória do Swansea City, Mark Robbins do Stoke City e na dupla Chris McCowan e também Tom Schaap do Lincoln City. Espírito Santo neste mês, pelo West Ham, somou 4 vitórias e 1 empate nos 5 encontros discutidos em setembro, com 18 golos marcados e 13 pontos conquistados em 15 possíveis. Depois de vencer este prémio, Nuno Espírito Santo dedicou nesta conquista na várias pessoas e partilhando primeiro com todos naqueles que fazem parte do balneário da formação do West Ham. O esforço coletivo e de união são fundamentais para qualquer sucesso que alcancem, quer a nível coletivo, quer a nível individual, disse o treinador português. Ainda no que diz respeito a prémios, no central do West Ham, Constantinos Mavropanos acabou eleito o melhor jogador do mês da 2ª divisão inglesa. O grego marcou 4 golos em 5 jogos. O Futebol Clube do Porto venceu durante este sábado o Clube Sport Marítimo por 2-1 no Funchal, no arquipélago da Madeira, em duelo das contas da 8ª jornada da Primeira Liga. Na primeira parte, na equipa da casa, até se colocou em vantagem, contento de Sassolai, aos 15 minutos, já ao cair de pano do primeiro tempo. Victor Verhoeld, aos 42 minutos, empatou as contas para o Futebol Clube do Porto. Na segunda parte, os azuis e brancos lutaram pela escada ao triunfo e a verdade é que conseguiram, contento apontado por Oscar Piatuszewski, aos 86 minutos. O jogo ficou ainda marcado pela lesão de William Gomes do lado da turma da Invicta, que saiu de maca após torcer um pé. No final do jogo, o treinador do Futebol Clube do Porto, na frente de Cesco Farioli, estava satisfeito com o triunfo.
3: The difficulties of coming to play here, I think yesterday I was already in a picture of what to expect. A team very well organized, fighters, they start really strong, but again, in the overall evaluation of the game, I think there is no doubt about the team that should have won this game.
2: Já o técnico do Marítimo, Van der Gaag, lamentou a derrota da sua equipa e deixou ainda uma indireta à equipa de arbitragem.
4: Apesar de derrota, minha equipa está de parabéns. Acho que o Moritimo está de parabéns, porque a casa cheia outra vez, sempre a apoiar a equipa. Também é importante, mais uma vez, aquela dinâmica é importante e nós temos de lutar e trabalhar por isso e nós estamos a fazer e a equipa e os adeptos estão a reconhecer isso e também é importante em termos de apoio. Eu acho que nós fizemos uma primeira parte muito bem conseguido. Claro que o Porto com mais posse de bola, mas nós sempre, quando nós tivemos a bola a tentar jogar, criamos oportunidades, marcámos o primeiro golo. O Porto também ia pressionar mais e infelizmente sofremos o golo antes do intervalo, mas acho que eu não podia ter dizer nada mal da minha equipa de primeira parte, porque nós fizemos tudo o que nós combinámos. Toda a gente sabia o valor do Porto, por isso nesse aspecto foi bom. Segunda parte, o Porto mais pressionante, mais acima do último terço da nossa parte, mas depois tinha paragem. Depois nunca sabia que o campo era tão inclinado aqui nos baralhos.
2: Com este resultado, o Futebol Clube do Porto fica de 6 pontos na frente do Sporting, que na última sexta-feira venceu por 3-1 o Sporting Clube de Braga e na 8 face ao Sport Lisboa e Benfica, que só joga durante este domingo diante do Vitória Sport Clube. A formação comandada pelo italiano Francesco Farioli mantém assim um percurso 100% vitorioso esta temporada na Primeira Liga, já no Clube Sport Marítimo, que está no grupo dos décimos colocados, ao lado de Alverca e Moreirense, que está numa série de 6 jogos sem ganhar, depois de ter começado o campeonato com 2 triunfos por uma bola 0 diante do Casapia e diante do Famalicão por 2-1. A juntar a isto, o Santa Clara venceu também este sábado o Casapia por uma bola 0 no Estádio Municipal de Rio Maior, em duelo das contas desta oitava jornada. O jogador de João Vasconcelos, aos 90+2, marcou o único tento dos açorianos, que alcançaram assim o pódio da Primeira Liga. No final do jogo, o treinador do Santa Clara, Petirna, estava satisfeito num jogo em que a sua equipa, na sua opinião, foi feliz.
5: Dar os parabéns aos nossos jogadores, aos nossos adeptos e, sobretudo, aqui ao João Sobral, o nosso diretor de comunicação, com este um dia triste, esta vitória também é para ele e para a sua família, pelo falecimento da sua avó. É fruto do nosso trabalho, todos fazem parte desta família, deste grupo. Foi um jogo difícil, muito difícil, 3 semanas sem competir, de uma viagem um pouco atribulada por chegarmos às 3:30 da manhã ao hotel, depois mais uma viagem de Lisboa para cá, para Rio Maior, mais uma hora. Foi um jogo equilibrado, não muito bem jogado, com oportunidades de ambas as partes, e acabámos por ser felizes, fruto do nosso trabalho.
2: Já o técnico adjunto do Casapia, Alexandre Santana, considerou que a formação de Pina Manique merecia o empate.
6: Um jogo onde as duas equipas conseguiram perceber muito bem uma à outra, que tentaram anular-se uma à outra e conseguiram. Uma primeira parte onde nós controlámos o jogo todo, o nosso guarda-redes não tem uma defesa, sentimos um controle muito grande, tirando a profundidade da equipa do Santa Clara, que é uma arma que eles têm bastante forte, e conseguindo explorar muito bem aqueles pontos débeis que eles tinham. A segunda parte, após a expulsão, foi mais o coração e a garra e a entreajuda, e aí tivemos também em alto, pena que no detalhe, a terminar o jogo, numa bola parada, onde a bola ainda desvia, acabamos por sofrer o gol.
2: Contas feitas, o Santa Clara subiu ao terceiro lugar com os mesmos 18 pontos que o Sporting, ambos a 6 do líder, Futebol Clube Porto, mas ao alcance do Benfica, quarto, que recebe este domingo a equipa do Vitória Sport Clube. Depois de ter vencido pela primeira vez, o Casapia, que jogou quase toda na segunda parte, em inferioridade numérica, devido à expulsão de David Sousa, aos 49 minutos, voltou às derrotas, mantendo-se no 17º e penúltimo lugar com 4 pontos, tal como Nacional e Rio Ave, ambos com menos um jogo. Também a equipa do Académico de Viseu venceu este sábado o Estoril Praia por 2-1 no estádio do Fontelo. Nos Beirões garantiram a vitória aos 88 minutos com golo de Messagan, Sabna Caraman, Sabna tinha aberto o marcador aos 29 e Rafik Kitant empatou para os Canarinhos aos 56 minutos. No final do jogo, o técnico do Académico de Viseu, Bruno Pinheiro, estava satisfeito com mais um triunfo da sua equipa.
7: Acho que fizemos uma primeira parte muito equilibrada, muito interessante, acho que criamos várias oportunidades. Acho que o jogo foi pena ali, não tenho noção do tempo, se foram 15, 20 minutos. No início da segunda parte fomos surpreendidos pela alteração de estrutura do Estoril Praia e fui lento, não queria estar a fazer substituições sem ter a real noção do que era preciso fazer e estive ali a tentar perceber, levou um bocadinho de tempo e nesse período acabámos por sofrer um golo, mas felizmente os jogadores a seguir conseguimos com as substituições acertar realmente o que era necessário em termos defensivos. E a partir desse momento voltamos a assumir o controle do jogo. Acho que criamos várias oportunidades de golo. Acho que acaba por ser uma vitória merecida.
2: Já o treinador do Estoril Praia, Vasco Matos, lamentou mais uma derrota do seu conjunto.
8: A equipa fez um jogo competente, com oportunidades. Iniciamos o jogo com 3-4 oportunidades. Depois sofremos o golo daquela maneira, abalou-nos um pouco. Na segunda parte fizemos as alterações que achávamos que devíamos fazer, porque também temos o plano B preparado, e aí nós entramos muito fortes no jogo, fizemos um golo, tivemos outras mais duas situações para fazer, não concretizámos, depois acabámos por sofrer o golo. É um momento difícil.
2: Contas feitas, o Académico de Viseu segue na 5ª posição com 14 pontos, enquanto que o Estoril, que continua sem vencer e somou a 3ª derrota seguida, continua no 18º e último lugar da tabela classificativa, apenas com 2 pontos arrebatados. A 8ª jornada da Primeira Liga na Portuguesa continua durante este domingo, com a recepção do Sport Lisboa e Benfica, na Vitória Sport Clube, no Estádio da Luz, pelas 6 da tarde. A equipa de Benfica está na 3ª posição, com 16 pontos, enquanto que na formação do Vitória Sport Clube ocupa no 14º lugar, com 5 pontos conquistados na divisão esta na partida do lado do Benfica. Marco Silva espera uma partida difícil diante do Vitória Sport Clube, mas espera também vencer.
9: Nós sabemos que o Vitória é um clube... Tem características muito especiais, é um clube que, pela dimensão da massa adepta, pela exigência que tem aquele clube, olhando para aquilo que são os três grandes, o Braga pelo crescimento que tem tido também, mas o Vitória acaba por ter características muito próprias enquanto clube, e quem joga naquele clube ou quem trabalha naquele clube sabe perfeitamente aquilo que eu estou a dizer neste momento, e a qualquer momento é um clube que tem capacidade, quer pelo apoio enorme que tem, pela exigência enorme que tem também pela sua massa adepta, e depois porque está a disputar um campeonato e quer naturalmente melhorar. Eu não disse-vos que é difícil fazer essa análise, eu não estive cá, difícil fazer essa análise, nunca a iria fazer, porque o que é importante é o presente, o que é importante é analisar aquilo que é o Vitória neste momento. É uma equipa que não tem tido bons resultados, mas que em alguns jogos teve um caudal ofensivo muito grande. É uma equipa que não tem sido muito eficaz em alguns momentos e que naturalmente quer reagir. E todo o respeito para o Vitória, aquilo que ele podem apresentar amanhã, mas olhando para nós, que é aquilo que nos compete, nós também temos que reagir. Não esquecer que nós vimos um resultado negativo, um resultado que para nós tem peso, e isso para mim é que é o importante, com todo o respeito que tenho pelo Vitória. Desde o primeiro minuto, demonstrar aquilo que temos vindo a demonstrar em termos adicionais, em termos de atitude, em termos de exigência para connosco. Enquanto equipa, e naturalmente depois o respeito pelo adversário irá estar lá sempre, e isso é que é importante. Se o Vitória quer reagir após um mau começo de temporada, nós temos que reagir obrigatoriamente após um resultado negativo para nós também.
2: Do lado da formação vimaranense, no técnico Tiago Margarido, sabe que a deslocação até ao Estádio da Luz é sempre uma deslocação difícil, mas a sua equipa está focada na soma de pontos.
10: Teremos que abordar o jogo, obviamente, com uma vertente estratégica adaptada ao adversário. Vamos procurar ser mais equilibrados, não deixar partir tanto o jogo, como aconteceu na segunda parte, principalmente após o empate no jogo contra o Viseu, mas todo o resto vamos manter, os nossos valores têm que ser inegociáveis, temos que jogar com a mística e com a ADN à vitória, e obviamente que dando continuidade ao trabalho que estamos a fazer, trabalho assim que acreditamos muito, mas sempre com uma vertente estratégica ajustada àquilo que é o nosso adversário, e não deixando partir tanto o jogo como aconteceu na última jornada.
2: Benfica na Vitória Sport Clube pelas 6 da tarde durante este domingo, a partida de maior destaque durante este dia. Pelas 8:30 da noite temos o duelo entre Futebol Clube Arouca e na formação do Estrela da Amadora. O Arouca, que nesta altura ocupa no 6º lugar com 11 pontos, Abni, que conheceu troca no comando técnico. A saída de Vasco Seabra para a entrada de Severino, tem que pela frente a equipa do Estrela da Amadora, que nesta altura na tabela classificativa ocupa no 9º lugar com 10 pontos arrebatados. Na divisão esta na partida do lado da formação do Futebol Clube Arouca, Severino sabe que pela frente terá uma equipa do Estrela difícil, mas Abna garante que na sua equipa quer dar continuidade aos bons resultados na Primeira Liga. Já do lado da formação do Estrela da Amadora, no técnico Abna Pepa, Abna reconhece que pela frente terá um Arouca difícil, mas Abna dá Abna garantia que a sua equipa trabalhou bem durante estas 3 semanas para Abna conseguir arrebatar pontos na deslocação até ao Supib da Serra da Freita.
11: Trabalhar o tipo de situações muito mais específicas e fora da caixa. E este Arouca, para além de ter essas variabilidades que eu já falei, acredito que não as vai perder, porque são jogadores que estão juntos há muito tempo e com umas dinâmicas muito fortes já desde o ano passado. Independentemente da mudança de treinador numa semana, há sempre alterações, ou na bola parada, ou no processo defensivo, ou na forma como a primeira linha de pressão vai pressionar a nossa, faz construção, ou no bloco, se está mais alto, se está mais baixo. Por cada treinador, cada equipa técnica tem as suas ideias. Agora, o mais importante para nós é conhecer as individualidades do Arouca, que são muito boas, uma equipa muito boa, que fez um grande campeonato ano passado. Este ano, o que está a fazer para mim e para nós, sinceramente, não é uma surpresa, porque a qualidade está lá, individual e coletiva. Portanto, respeito total por tudo e por todos, sempre foi assim, mas sabemos da grande dificuldade que vamos ter amanhã e do grande jogo que acreditamos que vai ser.
2: O Clube Arouca na Estrela da Amadora, no encontro este agendado para apenas 8h30 da noite. Já nas 3h30 da tarde, o Rio Ave, agora orientado por Vasco Seabra, tem pela frente a formação do Nacional da Amadora, a formação Rio Avista, que nesta altura ocupa no 16º e no último lugar com 4 pontos, de fronte a formação Insular, que nesta altura está uma posição acima, no 15º lugar, também com 4 pontos arrebatados. Na divisão, este duelo do lado da equipa do Rio Ave, Vasco Seabra assume que encontrou uma equipa que tem vontade de sair da zona difícil onde está e espera vencer a equipa do Nacional da Madeira.
12: Nós temos uma opinião positiva, de outra forma não estaríamos cá. Confiamos que os jogadores têm potencial e capacidade para tornarem estas mesmas bases que acabamos por falar, de orgulho, de dedicação, de entrega e, obviamente, de uma identidade que também é conhecida daquilo que nós procuramos fazer, de uma equipa que é protagonista no jogo, que quer ser pressionante, que quer ter a bola, e portanto nós queremos que a equipa identifique também esse mesmo ADN que nós queremos ter, que todos olhemos com essa mesma convicção, e portanto sentimos que a equipa tem esse potencial, tem essa capacidade, mas também tem que sentir que tem que se sacrificar, que tem que lutar uns pelos outros, que temos que lutar arduamente para que consigamos atingir os nossos objetivos, porque temos que correr muito, temos que trabalhar muito, temos que ser altamente unidos.
2: Já do lado da formação do Nacional da Madeira, o treinador Alexandre Santos está convicto de que a sua equipa irá dar uma boa resposta na deslocação até Vila do Conde.
13: Conhecemos melhor o potencial de cada um, afinámos muitas coisas que já tínhamos e que já vínhamos a trabalhar, mas que foi possível trabalhar com mais consistência, com menos pressão do jogo e das questões estratégicas para o jogo, para solidificarmos mais os nossos princípios, aquilo que queremos ver mais vezes e ser a nossa identidade no jogo, e principalmente também retirar e fazer diminuir ao máximo os nossos erros, que por vezes têm acontecido com frequência demasiada e com a pagarmos muito caro por esses erros que sabemos que neste nível de alto risco, de alta disputa entre duas equipas, sempre, sejam elas quais forem, qualquer erro que tenhamos pode-se pagar caro, e tem acontecido isso e nós temos que trabalhar sobre isso.
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0: 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Muitos destes ícones do futebol mantêm-se ligados ao desporto, seja como comentadores, treinadores ou embaixadores de clubes e marcas. 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
1: Franz Beckenbauer, nascido em Munique a 11 de setembro de 1945, é uma lenda incontestável do futebol. A sua carreira, tanto a nível de clubes como internacional, fez dele um dos maiores jogadores da história. Começou a sua trajetória no Bayern de Munique, onde se destacou rapidamente pela sua elegância e habilidade. Beckenbauer fez a sua estreia na equipa principal do Bayern em 1964 e rapidamente se estabeleceu como uma figura central. Sob a sua liderança, o Bayern conquistou 3 títulos da Bundesliga em 69, 72 e 73 e 3 taças dos clubes campeões europeus em 1974, 75 e 76. A posição de líbero que Beckenbauer redefiniu permitiu-lhe não apenas atuar na defesa, mas também contribuir ofensivamente. A sua visão de jogo e a habilidade em avançar com bola mudaram a forma como a posição era jogada. Foi ainda premiado com o Ballon d'Or, ou o melhor jogador da Europa, em 1972 e 76, refletindo o seu impacto no futebol europeu. Na seleção da Alemanha Ocidental, Beckenbauer também deixou a sua marca. Foi o capitão de equipa que venceu o Campeonato do Mundo em 1974 e, na final realizada no Estádio Olímpico de Munique, a Alemanha Ocidental derrotou os Países Baixos por 2-1. O jogador alinhou com um ombro deslocado, demonstrando uma coragem e uma liderança notáveis que se tornaram lendárias. Além disso, foi fundamental na vitória no Euro de 1972, onde a Alemanha Ocidental derrotou a União Soviética na final. Após o sucesso no Bayern de Munique, Beckenbauer transferiu-se para o New York Cosmos em 1977. Lá continuou a influenciar o futebol, ajudando a promover o desporto nos Estados Unidos. Com sua presença, o Cosmos conquistou o campeonato em 1977 e 78 e a sua estadia acabou por ser crucial para popularizar o futebol no país, oferecendo uma nova visibilidade à modalidade. Após a sua aposentadoria como jogador, Beckenbauer continuou a deixar a sua marca como treinador. Em 1990, levou a seleção da Alemanha Ocidental à vitória no Campeonato do Mundo da Itália, tornando-se no único a ganhar o Mundial, tanto como jogador quanto como treinador. Sob a sua liderança, a Alemanha derrotou a Argentina por 1-0 na final, com um golo de penalti de Andreas Brehme. Beckenbauer também teve um papel significativo na administração do futebol. Em 2006, foi um dos principais organizadores do Campeonato do Mundo da Alemanha, ajudando a garantir o sucesso do torneio. A sua influência estendeu-se à administração da FIFA, onde contribuiu também para a formulação de políticas globais para o futebol. O legado de Franz Beckenbauer é marcado pela sua inovação tática, conquistas impressionantes e impacto duradouro no futebol. O Kaiser continua a ser uma referência para muitos, sendo para sempre lembrado como um dos maiores defesas e jogadores de todos os tempos.

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1: O Vitória neste momento é uma equipa que não tem tido bons resultados, mas que em alguns jogos teve um caudal ofensivo muito grande. É uma equipa que não tem sido muito eficaz em alguns momentos e que naturalmente quer reagir. Nós também temos que reagir. Não esquecer que nós vimos um resultado negativo, um resultado que para nós tem peso.
2: Teremos que abordar o jogo, obviamente, com uma vertente estratégica adaptada ao adversário. Vamos procurar ser mais equilibrados, não deixar partir tanto o jogo. Temos que jogar com a mística e com a ADN à Vitória.
3: Nós temos uma opinião positiva, de outra forma não estaríamos cá. Confiamos que os jogadores têm potencial e capacidade para tornarem estas mesmas bases que acabamos por falar, de orgulho, de dedicação, de entrega.
4: Conhecemos melhor o potencial de cada um, afinámos muitas coisas que já tínhamos e que já vínhamos a trabalhar, mas que foi possível trabalhar com mais consistência, com menos pressão do jogo e das questões estratégicas para o jogo.
5: Trabalhar tipo de situações muito mais específicas e fora da caixa. E este Arouca, para além de ter essas variabilidades que eu já falei, acredito que não as vai perder, porque são jogadores que estão juntos há muito tempo e com umas dinâmicas muito fortes já desde o ano passado.
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6: Seguimos agora nesta emissão com os gigantes adormecidos.
7: O Celtic Football Club é um dos clubes de futebol mais importantes e tradicionais da Escócia e do mundo. Fundado em 1887, na cidade de Glasgow, o Celtic construiu uma história repleta de sucessos nacionais e internacionais, consolidando-se como um gigante do futebol europeu, especialmente nas conquistas da década de 1960. Desde a sua fundação, o Celtic destacou-se como uma força dominante no futebol escocês, conquistando o seu primeiro título da Scottish League Championship em 1893, apenas 5 anos após ser criado. O clube rapidamente se tornou um dos mais vencedores do país, ao lado do seu maior rival, o Rangers, com quem protagoniza o famoso Old Firm, um dos derbys mais históricos e intensos do futebol mundial. O maior feito internacional do Celtic ocorreu na temporada de 1966-67, quando a equipa se tornou a primeira do Reino Unido a conquistar a Taça dos Campeões Europeus, a atual Liga dos Campeões. Sob o comando do lendário treinador Jock Stein, o Celtic, apelidado de Lisbon Lions, derrotou o poderoso Inter de Milão na final realizada em Lisboa, no Estádio Nacional, com uma vitória por 2-1. Essa conquista não foi apenas memorável pelo título em si, mas também pela forma como o Celtic jogou. A equipa adotou um estilo ofensivo, em contraste com o futebol defensivo da época. Jimmy Johnson e Bobby Murdoch foram dois dos grandes destaques dessa equipa e o triunfo tornou o Celtic um dos maiores clubes da Europa e um símbolo do orgulho para o futebol escocês. Na mesma temporada, o Celtic conquistou também todos os principais troféus domésticos possíveis: a Liga Escocesa, a Taça da Liga e ainda a Glasgow Cup. Após o título europeu de 1967, o Celtic continuou a ser uma força competitiva na Europa. Voltou a chegar à final da Taça dos Campeões Europeus em 1970, mas foi derrotado aí pelos neerlandeses do Feyenoord por 2-1. Além disso, nas décadas seguintes, o clube fez várias participações dignas de nota nas competições europeias, embora sem repetir o sucesso de 1967. Na década de 2000, o Celtic viveu outro momento importante ao alcançar a final da Taça UEFA, atual Liga Europa, em 2003, sob o comando de Martin O'Neill. Na final realizada em Sevilha, a equipa foi derrotada por 3-2 pelo Futebol Clube do Porto, num jogo intenso que só foi decidido no prolongamento. O Celtic, além dos seus feitos em campo, é um clube com uma rica tradição e identidade cultural. Fundado com o objetivo de ajudar a comunidade irlandesa de Glasgow, o Celtic manteve uma forte ligação com as suas raízes católicas e irlandesas, sendo uma parte integrante da comunidade local. O clube continua a ser uma potência no futebol escocês, regularmente conquistando títulos da Scottish Premiership e mantendo-se competitivo em competições europeias. O Celtic Park, o estádio da equipa, é famoso pela sua atmosfera vibrante e apaixonada. O emblema britânico Benfica também possui uma forte base de adeptos a nível global que seguem fielmente o clube, tanto nas competições domésticas como nas europeias, celebrando o legado de conquistas e o espírito do futebol ofensivo e competitivo que sempre os caracterizaram. Em suma, o Celtic Football Club é mais do que apenas um clube de futebol. É um símbolo de orgulho para os seus adeptos e uma das instituições mais veneradas do futebol europeu. A conquista da Taça dos Campeões Europeus de 1967 permanece o ponto mais alto da sua rica história e o legado do clube continua a ser transmitido através das gerações.
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9: São 6 da manhã e 28 minutos. 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
10: Paulo Ferreira, diretor técnico nacional de arbitragem da Federação Portuguesa de Futebol, fez um balanço extremamente positivo nas arbitragens dos jogos das ligas profissionais, na recente paragem para nas seleções, dizendo que os responsáveis federativos estão tremendamente satisfeitos com o desempenho dos árbitros. A avaliação feita ao trabalho efetuado nestas primeiras semanas da temporada oficial, até na paragem para o compromisso das seleções, é muito positiva, e a forma como os árbitros se têm aplicado é fantástica, estão tremendamente satisfeitos com o seu desempenho, e os números ilustram no bem, que afirmou João Ferreira após uma ação de formação para jornalistas na cidade do futebol. João Ferreira sustentou estes elogios nos números apresentados pela Federação Portuguesa de Futebol na sessão que, numa comparação com o mesmo período relativo, a época transata, nas 7 jornadas decorridas, aumentou em cerca de 8 minutos de tempo útil. O jogo das partidas validadas para na Primeira Liga, nas 52 minutos e 56 segundos, para nas 57 minutos e 44 segundos por jogo. Um registro indica no dirigente, perto daquele que se verifica para na Liga dos Campeões, também se verifica uma diminuição acentuada no número de faltas, menos 14%, de 1.816 para 1.569, e cartões exibidos pelas equipas de arbitragem, menos 22%, de 342 para 268, assim como também o número de revisões da videoarbitragem, menos 41%, de 27 para 16, menor tempo de espera na análise, de 2 minutos e 12 segundos para 1 minuto e 59 segundos, e um considerável acerto superior, de 97%, 97,6% no total. A ação da formação organizada pela Federação Portuguesa de Futebol durou pouco mais de 2 horas e teve como intuito, na verdade, nas alterações nas leis do jogo na época desportiva 2026-2027 e as orientações dadas aos árbitros, permitindo esclarecer dúvidas sobre cada uma delas, com exemplos de casos práticos, recorrendo à exibição de jogadas decorridas em competições profissionais como o Mundial 2026, o Euro 2016, a Liga dos Campeões e nos campeonatos inglês e alemão. No final, a Federação Portuguesa de Futebol promoveu uma visita nas renovadas instalações do Centro de Operações dos Videoárbitros, na FAR, numa visita guiada por Bruno Marques, coordenador da tecnologia de arbitragem. A cidade do futebol conta agora com 12 espaços supervisionados por uma sala de observação e um master room que permite aceder em simultâneo aos conteúdos exibidos em cada um destes locais. O Dinamo de Bucareste, orientado pelo português Nuno Campos, venceu no terreno do Sepsip por 2-0 e reforçou assim a liderança da Liga Romena à passagem da 11ª jornada. Nos espanhóis, Martin Pascual, aos 24 minutos, e Alberto Soro, aos 36, assinaram os golos do encontro. Nota ainda para o português Diogo Pinto, que entrou aos 62 minutos. Com este resultado, o Dinamo passou a somar 26 pontos, fruto de 8 vitórias, 2 empates e apenas uma derrota. Na equipa, dispõe agora de 5 pontos de vantagem sobre o Rapid, segundo classificado com 21, de 6 sobre a Universidade de Craiova, terceira classificada com 20 pontos, embora ambos ainda tenham de jogar durante a próxima semana. O Al-Libne foi ao terreno da formação do Al-Fateh vencer por 4-0 no encontro na Contar Pereb na 8ª jornada da Liga Saudita. Francisco Trincão, que foi titular na formação visitante e foi do português no primeiro golo do encontro. A passagem do minuto 31, o guarda-redes Sabna Semper, Sabna desviou um cruzamento para uma zona onde estava Abna Trincão, que só teve de colocar a bola no fundo das redes. Ora, no segundo golo da formação do Al-Libne, também pertenceu ao ex-Sabna Sporting, que e Sporting Clube de Braga. Novamente, na bola sobrou no centro da área para Trincão aos 50 minutos e o português Sabna bisou na partida, estando no sítio certo à hora certa. Antes do final, Sabna houve ainda Abna tempo para Abna que Ivan Tonei, aos 60 minutos, e Alta Benajuani, aos 89 minutos, fechassem o resultado no 4-0 final. Com este triunfo, no Al-Libne subiu ao 5º lugar da classificação com 15 pontos, já no Al-Fateh é 17º e penúltimo classificado, com apenas 3 pontos conquistados. O ex-Real Madrid, José Lu, mantém-se pelo Qatar e assinou pela formação do Al Nassiriyah, último classificado do campeonato qatari. José Lu fez 28 golos e 4 assistências em 62 jogos pelo Al Gharafa nas duas épocas que passou pelo clube, não tendo renovado o seu contrato. A formação qatari conta com os médios Benyenda, ex-Shabna Galatasaray, de 36 anos, e Norman, ex-Norwich City, de 30 anos, com o avançado El Nagazi, ex-Shabna Ajax, Lille, e Aston Villa, Everton e PSV, em de 31 anos. Contudo, o clube perdeu nas 4 jornadas da Liga Qatari, estando em último lugar, sem qualquer ponto, na liderança. Está na formação do Al-Sadd, com 12 pontos. O avançado espanhol de 36 anos, assinou até na 30 de junho. O ponta-de-lança natural de Stuttgart, com formação feita no Celta de Vigo, acabou contratado pelo Real Madrid em 2009 e 2023. O atleta passou ainda na Put Hoffenheim, Frankfurt, na Hannover, na Stoke City, Deportivo da Corunha, Alavés e Espanhol. O jogador de Sabna Gudmundsson deu a conhecer que fechou a sua carreira profissional de futebolista aos 35 anos. O antigo internacional islandês, nesta reta final da sua carreira, teve passagem por Arábia Saudita e Emirados Árabes Unidos, sendo que atuou ainda pelas equipas do AZ Alkmaar, Charlton Athletic e Burnley. Depois de mais de 18 anos como jogador profissional, chegou à altura de pendurar as botas numa viagem incrível representar a Islândia. Foi a maior honra da sua vida, disse o médio Gudmundsson, que somou 102 internacionalizações e participou no Euro 2016, no qual na seleção islandesa chegou aos quartos de final no Mundial 2018. O islandês termina assim a sua carreira com 102 internacionalizações e 8 golos pela Islândia. Ao longo do percurso profissional, destacou-se no Burnley, clube que representou entre 2016 e 2024. Ao serviço dos Claretts, venceu o Championship em 2022-2023. Finalmente, Gudmundsson finalizou com um grande obrigado ao futebol e assumindo que foi uma honra discutir-se nesta modalidade que o continua a apaixonar. O presidente da UEFA, Alexander Seferin, deu a conhecer que está na corrida ao quarto mandato como presidente, após um pedido unânime das 55 federações europeias. O esloveno, que tinha planeado abandonar o cargo em 2027, pretende agora liderar o organismo até 2031, na presença dos presidentes e secretários-gerais das federações que integram a UEFA. O atual presidente deu conta desta sua intenção. Seferin, de 58 anos, não ficou indiferente ao apoio recebido por parte dos responsáveis do futebol europeu. O presidente da UEFA acrescentou ainda que pretende manter-se unido no futebol europeu, fortalecer o desporto e deixar a UEFA preparada para a próxima geração, tendo também agradecido o apoio da família na decisão de avançar com uma nova candidatura. Alexander Seferin lidera o organismo desde setembro de 2016, quando sucedeu a Michel Platini e foi reeleito em 2019 e 2023. Em fevereiro de 2024, anunciou que não iria procurar um novo mandato, apesar de, nesse ano, ter sido aprovada a alteração estatutária que lhe permitia recandidatar-se novamente. Recordar que as eleições estão marcadas para 22 de abril de 2027, durante o 51º Congresso Ordinário da UEFA em Astana, no Cazaquistão. A fechar, olhamos para o tenista Novak Djokovic, que caiu com estrondo na segunda ronda do Masters 1000 de Xangai. O sérvio acabou eliminado depois de perder frente ao polaco Hubert pelos parciais de 4-6 e 3-6. O desportista de 39 anos disse assim adeus ao torneio no primeiro duelo, depois de ter ficado isento da ronda inaugural devido ao estatuto de cabeça de série. O atleta Djokovic, recordista de títulos em Xangai, com 4 conquistas, perdeu pela primeira vez diante de Hubert após 8 vitórias consecutivas sobre este tenista adversário.
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0: Rodrigo Pinheiro para Gustavo Sá, vai olhar para a grande área, cruzamento com a Boca, de cabeceamento, golo!
1: Vamos!
0: Justin Dia! Qualidade pura de Gustavo Sá! Que cruzamento espetacular!
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4: Muitas equipas entraram para a história ao vencer competições de forma invicta, desafiando todas as probabilidades e demonstrando resiliência inigualável. 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
5: A época de 1986-87 será sempre lembrada como um dos momentos mais gloriosos da história do futebol do Porto. O clube português, que havia conquistado o seu espaço no panorama nacional, lançou-se à conquista da Europa e do mundo sob a liderança do treinador Arthur Jorge e de uma geração de jogadores que eternizou o seu nome nos anéis do futebol. Foi a temporada em que o Futebol Clube do Porto conquistou pela primeira vez a Taça dos Clubes Campeões Europeus, vencendo o poderoso Bayern de Munique na final e mais tarde ergueu a Taça Intercontinental, solidificando o estatuto dos dragões no topo do futebol mundial. A caminhada até à final da Taça dos Clubes Campeões Europeus começou com a eliminação do Rabat Ajax, de Malta, e do Vítkovice, da então Checoslováquia, em rondas relativamente tranquilas. Nos quartos de final, o desafio foi mais exigente, com o Futebol Clube do Porto a defrontar o Brøndby da Dinamarca. Depois de uma vitória por 1-0 na primeira mão, os dragões sofreram em Copenhaga, mas conseguiram arrancar um empate a um golo, garantindo a passagem às meias-finais. Aí, a equipa de Arthur Jorge encontrou o Dinamo de Kiev, uma das formações mais fortes da altura, liderada pelo carismático Valery Lobanovsky. O Porto impôs-se com uma vitória por 2-1 no Estádio das Antas e um triunfo com os mesmos números na Ucrânia, carimbando a passagem à final. A grande final, disputada a 27 de maio de 1987, no Estádio Prater, em Viena, colocou o Futebol Clube do Porto frente ao poderoso Bayern de Munique, uma das equipas mais temidas da Europa. A formação alemã, recheada de estrelas como Jean-Marie Pfaff e Lothar Matthaus, partiu como favorita. O jogo começou da pior maneira para os portugueses, com Ludwig Kogl a marcar para o Bayern logo aos 25 minutos. Contudo, a história deste encontro seria escrita com uma reviravolta épica. Aos 77 minutos, Rabah Madjer protagonizou um dos momentos mais icónicos da história do futebol, com o famoso calcanhar de Viena a empatar a partida.
6: Frasco para Juari, Madjer com espaço vai marcar, golo! Jogo.
5: Apenas 3 minutos depois, Juari, após assistência de Madjer, fez o 2-1, selando a vitória e colocando o Futebol Clube do Porto campeão europeu pela primeira vez.
6: 1 para 1 com Winkelhofer, já passou Madjer, o cruzamento, Juari, golo! É golo do Porto! Juari!
5: A conquista da Taça dos Campeões Europeus foi recebida com enorme euforia em Portugal, mas os dragões não ficaram por aí. No final do ano, o Futebol Clube do Porto viajou até Tóquio para disputar a Taça Intercontinental frente ao Peñarol, do Uruguai, campeão da Taça Libertadores. Este era o derradeiro teste para os dragões se afirmarem como uma verdadeira potência mundial e o jogo foi disputado sob condições difíceis, com o campo molhado e a chuva a cair incessantemente. O duelo terminou empatado a 1 no tempo regulamentar, com o golo dos portistas a ser marcado novamente por Madjer, um herói improvável que se tornou o símbolo desta geração. A decisão foi então levada ao prolongamento, onde o Futebol Clube do Porto, num jogo extremamente equilibrado, conseguiu o gol da vitória já perto do final, com uma jogada concluída por Juari. O resultado final de 2-1 deu aos dragões o título de campeão do mundo, solidificando a sua presença entre as melhores equipas do planeta. Este conjunto de feitos consagrou uma geração de jogadores que incluiu nomes como Fernando Gomes, João Pinto, Celso e Paulo Futre, que foi um dos principais responsáveis pelo sucesso da equipa ao longo daquela época. A liderança calma e estratégica de Arthur Jorge foi também crucial para que o Futebol Clube do Porto atingisse estes patamares de sucesso. A vitória na Taça dos Campeões Europeus e na Taça Intercontinental em 1987 marcou uma viragem na história do Futebol Clube do Porto e do futebol português. O clube azul e branco, que até então se afirmava sobretudo no contexto doméstico, conseguiu abrir as portas da glória europeia e mundial, sendo a primeira equipa portuguesa a conquistar a Taça Intercontinental. O sucesso desta época foi o catalisador para as futuras conquistas internacionais do Futebol Clube do Porto, que anos mais tarde voltaria a dominar na Europa sob a orientação de José Mourinho. Mas 1987 permanece como o ano que deu início a essa era de sucesso internacional.
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1: A versatilidade é uma marca dos melhores, que podem jogar em várias posições e adaptar-se a diferentes sistemas de jogo. É o perfil do jogador que destacamos agora na primeira Rádio Desporto.
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5: Son Heung-min é um dos jogadores mais completos e versáteis da Premier League, conhecido pela sua capacidade de atuar em várias posições no ataque, embora se destaque principalmente como extremo esquerdo. Uma das características mais evidentes no seu jogo é a sua capacidade de finalizar com ambos os pés, tornando-o imprevisível para os defesas. Seja em jogadas rápidas de transição ou em ataques mais organizados, Son demonstrou uma inteligência tática notável ao ler os espaços vazios e saber exatamente quando acelerar o jogo. Taticamente, é um mestre em aproveitar as costas da defesa adversária. A sua velocidade, aliada a um excelente timing nas corridas, permite-lhe quebrar linhas defensivas e criar oportunidades de golo de forma consistente. É particularmente eficaz em sistemas de contra-ataque, onde a sua aceleração e habilidade para finalizar em situações de um contra um são mortais. Além disso, o seu entendimento com colegas de ataque torna-o uma peça vital em jogadas combinadas e trocas rápidas de posição. O sul-coreano também é altamente eficaz na pressão sem bola, algo essencial em sistemas de jogo que privilegiam a pressão alta. Son não só pressiona os defesas com intensidade, mas também tem a capacidade para se reposicionar rapidamente para bloquear linhas de passe, demonstrando um excelente sentido de jogo defensivo e compromisso com o trabalho em equipa. Este aspecto tático é frequentemente subvalorizado, mas é crucial para manter a consistência defensiva do seu conjunto. Outro ponto forte do seu jogo é a movimentação inteligente ao cortar da ala para o centro. Não fica apenas à espera de cruzamentos, mas é muito proativo ao movimentar-se para zonas mais centrais, o que lhe permite ter uma posição privilegiada para rematar de longe ou até combinar com os médios ofensivos. O seu remate de média e longa distância é outra arma letal no seu arsenal, com capacidade de golos de fora da área que muitas vezes decidem jogos. Com uma qualidade técnica refinada, velocidade e inteligência tática, Son é um jogador que pode atuar em múltiplos sistemas e é extremamente difícil de anular. A sua versatilidade, quer como criador de jogo, quer como finalizador, faz dele um dos jogadores mais decisivos e completos no futebol mundial.
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5: Radamel Falcão, o avançado colombiano nascido em 1986, tornou-se uma das maiores referências ofensivas do Futebol Clube do Porto e do futebol europeu na década de 2010. Chegou ao clube português em 2009, vindo do River Plate, com o desafio de substituir Lisandro López, um avançado que tinha deixado uma marca forte no Porto. No entanto, Falcão rapidamente mostrou que estava à altura da responsabilidade, revelando uma capacidade goleadora e um instinto de finalização que o destacaram desde o início. Na sua primeira época com os Dragões, marcou 25 golos no campeonato, estabelecendo-se como uma das estrelas da equipa e conquistando o coração dos adeptos. A temporada seguinte, em 2010-2011, foi ainda mais memorável para Falcão e para o clube. Sob o comando de André Villas-Boas, o Futebol Clube do Porto alcançou uma campanha histórica, conquistando a Liga Europa, o campeonato, a Taça de Portugal e a Supertaça. Falcão foi absolutamente decisivo na campanha europeia, terminando a Liga Europa como o melhor marcador com 17 golos em 14 jogos, um recorde até hoje na competição. Na final contra o Braga, foi ele quem marcou o golo solitário que garantiu o título europeu aos Dragões, selando um dos momentos mais icónicos da sua carreira. O colombiano era conhecido pela sua presença constante na área e capacidade de decisão em jogos cruciais, sendo capaz de marcar tanto com os pés como com a cabeça, uma qualidade que o tornou um dos avançados mais temidos na Europa. Além dos golos, Falcão impressionava pela intensidade e dedicação em campo, características que fizeram dele um ídolo imediato para os adeptos portistas. A sua média de golos e a consistência nas exibições elevaram-no ao estatuto de uma das grandes figuras do clube na era moderna. No final da época de 2010-2011, depois de conquistar todos os títulos possíveis em Portugal, Falcão transferiu-se para o Atlético Madrid por uma quantia recorde para o clube espanhol na época. No entanto, o legado que deixou no Porto é inegável. Em apenas duas temporadas, o colombiano somou 72 golos em 87 jogos, um registro impressionante que o coloca entre os grandes avançados avançados da história do clube. Ainda hoje é lembrado como um dos jogadores mais letais e talentosos que passaram pelo Futebol Clube do Porto, e a sua mística como goleador permanece viva entre os adeptos. A passagem de Falcão pelos Dragões foi curta, mas profundamente marcante. A sua determinação, aliada a uma capacidade única de finalização, não só lhe renderam um lugar especial na história do clube, como também lançaram a sua carreira internacional. Em Portugal, Falcão é sinónimo de sucesso e conquista, sendo uma figura inesquecível para os portistas e para o futebol nacional.
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9: The difficulties of coming to play here. I think yesterday I was already in a picture of what to expect. The team very well organized, fighters. They start really strong, but again, in the overall evaluation of the game, I think there is no doubt about the team that should have won this game.
10: Apesar da derrota, a minha equipa está de parabéns. Acho que o Murito está de parabéns porque a casa cheia outra vez. Sempre a apoiar a equipa. Também é importante, mais uma vez, aquela dinâmica é importante e nós temos de lutar e trabalhar por isso.
11: Foi um jogo equilibrado, não muito bem jogado, com oportunidades de ambas as partes e acabámos por ser felizes, foi o nosso trabalho.
12: A segunda parte, após a expulsão, foi mais o coração e a garra e a entreajuda, e aí tivemos também em alto. Pena que no detalhe, a terminar o jogo numa bola parada, onde a bola ainda desvia, acabamos por sofrer o gol.
13: Conseguimos, com as substituições, acertar realmente o que era necessário em termos defensivos, e a partir desse momento voltamos a assumir o controle do jogo. Acho que criamos várias oportunidades de gol. Acho que acaba por ser uma vitória merecida.
12: Nós entramos muito fortes no jogo, fizemos um gol, tivemos outras mais duas situações para fazer, não concretizamos, depois acabamos por sofrer o gol. É um momento difícil.
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14: Seguimos agora nesta emissão com os craques mundiais.
15: Eu creio que é um golo sonhado.
5: Diego Armando Maradona é um dos nomes que salta à vista em cada pergunta sobre os melhores jogadores de sempre. El Pibe confunde-se com a história do futebol e foi no Argentino Juniors que vestiu a sua primeira camisola, iniciando uma carreira que viria a ter contornos de um bom filme dramático. Golos e mais golos conquistaram de imediato a opinião pública argentina, que percebeu instantaneamente que ali poderia estar um diamante transgeracional. E não se enganaram. Maradona marcou uma era ao serviço do seu clube de formação, o suficiente para merecer a chegada ao Boca Juniors, o gigante de La Bombonera, onde se estreou após 116 golos em 5 épocas. O registro inigualável para um médio ofensivo teve continuidade pelos chineses, onde esteve por apenas uma temporada antes de viajar para a Europa. A primeira paragem foi em Barcelona, lugar onde se afirmou após uma campanha desastrosa da Argentina no Mundial de 82. 2 anos na Catalunha valeram-lhe o estatuto de um dos melhores jogadores do mundo, para além de 3 títulos nacionais, embora também tenha começado uma série de episódios extra-campo que deixaram uma mancha no seu percurso enquanto jogador. A dureza dos adversários por Espanha valeu-lhe várias quesílias com rivais e com a sociedade espanhola, polémicas essas que precipitaram a saída para a Itália. Em Nápoles, no sul subdesenvolvido do país, o astro argentino foi elevado ao estatuto de Deus. Historicamente incapaz de rivalizar com os gigantes do Norte, o Napoli investiu esforços para montar uma equipa competitiva, oferecendo condições para que o seu novo número 10 brilhasse como nunca. 7 temporadas foi o tempo que passou no estádio São Paulo, entretanto rebatizado com o seu nome, muito devido às conquistas de 2 campeonatos italianos, os únicos da história do clube até o ano de 2023. Para além desses feitos, Diego Maradona conduziu o Spartanopei à vitória na Taça UEFA de 89, numa altura em que tinha uma alegada relação estreita com a poderosa máfia da cidade. De resto, a vida social de El Pibe ficou conhecida pela ligação às drogas e outros delitos, com histórias intermináveis que ainda hoje são guardadas em cada canto da cidade. Foi também durante o seu tempo no Napoli que o argentino escreveu o capítulo mais bonito da sua carreira, quando em 1986, com a autoproclamada Mão de Deus, levou a sua seleção à conquista do Mundial do México. 5 golos e 5 assistências foram decisivos para o título mais desejado, que culminou com a atribuição do prémio de melhor jogador do mundo à grande estrela da Albiceleste. Diego viria a regressar à Espanha em 1992, vestindo a camisola do Sevilha, antes de voltar ao seu país natal, numa fase descendente da carreira, para se despedir ao serviço do Newell's Old Boys e, claro, do seu Boca Juniors. Não há futebol sem Maradona, nem Maradona sem futebol. O seu pé esquerdo abençoado tornou-se maior que a sua personalidade excêntrica, com amor e ódio a caminharem lado a lado nas opiniões espalhadas por todo o mundo. O seu estilo inconfundível influenciou fornadas inteiras de futebolistas, preservando uma verdadeira religião em volta da sua memória, ainda hoje praticada por milhões de crentes em El Diego.
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0: se consolidou como um dos clubes mais emblemáticos da antiga Jugoslávia e da atual Sérvia. Desde os seus primeiros dias, o clube destacou-se como uma força dominante no futebol jugoslavo, não só devido ao seu desempenho dentro de campo, mas também pelo seu simbolismo e ligação com o espírito nacionalista da Sérvia. Situado em Belgrado, a capital do país, o Estrela Vermelha representa muito mais do que uma simples equipa de futebol. Para os seus adeptos, é um símbolo de orgulho, resistência e, acima de tudo, de grandeza. Logo após a sua fundação, o Estrela Vermelha começou a construir um legado de sucesso que o acompanharia ao longo das décadas. O primeiro grande troféu nacional chegou em 1948 com a conquista da Taça da Jugoslávia e o clube rapidamente se estabeleceu como uma potência do campeonato jugoslavo. Ao longo das décadas de 1950 e 1960, o Estrela Vermelha consolidou a sua posição como um dos clubes mais fortes do país, ganhando vários títulos nacionais e criando uma base de adeptos apaixonada e fiel. Este período foi marcado pela rivalidade feroz com o Partizan de Belgrado, outra potência do futebol jugoslavo. Conhecido como o Eterno Derby, este confronto transformou-se num dos jogos mais intensos do futebol europeu, envolvendo paixões que muitas vezes ultrapassavam o desporto. No entanto, foi na década de 1980 que o Estrela Vermelha começou a preparar-se para aquilo que seria o momento mais glorioso da sua história. Sob a liderança de uma geração de jogadores talentosos e com o apoio incondicional dos seus adeptos, o clube construiu uma equipa de classe mundial que atingiria o auge no início dos anos 90. Jogadores como Dragan Stojković, Dejan Savicevic, Robert Prozinecki e Vladimir Jugović emergiram como estrelas e a equipa tornou-se conhecida pelo seu estilo de jogo técnico, habilidoso e ofensivo, que cativava tanto os seus adeptos como os críticos do futebol europeu. A grande conquista do Estrela Vermelha chegou na temporada de 1990-1991, quando o clube venceu a Taça dos Clubes Campeões Europeus, o troféu mais prestigiado do futebol de clubes. Numa campanha épica, a equipa de Belgrado derrotou alguns dos gigantes do velho continente, culminando na final disputada a 29 de maio de 1991 no estádio San Nicola, em Bari, na Itália. Frente ao poderoso Olympique de Marselha, o Estrela Vermelha jogou de forma calculista e estratégica, resistindo aos ataques franceses e levando o jogo a uma decisão por penaltis após um empate a zero no tempo regulamentar. Na dramática lotaria das grandes penalidades, o Estrela Vermelha foi mais eficaz, vencendo por 5-3 e garantindo o primeiro título europeu da sua história. Este triunfo fez do clube o primeiro dos Balcãs a conquistar um título europeu, um feito histórico que elevou o nome do emblema ao patamar dos grandes do futebol. Além da Taça dos Campeões Europeus, o Estrela Vermelha conquistou ainda a Taça Intercontinental de 1991, ao derrotar o Colo-Colo do Chile por 3-0 no Japão. Com este título, o clube confirmou o seu estatuto como a melhor equipa do mundo naquele ano, um feito que solidificou o seu lugar entre as maiores potências do futebol global. A equipa de 1991 é até hoje considerada uma das melhores formações da história do futebol jugoslavo e um orgulho eterno para os seus adeptos. Contudo, após este sucesso estrondoso, o clube enfrentaria desafios significativos nos anos que se seguiriam. A desintegração da Jugoslávia e a guerra civil que assolou os Balcãs nos anos 90 tiveram um impacto profundo no futebol da região. O Estrela Vermelha, tal como outros clubes da antiga Jugoslávia, viu-se afetado pelas dificuldades económicas e políticas resultantes do conflito e muitos dos seus melhores jogadores acabaram por se transferir para equipas estrangeiras, enfraquecendo a qualidade competitiva da equipa. A transição para o futebol sérvio após a independência do país não foi fácil e o clube passou por um período de reconstrução. Apesar desses desafios, o Estrela Vermelha continuou a ser uma força dominante no campeonato sérvio, conquistando inúmeros títulos nacionais e mantendo uma forte presença nas competições europeias. Nos anos recentes, o clube tem procurado reviver os seus dias de glória, conseguindo importantes qualificações para a fase de grupos da Liga dos Campeões, onde tem enfrentado algumas das melhores equipas da Europa, demonstrando a resiliência e a tradição de uma instituição histórica. O Estrela Vermelha continua a ser o clube mais bem-sucedido da Sérvia, com dezenas de títulos nacionais, incluindo campeonatos e taças. O Maracanã, o icónico estádio do clube, com capacidade para mais de 50 mil espectadores, é conhecido pelo ambiente eletrizante criado pelos fervorosos adeptos, conhecidos como Delia. Este apoio incondicional tornou o Estrela Vermelha um dos clubes mais temidos para qualquer adversário que se atreva a passar pelo túnel para pisar o seu relvado. Em suma, trata-se de um clube com uma história rica e complexa, feita de momentos de glória inigualáveis e desafios profundos. A sua vitória na Taça dos Campeões Europeus em 1991 permanece como o maior feito de um clube dos Balcãs e uma referência de excelência no futebol mundial. Hoje, o Estrela Vermelha continua a ser um símbolo de resistência e paixão, representando não só a cidade de Belgrado, mas também o espírito de um clube que, independentemente das adversidades, mantém vivo o sonho de voltar a dominar o futebol europeu.
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1: São 6 da manhã e 59 minutos. Em direto dos estúdios Gol FM, as notícias da hora certa com José Carlos Leal.
2: O Futebol Clube do Porto venceu o Clube Naturente este sábado, o Clube Sport Marítimo, por 2-1 no Funchal, no arquipélago da Madeira, em duelo das contas da 8ª jornada da Primeira Liga. Na primeira parte, na equipa da casa, até se colocou em vantagem, contento de Sassolai, aos 15 minutos, já não cair de pano do primeiro tempo. Victor Verhoeld, aos 42 minutos, empatou as contas para o Futebol Clube do Porto. Na segunda parte, os azuis e brancos lutaram pela escada, ao triunfo, e a verdade é que conseguiram, contento apontado por Oscar Piatuszewski, aos 86 minutos, o jogo ficou ainda marcado pela lesão de William Gomes do lado da turma da Invicta, que saiu de maca após torcer um pé. No final do jogo, o treinador do Futebol Clube do Porto, na frente de Cesco Farioli, estava satisfeito com o triunfo.
3: The difficulties of coming to play here, I think yesterday I was already in a picture of what to expect. The team very well organized, fighters, they start really strong, but again, in the overall evaluation of the game, I think there is no doubt about the team that should have won this game.
2: Já o técnico do Marítimo, Vander Gag, lamentou a derrota da sua equipa e deixou ainda uma indireta à equipa de arbitragem.
4: Apesar de derrota, a minha equipa está de parabéns. Acho que o Marítimo está de parabéns porque a casa cheia outra vez, sempre a apoiar a equipa. Também é importante, mais uma vez, aquela dinâmica é importante e nós temos de lutar e trabalhar por isso e nós estamos a fazer e a equipa e os adeptos estão a reconhecer isso e também é importante em termos de apoio. Eu acho que nós fizemos uma primeira parte muito bem conseguido. Claro que o Porto com mais posse de bola, mas nós sempre, quando nós tivemos a bola a tentar jogar, criamos oportunidades, marcámos o primeiro golo. O Porto também ia pressionar mais e infelizmente sofremos o golo antes de intervalo, mas acho que eu não podia ter dizer nada mal da minha equipa da primeira parte, porque nós fizemos tudo o que nós combinámos. Toda a gente sabia o valor do Porto, por isso nesse aspecto foi bom. Segunda parte, o Porto mais pressionante, mais acima do último terço da nossa parte, mas depois tinha paragem. Depois, pá, nunca sabia que o campo era tão inclinado aqui nos baralhos.
2: Com este resultado, o Futebol Clube do Porto fica a 6 pontos na frente do Sporting, que na última sexta-feira venceu por 3-1 o Sporting Clube de Braga e na 8 face ao Hub na Sport Lisboa e Benfica, que só joga durante este domingo diante do Vitória Sport Clube. A formação comandada pelo italiano Francesco Farioli mantém assim um percurso 100% vitorioso esta temporada na Primeira Liga, já no Clube Sport Marítimo, que está no grupo dos décimos colocados, ao lado de Alverca e Moreirense, está numa série de 6 jogos sem ganhar, depois de ter começado o campeonato com 2 triunfos por uma bola 0 diante do Casa Pia e diante do Famalicão por 2-1. A juntar a isto, o Santa Clara venceu também este sábado o Casa Pia por uma bola 0 no Estádio Municipal de Rio Maior, em duelo das contas desta 8ª jornada. O jogador João Vasconcelos, aos 90+2, marcou o único tento dos açorianos, que alcançaram assim o pódio da Primeira Liga. No final do jogo, o treinador do Santa Clara, Petit, estava satisfeito num jogo em que a sua equipa, na sua opinião, foi feliz.
5: Dar os parabéns aos nossos jogadores, aos nossos adeptos e, sobretudo, aqui ao João Sobral, o nosso diretor de comunicação, com este um dia triste, esta vitória também é para ele e para a sua família, pelo falecimento da sua avó. É fruto do nosso trabalho, todos fazem parte desta família, deste grupo. Foi um jogo difícil, muito difícil, 3 semanas sem competir, de uma viagem um pouco atribulada, porque chegámos às 3 e tal da manhã ao hotel, depois mais uma viagem de Lisboa para cá, para Rio Maior, mais uma hora. Foi um jogo equilibrado, não muito bem jogado, com oportunidades de ambas as partes e acabámos por ser felizes, fruto do nosso trabalho.
2: Já o técnico adjunto do Casa Pia, Alexandre Santana, considerou que a formação de Pina Manique merecia o empate.
6: Um jogo onde as duas equipas conseguiram perceber muito bem uma à outra, que tentaram anular-se uma à outra e conseguiram. Uma primeira parte onde nós controlámos o jogo todo, o nosso guarda-redes não tem uma defesa, sentimos um controle muito grande, tirando a profundidade da equipa do Santa Clara, que é uma arma que eles têm bastante forte, e conseguimos explorar muito bem aqueles pontos débeis que eles tinham. A segunda parte, após a expulsão, foi mais o coração e a garra e a entreajuda, e aí tivemos também em alto. Pena que no detalhe, a terminar o jogo, numa bola parada, onde a bola ainda desvia, acabamos por sofrer o gol.
2: Contas feitas, o Santa Clara subiu ao terceiro lugar com os mesmos 18 pontos que o Sporting, ambos a 6 do líder, Futebol Clube do Porto, mas Chabonal Alquense do Benfica, quarto, que recebe este domingo a equipa do Vitória Sport Clube. Depois de ter vencido pela primeira vez, o Casa Pia, que jogou quase toda na segunda parte, em inferioridade numérica, devido à expulsão de David Sousa, aos 49 minutos, voltou às derrotas, mantendo-se no 17º e penúltimo lugar com 4 pontos, tal como Nacional e Rio Ave, ambos com menos um jogo. Também a equipa do Académico de Viseu venceu este sábado o Estoril Praia por 2 no estádio do Fontelo, nos Beirões, garantiram a vitória aos 88 minutos com golo de Messegan, Sabna Caraman, Sabna tinha aberto o marcador aos 29 e Rafik Kitan empatou para os Canarinhos aos 56 minutos. No final do jogo técnico do Académico de Viseu, Bruno Pinheiro estava satisfeito com mais um triunfo da sua equipa.
7: Acho que fizemos uma primeira parte muito equilibrada, muito interessante, acho que criamos várias oportunidades. Acho que o jogo foi pena ali, não tenho noção do tempo, se foram 15, 20 minutos. No início da segunda parte fomos surpreendidos pela alteração de estrutura do Estoril Praia e fui lento, não queria estar a fazer substituições sem ter a real noção do que era preciso fazer e estive ali a tentar perceber, levou um bocadinho de tempo e nesse período acabámos por sofrer um golo, mas felizmente os jogadores a seguir conseguimos com as substituições acertar realmente o que era necessário em termos defensivos. E a partir desse momento voltamos a assumir o controle do jogo, acho que criamos várias oportunidades de golo, acho que acaba por ser uma vitória merecida.
2: Já o treinador do Estoril Praia, Vasco Matos, lamentou mais uma derrota do seu conjunto.
8: A equipa fez um jogo competente, com oportunidades, iniciamos o jogo com 3-4 oportunidades, depois sofremos o golo daquela maneira, abalou-nos um pouco. Na segunda parte fizemos as alterações que achávamos que devíamos fazer, porque também temos o plano B preparado e aí nós entramos muito fortes no jogo, fizemos um golo, tivemos outras mais duas situações para fazer, não concretizamos, depois acabámos por sofrer o golo. É um momento difícil.
2: Contas feitas, o Académico de Viseu segue na 5ª posição com 14 pontos, enquanto que o Estoril, que continua sem vencer e somou a terceira derrota seguida, continua no 18º e último lugar da tabela classificativa, apenas com 2 pontos arrebatados. A 8ª jornada da Primeira Liga na Portuguesa continua durante este domingo, com a recepção do Sport Lisboa e Benfica, na Vitória Sport Clube, no Estádio da Luz, pelas 6 da tarde. A equipa de Benfica está na 3ª posição, com 16 pontos, enquanto que na formação, na Vitória Sport Clube, ocupa no 14º lugar, com 5 pontos conquistados na divisão esta na partida do lado do Benfica. Marco Silva espera uma partida difícil diante do Vitória Sport Clube, mas espera também vencer.
9: Nós sabemos que o Vitória é um clube tem características muito especiais, é um clube que, pela dimensão da massa adepta, pela exigência que tem aquele clube, olhando para aquilo que são os três grandes, o Braga pelo crescimento que tem tido também, mas o Vitória acaba por ter características muito próprias enquanto clube, e quem joga naquele clube ou quem trabalha naquele clube sabe perfeitamente aquilo que eu estou a dizer neste momento, e a qualquer momento é um clube que tem capacidade, quer pelo apoio enorme que tem, pela exigência enorme que tem também pela sua massa adepta, e depois porque está a disputar um campeonato e quer naturalmente melhorar. Eu não disse-vos que é difícil fazer essa análise, eu não estive cá, é difícil fazer essa análise, nunca a iria fazer, porque o que é importante é o presente, o que é importante é analisar aquilo que é o Vitória neste momento. É uma equipa que não tem tido bons resultados, mas que em alguns jogos teve um caudal ofensivo muito grande. É uma equipa que não tem sido muito eficaz em alguns momentos e que naturalmente quer reagir. E todo o respeito para o Vitória, aquilo que ele pode o que podem apresentar amanhã, mas olhando para nós, que é aquilo que nos compete, nós também temos que reagir. Não esquecer que nós vimos um resultado negativo, um resultado que para nós tem peso, e isso para mim é que é importante, com todo o respeito que tenho pelo Vitória. Desde o primeiro minuto, demonstrar aquilo que temos vindo a demonstrar em termos institucionais, em termos de atitude, em termos de exigência para connosco, enquanto equipa, e naturalmente depois o respeito pelo adversário irá estar lá sempre, e isso é que é importante. Se o Vitória quer reagir após um mau começo de temporada, nós temos que reagir obrigatoriamente após um resultado negativo para nós também.
2: Do lado da formação vimaranense, no técnico Tiago Margarido, sabe que a deslocação até ao Estádio da Luz é sempre uma deslocação difícil, mas a sua equipa está focada na soma de pontos.
10: Teremos que abordar o jogo, obviamente, com uma vertente estratégica adaptada ao adversário. Vamos procurar ser mais equilibrados, não deixar partir tanto o jogo, como aconteceu na segunda parte, principalmente após o empate no jogo contra o Viseu, mas todo o resto vamos manter. Os nossos valores têm que ser inegociáveis. Temos que jogar com a mística e com a ADN à vitória e, obviamente, que dando continuidade ao trabalho que estamos a fazer, trabalho assim que acreditamos muito, mas sempre com uma vertente estratégica ajustada àquilo que é o nosso adversário e não deixando partir tanto o jogo como aconteceu na última jornada.
2: Benfica na Vitória Sport Clube pelas 6 da tarde durante este domingo, a partida de maior destaque durante este dia. Pelas 8:30 da noite temos o duelo entre o Futebol Clube Arouca e na formação do Estrela da Amadora. O Arouca, que nesta altura ocupa no 6º lugar com 11 pontos, Abni, que conheceu troca no comando técnico. A saída de Vasco Seabra para a entrada de Severino tem que abna pela frente a equipa do Estrela da Amadora, que nesta altura na tabela classificativa ocupa no 9º lugar com 10 pontos arrebatados. Na divisão esta na partida do lado da formação do Futebol Clube Arouca. Severino sabe que pela frente terá uma equipa do Estrela difícil, mas sabe na garante que na sua equipa quer dar continuidade aos bons resultados na Primeira Liga. Já do lado da formação do Estrela da Amadora, no técnico na Pepa, na reconhece que pela frente terá um Arouca difícil, mas dá-me na garantia que a sua equipa trabalhou bem durante estas 3 semanas para conseguir arrebatar pontos na deslocação até para o Supib da Serra da Freita.
11: Trabalhar o tipo de situações muito mais específicas e fora da caixa. E este Arouca, para além de ter essas variabilidades que eu já falei, acredito que não as vai perder, porque são jogadores que estão juntos há muito tempo e com umas dinâmicas muito fortes já desde o ano passado. Independentemente da mudança de treinador numa semana, há sempre alterações, ou na bola parada, ou no processo defensivo, ou na forma como a primeira linha de pressão vai pressionar a nossa, faz construção, ou no bloco, se está mais alto, se está mais baixo. Por cada treinador, cada equipa técnica tem as suas ideias. Agora, o mais importante para nós é conhecer as individualidades do Arouca, que são muito boas, uma equipa muito boa, que fez um grande campeonato ano passado. Este ano, o que está a fazer para mim e para nós, sinceramente, não é uma surpresa, porque a qualidade está lá, individual e coletiva, portanto, respeito total por tudo e por todos, sempre foi assim, mas sabemos da grande dificuldade que vamos ter amanhã e do grande jogo que acreditamos que vai ser.
2: Futebol Clube Arouca na Estrela da Amadora encontra este agendado para nas 8:30 da noite. Já nasce na 3:30 da tarde. O Rio Ave, agora orientado por Vasco Seabra, tem pela frente a formação do Nacional da Amadora. A formação Rio Avista, que nesta altura ocupa no 16º e no último lugar com 4 pontos, de fronte a formação Insular, que nesta altura está uma posição acima, no 15º lugar também com 4 pontos arrebatados. Na divisão este duelo do lado da equipa do Rio Ave, Vasco Seabra assume que encontrou uma equipa que tem vontade de sair da zona difícil onde está e espera vencer a equipa do Nacional da Madeira.
12: Nós temos uma opinião positiva, de outra forma não estaríamos cá. Confiamos que os jogadores têm potencial e capacidade para tornarem estas mesmas bases que acabamos por falar de orgulho, de dedicação, de entrega e obviamente de uma identidade que também é conhecida daquilo que nós procuramos fazer, de uma equipa que é protagonista no jogo, que quer ser pressionante, que quer ter a bola e, portanto, nós queremos que a equipa identifique também esse mesmo ADN que nós queremos ter, que todos olhemos com essa mesma convicção e, portanto, sentimos que a equipa tem esse potencial, tem essa capacidade, mas também tem que sentir que tem que se sacrificar, que tem que lutar uns pelos outros, que temos que lutar arduamente para que consigamos atingir os nossos objetivos, porque temos que correr muito, temos que trabalhar muito, temos que ser altamente unidos.
2: Já do lado da formação do Nacional da Madeira, o treinador Alexandre Santos está convicto de que a sua equipa irá dar uma boa resposta na deslocação até Vila do Conde.
13: Conhecemos melhor o potencial de cada um, afinámos muitas coisas que já tínhamos e que já vínhamos a trabalhar, mas que foi possível trabalhar com mais consistência, com menos pressão do jogo e das questões estratégicas para o jogo, para solidificarmos mais os nossos princípios, aquilo que queremos ver mais vezes e ser a nossa identidade no jogo, e principalmente também retirar e fazer diminuir ao máximo os nossos erros, que por vezes têm acontecido com frequência demasiada e com apagarmos muito caro por esses erros que sabemos que neste nível de alto risco, de alta disputa entre duas equipas sempre, sejam elas quais forem, qualquer erro que tenhamos pode-se pagar caro, e tem acontecido isso e nós temos que trabalhar sobre isso.
2: Rio Ave Nacional da Madeira, às 3:30 da tarde, às 6 da tarde Benfica, na Vitória Sport Clube, e às 8:30 da noite Futebol Clube Arouca na Estrela da Madeira, numa jornada 8 que se fecha apenas na segunda-feira, com duelo que coloca frente a frente na Futebol Clube Famalicão e Futebol Clube Alverca. Todas estas partidas para acompanhar com relato na Gol FM no YouTube da Primeira Rádio Desporto. A participação do Sport Lisboa e Benfica sobre os vários lances polémicos registados no clássico com o Futebol Clube do Porto no Estádio do Dragão, em duelo da 7ª jornada da Primeira Liga, levou o Conselho de Disciplina da Federação Portuguesa de Futebol a instaurar um processo na sequência desta queixa. O Benfica terminou o duelo com 10 jogadores por expulsão de Lenglet no final da partida. Os encarnados queixaram-se de vários lances, entre os quais um pisão de Gabri Veiga na Alexander Bá, outro lance entre Alberto Costa e Prestiani, e também uma alegada agressão de Samu na Bá. A entidade refere apenas que o processo foi enviado no dia 8 de outubro de 2026 à Comissão de Instrutores da Liga na Portugal, ficando excluída na publicidade até ao fim da instrução. Cabe recordar que o Futebol Clube do Porto venceu esse clássico por 3-1 diante do Sport Lisboa e Benfica. O Futebol Clube do Porto prepara uma requalificação do Estádio do Dragão, isto para aumentar ligeiramente a capacidade do recinto, com a otimização de algumas áreas. No acordo com a Itaca, ficou acertado um compromisso de investimento de 30 milhões de euros no estádio, quer na bancada, na zona corporate e no novo sistema de iluminação. Esses 30 milhões estão, grosso modo, cumpridos. Desse investimento, estão 22 milhões de euros já no ativo e o resto entra em 2026-2027, disse o responsável financeiro pela José Pereira da Costa. Se tiverem mais lugares irão vender, mas vão ter vários milhões de euros em receita adicional que vai decorrer desse investimento. O processo de melhoria do estádio será contínuo. Não com este nível de investimento, mas vão tentar aumentar um pouco a capacidade do espaço, otimizando com mais lugares na bancada e de corporate. Podem também aqui avançar com a substituição da cobertura do estádio. É um estádio de 2003 e ao fim de mais de 20 anos identificaram essa necessidade, afirmou o Pereira Abna da Costa. A SAD quer ficar à volta dos 31, 32 mil lugares anuais, que é o que têm agora. Houve uma renovação praticamente total, e como têm uma lista de espera já muito considerável, esperam projetar este investimento no exercício e passar de 7,8 milhões de euros para 8,2 de receita com lugares anuais. Além disso, concluíram a totalidade da remodelação das novas áreas corporate, aumentando a oferta desses lugares de 983 para 2036, e venderam a 100%. O próprio Pereira da Costa diz que vão ter um aumento muito expressivo dessa receita em 2026-2027, segundo o diretor financeiro do Futebol Clube do Porto, SAD. Cristiano Ronaldo está na contas com um processo disciplinar interposto pelo Conselho de Disciplina da Federação Portuguesa de Futebol depois do abandono da Seleção Nacional em Copenhaga. Ronaldo, capitão da Seleção Nacional, está suspenso preventivamente, sendo que nessa suspensão preventiva passa de automática para não automática. Além disso, o processo foi classificado como urgente. A instauração do processo disciplinar a Cristiano Ronaldo dos Santos Aveiro por deliberação da sessão não profissional a 9 de outubro de 2026, tendo por objeto o apuramento de eventual relevância disciplinar dos factos participados no dia 7 de outubro de 2026, sem prejuízo da suspensão preventiva automática, que esteve sujeito até na data da instauração. Foi determinada na suspensão preventiva não automática do jogador e atribuída natureza urgente ao processo. O processo foi enviado no dia 10 de outubro de 2026 à Comissão de Instrução Disciplinar da Federação Portuguesa de Futebol, ficando excluída na publicidade até ao fim da instrução, refere o Conselho de Disciplina Em comunicado, na origem deste processo, Abna estão duas denúncias. Uma denúncia Abna partiu da própria Abna direção da Federação. Outra Abna chegou de terceiros exteriores na própria Federação Portuguesa de Futebol. O internacional luso Abna avançado que atua Abna pelo Al Nassr. Abna recorde, Abna já tinha Abna reconhecido Abna que a decisão de abandonar o estágio Abna poderia Abna ter consequências disciplinares. Abna assumiu a responsabilidade pelo que fez e manifestou que aceitaria Abna decisão da Federação Portuguesa de Futebol. Overdinhos entre Ronaldo e Jorge Jesus. Abna estalou no dia 30 de setembro com o craque luso Abna abandonar no estágio da seleção portuguesa. Abna pós-conferência de imprensa de JJ, justificando a sua Abna atitude Abna com uma quebra de confiança por parte do selecionador.
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17: Faca dois legumes, como diz um amigo meu. Essa é uma faca dois legumes, né? É, o treinador é sempre burro nestas situações.
18: Burro.
17: É sempre um grande burro, o treinador.
18: O treinador é burro porquê?
17: O treinador é burro porquê? Mete os mesmos jogadores e não consegue o resultado, é um grande burro. É um grande burro. O treinador muda 5 ou 6 jogadores, não consegue o resultado, é um nabo.

0: Equipas que renasceram das cinzas para conquistar ligas, competições europeias, reacendendo a paixão dos seus adeptos. Está na altura de mais um grande feito histórico aqui na Gol FM.
1: A equipa do Santos, entre 1960 e 1969, é amplamente considerada uma das maiores da história do futebol mundial. Durante esta década, o clube brasileiro, liderado pela lenda Pelé, conquistou títulos nacionais e internacionais, enquanto encantava adeptos com o seu futebol ofensivo e dinâmico. O Santos revolucionou a maneira como o futebol era jogado no Brasil, estabelecendo um padrão que seria lembrado por gerações. Esta equipa foi a responsável por transformar o Santos num dos clubes mais respeitados e temidos do planeta. A história de ouro do emblema paulista começou em 1960, quando o clube já contava com Pelé, um jovem prodígio que aos 17 anos havia sido campeão mundial com o Brasil no Mundial de 58. Além dele, a equipa contava com outros grandes jogadores, como Coutinho, Pepe e Zito. O trio Pelé, Coutinho e Pepe formavam um dos ataques mais mortíferos da história, que aliado ao talento no meio-campo e à solidez defensiva, proporcionou ao Santos uma combinação perfeita para o domínio total do futebol. Em 1961, o Santos conquistou o Campeonato Paulista, marcando o início de uma era de supremacia no futebol brasileiro. Entre os maiores feitos desta equipa está a conquista da Taça Libertadores da América em 1962 e 63, sendo que naquela época poucos clubes sul-americanos tinham alcançado sucesso tão consistente a nível internacional. O Santos não só ganhou estas duas edições da competição mais importante da América do Sul, como também venceu a Taça Intercontinental nesses mesmos anos, ao derrotar o Benfica e o AC Milan, respectivamente. Ao bater o campeão europeu, o Santos provou ser a melhor equipa do mundo, com Pelé a brilhar em ambos os duelos. O jogo de 1962 contra o Benfica ficou marcado pela grande exibição de Pelé em Lisboa, onde o Santos venceu por 5-2 numa exibição de gala. A era dourada do emblema paulista foi também recheada de títulos domésticos. O clube conquistou o Campeonato Brasileiro, então conhecido como Taça do Brasil, por 5 vezes consecutivas entre 1961 e 65, além de somar mais 2 títulos no torneio Roberto Gomes Pedrosa, precursor do atual Campeonato Brasileiro, em 1968. O domínio santista no Brasil foi avassalador, com a equipa a ganhar praticamente todos os títulos possíveis e a criar uma aura de invencibilidade. Além dos títulos e conquistas, a equipa do Santos ficou marcada pelo seu estilo de jogo, que combinava talento individual, jogadas espetaculares e uma visão ofensiva constante. O Santos era sinónimo de espetáculo, com os seus jogadores a atraírem multidões por onde quer que passassem. Pelé, o grande maestro da equipa, combinava velocidade, técnica e um poder de finalização ímpar, e ao seu lado, Coutinho e Pepe completavam um trio letal que aterrorizava as defesas adversárias. Pelé não só se tornaria o maior artilheiro da história do clube, como também o maior goleador da história do futebol, com mais de 1000 golos na carreira. A década de 60 foi um período em que o Santos transcendeu as fronteiras do Brasil. A equipa fazia excursões por todo o mundo, jogando partidas amigáveis em locais como a Europa, a África e a Ásia. Este fenómeno internacional levou o nome do Santos e de Pelé para todos os cantos do planeta, consolidando o clube como um emblema global. Estas digressões também representavam uma fonte significativa de receitas para o clube, que aproveitava a enorme popularidade da sua equipa e do seu principal astro. Mesmo com o sucesso internacional, a equipa do Santos não perdeu o foco no cenário doméstico, continuando a dominar o futebol brasileiro. Para além dos títulos, o impacto que o Santos teve na cultura do futebol foi profundo. O clube influenciou o estilo de jogo de várias gerações, com a sua mentalidade ofensiva e habilidade técnica a tornarem-se referências para outros emblemas e seleções. No entanto, com o fim da década de 60, a equipa começou a perder algumas das suas peças-chave. Coutinho e Zito deixaram o clube e Pelé, embora ainda fosse um dos melhores jogadores do mundo, começou a entrar na fase final da sua carreira. O declínio natural da equipa foi inevitável, mas o legado que o Santos deixou durante esse período é inegável. Esta equipa revolucionou o futebol e é lembrada como uma dos melhores de todos os tempos. A era de ouro do Santos, na década de 1960, permanece viva na memória dos adeptos e na história do futebol nacional. Pelé, considerado um dos maiores jogadores de todos os tempos, consolidou o seu estatuto como o rei do futebol durante esse período, enquanto o Santos se firmou como um dos maiores clubes do mundo. Este foi um dos momentos mais brilhantes da história do desporto e uma fase inesquecível para todos os adeptos do Santos e todos os apreciadores de futebol.
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4: O Vitória neste momento é uma equipa que não tem tido bons resultados, mas que em alguns jogos teve um caudal ofensivo muito grande. É uma equipa que não tem sido muito eficaz em alguns momentos e que naturalmente quer reagir. Nós também temos que reagir. Não esquecer que nós vimos um resultado negativo, um resultado para nós tem peso.
5: Teremos que abordar o jogo, obviamente, como uma vertente estratégica adaptada ao adversário. Vamos procurar ser mais equilibrados, não deixar partir tanto o jogo. Temos que jogar com a mística e com a ADN à vitória.
6: Nós temos uma opinião positiva, de outra forma não estaríamos cá. Confiamos que os jogadores têm potencial e capacidade para tornarem estas mesmas bases que acabamos por falar, de orgulho, de dedicação, de entrega.
7: Conhecemos melhor o potencial de cada um, afinámos muitas coisas que já tínhamos e que já vínhamos a trabalhar, mas que foi possível trabalhar com mais consistência, com menos pressão do jogo e das questões estratégicas para o jogo.
8: Trabalhar em tipo situações muito mais específicas e fora da caixa. E este Arouca, para além de ter essas variabilidades que eu já falei, acredito que não as vai perder, porque são jogadores que estão juntos há muito tempo e com umas dinâmicas muito fortes já desde o ano passado.
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0: O jogador ideal sabe equilibrar disciplina e criatividade, sendo imprevisível nos momentos decisivos. É para ouvir também todos os dias, aqui na Primeira Rádio Desporto, o perfil do jogador.
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1: Dusan Vlahovic, nascido a 28 de janeiro de 2000 em Belgrado, na Sérvia, é um avançado reconhecido pela sua imponência física, capacidade de finalização e presença na área. Iniciou a sua carreira profissional no Partizan de Belgrado, onde chamou a atenção pela sua impressionante capacidade de marcar golos desde cedo. Em 2018, Vlahovic transferiu-se para a Fiorentina, na Série A italiana, onde rapidamente se destacou como um dos jovens talentos mais promissores da Liga. Durante a temporada de 2020-2021, teve uma atuação notável, terminando como o segundo melhor marcador da Série A, o que levou a um aumento significativo no seu perfil e interesse de grandes clubes europeus. No início de 2022, Vlahovic transferiu-se para a Juventus, uma das maiores equipas de Itália. Nesse clube, continuou a demonstrar a sua qualidade, contribuindo com golos e assistências em competições nacionais e internacionais. A sua presença física e habilidade para finalizar em situações complicadas tornaram-no uma peça fundamental no ataque da equipa. Além do sucesso a nível de clubes, Vlahovic também é um jogador importante para a seleção sérvia. Fez a sua estreia internacional em 2019 e tem sido uma presença constante na equipa, ajudando a Sérvia em competições como o Campeonato da Europa e as qualificações para o Campeonato do Mundo. Mais recentemente, Vlahovic continua a ser um dos principais avançados da Juventus e um dos talentos mais promissores do futebol europeu, consolidando a sua reputação como um goleador prolífico e um jogador de classe mundial.
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9: São 7 da manhã e 29 minutos. 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
12: Cristiano Ronaldo está na contas com um processo disciplinar interposto pelo Conselho de Disciplina da Federação Portuguesa de Futebol, depois do abandono da Seleção Nacional em Copenhaga. Ronaldo, capitão da Seleção Nacional, está na suspenso preventivamente, sendo que nessa suspensão preventiva passa de automática para não automática. Além disso, o processo foi classificado como urgente. Instauração do processo disciplinar a Cristiano Ronaldo dos Santos Aveiro por deliberação da sessão não profissional a 9 de outubro de 2026, tendo por objeto o apuramento de eventual principal relevância disciplinar dos factos participados no dia 7 de outubro de 2026, sem prejuízo da suspensão preventiva automática, que esteve sujeito até na data da instauração, foi determinada na suspensão preventiva não automática do jogador e atribuída natureza urgente ao processo. O processo foi enviado no dia 10 de outubro de 2026 à Comissão de Instrução Disciplinar da Federação Portuguesa de Futebol, ficando excluída na publicidade até ao fim da instrução, refere o Conselho de Disciplina em comunicado. Na origem deste processo estão duas denúncias, uma denúncia partiu da própria direção da Federação e outra chegou de terceiros exteriores na própria Federação Portuguesa de Futebol. O internacional luso avançado que atua pelo Al Nassr, já tinha reconhecido que a decisão de abandonar o estágio poderia ter consequências disciplinares, assumiu a responsabilidade pelo que fez e manifestou que aceitaria a decisão da Federação Portuguesa de Futebol. O verniz entre Ronaldo e Jorge Jesus instalou no dia 30 de setembro com o craque luso abandonado no estágio da seleção portuguesa na pós-conferência de imprensa de JJ, justificando a sua atitude com uma quebra de confiança por parte do selecionador. O Futebol Clube do Porto destacou um prejuízo da SAD de 21,1 milhões de euros, mas na realidade não é bem assim. Aliás, por isso mesmo, numa comunicação enviada na CMVM, o mesmo Futebol Clube do Porto anuncia que vai propor à Assembleia Geral da SAD que o resultado líquido do exercício 2025-2026, que em termos individuais corresponde a um valor negativo de 31,9 milhões de euros, seja transferido para resultados transitados. Na hora da final, qual foi o prejuízo? 21 milhões ou 31 milhões? Na resposta, é de facto 31 milhões de euros. Este foi o resultado negativo da SAD. No Futebol Clube do Porto acabou por dar mais relevância aos 21 milhões de euros, mas neste valor diz respeito ao resultado consolidado, ou seja, no resultado que inclui a consolidação de valores provenientes de outras empresas do grupo no Futebol Clube do Porto. O Futebol Clube do Porto não é o único grande a fazê-lo. De resto, também o Sporting acaba por destacar o resultado financeiro do relatório consolidado em 2026, por exemplo. O resultado consolidado foi de 34,7 milhões de euros, e foi este o valor que a imprensa divulgou, mas o resultado da SAD foi ligeiramente abaixo disso, 28,1 milhões de euros. No Benfica, que apresentou um lucro de 19,1 milhões de euros, é o único dos três grandes que dá destaque ao resultado individual da SAD. No entanto, em abono da verdade, é importante sublinhar que o Futebol Clube do Porto e o Sporting fazem, é uma prática comum neles, e não qualquer tipo de falsear de números. Na prova disso, é que o Futebol Clube do Porto SAD, na época passada, anunciou um resultado positivo de 39,9 milhões de euros, enquanto se tivesse, como faz o Benfica, destacado as contas individuais da SAD, no lucro seria de 97,6 milhões de euros. O jogador Diogo Mendes reforça na equipa do Clube Desportivo Feirense no último classificado da 2ª Liga, uma vez que estava sem clube desde que se desvinculou do Dinamo de Bucareste neste verão. O internacional cabo-verdiano de 28 anos, com formação feita no Benfica, afirmou-se no Marítimo entre 2021 e 2024, período durante o qual discutiu 90 jogos e marcou 3 golos na 2ª Liga. E na 1ª Liga, o atleta mudou-se para no Dinamo de Bucareste, pelo qual participou em apenas 2 partidas, sendo que na época passada não se tomou qualquer minuto. No médio vai vestir a camisola 6 no Feirense e torna-se no segundo reforço garantido pelos fogaceiros após no fecho do mercado, depois do defesa central João Queiroz. A Juventus confirmou a renovação de contrato com Nico González até 30 de junho de 2030. No extremo argentino de 28 anos, prolonga assim a ligação ao emblema de Turim, onde chegou no verão de 2024, proveniente da Fiorentina. No comunicado, o clube destaca nas características do argentino, considerando que oferece imprevisibilidade e soluções táticas ao setor ofensivo, a que junta na experiência e personalidade. Desde então, o jogador contabiliza 45 partidas e 7 golos com a camisola dos Bianconeri. O início da atual temporada não tem sido igualmente produtivo. Nico González marcou o clube por 2 vezes nas 5 aparições já realizadas. Rafinha falha o embate diante dos turcos de Galatasaray para na Liga dos Campeões. O canarinho está assim ainda em recuperação de um problema muscular na coxa direita. O avançado brasileiro regressou antecipadamente da concentração da seleção brasileira depois de lhe ter sido detectado um edema muscular na coxa direita. Os exames médicos afastaram uma lesão grave, mas o jogador não apresentou as condições ideais físicas para regressar aos treinos com todo o grupo de trabalho do Futebol Clube Barcelona. Não parece ser uma lesão grave, mas têm de ter cuidado, porque na época passada acabou por sofrer 3 lesões, irão protegê-lo, não estará disponível em Istambul frente ao Galatasaray, disse o técnico Hansi Flick do Futebol Clube Barcelona. O Futebol Clube Barcelona desloca-se à Turquia nesta terça-feira para defrontar o Galatasaray. O capitão dos Blaugrana soma 14 golos em 8 jogos nesta temporada. O treinador do Bayern de Munique, ex-capitão do Manchester City, Vincent Kompany, admitiu que o orgulho nos títulos conquistados pelos ingleses mantém-se mesmo com as 100 infrações nas regras financeiras da Premier League. O antigo jogador e agora treinador de Kompany, que representou a equipa do Manchester City entre 2008 e 2019, distinguiu os resultados desportivos das irregularidades financeiras. Jogou 11 anos pelo clube, durou todos os anos que esteve na equipa. É algo que o orgulha muito neste momento, é treinador do Bayern de Munique. Não está muito preocupado com esse assunto, afirmou o técnico belga. O ex-defesa, enquanto jogador, conquistou 4 títulos da Premier League, 2 taças e 4 taças da Liga. 3 dos 4 campeonatos foram alcançados no período abrangido pelas infrações financeiras. Luís de la Fuente, selecionador espanhol, visitou o mural da seleção de Espanha, acompanhado por Rafael Lousan, presidente da Real Federação Espanhola de Futebol. Nessa mesma visita, resultou em 3 feridos leves após a queda de um poste de eletricidade. O evento decorreu no bairro Montolivier, em Valência. Tudo aconteceu já após as declarações do treinador de 65 anos, numa altura em que dava autógrafos e tirava fotos com os adeptos presentes. O poste de luz partiu-se ao meio, de acordo com a imprensa espanhola, e atingiu um homem e 2 mulheres. Na polícia, presente no evento, auxiliou os feridos e chamou uma ambulância que, de acordo com os relatos, deslocou-se rapidamente ao local para socorrer todos os envolvidos. O treinador Vicente Montella deixou o cargo de selecionador da Turquia na saída do treinador italiano, que estava no comando da equipa nacional há cerca de 4 anos, acabou anunciada pela Federação Turca de Futebol. Foi tomada a decisão de não continuar com o selecionador da equipa A. O senhor Vincenzo Montella lê-se no comunicado oficial desta federação. A Turquia perdeu os 4 jogos discutidos para a Liga das Nações. Na seleção também não conseguiu ultrapassar a fase de grupos do Mundial 2026. Montella deixa na seleção turca com um registro de 21 vitórias em 40 encontros. O Borussia Dortmund tinha a vitória praticamente assegurada, mas 2 golos nos minutos finais permitiram ao Werder Bremen resgatar o empate na 2 bolas em jogo a contar para a 5ª jornada da Liga Alemã. A jogar em casa no Signal Iduna Park, no Dortmund só conseguiu desbloquear o marcador a 10 minutos do fim. Fábio Silva, lançado aos 63 minutos, esteve na origem da jogada que terminou com Daniel Svensson a inaugurar o marcador aos 80 minutos. 5 minutos depois, no central Nico dilatou a vantagem, deixando a equipa mais perto de somar na 5ª vitória consecutiva. No entanto, Bremen ainda tinha uma palavra a dizer no encontro e chegou à igualdade. Um final de jogo de loucos. Reis reduziu aos 88 minutos e já aos 90 mais 2. Nicolas Füllkrug fez o empate, estragando por completo a festa da equipa da casa. Com este resultado, o Dortmund deixou escapar os primeiros pontos da temporada, mas segue líder isolado com 13 pontos. Já no Werder Bremen ocupa na 4ª posição com 8 pontos arrebatados.
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19: Vamos lá olhar agora para mais um craque da Liga Portuguesa, aqui na primeira rádio de desporto.
20: Lucho González, também conhecido como El Comandante, é um dos jogadores mais icónicos da história recente do Futebol Clube do Porto. Nascido em Buenos Aires, Argentina, a 19 de janeiro de 1981, Luís Oscar González começou a sua carreira no Huracán antes de se destacar no River Plate, onde conquistou títulos e chamou a atenção do futebol europeu. A sua trajetória foi marcada por uma inteligência tática apurada, qualidade técnica e capacidade de liderança, características que o tornaram uma figura crucial nos clubes por onde passou, em especial no Futebol Clube do Porto. A sua primeira passagem pelos Dragões começou em 2005, quando foi contratado por mais de 7 milhões e meio de euros ao River Plate. Bulto chegou para um clube que um ano antes tinha conquistado a Liga dos Campeões, sob o comando de José Mourinho, e veio para dar continuidade ao sucesso portista. Logo se impôs como uma peça fundamental no meio-campo dos Dragões, destacando-se pela sua visão de jogo, capacidade de passe e presença ofensiva. Com o Adriano como treinador, Lucho fez uma temporada de estreia notável, conquistando o seu primeiro título da Primeira Liga em 2005-2006, além de levantar a Taça de Portugal. Nas quatro temporadas em que vestiu a camisola azul e branca, na sua primeira etapa no clube, Lucho foi parte de uma era de ouro do futebol português. Entre 2005 e 2009, conquistou quatro títulos da Primeira Liga, uma Taça de Portugal e três supertaças Cândido de Oliveira, cimentando o seu estatuto como um dos maiores ídolos da história recente do clube. Além disso, a sua consistência em campo e a sua habilidade para marcar golos em momentos decisivos renderam-lhe o apelido de El Comandante, uma referência à sua liderança natural dentro de campo. Nos seus melhores anos, Lucho não só contribuiu com assistências e golos, como também era uma voz de comando que uniu o balneário portista. Em 2009, após o sucesso no Futebol Clube do Porto, o argentino transferiu-se para o Olympique de Marselha por cerca de 18 milhões de euros, uma das maiores transferências do futebol francês à época. No Marselha continuou a sua senda de sucesso, conquistando a Liga em 2010 e mais dois troféus da Taça da Liga Francesa. A sua influência no meio-campo manteve-se inalterada, mas o carinho pelo Futebol Clube do Porto permaneceu, algo que ficaria evidente anos mais tarde. Em 2012, Lucho González protagonizou um regresso emocionante à cidade invicta, quando já veterano voltou para uma segunda passagem pelos Dragões. Apesar de estar numa fase mais avançada da carreira, o seu impacto na equipa foi imediato. A sua experiência e qualidade técnica mantiveram-no como uma peça fundamental para o clube e na temporada de regresso ajudou o Porto a conquistar mais um título da Primeira Liga na época 2012-2013, sob o comando de Vítor Pereira. No total, Lucho acumulou mais de 240 jogos pelo Futebol Clube do Porto, com 61 golos marcados, e continua a ser lembrado como um dos médios mais talentosos e completos que passaram pelo clube. A sua capacidade de chegar à área adversária, fazer golos e distribuir o jogo com grande inteligência foi crucial para as conquistas portistas, sendo sempre visto como um líder dentro e fora de campo. Não é à toa que continua a ser venerado pelos adeptos, que reconhecem nele um dos capitães mais respeitados da história do emblema. Após sair do Futebol Clube do Porto pela segunda vez, Lucho ainda continuou a sua carreira em clubes como o Al Rayyan, no Qatar, e o Atlético Paranaense, no Brasil, onde se manteve competitivo até aos seus últimos dias como jogador. No Atlético Paranaense, conquistou a Copa Sul-Americana em 2018, acrescentando mais um título internacional ao seu vasto currículo. Encerrou a carreira em 2021, após mais de duas décadas a brilhar nos relvados, deixando uma marca profunda no futebol, especialmente no Futebol Clube do Porto. Lucho González será sempre lembrado como um dos grandes médios do futebol mundial, com destaque para o impacto duradouro que teve no Futebol Clube do Porto. A sua liderança, classe e espírito vencedor fizeram dele uma lenda do clube e uma referência no futebol português.
15: Eu ainda na minha cabeça está que sou jogador. E até falei para a minha mulher, quando acabar o contrato lá no Brasil, vou tentar falar com o presidente e dizer-lhe que eu jogava dois meses de graça aqui só por voltar a pisar o dragão. Fala dessa tão conhecida mística do Porto, é um pouco isso, é mais na garra, na luta e se disfruta mais também.
19: E seguimos agora nesta emissão com mais um craque mundial.
20: Éric Cantona, também conhecido como Le Roi, ou o Rei em português, é uma figura marcante e controversa no futebol, com uma carreira que influenciou não só dentro de campo, mas também fora dele. Nascido em Marselha, França, em 1966, Cantona começou a sua carreira em clubes menores no país, mas foi no Manchester United que realmente se destacou, transformando-se num ícone da Premier League. Cantona começou a sua trajetória no futebol no Auxerre, clube pelo qual fez a sua estreia profissional em 1983. Durante os primeiros anos da sua carreira, mostrou grande talento, mas também uma personalidade forte e um temperamento imprevisível. Passou por alguns clubes franceses, como o Marselha, o Bordeaux, o Montpellier e o Nîmes, conquistando títulos nacionais, mas sempre com problemas disciplinares. A sua passagem por Marselha foi marcada pela vitória no Campeonato Francês em 1989, mas Cantona não se adaptou completamente ao clube, que culminou na sua transferência para o Nîmes, onde um incidente com o árbitro quase resultou na sua reforma precoce. Após essa fase turbulenta, decidiu buscar uma nova oportunidade em Inglaterra, onde a sua carreira descolaria de forma irreversível. A carreira de Cantona mudou drasticamente ao transferir-se para o Leeds United em 1992. Rapidamente ajudou o clube a conquistar o título da primeira divisão inglesa, mas mas foi depois da sua transferência para o Manchester United que se tornaria uma verdadeira lenda. Chegando ao Old Trafford em novembro de 1992, Cantona teve um impacto imediato. Os Red Devils, que não conquistavam o título inglês há mais de 25 anos, venceram a Premier League na sua primeira temporada com o francês. Com o seu estilo arrojado, passos precisos e golos decisivos, ajudou a transformar o United numa potência do futebol inglês. Entre 1992 e 97, sob sua liderança, o clube conquistou 4 títulos da Premier League, além de 2 taças de Inglaterra. Cantona sempre foi conhecido tanto pelas suas habilidades com bola quanto pelo seu temperamento explosivo. O episódio mais famoso da sua carreira ocorreu em 1995, quando durante uma partida frente ao Crystal Palace deu um pontapé num adepto adversário que o insultou da bancada. Esse incidente resultou numa suspensão de 8 meses, um dos momentos mais controversos da história do futebol inglês. Apesar disso, quando retornou da suspensão, Cantona rapidamente recuperou a sua forma e liderou o Manchester United em mais uma conquista da Premier League em 1996. Esse foi um dos momentos que cimentou o seu status de rei, tanto pelo seu carisma quanto pela sua importância dentro de campo. Surpreendentemente, Cantona anunciou a sua retirada em 1997, aos 30 anos, no auge da sua carreira. Decidiu então seguir outros caminhos, incluindo uma carreira como ator e envolvimento com o cinema e arte. Fora dos campos, o francês sempre foi conhecido pela sua personalidade forte, pensamentos filosóficos e declarações marcantes que alimentaram a sua aura de enigma e fascínio. O avançado deixou um legado profundo no Manchester United e no futebol mundial. Foi nomeado em 1994 como jogador do ano para a Associação de Jogadores Profissionais Ingleses e em 2001 foi eleito o jogador do século pelos adeptos do United. A sua influência no renascimento do clube e na Premier League é inegável, sendo lembrado como um dos maiores jogadores da história do futebol inglês. A carreira de Eric Cantona foi marcada tanto pelo brilhantismo dentro de campo como pela sua irreverência fora dele. Ícone do Manchester United e da Premier League, Cantona não só ajudou a transformar o clube numa potência global, como também redefiniu o papel de uma estrela do futebol, combinando talento, liderança e uma personalidade única. Mesmo após a sua retirada, continua a ser uma figura reverenciada e uma das personalidades mais influentes da história do futebol.
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19: Vamos lá olhar agora para mais um gigante adormecido, aqui na Primeira Rádio Desporto.
20: O IFK Gotemburgo, fundado em 1904, é um dos clubes mais bem-sucedidos e tradicionais da Suécia. Com sede em Gotemburgo, a equipa faz parte da elite do futebol sueco e possui uma rica história de conquistas, tanto no plano doméstico como no internacional. Nos primeiros anos, o Gotemburgo rapidamente se destacou no futebol do país. Em 1908, apenas 4 anos após a sua fundação, o clube conquistou o seu primeiro título da Svenska Mästerkuppen, o título do campeonato sueco da época. Ao longo das décadas seguintes, o clube continuou a ser uma força dominante, conquistando vários títulos nacionais e consolidando-se como uma referência no futebol do país. A década de 1980 é considerada a era de ouro do IFK Gotemburgo. Durante esse período, o clube alcançou um feito que o catapultou para o cenário internacional, a conquista da Taça UEFA. Em 1982, sob o comando do treinador Sven-Göran Eriksson, o Gotemburgo surpreendeu a Europa ao vencer a competição, derrotando o poderoso Hamburgo na final com um agregado de 4-0. 5 anos depois, em 1987, o Gotemburgo voltou a brilhar na Taça UEFA, conquistando novamente o troféu. Desta vez, a equipa sueca venceu o Dundee United, da Escócia, na final, com um resultado global de 2-1. Esta dupla conquista internacional, somada ao sucesso doméstico, fez com que o clube se tornasse uma referência no futebol europeu durante a década de 1980. Além do sucesso nas competições europeias, o Gotemburgo manteve a sua hegemonia no futebol sueco ao longo dos anos. Com mais de 18 títulos da Allsvenskan, o clube é um dos maiores vencedores do campeonato do país. Entre 1990 e 1996, o Gotemburgo venceu o campeonato por 6 vezes, reforçando o seu estatuto como uma das equipas mais dominantes do futebol da Escandinávia, e durante esse período o clube também participou em várias edições da Liga dos Campeões, alcançando os quartos de final em 1995. Apesar do seu sucesso histórico, o Gotemburgo enfrentou dificuldades nas décadas seguintes, com uma crise financeira e uma queda de rendimento desportivo. Contudo, conseguiu reerguer-se e em 2007 voltou a conquistar o campeonato sueco, pondo fim a um jejum de 11 anos sem títulos. Nos últimos anos, o Gotemburgo tem lutado para retomar o seu lugar entre as melhores equipas da Suécia, mas o seu legado de conquistas e a sua tradição continuam a fazer do clube um dos maiores do futebol. O Gotemburgo é o único clube sueco a ter conquistado 2 taças UEFA, um feito que o coloca entre os grandes clubes europeus. A sua capacidade de competir de igual para igual com equipas das principais ligas europeias, especialmente durante a década de 80, faz do clube um dos nomes mais respeitados do futebol sueco e escandinavo.
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4: The difficulties of coming to play here. I think yesterday I was already in a picture of what to expect. The team very well organized, fighters. They start really strong, but again, in the overall evaluation of the game, I think there is no doubt about the team that should have won this game.
21: Apesar da derrota, a minha equipa está de parabéns. Acho que o Murito me está de parabéns porque a casa cheia outra vez, sempre a apoiar a equipa. Também é importante, mais uma vez, aquela dinâmica é importante e nós temos de lutar e trabalhar por isso.
22: Foi um jogo equilibrado, não muito bem jogado, com oportunidades de ambas as partes e acabámos por ser felizes, foi o nosso trabalho.
23: A segunda parte, após a expulsão, foi mais o coração e a garra e a entreajuda, e aí tivemos também em alto, pena que no detalhe, a terminar o jogo numa bola parada, onde a bola ainda desvia, acabamos por sofrer o gol.
24: Conseguimos, com as substituições, acertar realmente o que era necessário em termos defensivos e a partir desse momento voltamos a assumir o controle do jogo. Acho que criamos várias oportunidades de gol, acho que acaba por ser uma vitória merecida.
25: Nós entramos muito fortes no jogo, fizemos um gol, tivemos outras mais duas situações para fazer, não concretizamos, depois acabamos por sofrer o gol. É um momento difícil.
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0: Seleções, equipas mais pequenas que surpreenderam gigantes em grandes torneios, que provaram que no futebol nada é impossível e que a história se escreve muitas vezes com o coração. Está na altura de mais um grande feito histórico aqui na primeira rádio de esporto, 100% palavra.
20: A equipa do AC Milan, entre 1988 e 1994, é considerada uma das mais icónicas da história do futebol. Sob a direção do treinador Arrigo Sacchi, a equipa revolucionou a forma de jogar, implementando um estilo de jogo baseado na pressão alta e na coesão tática. Esse modelo não apenas trouxe sucesso imediato, mas também influenciou gerações futuras de treinadores e equipas ao redor do mundo. A formação mais emblemática do Milan deste período contou com jogadores como Franco Baresi, Paolo Maldini, Marco Van Basten e Ruud Gullit. Baresi, como capitão e defesa central, era a âncora da defesa, enquanto Maldini, um jovem lateral na época, já mostrava o seu imenso potencial. Gullit e Van Basten formavam uma dupla ofensiva letal, combinando força física e habilidade técnica, e tornaram-se assim símbolos do ataque milanês. Durante a temporada de 1988-89, o Milan conquistou a Taça dos Clubes Campeões Europeus ao vencer o Steaua Bucareste por 4-0 na final, um triunfo que consolidou a equipa como uma potência no cenário europeu. A formação foi elogiada não apenas pela qualidade dos seus jogadores, mas também pela sua capacidade de trabalhar em equipa e pela intensidade do seu jogo. Esse título foi o primeiro de muitos que viriam, pois o Milan tornaria-se uma força dominante na Europa e em Itália. Na temporada seguinte, a equipa repetiu o feito ao vencer novamente a Liga dos Campeões, agora superando o Olympique de Marselha. Este triunfo foi especialmente significativo, pois solidificou a reputação da equipa como uma das melhores da história do futebol. Durante esse tempo, a formação também conquistou o campeonato italiano, o que fez do Milan um dos clubes mais vitoriosos da época. O sucesso

0: Trabalho em equipa não apenas rendeu troféus, mas também deixou uma marca inolvidável no futebol mundial, fazendo do Milan uma referência em excelência e inovação no desporto.
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2: E seguimos agora nesta emissão com o perfil do jogador.
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0: Luka Modric, nascido a 9 de setembro de 1985 em Zadar, na Croácia, é um médio conhecido pela sua visão de jogo e controle no meio-campo. Começou a sua carreira profissional no Dinamo Zagreb, onde se destacou rapidamente e ajudou o clube a ganhar vários títulos nacionais. O seu desempenho chamou a atenção do Tottenham Hotspur, que o contratou em 2008. No Tottenham, Modric consolidou-se como um dos melhores médios da Premier League, o que levou à sua transferência para o Real Madrid em 2012. Na capital espanhola, o croata tornou-se uma peça-chave na equipa, contribuindo para a conquista de múltiplos títulos, incluindo 6 Ligas dos Campeões. Na temporada de 2017-2018, Modric foi premiado com o Ballon d'Or, tornando-se o primeiro médio a ganhar o prémio desde 2007. Na seleção croata, Modric tem sido uma figura central, liderando a equipa até à final do Campeonato do Mundo de 2018, onde a Croácia terminou como vice-campeã. A sua capacidade de liderança e o seu estilo de jogo refinado continuaram a ser fundamentais para a seleção e para o Real Madrid, sendo que Modric se mantém uma das principais figuras do futebol mundial, conhecido pela sua habilidade técnica e inteligência tática.
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2: E agora seguimos com os craques da Liga Portuguesa, neste produto 100% palavra.
0: Fary Faye, conhecido simplesmente como Fary, é um dos jogadores mais icónicos que passaram pelo Boa Vista, tornando-se uma figura querida entre os adeptos do clube do Bessa. Natural do Senegal, Fary chegou a Portugal no final dos anos 90, começando a sua carreira na Académica de Coimbra e depois no Beira-Mar. No entanto, foi no Boa Vista que o avançado deixou uma marca especial, tanto pela sua garra em campo como pela longevidade no clube, onde se tornou um símbolo de dedicação e amor à camisola. O avançado ingressou no Boa Vista em 2013 e permaneceu durante várias épocas, vivendo momentos de altos e baixos que incluíram a queda do clube para divisões inferiores devido a problemas financeiros e administrativos. Em campo, o senegalês destacava-se pela sua força física, velocidade e espírito de luta, características que faziam dele um jogador incansável e uma constante ameaça para as defesas adversárias. Apesar de não ser um goleador prolífico, a sua entrega e trabalho árduo o tornaram-no numa peça fundamental na equipa, tanto nas competições nacionais como nas europeias. A relação de Fary com os adeptos boavisteiros foi um dos pontos altos da sua carreira. O avançado senegalês conquistou o respeito dos fãs, não apenas pelo seu desempenho em campo, mas também pela lealdade demonstrada ao clube, mesmo nos momentos mais difíceis. A sua ligação ao Boa Vista manteve-se sólida, mesmo nas épocas de crise, com Fary a assumir uma postura de líder e de exemplo para os colegas, sendo visto como um verdadeiro capitão dentro e fora das quatro linhas. Ao longo da sua carreira no Bessa, Fary jogou quase 200 de jogos com a camisola achatrezada, apontando 48 golos dos 163 que registou durante o seu percurso no futebol. Mesmo após pendurar as chuteiras, a sua ligação ao Boa Vista permaneceu viva, com Fary a ser lembrado como um símbolo de resiliência e dedicação ao emblema achatrezado. A sua trajetória nos boavisteiros é uma história de superação e lealdade que reflete o espírito batalhador do clube, fazendo de Fary uma figura inesquecível na história recente do futebol português.
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1: São 7 da manhã e 59 minutos. 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
4: A oitava jornada da Primeira Liga na Portuguesa continua durante este domingo com a recepção do Sport Lisboa e Benfica na Vitória Sport Clube no Estádio da Luz, apenas pelas 18h. A equipa de Benfica, na

0: na terceira posição, com 16 pontos, enquanto que na formação, na Vitória Sport Clube, ocupa no 14º lugar, com 5 pontos conquistados na divisão esta na partida do lado do Benfica. Marco Silva espera uma partida difícil diante do Vitória Sport Clube, mas espera também vencer.
1: Nós sabemos que o Vitória é um clube que tem características muito especiais, é um clube que, pela dimensão da massa adepta, pela exigência que tem aquele clube, olhando para aquilo que são os três grandes, o Braga pelo crescimento que tem tido também, mas o Vitória acaba por ter características muito próprias enquanto clube, e quem joga naquele clube ou quem trabalha naquele clube sabe perfeitamente aquilo que eu estou a dizer neste momento, e a qualquer momento é um clube que tem capacidade, quer pelo apoio enorme que tem, pela exigência enorme que tem também pela sua massa adepta, e depois porque está a disputar um campeonato e quer naturalmente melhorar. Eu não disse-vos que é difícil fazer essa análise, não estive cá, é difícil fazer essa análise, nunca a iria fazer, porque o que é importante é o presente, o que é importante é analisar aquilo que é o Vitória neste momento. É uma equipa que não tem tido bons resultados, mas que em alguns jogos teve um caudal ofensivo muito grande. É uma equipa que não tem sido muito eficaz em alguns momentos e que naturalmente quer reagir, e todo o respeito para o Vitória, aquilo que ele pode o que podem apresentar amanhã, mas olhando para nós, que é aquilo que nos compete, nós também temos que reagir. Não esquecer que nós vimos um resultado negativo, um resultado que para nós tem peso, e isso para mim é que é importante, com todo o respeito que tenho pelo Vitória. Desde o primeiro minuto, demonstrar aquilo que temos vindo a demonstrar em termos adicionais, em termos de atitude, em termos de exigência para connosco, enquanto equipa, e naturalmente depois o respeito pelo adversário irá estar lá sempre, e isso é que é importante. Se o Vitória quer reagir após um mau começo de temporada, nós temos que reagir obrigatoriamente após um resultado negativo para nós também.
0: Do lado da formação vimaranense, no técnico Tiago Margarido, sabe que a deslocação até ao Estádio da Luz é sempre uma deslocação difícil, mas a sua equipa está focada na soma de pontos.
2: Teremos que abordar o jogo, obviamente, com uma vertente estratégica adaptada ao adversário. Vamos procurar ser mais equilibrados, não deixar partir tanto o jogo, como aconteceu na segunda parte, principalmente após o empate no jogo contra o Viseu. Mas todo o resto vamos manter, os nossos valores têm que ser inegociáveis, temos que jogar com a mística e com a ADN à vitória, e obviamente que dando continuidade ao trabalho que estamos a fazer, trabalho assim que acreditamos muito, mas sempre com uma vertente estratégica ajustada àquilo que é o nosso adversário, e não deixando partir tanto o jogo como aconteceu na última jornada.
0: Benfica na Vitória Sport Clube pelas 6 da tarde durante este domingo, a partida de maior destaque durante este dia. Pelas 8:30 da noite temos o duelo entre o Futebol Clube Arouca e na formação do Estrela da Amadora. O Arouca, que nesta altura ocupa no 6º lugar com 11 pontos, que conheceu troca no comando técnico. A saída de Vasco Seabra para a entrada de Severino tem pela frente a equipa do Estrela da Amadora, que nesta altura na tabela classificativa ocupa no 9º lugar com 10 pontos arrebatados na divisão esta na partida do lado da formação do Futebol Clube Arouca. Severino sabe que pela frente terá uma equipa do Estrela difícil, mas Sabna garante que na sua equipa quer dar continuidade aos bons resultados na Primeira Liga. Já do lado da formação do Estrela da Amadora, no técnico Bna Pepa, Bna reconhece que pela frente terá um Arouca difícil, mas Sabna dá na garantia que a sua equipa trabalhou bem durante estas 3 semanas para Bna conseguir arrebatar pontos na deslocação até ao Supib da Serra da Freita.
3: Trabalhar o tipo de situações muito mais específicas e fora da caixa. E este Arouca, para além de ter essas variabilidades que eu já falei, acredito que não as vai perder, porque são jogadores que estão juntos há muito tempo e com umas dinâmicas muito fortes já desde o ano passado. Independentemente da mudança de treinador numa semana, há sempre alterações, ou na bola parada, ou no processo defensivo, ou na forma como a primeira linha de pressão vai pressionar a nossa, faz construção, ou no bloco, se está mais alto, se está mais baixo, porque cada treinador, cada equipa técnica tem as suas ideias. Agora, o mais importante para nós é conhecer as individualidades do Arouca, que são muito boas, uma equipa muito boa, que fez um grande campeonato ano passado. Este ano o que está a fazer para mim e para nós, sinceramente, não é uma surpresa, porque a qualidade está lá, individual e coletiva. Portanto, respeito total por tudo e por todos, sempre foi assim, mas sabemos da grande dificuldade que vamos ter amanhã e do grande jogo que acreditamos que vai ser.
0: Futebol Clube Arouca na Estrela da Amadora, encontro este agendado para nas 8:30 da noite. Já nasce na 3:30 da tarde. O Rio Ave agora orientado por Vasco Seabra, tem pela frente a formação do Nacional da Amadora. A formação Rio Avista, que nesta altura ocupa no 16º e no último lugar com 4 pontos, de fronte a formação Insular, que nesta altura está uma posição acima, no 15º lugar também com 4 pontos arrebatados. Na divisão este duelo do lado da equipa do Rio Ave, Vasco Seabra, assume que encontrou uma equipa que tem vontade de sair da zona difícil onde está e espera vencer a equipa do Nacional da Madeira.
4: Nós temos uma opinião positiva, de outra forma não estaríamos cá. Confiamos que os jogadores têm potencial e capacidade para tornarem estas mesmas bases que acabamos por falar de orgulho, de dedicação, de entrega e, obviamente, de uma identidade que também é conhecida daquilo que nós procuramos fazer, de uma equipa que é protagonista no jogo, que quer ser pressionante, que quer ter a bola e, portanto, nós queremos que a equipa identifique também esse mesmo ADN que nós queremos ter, que todos olhemos com essa mesma convicção e, portanto, sentimos que a equipa tem esse potencial, tem essa capacidade, mas também tem que sentir que tem que se sacrificar, que tem que lutar uns pelos outros, que temos que lutar arduamente para que consigamos atingir os nossos objetivos, porque temos que correr muito, temos que trabalhar muito, temos que ser altamente unidos.
0: Está do lado da formação do Nacional da Madeira. O treinador Alexandre Santos está convicto de que a sua equipa irá dar uma boa resposta na deslocação até Vila do Conde.
5: Conhecemos melhor o potencial de cada um, afinámos muitas coisas que já tínhamos e que já vínhamos a trabalhar, mas que foi possível trabalhar com mais consistência, com menos pressão do jogo e das questões estratégicas para o jogo, para solidificarmos mais os nossos princípios, aquilo que queremos ver mais vezes e ser a nossa identidade no jogo e, principalmente, também retirar e fazer diminuir ao máximo os nossos erros, que por vezes têm acontecido com frequência demasiada e com apagarmos muito caro por esses erros que sabemos que neste nível de alto risco, de alta disputa entre duas equipas sempre, sejam elas quais forem, qualquer erro que tenhamos pode-se pagar caro e tem acontecido isso e nós temos que trabalhar sobre isso.
0: Rio Ave Nacional da Madeira, às 3:30 da tarde, às 6 da tarde, Benfica, na Vitória Sport Clube, e às 8:30 da noite, Futebol Clube Arouca, na Estrela da Madeira, numa jornada 8 que se fecha apenas na segunda-feira, com duelo que coloca frente a frente no Futebol Clube Famalicão e Futebol Clube Alverca. 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O Futebol Clube do Porto venceu durante este sábado o Clube Sport Marítimo por 2-1 no Funchal, no arquipélago da Madeira, em duelo das contas da 8ª jornada da Primeira Liga. Na primeira parte, na equipa da casa, até se colocou em vantagem, contento de Sassolai, aos 15 minutos, já não cair de pano do primeiro tempo. Victor Verhoeld, aos 42 minutos, empatou as contas para o Futebol Clube do Porto. Na segunda parte, os azuis e brancos lutaram pela escada, ao triunfo, e a verdade é que conseguiram, contento, apontado por Oscar Pietuszewski, aos 86 minutos. O jogo ficou ainda marcado pela lesão de William Gomes do lado da turma da Invicta, que saiu de maca após torcer um pé. No final do jogo, o treinador do Futebol Clube do Porto, na frente de Cesco Farioli, estava satisfeito com o triunfo.
6: The difficulties of coming to play here, I think yesterday I was already in a picture of what to expect. A team very well organized, fighters, they start really strong, but again, in the overall evaluation of the game, I think there is no doubt about the team that should have won this game.
0: Já o técnico do Marítimo, Van der Gaag, lamentou a derrota da sua equipa e deixou ainda uma indireta à equipa de arbitragem.
7: Apesar da derrota, a minha equipa está de parabéns. Acho que o Marítimo está de parabéns porque a casa cheia outra vez, sempre a apoiar a equipa. Também é importante, mais uma vez, aquela dinâmica é importante e nós temos de lutar e trabalhar por isso e nós estamos a fazer e a equipa e os adeptos estão a reconhecer isso e também é importante em termos de apoio. Eu acho que nós fizemos uma primeira parte muito bem conseguido. Claro que o Porto com mais posse de bola, mas nós sempre, quando nós tivemos a bola a tentar jogar, criamos oportunidades, marcámos o primeiro golo. O Porto também ia pressionar mais e infelizmente sofremos o golo antes de intervalo, mas acho que eu não podia ter dizer nada mal da minha equipa da primeira parte, porque nós fizemos tudo o que nós combinámos. Toda a gente sabia o valor do Porto, por isso nesse aspecto foi bom. Segunda parte, O Porto mais pressionante, mais acima do último terço da nossa parte, mas depois tinha paragem, depois pá, nunca sabia que o campo era tão inclinado aqui nos baralhos.
0: Com este resultado, o Futebol Clube do Porto fica de 6 pontos na frente do Sporting, que na última sexta-feira venceu por 3-1 o Sporting Clube de Braga, e na 8 face ao Sport Lisboa e Benfica, que só joga durante este domingo diante do Vitória Sport Clube. A formação comandada pelo italiano Francesco Farioli mantém assim um percurso 100% vitorioso esta temporada na Primeira Liga, já no Clube Sport Marítimo, que está no grupo dos décimos colocados, ao lado de Alverca e Moreirense, está numa série de 6 jogos sem ganhar, depois de ter começado o campeonato com 2 triunfos por uma bola 0 diante do Casa Pia e diante do Famalicão por 2-1. A juntar a isto, o Santa Clara venceu também este sábado o Casa Pia por uma bola 0 no Estádio Municipal de Rio Maior, em duelo das contas desta oitava jornada. O jogador João Vasconcelos, aos 90+2, marcou o único tento dos açorianos, que alcançaram assim o pódio da Primeira Liga. No final do jogo, o treinador do Santa Clara, Petit, estava satisfeito num jogo em que a sua equipa, na sua opinião, foi feliz.
8: Dar os parabéns aos nossos jogadores, aos nossos adeptos e, sobretudo, aqui ao João Sobral, o nosso diretor de comunicação, com este um dia triste, esta vitória também é para ele e para a sua família, pelo falecimento da sua avó. É fruto do nosso trabalho, todos fazem parte desta família, deste grupo. Foi um jogo difícil, muito difícil, 3 semanas sem competir, de uma viagem um pouco atribulada, por chegarmos às 3:30 da manhã ao hotel, depois mais uma viagem de Lisboa para cá, para Rio Maior, mais uma hora. Foi um jogo equilibrado, não muito bem jogado, com oportunidades de ambas as partes, e acabámos por ser felizes, fruto do nosso trabalho.
0: Já o técnico adjunto do Casa Pia, Alexandre Santana, considerou que a formação de Pinamanique merecia o empate.
9: Um jogo onde as duas equipas conseguiram perceber muito bem uma à outra, que tentaram anular-se uma à outra e conseguiram. Uma primeira parte onde nós controlámos o jogo todo, o nosso guarda-redes não tem uma defesa, sentimos um controle muito grande, tirando a profundidade da equipa do Santa Clara, que é uma arma que eles têm bastante forte, e conseguimos explorar muito bem aqueles pontos débeis que eles tinham. A segunda parte, após a expulsão, foi mais o coração e a garra e a entreajuda, e aí tivemos também em alto. Pena que no detalhe, a terminar o jogo, numa bola parada, onde a bola ainda desvia, acabamos por sofrer o gol.
0: Contas feitas, o Santa Clara subiu ao terceiro lugar com os mesmos 18 pontos que o Sporting, ambos a 6 do líder, Futebol Clube do Porto, mas ao alcance do Benfica, quarto, que recebe este domingo a equipa do Vitória Sport Clube. Depois de ter vencido pela primeira vez, o Casa Pia, que jogou quase toda na segunda parte, em inferioridade numérica, devido à expulsão de David Sousa, aos 49 minutos, voltou às derrotas, mantendo-se no 17º e penúltimo lugar com 4 pontos, tal como Nacional e Rio Ave, ambos com menos um jogo. Também a equipa do Académico de Viseu venceu este sábado o Estoril Praia por 2-1 no estádio do Fontelo. Nos Beirões garantiram a vitória aos 88 minutos com golo de Messagan, Sabna Caraman, Sabna tinha aberto o marcador aos 29 e Rafik Kitant empatou para os Canarinhos aos 56 minutos. No final do jogo, o técnico do Académico de Viseu, Bruno Pinheiro, estava satisfeito com mais um triunfo da sua equipa.
10: Acho que fizemos uma primeira parte muito equilibrada, muito interessante, acho que criamos várias oportunidades. Acho que o jogo foi pena ali, não tenho noção do tempo, se foram 15, 20 minutos. No início da segunda parte fomos surpreendidos pela alteração de estrutura do Estoril Praia e fui lento, não queria estar a fazer substituições sem ter a real noção do que era preciso fazer, e estive ali a tentar perceber, levou um bocadinho de tempo e nesse período acabámos por sofrer um gol, mas felizmente os jogadores a seguir conseguimos, com as substituições, acertar realmente o que era necessário em termos defensivos. E a partir desse momento voltamos a assumir o controle do jogo. Acho que criamos várias oportunidades de golo. Acho que acaba por ser uma vitória merecida.
0: Já o treinador do Estoril Praia, Vasco Matos, lamentou mais uma derrota do seu conjunto.
11: A equipa fez um jogo competente, com oportunidades. Iniciamos o jogo com 3-4 oportunidades. Depois sofremos o golo daquela maneira, abalou-nos um pouco. Na segunda parte fizemos as alterações que achávamos que devíamos fazer, porque também temos o plano B preparado, e aí nós entramos muito fortes no jogo, fizemos um golo, tivemos outras mais duas situações para fazer, não concretizámos, depois acabámos por sofrer o golo. É um momento difícil.
0: Contas feitas, o Académico de Viseu segue na 5ª posição com 14 pontos, enquanto que o Estoril, que continua sem vencer e somou a 3ª derrota seguida, continua no 18º e último lugar da tabela classificativa, apenas com 2 pontos arrebatados. Cristiano Ronaldo está na contas com um processo disciplinar interposto pelo Conselho de Disciplina da Federação Portuguesa de Futebol depois do abandono da Seleção Nacional em Copenhaga. Ronaldo, capitão da Seleção Nacional, está suspenso preventivamente, sendo que nessa suspensão preventiva passa de automática para não automática. Além disso, o processo foi classificado como urgente. Instauração do processo disciplinar a Cristiano Ronaldo dos Santos Aveiro por deliberação da sessão não profissional a 9 de outubro de 2026, tendo por objeto o apuramento de eventual relevância disciplinar dos factos participados no dia 7 de outubro de 2026, sem prejuízo da suspensão preventiva automática, que esteve sujeito até na data da instauração, foi determinada na suspensão preventiva não automática do jogador e atribuída natureza urgente ao processo. O processo foi enviado no dia 10 de outubro de 2026 à Comissão de Instrução Disciplinar da Federação Portuguesa de Futebol, ficando excluída na publicidade até ao fim da instrução, refere o Conselho de Disciplina. Em comunicado, na origem deste processo estão duas denúncias. Uma denúncia partiu da própria direção da Federação e outra chegou de terceiros exteriores na própria Federação Portuguesa de Futebol. O internacional luso avançado que atua pelo Al Nassr, já tinha reconhecido que a decisão de abandonar o estágio poderia ter consequências disciplinares. Assumiu a responsabilidade pelo que fez e manifestou que aceitaria a decisão da Federação Portuguesa de Futebol. O verniz entre Ronaldo e Jorge Jesus estalou no dia 30 de setembro com o craque luso abandonado no estágio da Seleção Portuguesa na pós-conferência de imprensa de JJ, justificando a sua atitude com uma quebra de confiança por parte do selecionador. O treinador português Nuno Espírito Santo ganhou o prémio para melhor treinador de setembro no Championship. De acordo com a Liga Inglesa, no Luso levou a melhor sobre no Vitor do Swansea City, Mark Robbins do Stoke City e na dupla no Chris McCowan e também Tom Schaap do Lincoln City. Espírito Santo neste mês, pelo West Ham, somou 4 vitórias e 1 empate nos 5 encontros discutidos em setembro, com 18 golos marcados e 13 pontos conquistados em 15 possíveis. Depois de vencer este prémio, Nuno Espírito Santo dedicou nesta conquista a várias pessoas e partilhando primeiro com todos aqueles que fazem parte do balneário da formação do West Ham. O esforço coletivo e de união são fundamentais para qualquer sucesso que alcancem, quer a nível coletivo, quer a nível individual, disse o treinador português. Ainda no que diz respeito a prémios, no central do West Ham, Constantinos Mavropanos acabou eleito o melhor jogador do mês da segunda divisão inglesa. O grego marcou 4 golos em 5 jogos. Rui Pinto continua com o estatuto de testemunha protegida. Na Comissão de Programas Especiais de Segurança declarou a nulidade da deliberação de 22 de setembro de 2026, bem como do procedimento subsequente e da notificação efetuada na 30 de setembro de 2026. A Comissão deliberou ainda proceder a uma nova notificação do beneficiário, disponibilizando-se no relatório de revalidação do risco e os elementos relevantes das atas nas suas reuniões, concedendo um prazo de 10 dias úteis para se pronunciar, pode ler-se no comunicado divulgado pelo Ministério da Justiça. No Pirata Informático mantém o estatuto de testemunha protegida há 6 anos, no entanto, no 10 de outubro, o Pirata Informático teria de deixar a casa que lhe foi atribuída. Entretanto, foi reconhecido que o beneficiário não foi devidamente notificado dos fundamentos da decisão de encerramento do programa, nem lhe foi assegurada a informação e a possibilidade de exercer o direito ao contraditório. Recordar que Rui Pinto foi condenado no caso do Futebol League, em setembro de 2023, pelo Juízo Central Criminal de Lisboa, 4 anos de prisão com pena suspensa por crimes de extorsão na forma tentada, violação de correspondência agravada e acesso ilegítimo. Em novembro de 2023, foi também condenado a 6 meses de prisão em França, igualmente com pena suspensa por aceder ilegalmente na e-mails do PSG. A Seleção Nacional Feminina de Futsal acabou por vencer por 5-0 a Seleção da Chequia no pavilhão Dr. Salvador Machado, em Oliveira de Azeméis, na segunda na jornada da Ronda de Elite de qualificação para o Europeu 2027. Portugal conseguiu a segunda vitória em 2 jogos, depois de triunfar sobre os Países Baixos por 2-0. A ala do Benfica, na FIFA, avisou aos 38 minutos e 39 minutos. Jânia Silva, aos 11 minutos. Maria Pereira, aos 16 minutos. E Ana Oliveira, aos 24 minutos, marcaram os restantes tempos. Na contas feitas, na Seleção Nacional Feminina de Futsal, assumiu a liderança do Grupo 1 com 6 pontos. A Chequia, por sua vez, está na 4ª e última posição, ainda sem pontos conquistados. O próximo jogo está marcado para neste domingo, pelas 7 da tarde, frente à Finlândia, na 2ª classificada, também com 6 pontos conquistados.
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1: Kaká, nome pelo qual ficou mundialmente conhecido, Ricardo Isaacson dos Santos Leite, nasceu a 22 de abril de 1982 em Brasília e rapidamente se destacou como uma das maiores promessas do futebol brasileiro. Desde jovem, Kaká mostrou uma técnica refinada e uma inteligência tática que o diferenciava dos demais. A sua carreira começou no São Paulo, onde ingressou nas camadas jovens e se destacou pela sua habilidade com bola nos pés e a visão de jogo que deslumbrava os adeptos. Foi ainda no clube paulista que começou a atrair a atenção de clubes europeus, especialmente após a conquista do torneio Rio-São Paulo em 2001, onde teve uma atuação de destaque. O ano de 2003 marcou a viragem na carreira de Kaká, quando foi contratado pelo AC Milan, um dos clubes mais prestigiados da Europa, por cerca de 8,5 milhões de euros, uma pechincha face ao talento que demonstraria nos anos seguintes. A sua adaptação ao futebol europeu foi imediata. Logo na sua primeira temporada, Kaká ajudou o Milan a conquistar a Série A e rapidamente se tornou uma das principais estrelas da equipa, brilhando ao lado de lendas como Paolo Maldini, Andrea Pirlo e Andriy Shevchenko. O brasileiro desempenhava um papel de maestro no meio-campo, atuando como treco-artista, posicionando-se entre os médios e os avançados, criando inúmeras oportunidades de golo com os seus passos precisos e corridas verticais pelo campo. A sua ascensão ao topo do futebol mundial culminou em 2007, quando viveu o ponto alto da sua carreira. Nesse ano, Kaká liderou o Milan à conquista da Liga dos Campeões da UEFA, com exibições extraordinárias, especialmente nas meias-finais contra o Manchester United, onde marcou dois golos no jogo de ida. Na final contra o Liverpool, Kaká foi crucial na vitória por 2-1, assistindo o segundo golo marcado por Inzaghi. As suas exibições nessa temporada valeram-lhe a Bola de Ouro e o título de melhor jogador do mundo da FIFA, coroando-o como o melhor jogador da sua geração. Além da Liga dos Campeões, Kaká conquistou outros troféus importantes ao serviço do Milan, como a Supertaça Europeia e o Mundial de Clubes da FIFA. Durante os seus anos em Milão, o brasileiro consolidou-se como um dos maiores jogadores do mundo, com o seu estilo elegante e dinâmico que misturava técnica, velocidade e finalização. A sua capacidade de driblar em alta velocidade e a precisão dos seus passos tornavam-no uma ameaça constante para as defesas adversárias. Em 2009, o Real Madrid, na sua busca por construir uma nova geração de galácticos, não hesitou em pagar 67 milhões de euros pelo seu passe, tornando Kaká o jogador mais caro da época. No entanto, a sua passagem pelos merengues não foi tão brilhante quanto se esperava, em grande parte devido às várias lesões que o impediram de manter a regularidade exibida no Milan. Embora tenha tido momentos de grande qualidade, como as exibições na Liga dos Campeões e algumas atuações decisivas na La Liga, Kaká nunca conseguiu assumir o protagonismo absoluto numa equipa onde também estavam estrelas como Cristiano Ronaldo e Karim Benzema. Ainda assim, ao longo das quatro temporadas no Real Madrid, conquistou um título de La Liga, uma Taça do Rei e uma Supertaça de Espanha, deixando a sua marca na história do clube. Em 2013, Kaká fez o seu regresso ao AC Milan, onde foi recebido com grande entusiasmo pelos adeptos. No entanto, já não era o jogador que encantara o mundo nos anos anteriores. Apesar disso, ainda foi capaz de contribuir para o clube com alguns momentos de brilho, mas a sua segunda passagem por Milão não duraria muito. Em 2014, Kaká tomou a decisão de rumar à Major League Soccer, a MLS, assinando com o Orlando City, onde se tornou a estrela principal do novo projeto do clube americano. Na MLS, Kaká trouxe o seu prestígio e talento para um campeonato em crescimento, ajudando a elevar o nível da competição e tornando-se um dos jogadores mais influentes do campeonato. Mesmo numa fase mais avançada da carreira, o brasileiro continuava a demonstrar a sua classe e a marcar golos decisivos. A sua presença em campo atraía multidões e Kaká era admirado não só pelo seu talento, mas também pelo seu caráter e profissionalismo. Ao longo da sua carreira internacional, Kaká também foi uma peça importante para a seleção brasileira, tendo participado em 13 edições do Campeonato do Mundo da FIFA em 2002, 2006 e 2010. Foi parte do plantel que conquistou o Mundial de 2002, embora não tenha tido um papel de destaque nesse torneio. No entanto, nas edições seguintes, Kaká assumiu-se como uma das principais figuras do Brasil, vencendo também a Taça das Confederações em 2005 e 2009. Acabaria por encerrar a carreira em 2017 com o respeito e admiração de todos os que o acompanharam no seu trajeto. Com 29 títulos conquistados entre clubes e seleção, incluindo a glória na Liga dos Campeões e o reconhecimento como o melhor jogador do mundo, Kaká será sempre lembrado como um dos grandes nomes do futebol mundial, tendo em conta que o seu legado vai muito além dos números.

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1: O Vitória neste momento é uma equipa que não tem tido bons resultados, mas que em alguns jogos teve um caudal ofensivo muito grande. É uma equipa que não tem sido muito eficaz em alguns momentos e que naturalmente quer reagir, que nós também temos que reagir. Não esquecer que nós vimos um resultado negativo, um resultado para nós tem peso.
2: Teremos que abordar o jogo, obviamente, com uma vertente estratégica adaptada ao adversário. Vamos procurar ser mais equilibrados, não deixar partir tanto o jogo. Temos que jogar com a mística e com a ADN. À vitória.
3: Nós temos uma opinião positiva, de outra forma não estaríamos cá. Confiamos que os jogadores têm potencial e capacidade para tornarem estas mesmas bases que acabamos por falar, de orgulho, de dedicação, de entrega.
4: Conhecemos melhor o potencial de cada um, afinámos muitas coisas que já tínhamos e que já vínhamos a trabalhar, mas que foi possível trabalhar com mais consistência, com menos pressão do jogo e das questões estratégicas para o jogo.
5: Trabalhar um tipo de situações muito mais específicas e fora da caixa. E este Arouca, para além de ter essas variabilidades que eu já falei, acredito que não as vai perder, porque são jogadores que estão juntos há muito tempo e com umas dinâmicas muito fortes já desde o ano passado.
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6: São 8h27.
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0: São 8 da manhã e 29 minutos. 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
8: João Ferreira, diretor técnico nacional de arbitragem da Federação Portuguesa de Futebol, fez um balanço extremamente positivo nas arbitragens dos jogos das ligas profissionais, na TEP, na recente paragem para nas seleções, dizendo que os responsáveis federativos estão tremendamente satisfeitos com o desempenho dos árbitros. A avaliação feita no trabalho efetuado nestas primeiras semanas da temporada oficial, a TEP, na paragem para o compromisso das seleções, é muito positiva e a forma como os árbitros se têm aplicado é fantástica, estão tremendamente satisfeitos com o seu desempenho e os números ilustram no bem, que afirmou João Ferreira após uma ação de formação para jornalistas na cidade do futebol. João Ferreira sustentou estes elogios nos números apresentados pela Federação Portuguesa de Futebol na sessão que, numa comparação com o mesmo período relativo, a época na transata, nas 7 jornadas decorridas, aumentou em cerca de 8 minutos de tempo útil. O jogo das partidas validadas para na Primeira Liga, na 52 minutos e 56 segundos, para na 57 minutos e 44 segundos por jogo. Um registro indica no dirigente, perto daquele que se verifica para na Liga dos Campeões, também se verifica uma diminuição acentuada no número de faltas, menos 14%, de 1.816 para 1.569, e cartões exibidos pelas equipas de arbitragem, menos 22%, de 342 para 268, assim como também o número de revisões da video-arbitragem, menos 41%, de 27 para 16, menor tempo de espera na análise, de 2 minutos e 12 segundos para 1 minuto e 59 segundos, e um considerável acerto superior, de 97%, 97,6% no total. A ação da formação organizada pela Federação Federação Portuguesa de Futebol durou pouco mais de 2 horas e teve como intuito, na verdade, nas alterações nas leis do jogo na pré-época desportiva 2026-2027 e as orientações dadas aos árbitros, permitindo esclarecer dúvidas sobre cada uma delas, com exemplos de casos práticos, recorrendo à exibição de jogadas decorridas em competições profissionais como o Mundial 2026, o Euro 2016, a Liga dos Campeões e nos campeonatos inglês e alemão. No final, a Federação Portuguesa de Futebol promoveu uma visita nas renovadas instalações do Centro de Operações dos Videoárbitros, na FAR, numa visita guiada por Bruno Marques, coordenador da Tecnologia de Arbitragem. A cidade do futebol conta agora com 12 espaços supervisionados e por uma sala de observação e um Master Room que permite aceder em simultâneo aos conteúdos exibidos em cada um destes locais. O Dinamo de Bucareste, orientado pelo português Nuno Campos, venceu no terreno do Sepsi por 2-0 e reforçou assim a liderança da Liga Romena à passagem da 11ª jornada. Nos espanhóis, Martin Pascual, aos 24 minutos, e Alberto Soro, aos 36, assinaram os golos do encontro, nota ainda para o português Diogo Pinto, que entrou aos 62 minutos. Com este resultado, o Dinamo passou a somar 26 pontos, fruto de 8 vitórias, 2 empates e apenas uma derrota. Na equipa, dispõe agora de 5 pontos de vantagem sobre o Rapid, no segundo classificado com 21, de 6 sobre a Universidade de Craiova, terceira classificada com 20 pontos, embora ambos ainda tenham de jogar durante a próxima semana. O Al-Alib foi ao terreno da formação do Al-Fat vencer por 4-0 no encontro na contar para a 8ª jornada da Liga Saudita. Francisco Trincão foi titular na formação visitante e foi do português no primeiro golo do encontro. A passagem do minuto 31, o guarda-redes Sempor desviou um cruzamento para uma zona onde estava Trincão, que só teve de colocar a bola no fundo das redes. Ora, no segundo golo da formação do Al-Alib, também pertenceu ao ex Sporting e Sporting Clube de Braga. Novamente, na bola sobrou no centro da área para Trincão aos 50 minutos e o português pisou na partida, estando no sítio certo à hora certa. Antes do final, houve ainda tempo para que Ivan Toney, aos 60 minutos, e Alta Joani, aos 89 minutos, fechassem o resultado no 4-0 final. Com este triunfo, no Al-Alib subiu ao 5º lugar da classificação com 15 pontos, já no Al-Fat é 17º e penúltimo classificado, com apenas 3 pontos conquistados. O ex-Real Madrid, José Lu, mantém-se pelo Qatar e assinou pela formação do Al Nassilia, último classificado do Campeonato Qatari. José Lu fez 28 golos e 4 assistências em 62 jogos pelo Algarafa nas duas épocas que passou pelo clube, não tendo renovado o seu contrato. A formação Qatari conta com os médios Belhanda, ex-Shabna Galatasaray, de 36 anos, Shabna Norman, ex-Norwich City, de 30 anos, com avançado El Nagazi, ex-Shabna Ajax, Lille e Aston Villa, Everton e PSV, de 31 anos. Contudo, o clube perdeu nas 4 jornadas da Liga Qatari, estando em último lugar, sem qualquer ponto, na liderança. Está na formação do Al Sadd, com 12 pontos. O avançado espanhol de 36 anos, assinou até na 30 de junho. O ponta-de-lança natural de Stuttgart, com formação feita no Celta de Vigo, acabou contratado pelo Real Madrid em 2009 e 2023. O atleta passou ainda por Hoffenheim, Frankfurt, Hannover, Stoke City, Deportivo da Corunha, Alavés e espanhol. O jogador de Sabna Gudmundsson deu a conhecer que fechou a sua carreira profissional de futebolista. Aos 35 anos, o antigo internacional islandês, nesta reta final da sua carreira, teve passagem por Arábia Saudita e Emirados Árabes Unidos, sendo que atuou ainda pelas equipas do AZ Alkmaar, Charlton Athletic e Burnley. Depois de mais de 18 anos como jogador profissional, chegou à altura de pendurar as botas numa viagem incrível, representar a Islândia. Foi a maior honra da sua vida, disse o médio Gudmundsson, que somou 102 internacionalizações e participou no Euro 2016, no qual na seleção islandesa chegou aos quartos de final no Mundial 2018. O islandês termina assim a sua carreira com 102 internacionalizações e 8 golos pela Islândia. Ao longo do percurso profissional, destacou-se no Burnley, clube que representou entre 2016 e 2024. Ao serviço dos Claretts, venceu o Championship em 2022-2023. Finalmente, Gudmundsson finalizou com um grande obrigado ao futebol e assumindo que foi uma honra discutir-se nesta modalidade que o continua a apaixonar. O presidente da UEFA, Alexander Seferin, deu a conhecer que está na corrida no quarto mandato como presidente, após um pedido unânime das 55 federações europeias. O esloveno, que tinha planeado abandonar o cargo em 2027, pretende agora liderar o organismo até 2031, na presença dos presidentes e secretários-gerais das federações que integram a UEFA. O atual presidente deu conta desta sua intenção. Seferin, de 58 anos, não ficou indiferente ao apoio recebido por parte dos responsáveis do futebol europeu. O presidente da UEFA acrescentou ainda que pretende manter-se unido no futebol europeu, fortalecer o desporto e deixar a UEFA preparada para a próxima geração, tendo também agradecido o apoio da família na decisão de avançar com uma nova candidatura. Alexander Seferin lidera o organismo desde setembro de 2016, quando sucedeu a Michel Platini e foi reeleito em 2019 e 2023. Em fevereiro de 2024, anunciou que não iria procurar um novo mandato, apesar de, nesse ano, ter sido aprovada a alteração estatutária que lhe permitia recandidatar-se novamente. Recordar que nas eleições estão marcadas para 22 de abril de 2027, durante o 51º Congresso Ordinário da UEFA, em Astana, no Cazaquistão. A fechar, olhamos para o tenista Novak Djokovic, que caiu com estrondo na segunda ronda do Masters 1000 de Xangai. O sérvio acabou eliminado depois de perder frente ao polaco Hubert pelos parciais de 4-6 e 3-6. O desportista de 39 anos disse assim adeus ao torneio no primeiro duelo, depois de ter ficado isento da ronda inaugural devido ao estatuto de cabeça de série. O atleta Djokovic, recordista de títulos em Xangai, com 4 conquistas, perdeu pela primeira vez diante de Hubert após 8 vitórias consecutivas sobre este tenista adversário.
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14: E agora seguimos com os gigantes adormecidos neste produto 100% palavra.
15: O FC Nürnberg, conhecido simplesmente como Nuremberg, é um dos clubes mais históricos do futebol alemão. Fundado em 1900, o clube teve um papel determinante no desenvolvimento do futebol na Alemanha, especialmente durante as primeiras décadas do século XX. O clube bávaro, sediado na cidade de Nuremberg, cedo se destacou pela sua capacidade competitiva, acumulando vários títulos e tornando-se uma referência no futebol germânico. Nos anos 1920, o Nuremberg viveu a sua primeira era de ouro. Foi durante este período que o clube se estabeleceu e a sua hegemonia no futebol alemão, conquistando 5 campeonatos nacionais em apenas uma década, em 1920, 21, 24, 25 e 27. Sob o comando do treinador e ex-jogador Einar Stuhlfoth, o Nuremberg era uma equipa temida pela sua organização e qualidade técnica. Stuhlfoth, uma lenda do clube, foi um dos guarda-redes mais icónicos da Alemanha na época e foi fundamental nas conquistas dessa década de ouro. Com 9 campeonatos alemães no total, o Nuremberg é ainda hoje o clube que mais títulos conquistou antes da criação da Bundesliga, em 1963. No entanto, o início da era profissional do futebol alemão marcou uma viragem para o clube. Embora continuasse a ser competitivo, o Nuremberg não conseguiu manter a mesma regularidade de sucessos no novo formato. Ainda assim, em 1968, o clube voltou a conquistar o campeonato alemão, a sua primeira e única vitória na Bundesliga até hoje. Essa conquista, liderada pelo treinador Max Merkel, foi vista como um renascimento do clube, mas paradoxalmente o Nuremberg acabaria por descer de divisão logo logo na temporada seguinte, num dos episódios mais surpreendentes da história do futebol alemão. Após esse declínio inesperado, o Nuremberg passou por décadas de altos e baixos. O clube oscilou entre a primeira e a segunda divisões do futebol germânico, nunca mais conseguindo repetir o brilho do seu passado glorioso. Embora tenha vencido a Taça da Alemanha em 2007, o clube continuou a lutar para se estabelecer de forma consistente na Bundesliga, onde os desafios financeiros e a crescente competitividade tornaram mais difícil um regresso ao topo. O Nuremberg, no entanto, continua a ser um clube respeitado e com uma base de adeptos leal. A sua história rica e o seu legado no futebol alemão fazem dele um símbolo do futebol tradicional na Baviera. O estádio do clube, o Max Morlock Stadion, é um local onde as memórias de grandes conquistas e de alguns dos maiores jogadores da história do futebol alemão ainda ressoam. Jogadores como o já mencionado Heiner Stuhlfoth, além de Andreas Köpke, campeão mundial em 1990, ajudaram a cimentar a reputação do clube como um formador de grandes talentos. Apesar das últimas décadas não terem sido tão prolíficas em termos de títulos, o Nuremberg mantém o seu lugar no coração do futebol alemão. A paixão dos seus adeptos e o respeito que o clube ainda comanda no país fazem dele uma instituição do desporto. A sua rica história é uma lembrança constante de que o Nuremberg representou e pode voltar a representar no futuro à medida que o clube procura reconstruir-se e regressar aos principais palcos do futebol alemão.
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14: A invencibilidade de algumas equipas em ligas nacionais ou europeias permanece como uma marca histórica, imortalizando os seus nomes nos livros do futebol. Está na altura de mais um grande feito histórico aqui na Golo FM.
15: A conquista do Mundial Sub-20 de 1991 pela seleção de Portugal é um dos momentos mais marcantes da história do futebol português. Este triunfo, ocorrido apenas dois anos após a primeira vitória em 1989, solidificou o país como uma das grandes potências no futebol jovem a nível mundial. A competição foi realizada em Portugal entre os dias 14 e 30 de junho de 1991, o que aumentou ainda mais a responsabilidade e expectativa sobre a equipa portuguesa. Disputado em cidades como Lisboa, Porto e Braga, entre outras, o torneio reuniu as melhores seleções sub-20 mundiais. Portugal, já com o peso de ser o atual campeão, tinha no seu plantel jogadores talentosos que seriam determinantes para repetir o feito de 89. A campanha portuguesa no Mundial de Sub-20 começou com uma fase de grupos onde o país enfrentou equipas como a Argentina, a Coreia do Sul e a Irlanda do Norte. Portugal terminou esta fase no segundo lugar do grupo, que garantiu a passagem para a fase a eliminar. Desde logo, a solidez defensiva e a coesão do grupo de jogadores começaram a destacar-se como pilares fundamentais da equipa, que era orientada à altura por Carlos Queiroz. Nos quartos de final, Portugal enfrentou o México e conseguiu uma vitória convincente por 2-1, assegurando a passagem às semifinais. O desafio seguinte foi contra a Austrália, num jogo extremamente equilibrado e emocionante, que terminou com uma vitória de 1-0 para Portugal, graças a um golo decisivo do avançado Tony, levando assim os jovens portugueses à final do torneio. A grande final foi disputada a 30 de junho de 1991, no Estádio da Luz, em Lisboa, diante de uma enchente de adeptos que aguardavam ansiosamente por mais um título mundial. O adversário foi o Brasil, uma das potências tradicionais do futebol, o que aumentava o grau de dificuldade da partida. O jogo foi extremamente estático e disputado, terminando empatado 0-0 após o tempo regulamentar e o prolongamento. A decisão seguiu-se então para grandes penalidades, onde o guarda-redes português Sérgio Leite se destacou, defendendo dois penaltis e ajudando Portugal a vencer por 4-2. Este momento ficou marcado na memória de todos os adeptos e Portugal sagrou-se bicampeão mundial de sub-20. Este torneio destacou-se não apenas pelo título, mas também pelo surgimento dos jogadores que viriam a ter carreiras notáveis no futebol profissional. Entre os nomes mais proeminentes da equipa estava Jorge Costa, que viria a ser uma lenda no futebol do Porto, João Pinto, que brilhou no Benfica e Sporting, e Emílio Peixe, que foi eleito o melhor jogador do torneio, recebendo a bola de ouro da competição. A vitória no Mundial de Sub-20 de 1991 consolidou a reputação de Carlos Queiroz como um dos principais responsáveis pelo desenvolvimento das camadas jovens do futebol português. Este triunfo ajudou também a criar uma base sólida de jogadores que mais tarde formariam a espinha dorsal da seleção nacional principal. Portugal, com esta vitória, tornou-se apenas o quarto país a vencer dois títulos consecutivos do Mundial de Sub-20, um título que até hoje continua a ser celebrado como um dos maiores êxitos da história do futebol português. Essa geração de ouro trouxe um novo fôlego para o futebol em Portugal e inspirou as futuras gerações, preparando o caminho para o sucesso que a seleção principal alcançaria nas décadas seguintes.
17: Atirem de pé, graça! Resposta em Portugal é campeão do mundo. 4-2 no desempate, permanece a marca de grande qualidade após um 0-0 no final dos 90 minutos e do prolongamento. Portugal a revalidar o seu título de campeão do mundo. Aí está o capitão João Vieira Pinto e agora Carlos Queiroz também, que merece ganhar este troféu.
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14: E está agora na hora de trazer o perfil de mais um jogador à Golo FM.
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15: 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Erling Haaland destaca-se como um dos avançados mais dominantes do futebol atual, com uma combinação rara de potência física e uma habilidade impressionante para finalizar. Com 1,94m de altura, alia a sua imponente presença física à agilidade, algo incomum para os jogadores com a sua estatura. A sua capacidade de explosão é um dos traços mais marcantes, fazendo dele uma ameaça constante em transições rápidas e jogadas de contra-ataque, onde utiliza a sua velocidade para desmarcar-se dos defensores com facilidade. Taticamente, Haaland é extremamente eficaz em explorar o espaço entre os centrais, utilizando a sua leitura de jogo para se posicionar de forma ideal na área. O seu movimento sem bola é inteligente e calculado, muitas vezes temporizando as suas corridas para evitar estarem fora de jogo, e surge também no momento exato para finalizar com uma precisão clínica. Seja com o pé direito, esquerdo ou de cabeça, Haaland revela uma versatilidade incomum, o que o torna um dos avançados mais completos da sua geração. No contexto de equipas que jogam em transição, o jogador norueguês é praticamente imparável devido à sua velocidade e força. Porém, mesmo em equipas que preferem manter a posse de bola e enfrentar blocos baixos, o norueguês consegue ser decisivo ao jogar como referência no ataque, segurando a bola e atraindo defesas, o que cria espaço para os seus colegas de equipa. Esta capacidade de se adaptar a diferentes estilos de jogo mostra uma maturidade tática que vai muito além da sua tenra idade. Além disso, o Haaland é também eficaz na pressão alta, utilizando a sua força física para pressionar os defesas adversários e forçar erros, algo que o torna útil não só nas ações ofensivas, mas também na recuperação da posse de bola. Apesar de ser mais conhecido pelos seus golos, a sua ética de trabalho e a intensidade em campo mostram que é um jogador que contribui em várias fases do jogo. Com uma taxa de finalização impressionante e uma mentalidade focada em marcar golos em cada oportunidade, Haaland já se afirmou como uma das principais referências do futebol moderno, sendo sem dúvida um dos avançados mais difíceis de ser neutralizado pelas defesas adversárias.
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14: Agora nesta emissão seguimos com os craques da Liga Portuguesa, aqueles que mais se destacaram. O talento desses craques imortalizou-os, mas a vida pós-carreira nem sempre é fácil e alguns enfrentam também desafios em manter a mesma relevância. É para ouvirmos também aqui nestas emissões da primeira rádio de desporto esses craques que mais se destacaram na Liga Portuguesa.
15: Óscar Cardoso, mais conhecido como Taquara, é um dos maiores goleadores da história recente do futebol sul-americano e europeu. Nascido a 20 de maio de 1983 em Juan Eulogio Estigarribia, no Paraguai, Cardoso começou a sua carreira futebolística no modesto clube 3 de Fevereiro, onde rapidamente se destacou pelo seu instinto goleador e capacidade física. Com 1,93m de altura e uma presença imponente na área, o avançado tinha todas as características para ser um sucesso como ponta de lança e rapidamente chamou a atenção de clubes maiores no seu país. A ascensão de Cardoso ao cenário internacional começou verdadeiramente em 2006, quando foi contratado pelo Newell's Old Boys da Argentina. No clube de Rosário, Cardoso tornou-se rapidamente uma referência ofensiva, marcando 21 golos em 33 jogos, um registro impressionante que despertou o interesse de clubes europeus. Foi então que em 2007, o Benfica, à procura de um avançado com capacidade para resolver jogos, apostou 9 milhões de euros na contratação do paraguaio, um valor elevado na época, mas que viria a ser amplamente justificado pelos feitos que se seguiriam. Cardoso chegou ao Benfica com grande expectativa e não demorou a justificar o investimento. Na sua primeira época, marcou 22 golos em todas as competições, destacando-se pelo seu potente pé esquerdo, capaz de remates fulminantes de qualquer zona do campo. O paraguaio rapidamente ganhou o carinho dos adeptos benfiquistas, que o apelidaram de Taquara, uma referência à sua estatura e à sua capacidade de desferir remates potentes fortes, tal como uma lança. Com a sua presença na área, Cardoso trouxe ao Benfica uma nova dimensão ofensiva. No entanto, foi na época de 2009-2010 que Óscar Cardoso viu o seu auge ao serviço do clube encarnado. Sob o comando de Jorge Jesus, o Benfica conquistou o título de campeão nacional e Cardoso sagrou-se o melhor marcador da Primeira Liga com 26 golos, números que reforçaram o seu estatuto como um dos mais letais avançados da Europa. Além disso, contribuiu para a vitória na Taça da Liga, demonstrando ser decisivo nos momentos mais importantes da época. A sua parceria com jogadores como Ángel Di María e Pablo Aimar foi fundamental para o sucesso ofensivo da equipa e Cardoso tornou-se o goleador de referência no Clube da Luz. Nas competições europeias, também foi protagonista, destacando-se pela sua capacidade de marcar em momentos decisivos. Em 2013, durante a campanha que levou o Benfica à final da Liga Europa, o avançado paraguaio marcou 2 golos na vitória sobre o Fenerbahçe nas meias finais, carimbando o passaporte do clube encarnado para a final contra o Chelsea. Embora o Benfica não tenha conseguido vencer o troféu, Cardoso deixou uma marca indelével, terminando como o melhor marcador da competição com 7 golos. Ao longo das suas 7 temporadas no Benfica, estabeleceu-se como uma lenda do clube, marcando o total de 172 golos em 293 jogos, o que o coloca entre os melhores goleadores da história do clube e o melhor não nascido em Portugal. O seu pé esquerdo era temido por defesas e guarda-redes e a sua capacidade de converter livres diretos e grandes penalidades tornou uma arma letal em qualquer situação de bola parada. Além dos 2 campeonatos nacionais conquistados, venceu também 5 taças da Liga e 1 taça de Portugal, sendo uma peça fundamental em todas estas conquistas. Em 2014, após uma longa e bem-sucedida carreira no Benfica, Cardoso transferiu-se para o Trabzonspor, da Turquia, onde continuou a mostrar a sua veia goleadora. Apesar de já não estar no seu auge físico, Cardoso manteve uma impressionante média de golos, marcando 25 em 66 jogos durante as 2 épocas em que representou o clube turco. A sua experiência e faro pelo golo ainda o tornavam um avançado respeitado, tanto no campeonato como nas competições europeias. Após a sua passagem pela Turquia, Cardoso ainda regressou à América do Sul, onde jogou pelo Libertad no Paraguai, consolidando-se como um ícone no futebol do seu país. A sua longevidade como jogador de topo e a consistência ao longo de uma carreira recheada de golos tornaram-no uma referência para várias gerações. Além disso, foi também um nome habitual na seleção paraguaia, tendo representado o seu país em várias edições da Copa América e nas eliminatórias para os mundiais, somando mais de 50 internacionalizações. Com uma carreira marcada por golos, títulos e momentos decisivos, Óscar Cardoso será sempre lembrado como um dos grandes avançados da sua geração. No Benfica, o Taquara eternizou-se como um dos maiores goleadores da história do clube e a sua carreira é um testemunho de como o talento, aliado à capacidade de se reinventar, pode prolongar uma carreira ao mais alto nível durante muitos anos. Embora os tempos de glória tenham ficado para trás, Cardoso deixou uma marca indelével no futebol, especialmente em Portugal, onde o seu nome será para sempre sinónimo de golos e sucesso com a camisola das Águias.

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1: The difficulties of coming to play here, I think yesterday I was already in a picture of what to expect. The team very well organized, fighters, they start really strong, but again, in the overall evaluation of the game, I think there is no doubt about the team that should have won this game.
2: Apesar da derrota, a minha equipa está de parabéns. Acho que a Marítima está de parabéns, porque a casa cheia outra vez, sempre a apoiar a equipa. Também é importante, mais uma vez, aquela dinâmica é importante e nós temos de lutar e trabalhar por isso.
3: Foi um jogo equilibrado, não muito bem jogado, com oportunidades de ambas as partes e acabamos por ser felizes, foi o nosso trabalho. A segunda parte, após a expulsão, foi mais o coração e a garra e a entreajuda e aí tivemos também em alto, pena que no detalhe, a terminar o jogo numa bola parada, onde a bola ainda desvia, acabamos por sofrer o gol.
4: Conseguimos, com as substituições, acertar realmente o que era necessário em termos defensivos e a partir desse momento voltamos a assumir o controle do jogo. Acho que criamos várias oportunidades de gol, acho que acaba por ser uma vitória merecida.
5: Nós entramos muito fortes no jogo, fizemos um gol, tivemos outras mais duas situações para fazer, não concretizámos, depois acabamos por sofrer o gol. É um momento difícil.
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6: 6 minutos para as 9.
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Do futebol mundial, tanto pelo seu talento técnico como pela sua capacidade de marcar golos decisivos em momentos cruciais. Nascido a 31 de outubro de 1964, em Utrecht, nos Países Baixos, desde cedo demonstrou um talento inato para o futebol, seguindo os passos do pai, Joop van Basten, que também jogara profissionalmente. O jovem Marco começou a jogar no clube local, o Utrecht, mas rapidamente atraiu a atenção do Ajax, um dos gigantes do futebol neerlandês, onde ingressou aos 16 anos. Foi no Ajax que van Basten começou a destacar-se no na área do futebol internacional. Fez a sua estreia na equipa principal em 1982, substituindo ninguém menos que o Johan Cruyff, uma das maiores lendas do clube. A transição não poderia ter sido melhor. Van Basten não só mostrou que estava à altura do desafio, como rapidamente se tornou o novo talismã da equipa. Na sua primeira temporada completa, em 1983-84, conquistou a sua primeira Bota de Ouro como o melhor marcador da Eredivisie, com 28 golos, um feito que repetiria várias vezes. A sua capacidade de finalização era extraordinária, combinando técnica refinada, inteligência tática e uma incrível habilidade acrobática que lhe permitia marcar golos de todos os ângulos e em todas as circunstâncias. Pelo Ajax, van Basten conquistou 3 campeonatos neerlandeses, 3 taças dos Países Baixos e, em 1987, a Taça das Taças, onde marcou o único golo na final contra o Lokomotiv Leipzig, em Atenas. A sua carreira nos Países Baixos terminou com um impressionante registro de 128 golos em 133 jogos pelo clube de Amsterdão. Em 1987, van Basten transferiu-se para o AC Milan, um dos maiores clubes da Europa, que já contava com outros dois dos maiores talentos neerlandeses, Ruud Gullit e Frank Rijkaard. Sob o comando do lendário treinador Arrigo Sacchi, o Milan formou uma das melhores equipas de todos os tempos, com van Basten como o principal goleador. A sua chegada ao futebol italiano foi inicialmente marcada por dificuldades devido a uma grave lesão no tornozelo, mas após a recuperação, van Basten mostrou porque era considerado um dos melhores da sua geração. Nos anos seguintes, ajudou o Milan a conquistar 2 títulos da Taça dos Campeões Europeus, em 1989 e 1990, além de 4 campeonatos italianos. Na final de 1989, van Basten marcou 2 golos na vitória por 4-0 sobre o Steaua de Bucareste, numa das exibições mais dominantes de uma equipa na história do futebol europeu. O avançado continuava a impressionar com a sua técnica, visão de jogo e, claro, com a sua capacidade de concretização. Um dos momentos mais memoráveis da sua carreira aconteceu ao serviço da seleção neerlandesa no Campeonato Europeu de 1988, na Alemanha. Van Basten foi o herói da competição, terminando como melhor marcador com 5 golos, incluindo o golo decisivo na final contra a União Soviética, um remate de primeira quase sem ângulo, que é considerado um dos melhores golos da história das grandes competições. A sua exibição nesse torneio valeu-lhe a primeira das suas 3 bolas de ouro em 1988, 89 e 1992, reafirmando o seu estatuto como o melhor jogador do mundo naquela época. Infelizmente, a carreira de van Basten foi encurtada devido a sucessivas lesões no tornozelo, culminando na sua reforma precoce aos 30 anos em 1995. O último jogo oficial aconteceu na final da Liga dos Campeões de 1993, onde o Milan foi derrotado pelo Marselha. Apesar das tentativas de recuperação, as lesões impediram de continuar a jogar ao mais alto nível, encerrando a carreira de um dos maiores talentos que o futebol já viu. Apesar de um percurso abreviado, Marco van Basten deixou uma marca indelével no futebol mundial. A sua combinação de elegância, poder e precisão fizeram dele uma verdadeira gazela nos relvados. Tanto no Ajax como no Milan, van Basten construiu um legado que perdura até hoje, e os seus feitos pela seleção dos Países Baixos consolidaram o seu lugar na história. Mais tarde, após encerrar a carreira como jogador, ainda teve passagens como treinador, incluindo a seleção neerlandesa, mas será sempre lembrado pelos seus feitos dentro das quatro linhas.

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1: São 9 da manhã. 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
1: Cristiano Ronaldo está na contas com um processo disciplinar interposto pelo Conselho de Disciplina da Federação Portuguesa de Futebol depois do abandono da Seleção Nacional em Copenhaga. Ronaldo, capitão da Seleção Nacional, está suspenso preventivamente, sendo que nessa suspensão preventiva passa de automática para não automática. Além disso, o processo foi classificado como urgente. Instauração do processo disciplinar a Cristiano Ronaldo dos Santos Aveiro por deliberação da sessão não profissional a 9 de outubro de 2026, tendo por objeto o apuramento de eventual relevância disciplinar dos factos participados no dia 7 de outubro de 2026, sem prejuízo da suspensão preventiva automática, que esteve sujeito até na data da instauração, foi determinada na suspensão preventiva não automática do jogador e atribuída natureza urgente ao processo. O processo foi enviado no dia 10 de outubro de 2026 à Comissão de Instrução Disciplinar da Federação Portuguesa de Futebol, ficando excluída na publicidade até ao fim da instrução, refere o Conselho de Disciplina. Em comunicado, na origem deste processo estão duas denúncias. Uma denúncia partiu da própria direção da Federação e outra chegou de terceiros exteriores na própria Federação Portuguesa de Futebol. O internacional luso avançado que atua pelo Al Nassr, já tinha reconhecido que a decisão de abandonar o estágio poderia ter consequências disciplinares. Assumiu a responsabilidade pelo que fez e manifestou que aceitaria a decisão da Federação Portuguesa de Futebol. O verniz entre Ronaldo e Jorge Jesus instalou no dia 30 de setembro com o craque luso abandonado no estágio da Seleção Portuguesa na pós-conferência de imprensa de JJ, justificando a sua atitude com uma quebra de confiança por parte do selecionador. A participação do Sport Lisboa e Benfica sobre os vários lances polémicos registados no clássico com o Futebol Clube do Porto no Estádio do Dragão, em duelo da 7ª jornada da Primeira Liga, levou o Conselho de Disciplina da Federação Portuguesa de Futebol a instaurar um processo na sequência desta queixa. O Benfica terminou o duelo com 10 jogadores por expulsão de Lenglet no final da partida. Os encarnados queixaram-se de vários lances, entre os quais um pisão de Gabri Veiga na Alexander Bab, outro lance entre Alberto Costa e Prestiani e também uma alegada agressão de Samu na Bab. A entidade refere apenas que o processo foi enviado no dia 8 de outubro de 2026 à Comissão de Instrutores da Liga na Portugal, ficando excluída na publicidade até ao fim da instrução. Cabe recordar que o Futebol Clube do Porto venceu esse clássico por 3-1 diante do Sport Lisboa e Benfica. O treinador português Nuno Espírito Santo ganhou o prémio para melhor treinador de setembro no Championship. De acordo com a Liga Inglesa, no Luso, levou a melhor sobre no Vitória do Swansea City, Mark Robbins do Stoke City, na dupla na Chris McCowan e também Tom Schaap do Lincoln City. Espírito Santo neste mês, pelo West Ham, somou 4 vitórias e 1 empate nos 5 encontros discutidos em setembro, com 18 golos marcados e 13 pontos conquistados em 15 possíveis. Depois de vencer este prémio, Nuno Espírito Santo dedicou nesta conquista a várias pessoas e partilhando primeiro com todos aqueles que fazem parte do balneário da formação do West Ham. O esforço coletivo e de união são fundamentais para qualquer sucesso que alcancem, quer a nível coletivo, quer a nível individual, disse o treinador português. Ainda no que diz respeito a prémios, no central do West Ham, Constantinos Mavropanos acabou eleito o melhor jogador do mês da 2ª divisão inglesa. O grego marcou 4 golos em 5 jogos. O Futebol Clube do Porto venceu durante este sábado o Clube Sport Marítimo por 2-1 no Funchal, no arquipélago da Madeira, em duelo das contas da 8ª jornada da Primeira Liga. Na primeira parte, na equipa da casa, até se colocou em vantagem, contento de Sassolai, aos 15 minutos, já não cair de pano do primeiro tempo. Victor Verhoeld, aos 42 minutos, empatou as contas para o Futebol Clube do Porto. Na segunda parte, os azuis e brancos lutaram pela escada, ao triunfo, e a verdade é que conseguiram, contento apontado por Oscar Pietuszewski, aos 86 minutos, o jogo ficou ainda marcado pela lesão de William Gomes do lado da turma da Invicta, que saiu de maca após torcer um pé. No final do jogo, o treinador do Futebol Clube do Porto, na frente de Cofarioli, estava satisfeito com o triunfo.
2: The difficulties of coming to play here, I think yesterday I was already in a picture of what to expect. A team very well organized, fighters, they start really strong, but again, in the overall evaluation of the game, I think there is no doubt about the team that should have won this game.
1: Já o técnico do Marítimo, Van der Gag, lamentou a derrota da sua equipa e deixou ainda uma indireta à equipa de arbitragem.
3: Apesar de derrota, a minha equipa está de parabéns. Acho que o Marítimo está de parabéns porque a casa cheia outra vez, sempre a apoiar a equipa. Também é importante, mais uma vez, aquela dinâmica é importante e nós temos de lutar e trabalhar por isso e nós estamos a fazer e a equipa e os adeptos estão a reconhecer isso e também é importante em termos de apoio. Eu acho que nós fizemos uma primeira parte muito bem conseguido. Claro que o Porto com mais posse a bola, mas nós sempre, quando nós tivemos a bola a tentar jogar, criamos oportunidades, marcámos o primeiro golo. O Porto também ia pressionar mais e infelizmente sofremos o golo antes do intervalo, mas acho que eu não podia ter dizer nada mal da minha equipa da primeira parte, porque nós fizemos tudo o que nós combinámos. Toda a gente sabia o valor do Porto, por isso nesse aspecto foi bom. Segunda parte, o Porto mais pressionante, mais acima do último terço da nossa parte, mas depois tinha paragem. Depois nunca sabia que o campo era tão inclinado aqui nos baralhos.
1: Com este resultado, o Futebol Clube do Porto fica de 6 pontos na frente do Sporting, que na última sexta-feira venceu por 3-1 o Sporting Clube de Braga, e na 8 face ao Sport Lisboa e Benfica, que só joga durante este domingo diante do Vitória Sport Clube. A formação comandada pelo italiano Francesco Farioli mantém assim um percurso 100% vitorioso esta temporada na Primeira Liga, já no Clube Sport Marítimo, que está no grupo dos décimos colocados, ao lado de Alverca e Moreirense, está numa série de 6 jogos sem ganhar, depois de ter começado o campeonato com 2 triunfos por uma bola 0 diante do Casa Pia e diante do Famalicão por 2-1. A juntar a isto, o Santa Clara venceu também este sábado o Casa Pia por uma bola 0 no Estádio Municipal de Rio Maior, em duelo das contas desta oitava jornada. O jogador João Vasconcelos, aos 90+2, marcou o único tento dos açorianos, que alcançaram assim o pódio da Primeira Liga. No final do jogo, o treinador do Santa Clara, Petit, estava satisfeito num jogo em que a sua equipa, na sua opinião, foi feliz.
4: Dar os parabéns aos nossos jogadores, aos nossos adeptos e, sobretudo, aqui ao João Sobral, o nosso diretor de comunicação, com este um dia triste. Esta vitória também é para ele e para a sua família, pelo falecimento da sua avó. É fruto do nosso trabalho, todos fazem parte desta família, deste grupo. Foi um jogo difícil, muito difícil, 3 semanas sem competir, de uma viagem um pouco atribulada, por chegarmos às 3:30 da manhã ao hotel, depois mais uma viagem de Lisboa para cá, para Rio Maior, mais uma hora. Foi um jogo equilibrado, não muito bem jogado, com oportunidades de ambas as partes, e acabámos por ser felizes, fruto do nosso trabalho.
1: Já o técnico adjunto do Casa Pia, Alexandre Santana, considerou que a formação de Pina Manique merecia o empate.
5: Um jogo onde as duas equipas conseguiram perceber muito bem uma à outra, que tentaram anular-se uma à outra e conseguiram. Uma primeira parte onde nós controlámos o jogo todo, o nosso guarda-redes não tem uma defesa, sentimos um controle muito grande, tirando a profundidade da equipa do Santa Clara, que é uma arma que eles têm bastante forte, e conseguimos explorar muito bem aqueles pontos débeis que eles tinham. A segunda parte, após a expulsão, foi mais o coração e a garra e a entreajuda, e aí tivemos também em alto. Pena que no detalhe, a terminar o jogo, numa bola parada, onde a bola ainda desvia, acabamos por sofrer o gol.
1: Contas feitas, o Santa Clara subiu ao terceiro lugar com os mesmos 18 pontos que o Sporting, ambos a 6 do líder, Futebol Clube do Porto, mas ao alcance do Benfica, quarto, que recebe este domingo a equipa do Vitória Sport Clube. Depois de ter vencido pela primeira vez, o Casa Pia, que jogou quase toda na segunda parte, em inferioridade numérica, devido à expulsão de David Sousa, aos 49 minutos, voltou às derrotas, mantendo-se no 17º e penúltimo lugar com 4 pontos, tal como Nacional e Rio Ave, ambos com menos um jogo. Também a equipa do Académico de Viseu venceu este sábado o Estoril Praia, por 2-1, no estádio do Fontelo, nos Beirões, garantiram a vitória aos 88 minutos com golo de Messagan, Sabna Caraman, Sabna tinha aberto o marcador aos 29 e Rafi Kitant empatou para os Canarinhos aos 56 minutos. No final do jogo, o técnico do Académico de Viseu, Bruno Pinheiro, estava satisfeito com mais um triunfo da sua equipa.
6: Acho que fizemos uma primeira parte muito equilibrada, muito interessante, acho que criamos várias oportunidades. Acho que o jogo foi pena ali, não tenho noção do tempo, se foram 15, 20 minutos. No início da segunda parte fomos surpreendidos pela alteração de estrutura do Estoril Praia e fui lento, não queria estar a fazer substituições sem ter a real noção do que era preciso fazer, e estive ali a tentar perceber, levou um bocadinho de tempo e nesse período acabámos por sofrer um gol, mas felizmente os jogadores a seguir conseguimos com as substituições acertar realmente o que era necessário em termos defensivos. E a partir desse momento voltamos a assumir o controle do jogo. Acho que criamos várias oportunidades de golo. Acho que acaba por ser uma vitória merecida.
1: Já o treinador do Estoril Praia, Vasco Matos, lamentou mais uma derrota do seu conjunto.
7: A equipa fez um jogo competente, com oportunidades. Iniciamos o jogo com 3, 4 oportunidades. Depois sofremos o golo daquela maneira, abalou-nos um pouco. Na segunda parte fizemos as alterações que achávamos que devíamos fazer, porque também temos o plano B preparado, e aí nós entramos muito fortes no jogo, fizemos um golo, tivemos outras mais duas situações para fazer, não concretizámos, depois acabámos por sofrer o golo. É um momento difícil.
1: Contas feitas, o Académico de Viseu segue na 5ª posição com 14 pontos, enquanto que o Estoril, que continua sem vencer e somou a 3ª derrota seguida, continua no 18º e último lugar da tabela classificativa, apenas com 2 pontos arrebatados. A 8ª jornada da Primeira Liga na Portuguesa continua durante este domingo, com a recepção do Sport Lisboa e Benfica, na Vitória Sport Clube, no Estádio da Luz, pelas 6 da tarde. A equipa do Benfica está na 3ª posição, com 16 pontos, enquanto que na formação do Vitória Sport Clube ocupa no 14º lugar, com 5 pontos conquistados na divisão esta partida do lado do Benfica. Marco Silva espera uma partida difícil diante do Vitória Sport Clube, mas espera também vencer.
8: Nós sabemos que o Vitória é um clube tem características muito especiais, é um clube que, pela dimensão da massa adepta, pela exigência que tem aquele clube, olhando para aquilo que são os três grandes, o Braga pelo crescimento que tem tido também, mas o Vitória acaba por ter características muito próprias enquanto clube, e quem joga naquele clube ou quem trabalha naquele clube sabe perfeitamente aquilo que eu estou a dizer neste momento, e a qualquer momento é um clube que tem capacidade, quer pelo apoio enorme que tem, pela exigência enorme que tem também pela sua massa adepta, e depois porque está a disputar um campeonato e quer naturalmente melhorar. Eu não disse-vos que é difícil fazer essa análise, não estive cá, é difícil fazer essa análise, nunca a iria fazer, porque o que é importante é o presente, o que é importante é analisar aquilo que é o Vitória neste momento. É uma equipa que não tem tido bons resultados, mas que em alguns jogos teve um caudal ofensivo muito grande. É uma equipa que não tem sido muito eficaz em alguns momentos e que naturalmente quer reagir. E todo o respeito para o Vitória, aquilo que ele pode apresentar amanhã, mas olhando para nós, que é aquilo que nos compete, nós também temos que reagir. Não esquecer que nós vimos um resultado negativo, um resultado para nós tem peso, e isso para mim é que é um importante, com todo o respeito que tenho pelo Vitória. Desde o primeiro minuto, demonstrar aquilo que temos vindo a demonstrar em termos institucionais, em termos de atitude, em termos de exigência para connosco, enquanto equipa, e naturalmente depois o respeito pelo adversário irá estar lá sempre. Isso é que é importante. Se o Vitória quer reagir após um mau começo de temporada, nós temos que reagir obrigatoriamente após um resultado negativo para nós também.
1: Do lado da formação vimaranense, no técnico Tiago Margarido, sabe que a deslocação até ao Estádio da Luz é sempre uma deslocação difícil, mas a sua equipa está focada na soma de pontos.
9: Teremos que abordar o jogo, obviamente, com uma vertente estratégica adaptada ao adversário. Vamos procurar ser mais equilibrados, não deixar partir tanto o jogo, como aconteceu na segunda parte, principalmente após o empate no jogo contra o Viseu, mas todo o resto vamos manter. Os nossos valores têm que ser inegociáveis, temos que jogar com a mística e com a ADN à vitória, e obviamente que dando continuidade ao trabalho que estamos a fazer, trabalho assim que acreditamos muito, mas sempre com uma vertente estratégica ajustada àquilo que é o nosso adversário, e não deixando partir tanto o jogo como aconteceu na última jornada.
1: Benfica na Vitória Sport Clube pelas 6 da tarde durante este domingo, a partida de maior destaque durante este dia. Pelas 8:30 da noite temos o duelo entre o Futebol Clube Arouca e na formação do Estrela da Amadora. O Arouca, que nesta altura ocupa no 6º lugar com 11 pontos, Chabni, que conheceu troca no comando técnico. A saída de Vasco Seabra para a entrada de Severino tem pela frente a equipa do Estrela da Amadora, que nesta altura na tabela classificativa ocupa no 9º lugar com 10 pontos arrebatados na divisão esta na partida do lado da formação do Futebol Clube Arouca. Severino sabe que pela frente terá uma equipa do Estrela difícil, mas Chabni garante que na sua equipa quer dar continuidade aos bons resultados na Primeira Liga. Já do lado da formação do Estrela da Amadora, no técnico Bna Pepa, Bna reconhece que pela frente terá um Arouca difícil, mas dá-me garantia que a sua equipa trabalhou bem durante estas 3 semanas para Bna conseguir arrebatar pontos na deslocação até Bna Supib da Serra da Freita.
10: Trabalhar o tipo de situações muito mais específicas e fora da caixa. E este Arouca, para além de ter essas variabilidades que eu já falei, acredito que não as vai perder, porque são jogadores que estão juntos há muito tempo e com umas dinâmicas muito fortes já desde o ano passado. Independentemente da mudança de treinador numa semana, há sempre alterações, ou na bola parada, ou no processo defensivo, ou na forma como a primeira linha de pressão vai pressionar a nossa fase de construção, ou no bloco, se está mais alto, se está mais baixo. Por cada treinador, cada equipa técnica tem as suas ideias. Agora, o mais importante para nós é conhecer as individualidades do Arouca, que são muito boas, uma equipa muito boa, que fez um grande campeonato ano passado. Este ano o que está a fazer para mim e para nós sinceramente não é uma surpresa, porque a qualidade está lá, individual e coletiva, portanto, respeito total por tudo e por todos, sempre foi assim, mas sabemos da grande dificuldade que vamos ter amanhã e do grande jogo que acreditamos que vai ser.
1: Futebol Clube Arouca na Estrela da Madeira, no encontro este agendado para nas 8:30 da noite. Já nasce na 3:30 da tarde. O Rio Ave agora bem orientado por Vasco Seabra, não tem pela frente a formação do Nacional da Madeira. A formação Rio Avista, que nesta altura ocupa no 16º e no último lugar com 4 pontos, de fronte a formação Insular, que nesta altura está uma posição acima, no 15º lugar também com 4 pontos arrebatados. Na divisão este duelo do lado da equipa do Rio Ave, Vasco Seabra assume que encontrou uma equipa que tem vontade de sair da zona difícil onde está e espera vencer a equipa do Nacional da Madeira.
11: Nós temos uma opinião positiva, de outra forma não estaríamos cá. Confiamos que os jogadores têm potencial e capacidade para tornarem estas mesmas bases que acabamos por falar de orgulho, de dedicação, de entrega e obviamente de uma identidade que também é conhecida daquilo que nós procuramos fazer. De uma equipa que é protagonista de um jogo, que quer ser pressionante, que quer ter a bola e, portanto, nós queremos que a equipa identifique também esse mesmo ADN que nós queremos ter, que todos olhemos com essa mesma convicção e, portanto, sentimos que a equipa tem esse potencial, tem essa capacidade, mas também tem que sentir que tem que se sacrificar, que tem que lutar uns pelos outros. Temos que lutar arduamente para que consigamos atingir os nossos objetivos, porque temos que correr muito, temos que trabalhar muito, temos que ser altamente unidos.
1: Já do lado da formação do Nacional da Madeira, o treinador Alexandre Santos está convicto que a sua equipa irá dar uma boa resposta na deslocação até Vila do Conde.
12: Conhecemos melhor o potencial de cada um, afinámos muitas coisas que já tínhamos e que já vínhamos a trabalhar, mas que foi possível trabalhar com mais consistência, com menos pressão do jogo e das questões estratégicas para o jogo, para solidificarmos mais os nossos princípios, aquilo que queremos ver mais vezes e ser a nossa identidade no jogo e, principalmente, também retirar e fazer diminuir ao máximo os nossos erros que, por vezes, têm acontecido com frequência demasiada e com a pagarmos muito caro por esses erros que sabemos que neste nível de alto risco, de alta disputa entre duas equipas sempre, sejam elas quais forem, qualquer erro que tenhamos pode-se pagar caro e tem acontecido isso e nós temos que trabalhar sobre isso.
1: Rio Ave Nacional da Madeira, às 3:30 da tarde, às 6 da tarde, Benfica, na Vitória Sport Clube, e às 8:30 da noite, Futebol Clube Arouca, na Estrela da Madeira, numa jornada 8, que se fecha apenas na segunda-feira, com um duelo que coloca frente a frente na Futebol Clube Famalicão e Futebol Clube Alverca. 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
16: Pois. acho que eu ganho pouco, e é isto. Eu não posso dizer mais nada, que eu ganho pouco e tenho pouco dinheiro para gastar em multas, portanto não vou dizer absolutamente mais nada. Pontuamos mais uma vez. Estou frustrado, estou triste. Não posso dizer a palavra que eu estou. Portanto não vou dizer absolutamente mais nada. Estou triste, porque estão crianças a ver em casa. É mais do que aziado. Estou triste. Triste porque o jogo estava controlado. De repente parece que vem aqui alguma coisa por baixo do rabado e isto fica um bocado diferente. De repente parece que vem aqui alguma coisa por baixo do rabado e isto fica um bocado diferente.

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1: O Notts County, fundado em 1862 em Nottingham, na Inglaterra, é amplamente reconhecido como o clube de futebol profissional mais antigo do mundo. A sua longevidade e o seu papel pioneiro fazem do Notts County uma verdadeira relíquia do desporto, com uma história cheia de curiosidades e momentos marcantes. Este clube foi uma das 12 equipas fundadoras da Football League em 1888, uma competição que ajudou a moldar o futebol inglês e internacional, e até hoje os seus adeptos orgulham-se do contributo histórico que o clube deu ao desporto. O Notts County joga no estádio Meadow Lane, localizado junto ao rio Trent, que é um dos mais antigos recintos da Inglaterra, com capacidade para cerca de 19 mil pessoas. O estádio é conhecido pela proximidade ao City Ground, casa do rival Nottingham Forest, com quem o Notts County mantém uma rivalidade amigável e peculiar. O derby de Nottingham, embora atualmente menos frequente devido às diferentes divisões em que as equipas jogam, permanece especial para os adeptos de ambas as equipas. Em várias ocasiões, os adeptos dos dois clubes têm até partilhado o mesmo estádio, fortalecendo uma relação única que raramente se vê em rivalidades locais. Uma das curiosidades mais marcantes sobre o Notts County é a sua ligação com a Juventus. Nos primórdios do clube italiano, em 1903, a equipa de Turim adotou as cores preto e branco do Notts como homenagem. Um jogador inglês que tinha um amigo no clube italiano enviou equipamentos listrados à Juventus, criando um elo que permanece até hoje. Em 2011, quando a Juve inaugurou o seu novo estádio, o Notts County foi convidado para o jogo especial contra a equipe italiana, simbolizando essa ligação histórica e rara entre clubes de países diferentes. Ao longo da sua história, o emblema experienciou altos e baixos, oscilando entre divisões e atravessando várias crises financeiras. Em 1894, o Notts County alcançou um dos seus maiores feitos ao vencer a FA Cup, derrotando o Bolton Wanderers por 4-1 e tornando-se a primeira equipa fora da primeira divisão a conquistar a famosa taça. No entanto, as décadas seguintes foram desafiantes, com o clube a descer às divisões inferiores, onde permaneceu por grande parte da sua existência. Em 2019, o Notts County enfrentou um dos momentos mais difíceis da sua história ao ser despromovido da Football League para a National League, já não profissional, o quinto escalão do futebol inglês pela primeira vez em 157 anos. No entanto, mesmo nos tempos mais sombrios, a lealdade dos seus adeptos manteve-se firme e ajudou a equipa a regressar a esse mesmo futebol profissional, ocupando atualmente um lugar na League 2, a quarta divisão do futebol inglês. Conhecidos pela sua dedicação, os adeptos do Notts County continuaram a apoiar o clube em massa, orgulhosos do seu estatuto de pioneiros do futebol e determinados em devolvê-lo às grandes conquistas. A paixão pelo Notts County transcende as suas vitórias e derrotas, com a sua base de adeptos a valorizar o peso histórico e o papel único do clube no futebol mundial. Hoje o Notts County continua a lutar para voltar ao topo, mas permanece, antes de tudo, uma verdadeira instituição do futebol.
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3: O Vitória neste momento é uma equipa que não tem tido bons resultados, mas que em alguns jogos teve um caudal ofensivo muito grande. É uma equipa que não tem sido muito eficaz em alguns momentos e que naturalmente quer reagir. Nós também temos que reagir. Não esquecer que nós vimos um resultado negativo, um resultado para nós tem peso.
4: Teremos que abordar o jogo, obviamente, com uma vertente estratégica adaptada ao adversário. Vamos procurar ser mais equilibrados, não deixar partir tanto o jogo. Temos que jogar com a mística e com a ADN. À vitória.
5: Nós temos uma opinião positiva, de outra forma não estaríamos cá. Confiamos que os jogadores têm potencial e capacidade para tornarem estas mesmas bases que acabamos por falar, de orgulho, de dedicação, de entrega.
6: Conhecemos melhor o potencial de cada um, afinámos muitas coisas que já tínhamos e que já vínhamos a trabalhar, mas que foi possível trabalhar com mais consistência, com menos pressão do jogo e das questões estratégicas para o jogo.
7: Trabalhar tipo situações muito mais específicas e fora da caixa. E este Arouca, para além de ter essas variabilidades que eu já falei, acredito que não as vai perder, porque São jogadores que estão juntos há muito tempo e com umas dinâmicas muito fortes já desde o ano passado.
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0: São 9h26.
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1: Entre 1998 e 2003, o Boca Juniors viveu um dos períodos mais gloriosos da sua história. Sob a liderança do treinador Carlos Bianchi, o clube argentino consolidou-se como uma potência do futebol sul-americano e mundial, alcançando sucessos que se tornaram lendários. Esta fase não foi apenas um capítulo de vitórias, mas uma redefinição de como o clube, que já contava com um legado forte, passou a dominar o cenário internacional com uma equipa imbatível, repleta de grandes talentos e um espírito coletivo exemplar. Carlos Bianchi chegou ao Boca Juniors em 1998, após ter triunfado no Vélez Sarsfield, com quem conquistou a Taça Libertadores. A sua contratação marcou o início de uma transformação no clube. Bianchi trouxe consigo uma mentalidade vencedora e um rigor tático que rapidamente se refletiram no campo. A sua primeira grande conquista veio em 2000, com a vitória na Taça Libertadores. Esse título foi praticamente marcante porque pôs fim a um jejum de 22 anos sem que o clube vencesse a principal competição sul-americana, com a equipa de Bianchi a superar o Palmeiras na final, após um empate no agregado e uma emocionante disputa de penaltis que imortalizou a qualidade e o sangue frio do plantel. Uma das grandes forças do Boca Juniors dessa época foi a qualidade dos seus jogadores. Entre eles destacava-se Juan Román Riquelme, o maestro da equipa, cujo talento com a bola e capacidade de decidir jogos o tornaram um dos maiores ídolos da história do clube. Riquelme era o coração da equipa, capaz de controlar o ritmo de jogo e de criar oportunidades de golo com uma visão de jogo fora do comum. Ao seu lado, jogadores como Martín Palermo, um dos melhores avançados da história do Boca, e Óscar Córdoba, o fiável guarda-redes, complementavam uma equipa que parecia imbatível. Entre 1998 e 2013, o Boca conquistou 4 campeonatos argentinos, demonstrando o seu domínio em casa, mas foi nas competições internacionais que a equipa de Bianchi se imortalizou. O Boca Juniors venceu a Taça Libertadores em 2000, 2001 e 2003, confirmando-se como a melhor equipa da América do Sul nesse período. Cada uma dessas conquistas teve a sua própria narrativa heroica, desde as vitórias nos penaltis até às goleadas que mostravam a força ofensiva e defensiva do plantel. A Libertadores de 2001, por exemplo, foi conquistada com mais uma vitória épica nos penaltis, desta vez contra o Cruz Azul do México, após a equipa argentina ter vencido fora de casa na primeira mão. No entanto, o auge internacional do Boca Juniors aconteceu em 2000 e 2003, quando venceram a Taça Intercontinental, a competição que colocava frente a frente o campeão da Libertadores e o campeão da Liga dos Campeões. Em 2000, o Boca enfrentou o Real Madrid, uma equipa repleta de estrelas, e venceu por 2-1 numa exibição memorável de Martín Palermo, que marcou os 2 golos da vitória. Este triunfo solidificou o Boca como uma das equipas mais temidas do mundo e deu a Bianchi um estatuto de lenda. Em 2003, a equipa voltou a brilhar, desta vez contra o AC Milan, numa final decidida nos penaltis após um empate a 1 golo. O Boca mostrou mais uma vez a sua capacidade de lutar até ao fim, levando para a Argentina mais um título mundial. A chave do sucesso dessa equipa residia na sua capacidade de se adaptar a diferentes estilos de jogo e de responder a situações de pressão com uma serenidade incrível. Bianchi era um mestre em explorar o melhor de cada jogador, enquanto mantinha uma estrutura tática disciplinada, mas suficientemente flexível para se ajustar aos adversários. O Boca dessa era não se destacava apenas pelos craques individuais, mas pelo seu jogo coletivo, pela solidez defensiva e, acima de tudo, pelo espírito de sacrifício. Além das vitórias em campo, o Boca Juniors entre 1998 e 2003 representou uma era de renascimento para o clube em termos de prestígio e influência no futebol mundial. O clube tornou-se uma referência de excelência na América do Sul e conseguiu competir de igual para igual com os gigantes europeus. As conquistas internacionais dessa fase permitiram ao Boca exportar a sua marca e a Bombonera, o mítico estádio do clube, tornou-se sinónimo de ambiente infernal infernal para os adversários, um verdadeiro caldeirão onde a pressão dos adeptos parecia aumentar ao nível da equipa. A era Bianchi terminou em 2004, mas o legado deixado por essa equipa continua vivo na memória dos adeptos e no próprio ADN do Boca Juniors. As vitórias e títulos conquistados entre esses anos estabeleceram um novo padrão de sucesso, não só no futebol argentino, mas em todo o continente. Carlos Bianchi, com o seu estilo pragmático e focado no coletivo, conseguiu criar uma equipa que não só vencia, mas também sabia lidar com a pressão e com as expectativas dos seus fãs num dos ambientes mais fervorosos do futebol mundial. Os jogadores desse período, especialmente Riquelme e Palermo, tornaram-se ícones do clube. Palermo, com a sua capacidade de marcar golos decisivos, muitas vezes com golos improváveis e em momentos-chave, e Riquelme, com a sua elegância e genialidade em campo, eram a personificação de uma equipa que sabia controlar os jogos e ditar o ritmo. Ambos, junto com outros protagonistas, como Óscar Córdoba, Hugo Ibarra e Jorge Bermúdez, ajudaram a cimentar o status de lendas no clube, sempre debaixo da liderança serena e inteligente de Bianchi. Essa equipa do Boca Juniors, além dos seus títulos e da glória internacional, representou também a paixão do futebol sul-americano, onde o talento individual se fundia com o trabalho em equipa. O Boca de 98 a 2013 é ainda hoje recordado como um dos esquadrões mais fortes e vitoriosos da história do futebol, sendo uma referência para futuras gerações do clube.
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12: São 9 da manhã e 32 minutos. 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
13: Cristiano Ronaldo está na contas com um processo disciplinar interposto pelo Conselho de Disciplina da Federação Portuguesa de Futebol depois do abandono da Seleção Nacional em Copenhaga. Ronaldo, capitão da Seleção Nacional, está suspenso preventivamente, sendo que nessa suspensão preventiva passa de automática para não automática. Além disso, o processo foi classificado como urgente. Instauração do processo disciplinar a Cristiano Ronaldo dos Santos Aveiro por deliberação da sessão não profissional a 9 de outubro de 2026, tendo por objeto o apuramento de eventual relevância disciplinar dos factos participados no dia 7 de outubro de 2026, sem prejuízo da suspensão preventiva automática, que esteve sujeito até na data da instauração, foi determinada na suspensão preventiva não automática do jogador e atribuída natureza urgente ao processo. O processo foi enviado no dia 10 de outubro de 2026 à Comissão de Instrução Disciplinar da Federação Portuguesa de Futebol, ficando excluída na publicidade até ao fim da instrução, refere o Conselho de Disciplina. Em comunicado, na origem deste processo estão duas denúncias. Uma denúncia partiu da própria direção da Federação, outra chegou de terceiros exteriores na própria Federação Portuguesa de Futebol. O internacional luso avançado que atua pelo Al Nassr, já tinha reconhecido que a decisão de abandonar o estágio poderia ter consequências disciplinares. Assumiu a responsabilidade pelo que fez e manifestou que aceitaria a decisão da Federação Portuguesa de Futebol. O verniz entre Ronaldo e Jorge Jesus estalou no dia 30 de setembro, com o craque luso abandonado no estágio da Seleção Portuguesa na pós-conferência de imprensa de JJ, justificando a sua atitude com uma quebra de confiança por parte do selecionador. O Futebol Clube do Porto destacou um prejuízo da SAD de 21,1 milhões de euros, mas na realidade não é bem assim. Aliás, por isso mesmo, numa comunicação enviada na CMVM, o mesmo Futebol Clube do Porto anuncia que vai propor à Assembleia Geral da SAD que o resultado líquido do exercício 2025-2026, que em termos individuais corresponde a um valor negativo de 31,9 milhões de euros, seja transferido para resultados transitados. Na final, qual foi o prejuízo? 21 milhões ou 31 milhões? Na resposta, é de facto 31 31 milhões de euros. Este foi o resultado negativo da SAD no Futebol Clube Porto, acabou por dar mais relevância aos 21 milhões de euros, mas neste valor diz respeito ao resultado consolidado, ou seja, no resultado que inclui a consolidação de valores provenientes de outras empresas do grupo no Futebol Clube do Porto. O Futebol Clube do Porto não é o único grande a fazê-lo. De resto, também o Sporting, que acaba por destacar o resultado financeiro do relatório consolidado em 2026, por exemplo, o resultado consolidado foi de 34,7 milhões de euros, e foi este o valor que a imprensa divulgou, mas o resultado da SAD foi ligeiramente abaixo disso, 28,1 milhões de euros. No Benfica, que apresentou um lucro de 19,1 milhões de euros, é o único dos três grandes que dá destaque ao resultado individual da SAD. No entanto, em abono da verdade, é importante sublinhar que o Futebol Clube do Porto e o Sporting fazem, é uma prática comum neles, e não qualquer tipo de falsear de números. Na prova disso, é que o Futebol Clube do Porto SAD, na época passada, anunciou um resultado positivo de 39,2 milhões de euros, enquanto se tivesse, como faz o Benfica, destacado as contas individuais da SAD, no lucro seria de 97,6 milhões de euros. O jogador Diogo Mendes reforça na equipa do Clube Desportivo Feirense no último classificado da 2ª Liga, uma vez que estava sem clube desde que se desvinculou do Dinamo de Bucareste neste verão. O internacional cabo-verdiano de 28 anos, com formação feita no Benfica, afirmou-se no Marítimo entre 2021 e 2024, período durante o qual discutiu 90 jogos e marcou 3 golos na 2ª Liga. E na 1ª Liga, o atleta mudou-se para no Dinamo de Bucareste, pelo qual participou em apenas 2 partidas, sendo que na época passada não somou qualquer minuto. No médio vai vestir a camisola 6 no Feirense e torna-se no segundo reforço garantido pelos fogaceiros após no fecho do mercado, depois do defesa central João Queiroz. A Juventus confirmou a renovação de contrato com Nico González até 30 de junho de 2030, no extremo argentino de 28 anos, prolonga assim a ligação ao emblema de Turim, onde chegou no verão de 2024, proveniente da Fiorentina. No comunicado, o clube destaca nas características do argentino, considerando que oferece imprevisibilidade e soluções táticas ao setor ofensivo, a que junta na experiência e personalidade. Desde então, o jogador contabiliza 45 partidas e 7 golos com a camisola dos Bianconeri. O início da atual temporada tem sido igualmente produtivo. Nico González marcou o campo por 2 vezes nas 5 aparições já realizadas. Rafinha falha o embate diante dos turcos de Galatasaray para na Liga dos Campeões. O canarinho está assim ainda em recuperação de um problema muscular na coxa direita. O avançado brasileiro regressou antecipadamente da concentração da seleção brasileira depois de lhe ter sido detectado um edema muscular na coxa direita. Os exames médicos afastaram uma lesão grave, mas o jogador não apresentou as condições ideais físicas para regressar aos treinos com todo o grupo de trabalho do Futebol Clube Barcelona. Não parece ser uma lesão grave, mas têm de ter cuidado, porque na época passada acabou por sofrer 3 lesões, irão protegê-lo, não estará disponível em Istambul frente ao Galatasaray, disse o técnico Hansi Flick do Futebol Clube Barcelona. O Futebol Clube Barcelona desloca-se à Turquia nesta terça-feira para defrontar o Galatasaray. O capitão dos Blaugrana soma 14 golos em 8 jogos nesta temporada. O treinador do Bayern de Munique e ex-capitão do Manchester City, Vicente Kompany, admitiu que o orgulho nos títulos conquistados pelos ingleses mantém-se, mesmo com as 100 infrações nas regras financeiras da Premier League. O antigo jogador e agora treinador de Kompany, que representou a equipa do Manchester City entre 2008 e 2019, distinguiu os resultados desportivos das irregularidades financeiras. Jogou 11 anos pelo clube, durou todos os anos que esteve na equipa. É algo que o orgulha muito neste momento, é treinador. O treinador do Bayern de Munique não está muito preocupado com esse assunto, afirmou o técnico belga. O ex-defesa, enquanto o jogador, conquistou 4 títulos da Premier League, 2 taças e 4 taças da Liga, 3 dos 4 campeonatos foram alcançados no período abrangido pelas infrações financeiras. Luís de la Fuente, selecionador espanhol, visitou o mural da seleção de Espanha, acompanhado por Rafael Lousan, presidente da Real Federação Espanhola de Futebol. Nessa mesma visita, resultou em 3 feridos leves após a queda de um poste de eletricidade. O evento decorreu no bairro Monte Olivier, em Valência. Tudo aconteceu já após as declarações do treinador de 65 anos, numa altura em que dava autógrafos e tirava fotos com os adeptos presentes. Um poste de luz partiu-se ao meio, de acordo com a imprensa espanhola, e atingiu um homem e 2 mulheres. Na polícia, presente no evento, auxiliou os feridos e chamou uma ambulância que, de acordo com os relatos, deslocou-se rapidamente ao local para socorrer todos os envolvidos. O treinador Vicente Montella deixou o cargo de selecionador da Turquia na saída do treinador italiano, que estava no comando da equipa nacional há cerca de 4 anos. Acabou anunciada pela Federação Turca de Futebol. Foi tomada a decisão de não continuar com o selecionador da equipa A. O senhor Vicenzo Montella lê-se no comunicado oficial desta federação. A Turquia perdeu os 4 jogos discutidos para a Liga das Nações. Na seleção também não conseguiu ultrapassar a fase de grupos do Mundial 2026. Montella deixa na seleção turca com um registro de 21 vitórias em 40 encontros. O Borussia Dortmund tinha a vitória praticamente assegurada, mas 2 golos nos minutos finais permitiram ao Werder Bremen resgatar o empate na 2 bolas em jogo a contar para a 5ª jornada da Liga Alemã. A jogar em casa no Signal Iduna Park, no Dortmund só conseguiu desbloquear o marcador a 10 minutos do fim. Na Fábio Silva, lançado aos 63 minutos, esteve na origem da jogada que terminou com Daniel Svensson a inaugurar o marcador aos 80 minutos. 5 minutos depois, no Central Nico, dilatou a vantagem, deixando a equipa mais perto de somar na 5ª vitória consecutiva. No entanto, Bremen ainda tinha uma palavra a dizer no encontro, e chegou à igualdade. Um final de jogo de loucos. Reis reduziu aos 88 minutos e já aos 90+2. Nicolas Fulkrug fez o empate, estragando por completo a festa da equipa da casa. Com este resultado, no Dortmund deixou escapar os primeiros pontos da temporada, mas segue líder isolado com 13 pontos. Já no Werder Bremen ocupa na 4ª posição com 8 pontos. Arrebatados.
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0: Vamos lá olhar agora para o perfil de mais um jogador aqui na primeira rádio desporto.
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20: Bruno Fernandes, nascido a 8 de setembro de 1994 na Maia, é um médio ofensivo conhecido pela sua visão de jogo, capacidade de passe e precisão nos remates. Iniciou a sua carreira profissional no Boa Vista e rapidamente se destacou no futebol português. Em 2012, ainda nas camadas jovens, transferiu-se para o Novara, da Série B italiana, onde continuou a demonstrar o seu talento. A sua performance chamou a atenção de clubes maiores e em 2016, Bruno Fernandes assinou pela Udinese. No entanto, foi no Sporting, onde chegou em 2017, que se tornou uma estrela internacional. Na temporada de 2018-2019 foi o melhor marcador da Liga Portuguesa e ajudou o Sporting a conquistar a Taça de Portugal. Em janeiro de 2020, Bruno Fernandes viria a transferir-se para o Manchester United, onde no clube inglês rapidamente se estabeleceu como um dos jogadores-chave, contribuindo com golos e assistências cruciais e ajudando a equipa a alcançar a final da Liga Europa em 2021. A sua capacidade de influenciar o jogo e a sua versatilidade no meio-campo foram amplamente reconhecidas, tornando-o um dos melhores médios ofensivos da Premier League. Além do sucesso a nível de clubes, Bruno Fernandes também é uma peça fundamental na seleção portuguesa. Fez a sua estreia internacional em 2017 e tem sido uma presença constante, contribuindo para a equipa em competições importantes, incluindo o Campeonato de Europa e a Liga das Nações. Nesta altura, continua a ser um jogador influente no Manchester United e na seleção, solidificando a sua reputação como um dos melhores médios da sua geração.
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0: Os seus prémios, troféus, são apenas uma pequena amostra do impacto que tiveram com o seu legado a ultrapassar as fronteiras do desporto. Está na altura de trazermos mais um craque da Liga Portuguesa aqui à Primeira Rádio Desporto.
20: Jorge Manuel Rebelo Fernandes, mais conhecido como Silas, nasceu a 1 de setembro de 1976, em Lisboa. Ao longo da sua carreira, destacou-se como jogador, construindo um percurso notável no futebol português e internacional. Silas iniciou a sua carreira nas camadas jovens do futebol Benfica, mais conhecido como Fofó, e posteriormente no Sporting Clube de Portugal. Mas foi no Atlético Clube de Portugal que se estreou como sénior em 1996. Após uma breve passagem pelo clube, Silas transferiu-se para a União de Montemor e foi aí que as suas qualidades chamaram a atenção de clubes de maior renome em Portugal. A grande oportunidade de Silas surgiu quando assinou pela União de Leiria, clube onde permaneceu entre 1999 e 2003. Sob o comando de José Mourinho, o médio ofensivo destacou-se pela sua visão de jogo e capacidade técnica, ajudando o clube a obter resultados impressionantes na Primeira Liga. O sucesso no Leiria catapultou Silas para o futebol espanhol, onde assinou pelo Celta de Vigo em 2003. No entanto, apesar de ter disputado a La Liga com o clube galego, a sua passagem por Espanha não foi tão marcante quanto o esperado. Silas passou ainda pelo Wolverhampton Wanderers, em Inglaterra, na temporada de 2008-2009, onde teve a oportunidade de jogar no competitivo futebol inglês. Apesar de não ter deixado um impacto tão duradouro, a experiência em diferentes ligas ajudou-o a amadurecer como jogador e a preparar-se para os próximos desafios. Após a sua aventura internacional, Silas voltou a Portugal, desta vez para representar o Bolonenses. No emblema do Restelo, reencontrou-se com o futebol português e teve um papel importante na equipa, sendo um dos pilares do clube até ao final da sua carreira. Depois de encerrar o seu percurso como jogador, em 2016, Silas rapidamente fez a transição para o cargo de treinador. Assumiu o comando técnico da BSAD, onde começou a demonstrar o seu potencial como treinador, e o seu estilo de jogo ofensivo e a capacidade de extrair o melhor dos seus jogadores fizeram dele uma figura respeitada no futebol português. Posteriormente, assumiu o cargo de técnico do Sporting na temporada de 2019-2020, num período conturbado para o clube. Apesar das dificuldades, Silas conseguiu estabilizar a equipa e deixar a sua marca. A carreira de Silas como jogador e treinador reflete um percurso de resiliência, talento e adaptação a diferentes realidades do futebol. Tanto em Portugal como no estrangeiro, mostrou sempre a sua capacidade de ultrapassar desafios, deixando um legado no futebol português que transcende os seus anos como jogador.
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0: E agora seguimos com os craques mundiais neste produto 100% palavra.
21: Tem uma música, a torcida do Flamengo canta aí, é assim: olele, olala, o Romário vem aí e o bicho vai pegar.
20: Romário de Sousa Faria, mais conhecido apenas como Romário, é um dos maiores atacantes da história do futebol, famoso pela sua incrível capacidade de finalização e instinto goleador. Nascido no Rio de Janeiro, a 29 de janeiro de 1966, Romário iniciou a sua carreira profissional no Vasco da Gama, clube onde rapidamente se destacou pelo seu faro pelo golo. No Vasco, onde estreou em 1985, foi campeão carioca e começou a atrair as atenções internacionais, especialmente pelo seu desempenho no Campeonato Sul-Americano de Sub-20, em 1985. Em 88, transferiu-se para o PSV Eindhoven, nos Países Baixos, onde consolidou a sua fama de goleador. No PSV, Romário foi 3 vezes campeão neerlandês e venceu 2 taças dos Países Baixos, enquanto se tornava no melhor marcador do campeonato em 3 ocasiões. O seu faro de golo, velocidade e agilidade tornaram-no de uma das maiores estrelas do futebol europeu, atraindo o interesse de clubes ainda maiores. Em 1993 foi contratado pelo Barcelona, onde jogou sob o comando de Johan Cruyff na famosa equipa conhecida como Dream Team. Na sua primeira temporada, Romário marcou 30 golos em La Liga, liderando o Barcelona ao título espanhol e terminando como o melhor marcador da competição. Encantava com a sua técnica, dribles curtos e, claro, com a capacidade quase inata de encontrar o fundo das redes. Durante este período, o atacante firmou-se também como uma das principais figuras da seleção brasileira. A consagração máxima do baixinho vem em 1994, quando foi peça-chave na conquista do Campeonato do Mundo pela seleção do Brasil nos Estados Unidos. Formando uma temível dupla de ataque com Bebeto, Romário foi o melhor jogador do torneio e marcou 5 golos, garantindo o tetracampeonato mundial para o Brasil. Este desempenho valeu-lhe a bola de ouro da FIFA como o melhor jogador do mundo em 1994. Após a glória no Campeonato do Mundo, Romário voltou ao Brasil em várias ocasiões, jogando novamente pelo Flamengo e pelo Vasco da Gama, com passagens também por clubes como o Valência, no qual não conseguiu atingir o mesmo sucesso. Contudo, foi no Vasco que Romário manteve a sua relação mais forte, regressando ao clube por diversas vezes e ajudando a conquistar títulos importantes, como o Campeonato Brasileiro de 2000 e a Taça Mercosul, onde foi figura de destaque. Ao longo da sua longa carreira, alcançou o feito de marcar mais de 1000 golos, somando os golos em partidas oficiais e não oficiais. Este registo fez dele um dos poucos jogadores da história a alcançar tal marca, colocando-o no patamar dos maiores goleadores de sempre. Romário é lembrado pela sua autoconfiança, personalidade forte e pelo seu grande lema.
4: Quando eu nasci, o Papai do Céu apontou o dedo e falou: esse é o cara.
20: Após a sua retirada do futebol, enveredou pela carreira política, tornando-se senador no Brasil, onde continua a exercer grande influência. A sua contribuição para o futebol mundial, especialmente para o Brasil, é inegável, e o seu legado como um dos mais letais atacantes de sempre continua a ser celebrado.

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2: The difficulties of coming to play here. I think yesterday I was already in a picture of what to expect. The team very well organized, fighters. They start really strong, but again, in the overall evaluation of the game, I think there is no doubt about the team that should have won this game.
3: Apesar da derrota, a minha equipa está de parabéns. Acho que é muito uma tada parabéns porque a casa cheia outra vez, sempre a apoiar a equipa. Também é importante, mais uma vez, aquela dinâmica é importante e nós temos de lutar e trabalhar por isso.
4: Foi um jogo equilibrado, não muito bem jogado, com oportunidades de ambas as partes e acabámos por ser felizes, foi o nosso trabalho.
5: A segunda parte, após a expulsão, foi mais o coração e a garra e a entreajuda e aí tivemos também em alto, pena que no detalhe, a terminar o jogo numa bola parada, onde a bola ainda desvia, acabamos por sofrer o gol.
6: Conseguimos, com as substituições, acertar realmente o que era necessário em termos defensivos e a partir desse momento voltamos a assumir o controle do jogo. Acho que criamos várias oportunidades de gol, acho que acaba por ser uma vitória merecida.
5: Nós entramos muito fortes no jogo, fizemos um gol, tivemos outras mais duas situações para fazer, não concretizamos, depois acabamos por sofrer o gol. É um momento difícil.
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0: Ficamos a 8 minutos das 10 da manhã.
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0: Muitos clubes que já foram gigantes na Europa agora encontram-se longe dos holofotes, adormecidos após décadas de domínio. É para ouvir também aqui na primeira Rádio Desporto, neste produto 100% palavra, gigantes adormecidos todos os dias com o Hugo Taveira.
8: O Aston Villa Football Club é um dos clubes mais antigos e tradicionais de Inglaterra, com uma rica história de conquistas nacionais e internacionais. Fundado em 1874, o clube sediado em Birmingham tornou-se um dos criadores da Football League em 1888 e posteriormente da Premier League em 1992. Os Villans, como são carinhosamente chamados, sempre se destacaram no futebol inglês, especialmente no final do século XIX e início do século XX, período em que o clube conquistou a maioria dos seus títulos domésticos. No entanto, o maior destaque na história do Aston Villa vem das suas conquistas europeias, que colocaram o clube no mapa internacional. O auge dessa trajetória ocorreu na temporada de 1981-82, quando o Aston Villa conquistou a Taça dos Clubes Campeões Europeus, a atual Liga dos Campeões. Sob o comando do técnico Tony Barton, o clube surpreendeu ao derrotar o gigante alemão Bayern de Munique por 1-0 na final disputada em Roterdão, com o golo de Peter Witt. O histórico desempenho do jovem guarda-redes Nigel Spink, que entrou em campo logo no início devido a uma lesão do titular, foi crucial para a vitória histórica. Esta conquista colocou o Aston Villa no seleto grupo de clubes ingleses campeões europeus. No ano seguinte, o clube venceu ainda a Supertaça Europeia ao derrotar o Barcelona em 1983. Nessa disputa em dois jogos, o Aston Villa perdeu a primeira partida por 1-0 em Camp Nou, mas conseguiu uma vitória por 3-0 em Villa Park, assegurando o título no agregado de 3-1. Essas conquistas marcaram o ponto mais alto da história internacional do emblema. Além dos títulos europeus, o Aston Villa tem uma longa tradição de sucesso em competições domésticas, tendo vencido a primeira divisão, agora chamada Premier League, por 7 vezes, e conquistando a FA Cup em outras 7 ocasiões, sendo a mais recente em 1957. Esses títulos fazem do Villa um dos clubes mais laureados da Inglaterra, e o Villa Park, o seu estádio desde 1897, é uma das arenas mais emblemáticas do futebol britânico. O clube passou por altos e baixos nas últimas décadas, incluindo despromoções e retornos à elite do

0: todas as lógicas e deixaram uma marca eterna. Está na altura de mais um feito histórico aqui na Gol FM.
1: Entre 1975 e 1984, o Liverpool construiu uma das maiores dinastias da história do futebol, dominando não só o cenário inglês, mas também a Europa. Sob o comando de dois dos mais icónicos treinadores do futebol britânico, Bob Paisley e Joe Fagan, os Reds tornaram-se uma verdadeira máquina de vitórias, marcando uma era de hegemonia que definiu o futebol da época. Tudo começou em 1975, quando Bob Paisley assumiu o comando da equipa, sucedendo ao lendário Bill Shankly. Paisley herdou uma base sólida, mas rapidamente implementou o seu próprio estilo, focado num jogo mais equilibrado e eficiente. Sob a sua liderança, o Liverpool conquistou o campeonato inglês em 6 ocasiões, em 76, 77, 79, 80, 82 e 83, cimentando a sua posição como o clube mais dominante em Inglaterra. Mas foi na Europa que o Liverpool alcançou a verdadeira glória. Em 1977, apenas 2 anos após a chegada de Paisley, os Reds venceram a sua primeira Taça dos Clubes Campeões Europeus, derrotando do Borussia Mönchengladbach por 3-1 na final realizada em Roma. Este triunfo foi o primeiro de uma série de sucessos europeus. O Liverpool voltou a conquistar o troféu em 1978 ao vencer o Clube Brugge e em 1981 numa final épica contra o Real Madrid em Paris. Sob o comando de Paisley, o clube tornou-se uma presença regular nas fases decisivas das competições europeias, impondo-se como uma das equipas mais temidas do continente. Paisley retirou-se em 1983, deixando um legado impressionante de 20 troféus em 9 anos, incluindo 3 taças dos campeões, 6 campeonatos ingleses e 3 taças da Liga. A equipa de Paisley era marcada por um equilíbrio notável entre solidez defensiva e criatividade no ataque. Jogadores como Kenny Dalglish, Graham Souness e Alan Hansen tornaram-se referências incontornáveis do futebol mundial. Dalglish, contratado ao Celtic em 1977, substituiu Kevin Keegan e rapidamente se tornou o motor ofensivo da equipa, destacando-se pela sua técnica apurada e visão de jogo. No meio-campo, Graham Souness, um jogador combativo e tecnicamente evoluído, dava equilíbrio e liderança à equipa. Na defesa, Alan Hansen e Phil Thompson formaram uma dupla praticamente impenetrável, enquanto Ray Clemens, um dos melhores guarda-redes da sua geração, protegia as redes. Com a saída de Paisley, o Liverpool passou a ser orientado por Joe Fagan, um treinador que manteve a continuidade do sucesso. Fagan herdou uma equipa ainda no auge e em 1984 escreveu uma das páginas mais gloriosas da história do clube. Nessa temporada, o Liverpool conquistou o inédito triplete, vencendo a Liga Inglesa, a Taça da Liga e a Taça dos Campeões Europeus. Este último título europeu foi especialmente dramático, com os Reds a derrotarem a Roma na final, no Estádio Olímpico, através da marcação das grandes penalidades num jogo que se tornou lendário. A imagem de Bruce Grobbelaar, guarda-redes do Liverpool, a fazer caretas para desconcentrar os adversários, ficou gravada na história do futebol. Durante este período de domínio, o Liverpool não só acumulou títulos, mas também mudou a forma como o futebol era jogado. A equipa caracterizava-se por uma disciplina tática excepcional, com uma abordagem pragmática ao jogo. A solidez defensiva, aliada à capacidade de controlar a posse de bola e o dinamismo ofensivo, fazia do Liverpool uma equipa quase imbatível. O clube também se destacou por uma gestão exemplar do plantel, conseguindo substituir lendas como Kevin Keegan por jogadores do calibre de Kenny Dalglish, sem que o rendimento da equipa fosse afetado. A era dourada do Liverpool de 1975 a 1984 marcou uma época de total supremacia, tanto a nível interno como no futebol europeu. O legado desta equipa foi tal que ainda hoje é lembrada como uma das maiores da história do futebol. Além dos títulos e conquistas, o Liverpool desta era deixou um impacto profundo no desporto, mostrando como a organização, disciplina e trabalho coletivo podiam levar uma equipa ao topo do futebol mundial. Foi um período que moldou o futuro do clube e cimentou a sua posição entre os gigantes eternos do futebol europeu.
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1: O Sport Clube do Porto venceu o Clube Naturente este sábado, o Clube Sport Marítimo, por 2-1 no Funchal, no arquipélago da Madeira, em duelo das contas da 8ª jornada da Primeira Liga na primeira parte. Na equipa da casa, até se colocou em vantagem, contento de Sassolai, aos 15 minutos, já não cair de pano do primeiro tempo. Victor Verhoeld, aos 42 minutos, empatou as contas para o Futebol Clube do Porto. Na segunda parte, os azuis e brancos lutaram pela escada, ao triunfo, e a verdade é que conseguiram, contento apontado por Oscar Piatuszewski, aos 86 minutos. O jogo ficou ainda marcado pela lesão de William Gomes do lado da turma da Invicta, que saiu de maca após torcer um pé. No final do jogo, o treinador do Futebol Clube do Porto, na frente de Cesco Farioli, estava satisfeito com o triunfo.
2: The difficulties of coming to play here, I think yesterday I was already in a picture of what to expect. A team very well organized, fighters, they start really strong, but again, in the overall evaluation of the game, I think there is no doubt about the team that should have won this game.
1: Já o técnico do Marítimo, Van der Gaag, lamentou a derrota da sua equipa e deixou ainda uma indireta à equipa de arbitragem.
3: Apesar de derrota, a minha equipa está de parabéns. Acho que o Marítimo está de parabéns porque a casa cheia outra vez, sempre a apoiar a equipa. Também é importante, mais uma vez, aquela dinâmica é importante e nós temos de lutar e trabalhar por isso e nós estamos a fazer e a equipa e os adeptos estão a reconhecer isso e também é importante em termos de apoio. Eu acho que nós fizemos uma primeira parte muito bem conseguido. Claro que o Porto com mais posse de bola, mas nós sempre, quando nós tivemos a bola a tentar jogar, criamos oportunidades, marcámos o primeiro golo. O Porto também ia pressionar mais e infelizmente sofremos o golo antes de intervalo, mas acho que eu não podia ter dizer nada mal da minha equipa de primeira parte, porque nós fizemos tudo o que nós combinámos. Toda a gente sabia o valor do Porto, por isso nesse aspecto foi bom. Segunda parte, o Porto mais pressionante, mais acima do último terço da nossa parte, mas depois tinha paragem. Depois, nunca sabia que o campo era tão inclinado aqui nos baralhos.
1: Com este resultado, o Futebol Clube do Porto fica a 6 pontos na frente do Sporting, que na última sexta-feira venceu por 3-1 o Sporting Clube de Braga e na 8 face na Sport Lisboa e Benfica, que só joga durante este domingo diante do Vitória Sport Clube. A formação comandada pelo italiano Francesco Farioli mantém assim um percurso 100% vitorioso esta temporada na Primeira Liga, já no Clube Sport Marítimo, que está no grupo dos décimos colocados, ao lado de Alverca e Moreirense, que está numa série de 6 jogos sem ganhar, depois de ter começado o campeonato com 2 triunfos por uma bola 0 diante do Casapia e diante do Famalicão por 2-1. A juntar a isto, o Santa Clara venceu também este sábado o Casapia por uma bola 0 no Estádio Municipal de Rio Maior, em duelo das contas desta oitava jornada. O jogador de João Vasconcelos, aos 90+2, marcou o único tento dos açorianos, que alcançaram assim o pódio da Primeira Liga. No final do jogo, o treinador do Santa Clara, Petit, estava satisfeito num jogo em que a sua equipa, na sua opinião, foi feliz.
4: Dar os parabéns aos nossos jogadores, aos nossos adeptos e, sobretudo, aqui ao João Sobral, o nosso diretor de comunicação, com este um dia triste, esta vitória também é para ele e para a sua família, pelo falecimento da sua avó. É fruto do nosso trabalho, todos fazem parte desta família, deste grupo. Foi um jogo difícil, muito difícil, 3 semanas sem competir, de uma viagem um pouco atribulada por chegarmos às 3 e tal da manhã ao hotel, depois mais uma viagem de Lisboa para cá, para Rio Maior, mais uma hora. Foi um jogo equilibrado, não muito bem jogado, com oportunidades de ambas as partes, e acabámos por ser felizes, fruto do nosso trabalho.
1: Já o técnico adjunto do Casapia, Alexandre Santana, considerou que a formação de Pina Manique merecia o empate.
5: Um jogo onde as duas equipas conseguiram perceber muito bem uma à outra, que tentaram anular-se uma à outra e conseguiram. Uma primeira parte onde nós controlámos o jogo todo, o nosso guarda-redes não tem uma defesa, sentimos um controle muito grande, tirando a profundidade da equipa do Santa Clara, que é uma arma que eles têm bastante forte, e conseguindo explorar muito bem aqueles pontos débeis que eles tinham. A segunda parte, após a expulsão, foi mais o coração e a garra e a entreajuda, e aí tivemos também em alto, pena que no detalhe, a terminar o jogo numa bola parada, onde a bola ainda desvia, acabamos por sofrer o gol.
1: Contas feitas, o Santa Clara subiu ao terceiro lugar com os mesmos 18 pontos que o Sporting, ambos a 6 do líder, Futebol Clube do Porto, mas na Alquense do Benfica, quarto, que recebe este domingo a equipa do Vitória Sport Clube. Depois de ter vencido pela primeira vez o Casa Pia, que jogou quase toda na segunda parte, em inferioridade numérica, devido à expulsão de David Sousa, aos 49 minutos, voltou às derrotas, mantendo-se no 17º e penúltimo lugar com 4 pontos, tal como Nacional e Rio Ave, ambos com menos um jogo. Também a equipa do Académico de Viseu venceu este sábado o Estoril Praia por 2-1 no estádio do Fontelo. Nos Beirões garantiram a vitória aos 88 minutos com golo de Messegan, Sabna Caraman, Sabna tinha aberto o marcador aos 29 e Rafik Kitant empatou para os Canarinhos aos 56 minutos. No final do jogo, o técnico do Académico de Viseu, Bruno Pinheiro, estava satisfeito com mais um triunfo da sua equipa.
6: Acho que fizemos uma primeira parte muito equilibrada, muito interessante. Acho que criamos várias oportunidades. Acho que o jogo foi pena ali, não tenho noção do tempo, se foram 15, 20 minutos. No início da segunda parte fomos surpreendidos pela alteração de estrutura do Estoril Praia e fui lento, não queria estar a fazer substituições sem ter a real noção do que era preciso fazer, e estive ali a tentar perceber, levou um bocadinho de tempo e nesse período acabámos por sofrer um golo, mas felizmente os jogadores a seguir conseguimos, com as substituições, acertar realmente o que era necessário em termos defensivos, e a partir desse momento voltamos a assumir o controle do jogo. Acho que criamos várias oportunidades de golo, acho que acaba por ser uma vitória merecida.
1: Já o treinador do Estoril Praia, Vasco Matos, lamentou mais uma derrota do seu conjunto.
7: A equipa fez um jogo competente, com oportunidades. Iniciamos o jogo com 3-4 oportunidades, depois sofremos o golo daquela maneira, abalou-nos um pouco. Na segunda parte fizemos as alterações que achávamos que devíamos fazer, porque também temos o plano B preparado, e aí nós entramos muito fortes no jogo, fizemos um golo, tivemos outras mais duas situações para fazer, não concretizámos, depois acabámos por sofrer o golo. É um momento difícil.
1: Contas feitas, o Académico de Viseu segue na 5ª posição com 14 pontos, enquanto que o Estoril, que continua sem vencer e somou a 3ª derrota seguida, continua no 18º e último lugar da tabela classificativa, apenas com 2 pontos arrebatados. A 8ª jornada da Primeira Liga na Portuguesa continua durante este domingo, com a recepção do Sport Lisboa e Benfica, na Vitória Sport Clube, no Estádio da Luz, pelas 6 da tarde. A equipa de Benfica está na 3ª posição, com 16 pontos, enquanto que na formação do Vitória Sport Clube ocupa no 14º lugar, com 5 pontos conquistados na divisão esta na partida do lado do Benfica. Marco Silva espera uma partida difícil diante do Vitória Sport Clube, mas espera também vencer.
8: Nós sabemos que o Vitória é um clube tem características muito especiais, é um clube que, pela dimensão da massa adepta, pela exigência que tem aquele clube, olhando para aquilo que são os três grandes, o Braga pelo crescimento que tem tido também, mas o Vitória acaba por ter características muito próprias enquanto clube, e quem joga naquele clube ou quem trabalha naquele clube sabe perfeitamente aquilo que eu estou a dizer neste momento. E a qualquer momento é um clube que tem capacidade, quer pelo apoio enorme que tem, pela exigência enorme que tem também pela sua massa adepta, e depois porque está a disputar um campeonato e quer naturalmente melhorar. Eu não disse que é difícil fazer essa análise, eu não estive cá, é difícil fazer essa análise, nunca a iria fazer, porque o que é importante é o presente, o que é importante é analisar aquilo que é o Vitória neste momento. É uma equipa que não tem tido bons resultados, mas que em alguns jogos teve um caudal ofensivo muito grande. É uma equipa que não tem sido muito eficaz em alguns momentos e que naturalmente quer reagir. E todo o respeito para o Vitória, aquilo que ele pode o que podem apresentar amanhã, mas olhando para nós, que é aquilo que nos compete, nós também temos que reagir. Não esquecer que nós vimos um resultado negativo, um resultado que para nós tem peso, e isso para mim é que é um importante, com todo o respeito que tenho pelo Vitória. Desde o primeiro minuto, demonstrar aquilo que temos vindo a demonstrar em termos adicionais, em termos de atitude, em termos de exigência para connosco enquanto equipa, e naturalmente depois o respeito pelo adversário irá estar lá sempre, e isso é que é importante. Se o Vitória quer reagir após um mau começo de temporada, nós temos que reagir obrigatoriamente após um resultado negativo para nós também.
1: Do lado da formação vimaranense, no técnico Tiago Margarido, sabe que a deslocação até ao Estádio da Luz é sempre uma deslocação difícil, mas a sua equipa está focada na soma de pontos.
9: Teremos que abordar o jogo, obviamente, com uma vertente estratégica adaptada ao adversário. Vamos procurar ser mais equilibrados, não deixar partir tanto o jogo, como aconteceu na segunda parte, principalmente após o empate no jogo contra o Viseu, mas todo o resto vamos manter. Os nossos valores têm que ser inegociáveis, temos que jogar com a mística e com o ADN à vitória, e obviamente que dando continuidade ao trabalho que estamos a fazer, trabalho assim que acreditamos muito, mas sempre com uma vertente estratégica ajustada àquilo que é o nosso adversário e não deixando partir tanto o jogo como aconteceu na última jornada.
1: Benfica na Vitória Sport Clube pelas 6 da tarde durante este domingo, a partida de maior destaque durante este dia. Pelas 8:30 da noite temos o duelo entre Futebol Clube Arouca e na formação do Estrela da Amadora. O Arouca, que nesta altura ocupa no 6º lugar com 11 pontos, a Beni que conheceu troca no comando técnico. A saída de Vasco Seabra para a entrada de Severino, na tem que pela frente a equipa do Estrela da Amadora, que nesta altura na tabela classificativa ocupa no 9º lugar com 10 pontos arrebatados. Na divisão esta na partida do lado da formação do Futebol Clube Arouca, Severino sabe que pela frente terá uma equipa do Estrela difícil, mas Abna garante que na sua equipa quer dar continuidade aos bons resultados na Primeira Liga. Já do lado da formação do Estrela da Amadora, no técnico Abna Pepa, Abna reconhece que pela frente terá um Arouca difícil, mas Abna dá Abna garantia que a sua equipa trabalhou bem durante estas 3 semanas para Abna conseguir arrebatar pontos na deslocação até para o Supe da Serra da Freita.
10: Trabalhar o tipo de situações muito mais específicas e fora da caixa. E este Arouca, para além de ter essas variabilidades que eu já falei, acredito que não as vai perder, porque são jogadores que estão juntos há muito tempo e com umas dinâmicas muito fortes já desde o ano passado. Independentemente da mudança de treinador numa semana, há sempre alterações, ou na bola parada, ou no processo defensivo, ou na forma como a primeira linha de pressão vai pressionar a nossa, faz construção, ou no bloco, se está mais alto, se está mais baixo. Porque cada treinador, cada equipa técnica tem as suas ideias. Agora, o mais importante para nós é conhecer as individualidades do Arouca, que são muito boas, uma equipa muito boa, que fez um grande campeonato ano passado. Este ano, o que está a fazer para mim e para nós, sinceramente, não é uma surpresa, porque a qualidade está lá, individual e coletiva. Portanto, respeito total por tudo e por todos, sempre foi assim, mas sabemos da grande dificuldade que vamos ter amanhã e do grande jogo que acreditamos que vai ser.
1: O Clube Arouca na Estrela da Amadora encontrou este agendado para nas 8:30 da noite. Já nasce na 3:30 da tarde. O Rio Ave, agora orientado por Vasco Seabra, tem pela frente a formação do Nacional da Amadora. A formação Rio Avista, que nesta altura ocupa no 16º e no último lugar com 4 pontos, de fronte a formação Insular, que nesta altura está uma posição acima, no 15º lugar, também com 4 pontos arrebatados. Na divisão este duelo do lado da equipa do Rio Ave, Vasco Seabra assume que encontrou uma equipa que tem vontade de sair da zona difícil onde está e espera vencer a equipa do Nacional da Madeira.
11: Nós temos uma opinião positiva, de outra forma não estaríamos cá. Confiamos que os jogadores têm potencial e capacidade para tornarem estas mesmas bases que acabamos por falar de orgulho, de dedicação, de entrega e obviamente de uma identidade que também é conhecida daquilo que nós procuramos fazer, de uma equipa que é protagonista no jogo, que quer ser pressionante, que quer ter a bola e, portanto, nós queremos que a equipa identifique também esse mesmo ADN que nós queremos ter, que todos olhemos com essa mesma convicção e, portanto, sentimos que a equipa tem esse potencial, tem essa capacidade, mas também tem que sentir que tem que se sacrificar, que tem que lutar uns pelos outros, que temos que lutar arduamente para que consigamos atingir os nossos objetivos, porque temos que correr muito, temos que trabalhar muito, temos que ser altamente unidos.
1: Já do lado da formação do Nacional da Madeira, o treinador Alexandre Santos está convicto que a sua equipa irá dar uma boa resposta na deslocação até Vila do Conde.
12: Conhecemos melhor o potencial de cada um, afinámos muitas coisas que já tínhamos e que já vínhamos a trabalhar, mas que foi possível trabalhar com mais consistência, com menos pressão do jogo e das questões estratégicas para o jogo, para solidificarmos mais os nossos princípios, aquilo que queremos ver mais vezes e ser a nossa identidade no jogo, e principalmente também retirar e fazer diminuir ao máximo os nossos erros, que por vezes têm acontecido com frequência demasiada e com a pagarmos muito caro por esses erros que sabemos que neste nível de alto risco, de alta disputa entre duas equipas, sempre, sejam elas quais forem, qualquer erro que tenhamos pode-se pagar caro e tem acontecido isso e nós temos que trabalhar sobre isso.
1: Rio Ave Nacional da Madeira, Abna, às 3h30 da tarde. Às 6 da tarde, Benfica, Abna, Vitória, Sport Clube. E às 8h30 da noite, Futebol Clube Arouca, Abna, Estrela da Madeira, numa jornada 8 que se fecha apenas na segunda-feira, quando é o que coloca frente a frente Abna, Futebol Clube Famalicão e Futebol Clube Alverca. Todas estas partidas para Abna acompanhar com relato na Culto FM no YouTube da Abna Primeira Rádio de Desporto. A participação do Sport Lisboa e Benfica sobre os vários lances polémicos registados no clássico com o Futebol Clube do Porto no Estádio do Dragão, em duelo da 7ª jornada da Primeira Liga, levou o Conselho de Disciplina da Federação Portuguesa de Futebol a instaurar um processo na sequência desta queixa. O Benfica terminou o duelo com 10 jogadores por expulsão de Lenglé. No final da partida, os encarnados queixaram-se de vários lances, entre os quais num pisão de Gabri Veiga, na Alexander Bab, outro lance entre Alberto Costa e Prestiani e também uma alegada agressão de Samu na Bab. A entidade refere apenas que o processo foi enviado no dia 8 de outubro de 2026 à Comissão de Instrutores da Liga na Portugal, ficando excluída na publicidade até ao fim da instrução. Cabe recordar que o Futebol Clube do Porto venceu esse clássico por 3-1 diante do Sport Lisboa e Benfica. O Futebol Clube do Porto prepara uma requalificação do Estádio do Dragão, isto para aumentar ligeiramente a capacidade do recinto, com a otimização de algumas áreas. No acordo com a Itaca, ficou acertado um compromisso de investimento de 30 milhões de euros no estádio, quer na bancada, na zona corporate e no novo sistema de iluminação. Esses 30 milhões estão, grosso modo, cumpridos. Desse investimento, estão 22 milhões de euros já no ativo e o resto entra em 2026-2027, disse o responsável financeiro pela SAD, José Pereira da Costa. Se tiverem mais lugares irão vender, mas vão ter vários milhões de euros em receita adicional que vai decorrer desse investimento. O processo de melhoria do estádio será contínuo. Não com este nível de investimento, mas vão tentar aumentar um pouco a capacidade do espaço, otimizando com mais lugares na bancada e de corporate. Podem também aqui avançar com a substituição da cobertura do estádio. É um estádio de 2003 e ao fim de mais de 20 anos identificaram essa necessidade, afirmou Pereira Abna da Costa. A SAD quer ficar à volta dos 31, 32 mil lugares anuais, que é o que têm agora. Houve uma renovação praticamente total, e como têm uma lista de espera já muito considerável, esperam projetar este investimento no exercício e passar de 7,8 milhões de euros para 8,2 de receita com lugares anuais. Além disso, concluíram a totalidade da remodelação das novas áreas corporate, aumentando a oferta desses lugares de 983 para 2036 e venderam a 100%. O próprio Abna Pereira da Costa diz que vão ter um aumento muito expressivo dessa receita em 2026-2027, segundo o diretor financeiro do Futebol Clube do Porto, SAD. Cristiano Ronaldo está na contas com um processo disciplinar interposto pelo Conselho de Disciplina da Federação Portuguesa de Futebol depois do abandono da Seleção Nacional em Copenhaga. Ronaldo, capitão da Seleção Nacional, está suspenso preventivamente, sendo que nessa suspensão preventiva passa de automática para não automática. Além disso, o processo foi classificado como urgente. Instauração do processo disciplinar a Cristiano Ronaldo dos Santos Aveiro por deliberação da sessão não profissional a 9 de outubro de 2026, tendo por objeto o apuramento de eventual relevância disciplinar dos factos participados no dia 7 de outubro de 2026, sem prejuízo da suspensão preventiva automática, que esteve sujeito até na data da instauração, foi determinada na suspensão preventiva não automática do jogador e atribuída natureza urgente ao processo. O processo foi enviado no dia 10 de outubro de 2026 à Comissão de Instrução Disciplinar da Federação Portuguesa de Futebol, ficando excluída na publicidade até ao fim da instrução, refere o Conselho de Disciplina. Em comunicado, na origem deste processo estão duas denúncias. Uma denúncia partiu da própria direção da Federação, outra chegou de terceiros exteriores na própria Federação Portuguesa de Futebol. O internacional luso avançado que atua pelo Al Nassr, já tinha reconhecido que a decisão de abandonar o estágio poderia ter consequências disciplinares. Assumiu a responsabilidade pelo que fez e manifestou que aceitaria a decisão da Federação Portuguesa de Futebol. O verniz entre Ronaldo e Jorge Jesus estalou no dia 30 de setembro com o craque luso abandonado no estágio da Seleção Portuguesa na pós-conferência de imprensa de JJ, justificando a sua atitude com uma quebra de confiança por parte do selecionador.
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0: E agora seguimos com o perfil do jogador neste produto 100% palavra.
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2: Julian Brandt, nascido a 2 de maio de 1996 em Bremen, na Alemanha, é um médio ofensivo conhecido pela sua criatividade, visão de jogo e capacidade de driblar adversários. Iniciou a sua carreira no Werder Bremen, mas foi no Bayer Leverkusen que ganhou reconhecimento como um jovem talento promissor. Brandt fez a sua estreia profissional pelo Leverkusen em 2014 e rapidamente se destacou pela sua habilidade técnica e versatilidade ofensiva. A sua capacidade de criar oportunidades e marcar golos levou a uma série de boas performances que chamaram a atenção de clubes maiores. Em 2019, Brandt transferiu-se para o Borussia Dortmund, onde continuou a mostrar a sua qualidade em campo. No Dortmund, tornou-se uma peça importante na equipa, oferecendo assistências, golos e contribuindo para o ataque com a sua visão de jogo e técnica refinada. A sua capacidade de atuar tanto no centro do meio-campo como nas alas, deu ao Dortmund uma flexibilidade tática adicional. Além do sucesso a nível de clubes, Brandt é também um membro regular da seleção alemã. Fez a sua estreia internacional em 2016 e tem sido convocado para competições importantes, como o Campeonato da Europa e do Mundo, trazendo a sua criatividade e dinamismo para o meio-campo da seleção. Nas últimas temporadas, manteve-se uma figura-chave na equipa do Dortmund, destacando-se pela sua habilidade de influenciar jogos e desempenhar um papel vital no esquema ofensivo da equipa. A sua contínua evolução e impacto em campo reforçam a sua reputação como uma das principais figuras da Bundesliga.
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4: O Vitória neste momento é uma equipa que não tem tido bons resultados, mas que em alguns jogos teve um caudal ofensivo muito grande. É uma equipa que não tem sido muito eficaz em alguns momentos e que naturalmente quer reagir. Nós também temos que reagir. Não esquecer que nós vimos um resultado negativo, um resultado para nós tem peso.
5: Teremos que abordar o jogo, obviamente, com uma vertente estratégica adaptada ao adversário. Vamos procurar ser mais equilibrados, não deixar partir tanto o jogo. Temos que jogar com a mística e com a ADN à Vitória.
6: Nós temos uma opinião positiva, de outra forma não estaríamos cá. Confiamos que os jogadores têm potencial e capacidade para tornarem estas mesmas bases que acabamos por falar, de orgulho, de dedicação, de entrega.
7: Conhecemos melhor o potencial de cada um, afinámos muitas coisas que já tínhamos e que já vínhamos a trabalhar, mas que foi possível trabalhar com mais consistência, com menos pressão do jogo e das questões estratégicas para o jogo.
8: Trabalhar tipo de situações muito mais específicas e fora da caixa. E este Arouca, para além de ter essas variabilidades que eu já falei, acredito que não as vai perder, porque são jogadores que estão juntos há muito tempo e com umas dinâmicas muito fortes já desde o ano passado.
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0: Ficamos a 5 minutos das 10h30.
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0: E seguimos agora nesta emissão com mais um craque da Liga Portuguesa.
2: Fernando Peiroteu é um nome lendário na história do futebol português e mundial, especialmente pelos seus feitos incríveis com a camisola do Sporting Clube de Portugal. Natural de Umpata, Angola, Peiroteu nasceu a 10 de março de 1918, na então colónia portuguesa. O seu talento precoce começou a chamar a atenção ainda nas terras africanas, onde jogou pelo Sporting de Luanda e em 1937, aos 19 anos, deu o grande passo na sua carreira ao transferir-se para o Sporting em Portugal. Na capital portuguesa, Peiroteu tornou-se imortal no mundo do futebol. A sua estreia pelos Leões ocorreu em setembro de 1937 e desde o início ficou claro que estava ali um jogador especial. Com uma combinação imparável de força, velocidade e instinto para o golo, Peiroteu rapidamente começou a colecionar tentos. Apenas na sua primeira época marcou 34 golos, dando sinais do que viria a ser uma das mais prolíficas carreiras da história do futebol português. Durante 12 anos no Sporting, Peiroteu foi uma máquina de golos. golos. Marcou 544 em 334 jogos oficiais, uma média impressionante de 1,62 golos por jogo, um recorde que ainda hoje não foi igualado por nenhum outro jogador. Nos cinco violinos, o célebre quinteto ofensivo do Sporting na década de 1940, Peiroteu desempenhou um papel fulcral. Juntamente com outros craques como Travassos, Vasques, Albano e Jesus Correia, o avançado luso-angolano foi a peça mais letal desse ataque demolidor que proporcionou ao clube uma das suas épocas mais gloriosas. As façanhas de Peiroteu em campo levaram o Sporting a conquistar 5 campeonatos nacionais e várias taças de Portugal. Ele foi o principal responsável por catapultar os Leões para a ribalta do futebol português e o seu poder goleador era tal que, por exemplo, numa só partida frente ao Leça, marcou 9 golos, uma das maiores marcas de sempre num único jogo. O seu nome é inseparável da história do futebol em Portugal, não apenas pelos títulos coletivos, mas também pelas conquistas individuais. Peiroteu foi o melhor marcador do campeonato em 6 ocasiões, uma clara demonstração da sua consistência ao longo dos anos. Em 1949, após uma carreira repleta de sucessos, surpreendeu o mundo ao anunciar a sua retirada com apenas 31 anos. A decisão foi inesperada, especialmente para alguém ainda no auge das suas capacidades físicas e técnicas. A explicação? Peiroteu queria dedicar-se à sua família e aos negócios pessoais, numa altura em que o futebol ainda não proporcionava as condições financeiras de hoje. Apesar de se retirar jovem, Fernando Peiroteu nunca foi esquecido. O seu legado como um dos maiores goleadores de todos os tempos perdura até hoje. Depois da carreira como jogador, ainda teve uma breve passagem como treinador, incluindo uma curta, mas marcante experiência como selecionador nacional em 1961. No entanto, foram os seus feitos como jogador que imortalizaram o seu nome no panteão dos grandes do futebol mundial. Fernando Peiroteu não foi apenas um goleador extraordinário, foi o símbolo de uma era de ouro do futebol português. Os seus números falam por si e o seu impacto transcendeu gerações, inspirando avançados por todo o mundo.

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1: São 10 da manhã e 29 minutos. 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
2: Paulo Ferreira, diretor técnico nacional de arbitragem da Federação Portuguesa de Futebol, fez um balanço extremamente positivo nas arbitragens dos jogos das ligas profissionais, até na recente paragem para nas seleções, dizendo que os responsáveis federativos estão tremendamente satisfeitos com o desempenho dos árbitros. A avaliação feita ao trabalho efetuado nestas primeiras semanas da temporada oficial, até na paragem para o compromisso das seleções, é muito positiva, e a forma como os árbitros se têm aplicado é fantástica, estão tremendamente satisfeitos com o seu desempenho, e os números ilustram no bem, que afirmou João Ferreira após uma ação de formação para jornalistas na cidade do futebol. João Ferreira sustentou estes elogios nos números apresentados pela Federação Portuguesa de Futebol na sessão, que numa comparação com o mesmo período relativo à época transata, nas 7 jornadas decorridas, aumentou em cerca de 8 minutos de tempo útil. O jogo das partidas validadas para na Primeira Liga, nas 52 minutos e 56 segundos para na 57 minutos e 44 segundos por jogo. Um registro indica no dirigente, perto daquele que se verifica para na Liga dos Campeões, também se verifica uma diminuição acentuada no número de faltas, menos 14%, de 1.816 para 1.569, e cartões exibidos pelas equipas de arbitragem, menos 22%, de 342 para 268. Assim como também o número de revisões da videoarbitragem, menos 41%, de 27 para 16. Menor tempo de espera na análise, de 2 minutos e 12 segundos para 1 minuto e 59 segundos, e um considerável acerto superior, de 97%, 97,6% no total. A ação da formação organizada pela Federação Portuguesa de Futebol durou pouco mais de 2 horas e teve como intuito abordar nas alterações nas leis do jogo na época desportiva 2026-2027 e as orientações dadas aos árbitros, permitindo esclarecer dúvidas sobre cada uma delas, com exemplos de casos práticos, recorrendo à exibição de jogadas decorridas em competições profissionais como o Mundial 2026, o Euro 2016, a Liga dos Campeões e nos campeonatos inglês e alemão. No final, a Federação Portuguesa de Futebol promoveu uma visita nas renovadas instalações do Centro de Operações dos Videoárbitros, na VAR, numa visita guiada por Bruno Marques, coordenador da tecnologia de arbitragem. A cidade do futebol conta agora com 12 espaços supervisionados por uma sala de observação e um master room que permite ter em simultâneo aos conteúdos exibidos em cada um destes locais. O Dinamo de Bucareste, orientado pelo português Nuno Campos, venceu no terreno do Sepsi por 2-0 e reforçou assim a liderança da Liga Romena à passagem da 11ª jornada. Nos espanhóis, Martin Pascual, aos 24 minutos, e Alberto Soro, aos 36, assinaram os golos do encontro. Nota ainda para o português Diogo Pinto, que entrou aos 62 minutos. Com este resultado, o Dinamo passou a somar 26 pontos, fruto de 8 vitórias, 2 empates e apenas uma derrota. Na equipa, dispõe agora de 5 pontos de vantagem sobre o Rapid, no segundo classificado com 21, de 6 sobre a Universidade de Craiova, terceira classificada com 20 pontos, embora ambos ainda tenham de jogar durante a próxima semana. O Al-Ahli foi ao terreno da formação do Al-Fateh vencer por 4-0 no encontro, contar para a 8ª jornada da Liga Saudita. Francisco Trincão foi titular na formação visitante e foi do português no primeiro golo do encontro. À passagem do minuto 31, o guarda-redes Sempers desviou um cruzamento para uma zona onde estava Trincão, que só teve de colocar a bola no fundo das redes. Ora, no segundo golo da formação do Al-Ahli, também pertenceu ao ex-Sporting, Sporting Clube de Braga. Novamente, a bola sobrou no centro da área para Trincão aos 50 minutos e o português pisou na partida, estando no sítio certo à hora certa. Antes do final, houve ainda tempo para que Ivan Toney, aos 60 minutos, e Al-Tabnajouani, aos 89 minutos, fechassem o resultado no 4-0 final. Com este triunfo, no Al-Ahli subiu ao 5º lugar da classificação com 15 pontos, Benajab no Al-Fat é 17º e penúltimo classificado com apenas 3 pontos conquistados. O ex-Real Madrid, Bna Rosselló, mantém-se pelo Qatar e assinou pela Bna formação do Al-Tabna Siliá, último classificado do campeonato Qatari. Bna Rosselló fez 28 golos, 4 assistências em 62 jogos pelo Al-Garafa, nas duas épocas que passou pelo clube, não tendo renovado o seu contrato. A formação Qatari conta com os médios Bna Belhanda, ex-Bna Galatasaray, de 36 anos, Bna Norman, ex-Norwich City, de 30 anos, com o avançado El-Bna Ghazi, ex-Bna Ajax, Lille, e Aston Villa, Everton e PSV, Bna Indor- de 31 anos. Contudo, o clube perdeu nas 4 jornadas da Liga Qatari, estando em último lugar, sem qualquer ponto, na liderança. Está na formação do Al-Sadd, com 12 pontos. O avançado espanhol de 36 anos, assinou até na 30 de junho. O ponta-de-lança natural de Stuttgart, com formação feita no Celta de Vigo, acabou contratado pelo Real Madrid em 2009 e 2023. O atleta passou ainda por Hoffenheim, Frankfurt, Hannover, Stoke City, Deportivo da Corunha, Alavés e Espanhol. O jogador de Sabna Gudmundsson deu a conhecer que fechou a sua carreira profissional de futebolista. Aos 35 anos, o antigo internacional islandês, nesta reta final da sua carreira, teve passagem por Arábia Saudita e Emirados Árabes Unidos, sendo que atuou ainda pelas equipas do AZ Alkmaar, Charlton Athletic e Burnley. Depois de mais de 18 anos como jogador profissional, chegou à altura de pendurar as botas numa viagem incrível representar a Islândia. Foi a maior honra da sua vida, disse o médio Gudmundsson, que somou 102 internacionalizações e Bna participou no Euro 2016, no qual na seleção islandesa Bna chegou aos quartos de final no Mundial 2018. O islandês Bna termina assim a sua carreira com 102 internacionalizações e 8 golos pela Bna Islândia. Ao longo do percurso profissional, destacou-se no Burnley, Bna clube que representou entre 2016 e 2024. Ao serviço dos Bna Claretts, Bna venceu o Championship em 2022-2023. Finalmente, Gudmundsson Bna finalizou com um grande obrigado ao futebol e assumindo que foi uma honra discutir nesta modalidade que o continua a apaixonar. O presidente da UEFA, Alexander Seferin, deu a conhecer que está na corrida ao quarto mandato como presidente, após um pedido unânime das 55 federações europeias. O esloveno, que tinha planeado abandonar o cargo em 2027, pretende agora liderar o organismo até 2031, na presença dos presidentes e secretários-gerais das federações que integram a UEFA. O atual presidente deu conta desta sua intenção. Seferin, de 58 anos, não ficou indiferente ao apoio recebido por parte dos responsáveis do futebol europeu. O presidente da UEFA acrescentou ainda que pretende manter-se unido no futebol europeu, fortalecer o desporto e deixar a UEFA preparada para a próxima geração, tendo também agradecido o apoio da família na decisão de avançar com uma nova candidatura. Alexander Seferin lidera o organismo desde setembro de 2016, quando sucedeu a Michel Platini e foi reeleito em 2019 e 2023. Em fevereiro de 2024, anunciou que não iria procurar um novo mandato, apesar de nesse ano ter sido aprovada a alteração estatutária que lhe permitia recandidatar-se novamente. Recordar que as eleições estão marcadas para 22 de abril de 2027, durante o 51º Congresso Ordinário da UEFA em Astana, no Cazaquistão. A fechar, olhamos para o tenista Novak Djokovic, que caiu com estrondo na segunda ronda do Masters 1000 de Xangai. O sérvio acabou eliminado depois de perder frente ao polaco Hubert pelos parciais de 4-6 e 3-6. O desportista de 39 anos disse assim adeus ao torneio no primeiro duelo, depois de ter ficado isento da ronda inaugural devido ao estatuto de cabeça de série. O atleta Djokovic, recordista de títulos em Xangai, com 4 conquistas, perdeu pela primeira vez diante de Hubert após 8 vitórias consecutivas sobre este tenista adversário.
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5: Olhamos agora nesta emissão para os craques mundiais. Apesar da sua ausência no campo, o legado destes jogadores continua a inspirar novas gerações que procuram também alcançar a mesma grandeza. É para ouvir também aqui na primeira Rádio Desporto, os craques mundiais com o Hugo Taveira.
6: Paolo Maldini, nascido a 26 de junho de 1968, é amplamente considerado um dos maiores jogadores de futebol de todos os tempos. A sua carreira foi inteiramente dedicada ao AC Milan, onde jogou durante 25 anos, tornando-se um ícone de longevidade e consistência. Filho de Cesare Maldini, uma lenda do futebol italiano, Paolo fez a sua estreia no AC Milan em 1985, com apenas 16 anos. Rapidamente se destacou pela sua maturidade e habilidade técnica, jogando inicialmente como lateral direito antes de se afirmar como lateral esquerdo, a posição pela qual ficaria famoso. Desde cedo, Maldini demonstrou uma grande capacidade defensiva, combinando velocidade, inteligência tática e uma leitura de jogo extraordinária. Durante as décadas de 1980 e 90, Maldini foi peça fundamental em algumas das equipas mais dominantes da história do futebol. Sob o comando de treinadores como Arrigo Sacchi e Fábio Capello, Maldini integrou uma defesa lendária ao lado de jogadores como Franco Baresi, Alessandro Costacurta e Mauro Tassotti. A solidez defensiva deste quarteto ajudou o Milan a conquistar inúmeros títulos, incluindo 7 da Série A e 5 Ligas dos Campeões. Entre 1988 e 1994, o Milan dominou o futebol europeu e Maldini foi um dos líderes dessa hegemonia. Na segunda metade da sua carreira, fez uma transição gradual para a posição de defesa central, onde continuou a exibir o mesmo nível de excelência. Mesmo com a idade avançada, manteve-se como uma das grandes figuras do futebol mundial, ele que já era conhecido pela sua incrível capacidade de manter a forma física, o que lhe permitiu jogar até aos 41 anos de idade. Apesar do sucesso a nível de clubes, a carreira internacional de Maldini não foi tão frutífera em termos de títulos. Representou a seleção italiana em 126 partidas, disputando 4 campeonatos do mundo e 3 campeonatos da Europa. Esteve perto de levantar troféus em várias ocasiões, destacando-se as finais perdidas no Mundial de 1994 e no Euro 2000. Mesmo sem um título internacional, Maldini foi sempre um líder exemplar na defesa da Itália, sendo o capitão durante muitos anos. Retirou-se em 2009, depois de uma carreira extraordinária, na qual somou mais de 1000 partidas como profissional, a maioria do Milan. A sua camisola número 3 foi retirada em sua homenagem, como reconhecimento pelo contributo incomparável ao clube. É visto como um dos jogadores mais leais da história, tendo rejeitado várias ofertas milionárias para continuar a representar os rossoneri ao longo da carreira. Maldini ficou também conhecido pelo seu comportamento ético e pela sua liderança silenciosa, sendo respeitado por colegas e adversários. Em 2018, regressou ao Milan para integrar a estrutura diretiva do clube, ajudando a orientar uma nova geração de jogadores. Com uma carreira repleta de conquistas, Paolo Maldini é sinónimo de dedicação, lealdade e excelência, com poucos jogadores a marcarem tanto a história de um único clube como ele fez no AC Milan. O seu nome será eternamente ligado ao sucesso dos rossoneri e ao legado do futebol mundial.
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5: Seguimos agora nesta emissão com os gigantes adormecidos.
6: O Saint-Étienne, também conhecido como Le Vert, é uma das equipas mais lendárias do futebol francês. Fundado em 1919, o clube construiu uma história notável, especialmente nas décadas de 60 e 70, quando se tornou a principal potência do futebol em França. Com um total de 10 títulos da Ligue 1, o Saint-Étienne deteve o recorde de campeonatos durante várias décadas, uma marca que sublinha a sua importância no cenário desportivo nacional e que ainda assim foi perdida para o PSG, que agora soma 12. O caminho para a glória começou a ser traçado nos anos 50, mas foi na década de 60 que o clube realmente se afirmou como uma força dominante. Liderado por figuras icónicas como Aimé Jacquet e Robert Herbon, o Saint-Étienne conquistou 4 títulos da Ligue 1 entre 1964 e 1970, além de várias taças de França. Nos anos 70, já sob o comando de Robert Herbon, que assumiu o cargo de treinador após brilhar como jogador, o clube solidificou a sua hegemonia com mais de 5 campeonatos até 1976. mundiais. A época de ouro dos Etienne culminou nesse mesmo ano, quando a equipa chegou à final da Taça dos Clubes Campeões Europeus. Numa campanha memorável, eliminaram equipas de grande qualidade, como o Dinamo Kiev e o PSV Eindhoven, antes de enfrentar o Bayern Munique na final disputada em Glasgow. Apesar do esforço e de uma exibição combativa, o Saint-Étienne perdeu por 1-0 com o golo de Franz Roth. As bolas que embateram nos postes durante o jogo tornaram-se lendárias, levando os adeptos a acreditar que com balizas diferentes o resultado teria sido outro. Apesar da derrota, o impacto da campanha europeia foi enorme. O Saint-Étienne tornou-se um símbolo de orgulho para o futebol francês e a equipa era idolatrada pelos seus adeptos. O Stade Geoffroy Guichard, apelidado de Le Chaudron, o Caldeirão em português, era um dos estádios mais intimidantes da Europa, onde a paixão dos adeptos criava um ambiente único. Nos anos 70, o clube contou com jogadores extraordinários como Dominique Rocheteau, Jacques Santini e Michel Platini, que mais tarde se tornaria uma das maiores figuras do futebol mundial. Platini foi o destaque do início da época de 80, altura em que o Saint-Étienne conquistou o seu 10º e último título da Ligue 1 em 1981, consolidando o seu estatuto como um dos clubes mais titulados de França. Contudo, os anos que se seguiram foram difíceis. A saída de Platini para a Juventus em 1982 marcou o fim de uma era e problemas financeiros e de gestão desportiva colocaram o clube em declínio. Durante grande parte das décadas de 90 e 2000, o Saint-Étienne lutou para se manter na Ligue 1, alternando entre a primeira e a segunda divisão. Apesar de estar longe dos tempos áureos, o Saint-Étienne continua a ter uma legião de adeptos apaixonados e uma herança que faz dele um dos clubes mais respeitados de França. Nas últimas décadas, o Saint-Étienne tem lutado para recuperar a glória do passado, alternando temporadas na Liga Francesa com períodos de dificuldades desportivas e financeiras. Entre os anos 2000 e 2020, o clube teve alguns momentos de destaque, incluindo a conquista da Taça da Liga em 2013, que foi o seu primeiro troféu importante em mais de três décadas. Essa vitória deu aos adeptos alguma esperança de um regresso ao topo do futebol francês. No entanto, nos anos ainda mais próximos, o clube voltou a enfrentar desafios. Em 2022, o Saint-Étienne foi relegado para a Ligue 1, a segunda divisão, após perder o play-off de despromoção contra o Auxerre. A descida foi um golpe duro para um clube com tanta história, que se viu obrigado a reestruturar-se para tentar regressar à elite do futebol francês. Apesar do momento difícil, o apoio incondicional aos adeptos e a herança histórica mantiveram viva a chama da equipa, que acabou por regressar à primeira divisão. O Saint-Étienne continua a ser um gigante adormecido no panorama do futebol francês. A sua história rica e os sucessos do passado são uma inspiração constante para os clubes e os seus adeptos, que acreditam que com uma gestão mais sólida e um plantel competitivo, o clube poderá voltar a ser uma força relevante no futebol local. O gigante verde sonha em recuperar o seu lugar entre os grandes, com os olhos postos num futuro mais brilhante.
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5: E seguimos agora nesta emissão com os grandes feitos históricos.
6: A conquista da Taça dos Clubes Campeões Europeus de 1961-62 pelo Benfica consolidou o clube português como uma das grandes potências do futebol europeu. Naquele ano, os encarnados, liderados por Pelle Gutmann, repetiram o feito histórico da temporada anterior, em que também haviam vencido a competição. Este bicampeonato, alcançado numa era em que o Real Madrid dominava o futebol continental, foi o marco que imortalizou o Benfica no cenário mundial. O caminho para a glória começou com uma equipa sólida e talentosa, composta por jogadores como José Águas, Mário Coluna, Germano, Cavém e um jovem prodígio chamado Eusébio, que emergia como uma das maiores promessas do futebol mundial. O Benfica entrou na competição como campeão europeu e defendeu o título com autoridade. Nas eliminações de prestígio, como a Áustria de Viena, o Nuremberg e o Tottenham, este último nas meias finais, com uma vitória total de 4-3 no agregado. O momento culminante da temporada chegou a 2 de maio de 1962, na final contra o poderoso Real Madrid, que já havia conquistado 5 títulos europeus consecutivos entre 56 e 60. O jogo disputado no Estádio Olímpico de Amsterdão reuniu duas das melhores equipas da época e prometia um espetáculo memorável, o que de facto aconteceu. O Real Madrid contava com a sua estrela máxima, Alfredo Di Stéfano, além de Ferenc Puskás, ambos figuras lendárias do futebol. Puskás, em particular, demonstrou toda a sua qualidade ao marcar 3 golos na final. No entanto, a resposta do Benfica foi incrível. Mesmo começando a perder por 2-0, o clube português não se deixou abater e, com uma exibição cheia de coragem, conseguiu equilibrar o jogo rapidamente. José Águas e Cavém marcaram para o Benfica, igualando o marcador a 2, com Puskás a voltar a colocar o Real Madrid em vantagem, mas com o Benfica ainda a ter mais para dar. Aos 34 minutos, Mário Coluna empatou empatou novamente, deixando o resultado em 3-3 ao intervalo. Na segunda parte, brilhou a estrela de Eusébio, que aos 20 anos mostrou ao mundo a razão pela qual seria uma das maiores figuras da história do futebol. Eusébio marcou 2 golos em apenas 5 minutos, um de penalti e outro com um remate poderoso, completando a reviravolta e selando a vitória por 5-3. O jovem avançado era oficialmente uma nova estrela no firmamento do futebol, enquanto o Benfica se coroava pela segunda vez consecutiva campeão europeu. Este título, além de consolidar o prestígio internacional do clube, marcou o início de uma nova era para o futebol português, colocando o país no mapa das grandes competições. Eusébio, que mais tarde ganharia a Bola de Ouro e seria o melhor marcador do Mundial de 1966, começou ali a sua jornada para a imortalidade no desporto. Para o Benfica, esta foi a confirmação de que a equipa de Gutmann era capaz de competir com os gigantes do futebol mundial numa época em que o Real Madrid era visto como quase imbatível. A vitória na final de 1962 também reforçou o legado de Béla Gutmann, o mítico treinador que, após conquistar o bicampeonato europeu, proferiu a famosa maldição que, supostamente, impediria o Benfica de vencer outra taça dos campeões europeus nos 100 anos seguintes. Até hoje, o Benfica chegou a mais 5 finais da competição, mas nunca voltou a erguer o troféu, alimentando o mito em torno das palavras de Gutmann. No total, a campanha europeia de 1961-62 do Benfica foi um exemplo de resiliência, talento e ambição. Os encarnados tornaram-se apenas a segunda equipa na história a conquistar o bicampeonato europeu, com Eusébio a emergir como a sua grande figura. O feito permanece como um dos maiores da história do clube, eternizando o Benfica entre as lendas do futebol mundial.
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9: The difficulties of coming to play here. I think yesterday I was already in a picture of what to expect. The team very well organized, fighters. They start really strong, but again, in the overall evaluation of the game, I think there is no doubt about the team that should have won this game.
10: Apesar da derrota, a minha equipa está de parabéns. Acho que o Morito está de parabéns porque a casa cheia outra vez, sempre a apoiar a equipa. Também é importante, mais uma vez, aquela dinâmica é importante e nós temos de lutar e trabalhar por isso.
11: Foi um jogo equilibrado, não muito bem jogado, com oportunidades de ambas as partes e acabámos por ser felizes, fruto do nosso trabalho.
12: A segunda parte, após a expulsão, foi mais o coração e a garra e a entreajuda e aí tivemos também em alto, pena que no detalhe, a terminar o jogo numa bola parada, onde a bola ainda desvia, acabamos por sofrer o gol.
13: Conseguimos, com as substituições, acertar realmente o que era necessário em termos defensivos e a partir desse momento voltamos a assumir o controle do jogo. Acho que criamos várias oportunidades de gol, acho que acaba por ser uma vitória merecida.
14: Nós entramos muito fortes no jogo, fizemos um gol, tivemos outras mais duas situações para fazer, não concretizamos, depois acabamos por sofrer o gol. É um momento difícil.
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5: Ficamos a 8 minutos das 11 da manhã.
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5: 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Versatilidade é uma marca dos melhores, que podem jogar em várias posições e adaptar-se a diferentes sistemas de jogo. É o perfil do jogador que destacamos agora na primeira Rádio Desporto.
6: Perfil do jogador. O Anderson Galeno, nascido a 22 de outubro de 1997 em Barra da Corda, Brasil, é um avançado conhecido pela sua velocidade e capacidade técnica. Começou a carreira nas camadas jovens do Trindade, antes de se transferir para o Grêmio Anápolis. Em 2016, chamou a atenção do Futebol Clube do Porto, que o integrou na sua equipa B. Após impressionar pela equipa secundária, Galeno teve uma breve passagem pela equipa principal dos Dragões, sendo depois emprestado ao Portimonense e ao Rio Ave, onde se destacou especialmente na temporada de 2018-2019. As suas atuações consistentes levaram o Braga a contratá-lo nesse mesmo ano e aí Galeno consolidou-se como um dos melhores extremos do campeonato português, ajudando o clube a conquistar a Taça de Portugal em 2021. Em 2022 regressou ao Futebol Clube do Porto, onde continuou a evoluir, tornando-se uma peça importante nas competições nacionais e europeias. Galeno também tem sido um elemento-chave na conquista de títulos recentes pelo clube, incluindo o Campeonato Nacional e a Taça de Portugal.
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5: E está agora na hora de trazer mais um craque da Liga Portuguesa. 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
6: Anderson Luiz de Sousa, mais conhecido como Deco, é um nome indelével na história do futebol, especialmente na Liga Portuguesa. Nascido no Brasil a 27 de agosto de 1977, Deco começou a sua trajetória no futebol brasileiro antes de destacar na Europa. Embora tenha começado a sua carreira profissional no Benfica, foi no Futebol Clube do Porto que realmente emergiu como um dos melhores médios da sua geração. Deco chegou ao Benfica em 1997, mas foi emprestado ao Alverca e aos Salgueiros, onde mostrou o seu talento. Em 1999, a sua transferência para o Futebol Clube do Porto marcou o início de uma era dourada. Sob a liderança de Fernando Santos e posteriormente a José Mourinho, Deco tornou-se o cérebro do meio-campo portista. A sua visão de jogo e capacidade de criar oportunidades fizeram dele uma peça-chave na equipa. Durante a sua estadia no Dragão, Deco ajudou o clube a conquistar 3 títulos da Liga Portuguesa em 2001, 2002 e 2003 e ainda a Taça de Portugal. O auge da sua passagem pelos Dragões foi a conquista da Liga dos Campeões em 2004. Na final contra o AS Mónaco, Deco foi eleito o melhor jogador em campo, destacando-se com uma exibição magistral. Esse desempenho catapultou-o para o reconhecimento internacional e solidificou a sua reputação como um dos melhores médios do mundo. Em 2002, obteve a nacionalidade portuguesa, permitindo-lhe representar a seleção nacional. O seu impacto foi imediato, contribuindo para uma geração doravante de grandes talentos no futebol português.

2006, além de vários títulos da Liga Espanhola. Com jogadores como Ronaldinho, Samuel Eto'o e um jovem Lionel Messi, o Barça alcançou novas alturas e Deco foi fundamental para o sucesso da equipa. Após a sua passagem pela Catalunha, Deco mudou-se para o Chelsea em 2008. No clube inglês conquistou a Premier League e a Taça de Inglaterra, apesar de estar numa fase mais descendente da sua carreira. Em 2010 regressou ao Brasil para jogar pelo Fluminense, onde terminou a sua passagem pelo futebol em 2013, ainda mostrando a sua qualidade e visão em campo. Deco deixou um legado duradouro no futebol europeu e português. A sua passagem pela Liga Portuguesa, especialmente no Futebol Clube do Porto, foi marcada por conquistas significativas e exibições memoráveis que elevaram a sua reputação a nível global. Não apenas brilhou nos clubes que representou, mas também desempenhou um papel vital na seleção portuguesa, sendo lembrado como um dos grandes mágicos do futebol. Depois de terminar a carreira como jogador, continuou ligado ao futebol como treinador e em várias funções administrativas. Em 2014, assumiu o cargo de diretor desportivo no Fluminense, o seu último clube enquanto jogador, e com sua vasta experiência e conhecimento do jogo, tem contribuído para o desenvolvimento de jovens talentos e para a gestão desportiva, mantendo-se uma figura influente.

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1: São 10 da manhã e 58 minutos. Em direto dos estúdios Gol FM, as notícias da hora certa com José Carlos Leal.
2: A oitava jornada da Primeira Liga na Portuguesa continua durante este domingo com a recepção do Sport Lisboa e Benfica na Vitória Sport Clube no Estádio da Luz, pelas 6 da tarde. A equipa de Benfica está na terceira posição com 16 pontos, enquanto que na formação do Vitória Sport Clube ocupa no 14º lugar com 5 pontos conquistados na divisão esta na partida do lado do Benfica. Marco Silva espera uma partida difícil diante do Vitória Sport Clube, mas espera também vencer.
3: Nós sabemos que o Vitória é um clube tem características muito especiais, é um clube que, pela dimensão da massa adepta, pela exigência que tem aquele clube, olhando para aquilo que são os três grandes, o Braga pelo crescimento que tem tido também, mas o Vitória acaba por ter características muito próprias enquanto clube, e quem joga naquele clube ou quem trabalha naquele clube sabe perfeitamente aquilo que eu estou a dizer neste momento. E a qualquer momento é um clube que tem capacidade, quer pelo apoio enorme que tem, pela exigência enorme que tem também pela sua massa adepta, e depois porque está a disputar um campeonato e quer naturalmente melhorar. Eu não disse-vos que é difícil fazer essa análise, eu não estive cá, é difícil fazer essa análise, nunca a iria fazer, porque o que é importante é o presente, o que é importante é analisar aquilo que é o Vitória neste momento. É uma equipa que não tem tido bons resultados, mas que em alguns jogos teve um caudal ofensivo muito grande. É uma equipa que não tem sido muito eficaz em alguns momentos e que naturalmente quer reagir. E todo o respeito para o Vitória, aquilo que ele podem apresentar amanhã, mas olhando para nós, que é aquilo que nos compete, nós também temos que reagir. Não esquecer que nós vimos um resultado negativo, um resultado que para nós tem peso, e isso para mim é que é o importante, com todo o respeito que tenho pelo Vitória. Desde o primeiro minuto, demonstrar aquilo que temos vindo a demonstrar em termos adicionais, em termos de atitude, em termos de exigência para connosco enquanto equipa, e naturalmente depois o respeito pelo adversário irá estar lá sempre, e isso é que é importante. Se o Vitória quer reagir após um mau começo de temporada, nós temos que reagir obrigatoriamente após um resultado negativo para nós também.
2: Do lado da formação vimaranense, no técnico Tiago Margarido, sabe que a deslocação até ao Estádio da Luz é sempre uma deslocação difícil, mas a sua equipa está focada na soma de pontos.
4: Teremos que abordar o jogo, obviamente, com uma vertente estratégica adaptada ao adversário. Vamos procurar ser mais equilibrados, não deixar partir tanto o jogo, como aconteceu na segunda parte, principalmente após o empate no jogo contra o Viseu, mas todo o resto vamos manter. Os nossos valores têm que ser inegociáveis, temos que jogar com a mística e com a ADN

0: à vitória e obviamente que dando continuidade ao trabalho que estamos a fazer, trabalho assim que acreditamos muito, mas sempre com uma vertente estratégica ajustada àquilo que é o nosso adversário e não deixando partir tanto o jogo como aconteceu na última jornada.
1: Benfica na Vitória Sport Clube pelas 6 da tarde durante este domingo, a partida de maior destaque durante este dia. Pelas 8:30 da noite temos o duelo entre Futebol Clube Arouca e na formação do Estrela da Amadora. O Arouca, que nesta altura ocupa no 6º lugar com 11 pontos. A Beni, que conheceu troca no comando técnico, a saída de Vasco Seabra para a entrada de Severino. Na tem que pela frente a equipa do Estrela da Amadora, que nesta altura na tabela classificativa ocupa no 9º lugar com 10 pontos arrebatados. Na divisão esta na partida do lado da formação do Futebol Clube Arouca, Severino sabe que pela frente terá uma equipa do Estrela difícil, mas Abna garante que na sua equipa quer dar continuidade aos bons resultados na Primeira Liga. Já do lado da formação do Estrela da Amadora, no técnico Abna Pepa, Abna reconhece que pela frente terá um Arouca difícil, mas Abna dá Abna garantia que a sua equipa trabalhou bem durante estas 3 semanas para Abna conseguir arrebatar pontos na deslocação até Penalso Pib da Serra da Freita.
2: Trabalhar o tipo de situações muito mais específicas e fora da caixa. E este Arouca, para além de ter essas variabilidades que eu já falei, acredito que não as vai perder, porque são jogadores que estão juntos há muito tempo e com umas dinâmicas muito fortes já desde o ano passado. Independentemente da mudança de treinador numa semana, há sempre alterações, ou na bola parada, ou no processo defensivo, ou na forma como a primeira linha de pressão vai pressionar a nossa, faz construção, ou no bloco, se está mais alto, se está mais baixo. Por cada treinador, cada equipa técnica tem as suas ideias. Agora, o mais importante para nós é conhecer as individualidades do Arouca, que são muito boas, uma equipa muito boa, que fez um grande campeonato ano passado. Este ano, o que está a fazer para mim e para nós, sinceramente, não é uma surpresa, porque a qualidade está lá, individual e coletiva. Portanto, respeito total por tudo e por todos, sempre foi assim, mas sabemos da grande dificuldade que vamos ter amanhã e do grande jogo que acreditamos que vai ser.
1: Futebol Clube Arouca na Estrela da Amadora, encontro este agendado para nas 8:30 da noite. Já nasce na 3:30 da tarde. O Rio Ave, agora orientado por Vasco Seabra, tem pela frente a formação do Nacional da Amadora. A formação Rio Avista, que nesta altura ocupa no 16º e no último lugar com 4 pontos, de fronte a formação Insular, que nesta altura está uma posição acima, no 15º lugar também com 4 pontos arrebatados. Na divisão este duelo do lado da equipa do Rio Ave, Vasco Seabra assume que encontrou uma equipa que tem vontade de sair da zona difícil onde está e espera vencer a equipa do Nacional da Madeira.
3: Nós temos uma opinião positiva, de outra forma não estaríamos cá. Confiamos que os jogadores têm potencial e capacidade para tornarem estas mesmas bases que acabamos por falar de orgulho, de dedicação, de entrega e obviamente de uma identidade que também é conhecida daquilo que nós procuramos fazer, de uma equipa que é protagonista no jogo, que quer ser pressionante, que quer ter a bola e, portanto, nós queremos que a equipa identifique também esse mesmo ADN que nós queremos ter, que todos olhemos com essa mesma convicção e, portanto, sentimos que a equipa tem esse potencial, tem essa capacidade, mas também tem que sentir que tem que se sacrificar, que tem que lutar uns pelos outros, que temos que lutar arduamente para que consigamos atingir os nossos objetivos, porque temos que correr muito, temos que trabalhar muito, temos que ser altamente unidos.
1: Já do lado da formação do Nacional da Madeira, o treinador Alexandre Santos está convicto que a sua equipa irá dar uma boa resposta na deslocação até Vila do Conde.
4: Conhecemos melhor o potencial de cada um, afinámos muitas coisas que já tínhamos e que já vínhamos a trabalhar, mas que foi possível trabalhar com mais consistência, com menos pressão do jogo e das questões estratégicas para o jogo, para solidificarmos mais os nossos princípios, aquilo que queremos ver mais vezes e ser a nossa identidade no jogo e, principalmente, também retirar e fazer diminuir ao máximo os nossos erros, que por vezes têm acontecido com frequência demasiada e com a pagarmos muito caro por esses erros que sabemos que neste nível de alto risco, de alta disputa entre duas equipas sempre, sejam elas quais forem, qualquer erro que tenhamos pode-se pagar caro e tem acontecido isso e nós temos que trabalhar sobre isso.
1: Rio Ave Nacional da Madeira às 3:30 da tarde, às 6 da tarde Benfica na Vitória Sport Clube e às 8:30 da noite Futebol Clube Arouca na Estrela da Madeira, numa jornada 8 que se fecha apenas na segunda-feira, com duelo que coloca frente a frente na Futebol Clube Famalicão e Futebol Clube Alverca. Todas estas partidas para acompanhar com relato na Culto FM no YouTube da na Primeira Rádio de Desporto. O Futebol Clube do Porto venceu durante este sábado o Clube Sport Marítimo por 2-1 no Funchal, no arquipélago da Madeira, em duelo das contas da 8ª jornada da Primeira Liga. Na primeira parte, na equipa da casa, até se colocou em vantagem, contento de Sassolai, aos 15 minutos, já ao cair do pano do primeiro tempo. Victor Fraholt, aos 42 minutos, empatou as contas para o Futebol Clube do Porto. Na segunda parte, os azuis e brancos lutaram pela escada ao triunfo e a verdade é que conseguiram, contento apontado por Oscar Pietuszewski, aos 86 minutos. O jogo ficou ainda marcado pela lesão de William Gomes do lado da turma da Invicta, que saiu de maca após torcer um pé. No final do jogo, o treinador do Futebol Clube do Porto, na frente de Cesco Farioli, estava satisfeito com o triunfo.
5: The difficulties of coming to play here, I think yesterday I was already in a picture of what to expect. The team very well organized, fighters, they start really strong, but again, in the overall evaluation of the game, I think there is no doubt about the team that should have won this game.
1: Já o técnico do Marítimo, Van der Gaag, lamentou a derrota da sua equipa e deixou ainda uma indireta à equipa de arbitragem.
6: Apesar de derrota, a minha equipa está de parabéns. Acho que o Marítimo está de parabéns porque a casa cheia outra vez, sempre a apoiar a equipa. Também é importante, mais uma vez, aquela dinâmica é importante e nós temos de lutar e trabalhar por isso e nós estamos a fazer e a equipa e os adeptos estão a reconhecer isso e também é importante em termos de apoio. Eu acho que nós fizemos uma primeira parte muito bem conseguido. Claro que o Porto com mais posse de bola, mas nós sempre, quando nós tivemos a bola a tentar jogar, criamos oportunidades, marcámos o primeiro golo. O Porto também ia pressionar mais e infelizmente sofremos o golo antes de intervalo, mas acho que eu não podia ter dizer nada mal da minha equipa da primeira parte, porque nós fizemos tudo o que nós combinámos. Toda a gente sabia o valor do Porto, por isso nesse aspecto foi bom. Segunda parte. O Porto mais pressionante, mais acima do último terço da nossa parte, mas depois tinha paragem. Depois, pá, nunca sabia que o campo era tão inclinado aqui nos baralhos.
1: Com este resultado, o Futebol Clube do Porto fica a 6 pontos na frente do Sporting, que na última sexta-feira venceu por 3-1 o Sporting Clube de Braga e na 8 face na Sport Lisboa e Benfica, que só joga durante este domingo diante do Vitória Sport Clube. A formação comandada pelo italiano Francesco Farioli mantém assim um percurso 100% vitorioso esta temporada na Primeira Liga, já no Clube Sport Marítimo, que está no grupo dos décimos colocados, ao lado de Alverca e Moreirense, está numa série de 6 jogos sem ganhar, depois de ter começado o campeonato com 2 triunfos por uma bola 0 diante do Casa Pia e diante do Famalicão por 2-1. A juntar a isto, o Santa Clara venceu também este sábado o Casa Pia por uma bola 0 no Estádio Municipal de Rio Maior, em duelo das contas desta oitava jornada. O jogador João Vasconcelos, aos 90+2, marcou o único tento dos açorianos, que alcançaram assim o pódio da Primeira Liga. No final do jogo, o treinador do Santa Clara, Petit, estava satisfeito num jogo em que a sua equipa, na sua opinião, foi feliz.
7: Dar os parabéns aos nossos jogadores, aos nossos adeptos e, sobretudo, aqui ao João Sobral, o nosso diretor de comunicação, com este um dia triste, esta vitória também é para ele e para a sua família, pelo falecimento da sua avó. É fruto do nosso trabalho, todos fazem parte desta família, deste grupo. Foi um jogo difícil, muito difícil, 3 semanas sem competir, uma viagem um pouco atribulada por chegarmos às 3:00 da manhã ao hotel, depois mais uma viagem de Lisboa para cá, para Rio Maior, mais uma hora. Foi um jogo equilibrado, não muito bem jogado, com oportunidades de ambas as partes e acabámos por ser felizes, fruto do nosso trabalho.
1: Já o técnico adjunto do Casa Pia, Alexandre Santana, considerou que a formação de Pinamanique merecia o empate.
8: Um jogo onde as duas equipas conseguiram perceber muito bem uma à outra, que tentaram anular-se uma à outra e conseguiram. Uma primeira parte onde nós controlámos o jogo todo, o nosso guarda-redes não tem uma defesa, sentimos um controle muito grande, tirando a profundidade da equipa do Santa Clara, que é uma arma que eles têm bastante forte, e conseguindo explorar muito bem aqueles pontos débeis que eles tinham. A segunda parte, após a expulsão, foi mais o coração e a garra e a entreajuda, e aí tivemos também em alto, pena que no detalhe, a terminar o jogo numa bola parada, onde a bola ainda desvia, acabamos por sofrer o gol.
1: Contas feitas, o Santa Clara subiu ao terceiro lugar com os mesmos 18 pontos que o Sporting, ambos a 6 do líder, Futebol Clube Porto, mas na alcance do Benfica, quarto, que recebe este domingo a equipa do Vitória Sport Clube. Depois de ter vencido pela primeira vez, o Casa Pia, que jogou quase toda na segunda parte, em inferioridade numérica, devido à expulsão de David Sousa, aos 49 minutos, voltou às derrotas, mantendo-se no 17º e penúltimo lugar com 4 pontos, tal como Nacional e Rio Ave, ambos com menos um jogo. Também a equipa do Académico de Viseu venceu este sábado o Estoril Praia por 2-1 no estádio do Fontelo. Nos Beirões garantiram a vitória aos 88 minutos com golo de Messagan. Sabna Caraman, Sabna tinha aberto o marcador aos 29 e Rafik Kitant empatou para os Canarinhos aos 56 minutos. No final do jogo, o técnico do Académico de Viseu, Bruno Pinheiro, estava satisfeito com mais um triunfo da sua equipa.
9: Acho que fizemos uma primeira parte muito equilibrada, muito interessante. Acho que criamos várias oportunidades. Acho que o jogo foi pena ali, não tenho noção do tempo, se foram 15, 20 minutos. No início da segunda parte fomos surpreendidos pela alteração de estrutura do Estoril Praia e fui lento, não queria estar a fazer substituições sem ter a real noção do que era preciso fazer, e estive ali a tentar perceber, levou um bocadinho de tempo e nesse período acabámos por sofrer um gol, mas felizmente os jogadores a seguir conseguimos, com as substituições, acertar realmente o que era necessário em termos defensivos, e a partir desse momento voltamos a assumir o controle do jogo. Acho que criamos várias oportunidades de golo, acho que acaba por ser uma vitória merecida.
1: Já o treinador do Estoril Praia, Vasco Matos, lamentou mais uma derrota do seu conjunto.
10: A equipa fez um jogo competente, com oportunidades. Iniciamos o jogo com quatro oportunidades, depois sofremos o gol daquela maneira, abalou-nos um pouco. Na segunda parte fizemos as alterações que achávamos que devíamos fazer, porque também temos o plano B preparado, e aí nós entramos muito fortes no jogo, fizemos um gol, tivemos outras mais duas situações para fazer, não concretizámos, depois acabámos por sofrer o gol. É um momento difícil.
1: Contas feitas, o Académico de Viseu segue na quinta posição com 14 pontos, enquanto que o Estoril, que continua sem vencer e somou a terceira derrota seguida, continua no 18º e último lugar da tabela classificativa, apenas com 2 pontos arrebatados. Cristiano Ronaldo está na contas com um processo disciplinar interposto pelo Conselho de Disciplina da Federação Portuguesa de Futebol, depois do abandono da Seleção Nacional em Copenhaga. Ronaldo, capitão da Seleção Nacional, está suspenso preventivamente, sendo que nessa suspensão preventiva passa de automática para não automática. Além disso, o processo foi classificado como urgente. Instauração do processo disciplinar a Cristiano Ronaldo dos Santos Aveiro por deliberação da sessão não profissional a 9 de outubro de 2026, tendo por objeto o apuramento de eventual relevância disciplinar dos factos participados no dia 7 de outubro de 2026, sem prejuízo da suspensão preventiva automática, que esteve sujeito até na data da instauração, foi determinada na suspensão preventiva não automática dos jogadores e atribuída natureza urgente ao processo. O processo foi enviado no dia 10 de outubro de 2026 à Comissão de Instrução Disciplinar da Federação Portuguesa de Futebol, ficando excluída na publicidade até ao fim da instrução, refere o Conselho de Disciplina. Em comunicado, na origem deste processo estão duas denúncias. Uma denúncia partiu da própria direção da Federação e outra chegou de terceiros exteriores na própria Federação Portuguesa de Futebol. O Internacional Luso, avançado que atua pelo Al Nassr, já tinha reconhecido que a decisão de abandonar o estágio poderia ter consequências disciplinares. Assumiu a responsabilidade pelo que fez e manifestou que aceitaria a decisão da Federação Portuguesa de Futebol. O verniz entre Ronaldo e Jorge Jesus estalou no dia 30 de setembro, com o craque luso abandonado no estágio da Seleção Portuguesa na pós-conferência de imprensa de JJ, justificando a sua atitude com uma quebra de confiança por parte do selecionador. O treinador português Nuno Espírito Santo ganhou o prémio para melhor treinador de setembro no Championship. De acordo com a Liga Inglesa, no Luso levou a melhor sobre no Vitória do Swansea City, Mark Robbins do Stoke City e na dupla no Chris McCowan e também Tom Schaap do Lincoln City. Espírito Santo neste mês, pelo West Ham, somou 4 vitórias e 1 empate nos 5 encontros discutidos em setembro, com 18 golos marcados e 13 pontos conquistados em 15 possíveis. Depois de vencer este prémio, Nuno Espírito Santo dedicou nesta conquista a várias pessoas e partilhando primeiro com todos aqueles que fazem parte do balneário da formação do West Ham. O esforço coletivo e de união são fundamentais para qualquer sucesso que alcancem, quer a nível coletivo, quer a nível individual, disse o treinador português. Ainda no que diz respeito a prémios, no central do West Ham, Konstantinos Mavropanos acabou eleito o melhor jogador do mês da segunda divisão inglesa. O grego marcou 4 golos em 5 jogos. Rui Pinto, continua a APNA com o estatuto de testemunha APNA protegida, na Comissão de Programas Especiais de Segurança, declarou a nulidade da deliberação de 22 de setembro de 2026, bem como do procedimento subsequente e da notificação efetuada na 30 de setembro de 2026. A Comissão deliberou ainda APNA proceder a uma nova notificação do beneficiário, na disponibilizando-se no relatório de revalidação do risco e os elementos relevantes das atas nas suas reuniões, concedendo um prazo de 10 dias úteis. Para APNA se pronunciar, APNA pode ler-se no comunicado divulgado pelo Ministério da Justiça. No Pirata Informático mantém o estatuto de testemunha APNA protegida APNA há 6 anos. No entanto, na 10 de outubro, o Pirata Informático teria de deixar a casa APNA que lhe foi atribuída. Entretanto, foi reconhecido APNA que o beneficiário APNA não foi devidamente notificado dos fundamentos da APNA decisão de encerramento do programa, nem lhe APNA foi assegurada APNA informação e a possibilidade de exercer o direito ao contraditório. Recordar que Rui Pinto APNA foi condenado APNA, no caso APNA Futebol League, APNA em setembro de 2023, pelo Juízo Central Criminal de Lisboa, na 4 anos de prisão, com pena suspensa por crimes de extorsão na forma tentada, violação de correspondência agravada e acesso ilegítimo. Em novembro de 2023, foi também condenado a 6 meses de prisão em França, igualmente com pena suspensa por aceder ilegalmente na e-mails do PSG. A Seleção Nacional Feminina de Futsal acabou por vencer por 5-0 a Seleção da Chequia no pavilhão Dr. Salvador Machado, em Oliveira de Azemães, na 2ª jornada da Ronda de Elite de qualificação para o Europeu 2027. Portugal conseguiu a 2ª vitória em 2 jogos, depois de triunfar sobre os Países Baixos por 2-0. A ala do Benfica, na FIFA, avisou aos 38 minutos e 39 minutos. Jani Silva, aos 11 minutos. Maria Pereira, aos 16 minutos. E Ana Oliveira, aos 24 minutos, marcaram os restantes tempos. Na contas feitas, na Seleção Nacional Feminina de Futsal, assumiu a liderança do Grupo 1 com 6 pontos. A Chequia, por sua vez, está na 4ª e última posição, ainda sem pontos conquistados. O próximo jogo está marcado para neste domingo, pelas 7 da tarde, frente à Finlândia, na 2ª classificada, também com 6 pontos conquistados.
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16: Já está no campo, já ouvi a saltitar no campo ontem, portanto estará também a bater à porta. Eu diria quase uma picada de mosquito, mas as picadas de mosquitos têm que ser que transmitem alguma dor e é preciso tratar delas, mas são coisas mini, picada de mosquito, coisas mini, picada de mosquito.

0: Está na altura dos craques mundiais. Muitos destes ícones do futebol mantêm-se ligados ao desporto, seja como comentadores, treinadores ou embaixadores de clubes e marcas. Outros, inclusive, já não estão entre nós. Mas fazemos questão de os recordar aqui na Primeira Rádio Desporto.
1: Franz Beckenbauer, nascido em Munique a 11 de setembro de 1945, é uma lenda incontestável do futebol. A sua carreira, tanto a nível de clubes como internacional, fez dele um dos maiores jogadores da história. Começou a sua trajetória no Bayern de Munique, onde se destacou rapidamente pela sua elegância e habilidade. Beckenbauer fez a sua estreia na equipa principal do Bayern em 1964 e rapidamente se estabeleceu como uma figura central. Sob a sua liderança, o Bayern conquistou 3 títulos da Bundesliga em 69, 72 e 73 e 3 taças dos clubes campeões europeus em 1974, 75 e 76. A posição de líbero que Beckenbauer redefiniu permitiu-lhe não apenas atuar na defesa, mas também contribuir ofensivamente. A sua visão de jogo e a habilidade em avançar com bola mudaram a forma como a posição era jogada. Foi ainda premiado com o Ballon d'Or, ou o melhor jogador da Europa, em 1972 e 76, refletindo o seu impacto no futebol europeu. Na seleção da Alemanha Ocidental, Beckenbauer também deixou a sua marca. Foi o capitão de equipa que venceu o Campeonato do Mundo em 1974 e, na final, realizada no Estádio Olímpico de Munique, a Alemanha Ocidental derrotou os Países Baixos por 2-1. O jogador alinhou com o ombro deslocado, demonstrando uma coragem e uma liderança notáveis que se tornaram lendárias. Além disso, foi fundamental na vitória no Euro de 1972, onde a Alemanha Ocidental derrotou a União Soviética na final. Após o sucesso no Bayern de Munique, Beckenbauer transferiu-se para o New York Cosmos em 1977. Lá continuou a influenciar o futebol, ajudando a promover o desporto nos Estados Unidos. Com sua presença, o Cosmos conquistou o campeonato em 1977 e 78 e a sua estadia acabou por ser crucial para popularizar o futebol no país, oferecendo uma nova visibilidade à modalidade. Após a sua aposentadoria como jogador, Beckenbauer continuou a deixar a sua marca como treinador. Em 1990, levou a seleção da Alemanha Ocidental à vitória no Campeonato do Mundo da Itália, tornando-se no único a ganhar o Mundial, tanto como jogador quanto como treinador. Sob a sua liderança, a Alemanha derrotou a Argentina por 1-0 na final, com um golo de penalti de Andreas Bremer. Beckenbauer também teve um papel significativo na administração do futebol. Em 2006, foi um dos principais organizadores do Campeonato do Mundo da Alemanha, ajudando a garantir o sucesso do torneio. A sua influência estendeu-se à administração da FIFA, onde contribuiu também para a formulação de políticas globais para o futebol. O legado de Franz Beckenbauer é marcado pela sua inovação tática, conquistas impressionantes e impacto duradouro no futebol. O Kaiser continua a ser uma referência para muitos, sendo para sempre lembrado como um dos maiores defesas e jogadores de todos os tempos.

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1: O Vitória neste momento é uma equipa que não tem tido bons resultados, mas que em alguns jogos teve um caudal ofensivo muito grande. É uma equipa que não tem sido muito eficaz em alguns momentos e que naturalmente quer reagir. Nós também temos que reagir. Não esquecer que nós vimos um resultado negativo, um resultado para nós tem peso.
2: Teremos que abordar o jogo, obviamente, com uma vertente estratégica adaptada ao adversário. Vamos procurar ser mais equilibrados, não deixar partir tanto o jogo. Temos que jogar com a mística e com a ADN à Vitória.
3: Nós temos uma opinião positiva, de outra forma não estaríamos cá. Confiamos que os jogadores têm potencial e capacidade para tornarem estas mesmas bases que acabamos por falar, de orgulho, de dedicação, de entrega.
4: Conhecemos melhor o potencial de cada um, afinámos muitas coisas que já tínhamos e que já vínhamos a trabalhar, mas que foi possível trabalhar com mais consistência, com menos pressão do jogo e das questões estratégicas para o jogo.
5: Trabalhar um tipo de situações muito mais específicas e fora da caixa. E este Arouca, para além de ter essas variabilidades que eu já falei, acredito que não as vai perder, porque são jogadores que estão juntos há muito tempo e com umas dinâmicas muito fortes já desde o ano passado.
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6: São 11h25.
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7: A história do Nottingham Forest é uma das mais ricas e fascinantes do futebol inglês, marcada por momentos de glória e desafios. Fundado em 1865, o Nottingham Forest Football Club é um dos clubes mais antigos do mundo. A sua origem está intimamente ligada ao crescimento do futebol organizado em Inglaterra no final do século XIX, numa época em que o desporto se tornava mais estruturado e popular. O primeiro grande momento de sucesso do Forest aconteceu em 1898, quando o clube conquistou a FA Cup ao vencer o Derby County por 3-1 na final, tornando-se um dos primeiros clubes a erguer este prestigiado troféu. No entanto, após este triunfo, a equipa passou longos períodos longe do topo do futebol inglês, alternando entre as divisões e sem conseguir afirmar-se de forma consistente na elite. O verdadeiro renascimento do clube começou na época de 1970, com a chegada de Brian Clough como treinador em 1975. Clough, uma figura carismática e incontroversa, conseguiu transformar o Nottingham Forest numa potência do futebol europeu. Juntamente com o seu adjunto Peter Taylor, Clough trouxe uma mentalidade vencedora e reformulou a equipa, levando o clube a uma das eras mais gloriosas da sua história. Sob o comando deste técnico, o Nottingham Forest alcançou feitos incríveis. Em 1977-78, o clube venceu a primeira divisão inglesa, a atual Premier League, pela primeira vez, um feito notável para uma equipa recém-promovida. Esse título abriu as portas para a participação na Taça dos Clubes Campeões Europeus, onde o Nottingham Forest fez história ao conquistar o troféu europeu em duas ocasiões consecutivas, em 1979 e 1980. Em 79, o Forest venceu o Malmo por 1-0 numa final realizada em Munique, com o golo de Trevor Francis, tornando-se assim campeão da Europa. No ano seguinte, o clube repetiu o feito ao derrotar o Hamburgo por 1-0 em Madrid, com o golo de John Robertson. Estas conquistas colocaram o Nottingham Forest no mapa do futebol mundial, ao tornarem-se uma das poucas equipas a conquistar o título europeu mais de uma vez. A consistência e o espírito de equipa foram as marcas desta era de sucesso, com jogadores como Peter Shilton, Viv Anderson e Martin O'Neill a desempenharem papéis fundamentais. Além dos sucessos europeus, o Forest também teve sucesso em competições internas durante esta era dourada, vencendo 4 taças da Liga Inglesa entre 1978 e 1989. Ryan Clough continuou a treinar o clube até 93, deixando um legado incomparável no futebol inglês. Sob a sua orientação, o clube passou de uma equipa modesta para uma das maiores forças do futebol europeu, sempre com um estilo de jogo ousado e competitivo. Após a saída de Clough, o clube enfrentou dificuldades para manter o mesmo nível de desempenho. Durante os anos de 1990 e 2000, o Forest sofreu várias descidas de divisão, passando longos períodos fora da Premier League. No entanto, o clube nunca perdeu a sua identidade e a sua rica história, continuando a ser um símbolo de resiliência no futebol inglês. A temporada de 2021-2022 marcou o regresso do Nottingham Forest à Premier League após 23 anos de ausência. A equipa, comandada por Steve Cooper, garantiu a promoção ao vencer o play-off do Championship, devolvendo o clube ao mais alto escalão do futebol inglês e reacendendo as esperanças dos seus adeptos para um novo capítulo de sucesso. Esse regresso simboliza o espírito de luta do emblema, que apesar das adversidades, continua a ser um dos mais respeitados e venerados no futebol mundial. Atualmente, o Nottingham Forest continua a atrair a atenção de adeptos de todo o mundo, sendo um clube cuja história inspira respeito e admiração. O seu legado europeu e a sua ligação com figuras como Brian Clough mantêm-no como um nome icónico no desporto, lembrado como um dos gigantes do futebol do século XX.
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9: São 11:30 da manhã. 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
10: Cristiano Ronaldo está na contas com um processo disciplinar interposto pelo Conselho de Disciplina da Federação Portuguesa de Futebol depois do abandono da Seleção Nacional em Copenhaga. Ronaldo, capitão da Seleção Nacional, está suspenso preventivamente, sendo que nessa suspensão preventiva passa de automática para não automática. Além disso, o processo foi classificado como urgente. Instauração do processo disciplinar a Cristiano Ronaldo dos Santos Aveiro por deliberação da sessão não profissional a 9 de outubro de 2026, tendo por objeto o apuramento de eventual relevância disciplinar dos factos participados no dia 7 de outubro de 2026, sem prejuízo da suspensão preventiva automática, que esteve sujeito até na data da instauração, foi determinada na suspensão preventiva não automática do jogador e atribuída natureza urgente ao processo. O processo foi enviado no dia 10 de outubro de 2026 à Comissão de Instrução Disciplinar da Federação Portuguesa de Futebol, ficando excluída na publicidade até ao fim da instrução, refere o Conselho de Disciplina. Em comunicado, na origem deste processo estão duas denúncias. Uma denúncia partiu da própria direção da Federação, outra chegou de terceiros exteriores na própria Federação Portuguesa de Futebol. O internacional luso avançado que atua pelo Al Nassr, já tinha reconhecido que a decisão de abandonar o estágio poderia ter consequências disciplinares. Assumiu a responsabilidade pelo que fez e manifestou que aceitaria a decisão da Federação Portuguesa de Futebol. O verniz entre Ronaldo e Jorge Jesus estalou no dia 30 de setembro, com o craque luso abandonado no estágio da Seleção Portuguesa na pós-conferência de imprensa de JJ, justificando a sua atitude com uma quebra de confiança por parte do selecionador. O Futebol Clube do Porto destacou um prejuízo da SAD de 21,1 milhões de euros, mas na realidade não é bem assim. Aliás, por isso mesmo, numa comunicação enviada na CMVM, o mesmo Futebol Clube do Porto anuncia que vai propor à Assembleia Geral da SAD que o resultado líquido do exercício 2025-2026, que em termos individuais corresponde a um valor negativo de 31,9 milhões de euros, seja transferido para resultados transitados. Na hora da final, qual foi o prejuízo? 21 milhões ou 31 milhões? Na resposta, é de facto 31 milhões de euros. Este foi o resultado negativo da SAD. No Futebol Clube do Porto acabou por dar mais relevância aos 21 milhões de euros, mas neste valor diz respeito ao resultado consolidado, ou seja, no resultado que inclui a consolidação de valores provenientes de outras empresas do grupo no Futebol Clube do Porto. O Futebol Clube do Porto não é o único grande a fazê-lo. De resto, também o Sporting acaba por destacar o resultado financeiro do relatório consolidado em 2026. Por exemplo, o resultado consolidado foi de 34,7 milhões de euros e foi foi este o valor que a imprensa abnativa colocou, mas o resultado da SAD foi ligeiramente abaixo disso, 28,1 milhões de euros. No Benfica, Ebne, que Ebne apresentou um lucro de 19,1 milhões de euros. Ebne, Ebne, único dos três grandes, Ebne, que dá Ebne destaque ao resultado individual da SAD. No entanto, em abono da verdade, é importante sublinhar, Ebne, que Ebne, o Futebol Clube do Porto e o Sporting Ebne fazem, é uma prática Ebne comum com Ebne neles, e não qualquer tipo de falsear de números. Ebne, a prova disso é que o Futebol Clube do Porto SAD, na época Ebne passada, Ebne, anunciou um resultado positivo de 39,9 milhões de euros, enquanto se tivesse, Ebne, como faz o Benfica, Ebne, destacado pelas contas individuais da SAD, no lucro Ebne seria de 97,6 milhões de euros. O jogador Diogo Mendes reforçado na equipa do Clube Desportivo Feirense no último classificado da 2ª Liga, uma vez que estava sem clube desde que se desvinculou do Dinamo de Bucareste neste verão. O internacional cabo-verdiano de 28 anos, com formação feita no Benfica, afirmou-se no Marítimo entre 2021 e 2024, período durante o qual discutiu 90 jogos e marcou 3 golos na 2ª Liga. E na 1ª Liga, o atleta mudou-se para no Dinamo de Bucareste, pelo qual participou em apenas 2 partidas, sendo que na época passada não somou qualquer minuto. No médio vai vestir a camisola 6 no Feirense e torna-se no segundo reforço garantido pelos fogaceiros após no fecho do mercado, depois do defesa central João Queiroz. A Juventus confirmou a renovação de contrato com Nico González até 30 de junho de 2030, no extremo argentino de 28 anos, prolonga assim a ligação ao emblema de Turim, onde chegou no verão de 2024, proveniente da Fiorentina. No comunicado, o clube destaca nas características do argentino, considerando que oferece imprevisibilidade e soluções táticas ao setor ofensivo, a que junta na experiência e personalidade. Desde então, o jogador contabiliza 45 partidas e 7 golos com a camisola dos Bianconeri. O início da atual temporada não tem sido igualmente produtivo. Nico González marcou o Ebne por 2 vezes nas 5 aparições já realizadas. Rafinha falha o embate diante dos turcos de Galatasaray para na Liga dos Campeões. O canarinho está, assim, ainda em recuperação de um problema muscular na coxa direita. O avançado brasileiro regressou antecipadamente da concentração da seleção brasileira depois de lhe ter sido detectado um edema muscular na coxa direita. Os exames médicos afastaram uma lesão grave, mas o jogador não apresentou as condições ideais físicas para regressar aos treinos com todo o grupo de trabalho do Futebol Clube Barcelona. Não parece ser uma lesão grave, mas têm de ter cuidado, porque na época passada acabou por sofrer 3 lesões, irão protegê-lo, não estará disponível em Istambul frente ao Galatasaray, disse o técnico Hansi Flick do Futebol Clube Barcelona. O Futebol Clube Barcelona desloca-se à Turquia nesta terça-feira para defrontar o Galatasaray. O capitão dos Blaugrana soma 14 golos em 8 jogos nesta temporada. O treinador do Bayern de Munique e ex-capitão do Manchester City, Vincent Kompany, admitiu que o orgulho nos títulos conquistados pelos ingleses mantém-se mesmo com as 100 infrações nas regras financeiras da Premier League. O antigo jogador e agora treinador de Kompany, que representou a equipa do Manchester City entre 2008 e 2019, distinguiu os resultados desportivos das irregularidades financeiras. Jogou o clube 11 anos pelo clube, durou todos os anos que esteve na equipa. É algo que o orgulha muito neste momento, é treinador. O treinador do Bayern de Munique não está muito preocupado com esse assunto, afirmou o técnico belga. O ex-Sabna defesa, enquanto o jogador Sabna conquistou 4 títulos da Premier League, 2 taças e 4 taças da Liga, 3 dos 4 campeonatos foram alcançados no período abrangido pelas infrações financeiras. Luís de la Fuente, o selecionador espanhol, visitou o mural da seleção de Espanha, acompanhado por Rafael Lousan, presidente da Real Federação Espanhola de Futebol. Nessa mesma visita, resultou em 3 feridos leves após a queda de um poste de eletricidade. O evento decorreu no bairro Monte Benelivier, em Valência. Tudo aconteceu já após as declarações do treinador de 65 anos, numa altura em que dava autógrafos e tirava fotos com os adeptos presentes. Um poste de luz partiu-se ao meio, de acordo com a imprensa espanhola, e atingiu um homem e 2 mulheres. Na polícia, presente no evento, auxiliou os feridos e chamou uma ambulância que, de acordo com os relatos, deslocou-se rapidamente ao local para socorrer todos os envolvidos. O treinador Vicente Montella deixou o cargo de selecionador da Turquia na saída do treinador italiano, que estava no comando da equipa nacional há cerca de 4 anos. Acabou anunciada pela Federação Turca de Futebol. Foi tomada a decisão de não continuar com o selecionador da equipa A. O senhor Vicenzo Montella lê-se no comunicado oficial desta federação. A Turquia perdeu os 4 jogos discutidos para a Liga das Nações. Na seleção também não conseguiu ultrapassar a fase de grupos do Mundial 2026. Montella deixa na seleção turca com um registro de 21 vitórias em 40 encontros. O Borussia Dortmund tinha na vitória praticamente assegurada, mas dois golos nos minutos finais permitiram ao Werder Bremen resgatar o empate na duas bolas, nem jogo a contar para na quinta jornada da Liga Alemã, a jogar em casa, no Signal Iduna Park, no Dortmund, só conseguiu desbloquear o marcador a 10 minutos do fim, na Fábio Silva, lançado aos 63 minutos, esteve na origem da jogada, que terminou com Daniel Svensson a inaugurar o marcador aos 80 minutos. 5 minutos depois, no central Nico, dilatou a vantagem, deixando a equipa mais perto de somar na quinta vitória consecutiva. No entanto, Bremen ainda tinha uma palavra a dizer no encontro, e chegou à igualdade, um final de jogo de loucos. Reis reduziu aos 88 minutos e já aos 90 mais 2. Nicolas Fulkrug fez o empate, estragando por completo a festa da equipa da casa. Com este resultado, no Dortmund deixou escapar os primeiros pontos da temporada, mas segue líder isolado com 13 pontos. Já no Werder Bremen ocupa na quarta posição com 8 pontos arrebatados.
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6: E está agora na hora de trazer mais um grande feito histórico à Golo FM.
7: A 31 de maio de 1961, o Benfica escreveu uma das páginas mais gloriosas da sua história ao tornar-se a primeira equipa portuguesa a conquistar a Taça dos Campeões Europeus. O palco dessa histórica vitória foi o Andorf Stadion, em Berna, na Suíça, e o adversário a derrotar era o poderoso Barcelona, numa final que terminou com o resultado de 3-2 a favor das Águias. Esta conquista foi o culminar de uma campanha europeia memorável, liderada pelo carismático treinador húngaro Béla Gutmann, que com a sua visão tática e liderança transformou o Benfica numa potência do futebol europeu. Para compreender a dimensão deste feito, é importante recordar que o Barcelona era, na altura, uma das equipas mais fortes do continente, tendo eliminado o Real Madrid, vencedor das 5 edições anteriores da competição. O Benfica, por sua vez, chegou à final pela primeira vez, mas a campanha que o levou a Berna foi repleta de exibições sólidas e de uma determinação inabalável. O caminho até à final começou com uma vitória por 4-1 sobre o Hearts, da Escócia, seguida de uma eliminatória renhida contra o Újpest Tosa, da Hungria, que o Benfica superou com um total de 7-4. Nos quartos de final, as Águias defrontaram o Aarhus, da Dinamarca, vencendo por um convincente 7-2 no conjunto das duas mãos. Já nas meias finais, o Benfica encontrou pela frente o Rapid Viena, conseguindo garantir um lugar na final, com um resultado agregado de 4-1. Chegados à grande decisão, poucos apostariam numa vitória fácil para os encarnados, dado o favoritismo do Barcelona. A equipa catalã, que contava com jogadores de renome, como Dalisdao, Kubala e Luís Suárez, vinha de um percurso notável na competição, incluindo a eliminação do Real Madrid, que dominara a Europa nos 5 anos anteriores. Contudo, o Benfica, motivado pela crença e estratégia de Béla Gutmann, estava determinado a mostrar que também merecia estar entre os grandes da Europa. O jogo em Berna começou de forma complicada para os portugueses. O Barcelona adiantou-se no marcador aos 20 minutos com um golo de Sandor Coxis, após uma jogada bem construída pelo ataque catalão. O Benfica, no entanto, não se deixou abater e respondeu com enorme eficácia. Apenas 7 minutos depois, José Águas, capitão de equipa, igualou a partida com um cabeceamento preciso, aproveitando uma confusão na área contrária. O golo deu um novo ânimo à equipa de Gutmann, que aproveitou o momento de instabilidade do Barcelona para virar o jogo a seu favor. Aos 32 minutos, numa jogada rápida de ataque, o lateral esquerdo Ângelo Martins fez um cruzamento tenso que desviou no defesa Anthony Ramalets, do Barcelona, acabando por introduzir a bola na própria baliza. Com 2-1 a favor, o Benfica começava a acreditar que o impossível estava ao seu alcance. No início da segunda parte, o Benfica voltou a entrar forte e ampliou a vantagem aos 55 minutos. Mário Coluna, o monstro sagrado, um dos jogadores mais influentes daquela equipa, rematou de fora de área, colocando a bola fora do alcance do guarda-redes adversário. O 3-1 parecia encaminhar as águias para a glória, mas o Barcelona não desistiu. Com uma equipa recheada de talento e experiência, os catalães pressionaram durante a maior parte da segunda metade do encontro e aos 75 minutos, Coxis marcou o seu segundo golo, reduzindo a diferença e trazendo novamente incerteza ao desfecho da partida. Nos últimos minutos, o Benfica teve de recorrer a uma defesa heroica para segurar a vantagem. O guarda-redes Costa Pereira teve uma exibição brilhante, com várias defesas decisivas que impediram o empate, e apesar da pressão intensa do Barça, o Benfica conseguiu manter o resultado até ao apito final, garantindo assim a vitória por 3-2. Quando o árbitro suíço Gottfried Dentz apitou para o final do encontro, os jogadores das Águias caíram de joelhos no relvado, cientes de que tinham acabado de alcançar a maior façanha da história do futebol português até àquela data. Esta vitória marcou o início de uma nova era para o futebol europeu, especialmente para o Benfica. Com este triunfo, o clube de Lisboa juntava-se à elite do futebol mundial, tornando-se o segundo emblema a erguer o troféu da Taça dos Campeões Europeus após o domínio absoluto do Real Madrid nas 5 primeiras edições. Além disso, esta conquista foi apenas o início de uma era dourada para o Benfica, que no ano seguinte voltaria a conquistar o título europeu, desta vez derrotando o Real Madrid na final de 62 por 5-3. O legado desta vitória em 1961 vai muito além do troféu conquistado. O feito do Benfica inspirou uma geração de jogadores e treinadores portugueses e consolidou o clube como um dos gigantes do futebol europeu. Bela Gutmann, com a sua mentalidade vencedora, e jogadores como José Águas, Coluna, Costa Pereira e Eusébio, que emergiria pouco tempo depois, tornaram-se símbolos de um período glorioso que ainda hoje é recordado com enorme orgulho pelos adeptos. Mais de 6 décadas depois, a final de Berna permanece num dos momentos mais icónicos da história do Benfica. O caminho para essa vitória, contra todas as probabilidades, exemplifica o espírito de luta e a qualidade que a equipa de mostrou ao longo da competição. Este título europeu não apenas colocou o Benfica no mapa do futebol mundial, mas também abriu as portas para o sucesso contínuo do clube, que continua a ser um dos mais respeitados e bem-sucedidos da Europa.

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1: O jogador ideal sabe equilibrar disciplina e criatividade, sendo imprevisível nos momentos decisivos. É para ouvir também todos os dias, aqui na primeira Rádio Desporto, o perfil do jogador.
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3: Luís Dias é um extremo com uma abordagem eletrizante ao jogo, destacando-se pela sua capacidade de romper defesas com uma mistura de drible preciso e aceleração fulminante. Nascido na Colômbia, atua preferencialmente pela ala esquerda, onde utiliza a sua velocidade e agilidade para desafiar os laterais adversários, criando constantes situações de um para um. O seu estilo agressivo e direto em direção à baliza faz dele uma ameaça constante, não só em jogadas de transição rápida, mas também em situações de ataque posicional, onde é capaz de desequilibrar defesas organizadas. Taticamente, Dias é um jogador dinâmico que se destaca pela capacidade de jogar tanto nas linhas quanto ao cortar para dentro, buscando o remate com o pé direito. Essa versatilidade tática torna-o imprevisível para os adversários. A sua visão de jogo e leitura das movimentações ao redor permitem-lhe combinar bem com os colegas em espaços curtos, mas o seu maior impacto reside na capacidade de alongar o jogo e criar espaço para os médios e avançados. Quando em posse, Dias é habilidoso em explorar os flancos, muitas vezes obrigando os defesas a recuar com receio da sua aceleração explosiva. Defensivamente, Luís Dias também traz valor com uma ética de trabalho assinalável. Participa ativamente no processo de recuperação de bola, aplicando pressão alta e utilizando a sua velocidade para fechar linhas de passe ou obrigar o adversário a erros. Este compromisso defensivo encaixa perfeitamente em sistemas táticos que exigem dos extremos um envolvimento ativo na pressão pós-perda. A sua capacidade de finalização também tem evoluído, mostrando uma precisão notável em remates de meia distância e uma inteligência ao se posicionar dentro da área para finalizar cruzamentos. Além do mais, o colombiano oferece ainda uma ameaça constante, tanto no jogo aéreo, apesar da sua estatura relativamente baixa, quanto em remates de fora da área. Luís Dias é um jogador que personifica o futebol moderno com uma combinação equilibrada de atributos técnicos, táticos e físicos. O seu impacto vai muito além dos dribles e assistências, sendo também uma peça fundamental em transições rápidas e fases defensivas de pressão, o que o torna indispensável em equipas que priorizam o ritmo e a intensidade.
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5: The difficulties of coming to play here, I think yesterday I was already in a picture of what to expect. The team very well organized, fighters, they start really strong, but again, in the overall evaluation of the game, I think there is no doubt about the team that should have won this game.
6: Apesar da derrota, a minha equipa está de parabéns, acho que o Murito está de parabéns, porque a casa cheia outra vez, sempre a apoiar a equipa. Também é importante, mais uma vez, aquela dinâmica é importante e nós temos de lutar e trabalhar por isso.
7: Foi um jogo equilibrado, não muito bem jogado, com oportunidades de ambas as partes e acabamos por ser felizes, foi o nosso trabalho.
8: A segunda parte, após a expulsão, foi mais o coração e a garra e a entreajuda e aí tivemos também em alto, pena que no detalhe, a terminar o jogo numa bola parada, onde a bola ainda desvia, acabamos por sofrer o gol.
9: Conseguimos, com as substituições, acertar realmente o que era necessário em termos defensivos e a partir desse momento voltamos a assumir o controle do jogo. Acho que criamos várias oportunidades de gol, acho que acaba por ser uma vitória merecida.
8: Nós entramos muito fortes no jogo, fizemos um gol, tivemos outras mais duas situações para fazer, não concretizamos, depois acabamos por sofrer o gol. É um momento difícil.
1: 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São agora 11h51.
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10: Bom dia com a Gola Fiel. Vamos lá olhar agora para mais um craque da Liga Portuguesa, aqui na Primeira Rádio Desporto.
3: Mário Jardel, conhecido por Super Mário, é um dos maiores avançados que o futebol mundial já viu. Nascido em Fortaleza, no Brasil, no dia 18 de setembro de 1973, Jardel começou a sua carreira no Grêmio, onde rapidamente demonstrou as suas habilidades de goleador. Com uma combinação de instinto apurado e presença física imponente, o avançado destacou-se como um dos mais temíveis cabeceadores do futebol. A sua capacidade de se posicionar e finalizar, especialmente de cabeça, tornava-o uma ameaça constante para as defesas adversárias. Após se destacar no Grêmio, ajudando o clube a conquistar a Taça Libertadores em 1995, Jardel chamou a atenção dos clubes europeus. O Futebol Clube do Porto foi o destino escolhido e foi em Portugal que o brasileiro se afirmou definitivamente como uma lenda do futebol. Entre 1996 e 2000, Jardel foi simplesmente imparável na Liga Portuguesa. Vestindo a camisola dos Dragões, o avançado conquistou 4 campeonatos nacionais e foi o melhor marcador da Liga em todas as épocas em que jogou. Algo notável. As suas estatísticas impressionantes falam por si. Em 125 jogos pelo Porto, marcou 130 golos, uma média que o coloca entre os maiores artilheiros de sempre do clube. Jardel venceu também a Bota de Ouro em 1999 como o melhor marcador da Europa, um feito que cimentou ainda mais o seu estatuto. O sucesso no Porto levou Jardel a uma transferência para o Galatasaray, onde continuou a brilhar. Na Turquia, o Super Mario ajudou o clube a vencer a Supertaça Europeia em 2000, ao marcar 2 golos frente ao Real Madrid. A sua passagem pelo futebol turco foi curta, mas marcante, antes de regressar a Portugal, desta vez para o Sporting. No clube de Alvalade, Jardel voltou a mostrar o seu fardo goleador e na época de 2001-2002 levou os Leões à conquista do título nacional, sendo decisivo com 42 golos em 30 jogos. Mais uma vez venceu a Bota de Ouro, tornando-se num dos poucos jogadores a vencer este prémio em 2 ocasiões. Apesar do sucesso em 2 das maiores equipas portuguesas, a carreira de Jardel não foi isenta de dificuldades. Depois do Sporting, a sua trajetória começou a perder o fulgor e problemas pessoais e lesões afetaram o seu rendimento, pelo que o avançado passou por vários clubes sem conseguir repetir o impacto que tivera no início da sua carreira europeia. Jogou em clubes como o Bolton, em Inglaterra, no Ancona, em Itália, e passou por várias equipas menores no Brasil, até na Austrália, mas sem nunca voltar a atingir os números estratosféricos que marcaram a sua carreira anterior. Mesmo com este declínio, Jardel será sempre recordado como um dos maiores goleadores que passaram pelos relevados portugueses. A sua capacidade única de marcar golos em qualquer tipo de situação, com uma técnica apurada no cabeceamento e um instinto quase infalível dentro da área, fizeram dele uma lenda viva. Jardel conquistou ao longo da sua carreira a admiração de adeptos de todo o mundo e o seu nome estará para sempre associado a uma das épocas mais dominantes de um ponta de lança na história do futebol moderno. Além dos números impressionantes, Jardel ficará também na memória como um jogador carismático que fazia do seu estilo aparentemente simples uma fórmula devastadora para qualquer defesa. No Futebol Clube do Porto e no Sporting, em particular, o seu nome é sinónimo de golos e de títulos, sendo uma referência incontornável na história do futebol português.

0: Seguimos agora nesta emissão com os craques mundiais.
1: Frank Lampard, nascido a 20 de junho de 1978, é amplamente reconhecido como um dos maiores médios da história do futebol inglês e uma lenda do Chelsea. Criado numa família com forte herança futebolística, Lampard começou a sua carreira no West Ham United, o clube onde o seu pai havia jogado. Subiu às camadas principais do West Ham em 1995 e rapidamente se destacou pelas suas habilidades no meio-campo, marcando golos importantes e mostrando uma capacidade técnica notável. No entanto, foi a sua transferência para o Chelsea em 2001 que transformou a sua carreira. Lampard custou cerca de 11 milhões de libras ao clube londrino e rapidamente se tornou um pilar no meio-campo dos Blues. Durante a sua passagem pelo Chelsea, que durou até 2014, Lampard conquistou uma série impressionante de títulos, incluindo três Premier Leagues em 2004, 2005, 2005, 2006 e 2009, 2010, quatro FA Cups, duas taças da Liga e, claro, a tão sonhada Liga dos Campeões em 2012. Uma das marcas mais impressionantes de Lampard é a sua capacidade de marcar golos. Não foi apenas um jogador-chave na criação de jogadas, mas também se destacou pela sua impressionante veia goleadora. Lampard terminou a sua carreira no Chelsea como o maior goleador da história do clube, com 211 golos em 648 jogos, algo notável para um médio. Conhecido pela sua precisão nos remates de longa distância, especialmente com o pé direito, tornou-se conhecido pelos seus golos em momentos cruciais, além da sua consistência nas bolas paradas. A sua temporada de 2009-2010 foi particularmente impressionante, quando Lampard marcou 27 golos

0: alcançado o sucesso esperado durante essas competições. Lampard foi sempre um dos pilares da equipa e é amplamente respeitado pelos seus 106 jogos pela seleção. Após deixar o Chelsea em 2014, teve uma curta passagem pelo Manchester City antes de terminar a sua carreira nos New York City da MLS, onde jogou até 2016. Após a sua retirada dos relvados, o ex-atleta rapidamente se lançou na carreira de treinador e em 2018 assumiu o comando do Derby County, onde teve uma boa temporada na segunda divisão inglesa, levando o clube à final do play-off de promoção. No ano seguinte, Lampard assumiu o cargo de treinador do Chelsea, voltando ao clube onde teve os seus maiores sucessos como jogador. Durante a sua passagem por Stamford Bridge, focou-se em dar oportunidades a jovens jogadores da academia e conseguiu uma qualificação para a Liga dos Campeões na sua primeira temporada. Contudo, foi demitido em janeiro de 2021 após uma série de maus resultados e por aí prosseguiu a sua carreira como técnico por outras paragens.
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2: São 11 da manhã e 58 minutos. 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
3: Cristiano Ronaldo está na contas com um processo disciplinar interposto pelo Conselho de Disciplina da Federação Portuguesa de Futebol depois do abandono da Seleção Nacional em Copenhaga. Ronaldo, capitão da Seleção Nacional, está suspenso preventivamente, sendo que nessa suspensão preventiva passa de automática para não automática. Além disso, o processo foi classificado como urgente. Instauração do processo disciplinar a Cristiano Ronaldo dos Santos Aveiro por deliberação da sessão não profissional a 9 de outubro de 2026, tendo por objeto o apuramento de eventual relevância disciplinar dos factos participados no dia 7 de outubro de 2026, sem prejuízo da suspensão preventiva automática, que esteve sujeito até na data da instauração, foi determinada na suspensão preventiva não automática do jogador e atribuída natureza urgente ao processo. O processo foi enviado no dia 10 de outubro de 2026 à Comissão de Instrução Disciplinar da Federação Portuguesa de Futebol, ficando excluída na publicidade até ao fim da instrução, refere o Conselho de Disciplina. Em comunicado, na origem deste processo estão duas denúncias. Uma denúncia partiu da própria direção da Federação e outra chegou de terceiros exteriores na própria Federação Portuguesa de Futebol. O internacional luso avançado que atua pelo Al Nassr, já tinha reconhecido que a decisão de abandonar o estágio poderia ter consequências disciplinares. Assumiu a responsabilidade pelo que fez e manifestou que aceitaria a decisão da Federação Portuguesa de Futebol. O verniz entre Ronaldo e Jorge Jesus estalou no dia 30 de setembro com o craque luso abandonado no estágio da Seleção Portuguesa na pós-conferência de imprensa de JJ, justificando a sua atitude com uma quebra de confiança por parte do selecionador. A participação do Sport Lisboa e Benfica sobre os vários lances polémicos registados no clássico com o Futebol Clube do Porto no Estádio do Dragão, em duelo da 7ª jornada da Primeira Liga, levou o Conselho de Disciplina da Federação Portuguesa de Futebol a instaurar um processo na sequência desta queixa. O Benfica terminou o duelo com 10 jogadores por expulsão de Lenglet no final da partida. Os encarnados queixaram-se de vários lances, entre os quais um pisão de Gabri Veiga na Alexander Bab, outro lance entre Alberto Costa e Prestiani e também uma alegada agressão de Samu na Bab. A entidade refere apenas que o processo foi enviado no dia 8 de outubro de 2026 à Comissão de Instrutores da Liga na Portugal, ficando excluída na publicidade até ao fim da instrução. Cabe recordar que o Futebol Clube do Porto venceu esse clássico por 3-1 diante do Sport Lisboa e Benfica. O treinador português Nuno Espírito Santo ganhou o prémio para melhor treinador de setembro no Championship. De acordo com a Liga Inglesa, no Luso, levou melhor sobre no Vitória do Swansea City, Mark Robbins do Stoke City e na dupla na Chris McCowan e também Tom Schaap do Lincoln City. Espírito Santo neste mês, pelo West Ham, somou 4 vitórias e 1 empate nos 5 encontros discutidos em setembro, com 18 golos marcados e 13 pontos conquistados, nem 15 possíveis. Depois de vencer este prémio, Nuno Espírito Santo dedicou

0: Esta conquista na várias pessoas, e partilhando primeiro com todos naqueles que fazem parte do balneário da formação do West Ham, o esforço coletivo e de união são fundamentais para qualquer sucesso que alcancem, quer a nível coletivo, quer a nível individual, disse o treinador português. Ainda no que diz respeito a prémios, no central do West Ham, Constantinos Mavropanos acabou eleito o melhor jogador do mês da 2ª divisão inglesa. O grego marcou 4 golos em 5 jogos. O Futebol Clube do Porto venceu durante este sábado o Clube Sport Marítimo por 2-1 no Funchal, no arquipélago da Madeira, em duelo das contas da 8ª jornada da Primeira Liga. Na primeira parte, na equipa da casa, até se colocou em vantagem, contento de Sazlai, aos 15 minutos, já não cair de pano do primeiro tempo. Victor Verhoeld, aos 42 minutos, empatou as contas para o Futebol Clube do Porto. Na segunda parte, os azuis e brancos lutaram pela escada ao triunfo e a verdade é que conseguiram, contento apontado por Oscar Piatuszewski, aos 86 minutos. O jogo ficou ainda marcado pela lesão de William Gomes do lado da turma da Invicta, que saiu de maca após torcer um pé. No final do jogo, o treinador do Futebol Clube do Porto, na frente de Cesco Farioli, estava satisfeito com o triunfo.
1: The difficulties of coming to play here, I think yesterday I was already in a picture of what to expect. A team very well organized, fighters, they start really strong, but again, in the overall evaluation of the game, I think there is no doubt about the team that should have won this game.
0: Já o técnico do Marítimo, Van der Gaag, lamentou a derrota da sua equipa e deixou ainda uma indireta à equipa de arbitragem.
2: Apesar de derrota, a minha equipa está de parabéns. Acho que o Marítimo está de parabéns porque a casa cheia outra vez, sempre a apoiar a equipa. Também é importante, mais uma vez, aquela dinâmica é importante e nós temos de lutar e trabalhar por isso e nós estamos a fazer e a equipa e os adeptos estão a reconhecer isso e também é importante em termos de apoio. Eu acho que nós fizemos uma primeira parte muito bem conseguido. Claro que o Porto com mais posse de bola, mas nós sempre quando nós tivemos a bola a tentar jogar, criamos oportunidades, marcámos o primeiro golo, o Porto também ia pressionar mais e infelizmente sofremos o golo antes do intervalo, mas acho que eu não podia ter dizer nada mal da minha equipa da primeira parte, porque nós fizemos tudo o que nós combinámos, toda a gente sabia o valor do Porto, por isso nesse aspecto foi bom. Segunda parte, o Porto mais pressionante, mais acima do último terço da nossa parte, mas depois tinha paragem, acho que depois nunca sabia que o campo era tão inclinado aqui nos baralhos.
0: Com este resultado, o Futebol Clube do Porto fica na 6 pontos na frente do Sporting, que na última sexta-feira venceu por 3-1 o Sporting Clube de Braga e na 8 face na Sport Lisboa e Benfica, que só joga durante este domingo diante do Vitória Sport Clube. A formação comandada pelo italiano Francesco Farioli mantém assim um percurso 100% vitorioso esta temporada na Primeira Liga, já no Clube Sport Marítimo, que está no grupo dos décimos colocados, ao lado de Alverca e Moreirense, que está numa série de 6 jogos sem ganhar, depois de ter começado o campeonato com 2 triunfos por uma bola 0 diante do Casa Pia e diante do Famalicão por 2-1. A juntar a isto, o Santa Clara venceu também este sábado o Casa Pia por uma bola 0 no Estádio Municipal de Rio Maior, em duelo das contas desta 8ª jornada. O jogador João Vasconcelos, aos 90+2, marcou o único tento dos açorianos, que alcançaram assim o pódio da Primeira Liga. No final do jogo, o treinador do Santa Clara, Petit, estava satisfeito num jogo em que a sua equipa, na sua opinião, foi feliz.
3: Dar os parabéns aos nossos jogadores, aos nossos adeptos e, sobretudo, aqui ao João Sobral, o nosso diretor de comunicação, com este um dia triste, esta vitória também é para ele e para a sua família, pelo falecimento da sua avó. É fruto do nosso trabalho, todos fazem parte desta família, deste grupo. Foi um jogo difícil, muito difícil, 3 semanas sem competir, de uma viagem um pouco atribulada por chegarmos às 3h da manhã ao hotel, depois mais uma viagem de Lisboa para cá, para Rio Maior, mais uma hora. Foi um jogo equilibrado, não muito bem jogado, com oportunidades de ambas as partes e acabámos por ser felizes, fruto do nosso trabalho.
0: Já o técnico adjunto do Casa Pia, Alexandre Santana, considerou que a formação de Pina Manique merecia o empate.
4: Um jogo onde as duas equipas conseguiram perceber muito bem uma à outra, que tentaram anular-se uma à outra e conseguiram. Uma primeira parte onde nós controlámos o jogo todo, o nosso guarda-redes não tem uma defesa, sentimos um controle muito grande, tirando a profundidade da equipa do Santa Clara, que é uma arma que eles têm bastante forte, e conseguindo explorar muito bem aqueles pontos débeis que eles tinham. A segunda parte, após a expulsão, foi mais o coração e a garra e a entreajuda, e aí tivemos também em alto, pena que no detalhe, a terminar o jogo, numa bola parada, onde a bola ainda desvia, acabamos por sofrer o gol.
0: Contas feitas, o Santa Clara subiu ao terceiro lugar com os mesmos 18 pontos que o Sporting, ambos a 6 do líder, Futebol Clube Porto, mas na Alcance do Benfica, quarto, que recebe este domingo a equipa do Vitória Sport Clube. Depois de ter vencido pela primeira vez, o Casa Pia, que jogou quase toda na segunda parte, em inferioridade numérica, devido à expulsão de David Sousa, aos 49 minutos, voltou às derrotas, mantendo-se no 17º e penúltimo lugar com 4 pontos, tal como Nacional e Rio Ave, ambos com menos um jogo. Também a equipa do Académico de Viseu venceu este sábado o Estoril Praia por 2-1 no estádio do Fontelo. Nos Beirões, garantiram a vitória aos 88 minutos com golo de Messagan, Sabna Caraman, Sabna tinha aberto o marcador aos 29 e Rafik Kitant empatou para os Canarinhos aos 56 minutos. No final do jogo, o técnico do Académico de Viseu, Bruno Pinheiro, estava satisfeito com mais um triunfo da sua equipa.
5: Acho que fizemos uma primeira parte muito equilibrada, muito interessante. Acho que criamos várias oportunidades. Acho que o jogo foi pena ali, não tenho noção do tempo, se foram 15, 20 minutos. No início da segunda parte fomos surpreendidos pela alteração de estrutura do Estoril Praia e fui lento, não queria estar a fazer substituições sem ter a real noção do que era preciso fazer e estive ali a tentar perceber, levou um bocadinho de tempo e nesse período acabámos por sofrer um golo, mas felizmente os jogadores a seguir conseguimos, com as substituições, acertar realmente o que era necessário em termos defensivos e a partir desse momento voltamos a assumir o controle do jogo. Acho que criamos várias oportunidades de golo, acho que acaba por ser uma vitória merecida.
0: Já o treinador do Estoril Praia, Vasco Matos, lamentou mais uma derrota do seu conjunto.
6: A equipa fez um jogo competente, com oportunidades, iniciamos o jogo com 3-4 oportunidades, depois sofremos o golo daquela maneira, abalou-nos um pouco. Na segunda parte fizemos as alterações que achávamos que devíamos fazer, porque também temos o plano B preparado, e aí nós entramos muito fortes no jogo, fizemos um golo, tivemos outras mais duas situações para fazer, não concretizámos, depois acabámos por sofrer o golo. É um momento difícil.
0: Contas feitas, o Académico de Viseu segue na 5ª posição com 14 pontos, enquanto que o Estoril, que continua sem vencer e somou a 3ª derrota seguida, continua no 18º e último lugar da tabela classificativa, apenas com 2 pontos arrebatados. A 8ª jornada da Primeira Liga na Portuguesa continua durante este domingo, com a recepção do Sport Lisboa e Benfica, na Vitória Sport Clube, no Estádio da Luz, pelas 6 da tarde. A equipa de Benfica está na 3ª posição, com 16 pontos, enquanto que na formação do Vitória Sport Clube ocupa no 14º lugar, com 5 pontos conquistados na divisão esta na partida do lado do Benfica. Marco Silva espera uma partida difícil diante do Vitória Sport Clube, mas espera também vencer.
7: Nós sabemos que o Vitória é um clube... Tem características muito especiais, é um clube que, pela dimensão da massa adepta, pela exigência que tem aquele clube, olhando para aquilo que são os três grandes, o Braga pelo crescimento que tem tido também, mas o Vitória acaba por ter características muito próprias enquanto clube, e quem joga naquele clube ou quem trabalha naquele clube sabe perfeitamente aquilo que eu estou a dizer neste momento, e a qualquer momento é um clube que tem capacidade, quer pelo apoio enorme que tem, pela exigência enorme que tem também pela sua massa adepta, e depois porque está a disputar um campeonato e quer naturalmente melhorar. Eu não disse-vos que é difícil fazer essa análise, eu não estive cá, é difícil fazer essa análise, nunca a iria fazer, porque o que é importante é o presente, o que é importante é analisar aquilo que é o Vitória neste momento. É uma equipa que não tem tido bons resultados, mas que em alguns jogos teve um caudal ofensivo muito grande. É uma equipa que não tem sido muito eficaz em alguns momentos e que naturalmente quer reagir. E todo o respeito para o Vitória, aquilo que ele pode apresentar amanhã, mas olhando para nós, que é aquilo que nos compete, nós também temos que reagir. Não esquecer que nós vimos um resultado negativo, um resultado que para nós tem peso, e isso para mim é que é o importante, com todo o respeito que tenho pelo Vitória. Desde o primeiro minuto, demonstrar aquilo que temos vindo a demonstrar em termos adicionais, em termos de atitude, em termos de exigência para connosco. Enquanto equipa, e naturalmente depois o respeito pelo adversário irá estar lá sempre, e isso é que é importante. Se o Vitória quer reagir após um mau começo de temporada, nós temos que reagir obrigatoriamente após um resultado negativo para nós também.
0: Do lado da formação vimaranense, no técnico Tiago Margarido, sabe que a deslocação até ao Estádio da Luz é sempre uma deslocação difícil, mas a sua equipa está focada na soma de pontos.
8: Teremos que abordar o jogo, obviamente, com uma vertente estratégica adaptada ao adversário. Vamos procurar ser mais equilibrados, não deixar partir tanto o jogo, como aconteceu na segunda parte, principalmente após o empate no jogo contra o Viseu, mas todo o resto vamos manter, os nossos valores têm que ser inegociáveis, temos que jogar com a mística e com a ADN à vitória, e obviamente que dando continuidade ao trabalho que estamos a fazer, trabalho assim que acreditamos muito, mas sempre com uma vertente estratégica ajustada àquilo que é o nosso adversário e não deixando partir tanto o jogo como aconteceu na última jornada.
0: Benfica na Vitória Sport Clube pelas 6 da tarde durante este domingo, a partida de maior destaque durante este dia. Na pelas 8:30 da noite temos o duelo entre Futebol Clube Arouca e na formação do Estrela da Amadora. O Arouca, que nesta altura ocupa no 6º lugar com 11 pontos, Abni, que conheceu troca no comando técnico. A saída de Vasco Seabra para a entrada de Severino na tanca pela frente, a equipa do Estrela da Amadora, que nesta altura na tabela classificativa ocupa no 9º lugar com 10 pontos arrebatados. Na divisão esta, na partida do lado da formação do Futebol Clube Arouca, Severino sabe que pela frente terá uma equipa do Estrela difícil, mas Abna garante que na sua equipa quer dar continuidade aos bons resultados na Primeira Liga. Já do lado da formação do Estrela da Amadora, no técnico Abna Pepa, Abna reconhece que pela frente terá um Arouca difícil, mas Abna dá Abna garantia que a sua equipa trabalhou bem durante estas 3 semanas para Abna conseguir arrebatar pontos na deslocação até para o Supib da Serra da Freita.
9: Trabalhar o tipo de situações muito mais específicas e fora da caixa. E este Arouca, para além de ter essas variabilidades que eu já falei, acredito que não as vai perder, porque são jogadores que estão juntos há muito tempo e com umas dinâmicas muito fortes já desde o ano passado. Independentemente da mudança de treinador numa semana, há sempre alterações, ou na bola parada, ou no processo defensivo, ou na forma como a primeira linha de pressão vai pressionar a nossa, faz construção, ou no bloco, se está mais alto, se está mais baixo. Por cada treinador, cada equipa técnica tem as suas ideias. Agora, o mais importante para nós é conhecer as individualidades do Arouca, que são muito boas, uma equipa muito boa, que fez um grande campeonato ano passado. Este ano, o que está a fazer para mim e para nós, sinceramente, não é uma surpresa, porque a qualidade está lá, individual e coletiva. Portanto, respeito total por tudo e por todos, sempre foi assim, mas sabemos da grande dificuldade que vamos ter amanhã e do grande jogo que acreditamos que vai ser.
0: O Clube Arouca na Estrela da Amadora, encontro este agendado para nas 8:30 da noite. Já nasce nas 3:30 da tarde. O Rio Ave, agora orientado por Vasco Seabra, tem pela frente a formação do Nacional da Amadora. A formação Rio Avista, que nesta altura ocupa no 16º e no último lugar com 4 pontos, de fronte a formação Insular, que nesta altura está uma posição acima, no 15º lugar, também com 4 pontos arrebatados. Na divisão este duelo do lado da equipa do Rio Ave, Vasco Seabra assume que encontrou uma equipa que tem vontade de sair da zona difícil onde está e espera vencer a equipa do Nacional da Madeira.
10: Nós temos uma opinião positiva, de outra forma não estaríamos cá. Confiamos que os jogadores têm potencial e capacidade para tornarem estas mesmas bases que acabamos por falar de orgulho, de dedicação, de entrega e obviamente de uma identidade que também é conhecida daquilo que nós procuramos fazer, de uma equipa que é protagonista de um jogo, que quer ser pressionante, que quer ter a bola e, portanto, nós queremos que a equipa identifique também esse mesmo ADN que nós queremos ter, que todos olhemos com essa mesma convicção e, portanto, sentimos que a equipa tem esse potencial, tem essa capacidade, mas também tem que sentir que tem que se sacrificar, que tem que lutar uns pelos outros, que temos que lutar arduamente para que consigamos atingir os nossos objetivos, porque temos que correr muito, temos que trabalhar muito, temos que ser altamente unidos.
0: Já do lado da formação do Nacional da Madeira, o treinador Alexandre Santos está convicto que a sua equipa irá dar uma boa resposta na deslocação até Vila do Conde.
11: Conhecemos melhor o potencial de cada um, afinámos muitas coisas que já tínhamos e que já vínhamos a trabalhar, mas que foi possível trabalhar com mais consistência, com menos pressão do jogo e das questões estratégicas para o jogo, para solidificarmos mais os nossos princípios, aquilo que queremos ver mais vezes e ser a nossa identidade no jogo e, principalmente, também retirar e fazer diminuir ao máximo os nossos erros, que por vezes têm acontecido com frequência demasiada e com a pagarmos muito caro por esses erros que sabemos que neste nível de alto risco, de alta disputa entre duas equipas sempre, sejam elas quais forem, qualquer erro que tenhamos pode-se pagar caro e tem acontecido isso e nós temos que trabalhar sobre isso.
0: Rio Ave Nacional da Madeira às 3:30 da tarde, às 6 da tarde Benfica na Vitória Sport Clube e às 8:30 da noite Futebol Clube Arouca na Estrela da Madeira, numa jornada 8 que se fecha apenas na segunda-feira, com duelo que coloca frente a frente na Futebol Clube Famalicão e Futebol Clube Alverca. 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

0: Vamos lá olhar agora para mais um gigante adormecido aqui na Primeira Rádio Desporto.
1: O Leeds United, fundado em 1919, é um dos clubes mais importantes do futebol inglês, com uma história de grandes conquistas e quedas dramáticas. O seu período áureo começou nos anos 1960 e 70, sob a liderança do treinador Don Revie, que transformou o Leeds numa das equipas mais fortes do país. Foi nessa época que o clube alcançou alguns dos seus feitos mais memoráveis. 2 títulos da primeira divisão inglesa em 68-69 e 73-74, uma FA Cup em 1972 e 2 Taças das Cidades com Feiras, uma competição precursora da atual Liga Europa, em 1968 e 1971. Conhecido pelo estilo combativo e altamente disciplinado, o Leeds de Revie tornou-se uma referência de resiliência e combatividade, marcando a história do clube e do futebol britânico. Esta era dourada foi protagonizada por jogadores emblemáticos como Billy Bremner, Norman Hunter e Jack Charlton, que não só contribuíram para os sucessos dentro de campo, mas também personificaram o espírito destemido do clube. A saída de Revie, contudo, trouxe uma fase de instabilidade e o Leeds entrou em declínio, culminando na sua despromoção para a 2ª Divisão em 1982. O clube lutou anos para se reerguer, mas só na década de 1990 voltou a emergir no topo do futebol inglês. O renascimento do Leeds veio com o treinador Howard Wilkinson, que liderou o clube ao título da 2ª Divisão em 1990, garantindo a subida à primeira. Apenas 2 épocas depois, em 1991-92, o Leeds surpreendeu ao vencer a última edição da primeira divisão antes da criação da Premier League. Com jogadores como Eric Cantona, Gary Speed e Gordon Strachan, o Leeds dominou a liga e conquistou o seu 3º título de inglês, trazendo nova glória aos adeptos e reforçando a imagem de uma equipa resiliente e vencedora. A mudança de milénio trouxe ao clube ambições renovadas, com investimentos em grandes nomes como Rio Ferdinand e Robbie Keane, e em 2001 o clube protagonizou uma campanha europeia inesquecível, alcançando as meias finais da Liga dos Campeões. No entanto, os gastos elevados e a gestão financeira arriscada levaram o clube a uma crise profunda. Em 2004, o Leeds acabou despromovido para o Championship, a 2ª divisão, e em 2007 caiu ainda para a League One, a 3ª, marcando um período de sofrimento e dificuldades para os seus adeptos. Nos anos recentes, o Leeds United reencontrou o caminho de volta à elite, conseguindo finalmente a promoção à Premier League em 2020, sob o comando do carismático treinador Marcelo Bielsa. Esta recuperação fez renascer a esperança entre os seus adeptos, apesar de uma nova despromoção ao Championship, que ainda hoje carregam com orgulho a história do clube, sonhando em reviver os tempos de glória que marcaram o Leeds United como uma força do futebol inglês.
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3: O Vitória neste momento é uma equipa que não tem tido bons resultados, mas que em alguns jogos teve um caudal ofensivo muito grande. É uma equipa que não tem sido muito eficaz em alguns momentos e que naturalmente quer reagir. Nós também temos que reagir. Não esquecer que nós vimos um resultado negativo, um resultado que para nós tem peso.
4: Teremos que abordar o jogo, obviamente, com uma vertente estratégica adaptada ao adversário. Vamos procurar ser mais equilibrados, não deixar partir tanto o jogo. Temos que jogar com a mística e com a ADN à Vitória.
5: Nós temos uma opinião positiva, de outra forma não estaríamos cá. Confiamos que os jogadores têm potencial e capacidade para tornarem estas mesmas bases que acabamos por falar, de orgulho, de dedicação, de entrega.
6: Conhecemos melhor o potencial de cada um, afinámos muitas coisas que já tínhamos e que já vínhamos a trabalhar, mas que foi possível trabalhar com mais consistência, com menos pressão do jogo e das questões estratégicas para o jogo.
7: Trabalhava tipo de situações muito mais específicas e fora da caixa. E este Arouca, para além de ter essas variabilidades que eu já falei, acredito que não as vai perder, porque são jogadores que estão juntos há muito tempo e com umas dinâmicas muito fortes já desde o ano passado.
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0: Meio-dia e 23.
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0: Vamos lá olhar agora para mais um grande feito histórico aqui na Primeira Rádio Desporto.
1: A equipa do Torino, dos anos 40, imortalizada como Il Grande Torino, permanece até hoje como uma das maiores lendas do futebol italiano e mundial. Dominadora, praticamente invencível e formada por jogadores de uma qualidade técnica e tática ímpar, esta equipa transformou o Torino num verdadeiro colosso do futebol, conquistando 5 títulos consecutivos da Série A entre 1942 e 1949. Contudo, a sua história não é apenas de glória dentro das quatro linhas, mas também de uma tragédia imensa que chocou o mundo desportivo e deixou uma marca eterna no futebol. O desfecho trágico da equipa no desastre aéreo de Superga em 1949 selou o fim de uma era brilhante de forma abrupta e dolorosa. A equipa começou a tomar forma durante os primeiros anos da década de 1940 sob a presidência de Ferruccio Novo. Novo, um visionário que ambicionava transformar o Torino num clube de topo, investiu pesadamente em jogadores talentosos e trouxe métodos modernos de treino que eram inovadores para a época. O resultado foi uma equipa de futebol que não só jogava um futebol técnico e de ataque, mas também se destacava pela disciplina tática e pelo trabalho coletivo. Entre as estrelas que faziam parte deste esquadrão lendário estavam Valentino Mazzola, capitão e líder incontestável, e jogadores como Ezio Loic, Franco Ossola e Virgilio Maroso. Mazzola, em particular, era visto como o coração e a alma da formação, um médio ofensivo que combinava habilidade técnica com uma capacidade de liderança inspiradora. O Torino começou a dominar o futebol italiano em 1942, ao conquistar o primeiro de 5 Scudetti consecutivos. Naquela época, a Série A estava repleta de equipas fortes, mas nenhuma conseguia rivalizar com o grande Torino. A equipa jogava com uma intensidade e fluidez que poucos adversários conseguiam igualar e nos jogos em casa, no Estádio Filadélfia, o Torino era praticamente imbatível. A sua técnica ofensiva, onde a equipa atacava constantemente com todos os seus jogadores, era revolucionária para a época e esta abordagem garantiu-lhes vitórias avassaladoras e espetáculos inesquecíveis. Na temporada de 1947-48, por exemplo, o Torino marcou 125 golos em 40 jogos, algo absolutamente notável e que demonstra o poder ofensivo desta formação. Um dos segredos do sucesso do grande Torino residia no entrosamento entre os seus jogadores, muitos dos quais que representavam também a seleção nacional italiana. Em determinado momento, a equipa titular da Itália era composta por 9 jogadores do Torino, um feito que nunca mais foi igualado na história do futebol mundial. A influência do grande Torino na seleção foi tal que, na década de 40, a equipa nacional italiana dependia quase exclusivamente da qualidade e da organização desta geração dourada de jogadores. Sob a liderança de Mazzola, o Torino combinava uma defesa sólida com um ataque brilhante e incansável. A versatilidade tática da equipa e a sua capacidade de alternar entre diferentes estilos de jogo tornaram-na uma máquina de vitórias. No entanto, a história gloriosa do grande Torino seria interrompida tragicamente a 4 de maio de 1949. Naquele dia fatídico, o avião que transportava a equipa de regresso a Turim, após um jogo amigável contra o Benfica, despenhou-se na colina de Superga, perto da cidade. O desastre matou todos os 31 ocupantes a bordo, incluindo os 18 jogadores da equipa. A tragédia abalou profundamente o mundo do futebol e a Itália entrou num estado de luto nacional. O desastre da Superga não foi apenas uma perda para o Torino, mas para todo o futebol italiano, que viu desaparecer uma geração inteira de jogadores talentosos e promissores num único e devastador momento. A perda do grande Torino foi um golpe para o qual o clube demoraria décadas a recuperar. Mesmo após o desastre, o Torino foi declarado campeão da Série A de 1948-49, em sinal de respeito pela sua supremacia durante toda a temporada. As equipas adversárias jogaram os últimos jogos da época com as equipas de júniores, em homenagem aos falecidos jogadores. No entanto, o vazio deixado por este acidente foi incomensurável, tanto para os adeptos do Torino como para o futebol em geral. O legado desta equipa, no entanto, nunca foi esquecido e a formação é recordada anualmente com milhares de adeptos a subirem até à Basílica de Superga para prestar homenagem àqueles que perderam a vida. O impacto desta tragédia perdura até hoje, não apenas na memória coletiva do clube, mas também na história do futebol. O grande Torino foi mais do que uma equipa vencedora. Representava a esperança e a alegria de um país que ainda estava a recuperar das feridas da Segunda Guerra Mundial. No campo era uma equipa que jogava com elegância e uma sede insaciável de vitória. Fora dele era símbolo de união e trabalho em equipa. A sua trágica morte imortalizou-os como lendas e a sua história continua a inspirar gerações de adeptos e jogadores, sendo contada com um misto de admiração e tristeza. A memória do grande Torino é um lembrete poderoso de como o futebol pode ser, ao mesmo tempo, uma fonte de alegria e uma arena de tragédia, onde os sonhos podem ser destruídos num instante. Mesmo passados mais de 70 anos, a figura do grande Torino permanece inalterada. Para muitos, aquela equipa foi a melhor de sempre em Itália, uma equipa que poderia ter alcançado ainda mais feitos se não tivesse sido tragicamente interrompida. Até hoje, o clube e os seus adeptos celebram a herança deixada por essa geração e a grandeza do Torino, tal como o nome indica, continuará a ecoar na história do futebol para sempre.
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9: É meio-dia e meia. 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
10: João Ferreira, diretor técnico nacional de arbitragem da Federação Portuguesa de Futebol, fez um balanço extremamente positivo nas arbitragens dos jogos das ligas profissionais, até na recente paragem para nas seleções, dizendo que os responsáveis federativos estão tremendamente satisfeitos com o desempenho dos árbitros. A avaliação feita no trabalho efetuado nestas primeiras semanas da temporada oficial, até na paragem para o compromisso das seleções, é muito positiva, e a forma como os árbitros se têm aplicado é fantástica, estão tremendamente satisfeitos com o seu desempenho, e os números ilustram no bem, que afirmou João Ferreira após uma ação de formação para jornalistas na cidade do futebol. João Ferreira sustentou estes elogios nos números apresentados pela Federação Portuguesa de Futebol na sessão, que numa comparação com o mesmo período relativo à época transata, nas 7 jornadas decorridas, aumentou em cerca de 8 minutos de tempo útil. O jogo das partidas validadas para na primeira liga, nas 52 minutos e 56 segundos para na 57 minutos e 44 segundos por jogo. Um registro indica no dirigente, perto daquele que se verifica para na Liga dos Campeões, também se verifica uma diminuição acentuada no número de faltas, menos 14%, de 1.816 para 1.569, e cartões exibidos pelas equipas de arbitragem, menos 22%, de 342 para 268, assim como também o número de revisões da videoarbitragem, menos 41%, de 27 para 16, menor tempo de espera na análise, de 2 minutos e 12 segundos para 1 minuto e 59 segundos, e um considerável acerto superior, de 97%, 97,6% no total. A ação da formação organizada pela Federação Portuguesa de Futebol durou pouco mais de 2 horas e teve como intuito abordar nas alterações nas leis do jogo na época desportiva 2026-2027 e as orientações dadas aos árbitros, permitindo esclarecer dúvidas sobre cada uma delas, com exemplos de casos práticos, recorrendo à exibição de jogadas decorridas em competições profissionais como o Mundial 2026, o Euro 2016, a Liga dos Campeões e nos campeonatos inglês e alemão. No final, a Federação Portuguesa de Futebol promoveu uma visita nas renovadas instalações do Centro de Operações dos Videoárbitros, VAR, numa visita guiada por Bruno Marques, coordenador da Tecnologia de Arbitragem. A cidade do futebol conta agora com 12 espaços supervisionados por uma sala de observação e um Master Room que permite ter em simultâneo aos conteúdos exibidos em cada um destes locais. O Dinamo de Bucareste, orientado pelo português Nuno Campos, venceu no terreno do Sepsi por 2-0 e reforçou assim a liderança da Liga Romena à passagem da 11ª jornada. Nos espanhóis, Martin Pascual, aos 24 minutos, e Alberto Soro, aos 36, assinaram os golos do encontro. Nota ainda para o português Diogo Pinto, que entrou aos 62 minutos. Com este resultado, o Dinamo passou a somar 26 pontos, fruto de 8 vitórias, 2 empates e apenas uma derrota. Na equipa, dispõe agora de 5 pontos de vantagem sobre o Rapid, no segundo classificado com 21, de 6 sobre a Universidade de Craiova, terceira classificada com 20 pontos, embora ambos ainda tenham de jogar durante a próxima semana. O Al-Ahli foi ao terreno da formação do Al-Fateh vencer por 4-0 no encontro, na contar para a 8ª jornada da Liga Saudita. Francisco Trincão foi titular na formação visitante e foi do português no primeiro golo do encontro. A passagem do minuto 31, o guarda-redes Sempor desviou um cruzamento para uma zona onde estava Trincão, que só teve de colocar a bola no fundo das redes. Orebe no segundo golo da formação do Al-Ahli, também pertenceu ao eixo no Sporting, no Sporting Clube de Braga. Novamente, na bola sobrou no centro da área, para Trincão aos 50 minutos, e o português bisou na partida, estando no sítio certo à hora certa. Antes do final, houve ainda tempo para que Ivan Toney, aos 60 minutos, e Alta Joani, aos 89 minutos, fechassem o resultado no 4-0 final. Com este triunfo, no Al-Ahli subiu ao 5º lugar da classificação com 15 pontos, já no Al-Fat é 17º e penúltimo classificado, com apenas 3 pontos conquistados. O ex-Real Madrid, José Lu, mantém-se pelo Qatar e assinou pela formação do Al-Nassiriyah, último classificado do campeonato qatari. José Lu fez 28 golos e 4 assistências em 62 jogos pelo Al-Gharafa nas duas épocas que passou pelo clube, não tendo renovado o seu contrato. A formação qatari conta com os médios Benyenda, ex-Galatasaray, de 36 anos, Norman, ex-Norwich City, de 30 anos, com o avançado El-Ghazi, ex-Ajax, Lille e Aston Villa, Everton e PSV, de 31 anos. Contudo, o clube perdeu nas 4 jornadas da Liga Qatari, estando em último lugar, sem qualquer ponto, na liderança. Está na formação do Al Sadd, com 12 pontos. O avançado espanhol de 36 anos, assinou até na 30 de junho. O ponta-de-lança natural de Stuttgart, com formação feita no Celta de Vigo, acabou contratado pelo Real Madrid em 2009 e 2023. O atleta passou ainda na Put Hoffenheim, Frankfurt, na Hannover, na Stoke City, Deportivo da Corunha, Alavés e espanhol. O jogador de Sabna Gudmundsson deu a conhecer que fechou a sua carreira profissional de futebolista. Aos 35 anos, o antigo internacional islandês, nesta reta final da sua carreira, teve passagem por Arábia Saudita e Emirados Árabes Unidos, sendo que atuou ainda pelas equipas do AZ Alkmaar, Charlton Athletic e Burnley. Depois de mais de 18 anos como jogador profissional, chegou à altura de pendurar as botas numa viagem incrível. Representar a Islândia foi a maior honra da sua vida, disse o médio Gudmundsson, que somou 102 internacionalizações e participou no Euro 2016, no qual na seleção islandesa chegou aos quartos de final no Mundial 2018. O islandês termina assim a sua carreira com 102 internacionalizações e 8 golos pela Islândia. Ao longo do percurso profissional, destacou-se no Burnley, clube que representou entre 2016 e 2024. Ao serviço dos McLarets, venceu o Championship em 2022-2023. Finalmente, Gudmundsson finalizou com um grande obrigado ao futebol e assumindo que foi uma honra discutir nesta modalidade que o continua a apaixonar. O presidente da UEFA, Alexander Seferin, deu a conhecer que está na corrida ao quarto mandato como presidente, após um pedido unânime das 55 federações europeias. O esloveno, que tinha planeado abandonar o cargo em 2027, pretende agora liderar o organismo até 2031, na presença dos presidentes e secretários-gerais das federações que integram a UEFA. O atual presidente deu conta desta sua intenção. Seferin, de 58 anos, não ficou indiferente ao apoio recebido por parte dos responsáveis do futebol europeu. O presidente da UEFA acrescentou ainda que pretende manter-se unido no futebol europeu, fortalecer o desporto e deixar a UEFA preparada para a próxima geração, tendo também agradecido o apoio da família na decisão de avançar com uma nova candidatura. Alexander Seferin lidera o organismo desde setembro de 2016, quando sucedeu a Michel Platini, e foi reeleito em 2019 e 2023. Em fevereiro de 2024, anunciou que não iria procurar um novo mandato, apesar de, nesse ano, ter sido aprovada a alteração estatutária que lhe permitia recandidatar-se novamente. Recordar que nas eleições estão marcadas para 22 de abril de 2027, durante o 51º Congresso Ordinário da UEFA em Astana, no Cazaquistão. A fechar, olhamos para o tenista Novak Djokovic, que caiu com estrondo na segunda ronda do Masters 1000 de Xangai. O sérvio acabou eliminado depois de perder frente ao polaco Hubert pelos parciais de 4-6 e 3-6. O desportista de 39 anos disse assim adeus ao torneio no primeiro duelo, depois de ter ficado isento da ronda inaugural devido ao estatuto de cabeça de série. O atleta Djokovic, recordista de títulos em Xangai, com 4 conquistas, perdeu pela primeira vez diante de Hubert após 8 vitórias consecutivas sobre este tenista adversário.
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0: E seguimos agora nesta emissão com o perfil do jogador.
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19: Theo Hernandez, nascido a 6 de outubro de 1997 em Marselha, França, é um lateral esquerdo conhecido pela sua velocidade, potência e habilidades ofensivas. Filho do ex-futebolista Jean-François Hernandez e irmão de Lucas Hernandez, Theo começou a sua carreira nas camadas jovens do Olympique de Marselha, mas fez a sua estreia profissional no Atlético de Madrid. A sua passagem pelo emblema espanhol foi breve, mas notável, e levou uma transferência para o Alavés em 2016, onde teve uma temporada de destaque na La Liga. O bom desempenho na equipa basca levou uma transferência para o Real Madrid em 2017 e, embora tenha tido menos tempo de jogo na equipa madrilena, contribuiu para a conquista da Liga dos Campeões e do La Liga durante o seu tempo no clube. Em 2019, Theo Hernandez transferiu-se para o AC Milan e aí o lateral esquerdo rapidamente se afirmou como um dos melhores da sua posição na Série A, destacando-se pela sua capacidade de atacar e criar oportunidades de golo. Na temporada de 2020-2021 foi fundamental na conquista do campeonato italiano, contribuindo significativamente com assistências e golos. Theo também tem sido um membro regular da seleção francesa, onde começou a representar o país nas competições internacionais, incluindo o Campeonato da Europa e do Mundo. A sua capacidade de desempenhar um papel crucial, tanto na defesa como no ataque, consolidou-o como um dos laterais esquerdos mais promissores da sua geração. Nos últimos anos, manteve o seu alto nível de desempenho no AC Milan, solidificando a sua posição como uma peça-chave na equipa rossoneri, assim como na seleção gaulesa.
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0: E agora seguimos com os craques da Liga Portuguesa, neste produto 100% palavra.
19: Jonas Gonçalves Oliveira, conhecido simplesmente como Jonas, chegou ao Benfica em 2014 e rapidamente conquistou os adeptos pela sua técnica apurada, inteligência em campo e habilidade letal na finalização. Vindo do Valência, onde enfrentou dificuldades com lesões e irregularidade, Jonas encontrou uma nova vida no futebol português, transformando-se num dos avançados mais marcantes da história recente do clube lisboeta e da Primeira Liga. Na sua primeira época em Portugal, impressionou de imediato ao marcar 20 golos no campeonato, mostrando uma capacidade de adaptação notável e formando uma dupla memorável com Lima. Este impacto inicial foi apenas o começo de uma série de temporadas brilhantes, onde o avançado brasileiro se tornou a principal referência ofensiva do Benfica. Em 2015-2016, Jonas viveu um dos melhores momentos da carreira, marcando 32 golos no campeonato e sagrando-se o melhor marcador da Liga, ao mesmo tempo que ajudava os encarnados a conquistar o tricampeonato e mais tarde o tetra. Com o seu estilo elegante e precisão nas finalizações, Jonas conquistou a alcunha de Pistolas entre os adeptos benfiquistas. Não era apenas um avançado goleador, mas também um jogador de equipa, capaz de criar jogadas e assistir os companheiros. A sua visão de jogo e inteligência permitiram-lhe resolver partidas decisivas com facilidade aparente e foi várias vezes determinante em jogos de alta pressão. Os seus golos de qualidade e a sua consistência renderam-lhe o prémio de melhor jogador da Liga Portuguesa em 2015 e 2016, reafirmando o seu estatuto como um dos maiores craques da competição. Apesar das lesões que começaram a surgir nas suas épocas finais, Jonas continuou a ser crucial para as Águias.
20: Em 2018-2019, na sua última temporada como jogador, ainda contribuiu para o título de campeão, ajudando o clube a recuperar a hegemonia do futebol português. Terminou a carreira em 2019 como o segundo melhor marcador estrangeiro da história do Benfica, com 137 golos em 183 jogos, uma média impressionante que solidifica o seu legado entre os melhores avançados que passaram pelo clube. Jonas é recordado pelos adeptos encarnados com enorme carinho e admiração. A sua postura profissional, aliada ao talento incomum, deixaram uma marca duradoura no Benfica e na Primeira Liga. A figura de Jonas vai além dos números, é sinónimo de classe e de dedicação, um jogador que transformou o ataque benfiquista e inspirou uma geração de adeptos com a sua simplicidade e eficácia dentro de campo.
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0: E seguimos agora nesta emissão com mais um craque mundial.
20: Pelé, nascido Edson Arantes do Nascimento em 1940 em Três Corações, no estado de Minas Gerais, é amplamente considerado o maior jogador de futebol de todos os tempos. Criado numa família humilde, começou desde cedo a demonstrar o seu talento para o desporto, jogando nas ruas com bolas feitas de meias e trapos. O futebol era uma paixão que o acompanhava desde pequeno, algo que não passou despercebido ao pai, Dondinho, ele próprio um jogador de futebol, que incentivou o filho a perseguir o sonho de ser atleta profissional. Aos 15 anos, Pelé assinou pelo Santos Futebol Clube, iniciando ali uma carreira que marcaria para sempre a história do desporto rei. Estreou-se pela equipa principal em 1956 e rapidamente começou a chamar a atenção de todo o Brasil com a sua habilidade técnica, velocidade e faro pelo golo. Com apenas 16 anos, já era o melhor marcador da Liga Brasileira, demonstrando que o seu talento transcenderia fronteiras. Mas foi em 1958, com apenas 17 anos, que Pelé se apresentou ao mundo ao ser uma das estrelas da seleção brasileira que venceu o Mundial de Futebol, na Suécia. O jovem prodígio marcou 6 golos na competição, incluindo 2 na final contra a Suécia, e tornou-se desde então um ícone global. Ao longo de uma carreira de quase 2 décadas, Pelé tornou-se sinónimo de sucesso. Com o Santos, clube onde jogou até 1974, conquistou múltiplos títulos, incluindo 2 da Taça dos Libertadores e 2 taças intercontinentais, estabelecendo a equipa como uma das mais dominantes do mundo na época. Além disso, Pelé ajudou o Santos a vencer inúmeros campeonatos brasileiros e a ganhar prestígio internacional, sendo o clube mais temido da América do Sul e um dos mais respeitados no cenário mundial. Mas não foi só no Santos que Pelé deixou a sua marca indelével. Na seleção canarinha, conquistou 3 campeonatos do mundo em 1958, 1962 e 1970, um feito inigualável até aos dias de hoje. Na edição de 70, no México, Pelé brilhou novamente ao liderar uma das seleções mais talentosas de todos os tempos, sendo eleito o melhor jogador do torneio. Foi a consagração do rei do futebol, que aos 29 anos já era considerado um mito. Ao todo, Pelé disputou 4 mundiais, tornando-se o único jogador na história a vencer o torneio em 3 ocasiões. Além disso, destacou-se também pela sua versatilidade em campo, porque para além de ser um goleador nato, com um total de 1.283 golos em 1.366 jogos, era um jogador completo que podia atuar em várias posições ofensivas graças à sua inteligência tática, visão de jogo e habilidade em criar oportunidades para os companheiros de equipa. Com um físico impressionante, Pelé era capaz de superar adversários com dribles curtos e rápidos, ao mesmo tempo que exibia uma capacidade ímpar para finalizar com ambos os pés e a cabeça. Em 1975, decidiu levar o seu talento para os Estados Unidos, assinando com o New York Cosmos, onde ajudou a popularizar o futebol num país onde o desporto não era, até então, muito apreciado. Mesmo no final da sua carreira, o impacto nos relvados americanos foi gigantesco e conseguiu atrair grandes multidões, contribuindo para o crescimento do futebol no país. Pelé não foi apenas um fenómeno dentro de campo. Fora dos relvados, tornou-se uma figura global, usando a sua influência para promover o futebol e causas humanitárias ao redor do mundo. Durante toda a sua vida, recebeu inúmeros prémios e distinções, sendo nomeado o atleta do século pelo Comitê Olímpico Internacional e pela FIFA. O legado de Pelé vai muito além dos títulos e dos golos. Transformou o futebol num espetáculo mundial, encantando gerações com o seu talento e carisma, sendo que a história, marcada por conquistas inigualáveis, faz dele uma lenda imortal do desporto, cuja influência perdurará para sempre no futebol e na cultura popular. Pelé é e sempre será o rei do futebol.
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4: The difficulties of coming to play here, I think yesterday I was already in a picture of what to expect, a team very well organized, fighters, they start really strong, but again, in the overall evaluation of the game, I think there is no doubt about the team that should have won this game.
22: Apesar da derrota, a minha equipa está de parabéns, acho que a Moritmo está de parabéns, porque a casa cheia outra vez, sempre a apoiar a equipa. Também é importante, mais uma vez, aquela dinâmica é importante e nós temos de lutar e trabalhar por isso.
23: Foi um jogo equilibrado, não muito bem jogado, com oportunidades de ambas as partes e acabámos por ser felizes, fruto do nosso trabalho. A segunda parte, após a expulsão, foi uma jogação e a garra e a entreajuda e aí tivemos também em alto, pena que no detalhe, a terminar o jogo numa bola parada, onde a bola ainda desvia, acabamos por sofrer o gol.
24: Conseguimos, com as substituições, acertar realmente o que era necessário em termos defensivos e a partir desse momento voltamos a assumir o controle do jogo. Acho que criamos várias oportunidades de gol, acho que acaba por ser uma vitória merecida.
23: Nós entramos muito fortes no jogo, fizemos um gol, tivemos outras mais duas situações para fazer, não concretizamos, depois acabamos por sofrer o gol. É um momento difícil.
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0: Ficamos a 9 minutos da 1 da tarde.
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0: Agora seguimos com os gigantes adormecidos neste produto 100% palavra.
20: O Hambúrguer Sportwaren, ou Hamburgo na língua portuguesa, é um dos maiores gigantes adormecidos do futebol mundial. Fundado em 1887, o emblema da cidade hanseática, com o mesmo nome, é descendente do antigo Sport Clube Germania, equipa que acabou por fundir-se com o Hamburger FC e com o Falke Eppendorf. Conhecido também por HSV, o clube foi se tornando uma potência regional nos primeiros anos de existência. Devido ao crescimento nas competições do norte da Alemanha, a equipa foi-se começando a destacar também nas provas nacionais, alcançando o primeiro título de campeão nacional na longínqua temporada de 1923. Nesse ano, venceram a final do campeonato por 3-0 sobre o Union Oberschanoweide, juntando-lhe mais um título em 1928, dessa vez frente ao Victoria Köln. Durante o Terceiro Reich, que coincidiu com a Segunda Guerra Mundial, o clube perdeu alguma força a nível nacional, conquistando acima de tudo vários troféus regionais. Situado na zona de ocupação britânica após o fim do conflito, foi aí que o Hamburgo tentou reerguer-se, somando dois campeonatos locais, embora tenha tardado até 1960 para voltar a tornar-se dominador ao nível nacional. Foi nesse mesmo ano que se tornou campeão alemão pela terceira vez, vencendo o Colónia na final, para além de se ter estreado na Taça dos Clubes Campeões Europeus. A campanha inaugural terminou apenas nas meias-finais, onde caiu aos pés do Barcelona, lançando os dados para uma década que viria a trazer a sua primeira Taça da Alemanha, 3 anos mais tarde conquistada sobre o Borussia Dortmund. Os feitos alcançados até então valeram ao clube o convite da Federação Alemã para participar na primeira Bundesliga, disputada na época seguinte, em que o seu avançado, Uwe Seeler, se sagrou o melhor marcador com 30 golos. Os anos 70 foram ainda mais risonhos para os Die Rothosen, agraciados pelas conquistas de mais uma Taça da Alemanha em 1976 e de uma Taça das Taças em 1977. Após eliminar o Atlético Madrid nas meias-finais, um resultado de 2-0 frente ao Anderlecht em Amsterdão deu o primeiro título europeu ao Hamburgo. Aproveitando o entusiasmo com os resultados recentes, a equipa germânica assegurou, 2 anos mais tarde, o primeiro de 3 campeonatos da Bundesliga em 4 temporadas. Esse foi, sem dúvida, o momento mais glorioso da história do HSV, que chegou inclusive à final da Taça dos Clubes Campeões Europeus, perdida para o Nottingham Forest em 1980, no estádio Santiago Bernabéu. No início dos anos 80, a equipa era uma das maiores potências continentais, estatuto que se confirmou com a maior conquista registada em 1983, quando levantou o troféu de campeão da Europa em Atenas. A vitória frente à Juventus por 1-0 foi conseguida com o golo de Félix Magath, um dos maiores nomes da história do clube que eternizou o Hamburgo na elite restrita de emblemas que subiram ao trono europeu. A década não terminaria sem mais um título da Taça da Alemanha em 1986, o último antes de um período mais pobre na chegada à virada do século. O regresso à Liga dos Campeões aconteceu em 2000-2001, assim como em 2006-2007, ainda assim sem conseguir ultrapassar a fase de grupos. A equipa ainda lutou pelo título alemão em 2006, perdendo-o para o Bayern de Munique, porém a partir daí não mais conseguiu ser competitivo dessa forma, entrando numa espiral decrescente até ao ponto mais negro da sua existência. Em 2018, o clube acabou despromovido ao segundo escalão pela primeira vez, de onde não saiu até ao momento, apesar das várias tentativas de subida de divisão. Uma história curiosa acerca desse momento é que no Volkspark Stadion, casa do emblema hanseático, estava colocado um relógio que contava o tempo exato da equipa na Bundesliga, exibido de forma orgulhosa por ser o único conjunto que participou em todas as edições desde a sua formação. Agora, o relógio foi removido do recinto, deixando no seu lugar as coordenadas da localização do mesmo. Com um percurso riquíssimo no futebol da Alemanha, o Hamburgo protagoniza um dos derbys mais apaixonantes do país, com o St. Pauli, outra equipa da cidade. A rivalidade com o Werder Bremen é também assinalável, com as equipas que ficam a 100 km de distância a formarem o conhecido Nordderby, ou Clássico do Norte. Durante muitos anos, os confrontos com o Bayern de Munique foram vistos como um conflito entre o Norte e o Sul do país, embora atualmente essa animosidade tenha esfriado por motivos competitivos. A viver uma das fases mais discretas desde a fundação há 137 anos, o Dinossauro, como é conhecido no seu país, é um dos gigantes adormecidos com maior contribuição para o futebol germânico e continental.
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0: E agora seguimos com os grandes feitos históricos neste produto 100% palavra.
20: O Campeonato da Europa de 2016 ficará para sempre gravado na memória de Portugal como o momento mais glorioso da sua história desportiva. Realizado em França, este torneio trouxe à nação lusa o seu primeiro grande título internacional, conquistado de forma épica e inesperada. Para a equipa portuguesa, liderada por Fernando Santos, a caminhada até à vitória foi marcada por uma narrativa única, onde o espírito de resiliência e união prevaleceu sobre todas as probabilidades. Portugal começou o Euro 2016 com a expectativa de chegar às fases mais avançadas, mas poucos poderiam prever o percurso invulgar que acabaria por seguir. Inserida no Grupo F, juntamente com Islândia, Áustria e Hungria, a nossa seleção não conseguiu vencer nenhum dos três jogos da fase de grupos. Empates contra a Islândia, um golo, contra a Áustria, zeros, e contra a Hungria, a três, deixaram a equipa no terceiro lugar do grupo, passando à fase seguinte como uma das melhores terceiras classificadas. Apesar de não encantar no início, Fernando Santos tinha uma confiança inabalável.
1: Eu já disse à minha família, só vou de longe para Portugal. E vou lá e vou ser recebido em festa.
20: A partida dos oitavos de final, Portugal começou a construir o seu caminho rumo à história, mantendo o padrão de jogos equilibrados. Frente à Croácia, um dos adversários mais fortes do

0: Foram os autores dos golos que levaram a seleção à segunda final do Europeu, depois da dolorosa derrota em 2004. Desta vez o adversário era a anfitriã França, com o apoio da sua fervorosa claque e jogadores de grande qualidade, como Antoine Griezmann, o melhor marcador da competição. A grande final, disputada no Stade de França, 10 de julho de 2016, começou de forma dramática para Portugal. Aos 25 minutos, Cristiano Ronaldo, capitão de equipa, foi forçado a sair lesionado após um choque com Dimitri Payet. As esperanças de Portugal pareciam desvanecer-se, mas foi neste momento que a verdadeira força do grupo se revelou. Liderada em campo por jogadores como Pepe, Rui Patrício e um inspirado Éder, a seleção portuguesa resistiu aos ataques franceses que encontraram em Rui Patrício um intransponível. O tempo regulamentar terminou sem golos e o jogo seguiu para prolongamento. No minuto 109, o momento histórico chegou. Éder, muitas vezes criticado e subvalorizado, recebeu a bola fora da área, resistiu à marcação de Koscielny e disparou um remate potente e colocado, batendo o Rui Jorri.
1: Quem vale gritar mais alto somos nós, somos Portugal! A bola está na seleção portuguesa, só dá Portugal nesta segunda parte do programa. Para João Matinho, atenção na pegada, trouxe até o Éder, já ajeitou o Éder, já ajeitou, já passou a frente, vai a gente matar o Éder!
0: Portugal estava na frente. O golo de Éder Zito, inesperado mas glorioso, foi suficiente para dar a Portugal a vitória por 1-0 e garantir o tão desejado título europeu. Pela primeira vez, a seleção lusa erguia um troféu internacional, um momento que ficará para sempre na história do futebol, com Cristiano Ronaldo e Fernando Santos a levantarem o troféu em conjunto, com lágrimas de felicidade. O Euro 2016 provou que no futebol o caminho até à glória nem sempre é linear. Mais importante do que a forma como se começa é a capacidade de superar obstáculos e acreditar até ao final. Com esta vitória, o nosso país consolidou-se como uma das grandes potências do futebol europeu e a conquista de 2016 será sempre lembrada como um símbolo de coragem e determinação, bem à homenagem aos contos lusitanos.

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1: É uma da tarde e um minuto. Em direto dos estúdios Golo FM, as notícias da hora certa com José Carlos Leal.
2: O Sport Clube do Porto venceu o Clube Naturente este sábado, o Clube Sport Marítimo, por 2-1 no Funchal, no arquipélago da Madeira, em duelo das contas da 8ª jornada da Primeira Liga. Na primeira parte, na equipa da casa, Benatê se colocou em vantagem, contento de Sassolai, aos 15 minutos, já não cair de pano do primeiro tempo. Victor Verhoeld, aos 42 minutos, empatou as contas para o Futebol Clube do Porto. Na segunda parte, os azuis e brancos lutaram pela escada, ao triunfo, e a verdade é que conseguiram, contento, apontado por Oscar Pietuszewski, aos 86 minutos. O jogo ficou ainda marcado pela lesão de William Gomes do lado da turma da Invicta, que saiu de maca após torcer um pé. No final do jogo, o treinador do Futebol Clube do Porto, na frente de Cesco Farioli, estava satisfeito com o triunfo.
3: The difficulties of coming to play here, I think yesterday I was already in a picture of what to expect. The team very well organized, fighters, they start really strong, but again, in the overall evaluation of the game, I think there is no doubt about the team that should have won this game.
2: Já o técnico do Marítimo, Vander Gag, lamentou a derrota da sua equipa e deixou ainda uma indireta à equipa de arbitragem.
4: Apesar de derrota, a minha equipa está de parabéns. Acho que o Marítimo está de parabéns porque a casa cheia outra vez, sempre a apoiar a equipa. Também é importante, mais uma vez, aquela dinâmica é importante e nós temos de lutar e trabalhar por isso e nós estamos a fazer e a equipa... E...

0: os adeptos estão a reconhecer isso e também é importante em termos do apoio. Eu acho que nós fizemos uma primeira parte muito bem conseguido. Claro que o Porto com mais posse de bola, mas nós sempre, quando nós tivemos a bola a tentar jogar, criamos oportunidades, marcámos o primeiro golo. O Porto também ia pressionar mais e infelizmente sofremos o golo antes do intervalo, mas acho que eu não podia ter dizer nada mal da minha equipa de primeira parte, porque nós fizemos tudo o que nós combinámos. Toda a gente sabia o valor do Porto, por isso nesse aspecto foi bom. Segunda parte, o Porto mais pressionante, mais acima do último terço da nossa parte, mas depois tinha paragem. Depois, pá, nunca sabia que o campo era tão inclinado aqui nos baralhos.
1: Com este resultado, o Futebol Clube do Porto fica a 6 pontos na frente do Sporting, que na última sexta-feira venceu por 3-1 o Sporting Clube de Braga, e na 8 face na Sporting Lisboa e Benfica, que só joga durante este domingo diante do Vitória Sport Clube. A formação comandada pelo italiano Francesco Farioli mantém assim um percurso 100% vitorioso esta temporada na Primeira Liga, já no Clube Sport Marítimo, que está no grupo dos décimos colocados, ao lado de Alverca e Moreirense, que está numa série de 6 jogos sem ganhar, depois de ter começado o campeonato com 2 triunfos por uma bola 0 diante do Casa Pia e diante do Famalicão por 2-1. A juntar a isto, o Santa Clara venceu também este sábado o Casa Pia por uma bola 0 no Estádio Municipal de Rio Maior, em duelo das contas desta oitava jornada. O jogador de João Vasconcelos, aos 90+2, marcou o único tento dos açorianos, que alcançaram assim o pódio da Primeira Liga. No final do jogo, o treinador do Santa Clara, Petit, estava satisfeito num jogo em que a sua equipa, na sua opinião, foi feliz.
2: Dar os parabéns aos nossos jogadores, aos nossos adeptos e, sobretudo, aqui ao João Sobral, o nosso diretor de comunicação, com este um dia triste. Esta vitória também é para ele e para a sua família, pelo falecimento da sua avó. É fruto do nosso trabalho, todos fazem parte desta família, deste grupo. Foi um jogo difícil, muito difícil, 3 semanas sem competir, de uma viagem um pouco atribulada por chegarmos às 3:30 da manhã ao hotel, depois mais uma viagem de Lisboa para cá, para Rio Maior, mais uma hora. Foi um jogo equilibrado, não muito bem jogado, com oportunidades de ambas as partes, e acabámos por ser felizes, fruto do nosso trabalho.
1: Já o técnico adjunto do Casa Pia, Alexandre Santana, considerou que a formação de Pina Manique merecia o empate.
3: Um jogo onde as duas equipas conseguiram perceber muito bem uma à outra, que tentaram anular-se uma à outra e conseguiram. Uma primeira parte onde nós controlámos o jogo todo, o nosso guarda-redes não tem uma defesa, sentimos um controle muito grande, tirando a profundidade da equipa do Santa Clara, que é uma arma que eles têm bastante forte, e conseguindo explorar muito bem aqueles pontos débeis que eles tinham. A segunda parte, após a expulsão, foi mais o coração e a garra e a entreajuda, e aí tivemos também em alto, pena que no detalhe, a terminar o jogo numa bola parada, onde a bola ainda desvia, acabamos por sofrer o gol.
1: Contas feitas, o Santa Clara subiu ao terceiro lugar com os mesmos 18 pontos que o Sporting, ambos a 6 do líder, Futebol Clube Porto, mas ao alcance do Benfica, quarto, que recebe este domingo a equipa do Vitória Sport Clube. Depois de ter vencido pela primeira vez o Casa Pia, que jogou quase toda na segunda parte, em inferioridade numérica, devido à expulsão de David Sousa, aos 49 minutos, voltou às derrotas, mantendo-se no 17º e penúltimo lugar com 4 pontos, tal como Nacional e Rio Ave, ambos com menos um jogo. Também a equipa do Académico de Viseu venceu este sábado o Estoril Praia por 2-1 no estádio do Fontelo. Nos Beirões garantiram a vitória aos 88 minutos com golo de Messagan, Sabna Caraman, Sabna tinha aberto o marcador aos 29 e Rafik Kitant empatou para os Canarinhos aos 56 minutos. No final do jogo, o técnico do Académico de Viseu, Bruno Pinheiro, estava satisfeito com mais um triunfo da sua equipa.
4: Acho que fizemos uma primeira parte muito equilibrada, muito interessante. Acho que criamos várias oportunidades. Acho que o jogo foi pena ali, não tenho noção do tempo, se foram 15, 20 minutos. No início da segunda parte fomos surpreendidos pela alteração de estrutura do Estoril Praia e fui lento, não queria estar a fazer substituições sem ter a real noção do que era preciso fazer, e estive ali a tentar perceber, levou um bocadinho de tempo e nesse período acabámos por sofrer um golo, mas felizmente os jogadores a seguir conseguimos, com as substituições, acertar realmente o que era necessário em termos defensivos. E a partir desse momento voltamos a assumir o controle do jogo. Acho que criamos várias oportunidades de golo. Acho que acaba por ser uma vitória merecida.
1: Só o treinador do Estoril Praia, Vasco Matos, lamentou mais uma derrota do seu conjunto.
5: A equipa fez um jogo competente, com oportunidades. Iniciamos o jogo com 3, 4 oportunidades. depois sofremos o gol daquela maneira, abalou-nos um pouco. Na segunda parte fizemos as alterações que achávamos que devíamos fazer, porque também temos o plano B preparado, e aí nós entramos muito fortes no jogo, fizemos um gol, tivemos outras mais duas situações para fazer, não concretizamos, depois acabámos por sofrer o gol. É um momento difícil.
1: Contas feitas, o Académico de Viseu segue na quinta posição com 14 pontos, enquanto que o Estoril, que continua sem vencer e somou a terceira derrota seguida, continua no 18º e último lugar da tabela classificativa, apenas com 2 pontos arrebatados. A oitava jornada da Primeira Liga na Portuguesa continua durante este domingo, com a recepção do Sport Lisboa e Benfica, na Vitória Sport Clube, no Estádio da Luz, pelas 6 da tarde. A equipa de Benfica está na terceira posição, com 16 pontos, enquanto que na formação do Vitória Sport Clube ocupa no 14º lugar, com 5 pontos conquistados na divisão esta na partida do lado do Benfica. Marco Silva espera uma partida difícil diante do Vitória Sport Clube, mas espera também vencer.
6: Nós sabemos que o Vitória é um clube tem características muito especiais, é um clube que, pela dimensão da massa adepta, pela exigência que tem aquele clube, olhando para aquilo que são os três grandes, o Braga pelo crescimento que tem tido também, mas o Vitória acaba por ter características muito próprias enquanto clube, e quem joga naquele clube ou quem trabalha naquele clube sabe perfeitamente aquilo que eu estou a dizer neste momento, e a qualquer momento é um clube que tem capacidade, quer pelo apoio enorme que tem, pela exigência enorme que tem também pela sua massa adepta, e depois porque está a disputar um campeonato e quer naturalmente melhorar. Eu não disse que é difícil fazer essa análise, não estive cá, difícil fazer essa análise, nunca a iria fazer, porque o que é importante é o presente, o que é importante é analisar aquilo que é o Vitória neste momento. É uma equipa que não tem tido bons resultados, mas que em alguns jogos teve um caudal ofensivo muito grande. É uma equipa que não tem sido muito eficaz em alguns momentos e que naturalmente quer reagir. E todo o respeito para o Vitória, aquilo que ele podem apresentar amanhã, mas olhando para nós, que é aquilo que nos compete, nós também temos que reagir. Não esquecer que nós vimos um resultado negativo, um resultado para nós tem peso, e isso para mim é que é um importante, com todo o respeito que tenho pelo Vitória. Desde o primeiro minuto, demonstrar aquilo que temos vindo a demonstrar em termos adicionais, em termos de atitude, em termos de exigência para connosco, enquanto equipa, e naturalmente depois o respeito pelo adversário irá estar lá sempre, e isso é que é importante. Se o Vitória quer reagir após um mau começo de temporada, nós temos que reagir obrigatoriamente após um resultado negativo para nós também.
1: Do lado da formação vimaranense, no técnico Tiago Margarido, sabe que a deslocação até ao Estádio da Luz é sempre uma deslocação difícil, mas a sua equipa está focada na soma de pontos.
7: Teremos que abordar o jogo, obviamente, com uma vertente estratégica adaptada ao adversário. Vamos procurar ser mais equilibrados, não deixar partir tanto o jogo, como aconteceu na segunda parte, principalmente após o empate no jogo contra o Viseu, mas todo o resto vamos manter, os nossos valores têm que ser inegociáveis, temos que jogar com a mística e com a ADN à vitória, e obviamente que dando continuidade ao trabalho que estamos a fazer, trabalho assim que acreditamos muito, mas sempre com uma vertente estratégica ajustada àquilo que é o nosso adversário, e não deixando partir tanto o jogo como aconteceu na última jornada.
1: Benfica na Vitória Sport Clube pelas 6 da tarde durante este domingo, a partida de maior destaque durante este dia. Pelas 8:30 da noite temos o duelo entre Futebol Clube Arouca e na formação do Estrela da Amadora. O Arouca, que nesta altura ocupa no 6º lugar com 11 pontos, Abni, que conheceu troca no comando técnico. A saída de Vasco Seabra para a entrada de Severino, tem que pela frente a equipa do Estrela da Amadora, que nesta altura na tabela classificativa ocupa no 9º lugar com 10 pontos arrebatados. Na divisão esta na partida do lado da formação do Futebol Clube Arouca, Severino sabe que pela frente terá uma equipa do Estrela difícil, mas Abna garante que na sua equipa quer dar continuidade aos bons resultados na Primeira Liga. Já do lado da formação do Estrela da Amadora, no técnico Abna Pepa, Abna reconhece que pela frente terá um Arouca difícil, mas dá na garantia que a sua equipa trabalhou bem durante estas três semanas para Abna conseguir arrebatar pontos na deslocação até ao Supe da Serra da Freita.
8: Trabalhar o tipo de situações muito mais específicas e fora da caixa. E este Arouca, para além de ter essas variabilidades que eu já falei, acredito que não as vai perder, porque são jogadores que estão juntos há muito tempo e com umas dinâmicas muito fortes já desde o ano passado. Independentemente da mudança de treinador numa semana, há sempre alterações, ou na bola parada, ou no processo defensivo, ou na forma como a primeira linha de pressão vai pressionar a nossa, faz construção, ou no bloco, se está mais alto, se está mais baixo, porque cada treinador, cada equipa técnica tem as suas ideias. Agora, o mais importante para nós é conhecer as individualidades do Arouca, que são muito boas, uma equipa muito boa, que fez um grande campeonato ano passado. Este ano o que está a fazer para mim e para nós, sinceramente, não é uma surpresa, porque a qualidade está lá, individual e coletiva. Portanto, respeito total por tudo e por todos, sempre foi assim, mas sabemos da grande dificuldade que vamos ter amanhã e do grande jogo que acreditamos que vai ser.
1: O Clube Arouca na Estrela da Amadora, Ebna, encontro este agendado para Ebna às 8h30 da noite. Já Ebna às 3h30 da tarde. O Rio Ave, agora Ebna orientado por Vasco de Abra, Ebna tem pela frente a formação do Nacional da Amadora. A formação Rio Avista, Ebna, que nesta Ebna altura Ebna ocupa no 16º e no último lugar com 4 pontos, Ebna de fronte a formação Insular, Ebna, que nesta altura Ebna está uma posição acima, no 15º lugar também com 4 pontos arrebatados. Na divisão este duelo do lado da equipa do Rio Ave, Ebna, Vasco de Abra, Ebna assume que encontrou uma equipa que tem vontade de Ebna sair da zona difícil onde está e Ebna espera Ebna vencer a equipa Ebna do Nacional da Madeira.
9: Nós temos uma opinião positiva, de outra forma não estaríamos cá. Confiamos que os jogadores têm potencial e capacidade para tornarem estas mesmas bases que acabamos por falar, de orgulho, de dedicação, de entrega e obviamente de uma identidade que também é conhecida daquilo que nós procuramos fazer, de uma equipa que é protagonista no jogo, que quer ser pressionante, que quer ter a bola, e portanto nós queremos que a equipa identifique também esse mesmo ADN que nós queremos ter, que todos olhemos com essa mesma convicção, e portanto sentimos que a equipa tem esse potencial, tem essa capacidade, mas também tem que sentir que tem que se sacrificar, que tem que lutar uns pelos outros, que temos que lutar arduamente para que consigamos atingir os nossos objetivos, porque temos que correr muito, temos que trabalhar muito, temos que ser altamente unidos.
1: Já do lado da formação do Nacional da Madeira, o treinador Alexandre Santos está convicto que a sua equipa irá dar uma boa resposta na deslocação até Vila do Conde.
10: Conhecemos melhor o potencial de cada um, afinámos muitas coisas que já tínhamos e que já vínhamos a trabalhar, mas que foi possível trabalhar com mais consistência, com menos pressão do jogo e das questões estratégicas para o jogo, para solidificarmos mais os nossos princípios, aquilo que queremos ver mais vezes e ser a nossa identidade no jogo, e principalmente também retirar e fazer diminuir ao máximo os nossos erros, que por vezes têm acontecido com frequência demasiada e com a pagarmos muito caro por esses erros que sabemos que neste nível de alto risco, de alta disputa entre duas equipas, sempre, sejam elas quais forem, qualquer erro que tenhamos pode-se pagar caro, e tem acontecido isso e nós temos que trabalhar sobre isso.
1: Rio Ave Nacional da Madeira, às 3h30 da tarde, às 6h da tarde, Benfica, Ebna Vitória Sport Clube, e às 8h30 da noite, Futebol Clube Arouca, Ebna Estrela da Madeira, numa jornada 8 que se fecha apenas na segunda-feira, com duelo que coloca frente a frente Ebna Futebol Clube Famalicão e Futebol Clube Alverca. Todas estas partidas para Ebna acompanhar com relato na Golo FM, no YouTube da Ebna Primeira Rádio de Desporto. A participação do Sport Lisboa e Benfica sobre os vários lances polémicos registados no clássico com o Futebol Clube do Porto no Estádio do Dragão, em duelo da 7ª jornada da Primeira Liga, levou o Conselho de Disciplina da Federação Portuguesa de Futebol a instaurar um processo na sequência desta queixa. O Benfica terminou o duelo com 10 jogadores por expulsão de Lenglé. No final da partida, os encarnados queixaram-se de vários lances, entre os quais um pisão de Gabri Veiga, Alexander Bá, outro lance entre Alberto Costa e Prestiani, e também uma alegada agressão de Samu Bá. A entidade refere apenas que o processo foi enviado no dia 8 de outubro de 2026 à Comissão de Instrutores da Liga Ebna Portugal, Ebna ficando excluída na publicidade até ao fim da instrução. Ebna recordar que o Futebol Clube do Porto venceu esse clássico por 3-1 diante do Sport Lisboa e Benfica. O Futebol Clube do Porto prepara uma requalificação do Estádio do Dragão, isto para aumentar ligeiramente a capacidade do recinto, com a otimização de algumas áreas. No acordo com a Itaca, ficou acertado um compromisso de investimento de 30 milhões de euros no estádio, quer na bancada, na zona corporate e no novo sistema de iluminação. Esses 30 milhões estão, grosso modo, cumpridos. Desse investimento estão 22 milhões de euros já no ativo e o resto entra em 2026-2027, disse o responsável financeiro pela SAD, Duarte, Abna José, Abna Pereira da Costa. Se tiverem mais lugares irão vender, mas Abna vão ter Abna vários milhões de euros, Abna em receita adicional que vai decorrer Abna desse investimento. O processo de melhoria Abna do estádio, Abna será Abna continuo. Não com este nível de investimento, mas Abna vão tentar Abna aumentar um pouco a capacidade do Abna espaço, Abna otimizando, Abna com mais lugares na bancada e de corporate. Podem também aqui avançar com a substituição da cobertura do estádio. Abna é um estádio de 2003, Abna e ao Abna fim de mais de 20 anos, Abna identificaram essa necessidade, afirmou Pereira Abna da Costa. A SAD quer ficar à volta dos 31, 32 mil lugares anuais, Abna que é o que têm agora, Abna houve uma renovação praticamente total, Abna e como Abna têm uma lista Abna de espera já muito considerável, esperam projetar Abna este investimento no exercício, Abna passar de 7,8 milhões de euros para 8,2 de receita, Abna com lugares anuais. Além disso, Abna concluíram a totalidade da remodelação das novas áreas corporate, Abna aumentando a oferta desses lugares de 983 para Abna 2036 e venderam a 100%. O próprio Abna Pereira da Costa, Abna diz que vão ter um aumento muito expressivo dessa receita em 2026-2027, segundo o diretor financeiro do Futebol Clube do Porto, SAD. Cristiano Ronaldo está Abna contas com um processo disciplinar interposto Abna pelo Conselho de Disciplina da Federação Portuguesa de Futebol, Abna depois do abandono da Seleção Nacional em Copenhaga. Abna Ronaldo, capitão da Seleção Nacional, está Abna suspenso preventivamente, Abna sendo que nessa suspensão preventiva Abna passa de automática para não automática. Abna, além disso, o processo foi classificado como urgente. Instauração do processo disciplinar a Cristiano Ronaldo dos Santos Aveiro por deliberação da sessão não profissional a 9 de outubro de 2026, tendo por objeto o apuramento de eventual relevância disciplinar dos factos participados no dia 7 de outubro de 2026, sem prejuízo da suspensão preventiva automática, que esteve sujeito até na data da instauração, foi determinada na suspensão preventiva não automática do jogador e atribuída natureza urgente ao processo. O processo foi enviado no dia 10 de outubro de 2026 à Comissão de Instrução Disciplinar da Federação Portuguesa de Futebol, ficando excluída na publicidade até ao fim da instrução, refere o Conselho de Disciplina. Abna em comunicado. Na origem deste processo Abna estão duas denúncias. Uma denúncia Abna partiu da própria Abna direção da Federação e outra Abna chegou de terceiros exteriores na própria Federação Portuguesa de Futebol. O internacional luso Abna avançado que atua Abna pelo Al Nassr, Abna recorde Abna já tinha Abna reconhecido Abna que a decisão de abandonar o estágio Abna poderia Abna ter consequências disciplinares. Abna assumiu a responsabilidade pelo que fez e manifestou que aceitaria Abna a decisão da Federação Portuguesa de Futebol. O verniz entre Ronaldo e Jorge Jesus Abna estalou no dia 30 de setembro com o craque luso abandonado no estágio da Seleção Portuguesa na pós-conferência de imprensa de JJ, justificando a sua atitude com uma quebra de confiança por parte do selecionador.
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15: Nenhum treinador, ou eu neste caso, não sou nenhum treinador meio doido, e é para isso que lutamos todos, independentemente de termos aleijados ou termos aleijados, ou malta no departamento médico, agora, malta, eu digo o aleijados, não é aleijados, que senão ainda pensam. Mas estou tão simples da minha forma que olha o que digo. Agora é muito mais chique o treinador a falar, mais chique. isso que eu disse, que não sou nenhum louco, e por mim é quase metê-los ali em redomas de vidro com gelo e esperar que amanhã estejam fresquinhos.

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2: O Vitória neste momento é uma equipa que não tem tido bons resultados, mas que em alguns jogos teve um caudal ofensivo muito grande. É uma equipa que não tem sido muito eficaz em alguns momentos e que naturalmente quer reagir. Nós também temos que reagir. Não esquecer que nós vimos um resultado negativo, um resultado para nós tem peso.
3: Teremos que abordar o jogo, obviamente, com uma vertente estratégica adaptada ao adversário. Vamos procurar ser mais equilibrados, não deixar partir tanto o jogo. Temos que jogar com a mística e com a ADN. À vitória.
4: Nós temos uma opinião positiva, de outra forma não estaríamos cá. Confiamos que os jogadores têm potencial e capacidade para tornarem estas mesmas bases que acabamos por falar, de orgulho, de dedicação, de entrega.
5: Conhecemos melhor o potencial de cada um, afinámos muitas coisas que já tínhamos e que já vínhamos a trabalhar, mas que foi possível trabalhar com mais consistência, com menos pressão do jogo e das questões estratégicas para o jogo.
6: Trabalhar situações muito mais específicas e fora da caixa. E este Arouca, para além de ter essas variabilidades que eu já falei, acredito que não as vai perder, porque são jogadores que estão juntos há muito tempo e com umas dinâmicas muito fortes já desde o ano passado.
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7: 6 minutos para a 1:30.
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7: Está agora na hora de trazer o perfil de mais um jogador à Gol FM.
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9: Benjamin Šeško, nascido a 31 de maio de 2003 em Rogoza, Eslovénia, é um avançado de destaque conhecido pela sua imponência física, velocidade e capacidade de finalização. Iniciou a sua carreira profissional no Red Bull Salzburg, na Áustria, onde rapidamente se destacou como um dos jovens mais promissores do futebol europeu. Šeško fez a sua estreia no Salzburg em 2019 e ao longo das temporadas seguintes demonstrou um crescimento significativo. A sua habilidade para marcar golos e a sua presença física no ataque tornaram-no uma peça fundamental para a equipa austríaca. A sua performance na Bundesliga e nas competições europeias chamou a atenção de clubes maiores e em 2022 Benjamin Šeško transferiu-se para o Leipzig, um dos clubes do campeonato alemão, onde continuou a desenvolver o seu potencial. No Leipzig manteve-se uma figura importante no ataque, contribuindo com golos e assistências e mostrando a sua capacidade de se adaptar a um nível competitivo mais alto. Além do sucesso a nível de clubes, Šeško é também um membro regular da seleção eslovena. Fez a sua estreia internacional em 2021 e tem sido uma adição valiosa ao ataque da seleção, trazendo a sua habilidade e presença para as competições internacionais. Mais recentemente, Šeško continuou a destacar-se pelo Leipzig, mostrando uma combinação de habilidade técnica e potência física que o tornam um avançado promissor e uma figura emergente no futebol europeu. A sua evolução contínua e o impacto em campo reforçam a sua reputação como um dos talentos mais excitantes da sua geração.
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7: Agora nesta emissão seguimos com os craques da Liga Portuguesa, aqueles que mais se destacaram. O talento desses craques imortalizou-os, mas a vida pós-carreira nem sempre é fácil e alguns enfrentam também desafios em manter a mesma relevância. É para ouvirmos também aqui nestas emissões da Primeira Rádio Desporto esses craques que mais se destacaram na Liga Portuguesa.
9: Luizão, o ex-defesa central brasileiro, é uma lenda do Benfica com grande destaque pela sua passagem na Liga Portuguesa, onde se tornou um dos jogadores mais icónicos da história do clube. Ao longo de uma carreira marcada por consistência, liderança e inúmeras conquistas, Luizão acumulou mais de 500 jogos com a camisola do clube lisboeta, sendo um dos maiores capitães da história do futebol português. Nascido em Amparo, São Paulo, iniciou a sua trajetória no Juventude, clube da sua cidade natal. O seu talento defensivo rapidamente chamou a atenção de clubes maiores, levando-o a transferir-se para o Cruzeiro de Belo Horizonte em 2001, onde ganhou maior notoriedade no futebol brasileiro. As suas exibições na Raposa, especialmente na Copa Libertadores, chamaram a atenção de clubes europeus e foi o Benfica que o contratou em 2003. Ao chegar às Águias nesse mesmo ano, Luizão encontrou um clube sedento de conquistas após um período de domínio dos seus rivais. Desde o início, o brasileiro destacou-se pelo seu físico imponente, com 1,92m, e pelo seu forte sentido de posicionamento. A sua adaptação ao futebol europeu foi rápida e na temporada de 2004-2005, sob o comando de Giovanni Trapattoni, ajudou o Benfica a conquistar o tão desejado título de campeão nacional, quebrando um jejum de 11 anos sem conquistar o campeonato. Com o passar dos anos, Luizão foi se tornando pilar da defesa benfiquista e uma referência no balneário. A sua liderança natural e capacidade de leitura de jogo fizeram dele o capitão da equipa durante várias épocas e a sua longevidade no clube é notável. Entre 2003 e 2018, Luizão venceu 6 campeonatos nacionais, 3 taças de Portugal e foi crucial na revalorização do Benfica no futebol europeu. Foi também uma peça importante nas campanhas europeias do Benfica, tendo ajudado o clube a chegar a 2 finais da Liga Europa em 2013 e 2014, ambas perdidas de forma dramática para Chelsea e Sevilha, respectivamente. Embora os títulos internacionais não tenham vindo, a sua liderança nestas campanhas reforçou o seu estatuto de lenda no clube. Paralelamente, Luizão foi um jogador frequentemente convocado para a seleção brasileira, tendo representado o Brasil em várias competições importantes. O ponto alto da sua carreira internacional foi a conquista da Copa América em 2004 e da Taça das Confederações em 2005 e 2009, destacando-se sempre pelo seu papel defensivo sólido e pela sua capacidade de liderança dentro de campo. A longevidade de Luizão no Benfica é um dos seus traços mais marcantes. Jogou durante 15 temporadas pelo clube, acumulando 538 jogos oficiais. Este número coloca-o entre os jogadores com mais partidas na história do Benfica e a sua regularidade foi fundamental para o domínio doméstico da equipa na década de 2010. Durante este período, o Benfica reconquistou a sua hegemonia no futebol português, com Luizão como a sua principal referência defensiva e de liderança. Além das conquistas nacionais, foi homenageado inúmeras vezes pelo Benfica e pelos seus adeptos, sendo reconhecido pelo seu compromisso, profissionalismo e amor à camisola. A sua figura imponente e o respeito que impunha dentro e fora de campo valeram-lhe o apelido de girafa, mas também o carinho eterno da sua massa associativa benfiquista. Luizão anunciou a sua retirada do futebol profissional em 2018, aos 37 anos, encerrando uma carreira de sucesso marcada pela sua lealdade ao Benfica e pelos seus feitos dentro de campo. Após a retirada, manteve-se ligado ao clube, assumindo funções diretivas e mantendo o seu contributo para o crescimento e evolução do Benfica fora das quatro linhas. O legado de Luizão é inquestionável. Como um dos capitães mais icónicos da história do clube, foi fundamental no renascimento do Benfica como uma força dominante em Portugal e deixou uma marca indelével no futebol europeu. A sua longevidade, profissionalismo e liderança fazem dele uma referência não só para os adeptos dos encarnados, mas também para o futebol mundial.
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11: É 1:31.
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13: O Futebol Clube do Porto destacou um prejuízo da SAD de 21,1 milhões de euros, mas na realidade não é bem assim. Aliás, por isso mesmo, numa comunicação enviada na CMVM, o mesmo Futebol Clube do Porto anuncia que vai propor à Assembleia Geral da SAD que o resultado líquido do exercício 2025-2026, que em termos individuais corresponde a um valor negativo de 31,9 milhões de euros, seja transferido para resultados transitados. Na hora final, qual foi o prejuízo? 21 milhões ou 31 milhões? A resposta é de facto 31 31 milhões de euros. Este foi o resultado negativo da SAD no Futebol Clube do Porto, acabou por dar mais relevância aos 21 milhões de euros, mas neste valor diz respeito ao resultado consolidado, ou seja, no resultado que inclui a consolidação de valores provenientes de outras empresas do grupo no Futebol Clube do Porto. O Futebol Clube do Porto não é o único grande a fazê-lo, de resto, também o Sporting, que acaba por destacar o resultado financeiro do relatório consolidado em 2026, por exemplo, o resultado consolidado foi de 34,7 milhões de euros, e foi este o valor que a imprensa divulgou, mas o resultado traçado foi ligeiramente abaixo disso, 28,1 milhões de euros. No Benfica, que apresentou um lucro de 19,1 milhões de euros, é o único dos três grandes que dá destaque ao resultado individual da SAD. No entanto, em abono da verdade, é importante sublinhar que o Futebol Clube do Porto e o Sporting fazem, é uma prática comum neles, e não qualquer tipo de falsear de números. Na prova disso, é que o Futebol Clube do Porto SAD, na época passada, anunciou um resultado positivo de 39,2 milhões de euros, enquanto se tivesse, como faz o Benfica, destacado as contas individuais da SAD, no lucro seria de 97,6 milhões de euros. O jogador Diogo Mendes reforça na equipa do Clube Desportivo Feirense no último classificado da 2ª Liga, uma vez que estava sem clube desde que se desvinculou do Dinamo de Bucareste neste verão. O internacional cabo-verdiano de 28 anos, com formação feita no Benfica, afirmou-se no Marítimo entre 2021 e 2024, período durante o qual discutiu 90 jogos e marcou 3 golos na 2ª Liga. E na 1ª Liga, o atleta mudou-se para no Dinamo de Bucareste, pelo qual participou em apenas 2 partidas, sendo que na época passada não somou qualquer minuto. No médio vai vestir a camisola 6 no Feirense e torna-se no segundo reforço garantido pelos fogaceiros após no fecho do mercado, depois do defesa central João Queiroz. A Juventus confirmou a renovação de contrato com Nico González até 30 de junho de 2030. No extremo argentino de 28 anos, prolonga assim a ligação ao emblema de Turim, onde chegou no verão de 2024, proveniente da Fiorentina. No comunicado, o clube destaca nas características do argentino, considerando que oferece imprevisibilidade e soluções táticas ao setor ofensivo, a que junta na experiência e personalidade. Desde então, o jogador contabiliza 45 partidas e 7 golos com a camisola dos Bianconeri. No início da atual temporada, não tem sido igualmente produtivo. Nico González marcou o club por 2 vezes nas 5 aparições já realizadas. Rafinha falha o embate diante dos turcos de Galatasaray para na Liga dos Campeões. O canarinho está, assim, ainda em recuperação de um problema muscular na coxa direita. O avançado brasileiro regressou antecipadamente da concentração da seleção brasileira depois de lhe ter sido detectado um edema muscular na coxa direita. Os exames médicos afastaram uma lesão grave, mas o jogador não apresentou as condições ideais físicas para regressar aos treinos com todo o grupo de trabalho do Futebol Clube Barcelona. Não parece ser uma lesão grave, mas têm de ter cuidado, porque na época passada acabou por sofrer 3 lesões, irão protegê-lo, não estará disponível em Istambul frente ao Galatasaray, disse o técnico Hansi Flick do Futebol Clube Barcelona. O Futebol Clube Barcelona desloca-se à Turquia nesta terça-feira para defrontar o Galatasaray. O capitão dos Blaugrana soma 14 golos em 8 jogos nesta temporada. O treinador do Bayern de Munique e ex-capitão do Manchester City, Vicente Kompany, admitiu que o orgulho nos títulos conquistados pelos ingleses mantém-se, mesmo com as 100 infrações nas regras financeiras da Premier League. O antigo jogador e agora treinador de Kompany, que representou a equipa de Manchester City entre 2008 e 2019, distinguiu os resultados desportivos das irregularidades financeiras. Jogou 11 anos pelo clube, durou todos os anos que esteve na equipa. É algo que o orgulha muito neste momento, né? O treinador do Bayern de Munique não está muito preocupado com esse assunto, afirmou o técnico belga. O ex-Sabna defesa, enquanto o jogador Sabna conquistou 4 títulos da Premier League, 2 taças e 4 taças da Liga, 3 dos 4 campeonatos foram alcançados no período abrangido pelas infrações financeiras. Luís de la Fuente, selecionador espanhol, visitou o mural da seleção de Espanha, acompanhado por Rafael Lousan, presidente da Real Federação Espanhola de Futebol. Nessa mesma visita, resultou em 3 feridos leves após a queda de um poste de eletricidade. O evento decorreu no bairro Monte Olivier, em Valência. Tudo aconteceu já após as declarações do treinador de 65 anos, numa altura em que dava autógrafos e tirava fotos com os adeptos presentes. Um poste de luz partiu-se ao meio, de acordo com a imprensa espanhola, e atingiu um homem e 2 mulheres. Na polícia, presente no evento, auxiliou os feridos e chamou uma ambulância que, de acordo com os relatos, deslocou-se rapidamente ao local para socorrer todos os envolvidos. O treinador Vicente Montella deixou o cargo de selecionador da Turquia na saída do treinador italiano, que estava no comando da equipa nacional há cerca de 4 anos. Abna acabou anunciada pela Abna Federação Turca. Abna de Abna Futebol foi tomada a decisão de não continuar com o selecionador da equipa A. O senhor Abna Vicenzo Montella lê-se no comunicado oficial desta Abna Federação. A Turquia Abna perdeu os 4 jogos discutidos para a Abna Liga das Nações. Na seleção também não conseguiu ultrapassar a fase de grupos do Mundial 2026. Montella deixa na seleção turca com um registro de 21 vitórias em 40 encontros. O Borussia Dortmund tinha a vitória praticamente assegurada, mas 2 golos nos minutos finais permitiram ao Werder Bremen resgatar o empate. Na 2 bolas, nem jogo a contar para a 5ª jornada da Liga Alemã, a jogar em casa no Signal Iduna Park. No Dortmund só conseguiu desbloquear o marcador a 10 minutos do fim. A Fábio Silva, lançado aos 63 minutos, esteve na origem da jogada, que terminou com Daniel Svensson a inaugurar o marcador aos 80 minutos. 5 minutos depois, no Central Nico, dilatou a vantagem, deixando a equipa mais perto de somar-se na 5ª vitória consecutiva. No entanto, o Bremen ainda tinha uma palavra a dizer no encontro, e chegou à igualdade. Um final de jogo de loucos. Reis reduziu aos 88 minutos e já aos 90 mais 2. Nicolas Fulkrug fez o empate, estragando por completo a festa da equipa da casa. Com este resultado, o Dortmund deixou escapar os primeiros pontos da temporada, mas segue líder isolado com 13 pontos. Já no Werder Bremen ocupa na 4ª posição com 8 pontos arrebatados.
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20: Johan Cruyff não foi apenas um dos maiores jogadores da história do futebol, mas também uma das mentes mais revolucionárias que o desporto já conheceu. Nascido a 25 de abril de 1947, em Amsterdão, Cruyff cresceu num ambiente que respirava futebol e foi ainda muito jovem que começou a desenvolver a sua ligação ao Ajax, o clube que o viu nascer e onde deixaria uma marca inapagável. Desde cedo, o jogador revelou uma visão de jogo e uma técnica acima da média, características que o tornariam uma lenda não só nos Países Baixos, mas em todo o mundo. A ascensão de Cruyff no Ajax foi meteórica. Com apenas 17 anos, estreou-se pela equipa principal em 1964 e na década que seguiu foi o grande maestro da equipa que revolucionou o futebol europeu. Sob a liderança do visionário treinador Rinus Michels, Cruyff foi a principal peça de uma equipa que implementou o futebol total, um sistema de jogo fluido em que os jogadores trocavam de posições constantemente, confundindo os adversários. Este estilo de jogo inovador levou o Ajax ao domínio do futebol europeu nos inícios dos anos 70, com a conquista de 3 taças dos clubes campeões europeus consecutivas em 1971, 72 e 73. Durante este período, Cruyff foi reconhecido como o melhor jogador da Europa, vencendo por 3 vezes a Bola de Ouro. A sua habilidade única para ler o jogo, a sua rapidez de pensamento e a sua capacidade de executar passes milimétricos tornaram-no um jogador completo. Mas o que diferenciava verdadeiramente era a sua inteligência futebolística. Cruyff jogava com uma compreensão do jogo que poucos possuíam, o que lhe permitia antecipar movimentos a criar espaços onde parecia não haver nenhum. não era apenas um jogador, mas um estratega dentro do campo. Em 1973, deu um dos passos mais importantes da sua carreira ao transferir-se para o Barcelona. A sua chegada ao clube catalão mudou para sempre o destino da equipa. Numa época em que o Barcelona estava longe dos seus dias de glória, Cruyff trouxe uma nova mentalidade vencedora. Em 1974, liderou o Barcelona à conquista do título de campeão espanhol, o primeiro em 14 anos, com um estilo de jogo que encantava os adeptos. A vitória por 5-0 sobre o Real Madrid no Santiago Bernabéu ficou para sempre gravada na memória dos colegas como um dos maiores feitos da história do clube. Para além do impacto desportivo, Cruyff transformou-se também num símbolo de resistência à ditadura franquista que ainda dominava a Espanha na época, reforçando a sua ligação emocional com a Catalunha. Na seleção dos Países Baixos, Cruyff também deixou uma marca indelével e a sua participação no Mundial de 74 foi memorável, levando a equipa até à final, onde perderam para a Alemanha Ocidental. No entanto, o desempenho da seleção neerlandesa durante esse torneio, com Cruyff como principal figura, tornou-se icónico. O futebol total encantou o mundo e, apesar da derrota, os Países Baixos ficaram para a história como uma das equipas mais inovadoras de sempre. O famoso Cruyff Turn, um drible inventado por ele, tornou-se um símbolo da sua genialidade e criatividade em campo. Após deixar o Barcelona em 1978, o Cruyff passou por algumas experiências fora da Europa, jogando nos Estados Unidos, onde continuou a encantar os adeptos, desta vez na North American Soccer League. Posteriormente, regressou à Europa, onde teve passagens por clubes como o Levante e o Ajax, clube que voltou a representar, ajudando a equipa a vencer mais dois campeonatos neerlandeses, antes de terminar a carreira no Feyenoord em 1984, com a conquista de uma surpreendente dobradinha. Esta conquista foi particularmente marcante, pois mostrou que mesmo no fim da sua carreira, Cruyff ainda era capaz de fazer a diferença em campo. Após o fim da sua carreira como jogador, iniciou uma das carreiras de treinador mais influentes de sempre. De volta ao Ajax e mais tarde no Barcelona, Cruyff levou as suas ideias inovadoras para o banco, implementando um estilo de jogo ofensivo e de posse de bola que seria a base de sucesso do clube catalão nas décadas seguintes. O Dream Team de Cruyff nos Blaugrana conquistou 4 campeonatos espanhóis consecutivos e venceu a sua primeira taça dos clubes campeões europeus em 1992. Mais que isso, Cruyff plantou as sementes para o estilo de jogo que definiria o Barcelona e a seleção espanhola nos anos 2000, conhecido como Tiki-Taka. Não foi apenas um grande jogador e treinador, foi um pensador do futebol. Alguém que acreditava que o jogo devia ser jogado de forma bonita, com inteligência e estilo. As suas ideias influenciaram gerações de treinadores e jogadores e o seu legado vive através de clubes como o seu Barça e o Ajax, que continuam a praticar um futebol que segue as suas filosofias. Cruyff redefiniu o futebol moderno e, mais do que isso, transformou-se numa lenda do desporto.

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2: O Steaua de Bucareste, um dos clubes mais icónicos da Roménia, tem uma história rica e marcada por grandes feitos no futebol europeu. Fundado a 7 de junho de 1947 como ASA Bucareste, o clube nasceu vinculado ao exército romeno, refletindo a forte ligação entre o desporto e o regime militar da época. Inicialmente, a equipa disputava competições nacionais com algum sucesso, mas foi em 1961 que o clube adotou o nome pelo qual ficaria famoso, Steaua, que significa estrela em romeno, e começou a cimentar a sua identidade vitoriosa. Nas décadas seguintes, o Steaua tornou-se uma força dominante no futebol romeno, mas foi nos anos 80 que o clube atingiu o apogeu da sua glória. Durante esse período, sob o comando do carismático treinador Emerich Janay, a equipa conquistou uma série de títulos nacionais e internacionais que catapultaram o clube para o estatuto de gigante europeu. O ponto culminante da sua história aconteceu na temporada de 1985-86, quando o Steaua surpreendeu o mundo do futebol ao conquistar a Taça dos Clubes Campeões Europeus, o equivalente à atual Liga dos Campeões. A caminhada histórica na competição europeia começou de forma modesta, mas à medida que o Steaua superava adversários poderosos, a confiança e o espírito de luta da equipa tornaram-se evidentes. A grande final, disputada a 7 de maio de 1986, no estádio Ramón Sánchez Pizjuán, em Sevilha, colocou o Steaua frente ao poderoso Barcelona, favorito, claro, à vitória. Num jogo tenso e de poucas oportunidades, o empate a zero manteve-se durante os 120 minutos de jogo, levando a decisão para as grandes penalidades. Foi então que a figura do guarda-redes Helmut do Kadam emergiu de forma heroica. Numa das exibições mais memoráveis de sempre em finais europeias, do Kadam defendeu 4 penaltis consecutivos, um feito inédito e ainda hoje lembrado com espanto pelos amantes do futebol. O Steaua venceu por 2-0 nas penalidades, tornando-se o primeiro clube da Europa de Leste a erguer o mais prestigiado troféu do futebol europeu. Esta conquista, além de colocar o clube nos anéis da história, representou um momento de enorme orgulho para a Roménia, então sob o regime comunista de Nicolae Ceaușescu. Após a vitória na Taça dos Campeões, o Steaua de Bucareste consolidou-se como uma das potências do futebol europeu. O clube voltou a brilhar em 1987, quando venceu a Supertaça Europeia, ao derrotar o poderoso Dinamo de Kiev por 1-0. Este período de ouro do Steaua, que se estendeu até 1989, ficou marcado pela presença de jogadores lendários como Marios Lacatos, um dos mais carismáticos avançados do futebol romeno, e ainda Victor Piturca, um avançado letal. Estes e outros craques faziam parte dos chamados Esquadrão Imortal, uma equipa que dominava tanto a nível interno como nas competições internacionais. A equipa chegou ainda à outra final da Taça dos Campeões em 1989, mas foi derrotada pelo AC Milan, numa das melhores equipas da época. No plano doméstico, o Steaua continuou a acumular títulos. Durante a década de 1980, venceu várias edições da Divisia A, o Campeonato Romeno e Taças Nacionais. A hegemonia do clube era incontestável e o domínio no futebol romeno refletia a força de uma equipa que contava com uma geração de ouro dos jogadores. No entanto, a transição política e social na Roménia, com a queda do regime comunista em 1989, trouxe desafios para o Steaua. A separação do clube em relação ao exército em 2003 resultou em disputas legais, principalmente em torno do uso do nome e do emblema do clube. A equipa foi então renomeada para FCSB em 2017, após um processo judicial, mas apesar dessas complicações, o Steaua mantém-se como um dos clubes mais populares e vitoriosos da Roménia. A vitória na Taça dos Campeões de 1986 permanece o ponto alto da história do clube e um dos momentos mais gloriosos do futebol europeu. Até hoje, o Steaua de Bucareste é lembrado como o primeiro clube da Europa de Leste a conquistar este título, numa altura em que o futebol mundial era dominado pelas potências ocidentais. A resiliência e capacidade de superação demonstradas naquela época ainda ecoam entre os apaixonados pelo futebol.
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0: difficulties of coming to play here. I think yesterday I was already in a picture of what to expect. A team very well organized, fighters. They start really strong, but again, in the overall evaluation of the game, I think there is no doubt about the team that should have won this game.
4: Apesar da derrota, a minha equipa está de parabéns. Acho que a Moritima está de parabéns, porque a casa cheia outra vez, sempre a apoiar a equipa. Também é importante, mais uma vez, aquela dinâmica é importante e nós temos de lutar e trabalhar por isso.
5: Foi um jogo equilibrado, não muito bem jogado, com oportunidades de ambas as partes e acabámos por ser felizes, fruto do nosso trabalho.
6: A segunda parte, após a expulsão, foi uma jogulação e a garra e a entreajuda e aí tivemos também em alto, pena que no detalhe, a terminar o jogo numa bola parada, onde a bola ainda desvia, acabamos por sofrer o gol.
7: Conseguimos, com as substituições, acertar realmente o que era necessário em termos defensivos e a partir desse momento voltamos a assumir o controle do jogo. Acho que criamos várias oportunidades de gol, acho que acaba por ser uma vitória merecida.
6: Nós entramos muito fortes no jogo, fizemos um gol, tivemos outras mais duas situações para fazer, não concretizamos, depois acabamos por sofrer o gol. É um momento difícil.
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1: Ficamos a 9 minutos das 2 da tarde.
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2: A conquista do Mundial de Sub-20 pela seleção portuguesa em 1989, realizado na Arábia Saudita, foi um dos momentos mais marcantes da história do futebol português. Este torneio, que decorreu entre fevereiro e março de 1989, culminou com a vitória de Portugal na final contra a Nigéria por 2-0 em Riad. Esta vitória significou o primeiro grande título internacional para as seleções jovens de Portugal e serviu de prelúdio para o bicampeonato com a conquista também do Mundial Sub-20 em 1991. O caminho até à final foi repleto de desafios. Sob o comando de Carlos Queiroz, a equipa portuguesa destacou-se pela coesão e pelo talento individual dos seus jogadores, que mais tarde se tornariam referências do futebol europeu. Entre os nomes mais destacados estavam Fernando Couto, João Pinto, Paulo Sousa e Abel Silva. A fase de grupos foi superada com alguma dificuldade, mas Portugal mostrou uma defesa sólida e uma linha ofensiva criativa que foi capaz de lidar com a pressão nos momentos decisivos. No total, a equipa disputou 6 jogos até à final, demonstrando uma evolução ao longo do torneio, tanto no aspecto tático como na mentalidade competitiva. Na final disputada no King Fahd International Stadium, Portugal enfrentou uma talentosa Nigéria, que também chegava ao jogo decisivo com grande moral. A partida foi equilibrada, com ambas as equipas a terem oportunidades, mas foi no prolongamento que a seleção portuguesa conseguiu destravar o jogo. O primeiro golo surgiu dos pés de Abel Silva, que abriu o marcador para Portugal, aproveitando um cruzamento vindo da direita. Pouco depois, Jorge Couto selou o resultado ao marcar o segundo golo, garantindo a vitória por 2-0 e a consagração de Portugal como campeão mundial de sub-20. A vitória da seleção nacional não apenas deu ao país o seu primeiro título internacional no futebol, mas também revelou uma geração de jogadores que deixaria uma marca profunda no futebol português e mundial. Muitos dos atletas dessa equipa juvenil integraram a seleção principal e tiveram carreiras de sucesso, tanto em clubes nacionais como internacionais. Fernando Couto, Paulo Sousa e João Pinto, por exemplo, seriam figuras essenciais em várias campanhas da seleção portuguesa nos anos seguintes. O título de 1989 foi também um catalisador para a evolução do futebol jovem em Portugal, destacando a capacidade do país em formar talentos de nível mundial. Esta geração de ouro, liderada por Carlos Queiroz, colocaria Portugal no mapa do futebol juvenil e o sucesso seria repetido 2 anos depois, em 1991, com a conquista do Mundial de Sub-20, novamente, agora, em Lisboa. Esses sucessos cimentaram a reputação portuguesa como uma potência emergente do futebol de formação e abriram as portas para futuros triunfos nas categorias principais.
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1: Vamos lá olhar agora para o perfil de mais um jogador aqui na primeira rádio de desporto.
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2: Joshua Kimmich, nascido a 8 de fevereiro de 1995 em Rottweil, na Alemanha, é um médio defensivo e lateral direito amplamente reconhecido pela sua versatilidade, inteligência tática e habilidades técnicas. Iniciou a sua carreira no Stuttgart, mas foi no Leipzig que começou a chamar a atenção pelo seu desempenho consistente. Em 2015, Kimmich transferiu-se para o Bayern de Munique, onde rapidamente se estabeleceu como um dos jogadores mais importantes da equipa. Inicialmente jogando como lateral direito, o impressionou pela sua capacidade de contribuir defensivamente e ofensivamente. Com o tempo, a sua versatilidade levou-o a assumir uma posição mais central no meio-campo, onde se destacou como médio defensivo. Kimmich tem sido uma peça-chave no sucesso contínuo do Bayern de Munique e durante a sua passagem pelos bávaros ajudou a equipa a conquistar múltiplos títulos da Bundesliga, Taças da Alemanha e a Liga dos Campeões em 2020. A sua habilidade para ler o jogo, passar com precisão e controlar o ritmo do meio-campo tornaram-no indispensável para o Bayern. Além do sucesso a nível de clubes, Kimmich também é um membro importante da seleção alemã. Fez a sua estreia internacional em 2016 e tem sido um jogador regular em competições internacionais, incluindo o Campeonato da Europa e o Campeonato do Mundo. Nas últimas temporadas, continuou a ser uma das figuras centrais do Bayern de Munique e da seleção da Mannschaft, mantendo o seu status como um dos melhores médios defensivos do futebol europeu. A sua consistência e a capacidade de impactar jogos em várias fases continuam a consolidar a sua reputação como um dos jogadores mais completos da sua geração.
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2: Vítor Damas, nascido a 8 de outubro de 1947 em Lisboa, é amplamente considerado um dos maiores guarda-redes da história do futebol português e uma das maiores lendas do Sporting Clube de Portugal. Com uma carreira que se estendeu por mais de duas décadas, Damas é muitas vezes referido como Eusébio das Balizas, um apelido que sublinha a sua relevância e impacto no futebol nacional, semelhante àquele que Eusébio teve como avançado. Damas iniciou a sua ligação ao Sporting nas camadas jovens, tendo ingressado no clube de Alvalade aos 14 anos. A sua estreia pela equipa principal aconteceu em 1966, ainda com apenas 19 anos, e rapidamente se afirmou como titular. Foi o guarda-redes principal da equipa leonina durante grande parte das décadas de 1960 e 70, disputando 332 jogos na sua primeira passagem pelo clube. Damas destacava-se pela sua agilidade e reflexos rápidos, que o tornaram uma referência entre os guarda-redes da sua época, tanto em Portugal como na Europa. Além do seu talento individual, foi fundamental nas conquistas do Sporting durante a sua carreira. Na primeira passagem pelo clube, conquistou dois campeonatos nacionais em 65-66

0: por 3 temporadas. Durante a sua passagem pelo futebol espanhol, o seu nome continuou a ser respeitado, sendo titular absoluto na equipa espanhola. Após a sua experiência internacional, retornou a Portugal, onde jogou no Vitória Sport Clube e no Portimonense, antes de regressar ao Sporting em 1984 para encerrar a sua carreira. Na segunda passagem por Alvalade, Damas conseguiu manter um nível elevado, mesmo já com mais de 35 anos. Esteve presente em mais de 114 jogos nessa fase final da carreira pelo Sporting e conseguiu o feito de se tornar o jogador com mais partidas oficiais pelo clube, superando a marca de 436 jogos, um recorde que se manteve por vários anos. Apesar de não ter conquistado mais títulos nessa fase, o seu retorno foi celebrado pela massa associativa, que via em Damas não apenas um jogador, mas o símbolo do emblema. A nível de seleção, Damas também teve uma carreira longa e respeitada, somando 29 internacionalizações por Portugal. Esteve presente em momentos importantes, incluindo a campanha de qualificação para o Mundial de 86, já no final do seu percurso. Foi sempre reconhecido pela sua classe e liderança dentro de campo. Mais tarde, retirou-se em 1989, aos 41 anos, e permanece uma figura icónica do futebol português. O Sporting honrou o seu legado ao dar o seu nome a uma das portas do estádio José Alvalade e a sua memória continua a ser celebrada pelos adeptos leoninos e pelos entusiastas do futebol em Portugal.
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3: A 8ª jornada da Primeira Liga na Portuguesa continua durante este domingo com a recepção do Sport Lisboa e Benfica na Vitória Sport Clube no Estádio da Luz, pelas 6 da tarde. A equipa de Benfica está na terceira posição com 16 pontos, enquanto que na formação do Vitória Sport Clube ocupa no 14º lugar com 5 pontos conquistados na divisão esta na partida do lado do Benfica. Marco Silva espera uma partida difícil diante do Vitória Sport Clube, mas espera também vencer.
4: Nós sabemos que o Vitória é um clube tem características muito especiais, é um clube que, pela dimensão da massa adepta, pela exigência que tem aquele clube, olhando para aquilo que são os três grandes, o Braga pelo crescimento que tem tido também, mas o Vitória acaba por ter características muito próprias enquanto clube, e quem joga naquele clube ou quem trabalha naquele clube sabe perfeitamente aquilo que eu estou a dizer neste momento, e a qualquer momento é um clube que tem capacidade, quer pelo apoio enorme que tem, pela exigência enorme que tem também pela sua massa adepta, e depois porque está a disputar um campeonato e quer naturalmente melhorar. Eu não disse-vos que é difícil fazer essa análise, eu não estive cá, é difícil fazer essa análise, nunca a iria fazer, porque o que é importante é o presente, o que é importante é analisar aquilo que é o Vitória neste momento. É uma equipa que não tem tido bons resultados, mas que em alguns jogos teve um caudal ofensivo muito grande. É uma equipa que não tem sido muito eficaz em alguns momentos e que naturalmente quer reagir. E todo o respeito para o Vitória, aquilo que ele podem apresentar amanhã, mas olhando para nós, que é aquilo que nos compete, nós também temos que reagir. Não esquecer que nós vimos um resultado negativo, um resultado que para nós tem peso, e isso para mim é que é importante, com todo o respeito que tenho pelo Vitória. Desde o primeiro minuto, demonstrar aquilo que temos vindo a demonstrar em termos adicionais, em termos de atitude, em termos de exigência para connosco, enquanto equipa, e naturalmente depois o respeito pelo adversário irá estar lá sempre, e isso é que é importante. Se o Vitória quer reagir após um mau começo de temporada, nós temos que reagir obrigatoriamente após um resultado negativo para nós também.
3: Do lado da formação vimaranense, no técnico Tiago Margarido, sabe que a deslocação até ao Estádio da Luz é sempre uma deslocação difícil, mas a sua equipa está focada na soma de pontos.
5: Teremos que abordar o jogo, obviamente, com uma vertente estratégica adaptada ao adversário. Vamos procurar ser mais equilibrados, não deixar partir tanto o jogo, como aconteceu na segunda parte, principalmente após o empate no jogo contra o Viseu, mas todo o resto vamos manter. Os nossos valores têm que ser inegociáveis, temos que jogar com a mística e com a ADN à vitória, e obviamente que dando continuidade ao trabalho que estamos a fazer.

0: fazer. Trabalho assim que acreditamos muito, mas sempre com uma vertente estratégica ajustada àquilo que é o nosso adversário e não deixando partir tanto o jogo como aconteceu na última jornada.
1: Benfica na Vitória Sport Clube pelas 6 da tarde durante este domingo, a partida de maior destaque durante este dia. Pelas 8:30 da noite temos o duelo entre o Futebol Clube Arouca e na formação do Estrela da Amadora. O Arouca, que nesta altura ocupa no 6º lugar com 11 pontos, a Beni que conheceu troca no comando técnico. A saída de Vasco Seabra para a entrada de Severino tem pela frente a equipa do Estrela da Amadora, que nesta altura na tabela classificativa ocupa no 9º lugar com 10 pontos arrebatados. Na divisão esta na partida do lado da formação do Futebol Clube Arouca, Severino sabe que pela frente terá uma equipa do Estrela difícil, mas Abna garante que na sua equipa quer dar continuidade aos bons resultados na Primeira Liga. Já do lado da formação do Estrela da Amadora, no técnico Abna Pepa, Abna reconhece que pela frente terá um Arouca difícil, mas Abna dá Abna garantia que a sua equipa trabalhou bem durante estas 3 semanas para Abna conseguir arrebatar pontos na deslocação até para o Supib da Serra da Freita.
2: Trabalhar o tipo de situações muito mais específicas e fora da caixa. E este Arouca, para além de ter essas variabilidades que eu já falei, acredito que não as vai perder, porque são jogadores que estão juntos há muito tempo e com umas dinâmicas muito fortes já desde o ano passado. Independentemente da mudança de treinador numa semana, há sempre alterações, ou na bola parada, ou no processo defensivo, ou na forma como a primeira linha de pressão vai pressionar a nossa, faz construção, ou no bloco, se está mais alto, se está mais baixo, porque cada treinador, cada equipa técnica tem as suas ideias. Agora, o mais importante para nós é conhecer as individualidades do Arouca, que são muito boas, uma equipa muito boa, que fez um grande campeonato ano passado. Este ano, o que está a fazer para mim e para nós, sinceramente, não é uma surpresa, porque a qualidade está lá, individual e coletiva. Portanto, respeito total por tudo e por todos, sempre foi assim, mas sabemos da grande dificuldade que vamos ter amanhã e do grande jogo que acreditamos que vai ser.
1: Futebol Clube Arouca na Estrela da Amadora encontro este agendado para nas 8:30 da noite. Já nasce nas 3:30 da tarde. O Rio Ave, agora orientado por Vasco Seabra, tem pela frente a formação do Nacional da Amadora. A formação Rio Avista, que nesta altura ocupa no 16º e no último lugar com 4 pontos, de fronte a formação Insular, que nesta altura está uma posição acima, no 15º lugar também com 4 pontos arrebatados. Na divisão este duelo do lado da equipa do Rio Ave, Vasco Seabra assume que encontrou uma equipa que tem vontade de sair da zona difícil onde está e espera vencer a equipa do Nacional da Madeira.
3: Nós temos uma opinião positiva, de outra forma não estaríamos cá. Confiamos que os jogadores têm potencial e capacidade para tornarem estas mesmas bases que acabamos por falar de orgulho, de dedicação, de entrega e obviamente de uma identidade que também é conhecida daquilo que nós procuramos fazer. De uma equipa que é protagonista de um jogo, que quer ser pressionante, que quer ter a bola e, portanto, nós queremos que a equipa identifique também esse mesmo ADN que nós queremos ter, que todos olhemos com essa mesma convicção e, portanto, sentimos que a equipa tem esse potencial, tem essa capacidade, mas também tem que sentir que tem que se sacrificar, que tem que lutar uns pelos outros, temos que lutar arduamente para que consigamos atingir os nossos objetivos, porque temos que correr muito, temos que trabalhar muito, temos que ser altamente unidos.
1: Já do lado da formação do Nacional da Madeira, o treinador Alexandre Santos está convicto de que a sua equipa irá dar uma boa resposta na deslocação até Vila do Conde.
4: Conhecemos melhor o potencial de cada um, afinámos muitas coisas que já tínhamos e que já vínhamos a trabalhar, mas que foi possível trabalhar com mais consistência, com menos pressão do jogo e das questões estratégicas para o jogo, para solidificarmos mais os nossos princípios, aquilo que queremos ver mais vezes e ser a nossa identidade no jogo e, principalmente, também retirar e fazer diminuir ao máximo os nossos erros, que por vezes têm acontecido com frequência demasiada e com a pagarmos muito caro por esses erros que sabemos que neste nível de alto risco, de alta disputa entre duas equipas sempre, sejam elas quais forem, qualquer erro que tenhamos pode-se pagar caro e tem acontecido isso e nós temos que trabalhar sobre isso.
1: Rio Ave Nacional da Madeira às 15h30, às 18h Benfica na Vitória Sport Clube e às 20h30 Futebol Clube Arouca na Estrela da Madeira, numa jornada 8 que se fecha apenas na segunda-feira, com duelo que coloca frente a frente na Futebol Clube Famalicão e Futebol Clube Alverca. Todas estas partidas para acompanhar com relato na Culto FM no YouTube da Primeira Rádio de Desporto. O Futebol Clube do Porto venceu o Abna durante este sábado, o Clube Sport Marítimo, por 2-1 no Funchal, no arquipélago da Madeira, em duelo das contas da 8ª jornada da Primeira Liga na primeira parte. Na equipa da casa, Abna até se colocou em vantagem, contento de Sazlai, Abna aos 15 minutos, Abna já não cair de pano do primeiro tempo. Victor Verhold, aos 42 minutos, empatou as contas para o Futebol Clube do Porto. Na segunda parte, os azuis e brancos lutaram pela escada, ao triunfo, e a verdade é que conseguiram, contento apontado por Oscar Piatuszewski, aos 86 minutos, o jogo ficou ainda marcado pela lesão de William Gomes do lado da turma da Invicta, que saiu de maca após torcer um pé. No final do jogo, o treinador do Futebol Clube do Porto, na frente de Cesco Farioli, estava satisfeito com o triunfo.
5: The difficulties of coming to play here, I think yesterday I was already in a picture of what to expect. A team very well organized, fighters, they start really strong, but again, in the overall evaluation of the game, I think there is no doubt about the team that should have won this game.
1: Já o técnico do Marítimo, Van der Gaag, lamentou a derrota da sua equipa e deixou ainda uma indireta à equipa de arbitragem.
6: Apesar de derrota, a minha equipa está de parabéns. Acho que o Marítimo está de parabéns porque a casa cheia outra vez, sempre a apoiar a equipa. Também é importante, mais uma vez, aquela dinâmica é importante e nós temos de lutar e trabalhar por isso e nós estamos a fazer e a equipa e os adeptos estão a reconhecer isso e também é importante em termos de apoio. Eu acho que nós fizemos uma primeira parte muito bem conseguido. Claro que o Porto com mais posse de bola, mas nós sempre, quando nós tivemos a bola a tentar jogar, criamos oportunidades, marcámos o primeiro golo. O Porto também ia pressionar mais e infelizmente sofremos o golo antes do intervalo, mas acho que eu não podia ter dizer nada mal da minha equipa da primeira parte, porque nós fizemos tudo o que nós combinámos. Toda a gente sabia o valor do Porto, por isso nesse aspecto foi bom. Segunda parte. O Porto mais pressionante, mais acima do último terço da nossa parte, mas depois tinha paragem, depois nunca sabia que o campo era tão inclinado aqui nos baralhos.
1: Com este resultado, o Futebol Clube do Porto fica na 6 pontos na frente do Sporting, que na última sexta-feira venceu por 3-1 o Sporting Clube de Braga e na 8 face na Sport Lisboa e Benfica, que só joga durante este domingo diante do Vitória Sport Clube. A formação comandada pelo italiano Francesco Farioli mantém assim um percurso 100% vitorioso esta temporada na Primeira Liga, já no Clube Sport Marítimo, que está no grupo dos décimos colocados, ao lado de Alverca e Moreirense, está numa série de 6 jogos sem ganhar, depois de ter começado o campeonato com 2 triunfos por uma bola 0 diante do Casa Pia e diante do Famalicão por 2-1. A juntar a isto, o Santa Clara venceu também este sábado o Casa Pia por uma bola 0 no Estádio Municipal de Rio Maior, em duelo das contas desta 8ª jornada. O jogador de João Vasconcelos, aos 90+2, marcou o único tento dos açorianos, que alcançaram assim o pódio da Primeira Liga. No final do jogo, o treinador do Santa Clara, Petit, estava satisfeito num jogo em que a sua equipa, na sua opinião, foi feliz.
7: Dar os parabéns aos nossos jogadores, aos nossos adeptos e, sobretudo, aqui ao João Sobral, o nosso diretor de comunicação, com este um dia triste, esta vitória também é para ele e para a sua família, pelo falecimento da sua avó. É fruto do nosso trabalho, todos fazem parte desta família, deste grupo. Foi um jogo difícil, muito difícil, 3 semanas sem competir, de uma viagem um pouco atribulada por chegarmos às 3 e tal da manhã ao hotel, depois mais uma viagem de Lisboa para cá, para Rio Maior, mais uma hora. Foi um jogo equilibrado, não muito bem jogado, com oportunidades de ambas as partes, e acabámos por ser felizes, fruto do nosso trabalho.
1: Já o técnico adjunto do Casa Pia, Alexandre Santana, considerou que a formação de Pina Manique merecia o empate.
8: Um jogo onde as duas equipas conseguiram perceber muito bem uma à outra, tentaram anular-se uma à outra e conseguiram. Uma primeira parte onde nós controlámos o jogo todo, o nosso guarda-redes não tem uma defesa, sentimos um controle muito grande, tirando a profundidade da equipa do Santa Clara, que é uma arma que eles têm bastante forte, e conseguindo explorar muito bem aqueles pontos débeis que eles tinham. A segunda parte, após a expulsão, foi mais o coração e a garra e a entreajuda, e aí tivemos também em alto, pena que no detalhe, a terminar o jogo numa bola parada, onde a bola ainda desvia, acabamos por sofrer o gol.
1: Contas feitas, o Santa Clara subiu ao terceiro lugar com os mesmos 18 pontos que o Sporting, ambos a 6 do líder, Futebol Clube do Porto, mas na Alquense do Benfica, quarto, que recebe este domingo a equipa do Vitória Sport Clube. Depois de ter vencido pela primeira vez, o Casa Pia, que jogou quase toda na segunda parte, em inferioridade numérica, devido à expulsão de David Sousa, aos 49 minutos, voltou às derrotas, mantendo-se no 17º e penúltimo lugar com 4 pontos, tal como Nacional e Rio Ave, ambos com menos um jogo. Também a equipa do Académico de Viseu venceu este sábado o Estoril Praia por 2-1 no estádio do Fontelo. Nos Beirões garantiram a vitória aos 88 minutos com golo de Messagan, Sabna Caraman, Sabna tinha aberto o marcador aos 29 e Rafik Kitant empatou para os Canarinhos aos 56 minutos. No final do jogo, o técnico do Académico de Viseu, Bruno Pinheiro, estava satisfeito com mais um triunfo da sua equipa.
9: Acho que fizemos uma primeira parte muito equilibrada, muito interessante, acho que criamos várias oportunidades. Acho que o jogo foi pena ali, não tenho noção do tempo, se foram 15, 20 minutos. No início da segunda parte fomos surpreendidos pela alteração de estrutura do Estoril Praia e fui lento, não queria estar a fazer substituições sem ter a real noção do que era preciso fazer e estive ali a tentar perceber, levou um bocadinho de tempo e nesse período acabámos por sofrer um golo, mas felizmente os jogadores a seguir conseguimos, com as substituições, acertar realmente o que era necessário em termos defensivos e a partir desse momento voltamos a assumir o controle do jogo. Acho que criamos várias oportunidades de golo, acho que acaba por ser uma vitória merecida.
1: Só o treinador do Estoril Praia, Vasco Matos, lamentou mais uma derrota do seu conjunto.
10: A equipa fez um jogo competente, com oportunidades. Iniciamos o jogo com 3-4 oportunidades. Depois sofremos o gol daquela maneira, abalou-nos um pouco. Na segunda parte fizemos as alterações que achávamos que devíamos fazer, porque também temos o plano B preparado e aí nós entramos muito fortes no jogo, fizemos um gol, tivemos outras mais duas situações para fazer, não concretizámos, depois acabámos por sofrer o gol. É um momento difícil.
1: Contas feitas, o Académico de Viseu segue na 5ª posição com 14 pontos, enquanto que o Estoril, que continua sem vencer e somou a 3ª derrota seguida, continua no 18º e último lugar da tabela classificativa, apenas com 2 pontos arrebatados. Cristiano Ronaldo está na contas com um processo disciplinar interposto pelo Conselho de Disciplina da Federação Portuguesa de Futebol, depois do abandono da Seleção Nacional em Copenhaga. Ronaldo, capitão da Seleção Nacional, está suspenso preventivamente, sendo que nessa suspensão preventiva passa de automática para não automática. Além disso, o processo foi classificado como urgente. Instauração do processo disciplinar a Cristiano Ronaldo dos Santos Aveiro por deliberação da sessão não profissional a 9 de outubro de 2026, tendo por objeto o apuramento de eventos eventual relevância disciplinar dos factos participados no dia 7 de outubro de 2026, sem prejuízo da suspensão preventiva automática, que esteve sujeito até na data da instauração, foi determinada na suspensão preventiva não automática dos jogadores e atribuída natureza urgente ao processo. O processo foi enviado no dia 10 de outubro de 2026 à Comissão de Instrução Disciplinar da Federação Portuguesa de Futebol, ficando excluída na publicidade até ao fim da instrução, refere o Conselho de Disciplina. Em comunicado, na origem deste processo estão duas denúncias. Uma denúncia partiu da própria direção da Federação e outra chegou de terceiros exteriores na própria Federação Portuguesa de Futebol. O Internacional do Sub avançado que atua pelo Al Nassr, já tinha reconhecido que a decisão de abandonar o estágio poderia ter consequências disciplinares. Assumiu a responsabilidade pelo que fez e manifestou que aceitaria a decisão da Federação Portuguesa de Futebol. O verniz entre Ronaldo e Jorge Jesus instalou no dia 30 de setembro com o craque luso abandonado no estágio da Seleção Portuguesa na pós-conferência de imprensa de JJ, justificando a sua atitude com uma quebra de confiança por parte do selecionador. O treinador português Nuno Espírito Santo ganhou o prémio para melhor treinador de setembro no Championship. De acordo com a Liga Inglesa, no Luso, levou a melhor sobre no Vitória do Swansea City, Mark Robbins do Soak City e na dupla no Chris McCowan e também Tom Schaap do Lincoln City. Espírito Santo neste mês, pelo West Ham, somou 4 vitórias e 1 empate nos 5 encontros discutidos em setembro, com 18 golos marcados e 13 pontos conquistados em 15 possíveis. Depois de vencer este prémio, Nuno Espírito Santo dedicou nesta conquista a várias pessoas e partilhando primeiro com todos aqueles que fazem parte do balneário da formação do West Ham. O esforço coletivo e de união são fundamentais para qualquer sucesso que alcancem, quer a nível coletivo, quer a nível individual, disse o treinador português. Ainda no que diz respeito a prémios, no central do West Ham, Constantinos Mavropanos acabou eleito o melhor jogador do mês da segunda divisão inglesa. O grego marcou 4 golos em 5 jogos. Rui Pinto continua Ebna com o estatuto de testemunha Ebna protegida. Na Comissão de Programas Especiais de Segurança declarou a nulidade da deliberação de 22 de setembro de 2026, bem como do procedimento subsequente e da notificação efetuada na 30 de setembro de 2026. A Comissão deliberou ainda Ebna proceder a uma nova notificação do beneficiário, disponibilizando-se no relatório de revalidação do risco e os elementos relevantes das atas nas suas reuniões, concedendo um prazo de 10 dias úteis para Ebna se pronunciar, sabe, pode ler-se no comunicado divulgado pelo Ministério da Justiça. No Pirata Informático mantém o estatuto de testemunha Ebna protegida há 6 anos, no entanto, na 10 de outubro, o Pirata Informático teria de deixar a casa que lhe foi atribuída. Entretanto, foi reconhecido que o beneficiário não foi devidamente notificado dos fundamentos da decisão de encerramento do programa, nem lhe foi assegurada a informação e a possibilidade de exercer o direito ao contraditório. Recordar que Rui Pinto foi condenado no caso na Futebol League, em setembro de 2023, pelo Juízo Central Criminal de Lisboa, na 4 anos de prisão, com pena suspensa por crimes de extorsão na forma tentada, violação de correspondência agravada e acesso ilegítimo. Em novembro de 2023, foi também condenado a 6 meses de prisão em França, igualmente com pena suspensa por aceder ilegalmente na e-mails do PSG. A Seleção Nacional Feminina de Futsal acabou por vencer por 5-0 a Seleção da Chequia no pavilhão Dr. Salvador Machado, em Oliveira de Azeméis, na 2ª jornada da Ronda de Elite de qualificação para o Europeu 2027. Portugal conseguiu a 2ª vitória em 2 jogos, depois de triunfar sobre os Países Baixos por 2-0. A ala do Benfica, na FIFOB, avisou aos 38 minutos e 39 minutos. Janine Silva, aos 11 minutos. Maria Pereira, aos 16 minutos. E Ana Oliveira, aos 24 minutos, marcaram os restantes tentos. Na contas feitas, na Seleção Nacional Feminina de Futsal, assumiu a liderança do Grupo 1 com 6 pontos. A Chequia, por sua vez, está na 4ª e última posição, ainda sem pontos conquistados. O próximo jogo está marcado para neste domingo, pelas 7 da tarde, frente à Finlândia, na 2ª classificada, também com 6 pontos conquistados.
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1: O Vitória neste momento é uma equipa que não tem tido bons resultados, mas que em alguns jogos teve um caudal ofensivo muito grande. É uma equipa que não tem sido muito eficaz em alguns momentos e que naturalmente quer reagir, que nós também temos que reagir. Não esquecer que nós vimos um resultado negativo, um resultado que para nós tem peso.
2: Teremos que abordar o jogo, obviamente, com uma vertente estratégica adaptada ao adversário. Vamos procurar ser mais equilibrados, não deixar partir tanto o jogo. Temos que jogar com a mística e com a ADN à vitória.
3: Nós temos uma opinião positiva, de outra forma não estaríamos cá. Confiamos que os jogadores têm potencial e capacidade para tornarem estas mesmas bases que acabamos por falar, de orgulho, de dedicação, de entrega.
4: Conhecemos melhor o potencial de cada um, afinámos muitas coisas que já tínhamos e que já vínhamos a trabalhar, mas que foi possível trabalhar com mais consistência, com menos pressão do jogo e das questões estratégicas para o jogo.
5: Trabalhar um tipo de situações muito mais específicas e fora da caixa. E este Arouca, para além de ter essas variabilidades que eu já falei, acredito que não as vai perder, porque são jogadores que estão juntos há muito tempo e com umas dinâmicas muito fortes já desde o ano passado.
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6: São agora 14h24.
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6: Vamos olhar agora para mais um craque mundial aqui na primeira Rádio Desporto.
7: Ronaldo Luís Nazário de Lima, ou simplesmente Ronaldo, é amplamente considerado um dos maiores avançados da história do futebol. Nascido a 18 de setembro de 1976, no Rio de Janeiro, o brasileiro iniciou a sua carreira ainda adolescente, com apenas 16 anos no Cruzeiro. As suas exibições espetaculares no clube mineiro logo chamaram a atenção do futebol mundial e em 1994, após participar no Mundial dos Estados Unidos, embora sem atuar, foi contratado pelo PSV Eindhoven, nos Países Baixos. Lá, Ronaldo mostrou toda a sua capacidade de explosão e finalização, marcando 54 golos em 57 jogos ao longo de duas temporadas, uma média impressionante que o transformou numa das jovens promessas mais cobiçadas do futebol europeu. O seu talento levou-o rapidamente a um dos maiores clubes do continente, o Barcelona, onde jogou durante a temporada de 1996-97. No Barça, Ronaldo elevou o seu jogo a novos patamares, marcando 47 golos em 49 partidas e ajudando o clube a vencer a Taça das Taças da UEFA e a Taça do Rei. Foi durante este período que ganhou o apelido de fenómeno, graças à sua velocidade devastadora, poder físico e capacidade para driblar com uma facilidade espantosa. Ainda com apenas 20 anos, foi eleito pela primeira vez o melhor jogador do mundo pela FIFA, título que viria a conquistar noutras duas ocasiões. Em 1997, Ronaldo fez uma transferência recorde para o Inter de Milão, onde continuou a brilhar no início da sua carreira, ganhando a Taça UEFA em 1998. Contudo, foram também os anos em que a sua sorte começou a mudar em termos físicos. Durante o seu tempo no Inter, sofreu a primeira de várias lesões graves no joelho que o afastariam dos relvados por longos períodos. O seu regresso em 2002 foi nada menos do que milagroso. Após 2 anos de recuperação, Ronaldo voltou aos grandes palcos no Mundial de 2002, onde foi a estrela maior da seleção brasileira, conduzindo o Brasil à vitória com 8 golos, 2 dos quais na final contra a Alemanha. Esta conquista garantiu-lhe o 3º título de melhor jogador do mundo e marcou o seu renascimento como um dos melhores jogadores da sua geração. Após o Mundial, Ronaldo transferiu-se para o Real Madrid como parte dos famosos Galácticos, onde jogou de 2002 a 2007. Durante esse período, conquistou 2 campeonatos espanhóis e manteve o seu estatuto de um dos melhores avançados do mundo, marcando 104 golos em 177 jogos. O seu estilo de jogo, marcado por uma combinação única de velocidade, técnica e poder de finalização, continuava a encantar os adeptos, apesar das lesões persistentes que o limitaram ao longo da sua carreira. Em Madrid, Ronaldo formou uma parceria letal com estrelas como Zidane, Figo e Beckham, que consolidaram ainda mais o seu legado no futebol europeu. Já na reta final da sua carreira, em 2007, 2007, voltou à Itália, desta vez para jogar no AC Milan, rival direto do Inter. Embora o seu desempenho tenha sido afetado pelas constantes lesões, ainda mostrou flash de brilhantismo, marcando 9 golos em 20 jogos. Porém, o seu tempo no Milan também foi marcado por mais uma grave lesão no joelho, que acelerou o fim da sua trajetória na Europa. Ronaldo decidiu então regressar ao Brasil, assinando pelo Corinthians em 2009. Surpreendentemente, teve uma passagem de grande sucesso pelo clube paulista, onde ajudou o Corinthians a conquistar o Campeonato Paulista e a Copa do Brasil em 2009, numa demonstração de que, mesmo longe do seu auge físico, o seu talento era inquestionável. No entanto, após mais alguns problemas físicos, decidiu terminar a sua carreira em 2011, aos 34 anos. Ronaldo deixa um legado incontestável como um dos maiores avançados da história do futebol. Os seus números são impressionantes, já que ao longo da carreira marcou mais de 400 golos em clubes e seleções e venceu 2 bolas de ouro em 1997 e 2002. O fenómeno sempre foi lembrado e terá revolucionado a posição de avançado, combinando uma capacidade física invulgar com uma técnica requintada e um instinto goleador incomparável. Ronaldo foi também um dos grandes responsáveis por popularizar o futebol brasileiro no exterior e inspirou gerações de jogadores pelo mundo. Mesmo com as inúmeras lesões que enfrentou, a sua resiliência e capacidade de se reinventar em momentos cruciais da carreira fazem dele uma lenda viva do desporto, sendo reconhecido tanto por adeptos quanto por críticos como um dos mais completos jogadores que o futebol já viu.
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9: São 2:29. 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
10: João Ferreira, diretor técnico nacional de arbitragem da Federação Portuguesa de Futebol, fez um balanço extremamente positivo nas arbitragens dos jogos das ligas profissionais, até na recente paragem para as seleções, dizendo que os responsáveis federativos estão tremendamente satisfeitos com o desempenho dos árbitros. A avaliação feita no trabalho efetuado nestas primeiras semanas da temporada oficial, até na paragem para o compromisso das seleções, é muito positiva, e a forma como os árbitros se têm aplicado é fantástica, estão tremendamente satisfeitos com o seu desempenho, e os números ilustram no bem, que afirmou João Ferreira após uma ação de formação para jornalistas na cidade do futebol. João Ferreira sustentou estes elogios nos números apresentados pela Federação Portuguesa de Futebol na sessão, que, numa comparação com o mesmo período relativo, a época transata, nas 7 jornadas decorridas, aumentou em cerca de 8 minutos de tempo útil. O jogo das partidas validadas para a Primeira Liga, nas 52 minutos e 56 segundos, para a 57 minutos e 44 segundos por jogo. Um registro indica no dirigente, perto daquele que se verifica para na Liga dos Campeões, também se verifica uma diminuição acentuada no número de faltas, menos 14%, de 1.816 para 1.569, e cartões exibidos pelas equipas de arbitragem, menos 22%, de 342 para 268, assim como também o número de revisões da videoarbitragem, menos 41%, de 27 para 16, menor tempo de espera na análise, de 2 minutos e 12 segundos para 1 minuto e 59 segundos, e um considerável acerto superior, 97,6% no total. A ação da formação organizada pela Federação Portuguesa de Futebol durou pouco mais de 2 horas e teve como intuito abordar nas alterações nas leis do jogo na época desportiva 2026-2027 e as orientações dadas aos árbitros, permitindo esclarecer dúvidas sobre cada uma delas, com exemplos de casos práticos, recorrendo à exibição de jogadas decorridas em competições profissionais como o Mundial 2026, o Euro 2016, a Liga dos Campeões e nos campeonatos inglês e alemão. No final, a Federação Portuguesa de Futebol promoveu uma visita nas nas renovadas instalações do Centro de Operações dos Videoárbitros, VAR, numa visita guiada por Bruno Marques, coordenador da Tecnologia de Arbitragem. A cidade do futebol agora com 12 espaços supervisionados, por uma sala de observação e um Master Room que permite aceder em simultâneo aos conteúdos exibidos em cada um destes locais. O Dinamo de Bucareste, orientado pelo português Nuno Campos, venceu no terreno do Sepsip por 2-0 e reforçou assim a liderança da Liga Romena à passagem da 11ª jornada. Nos espanhóis, Martin Pascual, aos 24 minutos, e Alberto Soro, aos 36, assinaram os golos do encontro. Nota ainda para o português Diogo Pinto, que entrou aos 62 minutos. Com este resultado, o Dinamo passou a somar 26 pontos, fruto de 8 vitórias, 2 empates e apenas uma derrota. Na equipa, dispõe agora de 5 pontos de vantagem sobre o Rapid, no segundo classificado com 21, de 6 sobre a Universidade de Craiova, terceira classificada com 20 pontos, embora ambos ainda tenham de jogar durante a próxima semana. O Al-Ahli foi ao terreno da formação do Al-Fat vencer por 4-0 no encontro, a contar para a 8ª jornada da Liga Saudita. Francisco Trincão foi titular na formação visitante e foi do português no primeiro golo do encontro. A passagem do minuto 31, o guarda-redes Sempor desviou um cruzamento para uma zona onde estava Trincão, que só teve de colocar a bola no fundo das redes. Ora, no segundo golo da formação do Al-Ahli, também pertenceu ao ex-Sporting e Sporting Clube de Braga. Novamente, a bola sobrou no centro da área para Trincão aos 50 minutos e o português bisou na partida, estando no sítio certo à hora certa. Antes do final, houve ainda tempo para que Ivan Tonei, aos 60 minutos, e Al-Tabna Joani, aos 89 minutos, fechassem o resultado no 4-0 final. Com este triunfo, o Al-Ahli subiu ao 5º lugar da classificação com 15 pontos, já no Al-Fat é 17º e penúltimo classificado, com apenas 3 pontos conquistados. O ex-Real Madrid, José Lu, mantém-se pelo Qatar e assinou pela formação do Al-Nassiriyah, último classificado do Campeonato Qatari. José Lu fez 28 golos e 4 assistências em 62 jogos pelo Al-Gharafa nas duas épocas que passou pelo clube, não tendo renovado o seu contrato. A formação Qatari conta com os médios Belhanda, ex-Galatasaray, de 36 anos, Norman, ex-Norwich City, de 30 anos, com o avançado El-Nagazi, ex-Ajax, Lille e Aston Villa, Everton e PSV, em Dovan, de 31 anos. Contudo, o clube perdeu nas 4 jornadas da Liga Qatari, estando em último lugar, sem qualquer ponto, na liderança. Está na formação do Al-Sadd, com 12 pontos. O avançado espanhol de 36 anos, assinou até na 30 de junho. O ponta-de-lança natural de Stuttgart, com formação feita no Celta de Vigo, acabou contratado pelo Real Madrid em 2009 e 2023. O atleta passou ainda na Put Offenheim, Frankfurt, na Inover, na Stoke City, Deportivo da Corunha, Alavés e Espanhol. O jogador de Sabna Gudmundsson deu a conhecer que fechou a sua carreira profissional de futebolista. Aos 35 anos, o antigo internacional islandês, nesta reta final da sua carreira, teve passagem por Arábia Saudita e Emirados Árabes Unidos, sendo que atuou ainda pelas equipas do AZ Alkmaar, na Charlton Athletic e Burnley. Depois de mais de 18 anos como jogador profissional, chegou à altura de pendurar as botas numa viagem incrível. Representar a Islândia foi a maior honra da sua vida, disse o médio Gudmundsson, que somou 102 internacionalizações e participou no Euro 2016, no qual na seleção islandesa chegou aos quartos de final no Mundial 2018. O islandês termina assim a sua carreira com 102 internacionalizações e 8 golos pela Islândia. Ao longo do percurso profissional, destacou-se no Burnley, clube que representou entre 2016 e 2024. Ao serviço dos McLarets, venceu o Championship em 2022-2023. Finalmente, Gudmundsson finalizou com um grande obrigado ao futebol e assumindo que foi uma honra discutir nesta modalidade que o continua a apaixonar. O presidente da UEFA, Alexander Seferin, deu a conhecer que está na corrida ao quarto mandato como presidente, após um pedido unânime das 55 federações europeias. O esloveno, que tinha planeado abandonar o cargo em 2027, pretende agora liderar o organismo até 2031, na presença dos presidentes e secretários-gerais das federações que integram a UEFA. O atual presidente deu conta desta sua intenção. Seferin, de 58 anos, não ficou indiferente ao apoio recebido por parte dos responsáveis do futebol futebol europeu. O presidente da UEFA, Abner, acrescentou ainda que pretende manter-se unido no futebol europeu, Abner, fortalecer o desporto unido, deixar a UEFA Abner, preparada Abner, para na próxima geração, tendo Abner, também agradecido o apoio da família Abner, na decisão de avançar com uma nova candidatura. Alexander Seferin lidera o organismo Abner, desde setembro de 2016, Abner, quando sucedeu a Michel Platini e foi reeleito Abner, em 2019 e 2023. Em fevereiro de 2024, Abner, anunciou que não iria procurar um novo mandato, apesar de, Abner, de nesse ano Abner, ter sido aprovada a alteração estatutária Abner, que lhe permitia Abner, recandidatar-se novamente. Recordar que Abner, as eleições Abner, estão marcadas para Abner, 22 de abril de 2027, durante o 51º Congresso Ordinário da UEFA Abner, em Astana, no Cazaquistão. A fechar, olhamos para Abner, o tenista Novak Djokovic, que caiu com estrondo na segunda ronda do Masters 1000 de Xangai. O sérvio Abner, acabou eliminado Abner, depois de perder frente ao polaco Hubert Abner, pelos parciais de 4-6 e 3-6. O desportista de 39 anos Abner, disse Abner, sim adeus ao torneio no primeiro duelo, depois de ter ficado isento da ronda inaugural devido ao estatuto de cabeça de série. O atleta Djokovic, recordista de títulos em Xangai, com 4 conquistas, Abner, perdeu pela primeira vez diante de Hubert Abner, após 8 vitórias consecutivas sobre este tenista adversário.
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15: E atenção, o Nacional a responder. 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
18: Muitos clubes que já foram gigantes na Europa agora encontram-se longe dos holofotes, adormecidos após décadas de domínio. 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
7: O Stade de Reims, fundado em 1931, é um dos clubes mais emblemáticos da história do futebol francês. Durante as décadas de 1940 e 1950, a equipa dominou o cenário nacional e europeu, estabelecendo-se como uma potência que rivalizava com os maiores clubes do continente. Sob a liderança do carismático treinador Albert Batteux, o Reims viveu a sua era dourada, marcada por um futebol elegante e ofensivo e por um elenco que contava com alguns dos maiores talentos da história do futebol francês, como Raymond Kopa e Juste Fontaine. A ascensão do Stade Reims começou após a Segunda Guerra Mundial, quando o clube conseguiu conquistar o seu primeiro título da Liga em 1949. Este foi o primeiro de 6 títulos que o clube arrecadaria nas décadas seguintes, consolidando a sua supremacia no futebol francês. Com um estilo de jogo fluido, apoiado com uma sólida organização tática, o Reims rapidamente se tornou uma força dominante. Durante os anos de ouro do clube, não foram apenas os títulos nacionais que se acumularam. A instituição foi também pioneira no cenário europeu, alcançando a final da primeira Taça dos Clubes Campeões Europeus, em 1956. Essa mesma final de 1956, jogada contra o poderoso Real Madrid, foi uma das mais emocionantes da história do futebol. O Stade Reims começou de forma brilhante, marcando 2 golos cedo, mas acabou por ser derrotado por 4-3 num jogo memorável. Apesar do desfecho, essa campanha europeia foi um marco para o clube e uma prova da sua qualidade no contexto internacional. Raymond Kopa, a estrela da equipa, destacou-se tanto que após essa final foi contratado pelo próprio Real Madrid, onde se tornaria um dos maiores ícones do futebol mundial. Sem Kopa, o Ronald desmoreceu e voltou a atingir a final da Taça dos Campeões em 1959, mas novamente o Real Madrid seria o carrasco, vencendo por 2-0. No entanto, essa era do Stade Rennais não foi apenas marcada por derrotas nas finais europeias. A equipa conseguiu conquistar inúmeros títulos nacionais e estabelecer um estilo de jogo admirado em toda a Europa. O sistema ofensivo, baseado na criatividade e velocidade, era algo revolucionário para a época e muitos dos jogadores da equipa acabaram por brilhar também ao serviço de seleção francesa. Just Fontaine, por exemplo, tornou-se um dos maiores avançados da história do futebol, imortalizando-se ao marcar 13 golos no Mundial de 1958, um recorde que ainda hoje permanece. O sucesso do Stade Rennais na década de 1950 deve-se em grande parte à visão de Albert Batteux, que conseguiu criar uma equipa altamente competitiva e atrativa. O clube era uma fábrica de talentos, fornecendo jogadores de classe mundial tanto para a seleção francesa como para os principais clubes europeus. Contudo, o declínio começou a fazer-se sentir no início dos anos 1960, à medida em que os principais jogadores se foram retirando ou transferindo para outras equipas. Sem a força das suas estrelas e com a crescente competição, o Stade Rennais começou a perder a sua influência tanto no plano nacional como internacional. Nos anos 70, o clube já não conseguia competir ao mais alto nível e acabou por descer de divisão. A queda foi abrupta e o Stade Rennais, que outrora dominara o futebol francês, passou por longos períodos de obscuridade, navegando entre as divisões inferiores do futebol gaulês. Mesmo assim, o legado da equipa imortal dos anos 50 e 60 nunca foi esquecido e o nome Stade Rennais continuou a ser sinónimo de glória e história. Foi apenas no século XXI que o clube começou a reerguer-se. Depois de longos anos afastados da Ligue 1, o Stade Rennais começou a primeira divisão do futebol francês em 2012, com uma nova geração de jogadores e a ambição de recuperar algum do prestígio perdido. Embora longe dos dias de glória das décadas de 50 e 60, o clube tem-se estabelecido como uma presença regular na Liga Francesa, procurando recuperar a sua identidade histórica e reconquistar o respeito que outrora tinha.
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7: Não só de títulos se fazem as maiores equipas da história do futebol, porém as conquistas ajudam a eternizar os feitos de vários conjuntos que deixaram a sua marca. Olhando para um dos mais recentes dos quais, o Barcelona de Pep Guardiola estabeleceu um novo parâmetro no que a domínio diz respeito. Apoiado por uma filosofia desenhada por Johan Cruyff, o técnico espanhol colocou em prática o que de melhor aprendeu do mestre neerlandês, trucidando por completo todo e qualquer adversário que encontrou pela frente. Numa altura em que os galácticos do Real Madrid ajudavam a formar uma rivalidade estratosférica, as vitórias do tiki-taka catalão são ainda mais valorizadas, especialmente tendo em conta o facto de ter conquistado, no mínimo, três competições em cada um dos quatro anos desse período de 2008 a 2012. Desde logo na sua época de estreia, Guardiola arrecadou um quarteto de títulos que assustou o mundo do futebol. Para além da Liga Espanhola e da Taça do Rei, o Barcelona sagrou-se vencedor da Liga dos Campeões. Terminando à frente de Sporting, Shakhtar Donetsk e Basileia na fase de grupos, os blaugrana foram despachando oponentes de peso no seu caminho para a final. Destacam-se as goleadas aplicadas ao Lyon por 5-2 nos oitavos da competição, a par do 4-0 sobre o Bayern nos quartos, marcando o empate com o Chelsea na eliminatória de acesso à grande decisão. Aí, a antiga regra dos golos marcados fora de casa deu a passagem para Roma, onde os culés protagonizariam um confronto de titãs com o Manchester United de Alex Ferguson e do Bola de Ouro Cristiano Ronaldo. Os Red Devils eram inclusive os atuais campeões europeus, mas o que se viu no relvado do Olímpico foi uma das maiores demonstrações de superioridade alguma vez registadas contra aquela equipa. De pé para pé, a bola ia deslizando no tapete verde, trocando os olhos aos ingleses que de forma inglória tentavam controlar um fenómeno chamado Lionel Messi. Desde cedo que a vantagem da formação espanhola se fez mostrar pelo letal Samuel Eto'o, abrindo espaço para que o astro argentino aparecesse na segunda parte a fazer aquilo que lhe valeria o primeiro prémio de melhor do mundo da sua carreira. Foi Leo quem apontou o segundo do Barcelona, que levantaria a orelhuda sem qualquer contestação. O Mundial de Clubes viria a fechar o ano de sonho do tiki-taka catalão, com um triunfo sobre os Estudiantes de La Plata após prolongamento, consagrando aquela como a melhor temporada da história do clube. Diz-se por aí que o mais difícil não será chegar ao topo, mas sim manter-se por lá. Ora, para o Barça de Guardiola, essa foi uma premissa fundamental. O bicampeonato de La Liga chegou no ano seguinte, com 99 pontos conquistados, assim como as supertaças europeia e espanhola. 2 anos envolvidos desde o início do trabalho, chegariam ainda mais troféus, mas desta vez com um gosto especial. A goleada de 5-0 ao Real Madrid gravou uma humilhação difícil de ultrapassar para os merengues, abrindo o livro para um capítulo dourado favorável aos Blaugrana. Além da supertaça espanhola, nem os 40 golos de CR7 tiraram o tricampeonato espanhol ao Barcelona, ao qual se juntou mais uma Liga dos Campeões. Depois de deixar Arsenal e Shakhtar Donetsk pelo caminho, os culés tiveram uma nova chance para calcar os eternos rivais, que claramente não desperdiçaram. Vencendo o Real Madrid por 2-0 no Santiago Bernabéu, as meias-finais ficaram resolvidas com um empate a um golo em Camp Nou, que ditou um novo encontro com o Manchester United na grande final. A jogar em território inglês, no imponente estádio do Wembley, o perfume do tiki-taka fez-se sentir igualmente, com Pedro Rodrigues, Lionel Messi e David Villa a pintarem o marcador de azul-graná. O tento de honra de Wayne Rooney foi insuficiente para evitar nova derrota dos Red Devils, que se curvaram perante o domínio de um adversário inigualável. Antes da despedida, Guardiola viria a conquistar mais uma supertaça espanhola contra o Real Madrid, uma Taça do Rei, eliminando os madrilenos pelo meio, um Mundial de Clubes goleando o Santos de Neymar, para além de uma supertaça europeia, vencida sobre o Futebol Clube do Porto, no Mónaco. Juntando beleza à funcionalidade, a brilhante geração dos catalães alimentou as vitórias da Espanha no Euro 2008, Mundial 2010 e Euro 2012, ajudando a construir a história de lendas como Carles Puyol, Gerard Piqué, Xavi Hernández e André Iniesta, ao qual se juntam nomes como Sergio Busquets, Víctor Valdés, Javier Mascherano e, claro, Lionel Messi. Fábricas, Villa, Thierry Henry e Samuel Eto'o são algumas das menções honrosas que cabem na memória dessa equipa maravilha, que mostrou a todo mundo uma nova forma de olhar para o desporto rei.
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18: E agora seguimos com o perfil do jogador neste produto 100% palavra.
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7: Federico Di Marco, nascido a 10 de novembro de 1997 em Milão, na Itália, é um lateral esquerdo conhecido pela sua velocidade, habilidades ofensivas e versatilidade. Iniciou a sua formação no Inter, onde fez a sua estreia profissional em 2016. Apesar de começar a carreira no clube do coração, Di Marco teve várias cedências por empréstimo para ganhar experiência. Passou por equipas como o Empoli e o Parma, onde se destacou pela sua capacidade de cruzamento e dinamismo. No Parma jogou uma temporada importante, ajudando o clube a alcançar a estabilidade na Série A. Já em 2019 regressou ao Inter de Milão, onde começou a estabelecer-se como um jogador fundamental. Di Marco tornou-se uma peça-chave no esquema do treinador Simone Inzaghi, destacando-se pela sua capacidade de atacar pelas alas e de contribuir com assistências e golos. A sua habilidade para jogar tanto como lateral como como ala permitiu-lhe ser uma adição valiosa para o Inter, que conquistou o campeonato italiano em 2020-2021 e ainda em 2023-2024. Nos últimos anos, continuou a ser uma presença importante na equipa, demonstrando consistência e contribuindo para as campanhas do Inter em várias competições. Além do seu sucesso a nível de clubes, Di Marco também começou a representar a seleção italiana, fazendo a sua estreia em 2021. A sua versatilidade e a qualidade do seu jogo foram amplamente reconhecidas, consolidando-o como um dos elementos da espinha dorsal da squadra azzurra.
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18: E seguimos agora nesta emissão com mais um craque da Liga Portuguesa.
7: Manuel Fernandes é uma das figuras mais icónicas do futebol português e, em particular, da história do Sporting Clube de Portugal. Nascido a 5 de junho de 1951 em Sarilhos Grandes, Manuel Fernandes começou a dar os seus primeiros passos no futebol, nas equipas de formação da sua terra natal, antes de chamar a atenção de clubes maiores pela sua habilidade técnica, garra e forte capacidade de finalização. Sua carreira profissional iniciou-se no Montijo, onde ainda muito jovem impressionou pela sua capacidade goleadora. A sua performance no clube alentejano chamou a atenção do Sporting, que o contratou em 1975, numa transferência que viria a marcar o início de uma longa e gloriosa ligação ao clube leonino. No Sporting, Manuel Fernandes tornou-se rapidamente um dos avançados mais temidos do futebol português, destacando-se pela sua eficácia no ataque e a sua liderança natural em campo. Durante as 12 temporadas em que vestiu a camisola dos Leões, Manuel Fernandes assumiu-se como uma verdadeira referência. O seu instinto goleador era notável, conseguindo atingir a incrível marca de 386 golos em 433 jogos. O seu momento mais memorável aconteceu em 1986, quando num jogo contra o Benfica marcou 4 golos na histórica vitória por 7-1, uma das maiores humilhações sofridas pelo rival lisboeta. Este feito consolidou mais ainda o seu estatuto de lenda no clube. Além das suas qualidades de finalização, Fernandes era conhecido pela sua entrega total ao jogo. Capitão durante várias temporadas, encarnava o espírito de luta e determinação que os adeptos do Sporting tanto apreciavam. Ao longo da sua carreira, venceu por 2 vezes o Campeonato Nacional, em 79-80 e 81-82, além de ter conquistado 2 taças de Portugal e 1 supertaça Cândido de Oliveira. Estes títulos ajudaram a fortalecer o Sporting durante um período de forte concorrência com o Benfica e o Futebol Clube do Porto. Apesar do sucesso na formação verde e branca, Manuel Fernandes também teve passagens pela Seleção Nacional. Representou Portugal em 31 ocasiões, marcando 7 golos. No entanto, nunca teve a oportunidade de disputar grandes competições internacionais, uma vez que a seleção portuguesa viveu momentos de dificuldade durante grande parte da sua carreira. Mesmo assim, Manuel Fernandes era reconhecido como um dos grandes talentos do futebol nacional da sua geração. Depois de pendurar as chuteiras, manteve-se ligado ao futebol e, em especial, ao Sporting. Desempenhou várias funções no clube, incluindo a de treinador, diretor desportivo e olheiro, reforçando sempre a sua ligação emocional com os Leões. Apesar de algumas passagens por outros clubes como treinador, o seu coração sempre esteve no Sporting, onde é visto como um dos maiores ícones da história do clube. Até aos dias de hoje, Manuel Fernandes continua a ser uma figura respeitada no futebol português, com um legado inegável. A sua carreira, marcada pelo seu talento e lealdade ao Sporting, faz dele uma verdadeira lenda leonina, sendo sempre lembrado pelos adeptos como o Leão de Sarilhos, um símbolo de paixão e dedicação ao clube que representou durante grande parte da sua vida.
20: Chegar um dia ao Sporting, nem que fosse um jogo, eu ficaria feliz. Para o miúdo queria, de Sarinhos pequeno, uma aldeia, eu queria jogar nem que fosse uma vez no Sporting. Cheguei mais de 500 jogos no Sporting.
21: Com muita naturalidade, uma vez que eu fui sempre um jogador de seleção.
22: E o Sporting conseguiu, através de um brilho profissional que me orgulha bastante, dos meus colegas e da direção do clube, do posto clínico, da magnífica massa associativa que teve.
20: Fiz aquilo que mais gostava, que era jogar futebol.
23: Os meus filhos, os meus netos, os meus bisnetos vão saber que o pai, o avô, teve nesse 61 e que marcou 4 gols.
20: Eu me sinto realizado, sinto mais que realizado.
18: E agora seguimos com os craques mundiais neste produto 100% palavra.
7: Andriy Shevchenko, ou simplesmente Sheva, é uma das maiores lendas do futebol mundial. Nascido a 29 de setembro de 1976 em Dvirkishnia, na Ucrânia, Shevchenko destacou-se desde cedo como um talento raro. Iniciou a sua carreira no Dinamo de Kiev, onde rapidamente impressionou pelo seu poderio físico, velocidade e capacidade de finalização, características que o tornariam um dos melhores avançados da sua geração. Foi sob a orientação do lendário treinador Valery Lobanovsky que Shevchenko desenvolveu a sua técnica apurada e instinto de matador. Nos anos 90, o Dinamo de Kiev era uma das principais potências do futebol da Europa de Leste e Shevchenko desempenhou um papel fundamental na equipa, ajudando-a a dominar o campeonato ucraniano e a ter presenças marcantes nas competições europeias. Na Liga dos Campeões de 1997-98, Sheva ganhou projeção internacional ao marcar um hat-trick frente ao Barcelona no Camp Nou, numa vitória por 4-0 que espantou o mundo do futebol. Esta exibição cativou os olhares dos grandes clubes europeus, mas foi o AC Milan que garantiria a sua contratação em 1999. A chegada de Shevchenko a Milão foi um dos momentos mais decisivos da sua carreira. Logo na sua primeira época, o avançado ucraniano mostrou ao mundo a sua capacidade letal, tornando-se o melhor marcador da Série A, com 24 golos. Shevchenko formou uma parceria ofensiva impressionante com nomes como Rui Costa e Kaká, ajudando o AC Milan a reconquistar o estatuto de potência europeia. Com a camisola rossonera, conquistou a Liga dos Campeões em 2003, quando o Milan venceu a Juventus na final, nas grandes penalidades. Shevchenko marcou o penalti decisivo e levou o clube de volta ao topo do futebol europeu. Entre os títulos que conquistou no Milan, destacam-se ainda um Scudetto em 2004, uma Supertaça italiana e uma Supertaça europeia. No entanto, foi o seu desempenho individual que marcou uma era no futebol europeu. Em 2004, Shevchenko venceu a tão cobiçada Bola de Ouro, sendo coroado o melhor jogador da Europa, um feito que colocou definitivamente o seu nome entre os grandes do futebol. Ao longo das suas 7 temporadas nos rossoneri, Shevchenko marcou 175 golos em 322 jogos, tornando-se o segundo melhor marcador da história do clube, apenas atrás do sueco Gunnar Nordahl. Em 2006, Shevchenko trocou o Milan pelo Chelsea, numa das transferências mais caras da história do futebol à época. No entanto, a sua passagem por Londres foi marcada por lesões e dificuldades de adaptação ao estilo de jogo mais físico e intenso da Premier League, e apesar de momentos de brilho, Shevchenko nunca conseguiu replicar o sucesso que tivera em Itália e após duas temporadas regressou ao Milan por empréstimo, mas os anos dourados já estavam para trás. Eventualmente voltou ao Dinamo de Kiev, onde jogou até ao final da sua carreira, em 2012, fechando o ciclo no clube que o viu nascer para o futebol. A nível de seleções, Shevchenko foi a grande figura da Ucrânia durante quase duas décadas. O ponto alto da sua carreira internacional foi a qualificação da Ucrânia para o Mundial de 2006, a primeira vez que o país conseguiu tal feito desde a sua independência. Shevchenko, como capitão e líder, conduziu a equipa até aos quartos de final da competição, onde foram eliminados pela Itália. A sua contribuição para o futebol ucraniano vai muito além dos golos que marcou. Sheva continua a ser um símbolo nacional, sendo visto como um embaixador do futebol ucraniano no mundo. Após pendurar as botas, Shevchenko conseguiu uma carreira como treinador, tendo assumido o comando da seleção ucraniana em 2016. Sob a sua liderança, a Ucrânia alcançou um feito notável no Euro 2020, chegando pela primeira vez aos quartos de final do torneio. Shevchenko provou que a sua visão de jogo não se limitava a ser um dos melhores avançados de sempre, mas também um estratega competente fora das quatro linhas. Com uma carreira recheada de títulos, golos e momentos históricos, Andriy Shevchenko é sem dúvida um dos jogadores mais icónicos do futebol mundial. O seu legado no AC Milan e na seleção ucraniana permanecerá por muito tempo e o seu nome estará sempre associado à excelência, classe e capacidade de superação, tanto dentro como fora dos relvados.

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1: Seguimos agora nesta emissão com os gigantes adormecidos.
2: O FC Kaiserslautern é um dos clubes mais respeitados do futebol alemão, com uma história rica e momentos marcantes, tanto a nível nacional como europeu. Fundado em 1900, o clube é sediado na cidade com o mesmo nome, no estado da Renânia-Palatinado, e tem uma tradição profunda.

0: Mais dominantes da Alemanha Ocidental. O período mais notável da história recente do Kaiserslautern foi na década de 1990, quando a equipa alcançou uma série de feitos notáveis que deixaram uma marca indelével no futebol alemão. Sob o comando do treinador Otto Rehagel, o Kaiserslautern conquistou a Bundesliga em 91-92, apenas um ano após a promoção para a primeira divisão. Este feito é amplamente reconhecido como um dos maiores na história do futebol germânico, dado que o clube havia sido promovido da segunda divisão apenas uma temporada antes. O trabalho de Rehagel na promoção e subsequente conquista da Liga é amplamente celebrado como um exemplo notável de gestão e desenvolvimento da equipa. Em 1996, o Kaiserslautern continuou a brilhar ao vencer a Taça da Alemanha, completando uma dupla de títulos impressionante. O sucesso na Taça veio após uma vitória por 1-0 sobre o Borussia Mönchengladbach na final, consolidando o status do clube como uma força respeitada no futebol do país. Outro momento notável da história do clube foi a conquista da Supertaça da Alemanha em 1991, onde derrotaram o Hamburgo por 2-1. Além dos sucessos domésticos, o Kaiserslautern também fez algumas aparições notáveis nas competições europeias, com o clube a ter a oportunidade de competir na Taça dos Clubes Campeões Europeus e na Taça UEFA durante os anos 90, embora não tenha conseguido conquistar os principais troféus europeus. No entanto, a participação em tais competições foi um reconhecimento da qualidade da equipa e da sua capacidade de competir em nível internacional. Nos anos seguintes, o Kaiserslautern enfrentou desafios e períodos de declínio. A equipa teve dificuldades em manter a sua posição na Bundesliga e experimentou descidas à segunda divisão. A gestão do clube e a estabilidade financeira foram questões que afetaram o desempenho da equipa nas décadas seguintes, mas apesar destes desafios, o Kaiserslautern continuou a ser uma peça importante no futebol alemão e manteve uma base de adeptos apaixonados que apoiaram o clube durante os altos e baixos. Em termos de infraestruturas, o clube joga os seus jogos no Stadion der Betzenberg, conhecido por ser um dos estádios mais intimidantes da Alemanha devido ao ambiente vibrante e apaixonado. O estádio tem capacidade para cerca de 49 mil espectadores e é um dos locais mais icónicos do futebol germânico. O Kaiserslautern também é conhecido pela sua contribuição para o desenvolvimento de talentos no futebol alemão, já que o clube teve vários jogadores notáveis ao longo dos anos, incluindo Klaus Toppmöller, Rainer Bonhoff e mais recentemente Omar Gaber e Clemens Fritz. A história do Kaiserslautern é uma mistura de sucessos e desafios, marcada por uma grande época nos anos 90 e por uma reputação de ser um clube que sabe como competir no mais alto nível. O sucesso do emblema durante a era de Rehagel é particularmente memorável e o Kaiserslautern continua a ser por isso uma parte importante do panorama do futebol alemão, com uma base de adeptos leal e um legado de conquistas que define a sua rica história.
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2: Muitas equipas entraram para a história ao vencer competições de forma invicta, desafiando todas as probabilidades e demonstrando resiliência inigualável. É mais um feito histórico para ouvir aqui na primeira Rádio Desporto, 100% palavra.
0: A temporada de 2003-2004 do Arsenal ficará para sempre gravada na história do futebol inglês com uma campanha em que os Invincibles se tornaram imortais. Sob o comando de Arsène Wenger, o Arsenal protagonizou uma das mais impressionantes épocas da Premier League, terminando o campeonato de forma invicta, algo que não acontecia há mais de 100 anos no futebol inglês. Com o futebol vistoso, ofensivo e implacável, os Gunners conquistaram o título com 26 vitórias e 12 empates, somando um total de 90 pontos e inscrevendo os seus nomes nos anéis do desporto. A solidez defensiva foi um dos pilares desta equipa lendária. No centro da defesa, Sol Campbell e Colo Torre formaram uma dupla intransponível, protegendo a baliza defendida por Jens Lehmann. Nas laterais, Ashley Cole e Lauren acrescentavam equilíbrio e capacidade ofensiva, enquanto à frente da defesa, Patrick Vieira e Gilberto Silva impunham respeito e organizavam o jogo, formando uma barreira que permitia aos setores mais adiantados atuassem com liberdade. Do meio-campo para a frente, o talento abundava. A criatividade e a magia eram lideradas por Robert Pires e Freddy Ljungberg nas alas, que não só assistiam os avançados, como também contribuíam com golos importantes. No entanto, foi no ataque que o Arsenal mais se destacou. Thierry Henry, no auge da sua carreira, foi o grande símbolo desta equipa. O avançado francês marcou 30 golos na Premier League, combinando técnica, velocidade e frieza na finalização. Henry estava num plano à parte, sendo muitas vezes imparável e fazendo a diferença em momentos decisivos. Ao seu lado, Dennis Bergkamp, com a sua visão de jogo e inteligência tática, orquestrava as jogadas ofensivas, criando oportunidades com passos milimétricos. O Arsenal começou a época com uma clara declaração de de intenções, vencendo os primeiros 4 jogos e mostrando desde cedo que seriam sérios candidatos ao título. Ao longo da temporada, os Gunners enfrentaram momentos de pressão, mas sempre encontraram soluções para evitar a derrota. A vitória por 5-3 contra o Middlesbrough ou a reviravolta em Stamford Bridge contra o Chelsea são exemplos de resiliência desta equipa, que nunca deixou que os adversários lhe tivessem

0: tivessem o controle da campanha. Um dos momentos mais marcantes da temporada foi o empate a 0-0 contra o Manchester United em Old Trafford, num jogo que ficou conhecido como a Batalha do Teatro dos Sonhos. Foi um encontro intenso, onde o Arsenal lutou com unhas e dentes para manter a invencibilidade e Jens Lehmann, com defesas cruciais, em conjunto com Sol Campbell, com a sua consistência, foram fundamentais para garantir o empate. Outro marco da campanha foi a vitória por 2-1 sobre o Liverpool, em Anfield, numa demonstração de força contra um dos rivais mais perigosos. O título da Premier League foi garantido a 4 jornadas do fim, com um empate a 2 contra o Tottenham em White Hart Lane. Não poderia haver cenário mais dramático para os Gunners do que conquistar o título no terreno do seu maior rival, já que o Arsenal tinha demonstrado a superioridade ao longo da época, mas esse jogo selou o destino de uma campanha histórica. A temporada terminou a 15 de maio de 2004 com uma vitória por 2-1 sobre o Leicester no Highbury. Foi o desfecho perfeito para uma época perfeita, com os Gunners celebrando a sua invencibilidade frente aos seus adeptos. Este feito tornou o Arsenal apenas a segunda equipa na história do futebol inglês a conquistar o título sem qualquer derrota, repetindo o feito do Preston North End em 1888-1889. A equipa de 2003-2004 do Arsenal, apelidada de Invincibles, é considerada uma das melhores formações de sempre no futebol mundial. O equilíbrio entre defesa e ataque, a qualidade técnica dos seus jogadores e a mentalidade vencedora foram fatores determinantes para o sucesso. Arsène Wenger, com a sua visão estratégica, transformou o Arsenal numa máquina invencível que não só dominava os adversários, como também encantava os adeptos com o seu estilo de jogo fluido e ofensivo. No final da temporada, o Arsenal não conseguiu repetir o sucesso nas competições europeias, tendo sido eliminado na fase dos quartos de final da Liga dos Campeões pelo Chelsea. Ainda assim, a campanha histórica doméstica continua a ser o grande legado desta equipa, elevando o clube londrino a um novo patamar de reconhecimento internacional.
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2: A versatilidade é uma marca dos melhores, que podem jogar em várias posições e adaptar-se a diferentes sistemas de jogo. É o perfil do jogador que destacamos agora na primeira Rádio Desporto.
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0: Rodri Hernández, nascido a 22 de junho de 1996 em Madrid, em Espanha, é um médio defensivo conhecido pela sua capacidade de recuperar bolas e distribuir jogo. Iniciou a sua carreira no Atlético Madrid, onde começou a sua formação juvenil antes de se destacar na equipa B. A sua performance chamou a atenção da primeira equipa do Atlético, onde fez a sua estreia em 2015. Já em 2018, Rodri transferiu-se para o Villarreal, onde se destacou na La Liga pela sua habilidade em controlar o meio-campo e a sua leitura de jogo. A sua excelente temporada no Villarreal levou-o ao Manchester City em 2019 e por aí tornou-se uma peça fundamental no esquema tático do treinador Pep Guardiola, contribuindo para a conquista de vários títulos, incluindo a Premier League e a Liga dos Campeões em 2023. Além da sua carreira em clubes, Rodri também representa a seleção espanhola. Fez a sua estreia internacional em 2018 e tem sido uma presença constante no meio-campo de La Roja, ajudando a equipa em competições internacionais e qualificações. Em 2024 foi uma das principais figuras que conquistou o Euro 2024 na Alemanha sob o comando de Luís de la Fuente.
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2: E está agora na hora de trazer mais um craque da Liga Portuguesa. 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
0: Rui Barros, nascido em Lordelo, Paredes, em 1965, é uma das figuras mais queridas e emblemáticas do futebol português, conhecido pelo seu talento e pela impressionante agilidade, apesar da baixa estatura de 1,59m, que lhe valeu o apelido de Formiga Atómica. Começou a carreira no Paços de Ferreira e no Covilhã, mas foi no Futebol Clube do Porto que encontrou o seu grande impulso. Chegou ao clube em 1987, depois de ter impressionado com a sua técnica e velocidade em campo. Em pouco tempo conquistou a confiança de Tomislav Ivic e destacou-se como um dos motores do meio-campo portista. A temporada de estreia de Rui Barros nos Dragões foi notável. Em 1987-88, o médio ofensivo marcou 12 golos no campeonato e rapidamente chamou a atenção de clubes internacionais. O seu estilo de jogo enérgico e incansável tornou-o indispensável na equipa e o seu impacto foi tão forte que no final da época assinou com a Juventus. Em Turim, Rui Barros conquistou de imediato o coração dos adeptos italianos. Logo na primeira temporada, ajudou a equipa a vencer a Taça de Itália e a Taça UEFA em 1990, marcando golos decisivos e mostrando uma capacidade única de romper defesas adversárias. Depois da passagem pela Juve, o médio continuou a sua carreira em clubes de topo, incluindo o Mónaco e o Olympique de Marselha. Apesar de não possuir a estatura física de muitos dos seus adversários, Rui Barros compensava com uma técnica apurada e uma leitura de jogo excepcional. Em França, continuou a mostrar o seu valor, mantendo a sua posição de destaque e reafirmando-se como um dos jogadores portugueses mais talentosos da sua geração. Em 1994, regressou ao Futebol Clube do Porto, onde contribuiu para o domínio do clube no cenário nacional, ajudando a equipa a conquistar múltiplos títulos, incluindo campeonatos e taças. Ao longo da sua carreira, Rui Barros representou Portugal com orgulho e dedicação, sendo chamada à seleção nacional em várias ocasiões, onde deixou a sua marca com exibições cheias de garra e técnica. Após pendurar as chuteiras, permaneceu ligado ao seu Futebol Clube do Porto, assumindo papéis de treinador adjunto e interino, sempre com o espírito de lealdade ao clube que marcou a sua vida. Hoje, Rui Barros é lembrado como um dos jogadores mais icónicos e queridos dos Dragões, símbolo de determinação e talento cuja carreira inspirou e continua a inspirar gerações de adeptos e jovens jogadores.
4: O seu primeiro golo, do Futebol Clube do Porto, Rui Barros, continua a sete gol e atirou a golo! Gol do Futebol Clube do Porto, 4 minutos e 3 segundos de jogo.
5: Como era muito rápido, pronto, há um lance logo a 5 minutos de jogo, em que corri quase meio campo, saí guarda-redes, consegui driblar, depois aparece uma defesa, quase caí naquele lance, mas quando consegui fazer o golo, foi importante para mim, principalmente para o clube.
6: Barros, i pallonetti sono la sua specialità. Ma come fa, come si muove la gamba di Barros nel pallonetto? Me la fa vedere, com'è il movimento?
7: No, tanto dipende da fare così, come di lato è la stessa.
6: Nel gol come l'ha messa?
7: Il gol fu di piatto che ha fatto il pallonetto.
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2: Olhamos agora nesta emissão para os craques mundiais. Apesar da sua ausência no campo, o legado destes jogadores continua a inspirar novas gerações que procuram também alcançar a mesma grandeza. É para ouvir também aqui na primeira rádio de esporto os craques mundiais com o Hugo Taveira.
8: Eu creio que é um gol sonhado.
0: Diego Armando Maradona é um dos nomes que salta à vista em cada pergunta sobre os melhores jogadores de sempre. El Pibe confunde-se com a história do futebol e foi no Argentinos Júniors que vestiu a sua primeira camisola, iniciando uma carreira que viria a ter contornos de um bom filme dramático. Golos e mais golos conquistaram de imediato a opinião pública argentina, que percebeu instantaneamente que ali poderia estar um diamante transgeracional. E não se enganaram. Maradona marcou uma era ao serviço do seu clube de formação, o suficiente para merecer a chegada ao Boca Juniors, o gigante de La Bombonera, onde se estreou após 116 golos em 5 épocas. O registro inigualável para um médio ofensivo teve continuidade pelos chineses, onde esteve por apenas uma temporada antes de viajar para a Europa. A primeira paragem foi em Barcelona, lugar onde se afirmou após uma campanha desastrosa da Argentina no Mundial de 82. 2 anos na Catalunha valeram-lhe o estatuto de um dos melhores jogadores do mundo, para além de 3 títulos nacionais, embora também tenha começado uma série de episódios extra-campo que deixaram uma mancha no seu percurso enquanto jogador. A dureza dos adversários por Espanha valeu-lhe várias quesílias com rivais e com a sociedade espanhola, polémicas essas que precipitaram a saída para a Itália. Em Nápoles, no sul subdesenvolvido do país, o astro argentino foi elevado ao estatuto de Deus. Historicamente incapaz de rivalizar com os gigantes do Norte, o Napoli investiu esforços para montar uma equipa competitiva, oferecendo condições para que o seu novo número 10 brilhasse como nunca. 7 temporadas foi o tempo que passou no estádio São Paulo, entretanto rebatizado com o seu nome, muito devido às conquistas de 2 campeonatos italianos, os únicos da história do clube até o ano de 2023. Para além desses feitos, Diego Maradona conduziu o Partenopei à vitória na Taça UEFA de 89, numa altura em que tinha uma alegada relação estreita com a poderosa máfia da cidade. De resto, a vida social de El Pibe ficou conhecida pela ligação às drogas e outros delitos, com histórias intermináveis que ainda hoje são guardadas em cada canto da cidade. Foi também durante o seu tempo no Napoli que o argentino escreveu o capítulo mais bonito da sua carreira, quando em 1986, com a autoproclamada Mão de Deus, levou a sua seleção à conquista do Mundial do México. 5 golos e 5 assistências foram decisivos para o título mais desejado, que culminou com a atribuição do prémio de melhor jogador do mundo à grande estrela da Albiceleste. Diego viria a regressar à Espanha em 1992, vestindo a camisola do Sevilha, antes de voltar ao seu país natal, numa fase descendente da carreira, para se despedir ao serviço do Newell's Old Boys e, claro, do seu Boca Juniors. Não há futebol sem Maradona, nem Maradona sem futebol. O seu pé esquerdo abençoado tornou-se maior que a sua personalidade excêntrica, com amor e ódio a caminharem lado a lado nas opiniões espalhadas por todo o mundo. O seu estilo inconfundível influenciou fornadas inteiras de futebolistas, preservando uma verdadeira religião em volta da sua memória, ainda hoje praticada por milhões de crentes em El Diego.
8: 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Creo que Gilton sale así todo el arco me tapaba. Entonces la amago y la juego cortita y Gilton queda despatarrado y la empuja.
4: Pisa la pelota Maradona, arranca por la brecha el genio del fútbol mundial. Y es el tercer gol a tocar para Borussia que siempre Maradona.
8: Genio, genio, genio, patada, patada, patada. Y siento una patada de Bacho en la derecha, en el tobillo, que me rompió el tobillo. Pero era tan grande la alegría.
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0: Fundado a 4 de março de 1945, no rescaldo da Segunda Guerra Mundial, o Estrela Vermelha de Belgrado, ou Crvena Zvezda, em sérvio, rapidamente se consolidou como um dos clubes mais emblemáticos da antiga Jugoslávia e da atual Sérvia. Desde os seus primeiros dias, o clube destacou-se como uma força dominante no futebol jugoslavo, não só devido ao seu desempenho dentro de campo, mas também pelo seu simbolismo e ligação com o espírito nacionalista da Sérvia. Situado em Belgrado, a capital do país, o Estrela Vermelha representa muito mais do que uma simples equipa de futebol. Para os seus adeptos é um símbolo de orgulho, resistência e, acima de tudo, de grandeza. Logo após a sua fundação, o Estrela Vermelha começou a construir um legado de sucesso que o acompanharia ao longo das décadas. O primeiro grande troféu nacional chegou em 1948 com a conquista da Taça da Jugoslávia e o clube rapidamente se estabeleceu como uma potência do campeonato jugoslavo. Ao longo das décadas de 1950 e 1960, o Estrela Vermelha consolidou a sua posição como um dos clubes mais fortes do país, ganhando vários títulos nacionais e criando uma base de adeptos apaixonada e fiel. Este período foi marcado pela rivalidade feroz com o Partizan de Belgrado, outra potência do futebol jugoslavo. Conhecido como o Eterno Derby, este confronto transformou-se num dos jogos mais intensos do futebol europeu, envolvendo paixões que muitas vezes ultrapassavam o desporto. No entanto, foi na década de 1980 que o Estrela Vermelha começou a preparar-se para aquilo que seria o momento mais glorioso da sua história. Sob a liderança de uma geração de jogadores talentosos e com o apoio incondicional dos seus adeptos, o clube construiu uma equipa de classe mundial que atingiria o auge no início dos anos 90. Jogadores como Dragan Stojkovic, Dejan Savicevic, Robert Prozinec e Vladimir Jugovic emergiram como estrelas e a equipa tornou-se conhecida pelo seu estilo de jogo técnico, habilidoso e ofensivo, que cativava tanto os seus adeptos como os críticos do futebol europeu. A grande conquista do Estrela Vermelha chegou na temporada de 1990-1991, quando o clube venceu a Taça dos Clubes Campeões Europeus, o troféu mais prestigiado do futebol de clubes. Numa campanha épica, a equipa de Belgrado derrotou alguns dos gigantes do velho continente, culminando na final disputada a 29 de maio de 1991 no estádio San Nicola, em Bari, na Itália. Frente ao poderoso Olympique de Marselha, o Estrela Vermelha jogou de forma calculista e estratégica, resistindo aos ataques franceses e levando o jogo a uma decisão por penaltis após um empate a zero no tempo regulamentar. Na dramática lotaria das grandes penalidades, o Estrela Vermelha foi mais eficaz, vencendo por 5-3 e garantindo o primeiro título europeu da sua história. Este triunfo fez do clube o primeiro dos Balcãs a conquistar um título europeu, um feito histórico que elevou o nome do emblema ao patamar dos grandes do futebol. Além da Taça dos Campeões Europeus, o Estrela Vermelha conquistou ainda a Taça Intercontinental de 1991, ao derrotar o Colo-Colo do Chile por 3-0 no Japão. Com este título, o clube confirmou o seu estatuto como a melhor equipa do mundo naquele ano, um feito que solidificou o seu lugar entre as maiores potências do futebol global. A equipa de 1991 é até hoje considerada uma das melhores formações da história do futebol jugoslavo e um orgulho eterno para os seus adeptos. Contudo, após este sucesso estrondoso, o clube enfrentaria desafios significativos nos anos que se seguiriam. A desintegração da Jugoslávia e a guerra civil que assolou os Balcãs nos anos 90 tiveram um impacto profundo no futebol da região. O Estrela Vermelha, tal como outros clubes da antiga Jugoslávia, viu-se afetado pelas dificuldades económicas e políticas resultantes do conflito e muitos dos seus melhores jogadores acabaram por se transferir para equipas estrangeiras, enfraquecendo a qualidade competitiva da equipa. A transição para o futebol sérvio após a independência do país não foi fácil e o clube passou por um período de reconstrução. Apesar desses desafios, o Estrela Vermelha continuou a ser uma força dominante no campeonato sérvio, conquistando inúmeros títulos nacionais e mantendo uma forte presença nas competições europeias. Nos anos recentes, o clube tem procurado reviver os seus dias de glória, conseguindo importantes qualificações para a fase de grupos da Liga dos Campeões, onde tem enfrentado algumas das melhores equipas da Europa, demonstrando a resiliência e a tradição de uma instituição histórica. O Estrela Vermelha continua a ser o clube mais bem-sucedido da Sérvia, com dezenas de títulos nacionais, incluindo campeonatos e taças. O Maracanã, o icónico estádio do clube, com capacidade para mais de 50 mil espectadores, é conhecido pelo ambiente eletrizante criado pelos fervorosos adeptos, conhecidos como Delia. Este apoio incondicional tornou o Estrela Vermelha um dos clubes mais temidos para qualquer adversário que se atreva a passar pelo túnel para pisar o seu relvado. Em suma, trata-se de um clube com uma história rica e complexa, feita de momentos de glória inigualáveis e desafios profundos. A sua vitória na Taça dos Campeões Europeus em 1991 permanece como o maior feito de um clube dos Balcãs e uma referência de excelência no futebol mundial. Hoje, o Estrela Vermelha continua a ser um símbolo de resistência e paixão, representando não só a cidade de Belgrado, mas também o espírito de um clube que, independentemente das adversidades, mantém vivo o sonho de voltar a dominar o futebol europeu.
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0: Seja muito bem-vindo, ouvinte Gol FM, a mais uma emissão mundial na primeira rádio de desporto, desta vez para mais uma partida da 8ª jornada da Liga Portuguesa, que vai opor frente a frente a equipa do Rio Ave e também a equipa do Nacional da Madeira. A Liga está então de regresso com um encontro que pode assumir uma importância significativa para as duas equipas, que procuram consolidar estabilidade neste arranque de temporada. Rio Ave e Nacional entram em campo para a 8ª jornada do campeonato, separados apenas pelos critérios de desempate, porque ambas as equipas estão com 4 pontos conquistados em 7 encontros. Uma vitória pode representar muito mais do que 3 pontos, pode claramente significar o início de uma recuperação, um impulso anímico e uma oportunidade para deixar para trás uma sequência de resultados que tem condicionado o percurso de ambos os emblemas. O Rio Ave chega a este compromisso numa fase delicada. A equipa vilacondense soma uma vitória, um empate e 5 derrotas, com 5 golos marcados e 15 sofridos. Os números revelam dificuldades nas duas áreas, falta de eficácia para transformar as oportunidades em golos e fragilidades defensivas que têm permitido aos adversários encontrar demasiadas vezes o caminho para a baliza. A formação de Vila do Conde precisa, por isso, de voltar a recuperar confiança, melhorar a organização coletiva e voltar a demonstrar a capacidade competitiva que se espera de uma equipa que pretende assegurar a permanência sem viver constantemente sob a pressão da classificação, num jogo que marca a estreia do técnico Vasco Seabra. Mas já lá vamos a Vasco Seabra. Do outro lado está então o Nacional, que atravessa uma situação estatisticamente semelhante, mas que chega a Vila do Conde com uma necessidade muito própria: interromper uma sequência de 5 derrotas consecutivas. Os madeirenses também somam 4 pontos em 7 jornadas, com uma vitória, um empate e 5 desaires, além de 15 golos sofridos. A equipa orientada por Alexandre Santos sabe que este encontro representa uma oportunidade para travar a queda e recuperar confiança numa fase em que os resultados não têm acompanhado o trabalho desenvolvido. Na antevisão para a partida, Alexandre Santos acabou por reconhecer o período de preparação desta equipa do Nacional durante a pausa para os compromissos internacionais. Alexandre Santos, que disse que foi importante para conhecer melhor os jogadores e aperfeiçoar os mecanismos da equipa. Alexandre Santos, que está relativamente há pouco tempo nesta equipa do Nacional da Madeira, ele que substituiu João Gião, antigo treinador da equipa B do Sporting, que assumiu o Nacional no início do campeonato, mas que acabou por ser despedido. Em termos táticos, a partida pode ser marcada pelo equilíbrio entre a necessidade de assumir a iniciativa e o receio de cometer erros. O Rio Ave, por jogar em casa, pode procurar ter mais bola e instalar-se no meio-campo contrário. Já o Nacional irá tentar procurar o equilíbrio, não pode limitar-se a defender, não pode ser uma equipa demasiado defensiva durante os 90 minutos, mas também não pode conceder espaços que permitam ao Rio Ave explorar a profundidade. Este encontro, que marca então o início de uma nova etapa no comando técnico do Rio Ave, Vasco Seabra prepara-se para orientar pela primeira vez a equipa vilacondense, numa estreia que chega acompanhada de expectativas elevadas, mas também de uma história que surpreendeu o futebol português. O treinador de 43 anos deixou o Arouca, onde estava a realizar um início de época bastante positivo, para assumir um projeto que atravessa dificuldades e que precisa urgentemente de recuperar terreno na Liga Portuguesa. A mudança tornou-se oficial no dia 4 de outubro. O Rio Ave confirmou a contratação do técnico até 2029 para garantir a chegada de Vasco Seabra. A estrutura vilacondense acionou a cláusula de rescisão do contrato que o ligava ao Arouca, num negócio noticiado por cerca de 1 milhão de euros. A dimensão desta operação ajuda também a perceber a importância que o Rio Ave atribui à escolha de Vasco Seabra e também à confiança depositada na sua capacidade para inverter o rumo da equipa. E é precisamente aqui que reside uma das grandes curiosidades desta estreia Vasco Seabra não chega a Vila do Conde depois de um percurso marcado por resultados negativos no seu anterior clube. Pelo contrário, deixa um Arouca que ocupava o quinto lugar com 11 pontos conquistados nas primeiras 7 jornadas. Aliás, o Arouca, quando foi jogar ao Dragão na terceira jornada do campeonato, se vencesse o Futebol Clube do Porto, até saía como líder isolado. Acabou por perder por 2-0, mas acabou por fazer também um jogo positivo. Portanto, deixar um projeto que estava a funcionar para assumir outro que atravessa dificuldades foi, por isso, uma decisão que levantou grandes questões. O próprio treinador reconheceu que abandonar o Arouca foi emocionalmente difícil, destacando a ligação construída com o clube, os jogadores e a estrutura. Vasco Seabra considerou que tinha sido algo, que tinha criado algo especial na Serra da Freita, mas explicou que a abordagem do Rio Ave e a convicção demonstrada pela sua liderança foram determinantes para aceitar o desafio. Na perspectiva de Vasco Seabra, a dimensão do projeto, as condições de trabalho e a possibilidade de construir algo sustentável acabaram por pesar na decisão. A escolha representa uma aposta ambiciosa para ambas as partes. O Rio Ave procura recuperar estabilidade e afastar-se dos últimos lugares, enquanto Vasco Seabra assume a responsabilidade de liderar um projeto que pretende crescer e consolidar-se. O contrato até 2029 demonstra que a intenção não passa apenas por resolver os problemas imediatos, mas também por construir uma relação de médio e longo prazo. Naturalmente, a primeira prova já diante do Nacional, o novo treinador teve pouco tempo para trabalhar com o plantel, contou apenas com 5 sessões de trabalho. Contudo, Vasco Seabra deixou claro que não pretende refugiar-se na falta de tempo e que quer ver desde já sinais daquilo que considera essencial numa equipa: competitividade, intensidade, capacidade para recuperar a bola, ambição ofensiva e um conjunto que saiba ter posse para ferir o adversário. Numa altura, ouvinte, Gol FM, em que os intervenientes entram no tapete verde do Estádio dos Arcos em Vila do Conde, Rio Ave de um lado, Nacional da Madeira do outro. Continuando ainda, o assunto Vasco Seabra, para o técnico será também um regresso a um estádio onde, enquanto adversário, nem sempre encontrou resultados favoráveis. Agora o objetivo é naturalmente diferente. O treinador quer conquistar os adeptos do Rio Ave, criar uma ligação com Vila do Conde e demonstrar também que a mudança do clube pode representar o início de um novo ciclo. A saída do Arouca continua a ser um dos temas associados a esta contratação, sobretudo porque aconteceu numa fase em que os arouquenses ocupavam uma posição de destaque na classificação, mas a partir do momento em que aceitou o convite, o foco de Vasco Seabra passou a estar inteiramente no Rio Ave e é dentro das quatro linhas que terá de começar a justificar a confiança que lhe foi concedida. Vamos então passar aos 11 iniciais, começando pela equipa da casa, pela equipa do Rio Ave, que conta na baliza com Vítor Hugo, depois dupla de centrais composta por Gustavo Mancha e Ntoy, lado direito da defesa João Tomé, lado esquerdo o capitão Rosai, meio campo com Liavas e Seluki e também Miguel Patrício, na frente de ataque Bezerra do lado direito, Clemensen do lado esquerdo e Ralan Bleza como homem mais adiantado. No banco de suplentes, Enio Gouve, guarda-redes alternativo, Simone Valero, Rian, Tamble Monteiro, Petraço, Medina, Roland Galsic, Tamas Nikitscher, Kaique Valença, Antoine Enk, Dário Spikic e Diogo Nascimento. Do lado da equipa do Nacional, que vem de 5 derrotas consecutivas, a equipa conta com Renato Marinho na baliza, depois Francisco Gonçalves e Zé Vítor como defesas centrais, lado esquerdo com Cocolo, lado direito com Davinson, meio campo composto por Dongmo e também Labidi e Machoi, na frente de ataque Song do lado esquerdo, Daniel Júnior do lado direito e Abdel como ponta de lança. No banco de suplentes, João Gonçalves é o guarda-redes suplente, Daniel Cruz, Marcos Jensen, Miguel Baeza, Alen Ayovi, Stravos, Gabriel, Ivanildo Fernandes, Fernando Ortega e Joel Silva. Equipa de arbitragem, árbitro principal deste duelo, Carlos Macedo, ele que é da Associação de Futebol de Braga, tem 39 anos de idade, vai ser coadjuvado por Luís Costa e João Paulo Macedo. Quarto árbitro, Humberto Teixeira. No vídeo-árbitro, João Casegas e Marco Vieira, delegados da Liga, Ivo Fontes e José Domingues, observador Luís Aguiar. Esta é a equipa de arbitragem para este duelo que vai opor a equipa do Rio Ave diante da equipa do Nacional da Madeira. Venha daí, ouvinte, Golo FM, jogo importantíssimo para ambas as equipas que claramente que querem conquistar os 3 pontos, porque é realmente importante, é crucial, tanto para Rio Ave como também para a equipa do Nacional conquistarem os 3 pontos, até porque lá está, são equipas que já não vencem há algum tempo, principalmente a equipa do Nacional, que vem de 5 derrotas consecutivas. O Rio Ave, a última vitória foi no dia 22 de agosto, diante do Estoril, por 2-0, a única vitória do Rio Ave no campeonato. Perdeu contra o Gil Vicente, contra o Porto, contra o Sporting, contra o Santa Clara e também contra o Alverca, e acabou por empatar diante da equipa do Estrela da Amadora. Já o Nacional tem também uma vitória, que curiosamente também foi diante da equipa de Estoril, que é a única equipa que ainda não venceu qualquer jogo neste campeonato, e ontem acabou novamente por deslizar ao ter perdido contra o recém-promovido Académico de Viseu. Venha daí, ouvinte, Gol FM, vai então começar o espetáculo no Estádio dos Arcos, Rio Ave e Nacional da Madeira, o primeiro de 3 jogos que a primeira Rádio Desporto vai então transmitir. No final desta partida estaremos no Estádio da Luz, para esse duelo entre o Benfica e o Vitória Sport Clube, o jogo de maior cartaz desta oitava, aliás, deste domingo desportivo, oitava jornada. O jogo de maior cartaz foi claramente o Braga Sporting. Vai então começar o jogo o árbitro Carlos Macedo, vai olhando para ambos os lados, vai vendo se está tudo em conformidade para o início da partida. É o Rio Ave quem vai começar com a bola, vai atacar para a baliza norte. A equipa do Nacional ataca para a baliza sul, Rio Ave com o equipamento principal, o Nacional com o equipamento alternativo. Carlos Macedo olha para o relógio, grande ambiente no Estádio dos Arcos, ambiente de festa de futebol. A equipa do Rio Ave que precisa dessa vitória, ainda para mais a jogar em casa. Começa a partida!
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0: 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Arranca a partida no Estádio dos Arcos, Rio Ave e Nacional. É o primeiro jogo deste domingo, oitava jornada da Primeira Liga Portuguesa. A equipa do Rio Ave em 16º com 4 pontos, o Nacional em 15º também com 4 pontos. Quem vencer consegue sair da zona de despromoção, até porque o Estoril voltou a perder e a equipa do Casa Pia também perdeu diante da equipa do Santa Clara. Portanto, digamos que podemos estar a falar aqui de uma final, ainda que exista muito campeonato pela frente. Contudo, acaba por ser um jogo muito importante para ambos os conjuntos. Bola para a equipa do Rio Ave, bola para Gustavo Mancha. Aí está o central, camisola 39. Deixa agora do lado direito para junto Mehmet, por dentro, ali à procura de Seluki. Acaba por perder a bola, recupera bem a equipa do Nacional da Madeira. Avança agora no terreno o Song, consegue ganhar novamente a equipa do Rio Ave. Cai no relvado o Clemente Saniguém, aponta pé de livre a equipa da casa. Norueguês Clemensen. Bola para a equipa do Rio Ave, bola para Diogo Bezerra. Tenta ali fazer o passo mais à frente, mas corta bem a defensiva do Nacional da Madeira. Lançamento de linha lateral para a equipa do Rio Ave, lado esquerdo. Lançamento já efetuado, corta aqui para o Nacional, volta a ganhar o Rio Ave ali à esquerda, bola para trás, agora ali para a zona onde aparece o Ntoy. Lá vai o jogador grego, camisola número 5, toca agora curtinho ali para o Liavas. Liavas agora a deixar para o Gustavo Mancha, abre mais à esquerda, ali para Diogo Bezerra, lá vai o número 7, atenção ao extremo esquerdo do Rio Ave, na Diogo Bezerra, grande passo ali para dentro da área para Miguel Patrício, cruzamento atrasado, corta a equipa do Nacional da Madeira à primeira e à segunda, bola vai sobrar para a equipa do Rio Ave, que no entanto o João Tomé deixa a bola sair para fora das quatro linhas e ganha lançamento de linha lateral, a equipa de Vasco se abre. Boa entrada do Rio Ave, lançamento de linha lateral já efetuado, bola para Seloki, avança no terreno, deixa agora do lado direito para o Clemenson, Clemenson dinamarquês, para trás agora a deixar para o Gustavo Mancha, Gustavo Mancha avança no terreno, deixa mais à esquerda ali perto do banco de suplentes onde está a equipa do Rio Ave, onde está Vasco Seabra, Diogo Bezerra para trás, a deixar agora em Gustavo Mancha, está agora no grande círculo a tocar em Toy, vai avançando em pezinhos lá em Toy, mete agora mais à direita ali para junto Tomé, está a camisola número 20, não arrisca no passe vertical junto Tomé, prefere deixar a bola para trás, ali para o Gustavo Mancha, o jogo tem passado muito por este central da equipa do Rio Ave, abrir agora o jogo lá para o lado direito, bem jogado, é para Clemente, mata no peito, mete agora mais à frente ali para junto Tomé, pode tirar o cruzamento, volta para trás, bola agora ali para a zona onde aparece o Seloki, avança em terreno Seloki, tira o cruzamento, mas vai com muita força, tanta força que a bola vai diretamente para fora das quatro linhas, pontapé de baliza para a equipa do Nacional da Madeira. Pontapé de baliza para ser efetuado pelo guarda-redes Renato Marin, camisola número 1, guarda-redes de 20 anos. Está Renato Marin a bater a bola lá para a frente, vai ganhar bem a defensiva do Rio Ave, mas volta a ganhar agora a equipa do Nacional, avança no terreno Machoy, lá vai ele, mete para a frente, grande corte ali do João Tomé, ainda mais para a equipa do Nacional, cruzamento novamente a tirar, João Tomé está em todas, bola para trás para a equipa Vila Condense no lado direito, volta a ganhar a equipa do Nacional, Nacional agora a tentar também impor o seu jogo, bola agora ali para a zona onde aparece o Francisco Gonçalves, este agora encosta à direita ali para o Dongmo, Dongmo agora para trás, tentava dar ali mais à frente, agora que atenção pode aproveitar Nacional, mas muito bem agarrar Vitor Hugo, mas um atraso muito arriscado ali do Gustavo Mancha, o guarda-redes Vitor Hugo a conseguir agarrar, mas já nestes 4 minutos uma boa entrada da equipa do Rio Ave, Nacional a procurar a velocidade de Machoy e também de Dani Júnior. Bola para a equipa do Rio Ave, lado do direito é para o Clemente. Nesta agora deixa ali para Miguel Patrício. Bola novamente ali para Clemente, bola ali na zona da meia-lua. Deixa agora mais à esquerda, bem trabalhada, é para Diogo Bezerra. Pode tirar o cruzamento, aí está o 7, Diogo Bezerra. Encontra agora ali o Liavas. Liavas novamente ali para Diogo Bezerra a fazer o passe, mas vai para as mãos de Renato Marinho. Minuto 5 de jogo em Vila do Conde, Rio Ave 0, Nacional também 0.
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0: Bola para a equipa do Rio Ave, ali para Gustavo Mancha, este deixa para Liavas, Liavas agora na zona do grande círculo para Miguel Patrício, vai avançando o jovem jogador do Rio Ave, ainda Miguel Patrício roda sobre si próprio, entrega a bola agora ali para a zona onde aparece Gustavo Mancha, já ultrapassou a linha divisória, ainda Gustavo Mancha toca agora por dentro para Ralan Beleza, cai no relvado, o árbitro dá ali a vantagem, bola para trás, ali para Ntoy, abre mais à direita, bem jogado, é para Clemenson, lá vai o dinamarquês, ainda Clemenson vai lendo sobre o adversário, deixa para trás, ali para a zona onde aparece o Vozai, está o capitão de equipa, entrega agora para Seloki, Seloki novamente para Vozai, passa agora ali um pouco arriscado, mas recupera na mesma equipa do Rio Ave ali com Ralan Beleza, este deixa para Vozai, já conseguiu passar Miguel Patrício, bem jogado, lado esquerdo, é para Diogo Bezerra, pode tirar o cruzamento, ainda Diogo Bezerra, mete na grande área, Miguel Patrício pode rematar, atira, e a bola ainda bate no jogador do Nacional, vai para fora das quatro linhas, ponta pé de canto para a equipa do Rio Ave. Muito bem, Miguel Patrício. Forma como conseguiu encontrar espaço na grande área. Depois, na altura do remate, a bola bateu em Machoi e vai para fora das quatro linhas, pontapé de canto para a equipa Vila Condense. É o primeiro canto da partida, lado esquerdo, para Diogo Bezerra. Está o primeiro momento de bola parada para a equipa da casa. Parte para a bola Diogo Bezerra, a bater ali ao primeiro poste e corta novamente a equipa do Nacional. E mais um canto para a equipa do Rio Ave. Tentar encontrar ali um desvio ao primeiro posto de Diogo Bezerra, mas muito bem. Canto agora a ser batido de forma curta. Diogo Bezerra a tirar o cruzamento. Corta a equipa do Nacional. Bola vai ficar ali a pinchar e ganha novamente a equipa do Rio Ave. Bola para trás em Diogo Bezerra. Pode jogar na segurança. É exatamente isso que faz para o guarda-redes Vítor Hugo. Camisola número 32. Está Vítor Hugo a deixar agora para Gustavo Mancha. Este a colocar em Seluki. Vamos agora estabilizar o seu jogo. Bola para trás para Gustavo Mancha. Este agora a encontrar Ntoy. Ainda Ntoy. Abre agora mais à esquerda, ali para a zona onde aparece Diogo Bezerra. Mete por dentro para Miguel Patrício. Miguel Patrício agora para Diogo Bezerra. Mais atrás para o guarda-redes Vítor Hugo. Guarda-redes de 25 anos de idade. Passou pelo Lusitânia Lourosa na temporada passada na 2ª Liga Portuguesa. Olha para o próprio Vítor Hugo. A deixar agora para Ntoy. Ntoy para Diogo Bezerra. Tentou fazer o passe calcanhar. No entanto, saiu mal. A bola vai para fora das 4 linhas. Lançamento para a equipa do Nacional. Lado direito para Davidson. A lançar longo ali perto da área. À procura de Abdel. Corta a equipa do Rio Ave. Volta a ganhar a equipa do Nacional. Bola para o Labir. E cai no relvado. O árbitro diz que não há nada. Avança agora a equipa do Rio Ave para o contra-ataque. E pode ser perigoso. Atenção, Seluki. Abrir agora para Clemenson. Cai no relvado Clemenson. O árbitro manda seguir. Muito bem a equipa do Nacional agora. Nesta transição defensiva. Bola para o conjunto madeirense. Lado esquerdo. É ali para o Cocola. Está o 21. Deixa para trás. A zona onde aparece o Songs, agora a deixar mais à direita para Davidson. Está agora a encostar em Daniel Júnior, a virar o jogo lá para o lado esquerdo. Boa bola, grande passe, grande domínio também de Song. Atenção à equipa Nacional, bola colocada mais à frente. Cocola, cruzamento e ninguém conseguiu encostar. Mas bom momento, bom desenho ofensivo agora da equipa orientada por Alexandre Santos. Bola para a equipa do Rio Ave. O eixo defensivo para Ntoy. Avançando Ntoy. Deixa agora mais atrás para Gustavo Mancha. Camisola número 39. Devolve novamente para Ntoy. Ntoy pode abrir mais à direita. É exatamente isso que faz ali para a zona onde aparece Vosaí. Vosaí agora encostar para Clemenson. Clemenson para Ntoy. Ntoy pode deixar em Gustavo Mancha, é exatamente isso que faz. Gustavo Mancha toca de primeira, bem jogado, ali para a zona onde aparece Liavas. Liavas agora mais ao meio, a deixar para Miguel Patrício. Tem muito espaço no corredor central. Miguel Patrício pode abrir à direita, é exatamente isso que faz. Bola entra agora em João Tomé. A camisola número 20, levanta a cabeça, deixa curto para o Liavas. Liavas pode abrir novamente para João Tomé. Aí está João Tomé, mete a bola no pé esquerdo, deixa para trás para Liavas. Liavas agora a colocar a bola na área, mas a colocar para as mãos do guarda-redes Renato Marinho. Minuto 10 da partida, Rio Ave 0, Nacional também 0.
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0: Minuto 11, ainda não há golos. Bola para a equipa do Nacional no centro da defesa, ali com Francisco Gonçalves. Está agora a deixar para Cocolo. Cocolo novamente para Francisco Gonçalves. Agora para a frente, futebol mais direto ali à procura de Song, mas vai com muita força, vai diretamente para fora. Lançamento de linha lateral para a equipa do Rio Ave. Song, camisola número 12, internacional coreano, da Coreia do Sul, que veio do Seul na temporada passada em 25 jogos para o campeonato, marcou 5 golos e fez 4 assistências. Atenção ao Nacional, pontapé, grande defesa! É uma grande defesa do guarda-redes do Rio Ave, Vitor Hugo, e grande pontapé também. Além do Machoia rematar com tudo, a recuperar muito bem a bola à entrada da área, grande remate, e a defesa ainda é melhor. Esteve perto agora a equipa do Nacional de inaugurar o marcador. Espetáculo, Vitor Hugo, grande intervenção, pontapé de canto para a equipa do Nacional da Madeira. É o primeiro canto da equipa forasteira a ser efetuado por Machoia, foi o próprio... acabou por fazer o remate. Aí está a pontapé de canto batido ali para a zona do segundo posto. Cabeceamento. Tira a equipa do Rio Ave à primeira e à segunda. Vai tentar ganhar ali o Clemensen. Vamos jogar para trás. Deixa para Juntomé. Juntomé novamente ali para o Clemensen. Pode virar o jogo ali. Atrapalhar-se um pouco, mas muito bem, muito bem. A forma como o Rio Ave consegue sair da primeira zona de pressão da equipa do Nacional. Bola para Celuki. Vou aqui agora deixar para Liavas, lá vai a camisola número 54. Está agora na meia direita, ali para a zona onde aparece o João Tomé. Mete por dentro, Ralan Beleza, bem jogado. Deixa agora para Clemensen. Entra na área, Clemensen faz o passe, bem trabalhado, pode rematar de pé esquerdo. Depois acaba por aqui no relvado e há livre. Livre perigosíssimo para a equipa do Rio Ave. Muito bem Clemensen, na forma como conseguiu ganhar esta falta ao extremo direito. O infrator acabou por ser o Daniel Dongmo, jogador camaronês. Pontapé de livre para a equipa Vila Condense no lado direito. Um livre que pode levar perigo à baliza de Renato Marinho. São a equipa do Rio Ave com Diogo Bezerra e também Ralan Beleza. Aliás, Diogo Bezerra e Clemensen, assim aqui é. O 80 Clemensen e o Diogo Bezerra, camisola número 7. Eu acredito que este livre vai direto para a baliza. Agora resta saber qual dos dois vai tentar fazer o primeiro através desta bola parada. Nacional com vários elementos ali na barreira, pontapé de livre para a equipa do Rio Ave. Pode levar perigo à baliza de Renato Marin, Diogo Bezerra ou Clemensen, a ver vamos. É Clemensen quem bate rasteiro, mas tira a barreira do Nacional. Avança agora no terreno o Abdel, mas a bola acaba por sair para fora das quatro linhas. Lançamento de lateral para a equipa do Rio Ave. Bola para Gustavo Mancha, pode deixar para Ntoy. Deixa agora curtinho, ali para a zona onde aparece Liavas. Avança no terreno Liavas, junto ali ao pontapé de saída. Até agora ali para a zona onde aparece o Gustavo Mancha, pode abrir mais à esquerda. O Gustavo Mancha agora acaba por tocar demasiado para a frente e sobra para a equipa do Nacional. Minuto 15 de jogo, Rio Ave 0, Nacional também 0.
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0: Bola para a equipa do Rio Ave, bola para Juntomé. Entrega agora para Liavas, o remate para a defesa de Renato Marinho. Esteve perto mais uma vez a equipa do Rio Ave de chegar ao primeiro gol da partida. Já se nota claramente que o dedo de Vasco se abre na equipa Vila Condense. Muito mais ofensiva a equipa do Rio Ave. O que era com Sotiris Silagopoulos. Remate rasteiro para a defesa do guarda-redes italiano Renato Marino. Ela sobra novamente para a equipa do Rio Ave, para Vitor Hugo. Deixa deixar para Gustavo Mancha. E ali voz aí a pedir à esquerda. Acaba por não arriscar, deixa curtinho. Ai, Celuki. Celuki agora a deixar para Ntoy. Vai agora mais à frente, acaba por perder a bola, no entanto o árbitro assinala a falta a favor da equipa do Rio Ave. Na zona do grande círculo, sobre o camisola 19, Celuki. Bola agora entra no lado esquerdo ali para Diogo Bezerra, consegue ganhar, mas não desistiu. 88 da equipa do Nacional, Davison. Assim ganha o lançamento da equipa do Rio Ave, lançamento já efetuado, bola para Diogo Bezerra, erra no passe, recupera novamente a equipa do Rio Ave, cruzamento muito largo, mesmo assim vai tentar chegar Clemenson, não é fácil, mas consegue. Um toque subtil para a esquerda, deixar para Juntomé agora, mais ao meio para Miguel Patrício, pode devolver para Juntomé, não prefere deixar para Clemenson para trás, para Juntomé, está a encontrar Ntoy agora para Gustavo Mancha. Aí está a equipa do Rio Ave completamente instalada no meio campo ofensivo, bem jogado. É para Vouzaí, entra na área, atenção 17, ainda Vouzaí, demora na decisão, ainda Vouzaí, não perde a bola, tem que soltar, cai no relevado, o árbitro diz que não há nada. Bola para Matshoy, pode sair a jogar, e agora o árbitro assinala a falta. Mas faltou ali uma outra decisão do Vouzaí, demorou muito tempo a decidir, também não era fácil, tinha vários homens à sua frente. Bola para a equipa do Nacional, pontapé de livre para o guarda-redes Renato Marinho. Estamos a 2 minutos do minuto 20, ainda não temos golos, mas para já o jogo está bom. Rio Ave ligeiramente por cima, mas o Nacional à procura de espaço para que Dani Júnior, Matshoy e o próprio Abel consigam ter espaço para progredir no terreno. Bola para a equipa do Rio Ave, lançamento para Rosai, fazendo um lançamento de linha lateral. Bola entra agora ali em Bezerra, que fica a pedir falta e o árbitro acaba por assinalar pontapé livre para a equipa da casa, para a equipa comandada por Vasco Seabra. Com Ralan Beleza, livre já executado. Bola para Celuki, esta entrega na zona onde aparece Gustavo Mancha, abre na esquerda para Diogo Bezerra, tenta fazer o drible, não consegue passar, recupera bem a equipa do Nacional, mas parece-me que há lançamento para o Nacional. Acontecia para o Rio Ave, parâmetro dá para a equipa da Ilha da Madeira. Lançamento à direita para Davison, fazer o lançamento, a colocar a bola mais à frente, tenta ganhar ali o Abdel, a bola sobra para Matshoy, para já tem sido o elemento mais desta equipa do Nacional. Cruzamento de Matshoy lá para o lado esquerdo à procura de Song, consegue dominar o sul-coreano e grande domínio, deixa agora para trás ali para Kokolo, aí está Kokolo, pode tirar o cruzamento lá para a área, tira a equipa do Rio Ave, corte incompleto, atenção à equipa do Nacional e volta a tirar novamente o Rio Ave agora com Ntoy, bola sobra novamente para o Nacional, ganha a segunda bola, a equipa do Rio Ave cai no relvado. O Celuki é assinalada a falta, pontapé livre, foi Labidi o infrator. A bola pertence à equipa do Rio Ave. Minuto 20 em Vila do Conde, ainda não há golos. Rio Ave 0, Nacional também 0.
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0: Bola para a equipa do Rio Ave, bola para Gustavo Mancha. Está agora a deixar para Ntoy ali na zona do grande círculo, toca para Diogo Bezerra. Era bom o passe ali a tentar desmarcar o colega da equipa, ganhar a equipa do Nacional, mas agora há falta. Falta de Abdel, ponta de lança. Equipa do Nacional da Madeira. 23 anos que estreia-se na equipa madeirense. Bola para a equipa do Rio Ave, bola para Bezerra, se deixa para trás ali para João Tomé, encontra Gustavo Mancha, avança no terreno Gustavo Mancha, colocar a bola agora no lado direito, vai com muita força, vai tentar chegar com a Clemenson, consegue e domina a bola ainda dentro das quatro linhas, muito bem, ainda dinamarquês, deixa agora para junto, mete, devolve novamente para Clemente, atenção ao Rio Ave, cruzamento e o corte da defensiva do Nacional, ponta, pé de canto, para o Rio Ave, esta vez à direita, o primeiro canto à direita, terceiro canto para o Rio Ave, o primeiro para o lado direito, canto vai ser efetuado por Diogo Bezerra, parece-me que vai bater curto, não, afinal bate ali ao primeiro poste, ali a tentativa de um desvio, cai no relvado, o árbitro diz também nada, agora Nacional pode ir para a transição e pode ser perigoso, atenção a Daniel Júnior, a esticar agora a bola lá para a frente, corta a defensiva do Rio Ave, a bola a sobrar para Vitor Hugo, deixar agora para Gustavo Mancha. Mas lá está, o Nacional vai ser muito isto durante o jogo, sem dúvida alguma. Ou seja, uma equipa a procurar muito espaço, a procurar muito mais as transições ofensivas. Bola a entrar agora no lado direito, grande passe, atenção à equipa de Rio Ave, bola para Clemenson, puxa para dentro, o remate, corta a defensiva do Nacional, a primeira e a segunda. Recuperar novamente a equipa Vila Condense. Com Ntoy, vai poder deixar ali para junto, Mé não arrisca, deixa para trás, vai para a zona onde aparece o Gustavo Mancha, deixar novamente ali para Ntoy, abre à direita para João Tomé, mais à frente agora para Clemenson, para Clemenson, devolve para João Tomé, encontra agora ali Avas, dá de primeira, bem trabalhado. E para a zona onde aparece o Clemenson, cai no relvado e mesmo assim ganha lançamento de linha lateral a equipa do Rio Ave, lançamento já executado, bola para trás e para a zona onde aparece Gustavo Mancha, avança no terreno, dá para Bezerra, passe não sai bem, recupera a equipa Nacional e lá está novamente o Nacional a tentar explorar as transições, mas este passe a sair com muita força, bola para a equipa do Rio Ave, para Vitor Hugo. Vitor Hugo está a colocar a bola mais à frente, a bola entra no lado esquerdo, lançamento de lateral para Bezerra, parece que Bezerra domina a bola já fora das quatro linhas, exatamente, também é esse o entendimento do árbitro da partida, Carlos Macedo, Vitor FM, subscreva o canal do YouTube da Primeira Rádio Desporto, ative também o sininho para ser avisado do início de todas as transmissões.

bola, atenção a Bezerra. Vem para dentro, cai no relevado, não há nada. E agora vai a equipa do Nacional para a transição e pode ser perigoso. Atenção ao Nacional lá direito. Bola para Davidson. A travar Davidson, joga agora no meio. Muito bem jogado, é para Matshoy. Abre na esquerda, é para Song. Atenção a Song, vai encarar, já meteu mais à frente. Bem trabalhado, Cocolo, cruzamento. Corta a equipa do Rio Ave, ganha pontapé de canto a equipa do Nacional. Mas atenção, porque esta equipa do Nacional pode ferir o Rio Ave nas transições ofensivas, porque a equipa está claramente talhada para jogar desta forma e tem jogadores muito fortes em aceleração e em condução com bola. Matshoy, o Song, o Daniel Júnior, os próprios laterais, mais o Cocolo do que propriamente o Davidson, envolvem-se muito no processo ofensivo da equipa. Pontapé de canto para a equipa do Nacional da Madeira. Nacional a jogar de roxo. Portanto, o árbitro manda parar. Manda parar o árbitro da partida. Fala ali com a defesa central do Francisco Gonçalves e também o jovem Miguel Patrício. Pontapé de canto que vai ser efetuado para a equipa madeirense. Lado esquerdo, é para Labidi, bate curto, toca para Song, Song para Labidi, atrapalhou-se ali com a bola, sobra novamente ali para Song, bola para Cocolo, cruzamento ali para o segundo posto, atenção, cabeceamento de Zé Vitor, corta a equipa do Rio Ave, bola sobra ainda para o conjunto da equipa do Nacional, pode chegar ao golo e a bola por cima! A bola por cima da baliza, esteve muito perto Matshoy de chegar ao primeiro da partida após um mau alívio da defensiva do Rio Ave. Muito bem ali a ganhar nas alturas o Davidson e o Matshoy. Pegou-lhe mal na bola, a bola vai por cima da baliza. Está aqui mais uma oportunidade para a equipa do Nacional da Madeira. Lá está, uma equipa que pode não ter muita bola, uma equipa que pode parecer não estar muito em jogo. Contudo, estas equipas também acabam por ser traiçoeiras. Lá para a equipa do Rio Ave, minuto 27 da partida. Boa tarde, meu amigo Rogério Silvador, um grande abraço para o Rogério, sempre presente, um vita assíduo da Gola FM. Rogério, pergunto-te, como é que estás a ver esta jornada, que análise, que rescaldo, melhor dizendo, fazes aos jogos desta jornada, onde o teu Sporting conseguiu uma remontada a Leão em Braga, o Porto passou no exigente teste do Caldeirão dos Barreiros, nos últimos minutos da partida, com uma obra de arte de Pietruszewski. Temos o Académico de Viseu que continua a dar espetáculo. O Santa Clara que continua invencível. Ainda não perdeu neste campeonato a equipa de Santa Clara. Já o Estoril continua sem vencer. Rogério, ouvintes Gol FM, comentem aí no chat do YouTube da Primeira Rádio Desporto o rescaldo que fazem para já destes jogos da 8ª jornada da Liga Portuguesa. O regresso do nosso futebol nacional. Lembro que mal termina este jogo. As agulhas estão todas centradas para o Benfica Vitória Sport Clube. Atenção à bola agora para a equipa do Rio Ave, lado direito, bola para o Clemente Santos, deixa mais à frente, bem jogado. É para Miguel Patrício, cruzamento, a bola bate no adversário e depois vai ter com o guarda-redes Renato Marinho. Seguro Renato Marinho, é um bom guarda-redes, atenção, Renato Marinho, pois é um guarda-redes que tem escola, a verdade é essa. Vou falar de um guarda-redes que é formado na Roma, na temporada passada esteve ao serviço do Paris Saint-Germain, foi colega de equipa de Vitinha, Nuno Mendes, João Neves e Gonçalo Ramos. Bola para a equipa do Rio Ave. Vem o lançamento de linha lateral. A equipa Vila Condense. Lançamento para a equipa do Rio Ave já efetuado. Bola agora pode entrar no corredor esquerdo. Liavas não arrisca. Deixa para trás. Ali para a zona onde aparece Gustavo Mancha. Este agora a tocar para Ntoy. Ntoy pode deixar mais à frente. É exatamente isso que faz, mas vai com

0: muita força, vai com muita força, tanta força que vai diretamente para o guarda-redes Renato Marinho. Minuto 30 de jogo em Vila do Conde. Estamos a 15 dos 45. Rio Ave 0, Nacional também 0.
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0: Bola para a equipa do Nacional, que ganha um pontapé de canto. A equipa madeirense. Vamos ter uma bola parada para a equipa forasteira. E atenção a esta bola parada, atenção a este pontapé de canto. É um momento cada vez mais importante no futebol moderno. Pontapé de canto batido por Dani Júnior. Lá para o segundo posto, atenção, cabeceamento e o Lula! Até parecia que estava a adivinhar o que vinha aí. É golo do Nacional! Gol!
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0: É delas! É do Nacional da Madeira, a gelar por completo Vila do Conde. Golo apontado pelo ponta de lança, na estreia como titular, Abdel, da cabeça lá para dentro. Ponta pé de canto de Dani Júnior. Há um desvio numa primeira instância para a pequena área. E Abdel apareceu à ponta de lança para empurrar para o fundo das redes. Minuto 33 da partida nos arcos. Rio Ave 0, Nacional 1. Marcou Abdel.
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0: Aí está o gol da equipa do Nacional. E parecia que realmente já estava a adivinhar o que vinha aí. Mas lá está, os pontapés de canto. Eu costumo dizer que uma equipa que consiga trabalhar bem esse momento do jogo podem ser autênticos penaltis durante a partida. É só olharmos para aquilo que o Futebol Clube do Porto costuma fazer. É uma equipa muito forte nos pontapés de canto. Quase metade dos golos que o Porto tem no campeonato são de bola parada. Ora cantos, ora também livres para a área. O melhor exemplo é claramente o Arsenal, principalmente da temporada passada. Uma equipa que ganhou imensos jogos através da bola parada. E aí está, é a equipa do Nacional da Madeira quem se adianta no marcador. Surpreendente, porque a verdade é que a equipa do Rio Ave estava ligeiramente melhor do que a equipa madeirense. Mas lá está, o futebol tem muito isto. Creio que também não é caso para se dizer que quem não marca sofre, porque a equipa do Rio Ave fez apenas um remate à baliza, mas é a equipa com mais bola, era a equipa com mais volume ofensivo. No entanto, a bola parada a surtir efeito para a equipa madeirense, está na frente do marcador. Boas, JC, sempre presente também. Nosso amigo JC, um grande abraço. O Rogério, que diz que destaca as vitórias importantes dos candidatos ao título em terrenos difíceis, está ali com o Rogério, e continua surpreendido por Santa Clara. Está a fazer um grande trabalho o Petit. E amanhã iremos falar sobre este Santa Clara. Vai ser um vídeo no canal do YouTube da Gol FM. Fiquem atentos. Minuto 35 da partida. Rio Ave 0, Nacional 1.
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0: Estamos a 10 minutos dos 45. Vai vencendo a equipa do Nacional. Atenção, a equipa do Rio Ave vai para o ataque. Cruzamento. Renato Marinho a agarrar. E sai já a jogar Renato Marinho. Bola para Matchoy. Este agora a encontrar ali no lado direito o Dani Júnior. Vem para trás o Dani Júnior. Joga na segurança. Bola para Davidson. Davidson agora a tocar ali mais à frente. Novamente ali para o Dani Júnior. Acaba por perder a bola. Lançamento de linha lateral para Vrozaí. Vrozaí a fazer o lançamento. Corta a equipa do Nacional, tenta ganhar a bola aí, ganha muito bem ali a segunda bola, Labidi, atenção à equipa do Nacional, 3 para 3, Labidi, a deixar no lado esquerdo, é para Song, olha o sul-coreano, ainda Song, a parar, a deixar agora mais à esquerda, ali para Cocolo, não dominou nada bem o Cocolo, deixou a bola fugir, e a bola é recuperada novamente por parte da equipa madeirense, mais confiante o Nacional após o golo marcado, bola para trás ali para a zona onde aparece o Francisco Gonçalves, este agora a encontrar o Cocolo, Cocolo agora mais à frente ali à procura de Song, a bola vai com muita força, mas vai dar canto, vai dar canto para a equipa do Nacional, pontapé de canto para a equipa madeirense, o golo do canto, o golo no pontapé de canto surgiu no lado do direito, desta vez é no lado esquerdo, a ver, vamos o que é que pode fazer a equipa do Nacional em mais um momento de bola parada. O Nacional agora acredita, Nacional acredita que pode realmente fazer o segundo. Neste momento da bola parada. Aí vai Matchoy. A bater Matchoy. Chegada à baliza. Corta a defensiva do Rio Ave. Grande domínio do Cocolo. E depois o remate é que já não saiu tão bem. Mas o domínio é espetacular. Grande pormenor técnico do camisola 21. Cocolo. William Cocolo. 26 anos, francês, passou pelas escolas do Sunderland, do Middlesbrough, esteve no Burton, no Swindon, também no Laval, veio do Hannover, da 2ª divisão alemã. Olá para a equipa Vila Condense ali com Vitor Hugo, vai sobrar para a equipa do Nacional, grande pormenor técnico de Danilo Júnior, depois acaba por perder a bola, despacha depois. Lá para a frente o Gustavo Mancha, sempre de licença, tenta depois ganhar ali o Radan Plaza, acaba por não conseguir, mesmo assim ganha lançamento de linha lateral a equipa do Rio Ave, porque a bola, aliás, é para o Nacional, é para o Nacional, parecia que a bola tinha embatido numa última instância num jogador da equipa do Nacional da Madeira. Grande passe de Miguel Patrício, a deixar ali para Ralan Beleza, mete para trás Miguel Patrício, grande defesa, a recarga, golo! Que resposta da equipa da casa!
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0: para dentro. Haaland Blesa deixou para trás. Miguel Patrício rematou colocado. A bola desvia num jogador do Nacional. Renato Marinho faz uma grandíssima intervenção, mas incompleta, porque estava lá o extremo direito dinamarquês preparado para encostar para o fundo da baliza. É o golo do empate do Rio Ave antes do tempo de intervalo. Resposta muito acutilante da equipa de Vasco Seabra. Minuto 45, a 5 minutos do intervalo, Rio Ave 1, Nacional também 1.
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0: Equipa Vila Condense a conseguir chegar ao golo do empate. Clemenson a fazer o golo. Agora vamos ver o que é que pode sair daqui até ao tempo de intervalo. Mas claramente que isto pode cair para qualquer lado, se bem que a equipa do Rio Ave com mais bola para a equipa do Nacional da Madeira. Para trás, ali para a zona onde aparece Labidi. Labidi agora a deixar a bola para trás, ali para o Francisco Gonçalves, a esticar mais à frente. Bola agora colocada para fora das quatro linhas. Vamos ter bola para a equipa do Rio Ave. Bola agora colocada no lado esquerdo, ali para Vrozai. A parar Vrozai, mas parece-me que agora as equipas vão querer também gerir mais o jogo, até porque não falta muito para o tempo de intervalo. O Rogério diz que o Académico está a deixar uma boa imagem, sem dúvida. Rio Ave e Estoril a desiludirem. Milan rouba na Mourinho, joga às 17. A surpresa hoje foi o impacto penúltimo. Chaves em Lourosa, que é líder isolado. E atenção, Rogério, o Lourosa é líder isolado e o Lourosa ainda não perdeu qualquer jogo na segunda liga, nem esta temporada, porque também eliminou o Futebol Clube Madalena na Taça de Portugal. Está também a fazer uma boa campanha a equipa do Lourosa na segunda liga. Sporting B igualmente bateu Vizela por 2-0. Mauro Couto e Paulo Cardoso nos golos. Lembra o 20 Gol FM, e a seguir nesta partida vamos ter esse Benfica Vitória Sport Clube. Um jogo quentinho para acompanhar na primeira Rádio Desporto. Esse que será o segundo de três jogos. O último jogo que vamos acompanhar será o Arouca Estrela da Amadora. Bom jogo em perspectiva, atenção. Estarei na narração. Conto com a vossa presença, tanto no Arouca Estrela da Amadora, como também, claramente, no Benfica Vitória Sport Clube, que terá a narração de Luís Bento, diretamente a partir do Estádio da Luz. Atenção à equipa do Rio Ave, pode ir para o segundo. Atenção, Haaland Beleza, ainda Beleza, tenta fazer o passe, demora na decisão e vai ganhar canto. Podia ter decidido de outra forma, podia e devia ter decidido de outra forma. Bola para a equipa do Rio Ave. Ela é para Bezerra. Pontapé de canto batido. Bezerra bateu. Corta a defensiva do Nacional. Bola vai ser cortada novamente pela equipa madeirense. Tenta ganhar a equipa do Rio Ave. Muito bem ali Dani Júnior. E a ganhar a falta. Muito bem Dani Júnior. Ganhar a falta de forma muitíssimo inteligente. 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Olá, para a equipa do Nacional, minuto 45 da partida. Rio Ave 1, Nacional também 1.
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0: Apenas um minuto de compensação é o que nos separa para o fim deste primeiro tempo. Bola para a equipa do Rio Ave, lá direito, bola para Bezerra. Agora a deixar mais atrás, vem para a zona onde aparece João Tomé. Estava a encontrar Vítor Hugo. Pode bater na frente o Vítor Hugo, não bate. Mas termina. Termina a primeira parte. E que boa primeira parte, meus amigos. Tempo de intervalo. Rio Ave 1, Nacional também 1.
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0: Tempo de intervalo. 20. Gol FM. 1 a 1. Bom jogo, sem dúvida alguma, a equipa do Rio Ave com mais bola, mais vezes no último terço, mas o Nacional sempre a explorar as transições, mas foi de bola parada que a equipa madeirense conseguiu chegar ao golo por intermédio de Abdel, marcou na estreia Abdel. Já a equipa do Rio Ave não desistiu e reagiu da melhor forma possível com um golo apontado por intermédio de Clemensen, o jogador dinamarquês, a conseguir colocar a bola no fundo das redes. Ouvindo Gol FM, já voltamos para a segunda parte. O jogo está quentinho em Vila do Conde. Rio Ave 1, Nacional 1. Para já, fique com a atualidade esportiva na voz de José Carlos Leal.
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2: O Futebol Clube do Porto venceu durante este sábado o Clube Sport Marítimo por 2-1 no Funchal, no arquipélago da Madeira, em duelo das contas da 8ª jornada da Primeira Liga. Na primeira parte, na equipa da casa, até se colocou em vantagem, contento de Sassolai, aos 15 minutos, já não cair de pé do primeiro tempo. Victor Verhoeld, aos 42 minutos, empatou as contas para o Futebol Clube do Porto. Na segunda parte, os azuis e brancos lutaram pela escada, ao triunfo, e a verdade é que conseguiram, contento, apontado por Oscar Pietuszewski, aos 86 minutos. O jogo ficou ainda marcado pela lesão de William Gomes do lado da turma da Invicta, que saiu de maca após torcer um pé. No final do jogo, o treinador do Futebol Clube do Porto, na frente de Cesco Farioli, estava satisfeito com o triunfo.
3: The difficulties of coming to play here, I think yesterday I was already in a picture of what to expect. A team very well organized, fighters, they start really strong, but again, in the overall evaluation of the game, I think there is no doubt about the team that should have won this game.
2: Já o técnico do Marítimo, Van der Gaag, lamentou a derrota da sua equipa e deixou ainda uma indireta à equipa de arbitragem.
4: Apesar de derrota, a minha equipa está de parabéns. Acho que o Marítimo está de parabéns porque a casa cheia outra vez, sempre a apoiar a equipa. Também é importante, mais uma vez, aquela dinâmica é importante e nós temos de lutar e trabalhar por isso e nós estamos a fazer e a equipa e os adeptos estão a reconhecer isso e também é importante em termos de apoio. Eu acho que nós fizemos um primeira parte muito bem conseguido. Claro que o Porto com mais posse de bola, mas nós sempre, quando nós tivemos a bola a tentar jogar, criamos oportunidades, marcámos o primeiro golo. O Porto também ia pressionar mais e infelizmente sofremos o golo antes de intervalo, mas acho que eu não podia ter dizer nada mal da minha equipa da primeira parte, porque nós fizemos tudo o que nós combinámos. Toda a gente sabia o valor do Porto, por isso nesse aspecto foi bom. Segunda parte, O Porto mais pressionante, mais acima do último terço da nossa parte, mas depois tinha paragem, depois nunca sabia que o campo era tão inclinado aqui nos baralhos.
2: Com este resultado, o Futebol Clube do Porto fica de 6 pontos na frente do Sporting, que na última sexta-feira venceu por 3-1 o Sporting Clube de Braga, e na 8 face ao Sporting Lisboa e Benfica, que só joga durante este domingo diante do Vitória Sport Clube. A formação comandada pelo italiano Francesco Farioli mantém assim um percurso 100% vitorioso esta temporada na Primeira Liga, já no Clube Sport Marítimo, que está no grupo dos décimos colocados, ao lado de Alverca e Moreirense, está numa série de 6 jogos sem ganhar, depois de ter começado o campeonato com 2 triunfos por uma bola 0 diante do Casa Pia e diante do Famalicão por 2-1. A juntar a isto, o Santa Clara venceu também este sábado o Casa Pia por uma bola 0 no Estádio Municipal de Rio Maior, em duelo das contas desta oitava jornada. O jogador João Vasconcelos, aos 90+2, marcou o único tento dos açorianos, que alcançaram assim o pódio da Primeira Liga. No final do jogo, o treinador do Santa Clara, Petit, estava satisfeito num jogo em que a sua equipa, na sua opinião, foi feliz.
5: Dar os parabéns aos nossos jogadores, aos nossos adeptos e, sobretudo, aqui ao João Sobral, o nosso diretor de comunicação, com este um dia triste, esta vitória também é para ele e para a sua família, pelo falecimento da sua avó. É fruto do nosso trabalho, todos fazem parte desta família, deste grupo. Foi um jogo difícil, três semanas sem competir, de uma viagem um pouco atribulada por chegarmos às 3:00 da manhã ao hotel, depois mais uma viagem de Lisboa para cá, para Rio Maior, mais uma hora. Foi um jogo equilibrado, não muito bem jogado, com oportunidades de ambas as partes, e acabámos por ser felizes, fruto do nosso trabalho.
2: Já o técnico adjunto do Casa Pia, Alexandre Santana, considerou que a formação de Pina Manique merecia o empate.
6: Um jogo onde as duas equipas conseguiram perceber muito bem uma à outra, tentaram anular-se uma à outra e conseguiram. Uma primeira parte onde nós controlámos o jogo todo, o nosso guarda-redes não tem uma defesa, sentimos um controle muito grande, tirando a profundidade da equipa do Santa Clara, que é uma arma que eles têm bastante forte, e conseguindo explorar muito bem aqueles pontos débeis que eles tinham. A segunda parte, após a expulsão, foi mais o coração e a garra e a entreajuda, e aí tivemos também em alto. Pena que no detalhe, a terminar o jogo, numa bola parada, onde a bola ainda desvia, acabamos por sofrer o gol.
2: Contas feitas, o Santa Clara subiu ao terceiro lugar com os mesmos 18 pontos que o Sporting, ambos a 6 do líder, Futebol Clube do Porto, mas ao alcance do Benfica, quarto, que recebe este domingo a equipa do Vitória Sport Clube. Depois de ter vencido pela primeira vez, o Casa Pia, que jogou quase toda na segunda parte, em inferioridade numérica, devido à expulsão de David Sousa, aos 49 minutos, voltou às derrotas, mantendo-se no 17º e penúltimo lugar com 4 pontos, tal como Nacional e Rio Ave, ambos com menos um jogo. Também a equipa do Académico de Viseu venceu este sábado o Estoril Praia por 2-1 no estádio do Fontelo. Nos Beirões garantiram a vitória aos 88 minutos com golo de Messagan, Sabna Caraman, Sabna tinha aberto o marcador aos 29 e Rafi Kitant empatou para os Canarinhos aos 56 minutos. No final do jogo, o técnico do Académico de Viseu, Bruno Pinheiro, estava satisfeito com mais um triunfo da sua equipa.
7: Acho que fizemos uma primeira parte muito equilibrada, muito interessante, acho que criamos várias oportunidades. Acho que o jogo foi pena ali, não tenho noção do tempo, se foram 15, 20 minutos. No início da segunda parte fomos surpreendidos pela alteração de estrutura do Estoril Praia e fui lento, não queria estar a fazer substituições sem ter a real noção do que era preciso fazer, e estive ali a tentar perceber, levou um bocadinho de tempo e nesse período acabámos por sofrer um golo, mas felizmente os jogadores a seguir conseguimos, com as substituições, acertar realmente o que era necessário em termos defensivos. E a partir desse momento voltamos a assumir o controle do jogo. Acho que criamos várias oportunidades de golo. Acho que acaba por ser uma vitória merecida.
2: Só o treinador do Estoril Praia, Vasco Matos, lamentou mais uma derrota do seu conjunto.
8: A equipa fez um jogo competente, com oportunidades. Iniciamos o jogo com 3-4 oportunidades. Depois sofremos o golo daquela maneira, abalou-nos um pouco. Na segunda parte fizemos as alterações que achávamos que devíamos fazer, porque também temos o plano B preparado, e aí nós entramos muito fortes no jogo, fizemos um golo, tivemos outras mais duas situações para fazer, não concretizámos, depois acabámos por sofrer o golo. É um momento difícil.
2: Contas feitas, o Académico de Viseu segue na 5ª posição com 14 pontos, enquanto que o Estoril, que continua sem vencer e somou a terceira derrota seguida, continua no 18º e último lugar da tabela classificativa, apenas com 2 pontos arrebatados. A oitava jornada da Primeira Liga na Portuguesa continua durante este domingo com a recepção do Sport Lisboa e Benfica na Vitória Sport Clube no Estádio da Luz, pelas 6 da tarde. A equipa do Benfica está na terceira posição com 16 pontos, enquanto que na formação do Vitória Sport Clube ocupa no 14º lugar com 5 pontos conquistados na divisão esta na partida do lado do Benfica. Marco Silva espera uma partida difícil diante do Vitória Sport Clube, mas espera também vencer.
9: Nós sabemos que o Vitória é um clube tem características muito especiais, é um clube que, pela dimensão da massa adepta, pela exigência que tem aquele clube, olhando para aquilo que são os três grandes, o Braga pelo crescimento que tem tido também, mas o Vitória acaba por ter características muito próprias enquanto clube, e quem joga naquele clube ou quem trabalha naquele clube sabe perfeitamente aquilo que eu estou a dizer neste momento, e a qualquer momento é um clube que tem capacidade, quer pelo apoio enorme que tem, pela exigência enorme que tem também pela sua massa adepta, e depois porque está a disputar um campeonato e quer naturalmente melhorar. Eu não disse-vos que é difícil fazer essa análise, eu não estive cá, é difícil fazer essa análise, nunca a iria fazer, porque o que é importante é o presente, o que é importante é analisar aquilo que é o Vitória neste momento. É uma equipa que não tem tido bons resultados, mas que em alguns jogos teve um caudal ofensivo muito grande, é uma equipa que não tem sido muito eficaz em alguns momentos e que naturalmente quer reagir. E todo o respeito para o Vitória, aquilo que ele podem apresentar amanhã, mas olhando para nós, que é aquilo que nos compete, nós também temos que reagir. Não esquecer que nós vimos um resultado negativo, um resultado que para nós tem peso, e isso para mim é que é o importante, com todo o respeito que tenho pelo Vitória. Desde o primeiro minuto, demonstrar aquilo que temos vindo a demonstrar em termos adicionais, em termos de atitude, em termos de exigência para connosco, enquanto equipa, e naturalmente depois o respeito pelo adversário irá estar lá sempre, e isso é que é importante. Se o Vitória quer reagir após um mau começo de temporada, nós temos que reagir obrigatoriamente após um resultado negativo para nós também.
2: Do lado da formação vimaranense, no técnico Tiago Margarido, sabe que a deslocação até ao Estádio da Luz é sempre uma deslocação difícil, mas a sua equipa está focada na soma de pontos.
10: Teremos que abordar o jogo, obviamente, com uma vertente estratégica adaptada ao adversário. Vamos procurar ser mais equilibrados, não deixar partir tanto o jogo, como aconteceu na segunda parte, principalmente após o empate no jogo contra o Viseu, mas todo o resto vamos manter. Os nossos valores têm que ser inegociáveis, temos que jogar com a mística e com a ADN à vitória, e obviamente que dando continuidade ao trabalho que estamos a fazer, trabalho assim que acreditamos muito, mas sempre com uma vertente estratégica ajustada àquilo que é o nosso adversário, e não deixando partir tanto o jogo como aconteceu na última jornada.
2: Benfica na Vitória Sport Clube pelas 6 da tarde durante este domingo, a partida de maior destaque durante este dia. Pelas 8:30 da noite temos o duelo entre o Futebol Clube Arouca e na formação do Estrela da Amadora. O Arouca, que nesta altura ocupa no 6º lugar com 11 pontos, que conheceu troca no comando técnico. A saída de Vasco Seabra para a entrada de Severino tem pela frente a equipa do Estrela da Amadora, que nesta altura na tabela classificativa ocupa no 9º lugar com 10 pontos arrebatados na divisão esta na partida do lado da formação do Futebol Clube Arouca. Severino sabe que pela frente terá uma equipa do Estrela difícil, mas na garante que na sua equipa quer dar continuidade aos bons resultados na Primeira Liga. Já do lado da formação do Estrela da Amadora, no técnico na Pepa, na reconhece que pela frente terá um Arouca difícil, mas dá-me garantia que a sua equipa trabalhou bem durante estas 3 semanas para conseguir arrebatar pontos na deslocação até ao Supé da Serra da Freita.
11: Trabalhar o tipo de situações muito mais específicas e fora da caixa. E este Arouca, para além de ter essas variabilidades que eu já falei, acredito que não as vai perder, porque são jogadores que estão juntos há muito tempo e com umas dinâmicas muito fortes já desde o ano passado. Independentemente da mudança de treinador numa semana, há sempre alterações, ou na bola parada, ou no processo defensivo, ou na forma como a primeira linha de pressão vai pressionar a nossa fase de construção, ou no bloco, se está mais alto, se está mais baixo. Por cada treinador, cada equipa técnica tem as suas ideias. Agora, o mais importante para nós é conhecer as individualidades do Arouca, que são muito boas, uma equipa muito boa, que fez um grande campeonato no ano passado. Este ano, o que está a fazer para mim e para nós, sinceramente, não é uma surpresa, porque a qualidade está lá, individual e coletiva. Portanto, respeito total por tudo e por todos, sempre foi assim, mas sabemos da grande dificuldade que vamos ter amanhã e do grande jogo que acreditamos que vai ser.
2: Futebol Clube Arouca na Estrela da Amadora, Abna encontro este agendado para Abna às 8h30 da noite. Já Abna às 3h30 da tarde. O Rio Ave, agora Abna orientado por Vasco e Abra, Abna tem pela frente a formação de altura. Abna está uma posição acima, no 15º lugar também, com 4 pontos.
12: Risco de alta disputa entre duas equipas sempre, sejam elas quais forem. 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
2: Rio Ave Nacional da Madeira, Abna, às 3h30 da tarde. Às 6h da tarde, Benfica, Abna Vitória Sport Clube. E às 8h30 da noite, Futebol Clube Arouca, Abna Estrela da Madeira, numa jornada 8 que se fecha apenas na segunda-feira, com duelo que coloca frente a frente Abna Futebol Clube Famalicão e Futebol Clube Alverca. Todas estas partidas para Abna acompanhar com relato na Culto FM, no YouTube da Abna Primeira Rádio de Desporto. A participação do Sport Lisboa e Benfica sobre os vários lances polémicos registados no clássico com o Futebol Clube do Porto no Estádio do Dragão, em duelo da 7ª jornada da Primeira Liga, levou o Conselho de Disciplina da Federação Portuguesa de Futebol a instaurar um processo na sequência desta queixa. O Benfica terminou o duelo com 10 jogadores por expulsão de Lenglet. No final da partida, os encarnados queixaram-se de vários lances, entre os quais num pisão de Gabri Veiga, na Alexander Bab, outro lance entre Alberto Costa e Prestiani, e também uma alegada agressão de Samu na Bab. A entidade refere apenas que o processo foi enviado no dia 8 de outubro de 2026 à Comissão de Instrutores da Liga na Portugal, ficando excluída na publicidade até ao fim da instrução. Cabe recordar que o Futebol Clube do Porto venceu esse clássico por 3-1 diante do Sport Lisboa e Benfica. O Futebol Clube do Porto prepara uma requalificação do Estádio do Dragão, isto para aumentar ligeiramente a capacidade do recinto, com a otimização de algumas áreas. No acordo com a Itaca, ficou acertado um compromisso de investimento de 30 milhões de euros no estádio, quer na bancada, na zona corporate e no novo sistema de iluminação. Esses 30 milhões estão, grosso modo, cumpridos. Desse investimento estão 22 milhões de euros já no ativo e o resto entra em 2026-2027, disse o responsável financeiro pela na José Pereira da Costa. Se tiverem mais lugares irão vender, mas vão ter vários milhões de euros em receita adicional que vai decorrer desse investimento. O processo de melhoria do estádio será contínuo. Não com este nível de investimento, mas vão tentar aumentar um pouco a capacidade do espaço, otimizando com mais lugares na bancada e de corporate. Podem também aqui avançar com a substituição da cobertura do estádio. É um estádio de 2003 e ao fim de mais de 20 anos identificaram essa necessidade, afirmou Pereira Abna da Costa. A SAD quer ficar à volta dos 31, 32 mil lugares anuais, que é o que têm agora. Houve uma renovação praticamente total, e como têm uma lista de espera já muito considerável, esperam projetar este investimento no exercício e passar de 7,8 milhões de euros para 8,2 de receita com lugares anuais.
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13: Tempo então de regressarmos novamente, ouvinte Golo FM, para a segunda parte deste duelo entre a equipa do Rio Ave e também a equipa do Nacional da Madeira. Empate a uma bola, mas tivemos uma primeira parte muito, muito mexida, uma primeira parte claramente muito interessante entre os dois conjuntos. E agora vamos ver o que é que poderá acontecer nesta segunda parte. Eu acredito claramente que a equipa do Rio Ave, estando a jogar em casa, vai fazer um... Nacional deixa entre o meio-campo e a defesa. Agora lá está, esta é uma equipa Nacional que tem estado muito bem no momento da transição. Vamos olhar também para as estatísticas do primeiro tempo. Rio Ave com 0.34 golos esperados, Nacional com 0.49, posse de bola 68% para a equipa do Rio Ave contra 32% para a equipa do Nacional. Total de remates 5 para o Rio Ave, 4 para o Nacional. À baliza 3 para o Rio Ave, 2 para a equipa do Nacional da Madeira. Um grande abraço também para toda a gente que está então a acompanhar esta partida. Vamos olhar para outros resultados fora da Liga Portuguesa. Na Bundesliga, Colónia 2, Mönchengladbach 1. Neste momento, minuto 9, Friburgo 0, Schalke 04. Também 0 num fim de semana onde o Bayern Munique empatou a 2 diante do Augsburg. No que toca à La Liga, na Liga Italiana, Elche 0, Celta de Vigo 0, Real Sociedade 3, Depor 1. Na Ligue 1, Nice 2, Strasbourg 1. Neste momento, minuto 24,
0: Rennes 1, Auxerre 0. Já na Série A no Calcio tivemos Como 0, Roma 0, Rodrigo Mora não saiu do banco de suplentes, Lazio 3, Monza 1, Lecce 1, Bolonha 2. Na Premier League, Crystal Palace 3, Nottingham 1, Hull 2, Everton 2, neste momento minuto 8, Liverpool 0, Man City também 0. Tudo aposto então para o início da segunda parte do duelo em Vila do Conde. Venha daí, ouvinte Gol FM, para mais 45 minutos de futebol, do nosso futebol nacional, do nosso futebol de espetáculo.

0: Ele que dá sempre gosto narrá-lo para ti. Vai começar a partida, é o Nacional quem vai dar o pontapé de saída. Agora ataca para a baliza norte, o Rio Ave vai atacar para a baliza sul. Começa o segundo tempo.
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0: Arrancou a segunda parte, o 20, Gol FM deste Rio Ave Nacional. Não temos também qualquer tipo de alteração, portanto, equipa do Rio Ave com Vítor Hugo na baliza, depois lupa de centrais com Gustavo Mancha, Ntoy, depois à esquerda Vouza, aí à direita junto Mé, meio campo composto por Miguel Patrício, Liavas e Seluki, na frente o autor do golo, Clemence no lado esquerdo, lado direito com Bezerra e Ralan Bleza como o homem mais adiantado. Já a equipa do Nacional com Renato Marinho na baliza, dupla de centrais Francisco Gonçalves e Zé Vítor, lado esquerdo Cocolo, lado direito Davinson, meio campo composto por Dongmo, Labidi e Machoi, na frente de ataque Song, Daniel Júnior e Abdel. O autor do golo da equipa do Nacional, Abdel. Bola para a equipa do Rio Ave. Agora é vermos o que esta equipa vilacondense poderá fazer. Claramente que vai ter que tomar a iniciativa do jogo, isso se não há dúvida. Bola para a equipa do Rio Ave. Rala na beleza, a tocar, atenção, Miguel Patrício remata e corta a defensiva Nacional. Parece que há pontapé de canto para o conjunto da equipa do Nacional da Madeira. Aliás, do Rio Ave, perdão. Bola parada para a equipa do Rio Ave, foi dali que surgiu o golo. Foi daquele lado do canto que surgiu o golo da equipa do Nacional. Pontapé de canto batido, tira a defensiva do Nacional, ganha novamente a equipa do Rio Ave, bola no lado esquerdo, ali para Vozaí, deixa deixar mais para trás, a colocar em Vítor Hugo. Vítor Hugo aponta a piar a bola agora diretamente para a frente, mas muito bem também, deixar de cabeça para trás, de forma segura, Francisco Gonçalves. Bola agora no lado direito para Davidson, deixa deixar para Machoi, acaba por perder, recupera a equipa do Rio Ave, cai no relevado. Depois o Seluki, vamos ter livre na defensiva do Rio Ave, livre já batido, bola para junto Mé, abre para Clemence, tenta dar de primeira para Seluki, perde a bola, recupera Ntoy, dá para Clemence, cai no relevado, o árbitro diz que não há nada, bola para Machoi, esticar agora ali no lado esquerdo para Abdel, mas não consegue ficar com ela dentro das quatro linhas do Abdel, atrapalhou-se por completo, acaba por perder a bola. Vamos ter lançamento de linha lateral para a equipa do Nacional da Madeira, à esquerda. Lançamento lado esquerdo, ali para Cocolo. Cocolo para deixar a bola mais atrás para o guarda-redes Renato Marinho. Claramente que um empate, não estou a antecipar resultados, atenção, há muito jogo pela frente, mas o empate serve mais à equipa do Nacional do que propriamente à equipa do Rio Ave, no sentido em que a equipa do Nacional está a jogar fora de casa e, se conseguir um empate, mantém-se fora da zona de perigo, ainda que com os mesmos pontos. Vamos ter pontapé livre para a equipa madeirense, relembro aos 20 Gol FM. E a seguir há a Benfica Vitória. Portanto, Conto contigo para esse Benfica Vitória. A narração de Luís Bento, a partir do Estádio da Luz, do Inferno da Luz. Numa altura, ouvinte. Gol FM, que chegamos ao minuto 50 da partida. Rio Ave 1, Nacional também 1.
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0: Bola para a equipa do Nacional da Madeira. É verdade, Sirikati no 11, Rogério. Também o Benfica não podia fazer muito mais, visto que tem Lungle expulso. Depois do segundo amarelo visto no Dragão, segundo amarelo consequente vermelho. Bola para trás, para a zona onde aparece Renato Marin, guarda-redes da equipa do Nacional. Vai avançando em pezinhos lá Renato Marin. Deixa agora para trás para Francisco Gonçalves. Deixa agora para Dongmo. Deixar na frente para Machoi. Mal domínio de Machoi, mas recupera a segunda bola. É bom jogador este Machoi, atenção. Sinceramente, estou a gostar daquilo que estou a ver. Este médio ofensivo, Machoi Djalo, 23 anos de idade. Passou pelo Paço Ferreira, pelo Bazak Zair e também pelo Plock da Polónia. O que jogou a Primeira Liga no Paço Ferreira. Bola para a equipa do Rio Ave, conjunto Mé. A deixar agora ali para a zona onde aparece o Celuque. Acaba por perder, recupera a equipa do Nacional. Bola para Machoi Djalo, a virar o jogo lá para lá direito. Bem jogado, é para Dani Júnior. Pode encarar, tem Machoi Djalo a desmarcar-se. A bola já entrou novamente na largura no lado direito. Corta bem a defensiva do Rio Ave. Gustavo Mancha, boa dobra do Gustavo Mancha. Boa sobreposição. Vamos ter agora bola para a equipa do Rio Ave. Uma colocada mais à esquerda. Ali para o Bezerra. Os jogadores do Nacional ficam por fora de jogo. Não me parece que esteja. Tenta arrancar. Bezerra perde a bola. Recupera muito bem a equipa do Nacional da Madeira. Recupera agora o Nacional de São Miguel Patrício. Tentou fazer ali o túnel. Escorta a defensiva do Nacional da Madeira. A bola sobra para o Rio Ave, mais um belo domínio. O Miguel Patrício acaba por perder, arranca agora o Cocolo. Deixa muito bem ali para o Song. Song novamente com o Cocolo. Song cai no relvado, o árbitro diz que dá ali a vantagem. Atenção ao Cocolo, grande arrancada, cruzamento, corta. Ntoi, mas vai dar amarelo, parece-me. Parece-me que vai mostrar amarelo exatamente e vermelho. É o segundo amarelo para João Tomé. E o consequente vermelho para o lateral direito da equipa do Rio Ave. A complicar completamente as contas da equipa vilacondense, João Tomé a ser expulso. E o jogo agora pode mudar. O jogo agora pode inverter por completo o Vito Gol FM. Mas claramente que é segundo amarelo. João Tomé não tentou de maneira nenhuma disputar a bola. O árbitro só não marcou falta na altura, porque o Cocolo arrancou e o árbitro, lá está, deu a lei da vantagem. Mas o João Tomé puxou por completo a camisola ao Song, sul-coreano. E portanto o Rio Ave agora vai ficar reduzido a 10 elementos. Fica reduzido a 10 elementos a equipa Vila Condense, mas o João Tomé ainda não saiu. O árbitro está a ordená-lo para abandonar as quatro linhas. Ele não quer sair, João Tomé. Já está decidido, João. Vamos lá. Pontapé de livre para a equipa do Nacional, mas uma infantilidade do Juntomé, porque o Juntomé viu a primeira amarela aos 50 e viu o segundo aos 55. Infantilidade completa do João Tomé, jogador de 23 anos de idade, jogador formado nas escolas do Benfica, cumpre a terceira temporada na equipa do Rio Ave. Bola para a equipa do Nacional, agora acredito sim que o Nacional vai conseguir ter mais bola. E agora convém mais o empate ao Rio Ave, muito sinceramente, porque está com menos um. Bola para Songa, atenção ao Nacional. Bola para trás, ali para Dani Júnior. Está agora a deixar ali para o Ndongmo Labidi Machoi Jalo. Aí está Machoi Jalo. A colocar agora mais à esquerda para Song. Mais à frente. É para o cruzamento rasteiro de Kokolo. Corta a defensiva do Rio Ave. Ainda mexe ali para Zé Vitor. Encher o pé Zé Vitor. E a bola a sair ao lado. Minuto 55 da partida. Rio Ave 1, Nacional também 1.
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0: Bola para a equipa do Rio Ave. Ali para Gustavo Mancha. A bater a bola lá para a frente. Tenta cabecear ali o Miguel Patrício. Consegue. Bola para Clemente. Olha o Rio Ave. Atenção. Vai sozinho. O Bezerra pode marcar. Gol! Que resiliência! Que espírito! Com menos um, o Rio Ave marca!

0: do Rio Ava. Com menos um, com menos lembrando, o Rio Ave chega ao gol em toda remontada, aliás. É o 2-1 para a equipa Vila Condense. Tudo muito bem feito. Grande passe do Clemensen. E na cara do golo, Bezerra não vacilou. Só teve que picar a bola subtilmente sobre o guarda-redes Renato Marinho. Está feito o 2-1 para o Rio Ave. Que festa em Vila do Conde. Minuto 58. Rio Ave 2. Nacional 1.
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0: Aí está a equipa do Rio Ave a conseguir chegar ao golo nacional. Golo! Que jogo, meus amigos!
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0: Deixem passar o bailinho do Abdel! Apesar da partida! Após o mau alívio da defensiva do Rio Ave, a bola entrou na área e Abdel, sorrateiro, inteligente, antecipou-se à defesa da Vila Condense, picou a bola por cima do guarda-redes, a bola bate na trave e entra! É o golo do empate! Rio Ave 2! Nacional 2.
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0: Está feito o golo do empate, meus amigos! Está feito o golo do empate da equipa do Nacional. Espetáculo! Que grande jogo, sem dúvida alguma. Duas belas equipas. E o Rio Ave com menos um demonstrou essa resiliência, esse espírito de grupo. Já a equipa do Nacional conseguiu chegar ao colo do empate. Olha para a equipa do Rio Ave, mas este jogo claramente que ainda não acabou por aqui. Claramente que ainda não acabou por aqui. Olha o Rio Ave, Miguel Patrício atirou para as mãos de Renato Marinho. Agarra Renato Marinho, segura o Marinho. Conseguir agarrar a bola sem qualquer tipo de problema. Assim que o Nacional se quer realmente vencer este duelo, tem que ser uma equipa mais acutilante, sem dúvida alguma. Olha lá para a equipa do Rio Ave, no momento em que vamos ter alterações. Vamos ter alterações aqui para Vila Condense, saída do autor do primeiro golo, Clemensen. Sai também Miguel Patrício. Entra Petrácio e está mais Nikitsch, recreio. Não, Galicic, aliás.
3: Ou seja, recapitulando, Cycle Manson e Miguel Patrício para as entradas de Petraço, vai para o centro da defesa, visto que está com menos um defesa, a equipa de Rio Ave. E entra também Galtzik. Bom jogador também este Galtzik, atenção. Está aqui dizendo. 2-2. Que belo jogo, meus amigos. Entre a equipa do Rio Ave e a equipa do Nacional. Espetáculo. Este encontro. E aliás, estamos a ter grandes jogos. A verdade é essa. A verdade é mesmo essa. Estamos a ter grandes jogos. Sem dúvida alguma. Quer seja em Braga, quer seja o último Marítimo Porto, o Académico Estoril. Também foi um belo jogo. Bola para a equipa do Rio Ave. Consegue ganhar uma falta. A equipa Vila Condense. Vamos ter um pontapé de livre para a equipa do Rio Ave. Minuto 60. E 4 da partida. E o Nacional também vai mexer. Nacional da Madeira também vai mexer, também vai fazer alterações. Bola para a equipa do Nacional lá direito. Bola para Dani Júnior. A meter na frente, atenção, bola para Abdel. Pisou na partida Abdel, parece-me que é um jogador mais de área. O Abdel, não tanto, joga-se ativo. Olha o Rio Ave, atenção Bezerra. Já passou pelo guarda-redes, ainda Bezerra.

0: équipe do Rio Ave. Por pouco, por muito pouco mesmo, que a equipa Vila Conde não chegou ao terceiro. Pontapé de canto batido, já lá vamos ao Carimbo, ouvido com o FM. Bola para trás, ali para Roland Galsic. Está agora a deixar mais ao meio, ali para Petraço. Muito bem, jogada no Rio Ave, atenção, lado esquerdo. Bola para Galsic, quer apoio Galsic. Ainda Galsic. Deixar agora para Ferroz aí. Mete no meio. Um pormenor técnico agora de Liavas. Já deixou, mas mal. Corta a equipa do Nacional. Recebe novamente. Fica novamente com a bola a equipa do Rio Ave. Bola entra no lado direito. Entra agora em Bezerra. Vai o 7, Bezerra. Mete mais à frente. Roland Galsic. Lá vai ele. Para cá e para lá. Já vai longe. Já deixou. Bem jogado. Atenção. Olha o Rio Ave. Pontapé ao lado. A bola ainda espirra no adversário. E vamos ter canto. Vamos ter pontapé de canto para a equipa do Rio Ave. Mas nem parece que está com menos um este Rio Ave, ouvindo com o FM. Nem parece que está com menos um esta equipa vilacondense. Pontapé de canto batido. Ninguém para conseguir desviar. Bola vai sobrando a mesma para a equipa do Rio Ave. Bola para trás. Ali para o Ronan Blesa, tenta fazer o drible, perde o lançamento na lateral para a equipa do Nacional. Minuto 66 da partida. Rio Ave 2, Nacional. Também 2.
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0: Empate a 2, este duelo entre a equipa do Rio Ave e também a equipa do Nacional da Madeira. Nacional que faz mais duas alterações, saída do Daniel Júnior, entrada do Nava, sai o Labidi para a entrada do Miguel Baeza. Miguel Baeza que foi um jogador importante na temporada passada, não era Tiago Margarido. E por falar em Tiago Margarido, ouvinte de Golo FM, não perca, depois deste duelo, o Benfica Vitória Sport Clube, a voz de Luís Bento. Contamos claramente com a tua presença. 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Olha o Rio Ave, atenção, bola, essa caiu e diz que não há nada. O árbitro da partida, Alan Breza, caiu dentro da área. O árbitro diz que não há absolutamente nada. Bola para a equipa do Nacional da Madeira. Poderá ter esse ali um toque subtil sobre o Ralan Blaise. Vamos ver. Vamos ver realmente o que é que pode acontecer. Pode ter existido esse toque subtil. A ver, vamos, se é suficiente ou não. Porque vai ser penalti, na minha opinião. O Dongmo acaba por tocar no Ralan Blesa e, na minha opinião, vai ser penalti. Muito sinceramente. A ver, vamos. O árbitro vai ver. E se vai ver, é porque no entendimento do VAR há a possibilidade de ser penalti. E a ver, vamos, ouvinte do FM. O Rio Ave pode dispor de um penalti a 20 minutos dos 90. Primeiro vamos ao carimbo. Minuto 70. Rio Ave 2, Nacional. Também 2.
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1: Olha a nossa Gracinda, sempre presente. Um abraço, Gracinda. Um abraço, Uribamba. No Mercy. Bola. Vamos ouvir agora o árbitro.
2: O jogador número 31 pisa o adversário de forma
1: imprudente. É penalti! É penalti para a equipa do Rio Ave. E também me pareceu. Também pareceu logo na primeira imagem que o Dongmo tinha realmente pisado o Ralan Blaise. Portanto, é um penalti limpinho, limpinho, limpinho. Gracinda, conto contigo a partir das 18 horas para esse Benfica Vitória. Conto contigo, Gracinda. Contigo e com o resto da família Gol FM, como é óbvio. Vamos ao penalti. Vamos ao penalti. Vamos ao penalti para a equipa do Rio Ave. Pode ser o 3-2. Pode ser o 3-2, meus amigos. Rala de Beleza no duelo com Renato Marinho. A ver, vamos, quem leva a melhor. Se é Beleza, se é Marinho. Da marca dos 11 metros, o Rio Ave pode fazer o terceiro. Atenção, muito concentrado Rala de Beleza. Evita o contacto visual. O Estádio dos Arcos pode explodir. Pode explodir, pode explodir. Explodiu!

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1: Rio Ave! É o terceiro! É o Rio Ave que volta a estar novamente na frente do marcador! Alan, enche o teu balão, Alan Blesa! E voa, o balão voa, como o Rio Ave quer voar na classificação do 16º para o 14º lugar. Grande festa em Vila do Conde, minuto 73 da partida. Rio Ave, 3, Nacional, 2.
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1: É o 3-2. É o 3-2 para a equipa do Rio Ave, com menos um jogador. Espetáculo. Com menos um jogador. Espetáculo. Sem dúvida alguma. Bola para a equipa Nacional. Um grande abraço para toda a família Gol FM que está aí desse lado. Que grande jogo. Um abraço para o Marçal Martins. Obrigado, Rogério Silvador. É importante também. Olha o Nacional. Grande defesa, carga e a bola em cima da liga a ser tirada. Impressionante. Impressionante o que acaba de perder a equipa do Nacional da Madeira. Take 2. Cruzamento. Cabeceamento. Tira novamente a equipa do Rio Ave. Bem. O Nacional perto, perto, muito perto de chegar ao 3-2. A 3-3, aliás. Bola para a equipa do Nacional com o golo. Cruzamento de pé esquerdo, tira a equipa do Rio Ave. E a bola agora vai sobrar para Bezerra. Muito obrigado, Rogério Silvador. É importante também em rádio sentir-se, ouvir-se o retrato sonoro dos adeptos, porque são eles. São eles, são vocês. Quem fazem a verdadeira festa do futebol. São a parte, na minha opinião, mais importante do futebol. Porque sem adeptos não há festa. Sem adeptos não há emoção. Sem adeptos não há futebol no seu estado mais puro. Minuto 75 da partida. Rio Ave 3, Nacional 2.
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1: Bola para a equipa do Rio Ave. Grande jogo, meus amigos. Se nós olharmos para aquilo que são, ou para aquilo que estão a ser os jogos desta 8ª jornada da Liga Portuguesa, só jogaços. Braga Sporting, grande jogo. Marítimo Porto, grande jogo até ao fim. Académico Estoril também foi igual até ao fim. O Casa Pia Santa Clara também até ao fim. O golo de Vasconcelos ao minuto 92. E este Rio Ave Nacional está muito quentinho. Um abraço para o Valdemar Duarte. Também para Marcelo Martins, Rogério Soribama, não Mercy. Para toda a família do Gol FM que sai desse lado. E para o Rio Ave na frente do marcador. Rio Ave que na próxima jornada recebe o Famalicão. 25 de outubro às 18 horas. Mas antes, a equipa Vila Condense joga contra o Louletano para a Taça de Portugal, no dia 17 de outubro. Uma altura em que Rala na Beleza, o autor do terceiro golo, acaba por sair. Estes aplausos são para ele. Para a entrada de Tambla Monteiro. Jogador goleador, o Tambla. É jogador do Portimonense. Vamos ver o que é que Tambla Monteiro pode acrescentar. E esta equipa do Rio Ave. Bola para o conjunto da equipa Vila Condense novamente. Lá para trás, mas tira o Nacional, não inventa. Agora caído no relvado. Jogador da equipa madeirense. Vitor FM, muito obrigado por estar desse lado. Muito obrigado por fazer parte da família Golo FM. É sempre gratificante, sempre muito importante, sem dúvida alguma. Um grande abraço para toda a família da Golo que está presente. Vamos ter um lançamento de linha lateral para a equipa do Rio Ave. Neste momento está caído no relvado. Parece-me o Abdel, exatamente, o Abdel, o autor dos dois gols, Abdel. Nós estamos também muito longe do minuto 80, ouvindo o Golo FM. Não estamos nada longe do minuto 80 da partida. Equipa do Rio Ave em vantagem. Nacional que vai fazer três alterações, parece. Nacional parece que vai fazer três alterações. Toda em que estamos ao minuto 80 da partida. Rio Ave 3, Nacional 2.
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1: Minuto 80 da partida. Equipa do Rio Ave vai ser por 3-2. Tivemos mais alterações. Equipa Nacional, saída do Abdel lesionado para a entrada do Joel Silva. Nacional que na próxima jornada, o 20 Golo FM, joga em casa diante do Braga, na Choupana, dia 25, um domingo, às 18 horas. Antes, no dia 17, no final de fronte a São Joanense para a Taça de Portugal. Jogo importante para o conjunto insular. Atenção, porque se o Rio Ave consegue vencer este jogo, é uma injeção de confiança fantástica, sem dúvida alguma. Ainda para mais estar com menos um elemento. Não é nada, nada fácil. Bola para a equipa do Nacional da Madeira. Bola para trás. Bola para a zona onde aparece o Gabriel, que entrou para o lugar de Song. Cruzamento, corta a defensiva do Rio Ave. Lançamento de linha lateral para o conjunto. A equipa do Nacional, bola para a zona onde aparece o Dani Júnior. Lá vai a equipa do Nacional, bola para Cocolo. Um jogo de Cocolo, não entrou bem, é certo, mas depois, à medida que o jogo foi avançando, foi claramente melhorando. Lançamento de linha lateral para a equipa do Nacional da Madeira, que dá canto ao final. É para a Beza, volta perto de canto, batido Miguel Beza, cabeceamento para a defesa, seguríssimo o guarda-redes da equipa do Rio Ave, Vitor Hugo, a conseguir defender. Boa intervenção, sem dúvida alguma, do Vitor Hugo. Recupera o Nacional, fica a pedir falta a equipa do Rio Ave. Atenção Nacional, pode chegar ao gol, empate, cai no relvado o Gabriel, mas o árbitro diz que não há nada. Também pareceu muito sinceramente, Gabriel tentou fazer o drible. O Vozaí é certo que toca ao de leve na camisola dele, mas não suficiente para a marcação da grande penalidade. É o Nacional a tentar fazer o tudo por tudo para conseguir pelo menos um ponto. Este duelo não será claramente fácil, apesar de estar com mais um elemento. Está bem no jogo a equipa do Nacional, bola para o Cocolo, cruzamento. A bola sai para fora das quatro linhas e não fica bem tratado o Cocolo, no entanto está fora do relvado, portanto acredito, não tenho a certeza, que o jogo não irá parar. Na altura ouvido pela FM que chegamos ao minuto 85 da partida. Rio Ave 3, Nacional 2.
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1: Pontapé de canto para a equipa do Rio Ave, ouvinte Gol FM. Onde estamos no minuto 86 da partida, muito perto do minuto 87. Bola parada para o conjunto Vila Condense. Canto bateu de forma curta, a bola para Diogo Nascimento. Deixa Diogo Nascimento, ele que entrou para o lugar de Bezerra. Mete a bola para trás agora para Nitoy, mas virar o jogo para o lado direito. Grande domínio de Diogo Nascimento. Cruzamento e agarra Renato Marin. Parecia que aquela bola estava claramente perdida. Mas muito bem. Muito bem mesmo o Diogo Nascimento. De forma como conseguiu dominar a bola. Avança no terreno a equipa do Rio Ave. Muita tranquilidade a equipa Vila Condense. Mesmo com menos um elemento. Mas lá está, é aqui que se vê claramente a ideia de Vasco Seabra. Está muito bem oleado. E o golo, mas fora de jogo. Fora de jogo, parece-me. O gol tirado a Obando, número 9. E a ver, vamos se... Creio que sim. Por muito pouco, mas creio que sim. Mas grande cruzamento a partir da esquerda do Cocolo para o Obando, que rematou de primeira e colocou a bola lá dentro. Vamos ver se está ou não em fora de jogo. Na realidade pareceu-me que está ali no limite, mas a ver, vamos. A ver, vamos realmente qual será a decisão. Ao mesmo tempo também pode estar ali o pé, creio eu, do Nitoy a metê-lo em jogo. Vamos ver. Vamos ver, ouvindo pela FM. Lance está no vídeo árbitro. Ontem nos Barreiros, Pietuszewski marcou um golaço que teve que ir ao escrutínio do VAR. Vamos ver se o Nacional vai chegar ao empate perto do fim da partida, num gol também atribuído pela vida ao árbitro. A ver, vamos. As linhas estão a ser postas neste preciso momento na cidade do futebol. E está no ar. Está no lado, também me pareceu realmente. Foi por muito pouco mesmo. Mantém-se na frente a equipa Vila Condense, a equipa do Rio Ave. Vai agora a equipa do Nacional para a frente, atenção, pode ser perigoso. Corta, corta muito bem a equipa do Rio Ave. Liavas. Bola para a equipa do Nacional da Madeira. Estamos cada vez mais perto do minuto 90 da partida. Aliás, já chegamos. Minuto 90, mais 5 de compensação. Rio Ave 3, Nacional 2.
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1: Tinha dito 5, mas estava errado. 7 minutos, assim é que é, não 5. Bola para a equipa do Nacional da Madeira, olhando também aqui para as estatísticas deste duelo. Golo dos pratos para o Rio Ave, 1.66, para o Nacional 1.10, posse de bola 57% para a equipa do Rio Ave, 43% para o Nacional. Total de remates 11 para o Rio Ave, 10 para o Nacional, remata a bola 16 para o Rio Ave, 5 para a equipa do Nacional da Madeira. Agora com menos um elemento, será que será uma equipa inteligente sem dúvida alguma. Principalmente no capítulo defensivo. Um grande abraço para toda a família Gol FM que está aí desse lado. Para o Carlos, para o Rogério, para o Jeremias Andrade, para o John, para o Marcelo Martins, Suribamba no Mercy, para toda a família Gol FM. Lembro que é nada, estaremos no Estádio da Luz. Hora Nacional, atenção, Gabriel remata, tira a defensiva do Rio Ave, ainda mexe, estava a ganhar ali, o Obando perde a bola, ganha Nacional na raça, não há falta, Hora Nacional, atenção, lado direito, tenta tirar o cruzamento, não tira, ainda o Gabriel tira o cruzamento, tira a defensiva do Rio Ave, parece que o Vitor Hugo amarrou fora e aí é o entendimento do árbitro. Vitor Hugo agarrou a bola fora das quatro linhas. Um tapete quente para a equipa do Nacional da Madeira. Atenção aqui, o Nacional conseguiu chegar ao golo de bola parada. Ao primeiro golo. A ver, vamos. Bom tapé de canto para a equipa madeirense. O Nacional acredita. O Nacional acredita que pode ser possível chegar ao golo do empate. Vamos realmente o que é que pode acontecer. Está um grande jogo, até ao fim. Era isto que o povo gosta. Olha o canto, está batido. O desvio vai ao lado. Sai ao lado da baliza defendida por o Vitor Hugo. Vamos ter agora um pontapé de canto novamente para a equipa do Nacional. Minuto 94, Nacional tenta chegar ao gol do empate. Canto batido, agarra Vitor Hugo. Seguro a agarrar o guarda-redes da equipa do Rio Ave, equipado de cor laranja, Vitor Hugo. Para o Vitor Gol FM, dentro de momentos vamos estar no Estádio da Luz, para esse Benfica Vitória Sport Clube. Contamos com a tua presença. Ainda há muito futebol mesmo para acompanhar na Gol FM. Para além do Benfica Vitória, vamos ter também um duelo entre a equipa do Aruca e também do Estrela da Amadora. Como agora ganha por parte da equipa do Rio Ave. Vão ganhar a equipa Nacional no lado direito. Atenção, a equipa do Aracondense ganha bem, ganha muito bem. A equipa do Rio Ave avança no terreno, lado esquerdo. Um abraço também para o Tunda. Acaba por perder a bola o Vruzaí. Vamos ter um pontapé de livre para a equipa do Rio Ave. Bola parada para a equipa do Rio Ave. Estamos a menos de 2 minutos do fim da partida. Rodrigo Pimentel, um grande abraço, conto contigo já a seguir para esse Benfica Vitória. A narração do Luís Bento a partir do Estádio da Luz, do Inferno da Luz. Esse Benfica Vitória Sport Clube. Devia estar hoje, mas às 18 horas quero-te lá. Esse Benfica Vitória. Grande abraço, amigo Rodrigo. Esquerda ponta para livre para a equipa do Rio Ave. Livre para a equipa Vila Vista. O jogo está quase a terminar. O Rio Ave pode regressar às vitórias. A última e única até o momento tinha sido no dia 22 de agosto, diante da equipa do Estoril. Vasco Seabra pode entrar a ganhar. Há um passo agora de renascimento para acompanhar a equipa do Nacional. Pode ser o forcing final. Pode ser o forcing final da equipa do Nacional. Está com mais um jogador. E diria que neste jogo também, minha opinião, espelha um pouco aquilo que está a ser a época do Nacional e aquilo que pode vir a ser. Não é que a equipa tenha jogado mal, muito pelo contrário, até diria que foi dos melhores jogos do Nacional esta temporada. A questão é que com menos um jogador Nacional, há certo tipo de jogos que não. Aliás, com mais um jogador, há certo tipo de jogos que a equipa do Nacional não pode claramente deixar-se perder com mais um jogador. A verdade é essa. Vai bater a equipa do Rio Ave, o jogo também vai terminar. Não tarda nada, ouvindo o FM. E acabou! Termina o jogo em Vila do Conde. Como festeja Vasco Seabra. Como festeja o ex-jogador, agora diretor desportivo, lenda do Rio Ave, Vítor Gomes. Vence a equipa do Rio Ave por 3-2. É resultado final. Rio Ave 3, Nacional 2.
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1: Termina a partida, ouvinte. Gol FM, o Rio Ave vence a equipa do Nacional por 3-2. Vitória da equipa Vila Condense e que vitória categórica, atenção, há que dizer, da equipa do Rio Ave com menos um elemento. A equipa teve resiliência, teve muito espírito de equipa e conseguiu vencer um jogo que não estava nada fácil para a equipa do Rio Ave. É como diz o Rogério Salvador, uma excelente vitória para o conjunto de Vila do Conde, sem dúvida alguma. O Vigo FM, dentro de poucos momentos, vamos abrir a emissão a partir do Estádio da Luz para esse duelo que vai colocar frente a frente a equipa do Benfica diante da equipa do Vitória Sport Clube. Conto com a tua presença, já sabes, no canal do YouTube da Primeira Rádio Desporto. Até já, porque já a seguir há grande jogo na Catedral, Benfica, Vitória.
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Franz Beckenbauer, nascido em Munique a 11 de setembro de 1945, é uma lenda incontestável do futebol. A sua carreira, tanto a nível de clubes como internacional, fez dele um dos maiores jogadores da história. Começou a sua trajetória no Bayern de Munique, onde se destacou rapidamente pela sua elegância e habilidade. Beckenbauer fez a sua estreia na equipa principal do Bayern em 1964 e rapidamente se estabeleceu como uma figura central. Sob a sua liderança, o Bayern conquistou 3 títulos da Bundesliga em 69, 72 e 73 e 3 taças dos clubes campeões europeus em 1974, 75 e 76. A posição de líbero que Beckenbauer redefiniu permitiu-lhe não apenas atuar na defesa, mas também contribuir ofensivamente. A sua visão de jogo e a habilidade em avançar com bola mudaram a forma como a posição era jogada. Foi ainda premiado com o Ballon d'Or, ou o melhor jogador da Europa, em 1972 e 76, refletindo o seu impacto no futebol europeu. Na seleção da Alemanha Ocidental, Beckenbauer também deixou a sua marca. Foi o capitão de equipa que venceu o Campeonato do Mundo em 1974 e, na final realizada no Estádio Olímpico de Munique, a Alemanha Ocidental derrotou os Países Baixos por 2-1. O jogador alinhou com o ombro deslocado, demonstrando uma coragem e uma liderança notáveis que se tornaram lendárias. Além disso, foi fundamental na vitória no Euro de 1972, onde a Alemanha Ocidental derrotou a União Soviética na final. Após o sucesso no Bayern de Munique,

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0: E eis que chegou então o momento do grande jogo deste domingo entre Benfica e Vitória Sport Clube. Depois da equipa encarnada ter perdido no Clássico do Dragão, Benfica quer claramente demonstrar aqui a sua força. Já a equipa de Tiago Margarido, que não vence desde 23 de agosto, foi a única vitória dentro do Nacional, quer realmente mostrar do que é que os conquistadores estão feitos. 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Entra em campo connosco e vamos já diretamente até ao Estádio da Luz para esse Benfica Vitória. Terá a narração de Luís Bento.
1: É isso mesmo, muito boa tarde a partir do Estádio da Luz, grande ambiente para este Benfica Vitória, mais uma jornada da Primeira Liga verdadeiramente ao rubro. A equipa do Benfica já viu o Porto e o Sporting ganharem de forma muito difícil nos seus jogos, essencialmente o Porto com uma vitória já muito perto do final do jogo por 2-1 com o golo de Tomás Pietruszewski, a golo que vai enfim de certa forma alimentar a polémica durante a semana toda, mas já estamos muito habituados a isso em Portugal, com um golo marcado já muito perto do fim, foi invalidado e foi depois validado pelo VAR por 1 centímetro, a dar naturalmente muita polémica. O Porto ganhou, revirou nesse jogo na Madeira, o Sporting também ganhou, revirando também o jogo em Braga, esteve a perder por 1-0, virou para 3-1 na segunda parte. O Benfica, de certa forma, estava à espera que tanto Sporting como Porto pudessem cair ou pelo menos empatar nesta jornada, tal não aconteceu, e por isso diria que este jogo ganha aqui contornos ainda de maior importância. Benfica Vitória, jogo apitado por Luís Godinho de Évora, coadjuvado por Pedro Martins e Gonçalo Vaz Freire. O quarto árbitro é Bruno Vieira, no VAR vão estar Pedro Ferreira e Lionel Ferreira. É esta a equipa de arbitragem deste encontro entre o Benfica e o Vitória. Desde já, equipa do Benfica para este jogo, com algumas alterações em relação ao jogo anterior. Benfica com Samuel Soares na baliza, lateral direito Alexander Ba, dupla de centrais formada por Tomás Araújo e Sirkati. Depois dessa expulsão de Clément Lenglet, é Sirkati que ocupa o lugar de defesa central à esquerda, acredito eu, Tomás Araújo à direita, vamos ver se assim será ou não. À esquerda joga então como defesa esquerda o Samuel Dal. No meio campo, uma dupla de médios com Leandro Barreiro e João Palhinha, e 4 avançados na frente. De facto, é tração à frente esta equipa do Benfica. Do lado direito, Rafa Silva, do lado esquerdo, Gianluca Prestiani ou Sheldrup, vamos ver qual dos dois vai jogar na esquerda. E depois ao meio, Gianluca Prestiani no apoio, ao ponta de lança Vangelis Pavlidis. Claro que isto será de certa forma volátil, às vezes joga Sheldrup à esquerda e Prestiani no meio, às vezes é Prestiani que vai para a esquerda e Sheldrup vai para o meio. Acredito que esta dinâmica, inclusive com Rafa Silva a fazer permuta constante com os seus colegas, acredito que esta dinâmica faça parte, como tem feito parte sempre, do jogo do Benfica. Quanto à equipa do Vitória, vai a jogo com o guarda-redes Oliver Zic, depois um quarteto defensivo vitoriano com o romeno Tony Strata à direita, João Mendes à esquerda, dupla de centrais com Tiago Baleiro e Tony Borevkovic. Meio campo do Vitória 3 com Luan Ducci, Gonçalo Nogueira e Samu Silva na frente de ataque vitoriana. Omar Camarrá de um lado, Miguel Nogueira aliás do outro, Arnel Jakubovic é o ponta de lança da equipa do Vitória de Guimarães. Banco de suplentes do Benfica, Marco Silva tem no banco, Anatoly Trubin, Gabriel Índio, José Neto, Sofiane El Kaurouani, Todi Luquebáquio, Frederic Ausnes, Cláudio Etcheverry, Manu Silva, Tiago Freitas, Jorge Sudakov, Anísio Cabral e John Duran. É este o banco do Benfica, com Marco Silva a ter então estes jogadores ao seu lado. Quanto ao Vitória, equipa liderada por Tiago Margarido, apresenta no banco Lucas Furtado, Francisco Dias, Oscar Rivas, Frank Sidibé, Miguel Maga, Alanzinho, Santi Verdi, Victor Anderson, Matija Mitrovic, Benny Mukendi, Patrick Otro e Telmo Arcanjo. É este então o banco da equipa do Vitória para este jogo frente ao Benfica. 15 minutos para começar este jogo. O Walter já foi dando alguns dados importantes sobre as duas equipas, acrescento mais alguns. O Benfica viu ontem a equipa do Santa Clara ultrapassá-la com 2 pontos de avanço depois dessa vitória fora em Rio Maior frente ao Casa Pia por uma bola a 0, e viu ainda o Benfica, o Académico de Viseu, aproximar-se, estando nesta altura apenas

0: segunda posição e vai para 19 pontos neste jogo. Já voltamos então para o relato deste Benfica Vitória, já a seguir em mais um Direto Gol FM.
1: Não falta muito tempo para esse duelo entre o Benfica e também a equipa do Vitória Sport Clube, a contar para a 8ª jornada da Liga Portuguesa. Passar também pelo chat no YouTube para cumprimentar a família Gol FM, um abraço para o Nelson Wilson, para o Bruno, também para a Mónica, para toda a gente que está aí desse lado, também para o Wolf Week e também para o John e para o Lampião fanático. Um grande abraço para toda a gente que está então aí desse lado. Vamos também ouvir as declarações de Marco Silva antes de começarmos, antes de voltarmos novamente até ao Estádio da Luz. Marco Silva, que prevê um embate extremamente difícil diante do Vitória Sport Clube.
2: Sabemos que o Vitória é um clube tem características muito especiais, é um clube que, pela dimensão da massa adepta, pela exigência que tem aquele clube, olhando para aquilo que são os três grandes, o Braga pelo crescimento que tem tido também, mas o Vitória acaba por ter características muito próprias enquanto clube, e quem joga naquele clube ou quem trabalha naquele clube sabe perfeitamente aquilo que eu estou a dizer neste momento. E a qualquer momento é um clube que tem capacidade, quer pelo apoio enorme que tem, pela exigência enorme que tem também pela sua massa adepta, e depois porque está a disputar um campeonato e quer naturalmente melhorar. Eu não disse-vos que é difícil fazer essa análise, eu não estive cá, é difícil fazer essa análise, nunca a iria fazer, porque o que é importante é o presente, o que é importante é analisar aquilo que é o Vitória neste momento. É uma equipa que não tem tido bons resultados, mas que em alguns jogos teve um caudal ofensivo muito grande, é uma equipa que não tem sido muito eficaz em alguns momentos e que naturalmente quer reagir. E todo o respeito para o Vitória, aquilo que ele podem apresentar amanhã, mas olhando para nós, que é aquilo que nos compete, nós também temos que reagir. Não esquecer que nós vimos um resultado negativo, um resultado que para nós tem peso, e isso para mim é que é o importante, com todo o respeito que tenho pelo Vitória. Desde o primeiro minuto, demonstrar aquilo que temos vindo a demonstrar em termos institucionais, em termos de atitude, em termos de exigência para connosco, enquanto equipa, e naturalmente depois o respeito pelo adversário irá estar lá sempre, e isso é que é importante. Se o Vitória quer reagir após um mau começo de temporada, nós temos que reagir obrigatoriamente após um resultado negativo para nós também.
1: Marco Silva, que ainda abordou o caso do momento, o caso Cristiano Ronaldo.
2: Eu, como treinador do Benfica, não tenho todos os dados. Falou-se muito, e foi pela dimensão da nossa seleção, e não há que escondê-lo, pela dimensão do Cristiano, tomou proporções em termos de comunicação social, não em Portugal, não estou só a referir-me em Portugal, naturalmente nós ligamos e seguimos muito mais no nosso país, mas a nível mundial, pela dimensão que o Cristiano tem, atingiu patamares elevadíssimos, acho que já foi falado, e se calhar até demais, mas eu percebo a dimensão do caso. Eu, como treinador do Benfica, não tenho os dados todos para estar a fazer comentários. Não gosto muito também quando fazem comentários sobre a nossa casa, não tendo todos os dados, muitas vezes sobre os nossos jogadores, e não têm todos os dados, e eu não tenho os dados. Eu quero é o melhor da seleção, quero que a nossa seleção sou um em tudo o que eu puder ajudar, e o suporte da minha parte é total, e quero é que esteja tudo bem e que possamos estar cada vez mais fortes para ganhar jogos e esperar que as coisas resolvam da melhor forma para o nosso país.
1: Já Tiago Margarido acabou também por falar do encontro diante da equipa do Benfica e que tem a receita para isso.
3: Teremos que abordar o jogo, obviamente, com uma vertente estratégica adaptada ao adversário. Vamos procurar ser mais equilibrados, não deixar partir tanto o jogo, como aconteceu na segunda parte, principalmente após o empate no jogo contra o Viseu, mas todo o resto vamos manter. Os nossos valores têm que ser inegociáveis. Temos que jogar com a mística e com a ADN à vitória, e obviamente que dando continuidade ao trabalho que estamos a fazer, trabalho assim que acreditamos muito, mas sempre com uma vertente estratégica ajustada àquilo que é o nosso adversário, e não deixando partir tanto o jogo como aconteceu na última jornada.
1: E Luís, regressando novamente até ti, até ao Estádio da Luz, olhando para o momento destas duas equipas, é certo que o campeonato parou durante muito tempo, estamos a falar de 3 semanas, é realmente uma eternidade, pode não parecer, mas são 3 semanas que o principal núcleo dos jogadores não treinou uns com os outros, isso parecendo que não, há dinâmicas que se perdem, entre aspas. Vimos isso na primeira parte do Sporting em Braga, vimos isso durante os 90 minutos do Futebol Clube do Porto ontem no Caldeirão dos Barreiros. Olhando para esse período de paragem, parece-te que o Vitória nesse aspecto sai por cima do Benfica?
0: Acredito que sim, Walter. Acredito que o Vitória pôde preparar este jogo de outra forma em relação ao Benfica e sentiu-se claramente o mesmo ontem na Madeira. O Marítimo acaba por perder o jogo, na minha opinião, de forma completamente inglória e injusta até em relação ao que foi o jogo. O Marítimo, de facto, conseguiu preparar muito bem essa partida, maniatou literalmente o Porto e, mais uma vez, foram pormenores a ditar a derrota da equipa do Marítimo. Creio que acontecerá o mesmo um pouco hoje aqui. O Vitória teve basicamente 3 semanas limpas para treinar, para preparar, para melhorar a integração de alguns jogadores que ainda não estão no auge da sua adaptação à equipa do Vitória, e pôde, diria, preparar este jogo com muito mais calma, com muito mais serenidade e até de forma muito mais completa. O Benfica de Marcos Silva praticamente viu os seus jogadores saírem de bandada nesta fase e, portanto, acredito que nesta altura o Benfica sinta mais dificuldades neste regresso, até porque grande parte dos jogadores não estiveram aqui. Olhar para as bancadas do Estádio da Luz, vai-se engalanando o Estádio do Benfica para este grande encontro frente ao Vitória de Guimarães. Como é habitual na Luz, o estádio vai encher, vai estar casa cheia, perto dos 65 mil espectadores. Recordo que o Benfica vai a jogo hoje com Samuel Soares na baliza, depois um quarteto defensivo com Alexander Bá do lado direito, Samuel Tal do lado esquerdo, dupla centrais formada por Circati à esquerda e Tomás Araújo à direita, meio campo com Leandro Barreiro, João Palhinha na frente, um quarteto de ataque, claramente um quarteto muito ofensivo, com no lado direito Rafa Silva, no lado esquerdo Sheldrup e ao meio de Gianluca, para terem o apoio ao ponta-lança da equipa do Benfica, Vangelis Pavlidis. Quanto à equipa do Vitória de Guimarães, vai a jogo com o guarda-redes Olivier Zic, um quarteto defensivo com Tony Strata à direita, João Mendes à esquerda, dupla de centrais com Tiago Balieiro e Tony Borevkovic. Meio campo do Vitória com Luan Dussi, Gonçalo Nogueira e Samu Silva na frente, à esquerda aparecerá Omar Camarrá, à direita Miguel Nogueira e ao meio ponta de lança Arnel Jakupovic. É este então o 11 da equipa do Vitória para este encontro frente ao Benfica. Nesta altura aproximamos a passos largos do começo da partida, 7 minutos apenas para iniciar o jogo. O Benfica, já falámos, apresenta nesta altura 16 pontos. A equipa está a 2 do Sporting e a 2 do Santa Clara, à condição, claro, se ganhar volta a assumir o segundo lugar do campeonato. Quanto à Vitória de Guimarães, está a fazer, diria eu, uma época muito mais difícil. A equipa nesta altura está mesmo no 15º lugar, apenas com 5 pontos somados em 7 jogos, 5 vitórias e 8 derrotas, e apenas, aliás, 5 golos marcados e 8 golos sofridos. Assim é que está correto, apenas uma vitória, 2 empates e 4 derrotas, percurso impressionante pela negativa da equipa do Vitória de Guimarães. Vitória que não ganha há muito tempo, desde o dia 23 de agosto, na altura ganhou ao Nacional da Madeira por uma bola a 0, desde então derrota em Braga por 1-0, empata em casa contra o Casa Pia a 0, derrota em Viseu por 2-1 e empata em casa contra o Moreirense a 1 golo. Espetáculo de luzes nesta altura no Estádio da Luz. O Inferno da Luz prepara-se para receber os jogadores para este grande encontro. Estamos na jornada 8 do campeonato. O Porto já ganhou, o Sporting já ganhou, o Santa Clara já ganhou. Ganhou em Rio Maior por uma bola a 0, gol marcado por João Vasconcelos bem perto do final do jogo. E diria, Walter, que o Benfica tem aqui a pressão de, nesta altura, ver o Porto e o Sporting seguirem em frente com vitórias importantíssimas frente ao Marítimo e frente ao Braga. Diria que ainda mais porque estiveram a perder. Diria que, Walter, a pressão está toda do lado do Benfica.
1: Sem dúvida alguma, Luís. A até mesmo pela questão do Benfica também ter perdido esse clássico no Dragão, e neste momento está a 5 pontos do Futebol Clube do Porto, e portanto, devido a essa derrota, devido também à vitória do Sporting em Braga, o Porto ontem venceu no Caldeirão dos Barreiros, e também temos que incluir, como tu disseste e bem, o Santa Clara, porque o Santa Clara é neste momento uma das equipas a ter em conta, está em igualdade pontual com a equipa do Sporting, e portanto, devido a estes fatores todos, obviamente que a equipa do Benfica entra pressionada. Agora lá está, parece-me que é um Benfica totalmente diferente da época passada, não digo isto pelos resultados, não digo isto também pela forma como o Benfica tem jogado. Nota-se realmente uma identidade muito própria nesta equipa de Marco Silva, e eu até nem vou à vitória do Benfica em Milão, nem vou às vitórias do Benfica antes do Dragão, vou precisamente ao jogo do Dragão, em que o Benfica com menos um jogador durante grande parte da segunda parte não teve receio do Futebol Clube do Porto, foi para cima, foi sempre à procura de resgatar pontos do Dragão, e se calhar até foi por isso que não conseguiu realmente tirar pontos ao Futebol Clube do Porto, ou seja, de ser uma equipa tão ofensiva. Obviamente que é um pau de dois bicos, o Benfica arriscou, acabou por se dar mal, no entanto, um Benfica que, na minha opinião, deixou boas sensações, apesar dessa derrota, porque com menos um conseguiu claramente encarar olhos nos olhos a equipa do Futebol Clube do Porto, e portanto, são sinais positivos para esta equipa do Benfica, uma equipa que está a jogar em casa, uma equipa que tem jogadores em grande momento de forma, e portanto, não se avizinha um jogo nada fácil, como é óbvio, porque esta equipa de Vitória, apesar de não estar uma equipa muito, muito convincente em termos de resultados, é sempre o Vitória Sport Clube, e tem um treinador chamado Tiago Margarido, que costuma preparar muito bem este tipo de jogos. Viu-se isso na temporada passada no Nacional da Madeira, onde complicou a vida por duas vezes ao Futebol Clube do Porto Farioli, quase conseguia resgatar pontos em Alvalade contra a equipa do Sporting, e quase conseguia também tirar pontos ao Benfica na Madeira. Portanto, Tiago Margarido prepara muito bem este tipo de jogos, e não tenho dúvidas que será um grande encontro.
0: Numa altura em que não dá para desvalorizar este momento absolutamente arrepiante que se vive no Estádio da Luz, com o ser benfiquista a ecoar nos céus do Inferno da Luz, 60 mil benfiquistas erguidos, cascóis ao vento, de facto absolutamente sensacional o cenário que este verdadeiro hino do Benfica proporciona no Estádio da Luz. É absolutamente inebriante, absolutamente arrepiante, e de facto é um dos lados mais belos deste desporto fantástico, o cenário que se prepara com o hino de cada uma das equipas. Hoje é o Benfica, é a Luz. É sempre impressionante este momento, e curvo-me perante toda a história do Benfica. Anos e anos que este hino percorreu o Estádio da Luz. São papoulas saltitantes, é o final inebriante deste hino, com a loucura total no Estádio da Luz. Está tudo preparado para um grande espetáculo de futebol no Estádio da Luz. Benfica e Vitória de Guimarães. Vamos ver então o que nos reserva esta partida. Uma altura em que mais uma vez o Estádio da Luz está todo em pé, a cantar, a tornar aqui o ambiente mais e mais e mais próximo dos jogadores. É absolutamente galvanizante. É absolutamente galvanizante a atmosfera que se vive no Estádio da Luz para este encontro entre o Benfica e o Vitória. Não é demais lembrar que o Benfica vai jogar com Samuel Soares na baliza, lateral direito Alexander Bá, lateral esquerdo Samuel Dal, dupla de centrais formada por Tomás Araújo e Sircati, meio campo com Leandro Barreiro e Palhinha, ataque literalmente a 4 com Rafa Silva, Xaldarupa, Prestiani e Vangelis Pavoides. Quanto à equipa do Vitória de Amães, tem na baliza Oliver Zique. Depois, o lateral direito é Tony Strata. À esquerda, joga João Mendes. Dupla de centrais com Tony Borevkovic e Tiago Palheiro. Depois,

0: habitual calção branco. Vamos ver o que é que nos vai dar então este encontro entre o Benfica e a equipa do Vitória. O Benfica aparentemente vai partir da nossa direita para a nossa esquerda, o Vitória da nossa esquerda para a nossa direita. Olha o tempo para os adeptos do Vitória que ocupam ali um espaço habitual que é destinado aos visitantes, e ocupa a sério, está praticamente, diria que meio daquele espaço está carregado de vimaranenses. Um abraço para todos os adeptos do Benfica que nos estão a ouvir, adeptos do Vitória que nos estão a ouvir. 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É sempre um prazer enorme estar lado a lado consigo em todos os jogos que fazemos, e são muitos, todos os dias, na Gol FM. Tudo apostos para este Benfica Vitória de Guimarães. Vamos juntos para mais um grande jogo. Se o Benfica ganhar, ultrapassa o Sporting, ultrapassa o Santa Clara, volta a ficar a 5 pontos do Porto. Se o Vitória ganhar, vai conseguir a sua segunda vitória em 8 jogos, apenas ganhou em casa ao Nacional da Madeira, e aí sim o Benfica ficaria um pouco mais longe, a 8 do Porto, e ficaria a 2 pontos do Sporting e do Santa Clara. Mas isso ainda são prognósticos apenas. Começa o jogo na Luz.
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0: 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Começa o jogo no Estádio da Luz. Primeiro ataque da equipa encarnada. A bola foi para fora. Bola para o Vitória de Guimarães. Pontapé de baliza para a equipa vitoriana. Guarda-redes Olivier Zica para bater. Vai chutar lá para a frente o guarda-redes da equipa do Vitória. Recordo que a equipa de arbitragem hoje é liderada por Luís Godinho, coadjuvado por Pedro Martins e Gonçalo Vaz Ferreira. O quarto árbitro é Bruno Vieira. No VAR estão Pedro Ferreira e Lionel Ferreira. Vitória no ataque. Falta ali sobre Omar Camarrá, cometida por Rafa Silva, perto da grande área do Benfica. Pode aqui estar um livre perigoso para a equipa vitoriana. É perto do bico da grande área do Benfica, lado esquerdo, da forma como ataca a equipa do Vitória. E está aqui uma primeira oportunidade para a equipa vitoriana se aproximar da baliza do Benfica. Atenção ao pontapé livre. Vitória vai colocar vários jogadores na área. Fica a dúvida se o remate vai ser direto, se vai ser um cruzamento para a grande área encarnada. Atenção ao livre para o Vitória. A bola posicionada a cerca de 10 metros da grande área do Benfica. Atenção, Tony Strata. Vai partir para a bola, levanta o braço direito. Tony Strata partiu, deixou para Samu. Cruzamento, corta Tomás Araújo. Nas alturas existe aqui a bola do Vitória. Miguel Nogueira corta o Benfica e sai para a resposta. 1-1. Rafa Silva pode ir para o primeiro. Acelerou Rafa, leva Rafa, espera por Prestiani. Passa para o Chal de Rupa, tirou! A equipa do Vitória. Estava aqui uma primeira grande possibilidade de golo para a equipa do Benfica. Rafa ficou no 1-1, mas não conseguiu desvencilhar-se do adversário. Bola para Sheldrup. Sheldrup para Palhinha, corta Tony Strata. Sai já a equipa do Vitória para a resposta por Jakupovic, carregado por Leandro Barreiro. Falta livre para a Vitória. Livre para a equipa vitoriana. Lado esquerdo do ataque da equipa do Vitória de Guimarães. Lado direito do ataque vitoriano. E o Tony Borevkovic, jogador croata da equipa do Vitória, deixou rasteiro para Luanduce. Borevkovic, 29 anos de idade. Bola para a esquerda para João Mendes. João Mendes para trás, outra vez para Borevkovic. Lá está Tony Borevkovic, pé direito na bola. Vai movimentar para a frente para Jakupovic. Deixou curto para Luanduce. Luanduce para Gonçalo Nogueira. Bem jogado, passou para o adversário. Deixou para Jakupovic. Bem jogado pelo austríaco da equipa do Vitória de Guimarães. 28 anos de idade. Bola para a esquerda para o Marco Amarrá. Não chega a bola, bola fora. Lançamento para a equipa do Benfica. Vai se engalanando o Estádio da Luz, praticamente cheio. Diria que estão claramente 60 mil espectadores aqui na Luz. Bola para Samuel Soares. Samuel Soares para a esquerda. Entrega a bola em Samu Dal. Aliás, exatamente, Samuel Dal. Adiantou para Sheldrup. Este para Pavlidis. Atenção ao Benfica. A bola para Prestiani. Lado esquerdo Prestiani. Vai para cima de Borevkovic. Já passou por ele.

0: com o Sheldrup, defendeu, Rafa poste! Como é que é possível Rafa ter falhado este golo? Insiste o Benfica, Samuel Dal, cruzamento, segundo poste, Leandro Barreiro. Vai tentar nova vaga ao Benfica, bola para trás, bola para Circati para Tomás Araújo, avança ao capitão, dá na esquerda para Prestiani, está uma máquina Prestiani, está um super jogador, bola para Palhinha, outra vez Prestiani, bem de facto há pouco, incrível como o Benfica não marca, toda a jogada é de Prestiani, Sheldrup à primeira, acerta no adversário, Rafa com a baliza aberta, estoura no poste, grande oportunidade para a equipa do Benfica. Na altura em que há aqui um pontapé livre agora para a equipa encarnada. Recordo para quem não sabe que o Prestiani tem apenas 20 aninhos. Já está aqui há alguns anos. Vai ser de facto um craque, vai ser uma estrela mundial, não tenho dúvida nenhuma. Bola para o Benfica, bola para Circati. Circati para a esquerda para Tomás Araújo. Recebe no grande círculo Tomás Araújo. Avança de pé direito, grande passo para Palhinha, bem visto. Espetáculo Palhinha, grande corte de... Grande corte e agora ali uma falta. Segura para Pavlidis. E livre perigoso para o Benfica. Posição frontal a cerca de 10 metros da grande área do Vitória de Guimarães. Dois jogadores no chão. Bem, belo passe de Palhinha a rasgar completamente. Hoje temos aqui na luz, como é habitual, um monitor que nos ajuda a esclarecer todas as situações. E para já verificamos que a primeira falta não existe e a segunda sim. A segunda sobre o Pavlidis existe. Atenção a Sheldrup, pode chamar-lhe um figo neste lance. A equipa da Vitória coloca a sua barreira na sua grande área. Atenção ao livre, Sheldrup ou Samuel Dal. O pé direito de Sheldrup ou o pé esquerdo de Samuel Dal. Atenção ao Benfica, pode estar aqui a primeira grande oportunidade de golo para o Benfica. Sheldrup vai partir para a bola, vai tomar balanço, atenção ao Benfica, parece-me que será Sheldrup de pé direito, arranca para a bola, Sheldrup contra a muralha defensiva do Vitória, a bola foi muito baixinha, vamos contabilizar, minuto 6 da primeira parte no Estádio da Luz, 0 Benfica, 0 Vitória.
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0: Jogo parado no Estádio da Luz, está um jogador da equipa de Vitória de Guimarães a ser assistido na grande área da equipa vitoriana. Felizmente já está tudo bem, recupera o jogador do Vitória de Guimarães, creio que terá levado ali com uma bolada na cara no pontapé de Sheldrup, creio que foi essa a razão do problema do jogador vitoriano e agora vai ter que sair. E o Vitória vai então iniciar uma nova jogada no Estádio da Luz. Bola para João Mendes. Vai pontapé lá para a frente para o Marco Amarra. Sai curto o passe de João Mendes. O Vitória com menos um. Atenção ao Benfica. Pavlidis, lado direito. Passou, cortou para canto a equipa do Vitória. Canto para a equipa do Benfica. É o primeiro canto do jogo para a equipa do Benfica. Samuel Dal para bater de pé esquerdo. Do lado direito do ataque encarnado tem junto a si Sheldrup. Atenção ao canto, 5 homens do Benfica na grande área do Vitória, 11 do Vitória a defender, vai partir Samuel Dal à maneira curta, Sheldrup puxa para a direita, Prestiani, cruzamento, cabeceamento de Leandro Barreiro para as mãos, aliás chocou, não esteve seguro o guarda-redes do Vitória, do Benfica a insistir, Sheldrup bate a grande área, largou o guarda-redes outra vez, bem que insegurança do guarda-redes do Vitória, que por duas vezes Oliver Zic não agarrou a bola e colocou a sua equipa em trabalho, para já mostrar aqui alguma insegurança guarda-redes do Vitória. Mais um canto para o Benfica, desta feita não se aproxima Samuel Dal. O canto, tudo indica, será direto para a baliza do Vitória. Sheldrup para bater, à direita, de pé direito. Vai partir para a bola Sheldrup. Levanta os dois braços, Sheldrup, levantou, grande área, Pavlidis, amorteceu de peito, tenta o pontapé, não deixa a equipa da Vitória de Guimarães, bola para fora, lançamento para o Benfica, do lado esquerdo, do ataque encarnado, a bola para Prestiani, segura Prestiani, dá para Samuel Dal, Samuel Dal para trás para Alexander Bá, segura de pé direito, movimenta para o lado oposto para o pé direito de Sirkati, Sirkati guardou, Sirkati levou, deixou para Tomás Araújo, para a esquerda para Samuel Dal, Samuel Dal para trás para Tomás Araújo, de novo, e como antecipei no início da partida, é o Tomás Araújo que joga à esquerda, é o Sirkati que joga à direita. Bola para o Benfica, bola para Sirkati, lado direito do ataque encarnado, lá está Sirkati a dar para Tomás Araújo, colocou no centro do relvado para Sheldrup, entrega em Padinha, rodou Padinha, bate para a direita para Sirkati, adiantou para Leandro Barreiro, bem trabalhado pelo Benfica, Leandro Barreiro para Rafa, Rafa para a direita, desmarcou Alexander Bach, bem joga Benfica, cruzamento desta feita, agarrou o guarda-redes Oliver Zic, muito dinâmico este Benfica, muito fluido, com bons princípios de jogo. Marco Silva põe sempre as suas equipas com critério e com uma qualidade muito alta na forma como jogam no ataque. Bola para a Vitória, pontapé na frente, longo para a corrida de Samu Silva. Minuto 10 da primeira parte na Luz. 0 Benfica, 0 Vitória.
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0: De regresso ao Estádio da Luz, um grande abraço para todos os ouvintes Gol FM que nos escutam em mais uma partida no Estádio da Luz. 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Muito obrigado pela sua preferência. Bola para a equipa da Vitória, a falta sobre Sheldrup, livre para a equipa encarnada na sua zona defensiva para bater Tomás Araújo, o capitão do Benfica. Lá está Tomás Araújo de pé direito, tem junto a si Samuel Dal, bola para Samuel, Samuel Dal para a esquerda, dá rasteira para Sheldrup, Sheldrup para trás, bola jogada para Tomás Araújo, lá está a equipa encarnada a circular na sua zona defensiva, a bola para Tomás Araújo, vai dar longo lá para a frente para Alexandre Bá, muito bem de cabeça para Rafa. Rafa perto da linha final, espetáculo Rafa, baila perante o adversário, passou por ele, não passa pelo segundo, corta a Vitória e sai a jogar ao Marco Amarrá, a bola para João Mendes, pontapé na frente, é para terra de ninguém, a bola saiu diretamente para fora, lançamento para a equipa do Benfica no corredor direito, a bola para Tomás Araújo, Tomás Araújo para Palhinha, Palhinha rasteiro de pé direito para trás para Tomás Araújo, lá está Tomás Araújo a movimentar para a frente de ataque, para a esquerda para Samuel Dal, segura Samuel Dal, pesca na bola, rodou sobre si próprio, atrasou para Tomás Araújo, lá está Tomás Araújo na zona defensiva do Benfica, olhou para diante, para o jogo do Benfica, dá para Samuel, Samuel para Palhinha, recolheu Palhinha, sai a jogar Palhinha, puxa para o pé direito, passa a rasgar Palhinha, espetáculo para Alexander Bá, grande passe de Palhinha, vai para a grande área, segura Rafa, pode cruzar Rafa, linha final Rafa, demorou a tomar decisões, acabou por perder a bola, bola para a equipa vitoriana, pontapé na frente, corta o Benfica outra vez, a bola jogada pela equipa encarnada, bola para Tomás Araújo, pé esquerdo na bola, Tomás Araújo, dá para a esquerda para Samuel Dal, segura Samuel Dal, vira na frente, ataque do Benfica, Sheldrup, Sheldrup Samuel, Samuel para trás para Tomás Araújo de novo, puxa para o pé direito do Tomás Araújo, adiantou para Vangelis Pavlidis, aliás Rafa, dá para Leandro Barreiro, corta o Vitória e há falta. Corte de Tiago Baleiro sobre Leandro Barreiro. Livre para a equipa do Benfica. Ali na zona divisória, na linha divisória de meio relevado. Bola para Tomás Araújo, bateu já para Alexander Bá. Vai para o ataque Bá, puxa para o pé direito, atrasou para João Palhinha. Aliás, Sirkati. Sirkati para Tomás Araújo. Pesca na bola, encosta em Samuel Dal. Samuel Dal no ataque, rasga o passo para Pavlidis. De primeira para Prestiani. Muito bem, Tony Strata. Ficaram com a bola. Atrasou, atenção, muito mal o guarda-redes do Vitória a perder a bola. Prestes, ele pode marcar, tocou, cortou. Bem, está desastrado o guarda-redes do Vitória hoje. É a terceira vez que borra a pintura. Primeiro porque não agarra duas bolas fáceis. E agora porque deixou que o Prestes lhe roubasse a bola depois de ter demorado uma eternidade a pontapear a bola. Prestes roubou-lhe a bola, mas depois o Benfica não conseguiu finalizar. Bem, para já desastre total da exibição do guarda-redes Olivier Zic. E a melhor forma de o dizer, sempre que foi chamado a intervir, interveio mal. Não é uma boa, não é um bom elogio para o Olivier Zic. Ponta, pé de canto para o Benfica, corredor direito para bater Sheldon Up de novo. Seis homens do Benfica na área, 11 do Vitória. Vai bater Sheldon Up. Andreas Sheldon Up levantou os dois braços, levantou, segundo poste, tirou a Vitória. De qualquer maneira, Miguel Nogueira a tirar a bola dali para o meio campo do Benfica. Vai recuperar Sirkati. E agora Sirkati quase, aliás, vá, quase perdia a bola e não perde a primeira. Também não perde a segunda, mas colocou-se a jeito Alexander Bá. Colocou-se a jeito Alexander Bá, quase a ser desarmado pelo adversário. Bola para a equipa encarnada, Palhinha, avança Palhinha, pé direito na bola, Palhinha, desmarca-se Rafa, bola para trás para Sirkati, a Sirkati de pé direito, encosta em Tomás Araújo, está no grande círculo, Tomás Araújo de pé direito, rasgou o passo para Pavlidis, mete no meio para Sheldrup, saiu da baliza, Olivier Zic e agarrou. 15 minutos da primeira parte em, no Estádio da Luz, 0 para o Benfica, 0 para o Vitória.
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0: De regresso ao Estádio da Luz, falta ali de Palhinha sobre um adversário perto da grande área do Vitória de Guimarães. Estádio da Luz completamente cheio, ambiente sensacional, como sempre acontece para o Inferno da Luz, está esgotado. Bola para a equipa vitoriana, bola para Borevkovic, de pé direito, vai chutar para a frente, deixou curto num companheiro, bola bem jogada para Tony Strata rasteiro para Miguel Nogueira, muito bem o Vitória agora, Miguel Nogueira, avança para a grande área, Miguel Nogueira, de muito tempo a soltar a bola, e Sheldon Up foi lá roubar a bola ao Miguel Nogueira, agora mal Samuel Soares, os guarda-redes hoje não estão em dia sim. Primeira intervenção do Samuel Soares, também com um passo ali temerário, mas acabou por o Vitória não conseguir agarrar a bola. Na altura em que há amarelo para Tony Strata, falta sobre Gianluca Prestiani, a cerca de 15 metros da grande área do Vitória. Vai beneficiar a equipa encarnada de um pontapé livre para a área do Vitória. Prepara-se para bater do lado direito. Creio que vai ser Sheldon Up. Também junto à bola de Gianluca Prestiani. Benfica leva para já 5 jogadores para a grande área vitoriana. Gritos de Benfica, Benfica, Benfica. Lá está Sheldon Up e Samuel Dal para bater a bola para a grande área vitoriana. Minuto 17 de jogo, bate para Prestiani, segundo poste, tira João Mendes. A bola vai para fora pela linha lateral, é lançamento para a equipa encarnada. Para bater Alexander Bá, o Benfica tem 5 jogadores na área, o Vitória tem 9. Alexander Bá vai bater direto para a grande área vitoriana, aproxima-se Rafa. Lá está a bola para trás, jogada para Sirkati. Sirkati rasteiro para Tomás Araújo. Tomás Araújo com Jakubovic e Samuel Silva na sua frente. Bate para a esquerda para Samuel Dal. Deixa rolar Samuel Dal. Rasteiro para Sheldrup. Corta Tony Strata, mas marca falta ao árbitro. Não me pareceu nada, sinceramente. livre para a equipa encarnada, o banco do Vitória de imediato a levantar-se, e parece-me com razão. Bola para o Benfica, bola para o central Circati, deixou para Leandro Barreiro, de primeira para Rafa, desmarca-se Alexandre Bá, prefere jogar para trás para Circati, Circati de pé direito, encosta-se em Tomás Araújo, pé esquerdo na bola, Tomás Araújo, dá rasteiro para Vangelis Pavlidis, este para Palhinha, levantou Palhinha, corta Balheiro, insiste Palhinha, dá para Rafa, lado direito Rafa, bola para Alexandre Bá, cruzamento, João Mendes no corte, a soltar já para Omar Camarrá, mas muito mal a marca Camarrá, Vitória não sai do seu meio campo. De facto, um Vitória que não tem estado nada bem esta época. Uma altura em que Rafa acaba por ganhar mais um canto para o Benfica. E neste caso é já o terceiro canto da equipa encarnada no jogo. Lado quarto canto, aliás, 4-0 em cantos. Para bater Andreas Schalderup, aliás, é Prestiani. Desta feita é Prestiani. A merecer os aplausos do público encarnado, tem estado em grande Gianluca Prestiani. Atenção a mais um canto para o Benfica, vai partir Prestiani, levanta o braço esquerdo Prestiani, partiu para a grande área, cabeceamento de Circati nas alturas, sai que não sai o guarda-redes, muito hesitante Olivier Zic, que mal o guarda-redes do Vitória, insiste o Benfica, Pavlidis, lado esquerdo Pavlidis, vai cruzar, puxa para o pé direito, levantou-se, segundo posto Circati, Rafa, meia volta, Palhinha contra Rafa, insiste Prestiani, vai dar para trás para Tomás Araújo, Tomás Araújo do pé direito, rasteiro para Alexandre Bá, aproxima-se da grande área do Vitória, rasgou para Rafa, bem jogado Rafa, vai dar para Prestiani, remate, grande defesa, agora bem Olivier Zic com o pé direito a impedir o golo de Prestiani, insiste o Benfica, só dá Benfica, Tomás Araújo no corredor central, olha para um lado, olha para o outro, avança Tomás Araújo, dá na esquerda para o Alexandre Bá, este adiantou, corta a Vitória, sai a jogar Jakubovic, pode lançar para o Marco Amarrá, não deixa Circati, Circati rasteiro para Schalderup, vai pela esquerda Schalderup, movimenta Schalderup para Prestiani, bem Prestiani, espetáculo Prestiani, Schalderup isolado, pode marcar para fora! Que perdida incrível de Schalderup! Espetacular Prestiani! Absolutamente endiabrado, demolidor Prestiani! Um passo a rasgar para Schalderup, totalmente isolado, rematou ao lado do poste esquerdo da baliza do Vitória. O Benfica a desperdiçar mais uma oportunidade de golo. E de facto não está fácil para a equipa vitoriana a ser literalmente dizimada pelo Benfica. Mas o golo ainda não surgir, mas já com, diria que, três grandes oportunidades. Olha o Vitória, lado esquerdo, bola para Omar Camarrá. Esqueceu-se da bola ainda Omar Camarrá, complica Omar Camarrá, demora muito Omar Camarrá, dá para João Mendes, pode cruzar, levantou, atenção Miguel Nogueira para fora! Grande perdida do Vitória! Miguel Nogueira, ali bem perto da marca de penalti, com tudo para fazer golo, rematou para fora. Cruzamento de João Mendes e com tudo Samuel, aliás Miguel, para marcar. Acabou por colocar o pé demasiado por baixo da bola, esta subiu muito. O jogo está claramente para a equipa encarnada, já podia estar em vantagem. Três grandes oportunidades para o Benfica, mas agora a primeira para o Vitória. Agora um passe disparado de disparatado de Luan Doucet para fora. Lançamento para a equipa do Benfica, do lado esquerdo, Samuel Dal para bater. Benfica a aproximar-se mais e mais do golo, mas ainda não o conseguiu. Uma altura em que há ali uma falta no meio-campo encarnado a favorecer a equipa. Não. Siga jogo. Bola para o Benfica. Bola para Samuel Dal. Samuel Dal para João Palhinha. João Palhinha de pé direito. Encosta para a direita para Circati. Circati segurou. Leva Circati. Passa rasteiro para Pavlidis. Este para trás para Palhinha. Avança Palhinha na esquerda para Samuel Dal. De pé esquerdo Samuel Dal. A adiantar para Schalderup. Bem jogado por Schalderup. Leva Schalderup. Dá para trás para Prestiani. Curto para Samuel. Leva Samuel. Passa entre dois jogadores. Samuel Dal. Pavlidis. Samuel Dal pode marcar. Atirou. Gol! Atenção primorosa!

0: primeira rafa, não foi à segunda Sheldrup, não foi à terceira Prestiani, foi à quarta Samuel Dal, uma tabela espetacular com o Pavlidis. Samuel Dal na cara do golo, primorosamente a picar sobre o guarda-redes, marca o Benfica. Minuto 24, golaço, que classe de Samuel Dal. Benfica 1-0.
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0: Diria Walter que cheirava a golo praticamente desde o princípio da partida. É um verdadeiro sufoco do Benfica sobre o Vitória. Atenção ao Vitória, ali uma falta, aliás fora de jogo. Diria Walter, sufoco total do Benfica desde que o jogo iniciou, cheirava a golo há muito tempo.
2: Sem dúvida alguma, Luís, era uma questão de tempo até o Benfica realmente conseguir chegar ao primeiro da partida, Prestiani a encher o campo, grande tabela de Vangelis Pavlidis com Dal, e eu diria que Dal teve aquilo que faltou a Rafa e a Sheldrup, frieza no momento da finalização.
0: É verdade, claramente, o defesa a mostrar aos avançados como é que se faz, muita classe de Samuel Dal na forma como fecha este lance. Bola para o Benfica, Palhinha a jogar para Samuel Dal, é um Benfica de grande qualidade, um futebol muito bonito, uma altura em que o estádio assobia o acendimento de pai 20 tochas atrás da baliza de Samuel Soares.
2: É verdade, Luís, os adeptos do Benfica têm sido muito críticos, até porque o estádio ficou interditado por esta mesma questão.
0: Pois, já podiam ter aprendido. Bola para a equipa do Vitória, lado esquerdo, uma fumarada tremenda agora na baliza de Samuel Soares, que começa a espalhar-se pelo estádio. Bola para a equipa vitoriana, Tony Borjakovic a levantar lá para a frente para Miguel Nogueira, tenta sair de Samuel Dal e consegue, aparece no corte Tomás Araújo, a atrasar para Samuel Soares. Samuel Soares vai chutar para diante, pontapé longo, é para Pavlidis, Pavlidis espetacular na forma como recebe, como roda, como entrega, Sheldrup, que maravilha, Sheldrup, lado esquerdo Sheldrup, bate contra o adversário, pode cruzar ainda Sheldrup, atrasou, canto para o Benfica, que maravilha, Pavlidis, mais uma vez a aguentar a carga, a vir para cima e a conseguir, na sequência deste lance, a dar para Sheldrup, que depois não deu a melhor continuidade à jogada. Canto para o Benfica, mais um. De facto, o Benfica encosta completamente às cordas a equipa do Vitória. É já o 6-0 em cantos para o Benfica. Barcada à maneira curta, Sheldrup, dá na grande área. Rafa, meia-lua, enquadrou, tocou, Pavlidis, rodou, puxa para o pé esquerdo. Devolveu para Rafa, ainda o Benfica. Rafa, dá para Pavlidis, linha final, Pavlidis, rasteiro. Leandro Barreiro de calcanhar ao lado. Grande definição de Leandro Barreiro. Muito bem, Rafa, a desmarcar Pavlidis, a cruzar muito bem, com peso, conta e medida para o calcanhar de Leandro Barreiro. A bola caprichosamente saiu ao lado, tocada ainda por um jogador do Vitória. Agora sim, ao 6-0 em cantos, batido à maneira curta, Prestiani, lado esquerdo, vai para cima, rematou! Mais um canto para a equipa do Benfica. Está indomável, indomável Prestiani, ninguém o para, literalmente. Mais um canto para a equipa do Benfica, corredor esquerdo, Gianluca Prestiani para bater, ao 7-0 em cantos para o Benfica. Gianluca Prestiani vai bater para a grande área do Vitória. Lá está Prestiani, levanta os dois braços, partiu para a bola, levantou, grande área, tira a Vitória, e insiste o Benfica, bola para Samuel, dá para trás para Alexander Má, pé direito na bola, jogou para a esquerda, corta, Tony Strata para fora, lançamento para a equipa do Benfica, ali a meio do meio campo, vitoriana, bola para Samuel Dal, Samuel para Prestiani, Prestiani para Palhinha, Palhinha para trás para Tomás Araújo, Tomás Araújo rasteiro para Circati, Circati para a direita, joga a bola em Rafa, Rafa para Bá, Bá levou, Bá levou, é tocado, a falta, livre para o Benfica. Lado direito do ataque encarnado, gritos de Benfica, Benfica, Benfica, não cabe mais ninguém no Estádio da Luz, está a abarrotar o inferno encarnado. Minuto 29 da primeira parte, pontapé livre para o Benfica, a cerca de 12 metros da grande área do Vitória de Guimarães, lado direito do ataque encarnado, junto da bola, Sheldrup e Samuel Dal. Samuel Dal, passo para Rafa, cruzamento, é um esquema tático bem trabalhado, mas depois Rafa cruzou, cortou a equipa da Vitória, mas é muito bem jogado pelo Benfica. Bola para Alexandre Bá, avança pela direita, desmarca-se Leandro Barreiro. Alexandre Bá a demorar a dar o passe, entrega para trás para Circati. Circati rasteiro para Tomás Araújo, deixou seguir para Samuel Dal. Samuel Dal para Prestiani, Prestiani de pé direito, devolveu para Samuel Dal, pé esquerdo na bola. Samuel Dal leva de um adversário, joga para Prestiani, arranca Prestiani, muito bem Prestiani. E o Sheldrup pode ir para o golo. Sheldrup dá para Rafa, vai rematar Rafa, sobrou para Sheldrup, nova vaga do Benfica, corta a Vitória. Bola já para Omar Camarrá, soltou para João Mendes, João Mendes para Samu, Samu pode soltar a bola, deixou para Miguel Nogueira, atenção à transição do Vitória, 5 contra 5, leva Miguel Nogueira, desmarca-se Tony Strata, Miguel para Tony, Tony levantou, canto para a Vitória. Primeiro canto na partida para a Vitória. É o 7 em cantos. Lado direito do ataque do Vitória. É o primeiro canto da equipa no jogo. Vai bater para a grande área. Samu. O Vitória avança com 7 jogadores para a área do Benfica. Benfica com 11. Vai bater Samu. Samu vai partir para a bola, atenção ao Vitória, pode criar perigo na bola parada, levantou Samu, grande área, cabeceamento ao lado! Muito bem o Vitória, atacaram bom no primeiro poste, a surpreender o Benfica, cabeceamento para fora, minuto 30, quase 31 na primeira parte, 1 para o Benfica, marcou Samuel Dal, 0 para o Vitória.
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0: De regresso ao Estádio da Luz. Quarto de hora final desta primeira parte na Luz. Vence o Benfica por 1-0. Bola para trás para Tomás Araújo. Pé dentro na bola. Encosta em Samuel Dal. Samuel de pesca para Palhinha. Palhinha para Tomás Araújo. A equipa do Benfica volta ao ataque, bola para Rafa, Rafa para a direita para Alexandre Bá, bem trabalhado pelo Benfica, Bá pela direita, vai jogar curto para trás para Palhinha, Palhinha de pé esquerdo, entrega em Tomás Araújo de pé direito dá para Prestiani, Prestiani para Palhinha, Palhinha para Prestiani, Prestiani para Circati, está com uma confiança impressionante Prestiani, e agora ia ser tocado duas vezes, amarelo. Amarelo para o jogador do Vitória de Guimarães, que varreu primeiro o Prestiani, depois varreu um segundo jogador do Benfica, Gonçalo Nogueira, a ver claramente o amarelo, a ver justamente o amarelo, nada a apontar para a decisão de Luís Godinho. Grande casa no Estádio da Luz, impressionante ambiente neste anfiteatro encarnado. Gonçalo Nogueira, agora o seu dono, primeiro acertou em Prestiani, depois em Palhinha. Fica a rir-se, não percebo muito bem porquê, porque se não lhe desse o amarelo é que era um escândalo. Bola para a equipa do Benfica, bola para Pavlidis, Pavlidis para trás para Samuel Dal, pé esquerdo na bola, rasgou, seria para Prestiani, não foi Prestiani, a bola chegou mansinha às mãos do guarda-redes do Vitória, Oliver Zeke. Zeke para Gonçalo Nogueira, sabe jogar Gonçalo, pode soltar para Tony Strata, pode desmarcar Miguel Nogueira, ou Tony Strata, podia perfeitamente ter lançado Miguel. O Miguel ia na carreira de fuga e se a bola sai pode isolar-se. Faltou aqui coragem ao Tony Strata para lançar a bola na desmarcação do Miguel Nogueira. Bola para João Mendes, João Mendes para Omar Camarrá, outra vez João Mendes, acelerou, deixou para Samu, corta para fora Circati. Lançamento para a equipa do Vitória de Guimarães, do lado esquerdo. Bola para João Mendes. João Mendes para trás para o Marco Amarrá. Acelera o Marco Amarrá. Sai de um. Tenta ser de dois. Não sai no senhor. Bola para o Benfica. Bola para Prestiani. Arrancou Prestiani. Pressionado por Luan Doucet. Ainda Prestiani. Espetáculo Prestiani. Deixou para Gelderup. Que jogada. Gelderup é para Pavlidis. Rodou. Jogou. Rematou para fora. Tinha Rafa ao seu lado. Pavlidis, creio que não viu, porque um passo ao lado em Rafa era gol certo, mas Pavlidis acabou, acredito, por não ver Rafa. E sai daqui mais um canto, porque no remate final de Pavlidis, a bola ainda prensa num jogador do Vitória de Guimarães. Já perdi a conta, é 8-1 em cantos para o Benfica. Bola para a direita para ter Sheldrup outra vez. 6 jogadores na área, mais 2 na meia-lua. Sheldrup levantou para o seu direito, bate Sheldrup, grande área, Pavlidis, sobrou, é para Sirkati, tirou a Vitória. Insiste o Benfica, Sheldrup de primeira para Rafa, Rafa Silva segurou, tocou para Sheldrup, Sheldrup de pé esquerdo, vem para dentro, deixou para Samuel Dal. Samuel Dal também de pé esquerdo, vai rasgar para Palhinha, está em todo o lado Palhinha, lado esquerdo do ataque do Benfica, Palhinha, muito bem Palhinha, puxa para o pé direito, ainda Palhinha, vem para dentro, dá para trás para Alexandre Bá, vai jogar curto com Samuel Dal, minuto 35 da primeira parte no Estádio da Luz. Benfica 1, Vitória 0.
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0: De regresso ao Estádio da Luz, bola para a equipa do Vitória, vence o Benfica por 1-0. Bola para Gonçalo Nogueira, Sérgio a Gonçalo Nogueira, acelera Gonçalo, Palhinha já a tentar roubar-lhe a bola. Bola para Miguel Nogueira, puxa para o pé esquerdo, vai cruzar Miguel Nogueira. Mas Miguel não tem estado, não dá sequência aos lances, a questão é esta. Bola para a equipa do Benfica, e há ali uma falta de Tiago Baleiro, vai ver amarelo. Tiago Baleiro vai ver amarelo. Entrou de forma muito dura sobre Andreas Sheldrup. Mas não mostra muito mal Luís Godinho na chance. A subidela monumental no Estádio da Luz. Creio que com razão. É uma entrada à margem da lei sobre o jogador da equipa do Benfica. Bola para a equipa encarnada, bola para Leandro Barreiro, rasga o passe para a direita para Bá, Bá vai para a cabeceira, atenção Bá, linha final, tenta o cruzamento, ainda tem a bola Bá, joga para Leandro Barreiro, rodeado por adversário, Leandro Barreiro de calcanhar para Bá, bem jogado, pé esquerdo na bola, levantou na área para Pavlidis, de peito, muito bem Pavlidis, pontapé, prensou, agarrou Olivia Zica. Muito bem Pavlidis, a bola a prensar no jogador do Vitória e a sobrar para o guarda-redes da equipa do Vitória de Guimarães. Bola para a equipa vitoriana, bola para trás para João Mendes. João Mendes para Luan Doucet. Lá está Doucet a adiantar-se no relevado. Entrega para o lado direito para Tony Strata. Tony Strata vem para trás. Vai jogar Tony Strata, complica Tony Strata. Recupera a bola, no entanto, Luan Doucet. Lá está o homem do Vitória de Guimarães. 24 anos de idade, dá para Miguel Nogueira, Miguel Nogueira para trás para Tony Strata, mais para trás ainda para Luan Doucet, caminha para a esquerda Luan Doucet, deixou mais para a esquerda ainda para Tiago Baleiro, Tiago Baleiro avança no ataque do Vitória de Guimarães, Tiago Baleiro, pé esquerdo na bola, vai jogar curto com Omar Camarrá, Camarrá para Samu, Samu na esquerda, bem jogado, João Mendes pode soltar em Camarrá, mas não solta, Vitória não agride o Benfica literalmente, muitas vezes a equipa até pode jogar na frente, para as diagonais de Miguel ou de Jakupovic ou de Omar, mas o passe nunca sai. Bola para a Vitória, lado direito do Tony Strata, bate na grande área, o desvio, Samu Silva não conseguiu aparecer, muito bem agora o austríaco Jakupovic a jogar a bola de calcanhar para o centro da grande área, mas não apareceu Samu Silva para desviar para o fundo da baliza. Bola para a equipa do Benfica. Bola para Rafa, acelera Rafa, agita-se o inferno da luz, lá está Rafa, ninguém o para, Rafa, ali no final Rafa, depois a ser agarrado, ainda Rafa sobre Bória Ficovedes, passa Rafa, grande jogada de Rafa, mas finalmente na reta final do lance, Bória Ficovedes corta para fora. Canto para a equipa do Benfica, no corredor de direita para bater Gianluca Prestiani. Vai levantar para a grande área do Vitória. Aquele que é o 9-1 em cantos. Ouviu bem. 9-1 em cantos para o Benfica. Vai bater Schalderup do lado direito. Aliás, é Prestiani desta feita. Vão alternando entre os dois. Atenção Prestiani. Bateu grande área e cabeceamento para fora. Passa ao perigo para a equipa do Vitória. Mais um canto do Benfica. Que é o nono canto encarnado, 9-1 em cantos. Bola para a equipa do Vitória, guarda-redes da equipa vitoriana, Olivier Zic, apenas fez uma defesa hoje, não tem estado muito seguro. Bola para a equipa do Vitória, Olivier Zic vai lançar na frente, minuto 40 da partida, Benfica 1, marcou Samuel Dal, Vitória 0.
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0: Ataca o Vitória, Tiago Balear, mas pouco corajosa a equipa vitoriana. Mais uma vez, a equipa estava toda perto da área do Benfica, mas ninguém ousou jogar na frente. Bola para Miguel Nogueira, dá para Tony Strata, pode devolver a Miguel Nogueira, nunca sai o passe para a frente. Bola para Gonçalo e há fora de jogo, muito mal o Vitória naquilo que é a sua construção ofensiva. A equipa muito temerária, muito medrosa, muito receosa, mas alguém que diga aos jogadores do Vitória e ao técnico que a equipa já está a perder por 1-0 e que, portanto, não há lógica para a equipa continuar sem ousar nada em termos de ataque. Reta final da primeira parte, 41 minutos. Benfica, dono e senhor do jogo, a vencer por 1-0. Já podia estar a vencer por mais, claramente. Bola para a equipa vitoriana. Tony Strata para trás para Luan Ducé. Este para Gonçalo Nogueira. Ali pressão alta de Leandro Barreira cometer falta sobre o jogador do Vitória. Bola para Tony. Tony para Miguel. Miguel vai tentar sair de dois adversários. Corta a equipa do Benfica por Schalderup. Para trás para Tomás. Tomás para Palhinha. Palhinha, espetáculo para Pavlidis. Rasgou para Prestiani. Foi demasiado para a frente o passe. A bola chegou mansinha às mãos do guarda-redes do Vitória. Olivier Zic. Lá está Olivier Zic a preparar-se para bater na frente. A equipa do Vitória vai tentando reagir. A bola a ser jogada ali do lado esquerdo do ataque vitoriano. A bola na frente para Omar Camarrá. Tenta ser de Alexandre Bá. Omar Camarrá volta para trás. Marca João Mendes. Ainda Omar Camarrá. Puxa para o pé direito. Omar Camarrá, de facto, Vitória. Bem, Vitória parece que está a jogar xadrez. Porque ignora completamente que há uma área e uma baliza. Não sei bem que jogo é este, mas futebol não é. A equipa está numa espécie de mainha em que toda a gente troca a bola, mas depois ataque não. Mais uma vez, Omar Camarrá podia ter soltado a bola, podia ter ido para cima de Alexandre Bá, depois não foi à primeira, podia ter jogado para João Mendes, mas mais uma vez, muito pobre o futebol da equipa vitoriana. Bola para o Benfica, Palhinha, deixou para Tomás Araújo. Tomás Araújo para a direita, para Alexandre Bá, segura de pé direito, deixou para Leandro Barreiro, acelera Leandro Barreiro, tem Rafa desmarcado, ainda Leandro Barreiro, apertado por um adversário, bola fora, lançamento para a equipa do Benfica, bola para trás para Sircati para Tomás Araújo, 2 minutos para os 45, Tomás para Sircati, pé direito na bola, Sircati dá para Tomás Araújo de pé direito, caminha para o ataque, a equipa do Benfica, Tomás Araújo acelerou, levou para a esquerda para Prestiani, bem Prestiani a passar por um adversário, espetáculo Prestiani a passar por outro, foi descalçada a sua bota, mas é incrível, ninguém para Prestiani, absolutamente incrível o jogo do Prestiani, ninguém o para, muito muito confiante. Diria que é um jogador à moda antiga, o drible é um extremo à moda antiga.
2: Eu até diria, Luís, se há jogador que pode beneficiar da saída de Leo Messi e da seleção argentina, pode ser mesmo Gianluca Prestiani.
0: Sem dúvida alguma. Gianluca Prestiani tem uma longa e maravilhosa carreira pela frente, não tenho dúvida nenhuma. Recordo que só tem 20 anos. E, ao contrário de muitos extremos do futebol moderno, tem aceleração, tem rasgo, tem drible, tem remate. Não é daqueles que recebe a bola e joga para trás e está tudo bem. Como muitos extremos do futebol moderno que literalmente se demitem de participar na criação individual do jogo, Prestiani está nesta altura em ponto de reboçado, com uma capacidade individual tremenda e também a capacidade de jogar para a equipa. Bola para o Benfica, Rafa pela direita, rodou Rafa, vem para trás Rafa, marcado ainda por Tiago Baleiro. Rafa para trás para Leandro Barreiro, corta a equipa do Vitória. Estamos a chegar ao minuto 45 da primeira parte deste jogo. Benfica a vencer por 1-0. Diria que é uma vitória, apesar de 1-0, muito tranquila. Benfica muito superior. 45 minutos. Benfica 1, Vitória 0.
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0: Reta final da partida. Nesta primeira metade do jogo, Benfica a vencer por 1-0, bola para Tomás Araújo, pé esquerdo na bola, encosta em Samuel Dal, Samuel Dal levantou para Vangelis Pavlidis, aparece ali Tiago Baleiro no corte, foram dados 2 minutos de compensação, já se jogou, falta mais outro, bola para a equipa vitoriana, bola para Tony Borjevkovic, de pé direito, deriva para o lado oposto, deixou a bola para Tiago Baleiro, adiantou para Jakubovic, bom de bola este ponta de lança, tem um pé esquerdo de excelência, joga bem de costas para a baliza. Creio que o problema nesta altura é que ninguém joga na frente neste Vitória, para já a equipa apenas numa postura de contenção, mesmo a perder, a equipa não sai deste registro. Bola para a equipa do Vitória de novo, a bola para o guarda-redes da equipa do Vitória, Oliver Zic, bate na frente para Tony Strata, deixou para Jakubovic, outra vez Tony, outra vez Jakubovic, deixou rasteiro para Samu Silva, pode rasgar o passe para a esquerda para João Mendes, muito bem jogado, João Mendes recepcionou, olhou para a baliza, pode cruzar, de trivela, levantou mal, Omar Camarrá, diretamente para fora. Acabou a primeira parte na Luz. Marcou Samuel Dal. Benfica 1, Vitória de Guimarães 0.
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2: Tempo de intervalo no Estádio da Luz. O Benfica está em vantagem por 1-0. Vai valendo o golo de Samuel Dal após uma bela jogada com Vangelis Pavlidis. Em relação a esta primeira parte, o Benfica claramente superior a Luís. O Benfica que poderia estar a vencer por mais do que um golo. Só se deve queixar de si mesmo o facto de só ir a vencer por 1-0 para o intervalo. Contudo, é um Benfica dono e senhor do jogo. Um Benfica confortável em vários momentos do jogo, diria um Vitória sem capacidade de resposta, e a verdade é que ainda há 45 minutos pela frente, é certo, mas está tudo muito fácil para o Benfica e dá a sensação que é só uma questão de tempo até o segundo entrar na baliza do Vitória.
0: Uma altura em que há uma subidela monumental para Luís Godinho, o árbitro deste encontro. Primeira parte deu sempre a sensação de muita facilidade para o Benfica. Creio que o resultado é demasiado curto em função do que foi este jogo. O Benfica desperdiçou dois ou três lances que não pode desperdiçar. Diria que à cabeça o lance de Rafa e o lance de Schelderup, que claramente podiam e deviam ter feito golo, e nesta altura estaria já 3 a 0 para a equipa encarnada. O Vitória também com uma boa oportunidade nos pés do Miguel Nogueira, mas um Vitória que de facto, por alguma razão, a equipa não faz golos. É verdade que noutros jogos rematou muito à baliza, e foi a falta de competência na finalização e a falta de eficácia que ditou a falta de golos da equipa. Mas hoje, e já vi o Vitória em outros jogos a fazer o mesmo, a equipa muito pouco vertical, muito pouco objetiva na reta final dos lances, poucos passos a rasgar para as diagonais dos homens da frente, que vão tentando, mas a bola não sai, pouco jogo a exterior, pouco risco, pouca bola na frente, muita bola no pé e muita bola para trás e para o lado. A equipa do Vitória, mesmo quando pode sair, não sai, acaba por quase sempre preferir a posse. E nesta altura, claramente, que a única coisa positiva para o Vitória é que só está a perder por 1-0, porque claramente podia estar a perder por 3 ou 4 golos. Bom jogo do Benfica, creio que a equipa baixou um pouco a seguir ao 1-0, perdeu o fulgor e a fugosidade que estava a ter até ao 1-0, mas é claramente o Benfica a melhor equipa em campo. Aguarda-se uma segunda parte na mesma do Benfica, creio que a tentar sentenciar o jogo, a tentar fazer 2-0, até por causa de memórias de curto prazo que o Benfica não esquece este ano, a forma como deixa fugir o jogo contra o Académico de Viseu, o ano passado, a forma como deixou fugir os jogos do Casa Pia, do Rio Ave, do Santa Clara em casa, portanto, do Carabag em casa, portanto, pede-se ao Benfica que resolva este jogo e que a equipa não tire o pé do acelerador. Creio que se o fizer, se o Benfica continuar a jogar com esta velocidade, com esta assertividade, com este fulgor, com esta fluidez, a equipa vai marcar mais golos. E atenção, homem do jogo, absolutamente endiabrado, Gianluca Prestiani está a ser mais uma vez o homem da partida. Mais uma vez Schelderup não apareceu ainda, digo, há outros jogos, não vimos ainda Schelderup esta época, muito complicativo, não finaliza bem, não consegue de facto fazer aquilo que é habitual no Schelderup. Está ainda a aparecer, acontece com muitos jogadores que estiveram no Mundial, ainda não apareceram nesta época, mas Marco Silva, sabendo que Schelderup é um craque, é um grande jogador, vai-lhe dando tempo para ele ganhar ritmo, ganhar capacidade física e com isso poder atingir o nível com que acabou a época anterior. Para já então, tempo de intervalo na Luz, vence o Benfica, 1 para o Benfica, 0 para o Vitória.
2: Está então assim concluída a análise de Luís Bento, esta primeira parte do desafio entre a equipa do Benfica e também a equipa do Vitória Sport Clube. Dentro de alguns momentos iremos voltar novamente ao Inferno da Luz para acompanharmos a segunda parte do duelo entre os encarnados e também a equipa do Vitória Sport Clube. Vamos olhar para as estatísticas, o Benfica com 1.70 golos esperados, o Vitória Sport Clube com 0.30, 66% de posse de bola para o Benfica, 34% de posse de bola para o Vitória Sport Clube, 16 remates no total para os encarnados, contra 3 para o Vitória, 3 remates à baliza para o Benfica, nenhum para a equipa do Vitória. Vai valendo o golo de Samuel Dal ao minuto 24 com uma assistência de Vangelis Pavlidis. Ontem o Futebol Clube do Porto bateu a equipa do Marítimo por 1-0, por 2-1, assim é que é, com Oscar Pietuszewski a marcar perto do fim do encontro. Primeiro marcou o Marítimo por intermédio de Zalai, depois empatou Verhoeven na primeira parte e Pietuszewski aos 86 marcou o golo da vitória. Farioli mostrou-se feliz com a vitória no Caldeirão dos Barreiros.
4: About the difficulties of coming to play here. I think yesterday I was already in a picture of what to expect. The team very well organized, fighters. They start really strong. But again, in the overall evaluation of the game, I think there is no doubt about the team that should have won this game. As you say, the approach has been positive. The event of the goal, of course.

0: course, it was like a slap in the face in the middle of nowhere, but this can happen, and the reaction has been positive. We managed quite well to make the draw before the half time, with some other good opportunities in the second half. Again, we just played in one half. I'm agree with the coach when he said that the pitch was inclinated, but in one direction. So in the other one, about this one, yes, but opposite to what he felt.
1: Já o técnico do Marítimo, Michel van der Gaag, acabou por lamentar a derrota, mas ficou orgulhoso dos 90 minutos da equipa madeirense.
2: Sim, eu acho que em primeiro lugar, apesar da derrota, a minha equipa está de parabéns. Acho que o Marítimo está de parabéns, porque a casa cheia outra vez, sempre a apoiar a equipa. Também é importante, mais uma vez, aquela dinâmica é importante e nós temos de lutar e trabalhar por isso, e nós estamos a fazer, e a equipa e os adeptos estão a reconhecer isso, e também é importante em termos de apoio. Eu acho que nós fizemos uma primeira parte muito bem conseguido. Claro que o Porto com mais posse de bola, mas nós sempre, quando nós tivemos a bola a tentar jogar, criamos oportunidades, marcámos o primeiro golo. O Porto também ia pressionar mais, e infelizmente sofremos o golo antes do intervalo, mas acho que eu não podia ter dizer nada mal da minha equipa da primeira parte, porque nós fizemos tudo o que nós combinámos. Toda a gente sabia o valor do Porto, por isso nesse aspecto foi bom. Segunda parte, o Porto mais pressionante, mais acima do último terço da nossa parte, mas depois tinha paragem. Depois, nunca sabia que o campo era tão inclinado aqui nos baralhos.
1: Com esta vitória, o Futebol Clube do Porto continua invencível na Liga Portuguesa. 8 jogos, 8 vitórias, 24 pontos, 20 golos marcados e 4 golos sofridos. Já a equipa do Marítimo está no 11º lugar, com 8 pontos, 9 golos marcados e 14 golos sofridos. Já a equipa do Académico de Viseu bateu o Estoril por 2-1. No final da partida, Bruno Pinheiro disse que o triunfo foi completamente merecido.
3: Acho que fizemos uma primeira parte muito equilibrada, muito interessante. Acho que criamos várias oportunidades. Acho que o jogo foi pena ali, não tenho noção do tempo, se foram 15, 20 minutos. No início da segunda parte fomos surpreendidos pela alteração de estrutura do Estoril Praia, e fui lento, não queria estar a fazer substituições sem ter a real noção do que era preciso fazer, e estive ali a tentar perceber. Levou um bocadinho de tempo e nesse período acabámos por sofrer um gol, mas felizmente os jogadores a seguir conseguimos, com as substituições, acertar realmente o que era necessário em termos defensivos, e a partir desse momento voltamos a assumir o controle do jogo. Acho que criamos várias oportunidades de gol, acho que acaba por ser uma vitória merecida.
1: Já o técnico do Estoril, Vasco Matos, lamentou a derrota do conjunto canarinho.
4: Entrada boa no jogo, a equipa fez um jogo competente, com oportunidades. Iniciamos o jogo com 3-4 oportunidades, depois sofremos o gol daquela maneira, abalou-nos um pouco. Na segunda parte fizemos as alterações que achávamos que devíamos fazer, porque também temos o plano B preparado, e aí nós entramos muito fortes no jogo, fizemos um gol, tivemos mais duas situações para fazer, não concretizámos. Depois acabámos por sofrer o golo. É um momento difícil.
1: Com este resultado, a equipa do Académico Viseu neste momento está no 5º lugar, ainda que à condição, com 14 pontos. Já a equipa do Estoril é a única equipa da Liga Portuguesa que ainda não somou qualquer vitória. Tem então 2 pontos. No outro desafio, Santa Clara bateu Casa Pia por 1-0. Petit ficou feliz com a vitória.
5: Em primeiro lugar, dar os parabéns aos nossos jogadores, aos nossos adeptos e, sobretudo, aqui ao João Sobral, o nosso diretor de comunicação, que hoje teve um dia triste. Esta vitória também é para ele e para a sua família, pelo falecimento da sua avó. É fruto do nosso trabalho, todos fazem parte desta família, deste grupo. Foi um jogo difícil, muito difícil, 3 semanas sem competir, de uma viagem um pouco atribulada, por chegarmos às 3 e tal da manhã ao hotel, depois mais uma viagem de Lisboa para cá, para Rio Maior, mais uma hora. Foi um jogo equilibrado, não muito bem jogado, com oportunidades de ambas as partes, e acabámos por ser felizes, fruto do nosso trabalho, daquilo que eles têm vindo a acreditar.

0: Já do outro lado, Alexandre Santana, a técnica adjunto do Casa Pia, disse que os gansos mereciam um empate e não a derrota.
1: Um jogo onde as duas equipas conseguiram perceber muito

0: a terminar o jogo numa bola parada, onde a bola ainda desvia, acabamos por sofrer o gol.
1: 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Pepa disse que espera um jogo bastante difícil na Serra da Freita.
2: Trabalhar o tipo de situações muito mais específicas e fora da caixa. E este Arouca, para além de ter essas variabilidades que eu já falei, acredito que não as vai perder, porque são jogadores que estão juntos há muito tempo e com umas dinâmicas muito fortes já desde o ano passado. Independentemente da mudança de treinador numa semana, há sempre alterações, ou na bola parada, ou no processo defensivo, ou na forma como a primeira linha de pressão vai pressionar a nossa, fase de construção, ou no bloco, se está mais alto, se está mais baixo, porque cada treinador, cada equipa técnica tem as suas ideias. Agora, o mais importante para nós é conhecer as individualidades do Arouca, que são muito boas, uma equipa muito boa, que fez um grande campeonato ano passado. Este ano, o que está a fazer para mim e para nós, sinceramente, não é uma surpresa, porque a qualidade está lá, individual e coletiva. Portanto, respeito total por tudo e por todos, sempre foi assim, mas sabemos da grande dificuldade que vamos ter amanhã e do grande jogo que acreditamos que vai ser.
1: 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Esta tarde, a equipa do Rio Ave bateu o Nacional por 3-2. Vamos recuperar as declarações do técnico da equipa do Nacional, Alexandre Santos, à boleia da Sport TV.
3: Jogou praticamente sempre contra 10.
4: Mais do que isso, a mim importa-me destacar a prestação. A prestação foi muito diferente daquela que foi nos últimos dois jogos, principalmente no último jogo. Nós fizemos coletivamente um bom jogo, na minha opinião. É lógico que sofrer 3 golos nunca é bom, mas marcar 2 golos na casa do adversário e ter mais oportunidades do que o adversário e conseguir até fazermos aquilo que era obrigatório, que era empurrar o adversário contra, porque éramos mais, ou pelo menos éramos mais um jogador, acho que isso não nos dignifica suficientemente, porque saímos daqui com 0 pontos, mas demonstra que estamos no bom caminho. Agora, tivemos 2 golos sofridos completamente em contraciclo, contra aquilo que nós queríamos. Até no momento que acontece o segundo golo, é um momento em que nós acabamos por pressionar alto, quando a estratégia passava por pressionar um pouco mais baixo e mais compacto, e acabamos por sofrer um golo completamente no momento em que nós estamos a querer ir para a frente do resultado. Mas o adversário também teve mérito, conseguiu aproveitar os nossos erros novamente que fizemos e que determinaram golos, e neste caso o terceiro, o penalti. Logo a seguir tivemos uma grande oportunidade que por milagre não entra. A verdade é que mais uma derrota, mas nós temos que levantar a cabeça e continuar neste rumo e manter este tipo de agressividade competitiva e ser competitivos para conseguir vir a vitória a qualquer momento.
5: Para a equipa se reerguer, como chave pode ser recuperar a confiança que falta a uma equipa que vem de 6 derrotas consecutivas e também recuperar os jogadores que estão fora, 8 baixas que o treinador hoje contou?
4: Existem baixas que não são possíveis recuperar a tempo, porque existem baixas que são de longa duração e não vão ser possíveis para já. Neste momento, aquilo que acontece é o grupo está coeso, sabe, tem gente fora que pode e tem condições para ajudar, mas nós temos que ir para a luta com quem está e com quem pode. E nós demos aqui uma resposta de que estamos vivos. Não saímos com pontos, mas não deitamos a toalha ao chão, nem pouco mais ou menos. O grupo lá dentro deu essa resposta e temos é que continuar a ser mais agressivos ainda, do ponto de vista positivo, e conseguir, a qualquer momento, nós vamos conseguir dar a volta a isto, porque nós estamos melhores e vamos ainda estar melhores, se Deus quiser, no próximo jogo.
5: Continua confiante como treinador do Nacional?
4: Continuo.
5: Mesmo com a equipa nos últimos lugares,
4: continuo.
5: Não temo que a equipa possa acusar ainda mais a situação?
4: A equipa acusa aquilo que nós todos estamos na casa do Nacional a querer pontuar e a querer sair desta situação difícil, ainda por cima com a sucessão de derrotas. E por isso, o principal responsável sou eu o líder, e aquilo que faço é acreditar. Ainda mais depois destes 90 minutos, porque fizemos coisas bem feitas. Aquilo que não fizemos bem feito, logicamente, temos que ainda melhorar mais, e há muito a melhorar para não sofrer tantos golos e para conseguir chegar ao final de um jogo e conseguir pontuar. Isso é o mais importante.
5: Muito obrigado. Alexandre
4: obrigado.
5: Santos, as palavras do...
1: Estas foram então as declarações de Alexandre Santos, técnico da equipa do Nacional. E agora vamos ouvir Vasco Seabra, onde na estreia conseguiu vencer a equipa do Nacional.
5: Foi alcançada com apenas 10 jogadores em campo durante muitos minutos na segunda parte.
6: Sim, é verdade.

0: Com 45 minutos, com os 7 minutos de desconto, portanto, praticamente 45 minutos a jogar com menos um. E isso é uma vitória extraordinária dos jogadores, ou seja, muito merecido para eles. Receberam-nos de forma fantástica, aceitaram as nossas ideias e quiseram ir atrás do nosso caminho. E é uma vitória muito importante porque o Rio Ave não ganhava em casa desde março.
1: Declarações de Vasco se abre, tempo de regressarmos novamente até ao Estádio da Luz, até ao contacto com o Luís Bento. Luís, o que é que perspectivas para esta segunda parte?
2: Na altura, Walter, em que começa a segunda parte do Benfica 1, Vitória 0.
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2: Agora sim, Walter, dando resposta à tua pergunta, espero isto. Espero um Benfica ao ataque. Como agora pontapé de Vangelis Pavlidis. A rematar ali ao lado direito da baliza de Oliver Zeke. Pontapé da baliza para a equipa do Vitória. Benfica, acredito eu, Walter, que vai ser um jogo com o mesmo rumo, o mesmo caminho. O Benfica em cima da Vitória à procura de um segundo golo que possa arrumar este jogo, que possa sentenciar a partida. E um Vitória que vai tentar sair mais vezes para o ataque, vai tentar lutar pelo jogo. A equipa sabe jogar, a equipa já mostrou várias vezes neste campeonato que sabe jogar, como agora João Mendes, bate na grande área, o desvio que não sai, oportunidade importante para Miguel Nogueira, bom cruzamento de João Mendes e Miguel Nogueira a não conseguir finalizar o lance. Estava aqui uma boa oportunidade para a Vitória, bola para a Vitória outra vez Miguel Nogueira, lado direito, acelera Miguel Nogueira, entrou pela asa esquerda do Benfica, mas bem Samuel Dalla não deixar que o Benfica ficasse ali em apuros. Bola para a equipa encarnada, bola para Gianluca Prestiani, mas há falta sobre Vangelis Pavlidis. Livre para a equipa do Benfica, do lado esquerdo do ataque encarnado. Vai lançar a equipa do Benfica a bola para o ataque outra vez, bola a ser jogada por Circati, lado direito do ataque encarnado. Circati a movimentar para uma zona defensiva onde está Tomás Araújo. Tomás Araújo para a esquerda para Samuel Dalla, este para Prestiani. Prestiani para Sheldrup, perde a bola Sheldrup, atenção ao Vitória e à Copa Ovidio, está para Samuel Dalla, aliás para Samu Silva. Samu Silva para Miguel, mas Miguel Nogueira mais uma vez ali a perder-se, a não soltar a bola rapidamente e perdeu-se aqui a hipótese da equipa do Vitória voltar a criar perigo. A equipa tem que ser mais assertiva na frente, claramente. Tem que olhar mais para a baliza. A equipa diria que até consegue chegar às zonas próximas da grande área encarnada. Até o consegue fazer, mas depois não avança para zonas de finalização. Está a faltar ali, diria que o último momento, à equipa do Vitória. O que não deixa de ser um elogio, porque a equipa até está a conseguir chegar lá. Bola para o Benfica, Rafa no lado do direito, Rafa vem para trás, Rafa atrasa a bola para Circati, Circati a jogar no lado esquerdo do ataque encarnado para Palhinha, Palhinha para Circati de novo, lá está Circati a adiantar-se a equipa encarnada, passo longo para Pavlidis, para já não entra tão fluido o jogo da equipa encarnada, para já a equipa do Vitória a entrar bem na segunda metade da partida. Bola para a equipa do Benfica, Samuel Soares de pé direito a lançar para a direita para Alexander Bá, Alexander Bá puxa para dentro, não está bem o Benfica na segunda parte, não entrou bem a equipa encarnada, está algo complicativa no seu jogo. Bola a ser jogada pela equipa do Benfica do lado direito do ataque encarnado, mas o Vitória volta a ficar com a bola, Tiago Baleiro a deixar para Miguel Nogueira, vai para o chão Miguel Nogueira, perde a bola, responde o Benfica, Sheldrup para Prestiani, 2 para 2, atenção Prestiani, pode acelerar Prestiani, já passou Prestiani, não, agora atirou-se para o chão, mas marcou falta ao árbitro, falta de Tiago Baleiro, não me pareceu sinceramente. Livre para a equipa do Benfica, a 1 metro da grande área do Benfica. Deixa-me ver aqui novamente se há mão na cara do Prestieri, porque se houver mão na cara, aí sim justifica-se. Não me pareceu nada, sinceramente. Vou ver de novo. Não há nada, rigorosamente nada. O jogador do Vitória ganhou a posição e o Prestieri foi completamente contra ele. Portanto, nada neste lance. O Benfica beneficia aqui de um livre perigoso do lado esquerdo do seu ataque. Schelderup para bater. O Benfica vai colocar 7 homens no ataque à baliza de Olivier Zic. 5 na grande área, 2 na meia-lua. Atenção ao livre para a equipa do Benfica. Ou Samuel Dall ou Schelderup. Vai arrancar Schelderup. Pé direito na bola, levantou Schelderup, tira a equipa da Vitória de Guimarães e incita o Benfica por Rafa, corta a Vitória e tenta sair para a resposta Gonçalo Nogueira, mas ficou sem a bola, falta de Prestieri. Falta de Prestieri sobre o seu adversário, livra para a equipa vitoriana na sua zona defensiva. Falta cometida sobre Gonçalo Nogueira por Prestieri, claramente falta. Falta de Prestieri a entrar ali, a impedir a transição vitoriana. Bola para a equipa do Benfica no corredor esquerdo para bater. Bola para a equipa do Vitória, aliás, para bater no corredor esquerdo. João Mendes, o banco de Vitória pedia amarelo neste lance. Bola para o Vitória, bola para trás para Borevkovic. Borevkovic a adiantar para Samu. Samu para Miguel. Miguel Nogueira a tirar contra o adversário. Bola fora, lançamento para a equipa do Vitória de Guimarães. Corredor direito, Tony Strata. Vai levar a bola para a frente, Tony Strata. Junto a si tem Samu Silva. Adiantado tem Miguel. Agora a aproximar-se dele, Jakubovic. Jakubovic de pé esquerdo. Dá para Tony. Tony levantou para Samu. Corta Tomás. Dá para Leandro. Sai a jogar a equipa do Benfica. Leandro Barreiro para Schelderup. Schelderup para Leandro Barreiro. Falta do Leandro Barreiro e cartão amarelo para o Luxemburguês. Entrada de Leandro Barreiro sobre Samu. Vamos tentar perceber o que foi. Leandro Barreiro não concorda nada. Bem, não me pareceu lance para amarelo. Só vendo a repetição de novo. Mas para já, aqui algumas decisões algo controversas neste início de segunda metade do jogo. A não ser que o Leandro tenha puxado ali a bota atrás, não me pareceu, mas vamos aguardar novas imagens que possam esclarecer melhor este lance. Vamos ver de novo. Ah, sim, é amarelo claro, claro, claro. Amarelo claro do Leandro Barreiro, que jogou os pitons à coxa do o jogador do Vitória. Amarelo claro, nada a apontar. Livre para o Vitória, batido na esquerda. Borevkovic, mais uma vez, não chega bem a equipa do Vitória ao lance. E, de facto, muito pouca criatividade do Vitória de Guimarães na frente. Mas o Benfica a deixar na segunda parte o jogo rolar, diria que perigosamente, porque não está com tanta capacidade como estava na primeira metade. Bola para Schelderup. Schelderup para Prestieri, tentava lançar para Pavlidis, mas o Benfica, repito, não apareceu na segunda parte ainda. Bola para a Vitória, Olivier Zic lança lá na frente, vai saltar Tomás Araújo com Jakubovic. Jakubovic calcanhar para Omar Camarrá, vai com Sirkati, tenta roubar-lhe a bola, mas Sirkati fica com a bola. Deixou para Samuel Soares. Samuel Soares para Alexandre Bá. Alexandre Bá com dificuldade, deixa fugir a bola para fora. Bem, que segunda parte do Benfica, absolutamente irreconhecível. Bola para o Vitória, bola na esquerda para Samu. Vai cruzar Samu, ganha o canto Vitória. Ganha o canto Vitória. Lado esquerdo do ataque vitoriano. O Vitória vai com 5, 6 homens para a grande área do Benfica. Para já o Benfica a pôr-se a jeito. A equipa desligou muito nesta fase da partida. Livre para ser batido então por canto, aliás, para ser batido por Samu Silva. Vai bater na grande área do Benfica. Bola levantada, cabeceamento, mas sem conta de Tiago Balheiro. Bola para o Benfica, bola para Samuel Soares. Vai lançar na frente. Demora muito tempo Samuel. Agora jogou com Samuel Dall. Lá está Samuel Dall, desmarca-se Prestieri. O passo para Prestieri. Com Prestieri, a loiça é sempre outra. Acelera Prestieri. Lado esquerdo Prestieri, deixou para Schelderup. Bem jogado, mas Prestieri não foi com ele. Sheldrup tentou o toque de calcanhar para Prestieri, mas não foi. Responde o Vitória. Miguel Nogueira para Toni Strata. Atenção ao Vitória. Toni Strata já passou. Amarelo para Tomás Araújo. O Vitória muito melhor na segunda parte. Ao contrário, o Benfica muito pior. Nem sempre as coisas são complementares. Neste caso, creio que acontece independentemente. O Vitória está genuinamente e naturalmente melhor. Benfica está muito pior em relação à primeira parte. Diria mesmo incomparável o que o Benfica fez na primeira parte e o que fez agora na segunda, ou o que está a fazer na segunda. Livre para a equipa vitoriana. O Vitória vai colocar 6 homens na área. Começa a acreditar o Vitória e começam a ouvir-se os adeptos do Vitória, que naturalmente estão a acreditar que podem ver a sua equipa fazer o empate. Silêncio total na luz. Só se ouvem os adeptos do Vitória. Livre para a equipa vitoriana. Vai bater de pé esquerdo. João Mendes para o remate. Contra a muralha encarnada. Sai o Benfica para a resposta. Atenção Prestiani. Arranca Prestiani. Vai com um. Vai com dois. Ainda Prestiani. Corta a equipa do Vitória. Sobra a bola para a equipa vitoriana. Samu. Samu para Jakubovic. Deixa rasteiro para Gonçalo Nogueira. Desmarca só Marc Camarrá. Vai o Vitória para o ataque ao Marc Camarrá na esquerda. No 1 para 1 com Sirkati. O Marc Camarrá bailou. Adiantou. Que perigo. Cruzamento. Mas que mal o Marc Camarrá. Fez o mais difícil e depois não conseguiu acertar na bola no cruzamento. Incrível. Muito bem o Marc Camarrá a desmarcar-se pela esquerda e depois não consegue acertar na bola no momento em que é para colocar a bola na área. Já estava ali bem perto da linha final e da baliza do Benfica, mas falhou o cruzamento. Depois acabou por aparecer um homem do Benfica a cortar para canto. Canto para a Vitória. O jogo a mudar completamente. Canto para a equipa vitoriana. Bateu o cabeceamento sobre a barra. Grande oportunidade para o Vitória empatar o jogo. Minuto 11, segunda parte. Benfica 1, Vitória 0.
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2: De regresso à segunda parte deste Benfica 1, Vitória 0. Benfica no ataque, bola para Tomás Araújo, deixou para Sirkati. Sirkati de pé direito, vai devolver para Tomás Araújo. Tomás Araújo a segurar de pé esquerdo, vira para o ataque, rasga o passo para Sheldrup. Lá está Sheldrup, vai no 1 para 1 com o Toni Strata, acelera Sheldrup, tenta passar por Strata, ainda Sheldrup na correria, vai para o chão, não há nada. Mal Sheldrup, vem o Vitória para a resposta, Jakubovic deixou para Samu Silva, não tem velocidade. Não tem velocidade, Sirkati rouba ali o plano de fuga de Samu. Bola para Palhinha, abriu para dentro do barreiro. Benfica não está bem na segunda parte. Olha o Vitória, o Marc Camarrá a perder a bola. Palhinha, Palhinha para Estiane, para Estiane Pavlidis. Pavlidis, Rafa, vem o Benfica para a resposta. Atenção Rafa, mau passe de Rafa. Não está muito bem no jogo Rafa. Bola para Leandro Barreiro. Avança Leandro Barreiro pelo corredor central. Dá para trás para Tomás Araújo. Tomás Araújo para Samuel Dal. Samuel Dal para a esquerda para Gianluca Prestiani. Vai para cima de Toni Strata. Vai tentar expulsar o adversário. Atenção Prestiani. Grande passe. Sai da baliza. Olivier Zica agarrou. Olivier Zica agarrar o guarda-redes da equipa de Vitória de Guimarães. Vai chutar para diante. Minuto 13 da segunda parte, Benfica a vencer por 1-0. Golo marcado na primeira parte por intermédio de Samuel Dal. Benfica não muito bem na segunda parte. Vitória a mostrar que pode perfeitamente abrir este jogo. Bola para João Mendes, marcado por Rafa, a perder a bola para Rafa. Atenção a Rafa, dado de calcanhar para dentro do barreiro. Soltou para Pavlidis, mal Pavlidis. A bola a sobrar para a equipa do Vitória, vem para o ataque Gonçalo Nogueira, passa a rasgar para Miguel Nogueira, pode ir num para um com Samuel Dal. Miguel Nogueira vem para dentro, atrasou para Ducê, o passe para Toni Strata, que perigo, linha final, cruzamento atrasado contra o corpo de Samuel Dal. Bem jogado pelo Vitória, mas Toni Strata voltou a não acertar no cruzamento. E atenção, só para termos noção do que mudou este jogo, na primeira parte, em termos estatísticos, 9-1 em cantos, na segunda parte, 0-3. Só para termos uma noção da diferença naquilo que tem a ver com o jogo em si. Uma altura em que há canto para o Vitória, lado direito o Samu, vai partir para a bola Samu, 6 homens do Vitória na área. Vitória ameaça o empate, Samu levantou, cabeceamento, tira ao Benfica, ainda ao Vitória, tira para Estiano e bola para Pavlidis, sai a jogar Pavlidis, desmarca-se Rafa na esquerda, atenção Pavlidis, pode soltar para Rafa, ainda Pavlidis, lança para Rafa, sai disparado, que segunda parte horrível do Benfica, não se me ocorre outro adjetivo, não sai nada à equipa encarnada, Benfica que vai mexer. Vai tirar Sheldrup completamente fora do jogo. Vai entrar Frederic Ausnes. Sai também Leandro Barreiro na equipa do Benfica. E entra para o seu lugar Cláudio Echeverri, um argentino de 20 anos, que chegou por empréstimo do Manchester City. Ausnes vai para o meio campo para jogar com Palhinha. O Prestiani abre na esquerda. O Echeverri vai para o meio, para o lugar de... Isto é, entra para o lugar de Sheldrup. Prestiani passa de 10 para extremo. É claramente onde joga melhor. E o Echeverri vai agora para 10. Bola para o Vitória. Samu. Muito mal Samu. A não dar ali agressividade ao ataque do Vitória. Bola para Palhinha. Roda Palhinha, marcado por Jakupovic. Palhinha tem que vir para trás e atrasar para Tomás Araújo. Tomás Araújo para o guarda-redes, Samuel Soares. Lá está Samuel Soares a jogar com Sirkati. Sai a equipa encarnada para o ataque. Sirkati a jogar com Frederic Ausnes. Lá está Ausnes a jogar para a esquerda para Alexandre Bá. Bá para Sirkati. Sirkati de pé direito vai jogar no guarda-redes, Samuel Soares. Lá está a equipa encarnada a circular, bola para a esquerda para Samuel Dal, acelera no ataque Echeverri, bola para Prestiani, Prestiani para Echeverri, Echeverri para Prestiani, outra vez Echeverri, outra vez Prestiani, dá para Samuel Dal, joga para trás para Tomás Araújo, Tomás Araújo para Echeverri, muito dado ao jogo Echeverri, rasga o passe para Rafa, é muito longo, sai da baliza o guarda-redes do Vitória, mas para já a entrar com tudo Echeverri, bola para o Benfica, Pavlidis, Pavlidis para Alexandre Bá, pé direito na bola, joga para dentro para Echeverri, Echeverri para Palhinha, Echeverri com um prazer enorme em campo, bola para Tomás Araújo, Tomás Araújo a adiantar-se de pé direito, vai entregar a bola rasteira para o lado do... demora muito tempo, dá para a esquerda agora para Samuel Dal, Samuel Dal vai jogar com Prestiani, não, sim, dá para Prestiani, Prestiani a segurar, a vir para trás, a devolver para Samuel, Samuel Dal de pé esquerdo, joga curto para trás para o pé direito de Sirkati, Sirkati avança para o ataque do Benfica, Sirkati, pé direito na bola de Sirkati, dá para trás para Tomás Araújo, Tomás Araújo de pé direito também, avança o Benfica para o ataque, desmarca-se Echeverri, o passe a rasgar, espetáculo Echeverri, está isolado, pode marcar, Echeverri defende. Olivier Zique, espetacular Echeverri, na forma como fugiu, na forma como se isolou, mas depois Olivier Zique defendeu, canto para o Benfica, Echeverri para trás, é para Samuel Dal, pode cruzar, dá para Prestiani, está no bico da grande área, Echeverri tenta entrar, dá para Prestiani, vai cruzar Prestiani, segundo poste, cabeceamento, tira a vitória, ainda o Benfica, Rafa! Sai rosca, sai para fora. Ponta pé de baliza para a Vitória. De facto, há pouco é uma grande oportunidade para Echeverri. E eu diria, Walter, não sei se concordas, mas são já 4 oportunidades que o Benfica desperdiça com os jogadores isolados na cara do guarda-redes. Às vezes isto paga-se caro, Walter.
4: Sem dúvida alguma, Luís, sem dúvida alguma. E o Benfica sabe muito bem disso, que falhar tantos lances em frente ao guarda-redes, o Vitória tem crescido no jogo, o Vitória tem estado bem nesta segunda parte. É certo que o Vitória não é uma equipa finalizadora, não é uma equipa concretizadora. E, portanto, nesse aspecto, o Benfica até pode estar, diria, um pouco tranquilo. Contudo, no futebol tudo pode acontecer, mas parece-me que com a entrada de Echeverri o Benfica vai ter outro dinamismo ofensivo. Com Ausnes, o Benfica vai conseguir ter mais equilíbrio entre o meio-campo e também a defesa. Agora lá está, vamos ver se vai ser para manter, mas acredito que com a entrada destes dois jogadores podemos ter mais Benfica, mas sinceramente, Luís, surpreende-me a continuidade de Rafa Silva.
2: Sem dúvida, está completamente a passar ao lado do jogo. Bola para a equipa do Vitória, bola a ser jogada por Omar Camarrada, para João Mendes, calcanhar, tira Sirkati. A bola sobra para a equipa vitoriana, mas acaba por ficar Rafa com a bola. Rafa, muito complicativo a não conseguir dar andamento ao jogo do Benfica. Bola para a equipa do Vitória, Samu Silva, numa altura em que o Vitória vai mexer com Beni Mukendi e Telmo Arcanjo. Bola para a equipa vitoriana, bola a ser jogada por Borevkovic, está para Toni Strata rasteiro para Jakupovic, joga para trás para o central Borevkovic para a esquerda, acelera no ataque o Vitória, minuto 20 da segunda parte, 1 para o Benfica, 0 para o Vitória.
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2: Sai Gonçalo Nogueira na equipa do Vitória e sai também, creio que o Omar Camarrá, penso eu, não. Para já sai, entra Beni Mukendi para o lugar de Ducé, sai também Miguel para entrar Telmo Arcanjo, exatamente. Vitória vai colocar gente na área neste lançamento lateral. Toni Strata para executar. Estamos com 20 minutos da segunda parte. O Benfica vence por 1-0. O jogo não está fechado. Bola para Toni Strata. Lança na área para Telmo Arcanjo. Atrasou para Beni Mukendi. Corta o Benfica. E sai para a resposta Prestiani. Acelera para a esquerda Prestiani. Espetáculo Prestiani. Vai ali num pronto com Toni Strata. Grande corte de Toni Strata. Apesar de já ter amarelo, muito bem Toni Strata. A ir ao chão, a ir no carrinho. E a cortar para fora. Bola para a equipa do Benfica, bola para Samuel Dal no corredor esquerdo, atrasou para Tomás Araújo, Tomás Araújo de pé direito, dá rasteiro para o lado oposto para Sirkati, Sirkati a adiantar no ataque do Benfica, lá está Sirkati, tem junto assim Palhinha, vai desmarcar na frente Pavlidis, Pavlidis mal, muito mal o Benfica nesta segunda parte. Bola para o Vitória, bola para Borevkovic, acelerou para Jakupovic, muito bom de bola Jakupovic, tem um pé esquerdo de excelência, bola para Telmo Arcanjo, lado direito Telmo Arcanjo, ao pé de Citem Beni Mukendi, dá para Jakupovic, pode ir para o remate, Jakupovic agora foi lento, perdeu a bola, recupera o Benfica, pode ser perigoso Pavlidis, Pavlidis a rodar, dá para Palhinha, Palhinha vai desmarcar para este ano, desmarca-se Palhinha, o passe a rasgar, demorou muito tempo Palhinha, e a bola não saiu, bola para a Vitória, bola para Telmo Arcanjo, atrás do para Toni Strata, Toni Strata pé direito, sai na frente o Vitória, Toni Strata para Beni Mukendi, Beni Mukendi para trás para Tiago Balieiro, lá está Tiago Balieiro de pé esquerdo, vai jogar curto com Beni Mukendi, Beni Mukendi a dar para a frente de ataque, mas bola para fora. Lançamento para a equipa encarnada, minuto 22 da segunda parte, Benfica algo estranhamente apático na segunda parte, apenas apareceu num lance com Echeverri a soltar-se, mas muito lento o Benfica a perder muitas bolas e com um Rafa que surpreendentemente ainda está em campo, bola para Palhinha, grande para o Norte, Palhinha, mas depois o passe para a frente não lhe saiu, grande dedo sobre o adversário e insiste o Benfica, Samuel Dal, está muito bem Samuel Dal no jogo, dá para Palhinha, Palhinha para Echeverri, Echeverri a soltar-se bem, é bom de bola Echeverri, corta a Vitória, bola para fora, Beni Mukendi ali também a chegar ao Echeverri e a fazer falta sobre ele. Livre para a equipa encarnada, Echeverri claramente a mostrar predicados de grande jogador. Muito bem, Echeverri. E depois muito, muito dado ao jogo, muito, muito fogoso, muito apaixonado, a jogar com muita alegria. Bola para o Benfica, bola para Alexandre Bá, tenta lançar para o ataque, mas mal a bola tocada para fora. Considera o árbitro que tocou ainda no jogador do Vitória. Lançamento para o Benfica para bater o Alexandre Bá no lado direito do ataque encarnado, tem à sua frente Vangelis Pavlidis, corta João Mendes, mas o Benfica de facto não consegue criar perigo na segunda parte, na primeira 9-1 em cantos, 16-3 em remates. Na segunda parte, 1-3 em cantos, 2-3 em remates. Números vantajosos para a Vitória. Bola para aquele do Benfica, Rafa. Acelera, Rafa. Pode dar na esquerda, Rafa. Que trapalhão, Rafa. Meu Deus. É um jogo para esquecer do Rafa. Bola para a equipa do Vitória. Telmo Arcanjo pela direita. Leva-te o Arcanjo. O site de Samuel Dal pode criar perigo. O passo a rasgar. E parece-me claramente que Sirkati impede Jakupovic de ir à bola. Pareceu-me claramente falta do jogador do Benfica. E o Sirkati, aliás, e o Jakupovic ia isolado para a baliza. Vamos ver se há repetição da BTV. Parece-me claramente falta do jogador do Benfica. Bola para a equipa encarnada, bola para o guarda-redes Samuel Soares. 70 minutos de jogo. Benfica 1, Vitória 0.
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2: Olha o Benfica, pode ir para o segundo, para ser isolado, atirou para fora! Que perdida incrível da Prestiani! E vão 4, para não dizer 5 oportunidades de cara a cara com o guarda-redes desperdiçadas pelo Benfica. E Walter, junto ao outro lado, é verdade que aqui sai uma transição perigosa, mas o Benfica na primeira parte fez 16 remates, na segunda só fez 3, na primeira ganhou 9 cantos, na segunda só ganhou 1. Isto mostra bem o quão desceu de rendimento a equipa encarnada.
4: É verdade, Luís, o Benfica que continua a desperdiçar oportunidades atrás de oportunidades. Eu diria que praticamente todos os avançados já desperdiçaram, seja Sheldrop, seja Rafa, também agora para Prestiani. É um Benfica que tem claramente que fazer o segundo golo, porque a qualquer momento este Vitória pode chegar ao golo do empate.
2: É verdade, sem dúvida alguma. Saiu o Benfica para o ataque. Ausnos para Pavlidis. Pavlidis solto para Palhinha. Palhinha para trás. E ali uma entrada dura sobre Pavlidis. E cartão amarelo para João Mendes. Vai entrar Dodi Lukebakio no Benfica. Também Sudakov. Creio que não tenho dúvidas nenhumas que vão sair Rafa. E creio que o outro jogador a sair poderá ser o próprio Prestiani. Vamos ver. Não. É o Alexander Bá, ok. Estava a achar estranho que o Prestiani saísse, porque estava a ser o homem do jogo. É o Bá que sai, é o Al que vai para a defesa direito. O Benfica fica a jogar com o Frederic Ausnes como defesa direito. Samuel Dal como defesa esquerdo. Ao meio, Sirkati e Tomás Araújo, dois médios. A Palhinha e... diria que três, Palhinha, Sudakov e Atcheverri, e depois na frente, Prestiani à esquerda, Luque Abacchio à direita e Rafa ao meio. É mais um 4-3-3 na equipa encarnada agora. Bola para Samuel Dal, pontapé na frente para Atcheverri, vai Atcheverri pela esquerda, muito bem Atcheverri, sai de um adversário, tenta sair de outro, agora não consegue. Lançamento lateral para a equipa do Vitória de Guimarães no corredor direito para bater Toni Strata. A Vitória vai ter que dar tudo nesta fase do jogo. Perder por um ou perder por dois ou três é a mesma coisa. A equipa até melhorou muito na segunda metade, mas continua pouco vertical na frente. Bola para o Benfica, Tomás Araújo. Dá para trás para Sirkati. Lá está Sirkati de pé direito a entregar em Sudakov. Sudakov para trás para Ausnes. Ausnes para Sirkati. Pé direito na bola Sirkati. Dá no lado oposto para Tomás Araújo. Tomás Araújo para a esquerda para Samuel Dal. Acelera Samuel Dal. Rasteiro para Echeverri. Sai do adversário. Echeverri. Ainda Echeverri. Agora muito complicativo. Sobrou a bola para o Benfica. Mas agora havia claramente benefício do infrator. bola para o Benfica, bola para trás para Tomás Araújo. Tomás Araújo para Circati, de central para central, Circati outra vez para Tomás Araújo, vai trocando a bola aqui para o Benfica. Tomás Araújo a soltar na frente para a esquerda para o Prestiani, vai num para o Cotoni Santa, Prestiani, muito bem Prestiani, bico de grande área, já bailou, já entregou para trás, Echeverri tocou, pode marcar Sudakov, golo! Entrou e marcou! Gol!

0: mas a jogada é toda de Prestiani, espetacular Prestiani, a dar a sua primeira assistência no jogo para golo. Sudakov entrou aliás e de primeira colocou no ângulo inferior da direita da baliza de Olivier Zeck. O Benfica sentencia o jogo. Meia hora, segunda parte, Benfica 2, Vitória 0.
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0: 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Walter, muito importante para Sudakov, ele que ainda não tinha feito golos este ano, estava ainda à procura do seu golo, entra e de imediato, a primeira vez que toca a bola, coloca lá no fundo da baliza.
2: Sem dúvida alguma, Luís, e é um golo que Sudakov merece, até porque não teve uma época transata fácil este ano. Foi opção numa fase inicial de Marco Silva como titular, contudo, bolas ao poste, bola à barra, estava a fazer um bom jogo no Estádio do Dragão e teve que ser o sacrificado devido à expulsão de Lenglet, ou seja, foi um jogador que foi tendo azares, e este gol claramente que é merecido por parte do Sudakov. Em relação ao gol em si, é uma grande jogada da equipa do Benfica, um golo que faz lembrar um pouco o tento que o Benfica acabou por fazer no Estádio do Dragão. Muito bem Tomás Araújo a conseguir colocar a bola no lado direito, grande arrancada de Prestiani, jogo interior com Echeverri que descobriu muito bem Sudakov, grande jogada da equipa do Benfica e lá está, Echeverri veio trazer outras coisas à equipa do Benfica.
0: Sem dúvida alguma, a jogada é do Prestiani, Echeverri também na jogada e de facto o passe letal a ser feito exatamente por Echeverri. Tens razão que o Prestiani é que faz a jogada, mas é o Echeverri que toca, que dá o toque final para Sudakov. Echeverri, exatamente, Walter. E o Benfica ganha agora um canto, lado direito, bola batida, cabeceamento, sobrou Tomás Araújo, tiro à vitória. Faço aqui um ponto de ordem para atualizar as substituições no jogo. Na equipa do Benfica entraram então na segunda metade Frederic Ausnes, Echeverri, Dodi Lukebakio e Jorge Sudakov. Saíram Leandro Barreiro, André Sheldrup, Rafa Silva e Alexandre Bá. No Vitória saíram Luan Doucet, Miguel Nogueira e agora saiu Arnel Jakupovic, aliás. Entraram Beni Mukendi, Telmo Marcanjo e agora Patrick Otero, que entra para o lugar do Jakupovic. Jogador marfinense de 21 anos, Patrick Otero. E mais um jogo do Vitória, que eu diria muita parra e pouca uva. A equipa até teve muitos momentos de bola, mas definitivamente não consegue ser letal na frente. Para ficar agora solta-se claramente com o segundo golo, a equipa está claramente agora mais confortável. Bola para Frederic Ausnes, deixou para Sudakov, entrou bem no jogo Sudakov, roda Sudakov, vai dar a bola para trás para o Sirkati. Sirkati a comandar de pé direito, pisa a bola, joga na esquerda para Tomás Araújo, outra vez para Sirkati. Sirkati a adiantar-se no ataque do Benfica, encosta para a direita para Frederic Ausnes. Ausnes para trás para o guarda-redes da equipa do Benfica, Samuel Soares. Samuel Soares joga na esquerda para Samuel Dal, a bola vai para fora. 63.728 espectadores hoje no Estádio da Luz, é uma casa impressionante na Luz, é verdadeiramente o inferno da Luz hoje aqui no Estádio do Benfica. Não há cadeiras vazias, está mesmo a abarrotar o Estádio da Luz. Os encarnados não abandonam a sua equipa apesar dos 5 pontos para o Porto. Sporting e Benfica claramente vão perseguir o Porto, são grandes equipas. O futebol português está de facto com três gigantes equipas na frente, Sporting, Porto e Benfica. E atenção ao Santa Clara, que está empatado com o Sporting no quarto lugar, no terceiro lugar, aliás. Bola para a equipa do Benfica, Lukebakio. Lukebakio a segurar de pé esquerdo, dá para trás para Frederic Ausnes. Ausnes para Palhinha, Palhinha para Ausnes. Ausnes para trás, joga a bola com o Sirkati. Sirkati para a esquerda para Tomás Araújo, ultrapassa a ligeira no campo contra Tomás Araújo, rasga o passo para Prestiani, bem jogado Prestiani, puxa para dentro, espetáculo Prestiani, Samuel Dal pode cruzar, linha final, cruzamento, Pavlidis para fora, ponta pé de baliza para a equipa do Vitória. Muito bem no cruzamento o defesa esquerdo da equipa do Benfica, e depois Pavlidis a jogar para fora, pedia canto o Pavlidis. quando no Vitória vai sair Toni Strata. Vai entrar para o seu lugar com o número 2 na camisola vitoriana, Miguel Maga. Minuto 80 do jogo, Benfica 2, Vitória 0.
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0: Todo o estádio a gritar: tu és o meu amor, Benfica. No Mabrinho sai Pavlidis, na equipa carnada entra John Duran. Uma tremenda salva de palmas para a saída do Pavlidis. Entra John Duran, na equipa carnada. Bola para o Benfica, bola para Tomás Araújo, deixou para Sirkati. Sirkati para trás para Samuel Soares. Lá está Samuel Soares agora com um passo esparatado. Tomás Araújo tem que correr e acaba por complicar muito mal Samuel Soares neste lance. O Vitória a ficar com a bola, bola para Gonçalo Nogueira. Choca para trás para João Mendes, pressão ali de Dodi Lukebakio. Atrasa a bola para Olivier Zic. Lá está o polaco Zica a tocar para a esquerda outra vez para João Mendes. João Mendes a segurar de pé esquerdo, a adiantar-se no ataque do Vitória de Guimarães. João Mendes, lá está de pé esquerdo João Mendes. Vai jogar curto para trás para o central da equipa. Aliás, para o médio da equipa. E estou aqui a perceber-me de outra alteração na equipa do Vitória. Matija Mitrovic, exatamente. Entrou para o meio campo Matija Mitrovic. E saiu Gonçalo Nogueira, exatamente. Deixa-me confirmar, exatamente. É o Matija Mitrovic que entrou, Gonçalo Nogueira que saiu, portanto Vitória nesta altura a esgotar as alterações. Beni Mukendi, Telmo Arcanjo, Patrick Oterro, Miguel Maga e Matija Mitrovic para dentro. Luan Ducê, Miguel Nogueira, Arnel Jakubovic, Toni Strata e Gonçalo Nogueira para fora. Bola para o Benfica, bola para Sirkati. Sirkati de pé direito joga para trás para o guarda-redes aqui do Benfica. Samuel Soares dá rasteiro para Tomás Araújo. 2 a 0, agora é o período só de gestão do Benfica. Tomás para Sudakov, recebe Sudakov, dá para Lukebakio. Lukebakio de pé esquerdo, sai Lukebakio do adversário, corta o Vitória, mas em falta. 83 minutos. E o público do Benfica a puxar pela sua equipa. Bola para Frederico Alves, está para trás para o central Sirkati. Sirkati para Tomás Araújo. Tomás Araújo a abrir para o lado direito para Frederico Ausnes. De cabeça Ausnes para Lukebakio. Vai também de cabeça, corta a equipa da Vitória. Bola para Matija Mitrovic. Para trás para Tiago Balieiro. Tiago Balieiro, pé esquerdo. Rasteiro para Matija Mitrovic. Sai a jogar Mitrovic. Adiantou para Beni Mukendi. Beni Mukendi na esquerda. Bem jogado para João Mendes. Solta-se João Mendes. Adiantou para outro. Outro para Beni Mukendi. Acelera Beni Mukendi. Vai para a frente Beni Mukendi. Agora volta para trás. Acho que os jogadores da Vitória ainda não sabem que estão a perder 2-0. A equipa não vai para a frente. Incrível. Incrível. Tiago Margarido absolutamente furioso no banco e com razão, porque a equipa está a perder por 2-0. Beni Mukendi estava a correr para a grande área do Benfica, de repente voltou para trás e voltou a correr para a sua própria grande área. Enfim, bola para o Benfica, para o Vitória. Beni Mukendi, Mukendi para Matija Mitrovic, Mitrovic para Mukendi. Muito, continua receoso o Vitória a perder por 2-0, mas mesmo assim. E agora a equipa pareceu algo cabisbaixo ao jogo inteiro. Matija Mitrovic para Beni Mukendi. Sejamos claros, o Benfica podia ter ganho este jogo por 6-0, 4 vezes isolados na cara de Olivier Zeke. É um Vitória a ter que melhorar imenso. Bola para Matija Mitrovic, dá para Telmo Arcanjo. Na direita Telmo Arcanjo, pé esquerdo na bola, mas de facto muito mal o Vitória. Muito mal o Vitória mesmo. Bola para o Benfica, Samuel Soares. Estamos a chegar ao minuto 85 da partida. Um abraço para todos os ouvintes Gol FM em mais este esta transmissão mundial da Primeira Rádio de Desporto. Minuto 80 do jogo, 2 para o Benfica, 0 para a Vitória.
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0: Tenta a Vitória vir para o ataque, não consegue. Há ali uma falta sobre Samu. Livre para a equipa vitoriana. Estamos na reta final do jogo, 5 minutos para os 90. Jogo que está acabado. Vitória muito passivo na Luz. Bola para João Mendes, achou para Omar Camarrá pela esquerda. Vai num para um com o Frederico Ausnes. Bailou, linha final, mas volta para trás. Vitória não vai para a frente. Bola para Matija Dimitrovic. Tenta o pontapé, de meia distância, pelo menos tentou. A bola prensou no adversário, canto para a Vitória, que na segunda parte acaba por ter aqui alguns cantos, 4 cantos na segunda parte para a Vitória. 4-2 em cantos para a Vitória na segunda parte, que jogou muito melhor do que na primeira. Canto para ser batido por Samu, do lado direito do ataque do Vitória. Vai partir para a bola Samu, arrancou Samu, levantou na área, tira Frederico Ausnes. A bola sobrar para a equipa do Benfica. Prestiani acelera com Telmo Arcanjo, corta Telmo Arcanjo, dá para trás para Miguel Maga. Miguel Maga para Telmo Arcanjo, vai pela direita, pode cruzar na grande área do Benfica, mas não, fica sem a bola. Bola para o Benfica, bola para Dodi Luque Bacchio, segura de pé esquerdo Luque Bacchio, para trás para Frederico Ausnes. Este rasteiro para Circati. Circati de pé direito joga na esquerda para Tomás Araújo. Lá está Tomás Araújo a adiantar-se no ataque do Benfica. Pé direito na bola, Tomás Araújo, leva Tomás Araújo, parou, agora continua a progredir, desmarca-se John Duran, bola para a esquerda para Prestiani, Prestiani para John Duran, John Duran para trás para Palhinha, Palhinha rodou, Palhinha virou e deu para Circati, Circati de pé direito, entrega para Frederico Ausnes, Ausnes a adiantar para o lado direito para Luque Bacchio, Luque Bacchio para Palhinha, Palhinha para Luque Bacchio, pode ir para o terceiro, bem fica Luque Bacchio, bailou, rematou, para fora. Muito aplaudido pelo público encarnado. Bom lance Luque Bacchio, mas o Palhinha ficou desconsolado porque estava a fugir nas suas costas. E se Luque Bacchio lhe passa a bola, ficava totalmente isolado na cara de Oliver Zic. Bola para a equipa do Vitória. Pontapé na frente de Oliver Zic para a cabeça de Patrick Otro. Corta a equipa do Benfica. Samuel Silva a jogar na frente, muita confusão, bola para a equipa da Vitória, desmarca-se Miguel Maga, Beni Mukendi para Miguel Maga, vai tudo para a grande área, Miguel Maga de pé direito para trás para Beni Mukendi, pode soltar-se, deixou para Samu na esquerda para João Mendes, vai cruzar João Mendes, ainda não, bola para Omar Camarrá, lado esquerdo, acelera Omar Camarrá, bem jogado, cruzamento, a bola bate na barra e sai para fora. Ponta, pé de baliza para o Benfica. Mais uma vez, Vitória a demorar muito tempo na decisão final do lance. O Marco Amarrá depois acabou por fugir, mas voltou a falhar o cruzamento. Já há pouco fez o mais difícil e depois não conseguiu cruzar na área. Agora a mesma coisa, a bola saiu diretamente para fora. Ainda tabelou ali na barra e saiu para fora. Bola para a equipa do Vitória de Guimarães. Estamos a chegar ao minuto 89 da partida. O Benfica vence por 2-0 e o Vitória continua a jogar a passo. Bola para Borevkovic, dá para Mukendi. Mukendi para Borevkovic. Deixou para Miguel Maga, para trás para Matija Dimitrovic. Passe errado para Echeverri. Echeverri também erra o passe. O jogo está completamente acabado. As equipas já não querem muito mais do jogo. Surpreende-me no caso o Vitória. Bola para Beni Mukendi. Acelera, dá para Omar Camarrá. Omar Camarrá para Matija Dimitrovic. Deixou para Telmo Arcanjo. Dá lado direito do Telmo Arcanjo. Vai bailar perante Samuel. Ainda Telmo Arcanjo. Tenta passar por ele. Pé esquerdo na bola. Levantou na grande área. A bola no poste! Bola no poste! Toda a gente surpreendida. Telmo Arcanjo a puxar para dentro, o cruzamento e a bola bate no poste da baliza do Benfica, com toda a gente do Benfica surpreendida com o arco que a bola fez, e o Vitória quase a fazer 2-1 neste lance. Bola para a equipa do Vitória outra vez, nas alturas Beni Mukendi, a jogar com o Marco Amarrá, outra vez Beni Mukendi. Vitória muito melhor na segunda parte, sem dúvida alguma, a justificar um golo. bola para o Benfica, Palhinha a deixar para Luque Bacchio, acelera Luque Bacchio, aí vai ele, Luque Bacchio para a direita, ninguém o para, Luque Bacchio está isolado, cruzamento, grande corte, insiste o Benfica, Prestiani para Samuel Dal, espetáculo Samuel Dal, leva Samuel Dal, desmarca-se Echeverri, atenção ao Benfica, Echeverri pode ir para o golo, Echeverri, ainda Echeverri, podia ter chutado à baliza, não chutou, depois perdeu o timing de remate, bola para o Benfica, Luque Bacchio, lado direito do Luque Bacchio, volta para trás, Benfica esteve aqui bem perto do terceiro, mas Echeverri não chutou à baliza, bola para o Benfica, minuto 90 do jogo, Benfica 2, Vitória 0.
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0: Último lance do jogo, olha o Benfica, bola para Echeverri, puxa para o pé direito, pode rematar, volta para trás, dá para Palhinha, Echeverri, Luque Bacchio, desmarca-se Palhinha, bem Luque Bacchio, a dar para Echeverri, que passe Luque Bacchio, a bola para João Duran, vai rematar, ainda o Benfica, falta ofensiva. Falta assinalada ao João Duran, mas Luque Bacchio entrou muito bem no jogo, João Duran não, pastelão, molengão, braços caídos, não entrou de facto na partida. Bola para a equipa do Vitória, bola lá na frente, estamos apenas a 1 minuto do final do jogo, foram dados apenas 3, bola para a equipa do Vitória, tenta ainda o gol de honra à equipa vitoriana, bola para Telmo Arcanjo, a dar para trás para Miguel Maga, corta Prestiani, sai a jogar Prestiani, vai para cima Prestiani, ainda tem velocidade Prestiani, vai no 1 para 1, Miguel Maga não deixou, não era fácil, Miguel Maga adiantar para outro para Miguel Maga, ninguém corre no Vitória, bola para a esquerda para Omar Camarrá, tenta ir para cima de Frederico Alves, Omar Camarrá, atenção, rematou contra o corpo do adversário, insiste o Vitória, Telmo Arcanjo, é o último lance do jogo, faltam 20 segundos, Telmo Arcanjo na direita, vai demorar tanto tempo, meu Deus, Beni Mukendi, o Vitória, a bola para Samu, que perigo, Samu, cruzamento, Palhinha no corte para canto, canto para a equipa do Vitória, último lance do jogo, e o Vitória na segunda parte ganhou claramente na questão dos cantos, se na primeira parte foram 9-1 em cantos para o Benfica, na segunda parte foram 5-2 para o Vitória. Último lance do jogo, vai bater Telmo Arcanjo na grande área do Benfica, 5 jogadores do Vitória, mais um, bola batida para o segundo posto, não há lá ninguém, corta o Benfica de João Duran, acelerou para Luque Bacchio, passe errado, acabou, final do jogo no Estádio da Luz, Benfica 2, Vitória 0.
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2: Termina a vitória, termina a partida, aliás, no Estádio da Luz. Vitória da equipa do Benfica por 2-0 diante da equipa do Vitória Sport Clube, com golos de Samuel Dal, ainda na primeira parte, ao minuto 24, e Sudakov, ao minuto 75. A equipa do Benfica regressa então às vitórias, depois de ter perdido no Dragão, no Clássico, por 3-1. Já o Vitória continua com a vida muitíssimo complicada na Liga Portuguesa. Com este resultado, o Benfica ascende então ao segundo lugar com 19 pontos, 24 golos marcados, 7 golos sofridos, mais um ponto do que Sporting e Santa Clara, que têm 18 Já a equipa do Vitória Sport Clube neste momento está a um ponto da linha de água do play-off de permanência à Primeira Liga Portuguesa. 5 pontos tem o Vitória no 15º lugar, 5 golos marcados e 10 golos sofridos. Vamos começar esta nossa análise, Luís, pelo jogo no geral, depois vamos individualmente, falamos individualmente do Benfica e também do Vitória, mas olhando para este jogo, é uma vitória completamente justa, não há margem para grandes dúvidas nesse sentido. O Benfica, que foi, não diria sempre a melhor equipa, porque no início da segunda parte, iria até ao minuto 60-61, no momento em que entre Echeverri e Auschwitz, o Vitória Sport Clube conseguiu ter mais bola, conseguiu estar mais vezes no último terço, mas a verdade é que nunca foi uma equipa realmente perigosa para assustar o Benfica. Aliás, é só olharmos para as estatísticas, o Vitória termina este jogo com 0 remates à baliza. O Benfica vence bem, Luís. Como é que olhaste para este jogo? Um jogo onde o Benfica conseguiu tomar conta praticamente do início ao fim. Pontos positivos e pontos negativos neste Benfica 2, Vitória 0.
0: É uma vitória mais do que justa da equipa do Benfica. Claramente a melhor equipa na primeira parte, não há dúvidas sobre isso. Às vezes a estatística ajuda a comprovar as nossas palavras. Na primeira parte o Benfica tem 66% de posse de bola contra 34, 16 remates contra 3, 9 cantos contra 1. E de facto, na primeira parte, o Benfica foi claramente a melhor equipa e podia ter acabado a primeira parte claramente a vencer por 3-0. Teve 3 grandes oportunidades para fazer golo. Destaques nessa primeira parte para a equipa encarnada a estrondosa exibição de Prestiani e de Samuel Dalnaz à esquerda. Palhinha muito bem também no jogo encarnado, e o Benfica claramente justificava mais golos ao intervalo. A segunda parte, o Benfica entrou muito mal no jogo, muito desligado, muito desconcentrado. O Vitória pegou na partida, mas o Vitória é um verdadeiro marasmo em termos de ideias ofensivas. A equipa com muita posse, com muita bola, até com bons princípios. Na segunda parte sobe consideravelmente a posse de bola, de 34% para 42%, mas acaba o jogo de facto sem um único remate enquadrado à baliza, o que é de facto confrangedor para uma equipa que até tentou 8 vezes o remate, mas não consegue acertar uma vez na baliza. Equipa muito, muito medrosa, muito receosa, pouco incisiva na frente, até com bons princípios de jogo, até a perceber-se o dedo do treinador, até a perceber-se boa fluidez no seu jogo, mas os homens da frente não se assumem. É quase confrangedor, eles não se assumem, e de facto o Vitória passou mais uma vez ao lado do jogo naquilo que é a intervenção ofensiva dos homens da frente. O Benfica não entrou nada bem na segunda parte, depois de uma excelente primeira parte, até que aparece aquele golo de Sudakov num grande lance de Gianluca Prestini. Mais um é Echeverri a continuar o lance e a jogar de bandeja a bola para Sudakov, que tinha acabado de entrar e fez um grande pontapé ao ângulo inferior direito da baliza do Vitória, a fazer o 2-0 para a equipa encarnada. A partir daí o jogo acabou para o Vitória e o Benfica fez entrar alguns jogadores, e diria que alguns deles entraram mesmo muito bem. Frederik Ausnes entrou muito bem no jogo, Sudakov também, Luke Bacchio também, portanto há que dizer que os jogadores do banco entraram bem na partida. Echeverri também entrou muito bem, muito focado, muito ligado à corrente, com futebol tipicamente argentino, de chama, de fogo, de paixão, de grande velocidade, de grande entrega à partida. Diria que apenas John Duran entrou naquele... Ele que é um jogador bastante rápido, mas naquele jeito molengão do John Duran, que ainda não mostrou aos benfiquistas do que vale. E claro que todos esperam que um dia isso apareça. Ponto positivo claramente para Prestiani e para a dinâmica coletiva deste Benfica. Ponto negativo, de facto, a confrangedora apatia ofensiva do Vitória, que em 8 jogos de campeonato tem 5 golos marcados. É de facto muito pouco, e em 8 jogos, em 24 pontos, somou 5. Algo está mal no reino de Guimarães, no reino do Vitória, muito a melhorar nesta equipa. Um grande abraço para todos os ouvintes. Gol FM é final de reportagem a partir do Estádio da Luz. Vitória justa do Benfica. Benfica 2, Vitória 0.
2: Está então assim concluída a análise de Luís Bento após esta vitória do Benfica por 2-0 diante da equipa do Vitória Sport Clube. Tempo para irmos à boleia da BTV para ouvirmos

0: e as vitórias vão continuar a vir.
1: O Benfica tentou pressionar o Vitória muito pelo lado esquerdo, com o Prestiani e com o Shell Group, com trocas também com o Pavlidis a cair ali. Que aviso é que tinham para essa hipótese do Benfica atacar mais por ali?
0: Então, a gente sabia que, da qualidade dos jogadores deles, são jogadores muito qualificados, né, sabia da dificuldade, né, mas a gente conseguiu trabalhar em cima, né, com a pressão lá em cima. Agora é manter o nosso foco para o próximo jogo, para conquistar os 3 pontos aí o quanto antes, e a fase vai vir boa. Né, vai melhorar cada vez mais, se Deus quiser.
1: O Vitória conseguiu prolongar por muito tempo 1-0, deixou o jogo em aberto. Faltou ferir o Benfica no último terço, concorda?
0: Sim, faltou. Mas a gente teve boa chance, a gente conseguiu criar também o nosso futebol ao longo dos 90 minutos. Então é continuar nessa persistência, que a bola vai entrar e a gente vai encontrar o nosso caminho do bom futebol e com a vitória, se Deus quiser.
1: Muito obrigado, fica.
2: Declarações de Tiago Balieiro, defesa central da equipa do Vitória Sport Clube, que assume um momento difícil que a equipa do Vitória está a ultrapassar. Realmente é que não é nada fácil este momento da equipa do Vitória Sport Clube. Estamos a falar de uma equipa que só tem apenas uma vitória neste campeonato, em 8 jornadas, o Vitória bateu o Nacional por 1-0 no dia 23 de agosto. O Vitória perde na primeira jornada em casa contra o Arouca por 1-0, perde em Alvalade por 3-2, numa primeira parte completamente ao lado da equipa de Vitória. A equipa consegue acordar na segunda parte, faz 2 golos, mas não foi suficiente para conseguir retirar pontos ao Leão. Perde por 1-0 no sempre escaldante derby domingo diante do Sporting Clube de Braga, empata a 0 diante da equipa de Casa Pia, perde por 2-1 diante da equipa do Académico de Viseu e empata a 1 diante da equipa do Moreirense, e hoje perde diante da equipa do Benfica. Por falar em Benfica, vamos ouvir Samuel Dal.
3: It's a tough game. We are back here at home with our fans. It's an amazing feeling to get this win and of course to get this goal. It's not often, but when I do it, it's very nice.
4: And this award is for you. Special night, first goal in this stadium. Tell me about this moment.
3: It's incredible to get to do this at home with our love here. We get always. It's an incredible feeling and something I will remember forever.
4: No time to rest. Thursday new match against Celtic.
3: Yeah. It's like we're used to. It's a tough schedule with a lot of games, but recover and then we're ready.
4: Thank you very much. As palavras.
2: Declarações de Alex, de Samuel Dal, ele que acaba por dizer que fica feliz com o gol, feliz também com a vitória e com o regresso a casa do Benfica. O Benfica que no último jogo do campeonato tinha então jogado no estádio do Dragão e antes desse jogo tinha jogado em Milão. Portanto, a última vez que o Benfica jogou em casa foi no dia 13 de setembro, ou seja, há praticamente um mês. Houve também claramente aqui a paragem para as seleções de 3 semanas, que fez com que o Benfica ficasse mais tempo sem jogar em casa. Olhando para as estatísticas, antes de ouvirmos os treinadores, ora Marco Silva como também Tiago Margarido, o Benfica a nível de golos parados ficou então com 2.76, o Vitória Sport Clube com 0.43, posse de bola 62% para a equipa do Benfica, 38% para a equipa do Vitória Sport Clube, 23 remates para o Benfica, 8 para o Vitória, 5 remates à baliza para os encarnados, nenhum remate à baliza para a equipa do Vitória. Benfica com 11 cantos, o Vitória com 6, o Benfica que em 554 passos conseguiu concretizar 480, o que dá uma percentagem de acerto de 87%. Já a equipa do Vitória Sport Clube em 329 passos conseguiu concretizar 258, o que dá uma percentagem de 78%. Vitória do Benfica então por 2-0. Samuel Dal foi eleito o homem do jogo, ele que se estreou a marcar esta temporada. Samuel Dal, na temporada passada, tinha feito um gol também no campeonato e, curiosamente, diante da equipa do Vitória Sport Clube, mas na cidade de berço. Portanto, diria que podemos estar a falar de uma vítima preferida de Dal, que acaba por ser o Vitória Sport Clube, já marcou fora de casa e também no Estádio da Luz. No que diz respeito aos outros encontros, a equipa do Rio Ave bateu o Nacional por 3-2. A partir das 20h30 vamos acompanhar o Arouca Estrela da Amadora, ouvinte do LFM, portanto fique desse lado porque ainda há mais um duelo para acompanhar na primeira rádio de esportes.

0: O duelo esse muito interessante entre o 6º classificado Arouca com 11 pontos e o 9º classificado Estrela da Amadora com 10 pontos. E em relação a esse jogo, Pepa na antecâmara para a partida, o técnico da equipa do Estrela da Amadora disse que espera um jogo difícil diante do Arouca.
1: Trabalhar um tipo de situações muito mais específicas e fora da caixa. E este Arouca, para além de ter essas variabilidades que eu já falei, acredito que não as vai perder, porque são jogadores que estão juntos há muito tempo e com umas dinâmicas muito fortes já desde o ano passado. Independentemente da mudança de treinador numa semana, há sempre alterações, ou na bola parada, ou no processo defensivo, ou na forma como a primeira linha de pressão vai pressionar a nossa, faz construção, ou no bloco, se está mais alto, se está mais baixo, porque cada treinador, cada equipa técnica tem as suas ideias. Agora, o mais importante para nós é conhecer as individualidades do Arouca, que são muito boas, uma equipa muito boa, que fez um grande campeonato ano passado. Este ano o que está a fazer para mim e para nós, sinceramente, não é uma surpresa, porque a qualidade está lá, individual e coletiva. Portanto, respeito total por tudo e por todos, sempre foi assim, mas sabemos da grande dificuldade que vamos ter amanhã e do grande jogo que acreditamos que vai ser.
0: Ontem, a equipa do Foco do Porto venceu o Marítimo por 2-1. Francesco Farioli mostrou-se feliz com a vitória.
2: About the difficulties of coming to play here, I think yesterday I was already in a picture of what to expect. The team very well organized, fighters, they start really strong, but again, in the overall evaluation of the game, I think there is no doubt about the team that should have won this game. As you say, the approach has been positive. The event of the goal, of course, it was like a slap in the face in the middle of nowhere, but this can happen, and the reaction has been positive. We managed quite well to make the draw before the half time with some other good opportunities in the second half. Again, we just played in one half. I'm agree with the coach when he said that the pitch was inclinated, but in one direction. So in the other one, about this one, yes, but opposite to what he felt.
0: Já o técnico do Marítimo, o neerlandês Michel van der Gaag, lamentou a derrota, mas mostrou-se orgulhoso pelo rendimento da equipa.
3: Sim, eu acho que em primeiro lugar, apesar de derrota, a minha equipa está de parabéns. Acho que o Marítimo está de parabéns, porque a casa cheia outra vez. Sempre a apoiar a equipa. Também é importante, mais uma vez, aquela dinâmica é importante e nós temos de lutar e trabalhar por isso, e nós estamos a fazer, e a equipa e os adeptos estão a reconhecer isso, e também é importante em termos de apoio. Eu acho que nós fizemos uma primeira parte muito bem conseguido. Claro que o Porto com mais posse de bola, mas nós sempre, quando nós tivemos a bola a tentar jogar, criamos oportunidades, marcámos o primeiro golo. O Porto também ia pressionar mais, e infelizmente sofremos o golo antes de intervalo, mas acho que eu não podia ter dizer nada mal da minha equipa da primeira parte, porque nós fizemos tudo o que nós combinámos. Toda a gente sabia o valor do Porto, por isso nesse aspecto foi bom. Segunda parte, o Porto mais pressionante, mais acima do último terço da nossa parte, mas depois tinha paragem. Depois, pá, nunca sabia que o campo era tão inclinado aqui nos baralhos.
0: Já no que toca aos outros duelos, a equipa do Santa Clara bateu Casa Pia por 1-0. Petit, no final da partida, mostrou-se satisfeito com a vitória.
4: Em primeiro lugar, dar os parabéns aos nossos jogadores, aos nossos adeptos e, sobretudo, aqui ao João Sobral, o nosso diretor de comunicação, com este um dia triste. Esta vitória também é para ele e para a sua família, pelo falecimento da sua avó. É fruto do nosso trabalho, todos fazem parte desta família, deste grupo. Foi um jogo difícil, muito difícil, 3 semanas sem competir, de uma viagem um pouco atribulada, por chegarmos às 3h da manhã. Ao hotel, depois mais uma viagem de Lisboa para cá, para Rio Maior, mais uma hora. Foi um jogo equilibrado, não muito bem jogado, com oportunidades de ambas as partes, e acabámos por ser felizes, fruto do nosso trabalho, daquilo que eles têm vindo a acreditar.
0: Já o técnico adjunto do Casa Pia, Alexandre Santana, disse que o seu conjunto não mereceu a derrota e que o mais justo era um empate.
5: Um jogo onde as duas equipas conseguiram perceber muito bem uma à outra, que tentaram anular-se uma à outra e conseguiram.
4: Uma primeira parte onde nós controlámos o jogo todo, o nosso guarda-redes não tem uma defesa, sentimos um controle muito grande, tirando a profundidade da equipa do Santa Clara, que é uma arma que eles têm bastante forte, e conseguindo explorar muito bem aqueles pontos débeis que eles tinham. A segunda parte, após a expulsão, foi mais o coração e a garra e a entreajuda, e aí tivemos também em alto. Pena que no detalhe, a terminar o jogo, numa bola parada, onde a bola ainda desvia, acabamos por sofrer o gol.
0: Já no outro duelo, o Académico de Viseu bateu o Estoril por 2-1. Bruno Pinheiro acabou por dizer que o triunfo foi extremamente merecido.
5: Acho que fizemos uma primeira parte muito equilibrada, muito interessante. Acho que criamos várias oportunidades. Acho que o jogo foi pena ali, não tenho noção do tempo, se foram 15, 20 minutos. No início da segunda parte fomos surpreendidos pela alteração de estrutura do Estoril Praia. E fui lento, não queria estar a fazer substituições sem ter a real noção do que era preciso fazer, e estive ali a tentar perceber, levou um bocadinho de tempo e nesse período acabámos por sofrer um gol, mas felizmente os jogadores a seguir conseguimos, com as substituições, acertar realmente o que era necessário em termos defensivos, e a partir desse momento voltamos a assumir o controle do jogo. Acho que criamos várias oportunidades de gol, acho que acaba por ser uma vitória merecida.
0: Já o técnico Vasco Matos lamentou a derrota do Estoril.
4: Entrada boa no jogo, a equipa fez um jogo competente, com oportunidades. Iniciamos o jogo com 3-4 oportunidades, depois sofremos o gol daquela maneira, abalou-nos um pouco. Na segunda parte fizemos as alterações que achávamos que devíamos fazer, porque também temos o plano B preparado, e aí nós entramos muito fortes no jogo, fizemos um gol. Tivemos outras mais duas situações para fazer, não concretizámos, depois acabámos por sofrer o golo. É um momento difícil.
0: Tempo 20, o golo FM, para irmos à boleia de BTV e ouvirmos o técnico encarnado, Marco Silva.
6: Marco Silva, muito boa noite. Começo por lhe perguntar se, sobretudo na primeira meia hora de jogo, se as constantes trocas de posição e combinações do Sheldrick com o Prestiani se dificultaram muito também aquilo que o Vitória e o Tiago Margarido quiseram trazer para o jogo.
7: Sim, claramente dificultaram, e pela qualidade e pela intensidade que os dois jogadores conseguiram meter no jogo. O Vitória vai marcar individualmente praticamente o campo todo, o nosso jogador da posição 10, o Prestiani, praticamente a ser marcado o campo todo pelo primeiro médio do Vitória, e mesmo assim conseguimos, como falou, criar as dinâmicas suficientes para entre os dois, e algumas vezes com o Dal também, criar o terceiro homem naquele corredor. Primeira meia hora muito boa da nossa equipa, esta aqui é a realidade. Com futebol, boa dinâmica, energia na nossa equipa, menos bons de reação quando perdíamos, e com o jogo todo controlado. E acima de tudo com controle com bola também. Nós chegámos aí no campo ofensivo nos primeiros 30 minutos e conseguimos ser pacientes, algo que depois, sem nenhuma razão aparente, porque o Vitória não alterou absolutamente nada daquilo que foi o posicionamento e a pressão que fazia. Nós foi-nos faltando em alguns momentos ter paciência com a bola nos últimos 15 minutos da primeira parte, e faltou-nos também na segunda parte, capazes de controlar esses momentos.
6: Isso é, Marco Silva, também depois, ao longo do jogo, Vitória, em termos de resultado, foi conseguindo manter-se dentro do resultado. O que é que foi procurando com as alterações que foi fazendo? Foi colocando o Cláudio Echeverri, o Frederic Austin, mais tarde o Luque Bach e o Sudakov. O que é que foi procurando com essas alterações?
7: Acima de tudo, na primeira, claramente, refrescar, eu senti que alguns jogadores sentiram um pouco mais de cansaço do que normal, principalmente os jogadores que acabaram por não ter muitos minutos nas seleções. Os jogadores que eu senti mais, os outros foram jogando, naturalmente foram tendo a capacidade, mas altera-se durante 15 dias, altera-se muito as rotinas, e nós esperávamos um pouco que isso pudesse acontecer. A realidade é que nós conseguimos entrar bem no jogo, e depois fomos sentindo isso. Em relação às alterações, o Leandro já tinha cartão amarelo, era importante pescar ali, e nós sabemos que o Frederic é um jogador mais cerebral, que nos dá um pouco mais de equilíbrio com bola, e mais, acima de tudo, mais calma com bola, e nós precisávamos ter calma com bola e ficar com bola em meio campo ofensivo e ter controle do jogo. E depois a questão do Cláudio para nos dar basicamente aquilo que o Prestiani também nos estava a dar, mas depois colocar o Prestiani mais aberto no corredor e haver aquela ligação com o Cláudio por dentro. Os dois jogadores acabaram por ter um bom impacto, mas rapidamente tivemos que alterar essa ideia com o desconforto que o Bá estava a sentir. O Bá fez um esforço muito grande para estar hoje aqui connosco e poder jogar, fez um esforço enorme e naturalmente ressentiu-se um pouco durante a segunda parte. Tivemos que alterar o que era a nossa dinâmica, o Frederico teve que ir para o corredor direito e o Sudakov entrou para o segundo médio no nosso triângulo do meio campo e acabou por entrar bem e dar o contributo com o golo, algo que ele andava a procurar há algum tempo e é importante para ele.
6: E a pegar precisamente por aí, para qualquer jogador é importante essa questão de golos e assistências, sobretudo do meio campo para a frente, mas para o Sudakov, também por tudo aquilo que tem vivido ele, o seu país, esse golo pode dar uma confiança extra a partir de agora?
7: Acho que não é com certeza que irá dar, todos os jogadores precisam de golos, e naturalmente o Sudakov e todos aqueles jogadores que jogam na nossa linha mais ofensiva precisam disso, e o Suda andava à procura, tem tido algumas boas oportunidades, esta vez conseguiu concretizar num momento importante do jogo, parabéns para ele, parabéns para a equipa, porque três pontos importantes, voltar a jogar em casa após não muitos jogos, mas após muitas semanas sem estar aqui com os nossos adeptos, agradecer aos nossos adeptos, mais de 60 mil novamente na Luz, com a equipa, em muitos momentos, principalmente na segunda parte, não conseguimos controlar tão bem com bola como normalmente gostamos de o fazer, mas a realidade é que praticamente não demos uma oportunidade de gol ao adversário. Há um cruzamento sim na segunda parte, já na fase terminal, em que é um cruzamento e a bola acaba por bater no poste, de resto o Vitória não tem uma única oportunidade de gol, mesmo nós não conseguimos controlar tão bem o jogo com bola como normalmente o fazemos e queremos, mas não demos praticamente uma oportunidade de gol ao Vitória. Importante ganharmos, muito importante ganharmos sem sofrer golos e mais três pontos para nós.
6: Muito obrigado, palavras de...
0: Declarações de Marco Silva, técnico da equipa do Benfica, após a vitória dos encarnados por 2-0, com golos então de Samuel Dal e também com o segundo golo a ser apontado por Sudakov. Vamos ouvir Tiago Margarido.
6: Pode fazer este jogo e pergunto-lhe se as constantes trocas de combinações de posição entre o Sheldrup e o Prestiani, se essas trocas, sobretudo na primeira meia hora de jogo, dificultaram muito a solidez defensiva que queria para a sua equipe.
8: Boa noite. De facto, o Benfica teve uma entrada fortíssima, algo que nós já estávamos à espera. Vieram de um resultado menos bom, então esperávamos uma entrada muito forte. A verdade é que surpreenderam-nos na questão do jogo interior que exploraram. Muitas dinâmicas de ser o homem, fundamentalmente bola no Prestiano é deixar de frente para o Palhinha, bola para o Pavlidis também conseguia deixar de frente, isso foi-nos criando algumas dificuldades e penso que nós demoramos a encontrar-nos no jogo. Penso que os primeiros 20 minutos, os primeiros 25 minutos, até o golo do Benfica, o domínio foi óbvio. Depois disso fomos crescendo, fomos conseguindo ter mais bola num ou noutro momento, a equipa foi ganhando confiança. A segunda parte penso que é totalmente distinta. Penso que na segunda parte já conseguimos estancar essa questão de jogo interior que na primeira parte nos criou dificuldade. Conseguimos aí ter mais bola, fazer mais aquilo que é o nosso jogo e dividimos, na minha opinião, bem a segunda parte. Penso que o golo do Benfica acaba por sentenciar e fez com que nós animicamente fôssemos um pouco abaixo, mas até lá penso que o jogo estava em aberto, estava a ser disputado, estávamos a conseguir pôr em prática o nosso jogo. E acho que o golo acaba por surgir num momento de injustiça, porque sentia que o Vitória estava bem, estava num ou noutro momento por cima e podíamos chegar eventualmente ao empate. Acaba por ser esse golo que dita o desenrolar do jogo.
6: O Marco Silva referia que o Benfica até nem controlou muito o jogo com bola como gostaria ou como já fez. O que é que falta depois ao Vitória para rematar de forma enquadrada? O Vitória acaba por acaba este jogo sem fazer qualquer remate enquadrado.
8: Nós tivemos uma bola no posto. Penso que podemos considerar esse um remate enquadrado. Corrija-me se estou enganado.
6: E também em relação à Vitória, o Vitória acaba só por ter uma vitória até ao momento no campeonato, mas também enfrenta muitas equipas da parte de cima da tabela. Sendo que também pelas demonstrações de hoje que a equipa está no caminho correto para o futuro?
8: Nós estamos de certeza absoluta no caminho certo. Nós estamos desde então, desde o início da época, a construir uma equipa praticamente do zero. Temos jogos, como já disse N vezes em flash e conferências, quando fomos superiores e merecíamos ter ganho, nós neste momento da época merecíamos ter mais pontos que os que temos, isso é factual. E temos que continuar a insistir no nosso processo, a melhorar aquilo que obviamente não tínhamos estado tão bem, que eram questões de finalização e do último terço. Trabalhamos muito neste interregno essas variantes do jogo e acredito que já vamos dar uma resposta fortíssima a esse nível agora para a Taça de Portugal e depois no jogo contra o Marítimo.
6: Muito obrigado, palavras de Tiago.
0: Declarações de Tiago Margarido, técnico da equipa do Vitória Sport Clube, que apesar de um momento difícil acaba por assumir que o Vitória está no bom caminho e que o facto da equipa estar a construir uma equipa do zero acaba também por ser o reflexo dos resultados que o Vitória tem construído, ou não tem construído, melhor dizendo, neste início de temporada. Ouvinte Gol FM, muito obrigado por ter estado desse lado. Não saia do seu lugar, não tire os ouvidos da primeira rádio Desporto, não se desconecte, fique sintonizado, porque temos mais um jogo para fechar este domingo desportivo. Arouca, Estrela da Amadora. Já sabe que na Gol FM estamos em todas, somos a única rádio nacional a transmitir todos os jogos da Liga Portuguesa. E, portanto, fiquem desse lado, porque dentro de poucos momentos abrimos emissão até à Serra da Freita para esse Arouca, Estrela da Amadora.
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0: Seja muito bem-vindo, ouvinte Golo FM, à Serra da Freita, ao Estádio Municipal de Arouca, à Liga Portuguesa, para mais um encontro que traz uma novidade de peso, a estreia de Vítor Severino no comando técnico do Arouca, depois de uma mudança inesperada no Banco dos Lobos, onde Vasco Seabra acabou por seguir caminho para o Rio Ave e já venceu. Jogo esse que claramente que a Golo FM transmitiu a partir das 15h30, esse Rio Ave 3, Nacional 2. A saída de Vasco Seabra para o Rio Ave marcou o panorama do futebol português nos últimos dias. O treinador deixou o Arouca numa fase em que a equipa ocupava o 5º lugar, com 11 pontos conquistados nas primeiras 7 jornadas. Depois de 3 vitórias, 2 empates e 2 derrotas, não se tratava, portanto, de uma saída motivada por uma sequência prolongada de maus resultados. Pelo contrário, Vasco Seabra tinha ajudado a construir uma equipa competitiva capaz de surpreender adversários e de apresentar uma identidade reconhecível neste início de campeonato. A decisão de aceitar o convite do Rio Ave abriu uma nova etapa para o treinador, mas obrigou também o Arouca a encontrar rapidamente uma solução. A escolha recaiu sobre Vítor Severino, antigo adjunto de Luís Castro, ex-treinador do Futebol Clube Porto, Rio Ave e do Chá, que assume agora a responsabilidade de liderar os Lobos. É uma mudança que traz naturalmente algumas interrogações, digamos assim, sobretudo porque qualquer alteração técnica exige adaptação, mas que também representa uma oportunidade para o novo treinador demonstrar a sua capacidade de liderança. Numa altura, ouvido pela FM, que no Estádio Municipal de Arouca entram os intervenientes. Entram os intervenientes no Municipal de Arouca para este penúltimo jogo da 8ª jornada da Liga Portuguesa. De um lado o Arouca, do outro lado o Estrela da Amadora. Bom jogo em perspectiva, claramente. O Estrela da Amadora que também procura uma resposta à formação orientada por Pepa. Começou o campeonato com muitos sinais positivos. Somou 2 vitórias e 4 empates nas primeiras 6 jornadas, antes de sofrer a primeira derrota da temporada por 2-0 frente ao Académico de Viseu. Atenção que o Estrela já tirou pontos ao Sporting. Empate na Amadora a 2 e venceu o Braga nem Alverca, na altura campo emprestado ao Estrela devido ao mau relevado no estádio José Gomes. Pepa destacou a importância de manter a equipa competitiva, agressiva e irreverente. Essa mensagem que ajuda claramente a perceber aquilo que o treinador pretende ver dentro de campo. Vamos então passar aos 11 iniciais, ouvindo Golo FM. A equipa do Arouca com um dos grandes guarda-redes deste campeonato na baliza, de Arruabarrena. Dupla de centrais composta por José Fontana e Javier Sanchez. À direita, Tiago Gaio, à esquerda, Lebedenko. Meio campo, Taishi Fukui, um dos grandes médios do nosso campeonato. Espen Van Hy e Pablo Gonçalves na frente de ataque. Alfonso Treza de um lado, Joarra do outro e Ivan Barbero como ponta de lança. No banco de suplentes, Jakub Virnasic, Léo Shahar, Diogo Monteiro, Boris Popovic, Fali Maiulu, Yunjuli, Gabriel Rukavina, Mateo Lozano, Dylan Nandin, Brian Islas, Mário Plá e Pedro Santos. Passando agora para o 11 da equipa do Estrela da Amadora, Léo Link é o guarda-redes, Leonardo Link. Dupla de centrais composta por Lekovic e Luan Patrick. À esquerda, Rafa Soares. À direita, Schulz. Meio campo, Doué, Santiago Serra e Zvonarek. Na frente de ataque, atenção, este trio tem dado espetáculo neste início de campeonato. Falo de Yanni Stoica no lado esquerdo, Abraham Marcos no lado direito e Antonetti como ponta de lança. No banco de suplentes, Diogo Pinto, também com Lucas Mincarelli, Davin, Bernardo Scapo, Kevin Jensen, Jefferson Encada, Tom Mussier, René Mitongo Muteba, Emerson Vanga, Henrique Ponievas, Atanas Chernev, Alisson Jesus e Benny Souza, mais conhecido por Benito no mundo do futebol. Passando então para a equipa de arbitragem, Luís Filipe é o árbitro principal, vai ser coadjuvado por Hugo Ribeiro e André Botelho. Quarto árbitro, Ricardo Baixinho. vídeo-árbitro na cidade do futebol, Cláudia Ribeiro, que está a ser assistida por Pedro Felisberto, delegados da Liga Miguel Pereira José Rocha, observador João Gabriel Moreira. Ouvinte, Gol FM, tudo aposto então para o início de mais um duelo da Primeira Liga Portuguesa, duas equipas muito interessantes. Vamos ver o que é que Vítor Severino vai incutir nesta equipa do Arouca. Teve muito pouco tempo para trabalhar, apenas 5, 6 dias, mas vamos ver o que é que Vítor Severino vai então conseguir fazer. Um Arouca que perdeu o seu timoneiro, perdeu Vasco Seabra, mas tem em Vítor Severino a luz ao fundo do túnel para um Arouca que tem um projeto de tentar chegar à Europa. Já o Estrela mantém Pepa e mantém também o seu 11 base. 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
0: 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Já arrancou o espetáculo na Serra da Freita, ouvindo Gol FM, Arouca, Estrela da Amadora. Esta transmissão que também vai ficar aberta até ao intervalo do Benfica Vitória Sport Clube, mas irei apenas ler os comentários do chat da transmissão do Arouca, Estrela da Amadora. E, portanto, um grande abraço para o Pedro Sacramento, também para a nossa Mónica e para o segundo Anchala. Um abraço para toda a família Gol FM. O Rio Ave hoje bateu o Nacional por 3-2, o Benfica bateu Vitória por 2-0, e agora resta saber como é que vai ficar este duelo entre a equipa do Arouca e também a equipa do Estrela da Amadora. Venha daí, ouvinte, Gol FM, vai ser quentinho, quentinho, quentinho. Duas equipas com uma proposta muito ofensiva, e lá vai o Estrela para a frente, lá vai o Yanni Stoica, já meteu aqui da mudança, tira o cruzamento, corta a defensiva do Arouca, ponta, pé de canto, é para a equipa do Estrela. Grande arrancada de Yanni Stoica pelo lado esquerdo, camisola número 10, o reforço mais caro da história da Estrela da Amadora, o romano Yanni. Ponta pé de canto para o camisola número 14, Zvonarek. Ele quem vai tentar meter a bola na área. Avançam as torres do Estrela lá para a área. Avança Lekovic, Luan Patrick. Olha o canto batido, forma curta. Tira a defensiva do Arouca. Ali o Tiago Gaio em um cabeceamento, como se diz na gíria, em modo peixinho. Ali a ir ao relevado e a cabecear a bola, a tirar. No entanto, ali um choque entre o Gonçalves e também o Zvonarek. Ficam os dois jogadores caídos no relevado. Já foi com Taishi Fukui. Vamos então ao pontapé de livre para a equipa do Arouca. Já executado. Bola para trás para De Arrua Barrena. É o Arouca a jogar em casa. A equipa de Carlos Severino, que no que diz respeito, de Vítor Severino, aliás, no que diz respeito aos jogos em casa, a equipa que tem apenas uma derrota esta temporada, foi diante do Santa Clara no dia 13 de setembro. O Arouca bateu o Estoril por 3-2, bateu o Estrela, tem apenas uma derrota. A equipa do Arouca venceu o Moreirense por 4-0, venceu o Marítimo por 2-1 e acabou por perder diante da equipa de Santa Clara por 2-1. Um Arouca que vem do empate em Alvalade, 2 bolas, esteve a perder por 2-0, Debas foi expulso e facilitou a vida à equipa na altura comandada por Vasco Seabra. Bola para a equipa do Arouca, bola para José Fontane. Esta agora mete mais à frente ali para Taixa e Fogui, Taixa e Fogui novamente para trás, a deixar em José Fontane. Tem ali o Lebedenko, ali na meia esquerda, aí a tens Lebedenko. Avançam os Vitória Sport Clube, há pouco estivemos no Vitória, no Benfica, Vitória menor dizendo, narração do Luís Bento, Vitória do Benfica por 2-0. Atenção à equipa do Arouca, grande trabalho de Joarrá, bem trabalhado. Olha o Arouca, pode marcar, Barbeiro, atenção, grande área, atrasou e depois acaba por cair no relvado, mas não há nada. Atrapalhou-se o Gonçalves, mas muito bem feito no lado esquerdo. Grande zigue-zague, pareceu uma serpente de Joarrá. Bola para a equipa do Arouca, grande corte ali do Lebedenko. Bola vem para trás, ali para a zona onde aparece o José Fontane. Aí está a defesa central, José Fontaine. Pode deixar a bola em Javier Sanchez. Prefere deixar curtinho no lado esquerdo, ali para a zona onde aparece Joarrá. Vem buscar muito atrás Joarrá. Este agora a encontrar Lebedenko. Lebedenko agora mais para trás, a deixar para José Fontaine. Pode deixar em Javier Sanchez. É exatamente isso que faz. Abre agora na direita ali para o Tiago Gaio. Pode meter na frente, mete entre linhas. Bem jogado, é para Ivan Barbero. Dominou, girou, bem trabalhado. Mete agora no lado esquerdo, é para Joarrá. Já olhou para a área, já tirou o cruzamento. Cabeceamento, golo! É de cabeça lá para dentro! É a ponta de lança! Ivan Barbero!
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0: Feito! Grande passo de Tiago Gaio por dentro. Ivan Barbero baixou, dominou, meteu na esquerda. Cruzamento perfeito de Joarrá, com conta, peso e medida, açucarado, daqueles cruzamentos que parece que foram feitos através de um comando de PlayStation, até parece fácil. E depois, Joarrá, de cabeça, a fazer o primeiro. O jogo ainda é uma criança, mas o Arouca já está na frente. Minuto 5 da partida, Arouca. Marcou o homem-golo, Ivan Barbero, estrela da Amadora, 0.
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0: Grande cabeçada de Ivan Barbero lá para dentro. Está inaugurado o marcador na Serra da Freita. Que grande entrada da equipa orientada por Vítor Severino. Marca o Arouca. E como festeja o Pedro Sacramento. Um abraço, meu amigo Pedro. Está na frente da equipa do Arouca. Barbero a fazer o primeiro. Ivan Barbero que desta feita faz o golo número 5 na Liga. Ele na temporada passada marcou 8. Os 8 foram todos na segunda volta. Este ano um Barbero claramente mais eficaz na primeira volta da temporada neste início de campeonato. Bola para a equipa do Arouca. Bola na zona defensiva. Ali para o Javier Sanchez. Este agora deixa para trás ali para José Fontaine. Aí está José Fontaine. A deixar agora para Lebedenko. Lebedenko faz ali uma linha de 3. Que constrói a 3 a equipa do Arouca. Joarrá dá a largura por completo no lado esquerdo. Bola para Lebedenko. Este agora deixa mais para trás ali para a zona onde aparece o Javier Sanchez. Deixa agora para José Fontaine. Abre à esquerda. É para Joarrá, mete mais à frente, ali à procura da desmarcação do Lebedenko, corta Luan Patrick para fora das quatro linhas, lançamento para a equipa do Arouca. Queria fazer rápido o Lebedenko, mas a indicação foi dada ao lateral esquerdo, ex-Vitória, ex-Vizela. É para ter calma. Bola para a equipa do Arouca, bola para Joarrá, já arrancou Joarrá, já entrou na área. Joarrá faz o passe e o corte da equipa do Estrela. Atenção que este Arouca está a entrar na área do Estrela com muita facilidade. Joarrá, um verdadeiro quebra-cabeças. Lá vai o Arouca novamente, bola para trás, mas não conseguiu. Desta vez não conseguiu dominar o Joarrá. Mas vai gostando o público. A Serra da Freita está a gostar daquilo que está a ver, e não é caso para menos. Grande entrada, grande entrada da equipa do Arouca. Lamento que a equipa que perdeu o seu timoneiro Vasco Seabra quer dar uma resposta forte agora com o novo técnico Carlos Severino. Bola para a equipa do Arouca. Leicão, José Fontana, está agora a ponta, pegar a bola lá para a frente e vai diretamente para fora. Lançamento de linha lateral à equipa do Estrela. Lançamento já efetuado, bola para trás para Lekovic. Lekovic agora a deixar para Luan Patrick. Luan Patrick mais à esquerda para Yannis Stoica. Baixa no terreno Yannis. Mete agora para trás para Due. Due agora a deixar em Lekovic. Lekovic agora mais à direita para Abraham Marcos. Está uma das grandes figuras do Estrela neste início de temporada. Bola para Lekovic, deixando a esquerda para Rafa Soares. Aí está Rafa Soares, tabela com Yannis Stoica, perde a bola Yannis. Volta a recuperar a equipa do Estrela da Amadora com Lekovic. Deixar da segurança para o guarda-redes Leo Link, tudo equipado de cinzento. O Estrela da Amadora que joga com equipamento branco, ataca para a baliza norte. O Arouca joga a Arouca, por assim dizer. Camisola amarela, calção azul, meia também amarela. Atacar, logicamente, para a baliza sul. Bola para Rafa Soares. Este agora a deixar mais à frente ali para Yannis Stoica. Tabela agora com Antonetti. Vem para trás o ponta de lança. Quer também participar no processo ofensivo, no processo criativo da equipa do Estrela da Amadora. Minuto 10 da partida na Serra da Freita. Arouca 1, Estrela 0.
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0: Pontapé de canto para a equipa do Estrela da Amadora. Canto batido no lado direito, chegada à baliza de Arroba Barrena, larga a bola à primeira, mas no entanto há uma falta e depois do E arrematar a bola e a bater com estrondo na trave. Também me pareceu falta de jogador do Estrela da Amadora. O Antonetti sobre de Arroa Barrena. Bola para de Arroa Barrena. Deixar agora para trás ali para José Fontan. De Arroa Barrena agora aponta a piar a bola diretamente lá para a frente. Vai tentar ganhar ali a defensiva do Estrela, mas a não conseguir, a bola vai diretamente para fora. Bola que era para Tchouarra no lado esquerdo. Bola para a equipa do Estrela da Amadora. Está agora a deixar a bola mais à direita. Ali para Tchouarra, aliás, Gonçalves a meter na frente, bem jogado. É para enfrentar Barbero, já entrou na área. Barbero, já olhou para o segundo posto, já atrasou. Bem feito, e depois o remata-se por cima da baliza. Alfonso Treza rematou praticamente já a escorregar e a bola vai por cima da baliza. Mas, mais uma vez, a equipa do Arouca com muita facilidade a atacar, mas que também estava em fora de jogo. O jogador da equipa do Arouca, neste caso o Ivan Barbero, que se está a dar muito ao jogo e está muito interventivo e está realmente a ser um elemento importante para a equipa do Arouca. Está a ser um elemento desbloqueador Ivan Barbero. Bola para a equipa do Estrela da Amadora. Luan Patrick a parar. Luan Patrick, abraço para toda a família Gol FM que está aí desse lado, neste Arouca Estrela da Amadora. 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Bola para a equipa do Estrela, grande recuperação do Due. Antonetti abre na esquerda, é para Rafa Soares. Cruzamento de Rafa Soares é venenoso, corta a defensiva do Arouca. Bola vai sobrar novamente para a equipa do Estrela da Amadora, atrás da divisória, lado esquerdo. É para Lekovic, Rafa Soares, Yannis Stoica. Vem para dentro o romeno, ainda Yannis, a picar a bola, deixa para Rafa Soares, bem feito. Olha a estrela, Rafa, cruzamento lá para a área, atenção, corta a equipa do Arouca. A bola vai ficar ali a pingar, ganha muito bem Barbero, tenta soltar, acaba por... perder a bola, recupera a equipa do Estrela, lado esquerdo, bola para Rafa Soares, a deixar agora para trás ali para Dué. Está o médio marfinense, é primo de Désiré Dué, o craque do Paris Saint-Germain. Bola no lado direito, agora para Abraham Marcos, a meter agora na frente, grande passe, é ali para o cruzamento, que acaba por não acontecer, do Zvonarek, bom corte do José Fontani, parece-me que é o último a tocar, o Zvonarek. Exatamente, grande corte, muito bom corte, sem dúvida alguma, de Zvonarek. Bola para a equipa do Arouca, no centro da defesa, com José Fontan. José Fontan agora a deixar para trás para derrubar a Barrena, numa altura ouvindo o gol FM, em que chegamos ao minuto 15 da partida. Arouca 1, Estrela 0.
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0: Minuto 16 da partida, está na frente a equipa do Arouca por uma bola a zero. Vai valendo o golo da Ivan Barbero de cabeça. Estreia do técnico Vítor Severino. Abraço Rogério, Rogério que diz, atento ao clássico grego, mas com ouvido aqui também. Grande Rogério, grande abraço meu amigo Rogério. E no que diz respeito a esse clássico grego, já vi, já reparei, Rogério, que és realmente um fã do Olympiacos. Como é que nasceu esse apoio pelo Olympiacos, que é claramente um clube histórico, um clube também que sempre teve muitos portugueses, que nesse clássico está a vencer por 1-0. E para o Olympiacos, vai valendo o golo de Retsos. A nível de portugueses, jogou Chiquinho e Jota Silva de início. Os dois jogadores portugueses a jogar de início. No entanto, já entrou Gelson Martins. Gustavo Sá mantém-se no banco de suplentes. Bola para a equipa do Estrela da Amadora, bola para Lekovic. Está agora a deixar ali para a zona onde aparece Santiago Serra. Lá vai o menino. Deixa agora em Abraham Marcos. Lá direito, Schulz, Abraham Marcos, perde a bola, no entanto sai para fora das quatro linhas. Lançamento de linha lateral para a equipa do Estrela da Amadora. Lançamento já executado, bola entra agora no corredor esquerdo. É para Yannis Stoica. Vai Yannis, a parar Yannis, a deixar para trás agora ali para Dué. Aí está o médio Dué, abre novamente à esquerda para Yannis Stoica. E vai o 10, mete por dentro, bem trabalhado, atenção, grande área, corta a defensiva do Arouca. Já lá estava Santiago Serra, preparado para tomar uma decisão dentro da grande área. Recupera novamente a equipa do Estrela da Amadora. Está a começar a ter mais bola a equipa da Amadora. Bola para trás agora para Stefan Lekovic. Aí está o capitão da equipa, integra na meia esquerda para Dué. Grande passe, trivela do Dué a Ricardo Quaresma. E ali Stoica ganha posição, pode marcar a tiro ao lado. Muito bem, Yannis Stoica, na forma como consegue ganhar posição ao defesa do Arouca. Digamos que ficou praticamente isolado, mas depois o remate sai à malha lateral. Mas o mérito aqui é para o grande passe de Dué. Que trivela perfeita de Dué, a fazer lembrar o Ricardo Quaresma. joga muito este Doué. Está claramente a fazer uma temporada, e já o ano passado fez também. Ele chegou em janeiro, fez uma boa segunda volta. E está claramente em grande, Doué, sem dúvida alguma. Há aqui vários jogadores do Estrela, podem muito bem dar o salto. Diria que Doué, o Abraham Marcos, o Anistoico, o Antonetti, o próprio Santiago Serra ainda é muito jovem, é certo, mas é um jogador também com muito potencial. Bola para a equipa do Arouca, bola para Lebedenko. Abre agora na esquerda, encontrado Joarra, bem trabalhado, Lebedenko mais à frente. Procura ali da desmarcação de Barbero, corta bem Schultz. Lançamento de linha lateral para a equipa do Arouca, lado esquerdo é para Lebedenko. Aí está Lebedenko a efetuar o lançamento, corta a equipa do Estrela. Tenta recuperar do E, bola vai sobrar ali para o Yannis Stoica, acaba por perder a bola. No entanto, o jogador do Arouca depois faz falta o Gonçalves. Fazer falta sobre Schultz. Numa altura ouvido com o FM, que chegamos ao minuto 20 da partida. Arouca 1, Estrela 0.
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0: Olá para a equipa da Estrela da Amadora. O Rogério que diz que não é adepto Olympiacos, apenas gosta do futebol grego em geral. Muito bem, Rogério, mas esse gosto pelo futebol grego não surgiu em 2004, pois não? Um abraço, Rogério, a bola para trás. Ali para o Luan Patrick, aponta a pegar a bola lá para a frente, lá no lado direito, tentava ganhar e conseguiu mesmo assim. O Schultz, grande finta agora do Abraham Marcos, recupera bem o Santiago Serra. Bola agora colocada no lado esquerdo, bem trabalhado, é para Yannis Stoica, atenção à Estrela, vai com perigo. Yannis Stoica faz o passe, é ali para a zona onde aparece o Zvonarek. Este agora deixa para Yannis Stoica, grande área, cruzamento, segundo posto, tiram, chega por pouco Antonetti, ainda mexe, olha a Estrela, bola para Abraham Marcos, deixa agora na direita ali para Schultz agora para trás, a colocar ali para a defesa central, Luan Patrick, avança lá Patrick, destemido lá Patrick, depois o passe acabou por não sair nada bem, recupera a equipa do Arouca, tenta sair para a transição, como pressiona também a equipa do Estrela, mas o Arouca tem muita qualidade no momento com bola, é uma equipa que não treme quando sendo pressionada, espetáculo, lá vai a equipa do Arouca, bola para Taishi Fukui, ele que é um elemento preponderante a sair da pressão, lá vai ele Fukui, já deixou, é ali para o Gonçalves, este agora para o Afonso Treza, lá vai a equipa do Arouca, vai com algum perigo, bola para Afonso Treza, podia ter deixado em Tiago Gaia, mete agora mais à frente, mas o passe não sai nada bem, má decisão do Afonso Treza, poderia claramente ter colocado à direita, acabou por não fazer. Rogério que diz que certamente que não, mas ainda hoje acho uma seleção tecnicamente interessante. É verdade, Rogério, e atenção a esta geração grega, esta nova geração grega, que está a dar espetáculo. Não sei o que é que achas, Rogério. Eu sinceramente, eu vejo esta Grécia, obviamente que os jogadores precisam de ganhar mais maturidade, precisam de ganhar mais estaleca competitiva, estar nas decisões, mas face à geração que a Grécia tem, de jogadores que já estão a jogar em campeonatos muito competitivos, Premier League, Bundesliga, e também é uma geração jovem com uma mistura de experiência, como é o caso de Pavlidis, de Ioannidis, de Mavropanos, de Retsos. Eu muito sinceramente, em condições normais, repito, em condições normais, eu vejo uma Grécia a fazer competições muito interessantes quer sejam europeus, quer sejam mundiais, até mesmo na Liga das Nações, porque estamos a falar de uma seleção que terminou estas primeiras quatro jornadas na frente do grupo com a Alemanha e Países Baixos. Até parece fácil, mas não é. Pontapé livre para a equipa da Estrela da Amadora. O Rogério que diz, e apesar da atual geração grega ser bem mais talentosa, um Zagorakis fazia falta esta nova Grécia. O Rogério que diz também fala há muito tempo da qualidade desta geração grega. Tem muito talento, Rogério. Muito talento mesmo. Atenção à Grécia. Muita atenção mesmo. Pontapé de livre para a equipa do Estrela da Amadora. E que pode ir para a baliza. Atenção. Criar o Abarrena. Aí fazendo a barreira. E a Nistoica está perto da bola. E é ele quem pode atirar ou quem pode tentar atirar para o fundo das redes. A ver, vamos. E a Nistoica atira ao lado. Remate potente. Remate potente da Yanni Stoica. Levava fogo este remate do jogador da equipa do Estrela. É uma altura em que chegamos ao minuto 25 da partida. Aroca 1, marcou Barbero. Estrela 0.
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0: Bola para a equipa do Aroca, lado esquerdo. Vamos para o que vão puxando pela equipa. Bola para a zona onde aparece Lebedenko. Está agora a deixar para trás para De Arruabarrena. Aí está De Arruabarrena. Toca agora por dentro. Toque de calcanhar de Fukui. Ficou curto. Olha o Estrela. Atenção. Zvonarek ganha a segunda bola. Deixa para doer. Corredor central. Abre agora na esquerda a bola para Janistaka. Grande área. Já passou Janistaka. Bela finta. Deixa agora para trás. Ela é para a zona onde aparece doer. O cruzamento picado. Foi bem pensado, mas mal executado. Bola para fora. Ponta pé de baliza para a equipa do Aroca. Mas boa saída. Boa pressão e depois boa saída para o ataque da equipa do Aroca. Bola para a equipa do Aroca. Minuto 27 da partida. Bola para Javier Sanchez. Isto agora deixa para Taishi Fukui. Mais para trás agora para De Arruabarrena. Isto agora a colocar em José Fontaine. Aí está Fontaine. Toca agora para Joarra. Toca de primeira. Espetáculo. A meter no espaço. Passadeira vermelha estendida do lado esquerdo para Lebedenko. Tira o cruzamento Lebedenko. Segundo posto. Treza! Com a bola. A bater ainda num jogador do Estrela. Parece-me a mim. Remate do Uruguai Alfonso Treza. E não, e daí não bate. Daí não bate. Remate totalmente por cima da baliza. Acertou na canela. Acertou de mal na bola. Mas bom processo ofensivo. Bom desenho ofensivo da equipa do Aroca. O jogo está bom. Que erro agora de Santiago Serra. E o Aroca pode aproveitar. Atenção de Joarra. 2 para 2. Querem ver. Querem ver. Querem ver. Querem ver. Querem ver. Querem ver. Escorregou. Escorregou no momento em que não podia. O Ivan Barbero desperdiçou com uma oportunidade clara de golo. Vai agora o Estrela para a frente. O jogo não para. Bola para a Yanni Stoica. Lá vai a equipa de Pipa. Quer chegar ao golo do intervalo. Quer chegar ao golo do empate antes do intervalo. Yanni Stoica agora para trás a deixar ali para a

0: fora do golo. Vai agora o Estrela para a frente, o jogo não para. Bola para a Yanni Stoica, lá vai a equipa de Pipa. Quer chegar ao golo do intervalo, quer chegar ao golo do empate antes do intervalo. Yanni Stoica agora para trás, a deixar ali para as outras da equipa do Arouca. Punta pé forte de Doué, rasteiro, e obrigou de Arruada Arena a esticar-se todo para defender. É o Estrela à procura do gol do empate, e o Arouca a jogar mais na transição. Bola para a equipa do Estrela da Amadora, bola para trás para Léo Link. Léo Link agora a deixar para Santiago Serra, a fazer agora o passo Santiago Serra à procura do Antonetti, mas sai de Arruada Arena na baleza, da baleza aliás. Conseguir agarrar a bola. Ando aqui para o chat do YouTube. Walter deve lembrar-se de falar que gostava do Tzolis, do Tzolakis, exatamente, no Sporting, quando todos pediam Yeremay ou Constantelias, é verdade. Mas mesmo o Constantelias, Rogério, corrija-me se estiver errado, creio que esteve associado ao Sporting. Creio que sim. Não sei se foi neste mercado de verão, mas chegou a estar associado ao Sporting. Minuto, creio eu. Minuto 30 da partida. Arouca 1, Estrela 0.
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0: Bola para a equipa do Estrela da Amadora com Lekovic. Aí está Lekovic, vai avançando em pezinhos de lã. Este agora abre na direita, é para Abraham Marcos. Marcos agora mete por dentro, ali para o Santiago Serra, já abriu na esquerda. É para Yanni Stoica, mata no peito. Tem ali a sobreposição feita pelo Rafa Soares, o tal overlap. Ainda Rafa Soares a parar, temporiza, Rafa deixou. Yanni Stoica devolve, Rafa bem tabelado. Olha o Estrela, cruzamento! Atenção, Abraham Marcos, caiu na área e... Penalti! Ou não? Creio que não. Creio que dá fora de jogo, exatamente. Dá fora de jogo a Rafa Soares, mas parece-me que numa primeira instância o árbitro marca penalti. Não. Creio que não. Vamos ver aqui na imagem.

0: Atenção que nada está definido ainda. Atenção que nada está definido. A ver, vamos. Não, não, não. Ah, ok, li agora a mensagem, exatamente. O Constante Elias foi falar, exatamente. Bem, pareceu. A ver, vamos, porque o lance agora está no vídeo-árbitro. Porque se Rafa Soares não estiver em fora de jogo, o Estrela pode beneficiar de um penalti. No vídeo-árbitro na Cidade do Futebol está a Cláudia Ribeiro e o Pedro Felisberto. Mas é um lance difícil. É um lance difícil porque pode estar um jogador do Arouca a meter o Rafa Soares em jogo. Lá está, é mais um lance no limite. Portanto, vamos ver, porque depois há o segundo momento na área em que o Djuarra parece-me que toca no Abraham Marcos. E aqui poderá ser penal. Vamos ver. Vamos ver. Não fiquei 100% esclarecido. Mas a possibilidade de haver uma grande penalidade começa a ser cada vez maior para a equipa do Estrela. A ver, vamos o que pode acontecer. 20. 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E o lance continua no vídeo árbitro. Lance difícil de análise. Vamos ver qual será a decisão. Na Serra da Freita. Mas muito tempo. Muito tempo. Já é um habitué da nossa Liga Portuguesa. O árbitro continua a receber indicações do vídeo árbitro quando estamos cada vez mais perto do minuto 35 da partida. Um abraço para a Mónica, para o Pedro, para o Rogério, para o Fernando Ramos, para o Bruno, para toda a família do Gol FM. Está em fora de jogo. Está em fora de jogo, portanto, não há motivo para grande penalidade, porque numa primeira instância o Rafa foi apanhado em fora de jogo. Posto isto, o Arouca mantém-se em vantagem. Pontapé de livre já efetuado por intermédio do guarda-redes Jair Barrena. Não, não foi penalti. É uma altura em que chegamos ao minuto 35 da partida. Arouca 1, Estrela da Amadora 0.
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0: Bola para a equipa do Estrela da Amadora. Lá para trás, ali para a zona, aparece Lekovic. Pedro Sacramento, que diz o Arouca. O Arouca vai com calma agora. Rogério, que diz o Constante Elias, foi resolvido com o Zalazar. O Constante Elias é mais tecnicista. O Zalazar tem mais fisicalidade e conhece a Liga Portuguesa, tal e qual. Um abraço para o Diogo Pereira Herói, também para a localidade de Picão, Conselho de Castro Daira, Distrito de Viseu. Estamos juntos, meu amigo Diogo. Bola para trás, ali para Lekovic, a bater a bola direto. Rogério, toda a família Gol FM. Diogo diz, e a propósito de Castro, de o Vitória vem jogar no sábado a Taça de Portugal à Vila, atrás referida para defrontar o Lamelas. Sim, e vai ter relato na Gol FM, Diogo. Vai ter relato na Gol FM.

0: Nesse Lamelas, Vitória Sport Clube, sábado, a partir das 14 horas. Grande trabalho de Doué, já abriu na esquerda, é bem jogado. Rafa Soares, cruzamento, Enali, um desvio leve e corta. Depois a equipa do Arouca desvio ali para a zona de penalti. Bola para a equipa do Arouca. Arouca está a ter cada vez menos bola. A Estrela está numa fase em que está por cima do jogo. Despacha para a frente Tiago Gaio, sem pedir licença. Não para com 20 gol FM no tempo de intervalo. Vamos recuperar a conferência de imprensa. De Marco Silva. Após a vitória do Benfica diante do Vitória Sport Clube por 2-0. Vamos ter agora um lançamento. Linha lateral. Olha, o fora de jogo tirado a Rafa Soares foi por 1 centímetro. É ali o calcanhar, 1 centímetro. Impressionante. Bola para a equipa do Estrela. Bola para Lekovic. Avança no terreno Lekovic. Deixa agora no lado, na meia direita, para Doué. Doué agora a fazer um passo a rasgar para Zvonarek. Abraham Marcos. Vem para dentro Abraham. Tem Doué a pedir. Virar o jogo para o lado esquerdo. Grande domínio de Rafa. Cruzamento de Rafa. Corta a defensiva do Arouca. A primeira e a segunda. Ela vai sobrar novamente para a equipa do Estrela. É o forcing do Estrela. Antes do tempo de intervalo. Zvonarek. Ela... para Scholz, este para trás, o Patrick, Doué, a trivela, fácil, a deixar para Lekovic, aí está Lekovic, vai avançando em pezinhos de lã, deixa para Doué, Doué agora mais à esquerda, a colocar para Rafa Soares, Santiago Serra, tenta passar ali, a equipa do Estrela ainda mexe, bem jogado, olha o Estrela, e ali estoica, e a bola passa por tudo e tudo, e ninguém encosta, impressionante, que perdida monumental da equipa do Estrela, ainda mexe, olha o cruzamento lá para a área, tira a defensiva do, do Arouca, vai agora a equipa do Estrela para o terceiro take, atenção à equipa da Reboleira, mais um cruzamento, tira o Arouca, bola para fora, lançamento para o Estrela, minuto 40 da partida, Arouca 1, Estrela 0.
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0: Mais uma grande defesa de Arrua Barrena. Ponta, pé de canto, batido de forma curta. Abraham Marcos a tirar o cruzamento, corta a equipa do Arouca. Mas anulado. Anulado o gol à equipa do Estrela da Amadora. Por fora de jogo, creio eu. Foi Rafa Soares quem marcou. Após um pontapé de canto batido de forma curta, Abraham Marcos tirou o cruzamento de pé esquerdo no lado direito e o Yanni Stoica, sim. Yanni Stoica parece-me estar em posição ilegal. Hoje seria um bom gol de Rafa, sem dúvida alguma. Vamos ver qual será a decisão, se o Estrela empata ou não. O Diogo Pereira Herói que diz que acha que o guarda-redes do Arouca não é um dos 5 melhores em Portugal, até se compararmos com a primeira passagem que teve pelo clube da Serra da Freita. Para mim, o top 3 é Diogo Costa, Bernardo Fontes e o Everton. E não entra. E quem é que mete então no top 5, Diogo? Esse é o teu top 3, faltando mais 2. Rui Silva e Samuel Soares, é isso? O Arthur Silva que diz, bora Arouca! A ver, vamos, mas parece-me que está em fora de jogo. E vai anular, sim.

0: Exatamente. Está no lado o golo à equipa do Estrela da Amadora. Fora de jogo de Yanni Stoica. Numa primeira instância. Portanto, há livre para a equipa do Arouca, mas é um Arouca que abdicou muito de ter bola. A verdade é essa. Olha o Estrela, atenção, Zvonarek girou, passou. Olha o Estrela, lado esquerdo, Yanni Stoica, grande área, ganha linha de fundo, cruzamento, corta a defensiva do Arouca mais uma vez. Ainda mais Zvonarek, tira novamente a equipa do Arouca. A bola vai sobrar para a equipa do Estrela da Amadora, bola bombeada para a frente. E agora a equipa do Arouca, aliás, pode ser feliz. Atenção, bola ali para o Taishi Fukui. Já virou o Taishi, caiu e ganhou uma falta inteligente. A ganhar uma falta bastante inteligente o Taishi Fukui. Viu que era difícil conseguir colocar a bola no lado esquerdo. Estava completamente aberto. Vamos ter pontapé de livre para a equipa do Arouca. 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Amanhã vamos estar no Famalicão Alverca. Terça-feira, 17h45, Lance Sporting, 20h, Atlético de Madrid, Man United. Quarta-feira, 20h, Real Betis, Futebol Clube do Porto. Quinta-feira, 17h45, Torriense Sunderland. 20h, Benfica Celtic, Copenhaga Braga, que é livre batido de forma curta. Vem aí jogada de laboratório, atenção. Parece-me que há ali uma falta sobre o jogador do Estrela. O árbitro, no entanto, não marcou nada. Parece-me que ainda dá canto, mas Alfonso Treza fica a queixar-se de uma mão. Fica a queixar-se de uma mão, Alfonso Treza. E a ver vamos. A ver vamos. Aqui sinceramente não me pareceu, não vi nenhuma irregularidade. Lance com Alfonso Treza. Mas não há mão nenhuma. Não há mão nenhuma. Minuto 45 da partida. Arouca 1, Estrela 0.
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0: Bola para a equipa do Estrela da Amadora, mais 5 minutos de compensação. É o que nos separa para o fim deste primeiro tempo na Serra da Freita, neste Arouca 1, Estrela 0 para já. Vai valendo o golo de Barbero. Bola para a equipa do Arouca, bola para Doué, bela bola Doué, Antonetti não conseguiu rematar a baliza e o árbitro dá penalti para o Estrela da Amadora, o árbitro da partida é penalti para o Estrela. Atenção que o Estrela pode chegar ao golo do empate antes do tempo de intervalo. Luís Filipe foi perentório, estava perto do lance E apontou para a marca da grande penalidade. E o Luís Filipe, o árbitro da partida, diz que... Exatamente, há um braço na bola. A bola vai ao braço, claramente. E a questão é que está com o braço aberto. Obviamente que é daqueles lances que dá pano para mangas. Mas aqui na Gol FM não se discute isso.
2: É um movimento natural.
0: No entanto... No entanto, está com o braço aberto, a tal volumetria E nesse sentido, acredito que vamos ter grande penalidade. A ver, vamos. Em princípio, sim. Em princípio, vamos ter realmente grande penalidade. Parece-me que está confirmado. É penalti para a equipa do Estrela da Amadora. E a ver, vamos, se o Estrela vai chegar ao gol do empate. Atenção que pela frente está um super de Arruabarrena. Um super de Arruabarrena. Atenção, é de Arruabarrena. Experientíssimo. Grande penalidade para Yannis Stoica. Vai partir para a bola Yannis Stoica. O Estrela pode chegar ao gol do empate antes do intervalo. Yannis Stoica atirou. Bola na barra. A bola vai à barra. Que festa dos adeptos do Arouca. Que grande festa dos adeptos do Arouca. E atenção que eu não sei se a bola não entra ali um... Toda não entrou, é certo. Portanto, não há golo. Bola na barra. Desperdiço. Penalti. Oh, Yannis Stoica. Autêntica perdida para a equipa do Arouca. Esteve tão perto de chegar, aliás, para a equipa do Estrela, perdão, esteve tão perto de chegar ao gol do empate, não conseguiu a desperdiçar a grande penalidade. Yannis Stoica. Vamos ter agora um pontapé de canto batido por Gonçalves. Um desvio e grande defesa. Ainda mais tira a equipa do Estrela. Olha, o Arouca vai com perigo. Gonçalves cruzamento. Corta a defensiva do Estrela. Mais um canto para o Arouca. Agora o Arouca. Agora o Arouca. Agora o Arouca, por muito pouco que não fez o segundo. Grande intervenção de Léo. Que jogo, meus amigos. Cabeceamento de Tiago Gaio. Grande defesa de Léo Link. A equipa do Arouca esteve tão perto de chegar ao segundo antes do intervalo. Olha o canto, batido, que confusão na pequena área. Tira a equipa do Estrela. E a Estrela agora a passar por um autêntico sufoco. A passar por um autêntico sufoco. A equipa do Estrela da Amadora. Pontapé de canto. Mais um para a equipa do Arouca, parece-me que será também o último lance da primeira parte. Aí está Fukui a bater o canto, tira a defensiva do Estrela, pode tentar ir para a transição do Estrela, atenção, mas falta. Falta de Gonçalves, sai amarelo para o jogador espanhol. Quanto também a primeira parte já está prestes a terminar. Numa altura em que não, ainda não terminou o primeiro tempo. Bola para a equipa do Estrela da Amadora. Estamos cada vez mais perto do tempo de intervalo. A equipa do Estrela vai fazendo posse de bola sem nenhum problema. Vamos ver o que é que pode fazer a equipa do Estrela antes do tempo de intervalo. Atenção, cruzamento. Tira a equipa do Arouca diretamente lá para a frente. Ainda mexe para o conjunto do Estrela. Tenta ganhar o Arouca, tenta pressionar forte. Mas muito bem, muito bem. Muito bem, muito bem mesmo. O Lekovic. A forma como conseguiu ganhar a falta. E atenção que sai agora amarelo para doer, parece-me, ou não? Ou para o Treza? Para o Treza. Aliás, para o Barbero. É para o Ivan Barbero. Este cartão amarelo. Agora também está demasiado em quesílias. Ver muitas quesílias, claramente. Vamos ter agora pontapé livre para a equipa do Estrela Amadora. Pode ser o último lance desta primeira parte. Já passaram 2 minutos dos 5 da compensação. Pontapé livre para a Estrela. Vamos, o que é que pode fazer a Estrela nesta bola parada? Pontapé livre batido, bola direta lá para a área. Atenção, não consegue chegar Antonetti por muito pouco. Fica ali com as mãos na cabeça. E numa altura em que termina a primeira parte na Serra da Freita, Aroca 1, Estrela 0.
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0: É tempo de intervalo na Serra da Freita. O Aroca está a vencer por uma bola a zero num jogo que está completamente eletrizante. Ivan Barbero marcou o primeiro, mas o Estrela depois começou a tomar conta da partida, mas já desperdiçou uma grande penalidade por intermédio de Yanni Stoica. No entanto, logo a seguir, por muito pouco, Tiago Gaio não fez o segundo para a equipa do Aroca. Está, sem dúvida alguma, um jogo muito interessante, daqueles jogos que dá gosto. É o futebol português no seu estado mais puro. Ouvinte Gol FM, fica agora com a conferência de imprensa do técnico do Benfica, Marco Silva, após a vitória dos encarnados por 2-0 diante do Vitória Sport Clube. O regresso às vitórias da equipa do Benfica no campeonato.
3: Voltamos a jogar após longo tempo na Luz novamente. A começar por agradecer também aos nossos adeptos, mais uma vez mais de 60 mil na Luz, com apoio constante à equipa. Em relação à vitória, uma entrada muito forte nossa. Os primeiros 30 minutos foram de grande qualidade, muita dinâmica, muitas e boas oportunidades para praticamente resolver o jogo naqueles primeiros 30 minutos. Essa é que é a realidade, oportunidades flagrantes, algumas só com o guarda-redes pela frente, e porque fomos capazes de criar. Esperávamos algo do Vitória, ou fazer uma linha de 5, ou baixar um dos médios, e foi o que fizeram, praticamente a marcar o Prestiani o campo todo, com o jogador a marcar o Prestiani, praticamente marcação individual. Mas a realidade é que mesmo dessa forma, nós na primeira meia hora fomos capazes sempre de criar muito boas dinâmicas, quer na esquerda, quer na direita. Encontrámos o Pablo Iris muitas vezes para fazer a bola chegar ao João, e depois dali conseguimos ligar, e por isso mesmo fomos melhores, criámos oportunidades, praticamente não permitimos nada ao nosso adversário, ou mesmo aproximações. Lembro-me de um desvio ao primeiro posto do ponta de lança, mas nem a bola nem sequer chegou a ser enquadrada na baliza. Nos últimos 15 minutos já começámos a perder aquilo que nos tinha, onde tínhamos sido capazes de controlar o jogo sempre, levar a bola para o nosso último terço, para meio campo ofensivo, e não tomar decisões erradas e não perder bolas fáceis. Acima de tudo, nós perdemos, não estou a dizer que perdemos o controle do jogo, mas perdemos aquilo que tinha sido a nossa grande arma de ter a bola sempre no meio campo ofensivo, porque começámos a tomar decisões que não eram as melhores em muitos momentos, e por isso mesmo perdemos algum controle e não fomos tão acutilantes como tínhamos sido naquela meia hora. Acontece, nós marcando um ou dois gols naquele momento, praticamente tiramos o acreditar ao nosso adversário, e como deverias ter feito, não o fizemos. Com um zero há sempre o acreditar. E a segunda parte foi diferente. Perdemos muitas bolas sem razão, não havia razão para perdermos tantas bolas. O Vitória não mudou absolutamente nada na sua pressão. Tínhamos sempre um dos médios como jogador livre, e era o que tínhamos de fazer, ir encontrar sempre aquele jogador livre. Tínhamos sempre 3 contra 2 no corredor central, e era o que tínhamos feito. Fizemos bem na primeira parte, deixámos de o fazer muitas vezes na segunda, e por isso mesmo começámos a alterar com a entrada do Fred e do Cláudio para nos dar um pouco mais de qualidade com bola ao Cláudio. Nós sabemos que o Leandro nos dá isso também, mas é um jogador depois mais de chegada de uma segunda linha à área, onde é muito forte. Queríamos ficar um pouco mais posicionais com o Frederic e com o Cláudio, acabaram por ter um bom impacto, mas depois com o desconforto do Bá, tivemos que alterar novamente aquilo que tinha sido o meu pensamento para aquele momento, e tivemos que mudar, acabar o jogo com o João, com o Sudakov, e com o Cláudio num triângulo do meio campo. O Sudakov acabou de ter um impacto com o gol que fez, importante para ele, importante para a equipa, mas muito importante para ele. Basicamente a segunda parte não foi ao nível que nós podemos fazer e devemos, porque temos qualidade para fazer, controlar o jogo com bola, não permitimos tanta posse ao nosso adversário, mas a realidade é que o Vitória não tem uma oportunidade, se podemos considerar num cruzamento do corredor lateral, que é um cruzamento e a bola acaba por bater no poste, o resto não tem um único remate enquadrado. Portanto, ganharmos neste regresso do campeonato, na Luz, sem sofrer golos, ainda mais importante, e praticamente sem conceder uma única oportunidade ao adversário, e repito, com uma meia hora na primeira parte, neste jogo de grande nível, depois podemos e devemos fazer melhor.
4: RTP, Marco, boa noite. Boa noite. Vamos para a RTP. No final viu a dar alguns autógrafos, ali adeptos que estavam ali perto, vi também aquela fase final em que deu uma espécie de volta de honra com a equipa, notou-se também muita comunhão já dos adeptos com a equipa, como sublinhou. Olhando para isso tudo, eu queria-lhe perguntar muito diretamente se acha que já conquistou por completo os adeptos do Benfica.
3: Eu como profissional de futebol e como treinador, eu tenho que convencer hoje porque ganhei, amanhã tenho que convencer outra vez, ou na quinta-feira tenho que convencer outra vez. Esse é o meu trabalho, é a forma como encaro o meu dia-a-dia. O futebol é tudo muito volátil, eu não penso muito nessas questões, é óbvio que é importante, não vou esconder aqui que não é importante. Nós, foi uma das dos meus primeiros objetivos quando cheguei, é ter a capacidade de os nossos adeptos conhecerem aquilo que é o nosso desejo, a nossa capacidade de querer sempre mais, a nossa capacidade de fazer jus à camisola que vestimos, e isso é algo que é inegociável, não há de outra forma. Podemos jogar melhor ou pior, mas há coisas que são inegociáveis, e isso quem está do outro lado reconhece, quem vê o Benfica e quem ama realmente o clube reconhece quando os jogadores dão tudo. Isso não há que apontar absolutamente nada, tem sido uma equipa sempre com uma determinação muito grande, com uma atitude muito grande, e felizmente para nós e para mim, que esse é o meu trabalho também, com uma identidade clara e com boas exibições, porque também é importante para nós, não é só o ganhar. Se pudermos aliar algo que é fundamental no futebol, na minha opinião, é ter uma identidade clara, e isso foi um objetivo também desde que cheguei. Em relação ao convencer ou não, eu sei perfeitamente que o meu trabalho exige a cada dia convencer os meus jogadores daquilo que é o melhor para nós enquanto equipa, e depois no jogo seguinte convencer os nossos adeptos também, e tentarmos ser melhor que os nossos adversários. Não é algo que me faça pensar muito, sinceramente, porque eu sei que se conseguir dar o meu melhor, irá sempre, e se conseguir convencer os jogadores daquilo que é o que nós queremos para a equipa, eu acredito sinceramente que os adeptos vão estar satisfeitos connosco.
4: Sport TV.
5: Boa noite, Marco. Aqui, boa noite. João Castro, em direto para a Sport TV. Queria-lhe perguntar, em torno de Sudakov, a importância também da estreia a marcar esta temporada, ele que foi muito criticado também no arranque da época, e já agora o porquê de Orsos não estar no 11 inicial?
3: Uma decisão de nossa, não houve aqui nenhum aspecto. O Frederick, contando com o jogo com o Milan, e depois o jogo do fim de semana que nós jogámos também antes da paragem das seleções, acaba por jogar em 19 dias 6 jogos, não estou em erro, 20 dias praticamente, acabou por jogar 6 jogos, ou 21, não tenho bem o número em mente. Chegou da seleção, treinou bem, a um momento ou outro sentiu um pouco mais cansado, e foi uma decisão não só técnica, houve algumas questões que também tivemos que avaliar, a situação de não termos também um lateral direito no banco, com algumas situações também com o Bá, não termos um central que possamos adaptar à direita também, muitas situações estiveram envolvidas na decisão que tomámos, e ainda bem que tomámos, porque acabámos por precisar dele, não só para o meio campo, mas também para acabar o jogo no corredor direito. Foi uma decisão dentro daquilo que era a estratégia para o jogo, dentro daquilo que foram os últimos dias também de plano para o jogo em termos de treino, simplesmente isso. Felizmente para nós, ele acabou por jogar bastante no último mês e está mais do que preparado para dar aquilo que nós precisamos dele. Do gol do Suda. Muito importante. Vocês têm vindo a perguntar muitas vezes quando ele jogava sobre a questão das assistências e dos golos. Hoje jogou muito menos tempo e acabou por fazer um golo. O futebol tem destas coisas, mas um golo muito importante para a equipa, porque acabou por praticamente cimentar aquilo que era a nossa superioridade durante o jogo, com o 2-0, praticamente acabar com o jogo naquele momento, e depois para ele é muito importante. Andava à procura deste momento já há algum tempo, teve algumas oportunidades para o fazer, conseguiu fazer hoje, e acaba por ser, não um alívio, mas um momento importante para ele, e esperamos que mais possam vir, porque é muito importante para um jogador jogar naquela posição poder ser decisivo.
4: Sim.
6: Marco Silva aqui, Bárbara Simões-Juntos para a SIC. Teve muitos dias para trabalhar com os jogadores que normalmente não têm assim muitos minutos. Vimos hoje o Echeverria ter alguns minutos. Para o próximo jogo podemos ver alguma revolução no 11 e ver esses jogadores que trabalharam agora consigo nestes últimos dias em que os clubes pararam para as seleções?
3: Poderá ser possível. Neste momento, não, a decisão que tomamos já e rapidamente foram os jogadores, alguns jogadores que podem ter alguns minutos amanhã na equipa B que irão jogar, mas jogadores que estão na idade de poder jogar, para lhes dar minutos também, e depois, a partir dali, iremos começar a preparar o jogo de quinta-feira. Poderão existir, como vocês sabem, depois também não temos jogo no fim de semana, portanto será uma semana de quinta a quinta, depois será uma semana limpa para nós para prepararmos o jogo seguinte. Portanto, iremos ver, bem, analisar os jogadores, analisar o jogo também, analisar o nosso adversário e depois iremos tomar decisões. Em relação à questão do Cláudio, foi importante para ele, os momentos que teve connosco, mesmo com 5, 6 jogadores e um outro jogador que estiveram mais condicionados, acabámos por ter a capacidade com alguns jovens da equipa B de ter a capacidade de lhes dar aquilo que nós queríamos em termos de treino e depois com um jogo também que fizemos durante a paragem à porta fechada, foi importante para ele, entrou bem no jogo, deu dinâmica à equipa, sentiu-se depois, porque quando entrou teve ali 3 ou 4 momentos de intensidade, velocidade, e muitas vezes quando entras no jogo, se tiveres 3 ou 4 momentos, por vezes os jogadores sentem mais, sentiu um pouco mais fatigado após 3 ações muito intensas que ele teve, é normal para quem vem do banco aquele impacto, mas acabou por ser importante no gol que fizemos, na assistência, teve uma grande oportunidade num excelente movimento em que ele é muito forte naquele tipo de movimentos, uma grande bola do Tomás, e é isso que nós pretendemos dele, naquele espaço ele acaba por ser forte, tem capacidade técnica e com mais jogo e com mais tempo connosco vai melhorar.
7: CMTV.
8: Boa noite.
3: Boa noite.
8: Pedro Neves de Sousa, CMTV. Viu no final do jogo, à parte, a falar com o Prestiani, uma longa conversa, passou-se alguma coisa com o jogador?
3: Não.
8: Algum desgaste físico? Ou se podia contar o que é que se passou? E durante o jogo também viu a criticar muitas decisões, principalmente disciplinares do árbitro. Normalmente era quando os jogadores do Benfica sofriam faltas e os jogadores do Vitória não levavam amarelos. Como é que viu a arbitragem do jogo?
3: Vocês vão ver a protestar quando são faltas nos jogadores do Benfica. Isso, se forem faltas nos jogadores do Vitória, não vou protestar. Vou ser honesto convosco, isso não vai acontecer, de certeza. Não, mas é a emoção do jogo. E eu sei porque que vocês... Sim, mas isso não... Felizmente hoje não aconteceu nada disso no jogo, portanto, não, deste jogo, tirando essas questões disciplinares que falou, e acho que é claro, há 2, 3 momentos que os jogadores... que existiram faltas que teriam que ser amarelo, isso parece-me óbvio. Se eu protestei mais ou menos, não me lembro, sinceramente. Vocês sabem, já reconheci isso. No banco tento jogar o jogo com os meus jogadores e sou emocional naquele momento, tento controlar-me, por vezes não consigo e sou o primeiro a penitenciar-me por isso e não vou estar aqui a fazer um papel que não é o meu. Por vezes sou um bocado, em bom português, um bocado mais chato daquilo que deveria, mas eu reconheço isso. Por vezes tento não conseguir controlar, mas não é fácil. Quando vemos algumas coisas também que não nos agradam assim tanto e que podem ter alguma influência naquilo que são as minhas reações, mas neste momento já estou mais calmo e reconheço isso também. Passou o que falou, de mãos, de outras coisas mais, eu não... Se falou é porque algo se passou, em relação aos amarelos, se me está a perguntar, é porque também algo se passou e vocês também tiveram mais oportunidades do que eu de ver todas as imagens, simplesmente isso. A primeira questão do Prestiani. Sim, sim. Não, mas nada, felizmente está tudo bem com ele, teve mais um grande jogo da parte dele, foi uma conversa normal, estávamos até a comentar algo. Principalmente nos nossos últimos 15, 20 minutos, em que tínhamos que ficar mais com bola, teve muito mais a ver com questões táticas do jogo do que propriamente com outras questões. Mas também falei com o John Duran antes, falei com o Suda depois. Aproveitamos aquele momento, já que damos quase uma volta olímpica, e é importante conseguir passar algumas mensagens aos jogadores que estou a sentir naquele momento ou que aconteceram no jogo. Vou acabar por fazer simplesmente isso. E a conversa com o Prestiani acabou por ser mais longa, porque ele gosta de ficar para o fim, gosta de conversar comigo, simplesmente.
7: Ao lado do CNN.
9: Boa noite, Mr. Francisco Filipe, para a CNN. Queria lhe pegar um bocadinho, foi uma paragem de seleções um pouco mais longa. Sente que a equipa, por um lado, se sente que a equipa está melhor, ou se sente que a equipa está pior, ou se por outro lado esta paragem até foi benéfica, dado que deu para introduzir alguns jogadores para esta nova fase, sendo que tem agora uma equipa com mais profundidade do que a que tinha há duas semanas.
3: Não, foi benéfica só pela questão do Sofian, do Cláudio. Infelizmente durante a paragem não conseguimos dar também o jogo ao Duran, porque sentiu um desconforto. Foi benéfico para esses jogadores, para o próprio Manu também, para alguns jogadores que ficaram connosco, foi a única questão benéfica, porque para nós não foi bom. E disse ontem na antevisão, depois do resultado negativo que tínhamos tido, o pior que nos podia ter acontecido é ter uma paragem, porque resultados negativos para nós têm peso muito grande e têm que ter, e temos que os sentir, porque não pode ser uma normalidade. Imaginem ficar quase 3 semanas sem ter a hipótese de jogar novamente, com o apoio dos nossos adeptos e conquistar mais 3 pontos. Portanto, teve um peso e a equipa não melhorou. Então, nós temos 16, 14 ou 15 jogadores fora e não temos a oportunidade de treinar com eles. Sinceramente, é impossível a equipa melhorar. Eu hoje senti alguns jogadores com um cansaço diferente do que têm sentido em alguns jogos nossos. Para os jogadores que vão à seleção e acabam por jogar, não se sente tanto. Para quem vai e não tem praticamente minutos ou joga muito menos, estamos a falar de 2 semanas em que as rotinas são completamente diferentes, mas isso não há nada a fazer, é o que é. Mas outros aspectos importantes daquilo que é o nosso jogar não estão tão enraizados, porque não treinamos diariamente naquilo. Mas é o que é, é o calendário, e nós sabemos que isso é assim mesmo. É importante nestes momentos, após seleção, ter um conseguir vitórias de uma forma clara, ainda melhor, sólidas, sem sofrer golos. Foi isso que conseguimos, mas respondendo diretamente, não, a equipa não está melhor do que estava há 15 dias atrás, de certeza que não. Os jogadores ficaram connosco, esses sim tiveram algum tempo ou mais tempo que vai trabalhar connosco e conhecem mais aquilo que é a nossa identidade.
10: Última questão lá atrás, TSF.
11: Boa noite, Marcos. Boa noite. Silva, Rita Silva Vieira, em direto para a TSF. Quando joga com esta dupla de centrais, o Cercati e o Tomás Araújo, queria perceber porque é que escolhem jogar com o Tomás à esquerda. E só em relação ao Bá, percebi que antes do Bá sair, trocou algumas palavras com ele. Ele ressentiu-se da lesão, ou o que é
3: não,
11: que aconteceu?
3: Não teve nada a ver com a lesão. Estava-se a sentir com pouca energia, senti um bocado de fadiga também na coxa. Não interessa o porquê, felizmente está tudo bem, mas o Bá ontem teve um dia muito difícil e há que dizer novamente e expressar o meu sentimento e o nosso sentimento enquanto clube para o seu profissionalismo, para a capacidade e resiliência que mostrou para estar aqui connosco hoje e ajudar a equipa, sabendo que também tínhamos um problema com o Banjac, e ele disponibilizou-se totalmente para estar com a equipa esta noite. Sentiu-se com pouca energia, porque não foi um dia e uma noite normal para ele. Simplesmente isso, algum desconforto na coxa, e decidimos fazer a alteração. Ele, antes de sair, acaba por me dizer isso mesmo, que estava a sentir algum desconforto.
0: Declarações de Marco Silva. Vamos regressar novamente até à Serra da Freita para a segunda parte do duelo entre a equipa do Arouca e também a equipa do Estrela da Amadora. Arouca está em vantagem, está a vencer por 1-0, mas tivemos uma primeira parte de emoções fortes. A verdade é essa, com o Estrela a falhar uma grande penalidade, com o Arouca logo a seguir perto do segundo golo. A verdade é que este jogo pode cair para qualquer um dos lados. Venha daí, ouvinte Gol FM, para o segundo tempo, para o último jogo deste domingo desportivo. Amanhã temos Última Bola, com várias edições. Vamos abordar os jogos dos três grandes e, atenção, vamos também ter mais conteúdos, tudo a postos para o início da segunda parte.
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0: Começa a segunda parte, ouvinte Gol FM, deste Arouca Estrela da Amadora. Sim, à primeira vista parece-me que não há qualquer tipo de alteração, exatamente. Portanto, mantêm-se os mesmos 11. O Arouca com Diago Abarrena na baliza, José Fontana e Javier Sanchez como defesas centrais, Tiago Gaio sobre a direita, Lebedenco sobre a esquerda, meio campo Espan Van e Taishi Fukui e Pablo Gonçalves. Na frente, Afonso Treza, Juarra e Ivan Barbero. Já a equipa do Estrela, com Léo Link na baliza, Stefan Lekovic e Ló Patrick como centrais. À esquerda, Rafa Soares. À direita, Schulz. Meio campo, Doué, Santiago Serra e Zvonarek. Na frente, Marcos, Yannis Stoica e Antonetti. E agora é uma equipa do Estrela que vai ter que fazer pela vida, não tem como. Vai ter que fazer mesmo pela vida a equipa do Estrela da Amadora. A perder por uma bola a zero quando estamos na segunda parte. Um abraço para toda a família Gol FM que continua desse lado a acompanhar este duelo entre o Arouca e a equipa do Estrela. Bola para a equipa do Arouca, bola para De Arroa Barrena. Aí está De Arroa Barrena, pode tentar jogar na frente, é mesmo isso que faz. Bola para o lado direito, ali para Tiago Gaio, segue dominado para Tiago Gaio, depois por ser demasiado lento no momento do passe, acaba por perder a bola, recupera a equipa do Estrela da Amadora. Pronto, a pé agora para a frente ali do Lekovic. Muito bem Antonetti a conseguir segurar a bola, tem que soltar, mas muito bem, a rodar sobre si próprio e a deixar mais atrás para o Lekovic. Isto agora deixa para Luan Patrick, abre à direita para Abraham Marcos, tenta passar Abraham Marcos, faz o túnel ainda no nigeriano. Depois bom corte de Joahá. Dois extremos muito irreverentes. Abraham Marcos e Joahá. Lançamento de linha lateral já efetuado. Bola para a equipa do Estrela da Amadora. Ao passe. Estão ali do Lekovic. Um passo longo para o lado direito. Com a bola a sair diretamente para fora. Um tapé de rede para a equipa do Arouca, a ser efetuado por De Arroa Barrena. Agora colocada na frente, tira bem a defensiva do Arouca novamente. Já uma segunda parte morna, isto também é normal. As equipas, de certa forma, ainda se estão a estudar da melhor forma possível. Portanto, percebo esta estratégia inicial. Uma estratégia inicial que até acaba por beneficiar melhor. Acaba por tirar mais benefícios disso a equipa do Arouca, por estar a vencer do que propriamente a equipa do Estrela, que está em desvantagem. Bola para a equipa do Arouca no lado esquerdo, vai tentar ganhar Yannis Stoica, a conseguir. Aí está Yannis, volta para trás de Yannis Stoica, faz o passe, atenção do E, ali à entrada da área e acaba depois por perder a bola. E agora tenta avançar o Arouca, mas cai no relvado barbeiro e vai sair amarelo. Vai sair amarelo para Schulz, defesa direito alemão. Seria então amarelado numa altura ouvindo pelo FM. Em que chegamos ao minuto 50 da partida. Arouca 1, Estrela da Amadora 0.
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0: Lançamento de linha lateral para a equipa do Arouca. Bola para trás, ali para a zona da praça, José Fontan. Este agora a deixar para Tiago Gaio. Tiago Gaio mais atrás ainda. para José Fontana, estica mais à frente, bem trabalhado. É para a zona onde aparece Alfonso Treza, tira o cruzamento, tira depois calcanhar também ali o Luan Patrick. Bola sobra para Schulz, avança no terreno, lá vai o germânico, ainda Schulz a levar tudo à frente, a deixar agora ali para a zona onde aparece do Emas. Muito bem, boa antecipação da Lebedenko. Bola, no entanto, sai para fora das quatro linhas de lançamento para a equipa do Estrela da Amadora. Bola mais atrás para o lado esquerdo, Rafa Soares. Está agora a colocar em Due, Santiago Serra. Avança no terreno Santiago Serra. A tabular ali mais à frente, mas então, também acaba por perder a bola. Lançamento da linha lateral para a equipa do Estrela, lado esquerdo. Já efetuado por Rafa Soares. Esta entrega para Lekovic. Deixando o Luan Patrick. Mete mais ao centro, ali para Schultz. Vem buscar dentro Schultz. Para Ram Marcos, completamente aberto. Do lado direito. Bola entra agora no corredor esquerdo. Ali em Rafa Soares. Vem para dentro Rafa. A virar o flanco lá para o lado direito. Abraham Marcos, belo domínio, espetáculo. Vai nigeriano, é bom de bola. Abraham tira o cruzamento, lá para o segundo posto, tira a equipa do Aruca. Vai tentar ganhar novamente a equipa do Estrela, mas ganha o Aruca, bola para Tiago Gaio. Está agora na frente, no entanto a bola bate o adversário e vai diretamente para fora. Pontapé. Baliza para a equipa do lançamento no lateral, aliás, para a equipa do Aroca. Lançamento já efetuado. Agora a entrada ali no centro. Atenção ao Estrela na grande área. Não há remate. Pode haver a segunda. E Aristoica a sair por cima da baliza. Oportunidade para o conjunto da Amadora. Remate de Yanis a sair por cima. Mas é o Estrela. É o Estrela quem realmente está bem na partida. A equipa da Reboleira entrou muito bem, sem dúvida alguma, a equipa do Estrela. Olá. Sai para fora das quatro linhas de lançamento, linha lateral para a equipa do Aroca, lado direito. Um abraço para toda a família Gol FM. Lendo aqui os vossos comentários no chat do YouTube. Amanhã é o Famalicão apenas, digo. Famalicão diante da equipa do Alverca. Famalicão Alverca amanhã. Mas vamos ter várias edições da última bola, fiquem atentos. Ana, está na hora de acordar, Ana. E o gato da Mónica também. Ainda não é momento para dormir. Final de jogo, aí sim. Um grande abraço para toda a família Gol FM, para o Rogério, para o Arthur, para o Alain, para o Diogo, para o Fernando. Toda a família que está aí desse lado. Lá vai o Aroca para a transição. Atenção, lado esquerdo. Vai sprintar Joarra a tentar ficar com a bola dentro das quatro linhas e consegue. Tenta passar Joarra, já passou o espetáculo. Olha o Aroca, Joarra, grande área. Pode tirar o cruzamento, Joarra cruzou e corta a defensiva do Estrela e ponta pé de canto para a equipa do Aroca. Espetáculo, Joarra. A partir a loiça toda. Joarra. Muito bem. Muito bem mesmo. Vamos ter pontapé de canto para a equipa do Aroca. Aí à procura do segundo Aroca, já lá vamos ao carimbo. Pontapé de canto batido, segundo poste. Ali a desviar é o Link. Lá sobrando lá direito agora para Taishi Fukui corta a equipa do Estrela. Tenta agora ganhar ali do E, mete na frente à procura da Yanni Stoica. Mas chega bem, chega bem, chega primeiro. Léo, aliás, o Guerra Barrena. Minuto 56 da partida. Aroca 1, Estrela 0.
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0: Bola para a equipa do Estrela da Amadora. A equipa do Estrela a tentar fazer de tudo para chegar ao golo do empate. Para já não está fácil. Está nada fácil ao conjunto da Reboleira, mas está a crescer. Está a crescer claramente a equipa do Estrela. Ainda há muito jogo pela frente também, há que dizer, com a FM. Ainda muita coisa pode acontecer. Pontapé de baliza para a equipa do Aruca. Tentou arrancar Yanni Stoica. A bola sai para fora das quatro linhas. O Pedro que diz, Walter, até estou a roer as minhas unhas, estou nervoso. Mas alguma razão especial, Pedro? Apostaste neste jogo? Pedro que diz ainda que este jogo está muito a empurrar para um empate, mas o Aroca marca o segundo, já fica mais descansado. Bola para a equipa do Estrela da Amadora, bola mais para trás. Bola guarda-redes, Léo Link. Aí está Léo Link, está de meter a bola para a frente, está na direita agora para Abraham Marcos. Vai Abraham, vem no nigeriano, já passou Abraham, a virar agora, a colocar a bola no lado esquerdo, mata no peito Rafa Soares, espetáculo, pode tirar o cruzamento, cruzamento de Rafa, chegado à baliza, mas vai para as mãos de Guerra Barrena, muito seguro, Guerra Barrena. Lá para a equipa do Aroca, mas o Aroca muito desaparecido da partida. Equipa está com muitas dificuldades. E no Estrela vem Benito. E mais um elemento, para já ainda só consegui visualizar o Benito. Porque claramente é para agitar com o jogo. Sem dúvida alguma. Bola para a equipa do Aroca, bola para a Diarro Barrena, a pontapé lá para a frente, corta a defensiva do Estrela, volta a ganhar a equipa do Aroca. Ela vai chegar agora ali à zona do grande círculo, muito bem Santiago Serra a proteger a bola, a deixar para trás. A zona onde aparece Doué, ganha a segunda bola, Antonetti, para trás agora para Schulz, avança no terreno germânico Schulz. Isto agora a deixar para Luan Patrick. Mais ao centro agora para o menino Santiago Serra. A altura em que chegamos ao minuto 60 da partida. Aroca 1, Estrela 0.
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0: E Minuto 60 da partida, vem aí Jefferson Encada e também Benito. Jefferson Encada, acredito que seja para, exatamente, para o lugar de Schultz, já amarelado. E agora Benito, resta saber quem é que irá sair. Qual dos extremos é que vai sair para o lugar do Benito? É o Yannis Toy. Um jogo não muito conseguido, o Yannis. Também com a grande tonalidade de falhar. Mas foi um jogador que não desistiu. Grande lance de Joarrá mais uma vez. Mete por dentro. Olha o Aroca, mas está em fora de jogo. Apanhado em posição irregular. Joarrá. Mas grande domínio. Grande domínio deste francês. É craque de Joarrá. Muito craque mesmo. Bom de bola, sem dúvida alguma. Olhando para as estatísticas do jogo, neste momento, temos golos esperados 0.40 para o Aroca, 1.39 para o Estrela da Amadora, 42% para a equipa do Aroca, 58% de posse de bola para o Estrela, total de remates 5 para o Aroca, 9 para o Estrela, a baliza 2 para o Aroca, 2 também para o Estrela, 2 grandes oportunidades para o Aroca e 1 para o Estrela. Agora há uma falta. Há uma falta do recém-entrado Pedro Santos, que entrou para o lugar de Gonçalves. E ver já o cartão amarelo. Falta sobre Doué. Pedro que diz que apostou. Este o jogo de Famalicão. O Aroca já teve a sua sorte grande com aquele penalti do Estrela falhar. É verdade. Mas é um Aroca está demasiado defensivo e não sei até que ponto isso pode ser benéfico, porque Estrela é uma equipa que tem uma boa organização ofensiva. Portanto, nesse sentido, vamos ver se a equipa do Aroca aguenta nesse sentido. Vamos ver. O Gero que diz, parece-me que o Rio Ave vai melhorar, o treinador grego já estava desgastado, talvez, parece-me que sim também, com o Vasco Seabra, acredito claramente que a equipa vai melhorar, e começou hoje, o Rio Ave estava com menos um elemento. Que conseguiu vencer, portanto. Para uma equipa, aliás, do Rio Ave, que não estava num bom momento, ter conseguido vencer com menos um jogador é uma injeção tremenda. Confiança. Olha a Estrela lado esquerdo, vai com muita força, a bola vai diretamente para fora. Pontapé de rede para a equipa do Aroca. Maltrinho, vamos ter mais alterações do lado do Aroca. Saída de Joarrá, bom jogo de Joarrá. Vai dar entrada ao Dylan Andim, parece-me, exato. Dylan Andim, não, Barbero sai e entra Dylan Andim e o Joarrá sai para entrar o Rukavina, exatamente isso. Dylan Andin foi o herói de Alvalade, marcou o gol do empate da equipa do Aroca diante do Sporting. Minuto 65 da partida, Aroca 1, Estrela 0.
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0: Bola para a equipa do Estrela da Amadora, lançamento de linha lateral à esquerda para a equipa do Estrela.

0: Angola e não posso esquecer também dos santomenses. Um abraço também para quem nos ouve de São Tomé e também para quem nos ouve a partir da Rádio Jornal do Centro. 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Bola para a equipa do Estrela da Amadora, lado esquerdo. É para Rafa Soares, olha para a área, não tira o cruzamento de Rafa. Volta para trás, encontra agora Stefan Lekovic. Este também está para Luan Patrick. Domina Luan Patrick, tenta agora virar o jogo, mete no corredor esquerdo, grande bola. É para Benito, mas o árbitro diz que Benito dominou a bola. Fora das quatro linhas. Pontapé de livre, parece-me, o lançamento. É lançamento. O jogador do Arouca é que demorou muito tempo a pegar na bola e o árbitro, por muito pouco, que não mostrou o cartão amarelo. Por muito pouco mesmo. Pontapé. Livre para a equipa. Arouca, a bola sai no entanto para fora das quatro linhas. Olhando para as estatísticas, 40% de posse de bola para o Arouca. 60 para o Estrela, 5 remates para o Arouca, 7 para o Estrela, 2 à baliza para cada lado. Bola para a equipa, o Estrela da Amadora, bola para Abraham Marcos. Está agora a virar o jogo, a deixar a bola na meia esquerda. Ali para a zona onde aparece o Doué, baixa no terreno do Doué, lá vai ele Doué. A queimar linhas, a galgar metros, abre na direita, na esquerda aliás, Benito, deixa na frente, olha o Estrela, cruzamento, grande corte de Alfonso Treza, muito bem o extremo da equipa, o Arouca neste comportamento defensivo, completamente importante, claramente. Ponta pé de canto para a equipa do Estrela, quando estamos a menos de 2 minutos dos 70, canto batido de forma curta, jogada estudada, atenção, não consegue passar Zvonarek, e depois ganha lançamento, parece-me, a equipa do Arouca. Exatamente, a reação do Lekovic diz tudo. Não acreditou na decisão do árbitro. Bola para a equipa do Estrela da Amadora, terça bola para Benito, tenta arrancar Benito! E agora, quase a dando num autogolo completamente inusitado. E inusitado depois, foi este lance do Abraham Marcos que podia ter ganho o canto para a sua equipa, foi tentar ficar com a bola dentro das quatro linhas, escorregou e colocou a bola fora. Ainda tocou a bola com a mão. Bola para a equipa do Estrela da Amadora, bola bombeada lá para a frente, tenta ganhar a defensiva do Arouca. A bola agora vai sobrar ali para o Espan Van Hee, Dylan Andin. Finalmente o Arouca a ter bola, tem sido uma raridade nesta segunda parte. Bola agora colocada na profundidade, mas vai chegar primeiro e bem, Lekovic, espetáculo Lekovic. O Estrela já começa a merecer o gol do empate. Não é que tenha sido uma equipa muito interventiva no momento de atirar à baliza, mas dominar no momento com bola. Minuto 70 a 20 dos 90, Arouca 1, Estrela 0.
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0: Bola para a equipa do Estrela. Bola para Jefferson Encada. Tabular agora com Abraham Marcos. Para Abraham, simula. Volta para trás, tenta virar o jogo. Grande bola de Abraham Marcos. Até parece fácil. Grande domínio do Benito. Espetáculo. Aí vai Benito. Deixa para trás. Bola para Doué, que bem joga o Estrela. Ainda Doué. A colocar em Benito, pode atirar Benito. Atenção Benito, toca por dentro. Bem jogado, corta a equipa do Arouca, que agora pode ir para a transição. Vamos ver se o Arouca é audaz. Atenção, bola para

0: Fukui. A demorar na decisão, muito. A demorar imenso. E acaba depois por perder a bola. Lá está. O Arouca está claramente, claramente a pôr-se a jeito. Atenção ao remate. Era um golo olímpico. Golo olímpico não, era um golo do outro mundo. Atrás do meio campo. Remate do Lekovic, mas agarrou de forma muito fácil. Guarda-redes de Arruabarrena conseguir agarrar. Bola para a equipa do Arouca. Jogo muito atabalhoado nesta fase do encontro. O Estrela pode realmente chegar ao gol do empate. Não ficaria nada admirado se o Estrela conseguisse chegar ao gol do empate. 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Bola para a equipa do Arouca, falta do Lekovic sobre Taishi Fukui. Fukui mais desaparecido, mas também porque o jogo do Arouca não vai ao encontro das características de Fukui, que é um jogador que gosta de ter bola, é um jogador que gosta de pensar o jogo da equipe. O Arouca está a entregar a bola completamente ao adversário e, portanto, nesse sentido, é natural que Taishi Fukui não se evidencie tanto. A verdade é essa. Bola para a equipa do Estrela da Amadora. Corta a equipa do Arouca. Bola sobra agora ali para Taishi Fukui. Entrega para Espen Van Hy. Este para trás no lado direito. Também para a zona onde aparece o Tiago Gaia. Mais atrás ainda, dá na defesa central José Fontan. Está agora a meter mais à frente Pedro Santos. A picar a bola, bem trabalhado, Dylan Andin. Não consegue dominar e agarra o guarda-redes Leolink. Lá está, poderá ser muito por aqui que o Arouca pode tentar fazer o segundo. Ou seja, o jogo mais direto. Passa agora um pouco para trás, mesmo assim já forçando em cada, consegue ficar com a bola dentro das quatro linhas. Toca na frente do E, a deixar a bola para trás. Para a defesa central, o Patrick pode progredir no terreno, prefere deixar para Zvonarek. Doe pode deixar ali na zona do grande círculo, para Doe, temporiza, deixa novamente ali para Zvonarek, recepção orientada, mete agora para Jefferson em cada, pé direito, bem tabelado para Doe, que bem se entendem. Doe mais à frente, é ali para o Benito. Aí está Benito, aumenta a carga do adversário, vai tentar ganhar qualquer coisa e ganha canto, e ganha canto a equipa do Estrela da Amadora. Canto já batido de forma curta, atenção, bola para Abraham Marcos, simulou, já passou, espetáculo, ainda Marcos tenta sair no drible, depois acaba por perder a bola, e agora a equipa do Arouca pode ir para a transição, mas vai com poucos, e falta inteligente do Antonetti, porque o Arouca podia ser disparado para a transição, Taishi Fukui, mas mesmo assim duvido, porque a equipa não tinha muita gente na frente. Minuto 75 da partida, a 15 aos 90, Arouca 1. Estrela 0.
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0: E Dylan Andina, cara de Leo Link. Tentou fazer o segundo. Mas não conseguiu. bola para a equipa do Estrela. Falando lá do direito, ali na meia direita para Zvonarek, faz o túnel ao adversário, tenta ganhar Abraham Marcos, mas faz falta. Ponta, pé de livre para a equipa do Arouca. Um abraço para toda a gente que está aí desse lado, para o Salche, Pedro Sacramento, a Norbe, Mónica, para o Artur Silva, para a nossa Gracinda. Uma ponta piada diretamente já lá para a frente, irá a equipa do Estrela. Vai ganhar, tentar ganhar novamente a equipa do Arouca, não consegue ganhar novamente o Estrela. Bola mais para trás, ali para Dekovic. Dekovic a atrasar para Lelink. Lelink a deixar agora mais à esquerda para Rafa Soares. Este também lá à frente. Tenta ganhar a equipa do Arouca e consegue. Atenção, cai agora no relvado. Muito confuso este momento do jogo. Está a cair um jogador do Arouca no relvado, mas o Estrela não parece que vá abrandar. Até porque está a perder. Subimos agora para os jogadores que não colocam a bola fora. Bola para Doué. Vou a deixar para Jefferson Encada. Abraham Marcos. Ainda Abraham. Deixa no lado esquerdo. Ali na zona do grande círculo. Já ultrapassou a divisória. Bola para Lekovic. Pode esticar. Esticou. Bem jogado. Benito. Atenção a Benito. Ainda Benito. Já passou Benito. Ainda Benito. Cruzamento. E o corte de Van Hee. Ponta, pé de canto para a equipa do Estrela, mas atenção que continua com muitas queixas o Alfonso Treza. E o árbitro para o jogo, exatamente. O árbitro acaba por parar o encontro e vai sair Alfonso Treza. Alfonso Treza vai acabar por sair para dar entrada, parece-me a minha, Yun Juli, exatamente, é um dos jogadores que vai entrar, Yun Juli. De qualidade também, muito toque de bola, muito um jogador com boa capacidade técnica também, ser realmente aqui um elemento diferenciador para aquilo que a equipa do Arouca está a precisar neste momento. Agora vamos ver se será ou não suficiente para a equipa do Arouca conseguir tirar a partir disso. A versão de Fukui vê o cartão amarelo. Teixe Fukui vê o cartão amarelo numa altura ouvindo com o FM, em que chegamos ao minuto 80 da partida. Arouca 1, Estrela 0.
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0: Bola para a equipa do Arouca. Vamos também atualizar as alterações. Saída de Alfonso Treza, entrada de Brian Mancilha. E a saída de Taishi Fukui para a entrada de Li Yunju. Bola para a equipa do Estrela da Amadora, lado direito. Na altura em que estamos no minuto 81 da partida. Bola colocada ali para o Santiago Serra. Jefferson Encada agora a deixar a bola mais à esquerda. Ali Rafa Soares avança no terreno. Deixa agora para Benito. Benito faz o passe, mas lá para fora, só que não desistiu. Foi até à última. O Santiago Serra. E numa altura ouvido gol FM em que saída de Doué, exatamente. Doué acaba por sair. Entrada de Emerson. Entrada de Emerson Vanga. Jovem jogador. Vai então a jogo. Bola para a equipa do Estrela da Amadora. Bola para trás. Para a zona onde aparece o Emerson Venga, lá vai ele, acaba por cair no Real Vale e dá livre a equipa do Arouca. É um Arouca que vai claramente precisar de ser uma equipa que vai ter que ter capacidade de sofrimento. Não há outra forma, sem dúvida alguma. Terá claramente que ter essa capacidade de sofrimento o conjunto de Arouca, se quer vencer. Porque claramente que esta equipa do Estrela não é que seja uma equipa rematadora, porque não está a ser. Porém, há uma equipa que vai ter de mais bola, e isso claramente faz com que a equipa do Estrela fique mais perto do gol. E depois tem extremos muito imprevisíveis, quer seja Benito, quer seja também Abraham Marcos, e portanto nesse sentido, a qualquer momento o Estrela pode criar perigo. Agora vamos, 20 gol FM, pode então acontecer neste duelo. Bola para a equipa do Estrela da Amadora, pontapé de livre, lado esquerdo, vai sair para a área, livre batido, tira a defensiva do Arouca. Bola entra agora no lado direito. Arouca agora pode ir para a transição, bola colocada em Dylan Andino, recupera a segunda bola o Arouca. Atenção Arouca, bola para Brian Mancilha, vem para dentro Mancilha, abre na direita, olha o Arouca, remate e o corte da defensiva do Estrela. Seria num momento raríssimo do Arouca, quase chegava ao golo. Atenção que agora ali um passo suicida para o Javier Sanchez, mas muito bem a tirar o defesa central do Arouca. Numa altura ouvido pela FM em que comunicam os traços novos da primeira rádio de desporto. Entramos no minuto 85 da partida. Arouca 1, Estrela 0.
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0: Pontapé de livre para a equipa do Arouca. O Arthur Silva diz para o Arouca aguentar. O Arouca que na próxima jornada vai até ao Ribatejo defrontar a equipa do Alverca. Já a equipa do Estrela da Amadora recebe o Casa Pia. Estrela que joga para a Taça de Portugal no sábado diante do Fazendense. Já o Arouca vai jogar diante do Belenenses no Restelo, no domingo. Bola para a equipa do Estrela da Amadora. Lado esquerdo, Emerson Vanga, ali na meia esquerda, a deixar agora para a zona onde vai avançando o Luan Patrick. Tabela com Abraham Marcos. Para trás, a deixar em Lekovic. Isto tem que ser mais ofensivo, esta equipa do Estrela. É o que está a fazer Abraham Marcos. Lá vai ele, a serpentear. A deixar agora mais ao meio. A zona onde aparece Santiago Serra. Este abre agora na esquerda. Cruzamento de Benito. Saída de Arruabarrena. É muito seguro este guarda-redes de Arruabarrena. É muito seguro mesmo. Sem dúvida alguma. Bola para a equipa do Arouca. Lembra o vídeo do FM que no final da partida vamos ouvir as declarações. E atenção que José Fontane leva cartão amarelo. Talvez por protestos, será? Está amarelado José Fontane. Não concorda. Mas como estava então a dizer ao vídeo do FM, o final da partida fica a conferência de imprensa de Marco Silva e depois ainda vamos ouvir claramente os intervenientes de Arouca e Estrela da Amadora. Portanto, fique desse lado, fique sintonizado com a primeira Rádio Desporto Gol FM. Estamos em todas, meus amigos. Amanhã temos encontro marcado a partir das 20h15 para esse Famalicão Alverca. Terça-feira, 17h45, Lan Sporting, 8h, Atlético United. Quarta-feira, 20h, Betis Porto. Quinta-feira, 17h45, Torriense Sunderland. 20h, Benfica Celtic. E Copenhaga Braga. Bola para a equipa do Estrela. Abraham Marcos tira o cruzamento. Agarra mais uma vez. É a Arruabarrena. Realmente um jogador guarda-redes. Na minha opinião, está preparado para dar o salto. É muito bom o guarda-redes de Arruabarrena. Sem dúvida alguma, muita qualidade. Bola para a equipa do Estrela da Amadora, quando estamos no minuto 89. Minuto 89, há muita gente a puxar pelo Arouca no chat do YouTube. Será que o Master vai festejar? Será que o Pedro vai festejar? Será que o Arthur Silva vai festejar? Ver, vamos. O Arouca está aqui a demonstrar uma resistência muito interessante, uma capacidade defensiva que pode realmente valer ouro. E lá vai o Arouca para a transição. Atenção, passo fica um pouco para trás. Dilanandinho tocou para trás. É para Pedro Santos. Já abriu na esquerda à procura ali da desmarcação de Lebedenko. Acaba por perder a bola. E agora é a vez do Estrela ir para a transição. Já lá vamos ao carimbo do minuto 90. Olha o Estrela, Santiago Serra a deixar a bola muito demasiado para a frente. Mas a bola entra em Abraham Marcos. Vai num para um Abraham. Ainda ele, botas cor laranja. Quer bailar sobre o adversário. Abraham entrega para trás. Ali para a zona onde aparece o Jefferson Encada. Jefferson toca por dentro. É ali para a zona onde aparece o Emerson Vanga. Mais por dentro ainda. É para Antonetti. Toca para trás. Bem trabalhado. Olha o Estrela. Vai com perigo. Rafa Soares. Cruzamento. Cabeceamento. Muito ao lado, demasiado ao lado este cabeceamento de Zvonarek. Mas está o aviso para a equipa do Estrela. Minuto 90 da partida, 5 compensação. Arouca 1, Estrela 0.
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0: E agora na equipa do Arouca, aliás do Estrela, saiu Zvonarek. Bom jogo, Zvonarek. Entrada de Kevin Jansen. Atenção, Arouca, bola na área. Corta bem a equipa do Estrela. e sai também o Santiago Serra para a entrada do Alisson de Souza. As últimas alterações do Estrela da Amadora, é o tudo por tudo. Bola agora colocada na largura, muito bem, bom corte. O sítio certo, José Fontaine, conseguir deixar para trás. Bola entra agora no corredor esquerdo, é para Pedro Santos. Pedro Santos mais à frente. Bola agora a ser metida na frente, mas complicado claramente para a equipa, para a equipa do Arouca. Bola para a equipa do Estrela da Amadora, Alisson Souza. Lá vai ele, Alisson, a deixar a bola agora mais atrás. Ali para Jefferson em cada. Está agora a colocar o lado esquerdo para a zona. Ainda aparece o cruzamento para Antonetti. Atenção, bola ali na pequena área. O passe era bom. O passe era bom, mas grande corte defensiva do Arouca. Lekovic já está com ponta de lança nesta altura do jogo. Grande oportunidade para a equipa do Estrela. O jogo vai se aproximando do fim, meus amigos. O jogo vai se aproximando do fim da equipa do Arouca. Pode estar muito perto de conquistar os 3 pontos. Olha lá para trás. Ali para o Lebedenko, a bater lá para a frente Lebedenko, mas o Arouca abdicou por completo de jogar na segunda parte. A verdade é, abdicou por completo. Eu acredito que Pepa vai mencionar isso na flash interview. É certo que o Arouca também tem um novo treinador. Há várias ideias, vários momentos do jogo que o Carlos Severino ainda não conseguiu trabalhar, e claramente que esta vitória pode ser muito, muito importante para a equipa do Arouca neste novo ciclo. Bola para a equipa do Arouca, despacha para a frente, a equipa comandada por Vítor Severino. Falta um minuto, ouvindo Gol FM, um minuto para o fim da partida. Estamos nos 94 minutos, a equipa de arbitragem concedeu 5 de compensação. Atenção ao Estrela, bola colocada na área e vai agarrar de Arrua Barrena, muito seguro. Diria que o Estrela, ao ter desperdiçado aquela grande penalidade, muito sinceramente, acabou também aí por desperdiçar a oportunidade de conseguir vencer o jogo. Agora vamos ver se ainda consegue um empate ou não. Vai o Estrela para o ataque, atenção à equipa da Reboleira. Cruzamento de Rafa Soares, corta a equipa do Arouca, sobra para Jefferson Encada. Encada agora para Alisson de Souza, devolve para Jefferson Encada. Há quem peça a bola na área, os jogadores da equipa do Estrela. Bola entra no meio, lado esquerdo, Benito, vai num para um. Aí vai Benito, acaba por perder a bola, recupera a equipa do Arouca. Tenta agora sempre a transição e terminou. Termina a partida na Serra da Freita. Grande festa no banco do Arouca. Os Lobos acabam por bater por 1-0 a equipa do Estrela da Amadora.
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0: Uma vitória bastante difícil, uma vitória bastante suada, uma vitória que foi na resiliência, na crença e sobretudo no espírito de grupo. A equipa do Arouca bate o Estrela da Amadora por 1-0. Valeu o golo de Ivan Barbero a conseguir dar a vitória ao conjunto da Serra da Freita. É também nomeado o homem do jogo, vitória da equipa do Arouca por 1-0. E portanto esta feita, o Pedro, o Master e o Arthur Silva estão contentes porque eles queriam a vitória do Arouca. Um grande abraço para toda a família Gol FM. Vamos ouvir a conferência de imprensa de Marco Silva antes de voltarmos novamente até à Serra da Freita para ouvirmos os intervenientes desta partida, neste caso os treinadores, tanto o Vítor Severino como também Pepa, técnico da equipa Estrela de Amador. O 20 Gol FM, a equipa do Arouca consegue então vencer por 1-0, uma vitória muito importante mesmo para o conjunto do Arouca, porque lá está, a equipa tinha perdido, Vasco Seabra acabou por sair para o Rio Ave, e nesta mudança de ciclo entra um novo treinador num jogo difícil e a equipa do Arouca consegue então bater a equipa do Estrela. Contudo, bom jogo da equipa do Estrela, creio que faltou uma pontinha de sorte ao Estrela para que realmente conseguisse levar pontos da Serra da Freita. Vamos ouvir Marcos Silva e já voltamos para ouvir os intervenientes do Arouca Estrela.
3: Criou realmente oportunidades para ganhar, e da equipa que fez mais para ganhar também, como nos competia, como era a nossa obrigação, voltando a jogar após longo tempo na Luz novamente, a começar por agradecer também aos nossos adeptos, mais uma vez mais de 60 mil na Luz, com um apoio constante à equipa. Em relação à vitória, uma entrada muito forte nossa, os primeiros 30 minutos foram de grande qualidade, muita dinâmica, muitas e boas oportunidades para praticamente resolver o jogo naqueles primeiros 30 minutos. Essa é que é a realidade, oportunidades flagrantes, algumas só com o guarda-redes pela frente, porque fomos capazes de criar. Esperávamos algo do Vitória, ou fazer uma linha de 5, ou baixar um dos médios, e foi o que fizeram, praticamente a marcar o Prestiani o campo todo, com o jogador a marcar o Prestiani, praticamente marcação individual. Mas a realidade é que mesmo dessa forma, nós na primeira meia hora fomos capazes sempre de criar muito boas dinâmicas, quer na esquerda, quer na direita, encontrarmos o Pavlidis muitas vezes para fazer a bola chegar ao João, e depois dali conseguimos ligar, e por isso mesmo fomos melhores, criámos oportunidades, praticamente não permitimos nada ao nosso adversário, ou mesmo aproximações. Lembro-me de um desvio ao primeiro posto do ponta de lança, mas nem a bola nem sequer chegou a ser enquadrada na baliza. Nos últimos 15 minutos já começámos a perder aquilo que nos tinha... onde tínhamos sido capazes de controlar o jogo sempre, levar a bola para o nosso último terço, para meio campo ofensivo, e não tomar decisões erradas e não perder bolas fáceis. Acima de tudo, nós perdemos, não estou a dizer que perdemos o controle do jogo, mas perdemos aquilo que tinha sido a nossa grande arma de ter a bola sempre no meio campo ofensivo, porque começámos a tomar decisões que não eram as melhores em muitos momentos, e por isso mesmo perdemos algum controle e não fomos tão acutilantes como tínhamos sido naquela meia hora. Acontece, nós marcando um ou dois gols naquele momento, praticamente tiramos o acreditar ao nosso adversário, como deveríamos ter feito, não o fizemos, com 1-0 há sempre o acreditar. E a segunda parte foi diferente, perdemos muitas bolas sem razão, não havia razão para perdermos tantas bolas, a Vitória não deu absolutamente nada na sua pressão, tínhamos sempre um dos médios como jogador livre, e era o que tínhamos de fazer, ir encontrar sempre aquele jogador livre, tínhamos sempre 3 contra 2 no corredor central, e era o que tínhamos feito, fizemos bem na primeira parte, deixámos de o fazer muitas vezes na segunda, e por isso mesmo começámos a alterar com a entrada do Fred e do Cláudio para nos dar um pouco mais de qualidade com bola ao Cláudio. Nós sabemos que o Leandro nos dá isso também, mas é um jogador depois mais de chegada de uma segunda linha à área, onde é muito forte. Queríamos ficar um pouco mais posicionais com o Frederick e com o Cláudio, acabaram por ter um bom impacto, mas depois com o desconforto do Bá, tivemos que alterar novamente aquilo que tinha sido o meu pensamento para aquele momento, e tivemos que mudar, acabar o jogo com o João, com o Sudakov e com o Cláudio num triângulo do meio campo. O Sudakov acabou por ter um impacto com o gol que fez, importante para ele, importante para a equipa, mas muito importante para ele. Basicamente, a segunda parte não foi ao nível que nós podemos fazer e devemos, porque temos qualidade para fazer, controlar o jogo com bola, não permitimos tanta posse ao nosso adversário, mas a realidade é que o Vitória não tem uma oportunidade, se podemos considerar, num cruzamento do corredor lateral, que é um cruzamento e a bola acaba por bater no posto, o resto não tem um único remate enquadrado. Portanto, ganharmos neste regresso do campeonato, na Luz, sem sofrer golos, ainda mais importante, e praticamente sem conceder uma única oportunidade ao adversário, e repito, com meia hora na primeira parte, começo do jogo de grande nível, pois podemos e devemos fazer melhor.
4: RTP, Marco, boa noite. Boa noite. Para a RTP. No final viu a dar alguns autógrafos ali a adeptos que estavam ali perto, vi também aquela fase final em que deu uma espécie de volta de honra com a equipa, notou-se também muito a comunhão já dos adeptos com a equipa, como sublinhou. Olhando para isso tudo, eu queria lhe perguntar muito diretamente se acha que já conquistou por completo os adeptos do Benfica.
3: Eu como profissional de futebol e como treinador, eu tenho que convencer hoje porque ganhei, amanhã tenho que convencer outra vez, ou na quinta-feira tenho que convencer outra vez. Esse é o meu trabalho, é a forma como encaro o meu dia-a-dia. O futebol é tudo muito volátil, eu não penso muito nessas questões, é óbvio que é importante, não vou esconder aqui que não é importante. Foi uma das... dos meus primeiros objetivos quando cheguei, a ter a capacidade de os nossos adeptos conhecerem aquilo que é o nosso desejo, a nossa capacidade de querer sempre mais, a nossa capacidade de fazer jus à camisola que vestimos, e isso é algo que é inegociável, não há de outra forma. Podemos jogar melhor ou pior, mas há coisas que são inegociáveis, e isso quem está do outro lado reconhece, quem vê o Benfica e quem ama realmente o clube reconhece quando os jogadores dão tudo. Isso não há que apontar absolutamente nada, tem sido uma equipa sempre com uma determinação muito grande, com uma atitude muito grande, e felizmente para nós e para mim, que esse é o meu trabalho também, com uma identidade clara e com boas exibições, porque também é importante para nós, não é só o ganhar. Se pudermos aliar algo que é fundamental no futebol, na minha opinião, é ter uma identidade clara, e isso foi um objetivo também desde que cheguei. Em relação ao convencer ou não, eu sei perfeitamente que o meu trabalho exige a cada dia convencer os meus jogadores daquilo que é o melhor para nós enquanto equipa, e depois no jogo seguinte convencer os nossos adeptos também, e tentar mexer melhor com os nossos adversários. Não é algo que me faça pensar muito, sinceramente, porque eu sei que se conseguir dar o meu melhor, irá sempre, e se conseguir convencer os jogadores daquilo que é o que nós queremos para a equipa, eu acredito sinceramente que os adeptos vão estar satisfeitos connosco.
5: Sport TV.
6: Boa noite. Marco aqui, noite. João Castro em direto para a Sport TV. Queria lhe perguntar, em torno de Sudakov, a importância também da estreia a marcar esta temporada, ele que foi muito criticado também no arranque da época, e já agora o porquê de Aursson não estar no 11 inicial?
3: Uma decisão de nossa, não houve aqui nenhum aspecto. O Frederick, contando com o jogo com o Milan, e depois o jogo do fim de semana que nós jogámos também antes da paragem das seleções, acaba por jogar em 19 dias 6 jogos, então estou em 20 dias praticamente, acabou por jogar 6 jogos, ou 21, não tenho bem o número em mente. Chegou da seleção, treinou bem, a um momento ou outro senti um pouco mais cansado, e foi uma decisão não só técnica, houve algumas questões também que tivemos que avaliar, a situação de não termos também um lateral direito no banco, com algumas situações também com o Bá, não temos um central que possamos adaptar à direita também. Muitas situações estiveram envolvidas na decisão que tomámos, e ainda bem que tomámos, porque acabámos por precisar dele, não só para o meio-campo, mas também para acabar o jogo no corredor direito. Foi uma decisão dentro daquilo que era a estratégia para o jogo, dentro daquilo que foram os últimos dias também de plano para o jogo em termos de treino, simplesmente isso. Felizmente para nós, ele acabou por jogar bastante no último mês e está mais do que preparado para dar aquilo que nós precisamos dele. Do gol do Suda. Muito importante. Vocês têm vindo a perguntar muitas vezes quando ele jogava sobre a questão das assistências e dos golos. Hoje jogou muito menos tempo e acabou por fazer um golo. O futebol tem destas coisas, mas um golo muito importante para a equipa, porque acabou por praticamente cimentar aquilo que era a nossa superioridade durante o jogo, com o 2-0, praticamente acabar com o jogo naquele momento, e depois para ele é muito importante. Andava à procura deste momento já há algum tempo, teve algumas oportunidades para o fazer, conseguiu fazer hoje, e acaba por ser, não um alívio, mas um momento importante para ele, e esperamos que mais possam vir, porque é muito importante para um jogador jogar naquela posição poder ser decisivo.
5: SIC.
7: Marco Silva aqui, Bárbara Simões Juntos para a SIC. Teve muitos dias para trabalhar com jogadores que normalmente não têm assim muitos minutos. Vimos hoje o Echeverria ter alguns minutos. Para o próximo jogo podemos ver alguma revolução no 11 e ver esses jogadores que trabalharam agora consigo nestes últimos dias em que os clubes pararam para as seleções?
3: Poderá ser possível. Neste momento, não, a decisão que tomámos já e rapidamente foram os jogadores, alguns jogadores que podem ter alguns minutos amanhã na equipa B que irão jogar, mas jogadores que estão na idade de poder jogar, para lhes dar minutos também, e depois, a partir dali, iremos começar a preparar o jogo de quinta-feira. Poderão existir, como vocês sabem, depois também não temos jogo no fim de semana, portanto será uma semana de quinta a quinta, depois será uma semana limpa para nós, para prepararmos o jogo seguinte. Portanto, iremos ver, analisar os jogadores, analisar o jogo também, analisar o nosso adversário, e depois iremos tomar decisões. Em relação à questão do Cláudio, foi importante para ele, os momentos que teve connosco, mesmo com 5, 6 jogadores e um outro jogador estiveram mais condicionados, acabámos por ter a capacidade com alguns jovens da equipa B de ter, ter a capacidade de lhes dar aquilo que nós queríamos em termos de treino e depois com um jogo também que fizemos durante a paragem à porta fechada, foi importante para ele, entrou bem no jogo, deu dinâmica à equipa, sentiu-se depois porque quando entrou teve ali 3 ou 4 momentos de intensidade, velocidade e muitas vezes quando entras no jogo, se tiveres 3 ou 4 momentos, por vezes os jogadores sentem mais, sentiu um pouco mais fatigado após 3 ações muito intensas que ele teve, é normal para quem vem do banco aquele impacto, mas acabou por ser importante no gol que fizemos, na assistência, teve uma grande oportunidade num excelente movimento em que ele é muito forte naquele tipo de movimentos, numa grande bola do Tomás, e é isso que nós pretendemos dele, naquele espaço ele acaba por ser forte, tem capacidade técnica, e com mais jogo e com mais tempo connosco vai melhorar.
0: CMTV.
8: Boa noite. Pedro Neves de Sousa, CMTV. Viu no final do jogo, à parte, a falar com o Prestiani, uma longa conversa, passou-se alguma coisa com o jogador? Não. Algum desgaste físico? Ou se podia contar o que é que se passou? E durante o jogo também viu a criticar muitas decisões, principalmente disciplinares do árbitro. Normalmente era quando os jogadores do Benfica sofriam faltas e os jogadores do Vitória não levavam amarelos. Como é que viu a arbitragem do jogo?
3: Vocês vão ver a protestar quando são faltas nos jogadores do Benfica. Isso, se forem faltas nos jogadores do Vitória, não vou protestar. Não, vou ser honesto convosco, isso não vai acontecer, de certeza. Não, mas é a emoção do jogo. E eu sei porque vocês... Sim, mas isso não... Felizmente hoje não aconteceu nada disso no jogo, portanto, não deste jogo, tirando essas questões disciplinares que falou, e é, acho que é claro, há 2-3 momentos que os jogadores... que existiram faltas que teriam que ser amarelo, isso é, parece-me óbvio. Se eu protestei mais ou menos, não me lembro, sinceramente. Vocês sabem, já reconheci isso. No banco tento jogar o jogo com os meus jogadores e sou emocional naquele momento, tento controlar-me, por vezes não consigo e sou o primeiro a penitenciar-me por isso e não vou estar aqui a fazer um papel que não é o meu. Por vezes sou um bocado, em bom português, um bocado mais chato daquilo que deveria, mas eu reconheço isso. Por vezes tento não conseguir controlar, mas não é fácil quando vemos algumas coisas também que não nos agradam assim tanto e que podem ter alguma influência naquilo que são as minhas reações, mas neste momento já estou mais calmo e reconheço isso também. Passou o que falou, de mãos, de outras coisas mais, eu não... Se falou é porque algo se passou, em relação aos amarelos que me está a perguntar é porque também algo se passou e vocês também tiveram mais oportunidades do que eu de ver todas as imagens, simplesmente isso. A primeira questão do Prestiani. Sim. Não, mas nada, felizmente está tudo bem com ele, teve mais um grande jogo da parte dele, foi uma conversa normal, estávamos até a comentar algo. Principalmente nos nossos últimos 15, 20 minutos, em que tínhamos ficado mais com bola, teve muito mais a ver com questões táticas do jogo do que propriamente com outras questões. Mas também falei com o John Dura antes, falei com o Suda depois. Aproveitamos aquele momento, já tivemos quase uma volta olímpica e é importante conseguir passar algumas mensagens aos jogadores que estou a sentir naquele momento ou que aconteceu no jogo, vou acabar por fazer simplesmente isso. E a conversa com o Prestiani acabou por ser mais longa porque ele gosta de ficar para o fim, gosta de conversar comigo.
0: Ao lado, CNN.
9: Boa noite, Mr. Francisco Filipe, à CNN. Queria-lhe pegar um bocadinho, foi uma paragem de seleções um pouco mais longa. Sente que a equipa, por um lado, se sente que a equipa está melhor, ou se sente que a equipa está pior, ou se, por outro lado, esta paragem até foi benéfica, dado que deu para introduzir alguns jogadores para esta nova fase, sente que tem agora uma equipa com mais profundidade do que a que tinha há 2 semanas?
3: Não, foi benéfica só pela questão do Sofian, do Cláudio, infelizmente durante a paragem não conseguimos dar também o jogo ao Duran porque sentiu um desconforto, foi benéfico para esses jogadores, para o próprio Manu também, para alguns jogadores que ficaram connosco, foi a única questão benéfica, porque para nós não foi bom. E disse ontem na antevisão, depois do resultado negativo que tínhamos tido, o pior que nos podia ter acontecido é ter uma paragem, porque resultados negativos para nós tem peso muito grande e tem que ter, e temos que os sentir, porque não pode ser uma normalidade. Imaginem ficar quase 3 semanas sem ter a hipótese de jogar novamente, com o apoio dos nossos adeptos e conquistar mais 3 pontos. Portanto, teve um peso. e a equipa não melhorou. Quando nós temos 16, 14 ou 15 jogadores fora e não temos a oportunidade de treinar com eles, sinceramente é impossível a equipa melhorar. E eu hoje senti alguns jogadores com um cansaço diferente do que têm sentido em alguns jogos nossos, porque para os jogadores que vão à seleção e acabam por jogar, não se sente tanto. Para quem vai e não tem praticamente minutos ou joga muito menos, estamos a falar de duas semanas em que as rotinas são completamente diferentes, mas isso não há nada a fazer, é o que é, mas outros aspectos importantes daquilo que é o nosso jogar não estão tão enraizados, porque não treinamos diariamente entre eles. Mas é o que é, é o calendário, e nós sabemos que isso é assim mesmo. É importante nestes momentos após seleção ter conseguir vitórias de uma forma clara, ainda melhor, sólidas, sem sofrer golos. Foi isso que conseguimos, mas respondendo diretamente, não, a equipa não está melhor do que estava há 15 dias atrás, de certeza que não. Os jogadores ficaram connosco, esses sim tiveram algum tempo ou mais tempo que vai trabalhar connosco e conhecem mais aquilo que é a nossa identidade.
10: Última questão lá atrás, TSF.
11: Boa noite, Marcos Silva, Rita Silva Vieira, em direto para a TSF. Quando joga com esta dupla de centrais, o Tchercato e o Tomás Araújo, queria perceber porque é que escolhem jogar com o Tomás à esquerda. E só em relação ao Bá, percebi que antes do Bá sair, trocou algumas palavras com ele. Ele ressentiu-se da lesão ou o que é
3: não,
11: que aconteceu?
3: Não teve nada a ver com a lesão. Estava-se a sentir com pouca energia, a sentir um bocado de fadiga também na coxa. Não interessa o porquê, felizmente está tudo bem, mas o Bá ontem teve um dia muito difícil e há que dizer novamente e expressar o meu sentimento e o nosso sentimento enquanto clube para o seu profissionalismo, para a capacidade e resiliência que mostrou para estar aqui connosco hoje e ajudar a equipa, sabendo que também tínhamos um problema com o Banjaki, e ele disponibilizou-se totalmente para estar com a equipa esta noite. Sentiu-se com pouca energia, porque não foi um dia e uma noite normal para ele. Simplesmente isso, algum desconforto na coxa, e decidimos fazer a alteração. Ele, antes de sair, acaba por me dizer isso mesmo, que estava a sentir algum desconforto, e nós tomámos a decisão, não correu nenhum risco, nada a ver com a antiga lesão que ele teve. Felizmente, nesse aspecto, teve tudo bem.
10: Obrigado.
3: A questão do Tchercato. Por incrível que pareça, e vocês se calhar têm esses dados, o Tchercato na sua carreira jogou muito mais que o Tomás à esquerda. O Tomás não tem grande passado a jogar à esquerda, nas camadas jovens, a nível da seleção também, jogou sempre muito mais à direita. Nós sabemos que o Tchercato, quer numa linha de 3, quer muitas vezes numa linha de 4, até acaba por jogar muitos jogos à esquerda, e colocando os dois, tem mais jogos à esquerda que o Tomás. A saída de bola para nós é fundamental na forma como queremos jogar, e o Tomás tem uma grande capacidade nesse momento. É um jogador que é capaz de carregar bola e conduzir bola e fixar o adversário também com uma grande facilidade, e nós queríamos ter isso no nosso lado esquerdo sempre. Pois, como vocês também sabem, muitas vezes depois construímos o nosso jogo a 3, fixando mais o Dali e libertando o Bá, e nós precisávamos queríamos o Tomás no meio para nos conseguir dar isso mesmo, dar no jogo interior. Nós hoje sabíamos que teríamos que ligar muitas vezes no Pavlidis para ir ao João, e era importante ter o Tomás numa zona mais interior e não tanto no corredor direito, porque ele acaba por ter uma grande capacidade nesse momento, e o Tchercato é um jogador que nesse momento faz as coisas muito mais simples, e que ele sobre o corredor direito para nós era mais confortável.
0: Declarações então de Marco Silva, técnico da equipa do Benfica. Tempo agora então para recuperarmos as declarações dos intervenientes, tanto do Arouca como também do Estrela da Amadora, após a vitória da equipa do Arouca por 1-0 na estreia do novo técnico do Arouca, Carlos Severino, que conseguiu então vencer, aliás, Vítor Severino, conseguiu então vencer por 1-0 com o golo de Ivan Barbero. E é precisamente por Ivan Barbero que vamos começar, o autor do golo, a boleia da Sport TV. Vamos ouvir o ponta de lança espanhol, ele que marcou o único tento da partida.
12: O quinto golo esta noite, e está a ser alvo aqui de uma tentativa de desconcentração pelos seus companheiros de equipa. Barbero, de que forma é que define este momento do Arouca e o seu de forma em particular?
13: Bueno, creo que han pasado muchas cosas durante este parón, ¿no? Con el cambio de entrenador, de un poco de idea de juego también. Creo que no iba a ser un partido fácil porque, bueno, al final adaptarnos a la nueva idea no es nada sencillo, pero creo que el equipo ha tenido coraje, ha tenido alma, ha tenido orgullo. para afrontar este partido que era bastante difícil. Y bueno, creo que sumar de tres es importante y la verdad que muy contento.
12: Como é que o grupo de trabalho recebeu a notícia da saída do Vasco Seabra neste defeso?
13: Bueno, fue un poco difícil de asimilar, ¿no? Por la manera en la que fue, porque fue muy rápido. Veníamos de entrenar y justo después nos comunicó que marchaba. Y bueno, creo que fue un golpe un poco difícil, duro para todos, porque bueno, estábamos también en buena dinámica. Pero bueno, creo que al final los jugadores estamos los mismos. Creo que estamos compitiendo bien, que tenemos grandes jugadores y que tenemos que ir cada partido al máximo para conseguir más victorias.
12: E como é que acolheram o Vítor Severino, o novo treinador? Como é que foi a chegada dele e como é que o grupo tentou, enfim, acolher tão rapidamente? Porque no futebol as coisas acontecem a uma velocidade muito grande.
13: Sim, é certo, mas, bueno, a verdade é que como uno mais, ¿no? Al final é uma grande pessoa, um grande entrenador que tem uma ideia clara de jogo e temos que ir à morte com essa ideia. Creo que pouco a pouco. Al final todavía quedan cosas que corregir y que mejorar, pero creo que la dinámica está siendo buena, la dinámica en el día a día durante la semana está siendo buena, eso es lo importante. Y como ya te he dicho, quedan cosas que mejorar, pero poco a poco con el tiempo seguro que nos adaptamos y sacamos buenos puntos.
12: Com esta vitória, a equipa mantém-se na parte de cima da tabela classificativa. Quão importante é isso para vocês?
13: Bueno, al final nosotros a principio de temporada nos marcamos un objetivo, ¿no? Que era intentar ganar todos los partidos posibles. Creo que está siendo así, quitando algunos que no hemos podido conseguir esas victorias que queríamos, pero nuestro objetivo es siempre mirar para encima y ganar el máximo de juegos posibles.
12: Muito obrigado, parabéns.
0: Declarações de Ivan Barbero e agora vamos ouvir Schulz.
12: Apesar de tudo, a equipa não consegue marcar, mas dá aqui uma boa resposta. Pode ser parecer um paradoxo isto que eu estou a dizer, mas a equipa, depois de sofrer o golo, acabou por ter uma boa reação. O que é que ficou a falhar, na sua opinião?
14: Acho que fizemos um grande jogo. Acho que nossos primeiros 10 minutos não começou como a gente esperava, mas logo em seguida, como tu falou mesmo, a gente começou a jogar, mandar no jogo. Eu acho que faltou um pouco a gente entrar um pouco mais ligado, mas futebol assim, se a gente dá uma brecha, o adversário vai lá e faz. Felizmente não conseguimos também, acho que a gente conseguiu dar uma excelente resposta e agora é continuar a seguir trabalhando, que tem muito campeonato pela frente.
12: Muito obrigado, agradeço também.
0: Saudações de Luan Patrick, assim é que é, jogador do Estrela da Amadora. Vamos agora então passar para os treinadores e vamos começar pelo técnico que venceu na estreia, Vítor Severino, antigo adjunto de Luís Castro, à boleia da Sport TV.
15: Foi o culminar de uma semana fantástica, no clube onde fui muito bem recebido, um grupo de trabalho que quer muito crescer, evoluir, otimizar o seu jogo, que interpretou muito bem aquilo que era o plano do jogo de hoje, contra uma equipa que faz muitos golos, também sofre muitos, mas faz muitos golos. Conseguimos anular isso e vencer, portanto, sim, em termos de resultado não podia ser melhor. Muito satisfeito, mas, obviamente, conversa que todos os treinadores têm, mas foco total naquilo que temos que melhorar no jogo, mas foi um jogo bem conseguido, estou muito satisfeito.
12: É sempre importante entrar a ganhar. De que forma é que recebeu o convite para orientar esta equipa do Arouca? Suponho que, de certa forma, tenha sido apanhado de surpresa, porque o Arouca estava a fazer um grande campeonato e também nada fazia prever que o Vasco saísse nesta altura do campeonato. De que forma é que recebeu esse convite e que grupo de trabalho veio encontrar aqui em Arouca? E como é que foi recebido já agora pelo grupo?
15: Fui muito bem recebido pelo grupo, por todos os funcionários do clube, e isso começou no momento do primeiro contacto. Foi rápido, sim, foi, diria, inesperado, talvez. Estava sem trabalhar, mas a fazer um momento de transição familiar, estava no Brasil ainda. Tínhamos terminado o nosso processo no clube e recebi o telefonema, mas desde o primeiro contacto que a minha resposta foi praticamente dentro. Eu sabia que pela forma como eu fui abordado, eu iria dizer que sim. Tinha um aspecto por resolver, que era ético, não era contratual, que era uma questão por resolver com uma pessoa muito amiga, que eu estimo muito, com quem trabalhei 10 anos e que me deu todas as oportunidades para eu poder estar aqui, por exemplo, a falar consigo. E depois de resolver isso, de falar e de perceber que tinha também o apoio, foi fácil, porque percebi que aqui queriam muito, muito, muito que eu viesse. Consegui juntar a equipa técnica que eu queria, portanto, diria que foi uma estrelinha, tudo se alinhou, foi a tempestade perfeita, portanto, a resposta foi muito natural, eu disse que sim. E relativamente ao grupo, um grupo fantástico. Eu disse-lhes que a primeira coisa que eu disse foi que respeito muito tudo aquilo que eles fizeram, porque obviamente fui acompanhar. O feedback que recebi foi que era um grupo profissional, dedicado, humilde e foi isso tudo que eu encontrei, e muito ambicioso. Foi isso que eu encontrei, foi muito bem recebido pela estrutura, pelos jogadores, e claro, foi uma semana fantástica, terminou da melhor forma.
12: Com que ambição é que o Vítor e este grupo de trabalho olham agora para o que aí vem, e há muito ainda para se jogar neste campeonato?
15: Sim, muitíssimo por jogar, agora foco total naquilo que é uma competição diferente desta, uma competição eliminar, um jogo que vai ser obviamente muito difícil, um plano de jogo diferente, uma estratégia relativamente àquilo que são os pontos fortes do adversário, tal como fizemos hoje, diferente. Temos que pensar em cada jogo como um fato feito à medida, e foi essa a mensagem que eu passei aos jogadores. Dentro daquilo que é a nossa identidade e que vamos fazer crescer, vai haver uma abordagem específica para cada jogo. E essa é a minha maior satisfação hoje. Eles interpretaram muito bem, podíamos não ter ganho, eu diria o mesmo, porque os jogadores dedicaram-se mesmo muito àquilo que era a chave, digamos assim. Nunca adivinhamos se ganhamos ou perdemos, mas sabíamos que se jogássemos desta forma, principalmente no momento defensivo, iríamos ser mais, a probabilidade de ganhar iria aumentar. Foi assim, portanto, satisfação enorme. E olhando agora para o jogo da taça, primeiro descansar amanhã, aproveitar a minha primeira vitória também como treinador principal, e depois começar a pensar no Bolonenses.
12: Vítor, já aqui abordou a questão ética que tinha por resolver, presumo que seja com o Luís Castro.
15: Claro.
12: Durante muito tempo foi o braço direito de Luís Castro, um nome muito forte no futebol português, mas não só, por todas as paragens por onde andou. Era importante ter o aval de Luís, e o que é que ele lhe disse quando o informou que tinha recebido este convite para ser treinador principal?
15: Não era importante, era decisivo para mim. Eu sempre disse, eu fui tendo algumas abordagens durante estes 10 anos, e umas eu, da mesma forma que eu agora sabia que a resposta ia ser sim, outras eu sabia que não iria aceitar por algum motivo, e era decisivo. Falo sempre com ele, falei sempre, antes de conversar com alguém dizia, vou falar com este clube ou com esta pessoa. Houve momentos em que o próprio me disse, talvez não seja uma altura boa, mas quando chegar, sabes que eu vou estar aqui a apoiar. Falámos durante o dia de hoje, sei que ele esteve a ver o jogo, sei que está orgulhoso, e é mais do que o meu treinador principal, que vai ser sempre um grande amigo, que me deu todas as oportunidades, nomeadamente esta de eu agora estar aqui a falar consigo. Portanto, é uma pessoa que eu estimo imenso, e isso não era importante, era decisivo.
12: E foi um gosto de falar consigo pela primeira vez enquanto treinador principal.
15: Muito obrigado.
0: Declarações de Vítor Severino. Conquistou então a primeira vitória na sua carreira enquanto treinador principal. O Arouca bateu o Estrela da Amadora por 1-0. Tempo agora para ouvirmos o técnico do Estrela, Pepa, a boleia da Sport TV.
16: Estivemos no balneário para, até em termos de comparação com aquilo que aconteceu no último jogo, que isso sim não é o Estrela, isso sim não é a nossa equipa, no último jogo com o Académico.
12: Com o Académico.
16: Exatamente. Porque eu digo muitas vezes, o futebol é fértil, empates, vitórias, derrotas, a justiça vale o que vale no futebol, é marcar mais golos para o adversário. E nós hoje saímos daqui com o sentimento que tudo fizemos, voltamos a ter qualidade, criatividade, coragem para jogar. Fomos infelizes em algumas situações, e esta conversa até é mais para canalizar a própria energia da equipa, nós não ficarmos frustrados, que é uma equipa muito jovem, e cabe-me a mim também ajudá-los muito nestes momentos de, não é de frustração, mas mantermos o foco e a energia naquilo que nós controlamos, que é continuar à procura do resultado dentro do jogo. E isso aconteceu, houve ali uns pormenorzitos que temos que melhorar, para não perdermos energia com coisas que não controlamos, porque isso acaba por desconcentrar um pouco a equipa.
12: Nenhum treinador, nenhum jogador gosta de vitórias morais, mas sai daqui com a sensação de que a atitude da equipa é inatacável, até pelos dados estatísticos que há instantes exibimos, mais posse de bola, mais remates, muitas vezes perto do golo, uma grande penalidade desperdiçada.
16: Eu sinceramente, os dados estatísticos valem o que valem, eu agarro muito àquilo que foi o jogo e à leitura que temos no jogo, apesar que depois muitas vezes vamos ver o jogo com calma, e até podemos ficar com uma ideia diferente. Agora, sinceramente, a ideia que eu tenho e o resumo do jogo, um Arouca, uma equipa com muita qualidade individual e coletiva, portanto o Vasco está de parabéns pelo trabalho que fez aqui no Arouca ao longo dos últimos 2 anos e tal, o Vítor também está pegando uma equipa, também a ideia de jogo do Vítor, acredito, vai dar uma continuidade boa àquilo que estava a ser muito bem feito pelo Vasco. Portanto, o Vasco está de parabéns por aquilo que fez, e o Vítor, portanto, desejar-lhe também esta caminhada, este início como treinador principal, desejar-lhe tudo bom. Nós temos alguns problemas ali na direita, na nossa direita, com o defesa esquerdo do Roca a vir por dentro, o Fukui a pegar a largura, a variar ali aquela dinâmica que eles têm daquele lado, a saída a três. Mas a verdade é que, tirando essa situação que foi corrigida e bem com as linhas subidas, com a equipa compacta, a verdade é que nós acabamos por... Uma coisa é dominar o jogo, outra coisa é controlar. E não controlamos tão bem na segunda parte, demos algumas situações, algum espaço para transições, mas é normal que o Arouca baixou. Mas na primeira tivemos muitas situações para fazer.

0: sequência e é algo que temos que ser muito mais pragmáticos no início dos jogos, mas a equipa, mais uma vez, teve um comportamento muito bom em termos de dinâmica de jogo e sentimos que merecíamos mais, mas o futebol é isto mesmo.
1: Muito obrigado, Pepa. Foi...
2: Ações de Pepa, técnico da equipa do Estrela da Amadora. Ouvinte Gol FM, muito obrigado por ter estado desse lado em mais uma emissão mundial da primeira Rádio Desporto. Estamos em todas, somos a única rádio nacional a transmitir todos os jogos da Liga Portuguesa e, portanto, mais uma vez, porque são claramente vocês que acabam por ser a verdadeira força deste projeto. E, portanto, muito obrigado. Amanhã temos encontro marcado às 20h15 para esse Famalicão diante da equipa do Alverca. Ao longo do dia vamos estar também em emissões em direto no Última Bola, onde vamos fazer uma análise sobre aquilo que foi a vitória do Porto no Caldeirão, a vitória do Benfica em casa contra o Vitória Sport Clube e também a vitória da equipa do Sporting em Braga. Atenção, porque na Gol FM, como vocês já sabem, não há grandes nem pequenos, há simplesmente futebol. Vamos também falar num vídeo que vai sair também amanhã sobre a forma espetacular em que está a equipa do Santa Clara e não só, vamos também abordar o Lusitânia Lourosa que está com a corda toda na 2ª Liga Portuguesa. Um grande abraço para toda a gente que está aí desse lado e, como eu disse há instantes, na Gol não há grandes nem pequenos, há futebol.
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4: Se eu emito uma opinião, tenho 80% das pessoas a criticarem-me, a insultarem-me, seja do lado mais azul, mais verde, mais vermelho, mais cor-de-rosa, e eu prefiro estar sossegado e como conheço mais vale. Eu não faço parte do rebanho, mas eu tenho consciência que não faço parte do rebanho. Mas também sei que na sociedade atual, quando alguém tira algo fora da caixa, é quase que, eu diria, quase que ostracizado. Portanto, mais vale estar, não fazer parte do rebanho, mas guardar as opiniões para mim. É o que eu tenho.

está na altura dos craques mundiais. Muitos destes ícones do futebol mantêm-se ligados ao desporto, seja como comentadores, treinadores ou embaixadores de clubes e marcas. Outros, inclusive, já não estão entre nós.

0: mas fazemos questão de os recordar aqui na Primeira Rádio Desporto.
1: Éric Cantona, também conhecido como Le Roi, ou o Rei em português, é uma figura marcante e controversa no futebol, com uma carreira que influenciou não só dentro de campo, mas também fora dele. Nascido em Marselha, França, em 1966, Cantona começou a sua carreira em clubes menores no país, mas foi no Manchester United que realmente se destacou, transformando-se num ícone da Premier League. Cantona começou a sua trajetória no futebol no Auxerre, clube pelo qual fez a sua estreia profissional em 1983. Durante os primeiros anos da sua carreira, mostrou grande talento, mas também uma personalidade forte e um temperamento imprevisível. Passou por alguns clubes franceses, como o Marselha, o Bordeaux, o Montpellier e o Nîmes, conquistando títulos nacionais, mas sempre com problemas disciplinares. A sua passagem por Marselha foi marcada pela vitória no Campeonato Francês em 1989, mas Cantona não se adaptou completamente ao clube, que culminou na sua transferência para o Nîmes, onde um incidente com o árbitro quase resultou na sua reforma precoce. Após essa fase turbulenta, decidiu buscar uma nova oportunidade em Inglaterra, onde a sua carreira descolaria de forma irreversível. A carreira de Cantona mudou drasticamente ao transferir-se para o Leeds United em 1992. Rapidamente ajudou o clube a conquistar o título da primeira divisão inglesa, mas foi depois da sua transferência para o Manchester United que se tornaria uma verdadeira lenda. Chegando ao Old Trafford em novembro de 1992, Cantona teve um impacto imediato. Os Red Devils, que não conquistavam o título inglês há mais de 25 anos, venceram a Premier League na sua primeira temporada com o francês. Com o seu estilo arrojado, passos precisos e golos decisivos, ajudou a transformar o United numa potência do futebol inglês. Entre 1992 e 97, sob sua liderança, o clube conquistou 4 títulos da Premier League, além de 2 taças de Inglaterra. Cantona sempre foi conhecido tanto pelas suas habilidades com bola quanto pelo seu temperamento explosivo. O episódio mais famoso da sua carreira ocorreu em 1995, quando durante uma partida frente ao Crystal Palace deu um pontapé num adepto adversário que o insultou da bancada. Esse incidente resultou numa suspensão de 8 meses, um dos momentos mais controversos da história do futebol inglês. Apesar disso, quando retornou da suspensão, Cantona rapidamente recuperou a sua forma e liderou o Manchester United em mais uma conquista da Premier League em 1996. Esse foi um dos momentos que cimentou o seu status de rei, tanto pelo seu carisma quanto pela sua importância dentro de campo. Surpreendentemente, Cantona anunciou a sua retirada em 1997, aos 30 anos, no auge da sua carreira. Decidiu então seguir outros caminhos, incluindo uma carreira como ator e envolvimento com o cinema e arte. Fora dos campos, o francês sempre foi conhecido pela sua personalidade forte, pensamentos filosóficos e declarações marcantes que alimentaram a sua aura de enigma e fascínio. O avançado deixou um legado profundo no Manchester United e no futebol mundial. Foi nomeado em 1994 como jogador do ano para a Associação de Jogadores Profissionais Ingleses e em 2001 foi eleito o jogador do século pelos adeptos do United. A sua influência no renascimento do clube e na Premier League é inegável, sendo lembrado como um dos maiores jogadores da história do futebol inglês. A carreira de Éric Cantona foi marcada tanto pelo brilhantismo dentro de campo como pela sua irreverência fora dele. Ícone do Manchester United e da Premier League, Cantona não só ajudou a transformar o clube numa potência global, como também redefiniu o papel de uma estrela do futebol, combinando talento, liderança e uma personalidade única. Mesmo após a sua retirada, continua a ser uma figura reverenciada e uma das personalidades mais influentes da história do futebol.
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0: Vamos lá olhar agora para mais um gigante adormecido aqui na Primeira Rádio Desporto.
1: O Ajax, fundado em 1900 em Amsterdão, é um dos clubes mais vencedores e respeitados da Europa, conhecido pelo estilo ofensivo e por uma academia que revelou grandes talentos para o futebol mundial. O emblema neerlandês começou a consolidar-se na década de 1960 com o revolucionário estilo de jogo do futebol total, implementado pelo treinador Rinus Michels e protagonizado pelo lendário Johan Cruyff. Este sistema, onde todos os jogadores podiam ocupar várias posições, mudou a forma de jogar e tornou o Ajax uma referência global. Na década de 1970, o clube dominou a Europa ao vencer a Taça dos Campeões Europeus 3 vezes consecutivas, em 1971, 72 e 73, com Cruyff como o principal astro e Michels como o grande estratega. Este período de ouro solidificou o Ajax como um dos gigantes do futebol e a filosofia do jogo do futebol total influenciou gerações de treinadores e jogadores em todo o mundo. Além das conquistas europeias, o Ajax dominava também no cenário doméstico, colecionando títulos do campeonato neerlandês e tornando-se sinónimo de futebol espetáculo. Após alguns anos sem grandes títulos europeus, a equipa voltou ao topo na década de 1990 com uma geração de ouro formada nas suas academias, incluindo jogadores como Edgar Davids, Clarence Seedorf, Patrick Kluivert e Marco Overmars. Com Louis van Gaal como treinador, o clube conquistou a Liga dos Campeões em 1995 ao vencer o Milan, consolidando-se novamente como uma força europeia. Este sucesso deveu-se mais uma vez ao compromisso com a formação de talentos, uma das marcas do Ajax ao longo da sua história. O início dos anos 2000 trouxe desafios financeiros ao clube, o que os obrigou a vender muitos dos seus talentos jovens para clubes maiores. Apesar das dificuldades em manter os principais jogadores, o Ajax continuou a dominar o futebol neerlandês e a formar talentos que viriam a brilhar internacionalmente. Esta política de formação rendeu frutos ao longo das décadas e é uma das principais razões pela qual o Ajax permanece competitivo no cenário europeu. Nos últimos anos, o clube voltou a ser destaque na Liga dos Campeões, em particular na temporada de 2018-2019, quando eliminou gigantes como o Real Madrid e a Juventus, chegando até às meias finais. Essa campanha memorável, com jovens talentos como Frankie de Jong e Matthijs de Ligt, reacendeu o entusiasmo em torno do clube e destacou a excelência da sua academia. Mesmo num cenário de recursos limitados em comparação aos grandes clubes europeus, o Ajax continua a ser admirado pelo seu futebol atrativo e pela aposta nos jovens, preservando a herança do futebol total, que transformou o clube numa lenda viva do futebol mundial. Hoje, o emblema permanece um dos maiores símbolos do futebol ofensivo e da formação de talentos, mantendo viva a sua tradição e a sua identidade, características que o tornam um dos clubes mais fascinantes do futebol mundial.
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0: Equipas que renasceram das cinzas para conquistar ligas, competições europeias, reacendendo a paixão dos seus adeptos. Está na altura de mais um grande feito histórico aqui na Golo FM.
1: Entre 1975 e 1984, o Liverpool construiu uma das maiores dinastias da história do futebol, dominando não só o cenário inglês, mas também a Europa. Sob o comando de dois dos mais icónicos treinadores do futebol britânico, Bob Paisley e Joe Fagan, os Reds tornaram-se uma verdadeira máquina de vitórias, marcando uma era de hegemonia que definiu o futebol da época. Tudo começou em 1975, quando Bob Paisley assumiu o comando da equipa, sucedendo ao lendário Bill Shankly. Paisley herdou uma base sólida, mas rapidamente implementou o seu próprio estilo, focado num jogo mais equilibrado e eficiente. Sob a sua liderança, o Liverpool conquistou o campeonato inglês em 6 ocasiões, em 76, 77, 79, 80, 82 e 83, cimentando a sua posição como o clube mais dominante em Inglaterra. Mas foi na Europa que o Liverpool alcançou a verdadeira glória. Em 1977, apenas 2 anos após a chegada de Paisley, os Reds venceram a sua primeira Taça dos Clubes Campeões Europeus, derrotando do Borussia Mönchengladbach por 3-1 na final realizada em Roma. Este triunfo foi o primeiro de uma série de sucessos europeus. O Liverpool voltou a conquistar o troféu em 1978 ao vencer o Clube Brugge e em 1981 numa final épica contra o Real Madrid em Paris. Sob o comando de Paisley, o clube tornou-se uma presença regular nas fases decisivas das competições europeias, impondo-se como uma das equipas mais temidas do continente. Paisley retirou-se em 1983, deixando um legado impressionante de 20 troféus em 9 anos, incluindo 3 taças dos campeões, 6 campeonatos ingleses e 3 taças da Liga. A equipa de Paisley era marcada por um equilíbrio notável entre a solidez defensiva e criatividade no ataque. Jogadores como Kenny Dalglish, Graham Souness e Alan Hansen tornaram-se referências incontornáveis do futebol mundial. Dalglish, contratado ao Celtic em 1977, substituiu Kevin Keegan e rapidamente se tornou o motor ofensivo da equipa, destacando-se pela sua técnica apurada e visão de jogo. No meio-campo, Graham Souness, um jogador combativo e tecnicamente evoluído, dava equilíbrio e liderança à equipa. Na defesa, Alan Hansen e Phil Thompson formaram uma dupla praticamente impenetrável, enquanto Ray Clemens, um dos melhores guarda-redes da sua geração, protegia as redes. Com a saída de Paisley, o Liverpool passou a ser orientado por Joe Fagan, um treinador que manteve a continuidade do sucesso. Fagan herdou uma equipa ainda no auge e em 1984 escreveu uma das páginas mais gloriosas da história do clube. Nessa temporada, o Liverpool conquistou o inédito triplete, vencendo a Liga Inglesa, a Taça da Liga e a Taça dos Campeões Europeus. Este último título europeu foi especialmente dramático, com os Reds a derrotarem a Roma na final, no Estádio Olímpico, através da marcação das grandes penalidades num jogo que se tornou lendário. A imagem de Bruce Grobelaar, guarda-redes do Liverpool, a fazer caretas para desconcentrar os adversários, ficou gravada na história do futebol. Durante este período de domínio, o Liverpool não só acumulou títulos, mas também mudou a forma como o futebol era jogado. A equipa caracterizava-se por uma disciplina tática excepcional, com uma abordagem pragmática ao jogo. A solidez defensiva, aliada à capacidade de controlar a posse de bola e o dinamismo ofensivo, fazia do Liverpool uma equipa quase imbatível. O clube também se destacou por uma gestão exemplar do plantel, conseguindo substituir lendas como Kevin Keegan por jogadores do calibre de Kenny Dalglish, sem que o rendimento da equipa fosse afetado. A era dourada do Liverpool, de 1975 a 1984, marcou uma época de total supremacia, tanto a nível interno como no futebol europeu. O legado desta equipa foi tal que ainda hoje é lembrada como uma das maiores da história do futebol. Além dos títulos e conquistas, o Liverpool desta era deixou um impacto profundo no desporto, mostrando como a organização, disciplina e trabalho coletivo podiam levar uma equipa ao topo do futebol mundial. Foi um período que moldou o futuro do clube e cimentou a sua posição entre os gigantes eternos do futebol europeu.
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0: O jogador ideal sabe equilibrar disciplina e criatividade, sendo imprevisível nos momentos decisivos. É para ouvir também todos os dias, aqui na Primeira Rádio Desporto, o perfil do jogador.
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1: Amin Harit, nascido a 18 de junho de 1997 em Pontoise, França, é um futebolista internacional marroquino que joga como médio ofensivo no Olympique de Marselha. Conhecido pela sua habilidade técnica, criatividade e capacidade de drible, Harit tem-se destacado pela sua versatilidade em campo, conseguindo atuar tanto no centro como nas alas. Harit começou a sua formação no Nantes, clube onde fez a sua estreia profissional em 2016. As suas exibições impressionaram desde cedo, o que lhe valeu uma transferência para o Schalke 04 em 2017, onde rapidamente se afirmou como uma das principais figuras da equipa na Bundesliga. Durante o seu tempo na Alemanha, destacou-se pela sua capacidade de quebrar linhas defensivas e pela inteligência no último passe. Em 2021 foi emprestado ao Marselha, onde encontrou um novo impulso na sua carreira, tornando-se uma peça-chave no esquema da equipa. Internacionalmente, Harit escolheu representar Marrocos, país de origem dos seus pais, e participou em várias competições importantes, incluindo a Taça das Nações Africanas.
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0: Vamos lá olhar agora para mais um craque da Liga Portuguesa, aqui na Primeira Rádio de Desporto.
1: Ricardo José Vaz Alves Monteiro, mais conhecido como Tarantini, é uma figura emblemática do Rio Ave e um exemplo raro de longevidade e lealdade no futebol português. Nascido em 1983 em Gestaçou, Baião, Tarantini começou a carreira em clubes de divisões inferiores e só aos 24 anos chegou ao futebol profissional, quando assinou pelo Rio Ave em 2008. Desde então construiu uma ligação histórica com o clube vilacondense, onde passou toda a carreira na primeira divisão, tornando-se capitão e referência dentro e fora de campo. Como médio de forte resistência e excelente leitura de jogo, Tarantini sempre se destacou pela entrega e inteligência tática. O seu espírito de liderança e profissionalismo rapidamente o tornaram um dos jogadores mais importantes da equipa. Ao longo dos anos, o médio contribuiu para alguns dos momentos mais memoráveis do Rio Ave, incluindo a histórica qualificação para a Liga Europa e a chegada à final da Taça de Portugal e da Taça da Liga em 2014. Esse ano foi especialmente marcante para o clube, que sob a liderança de Tarantini atingiu um nível de protagonismo inédito, enfrentando equipas europeias e levando o nome do Rio Ave a uma dimensão internacional. Além do desempenho dentro das quatro linhas, Tarantini sempre foi admirado pela sua visão de futuro e preocupação com a carreira pós-futebol. Com mestrado em Educação Física e Desporto, destacou-se pela sua postura consciente e exemplar, sendo uma voz ativa na sensibilização para a importância dos estudos entre os jogadores. Tarantini chegou mesmo a escrever um livro, A Minha Causa, onde partilhou reflexões sobre a vida desportiva e a necessidade de planear o futuro, inspirando colegas e jovens atletas a pensar além do futebol. Ao pendurar as chuteiras em 2021, Tarantini deixou um legado raro no futebol português. Com mais de 400 jogos pelo Rio Ave, é recordado não só pela sua entrega e dedicação em campo, mas também pelo impacto positivo que teve na cultura do clube e na vida dos colegas da profissão. O seu exemplo de compromisso, lealdade e inteligência fazem dele uma referência no desporto nacional, um atleta que valorizou a educação e a formação contínua, elevando o conceito de ser jogador profissional.
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0: Seguimos agora nesta emissão com os craques mundiais.
1: Kaká, nome pelo qual ficou mundialmente conhecido, Ricardo Isaacson dos Santos Leite, nasceu a 22 de abril de 1982 em Brasília e rapidamente se destacou como uma das maiores promessas do futebol brasileiro. Desde jovem, Kaká mostrou uma técnica refinada e uma inteligência tática que o diferenciava dos demais. A sua carreira começou no São Paulo, onde ingressou nas camadas jovens e se destacou pela sua habilidade com bola nos pés e a visão de jogo que deslumbrava os adeptos. Foi ainda no clube paulista que começou a atrair a atenção de clubes europeus, especialmente após a conquista do torneio Rio-São Paulo em 2001, onde teve uma atuação de destaque. O ano de 2003 marcou a viragem na carreira de Kaká, quando foi contratado pelo AC Milan, um dos clubes mais prestigiados da Europa, por cerca de 8,5 milhões de euros, uma pechincha face ao talento que demonstraria nos anos seguintes. A sua adaptação ao futebol europeu foi imediata. Logo na sua primeira temporada, Kaká ajudou o Milan a conquistar a Série A e rapidamente se tornou uma das principais estrelas da equipa, brilhando ao lado de lendas como Paolo Maldini, Andrea Pirlo e Andriy Shevchenko. O brasileiro desempenhava um papel de maestro no meio-campo, atuando como treco-artista, posicionando-se entre os médios e os avançados, criando inúmeras oportunidades de golo com os seus passos precisos e corridas verticais pelo campo. A sua ascensão ao topo do futebol mundial culminou em 2007, quando viveu o ponto alto da sua carreira. Nesse ano, Kaká liderou o Milan à conquista da Liga dos Campeões da UEFA, com exibições extraordinárias, especialmente nas meias-finais contra o Manchester United, onde marcou 2 golos no jogo de ida. Na final contra o Liverpool, Kaká foi crucial na vitória por 2-1, assistindo o segundo golo marcado por Inzaghi. As suas exibições nessa temporada valeram-lhe a Bola de Ouro e o título de melhor jogador do mundo da FIFA, coroando-o como o melhor jogador da sua geração. Além da Liga dos Campeões, Kaká conquistou outros troféus importantes ao serviço do Milan, como a Supertaça Europeia e o Mundial de Clubes da FIFA. Durante os seus anos em Milão, o brasileiro consolidou-se como um dos maiores jogadores do mundo, com o seu estilo elegante e dinâmico que misturava técnica, velocidade e finalização. A sua capacidade de driblar em alta velocidade e a precisão dos seus passos tornavam-no uma ameaça constante para as defesas adversárias. Em 2009, o Real Madrid, na sua busca por construir uma nova geração de galácticos, não hesitou em pagar 67 milhões de euros pelo seu passe, tornando Kaká o jogador mais caro da época. No entanto, a sua passagem pelos merengues não foi tão brilhante quanto se esperava, em grande parte devido às várias lesões que o impediram de manter a regularidade exibida no Milan. Embora tenha tido momentos de grande qualidade, como as exibições na Liga dos Campeões e algumas atuações decisivas na La Liga, Kaká nunca conseguiu assumir o protagonismo absoluto numa equipa onde também estavam estrelas como Cristiano Ronaldo e Karim Benzema. Ainda assim, ao longo das 4 temporadas no Real Madrid, conquistou um título de La Liga, uma Taça do Rei e uma Supertaça de Espanha, deixando a sua marca na história do clube. Em 2013, Kaká fez o seu regresso ao AC Milan, onde foi recebido com grande entusiasmo pelos adeptos. No entanto, já não era o jogador que encantara o mundo nos anos anteriores. Apesar disso, ainda foi capaz de contribuir para o clube com alguns momentos de brilho, mas a sua segunda passagem por Milão não duraria muito. Em 2014, Kaká tomou a decisão de rumar à Major League Soccer, a MLS, assinando com o Orlando City, onde se tornou a estrela principal do novo projeto do clube americano. Na MLS, Kaká trouxe o seu prestígio e talento para um campeonato em crescimento, ajudando a elevar o nível da competição e tornando-se um dos jogadores mais influentes do campeonato. Mesmo numa fase mais avançada da carreira, o brasileiro continuava a demonstrar a sua classe e a marcar golos decisivos. A sua presença em campo atraía multidões e Kaká era admirado não só pelo seu talento, mas também pelo seu caráter e profissionalismo. Ao longo da sua carreira internacional, Kaká também foi uma peça importante para a seleção brasileira, tendo participado em 3 edições do Campeonato do Mundo da FIFA em 2002, 2006 e 2010. Foi parte do plantel que conquistou o Mundial de 2002, embora não tenha tido um papel de destaque nesse torneio. No entanto, nas edições seguintes, Kaká assumiu-se como uma das principais figuras do Brasil, vencendo também a Taça das Confederações em 2005 e 2009. Acabaria por encerrar a carreira em 2017 com o respeito e admiração de todos os que o acompanharam no seu trajeto. Com 29 títulos conquistados entre clubes e seleção, incluindo a glória na Liga dos Campeões e o reconhecimento como o melhor jogador do mundo, Kaká será sempre lembrado como um dos grandes nomes do futebol mundial, tendo em conta que o seu legado vai muito além dos números.

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1: São 11 da noite e 29 minutos. 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
2: O Futebol Clube do Porto destacou um prejuízo da SAD de 21,1 milhões de euros, mas na realidade não é bem assim. Aliás, por isso mesmo, numa comunicação enviada na CMVM, o mesmo Futebol Clube do Porto anuncia que vai propor à Assembleia Geral da SAD que o resultado líquido do exercício 2025-2026, que em termos individuais corresponde a um valor negativo de 31,9 milhões de euros, seja transferido para resultados transitados. Na hora da final, qual foi o prejuízo? 21 milhões ou 31 milhões? Na resposta, é de facto 31 milhões de euros. Este foi o resultado negativo da SAD. No Futebol Clube do Porto acabou por dar mais relevância aos 21 milhões de euros, mas neste valor diz respeito ao resultado consolidado, ou seja, no resultado que inclui a consolidação de valores provenientes de outras empresas do grupo no Futebol Clube do Porto. O Futebol Clube do Porto não é o único grande a fazê-lo. De resto, também o Sporting, que acaba por destacar o resultado financeiro do relatório consolidado em 2026, por exemplo, o resultado consolidado foi de 34,7 milhões de euros, e foi este o valor que a imprensa divulgou, mas o resultado da SAD foi ligeiramente abaixo disso, 28,1 milhões de euros. No Benfica, que apresentou um lucro de 19,1 milhões de euros, é o único dos três grandes que dá destaque ao resultado individual da SAD. No entanto, em abono da verdade, é importante sublinhar que o Futebol Clube do Porto e o Sporting fazem, é uma prática comum neles, e não qualquer tipo de falsear de números. Na prova disso, é que o Futebol Clube do Porto SAD, na época passada, anunciou um resultado positivo de 39,2 milhões de euros, enquanto se tivesse, como faz o Benfica, destacado pelas contas individuais da SAD, no lucro seria de 97,6 milhões de euros. O jogador Diogo Mendes reforça na equipa do Clube Desportivo Feirense, no último classificado da 2ª Liga, uma vez que estava sem clube desde que se desvinculou do Dinamo de Bucareste neste verão. O internacional cabo-verdiano, de 28 anos, com formação feita no Benfica, afirmou-se no Marítimo entre 2021 e 2024, período durante o qual discutiu 90 jogos e marcou 3 golos na 2ª Liga. E na 1ª Liga, o atleta mudou-se para no Dinamo de Bucareste, pelo qual participou em apenas 2 partidas, sendo que na época passada não somou qualquer minuto. No médio vai vestir a camisola 6 no Feirense e torna-se no segundo reforço, garantido pelos fogaceiros após no fecho do mercado, depois do defesa central João Queiroz. A Juventus confirmou a renovação de contrato com Nico González até 30 de junho de 2030, no extremo argentino de 28 anos, prolonga assim a ligação ao emblema de Turim, onde chegou no verão de 2024, proveniente da Fiorentina. No comunicado, o clube destaca nas características do argentino, considerando que oferece imprevisibilidade e soluções táticas ao setor ofensivo, a que junta na experiência e personalidade. Desde então, o jogador contabiliza 45 partidas e 7 golos com a camisola dos Bianconeri. O início da atual temporada tem sido igualmente produtivo. Nico González marcou por 2 vezes nas 5 aparições já realizadas. Rafinha falha o embate diante dos turcos Galatasaray para na Liga dos Campeões. O canarinho está, assim, ainda em recuperação de um problema muscular na coxa direita. O avançado brasileiro regressou antecipadamente da concentração da seleção brasileira depois de lhe ter sido detectado um edema muscular na coxa direita. Os exames médicos afastaram uma lesão grave, mas o jogador não apresentou as condições ideais físicas para regressar aos treinos com todo o grupo de trabalho do Futebol Clube Barcelona. Não parece ser uma lesão grave, mas têm de ter cuidado, porque na época passada acabou por sofrer 3 lesões, irão protegê-lo, não estará disponível em Istambul frente ao Galatasaray, disse o técnico Hansi Flick do Futebol Clube Barcelona. O Futebol Clube Barcelona desloca-se à Turquia nesta terça-feira para defrontar o Galatasaray. O capitão dos Blaugrana soma 14 golos em 8 jogos nesta temporada. O treinador do Bayern de Munique, ex-capitão do Manchester City, Vicente Kompany, admitiu que o orgulho nos títulos conquistados pelos ingleses mantém-se, mesmo com as 100 infrações nas regras financeiras da Premier League. O antigo jogador de Sabine e agora treinador de Sabine Kompany, que representou a equipa de Manchester City entre 2008 e 2019, distinguiu os resultados desportivos das irregularidades financeiras. Jogou 11 anos pelo clube, durou todos os anos que esteve na equipa. É algo que o orgulha muito neste momento, é treinador do Bayern de Munique. Não está muito preocupado com esse assunto, afirmou o técnico belga. O ex-Sabine defesa, enquanto o jogador, Sabine conquistou 4 títulos da Premier League, 2 taças e 4 taças da Liga. 3 dos 4 campeonatos foram alcançados no período abrangido pelas infrações financeiras. Luís de la Fuente, selecionador espanhol, visitou o mural da seleção de Espanha, acompanhado por Rafael Lousan, presidente da Real Federação Espanhola de Futebol. Nessa mesma visita, resultou em 3 feridos leves após a queda de um poste de eletricidade. O evento decorreu no bairro Monte Benelivier, em Valência. Tudo aconteceu já após as declarações do treinador de 65 anos, numa altura em que dava autógrafos e tirava fotos com os adeptos presentes. Um poste de luz partiu-se ao meio, de acordo com a imprensa espanhola, e atingiu um homem e 2 mulheres. Na polícia, presente no evento, auxiliou os feridos e chamou uma ambulância que, de acordo com os relatos, deslocou-se rapidamente ao local para socorrer todos os envolvidos. O treinador Vicente Montella deixou o cargo de selecionador da Turquia na saída do treinador italiano, que estava no comando da equipa nacional há cerca de 4 anos, acabou anunciada pela Federação Turca de Futebol. Foi tomada a decisão de não continuar com o selecionador da equipa A. O senhor Vicenzo Montella lê-se no comunicado oficial desta federação. A Turquia perdeu os 4 jogos discutidos para a Liga das Nações. Na seleção também não conseguiu ultrapassar a fase de grupos do Mundial 2026. Montella deixa na seleção turca com um registro de 21 vitórias em 40 encontros. O Borussia Dortmund tinha a vitória praticamente assegurada, mas 2 golos nos minutos finais permitiram ao Werder Bremen resgatar o empate nas 2 bolas em jogo a contar para a 5ª jornada da Liga Alemã. A jogar em casa, no Signal Iduna Park, no Dortmund, só conseguiu desbloquear o marcador a 10 minutos do fim. Fábio Silva, lançado aos 63 minutos, esteve na origem da jogada, que terminou com Daniel Svensson a inaugurar o marcador aos 80 minutos. 5 minutos depois, no Central Nico, dilatou a vantagem, deixando a equipa mais perto de somar na 5ª vitória consecutiva. No entanto, o Bremen ainda tinha uma palavra a dizer no encontro, e chegou à igualdade. Um final de jogo de loucos. Reis reduziu aos 88 minutos e já aos 90 mais 2. Niklas Füllkrug fez o empate, estragando por completo a festa da equipa da casa. Com este resultado, o Dortmund deixou escapar os primeiros pontos da temporada, mas segue líder isolado com 13 pontos. Já o Werder Bremen ocupa na 4ª posição com 8 pontos arrebatados.
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0: Anderson Bruma já passou um e já passou dois. Frederico Jesus, golo! Benfica! Frederico Jesus!
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3: E agora seguimos com os gigantes adormecidos neste produto 100% palavra.
4: O FC Nürnberg, conhecido simplesmente como Nuremberg, é um dos clubes mais históricos do futebol alemão. Fundado em 1900, o clube teve um papel determinante no desenvolvimento do futebol na Alemanha, especialmente durante as primeiras décadas do século XX. O clube bávaro, sediado na cidade de Nuremberg, cedo se destacou pela sua capacidade competitiva, acumulando vários títulos e tornando-se uma referência no futebol germânico. Nos anos 1920, o Nuremberg viveu a sua primeira era de ouro. Foi durante este período que o clube se estabeleceu e à sua hegemonia no futebol alemão, conquistando 5 campeonatos nacionais em apenas uma década, em 1920, 21, 24, 25 e 27. Sob o comando do treinador e ex-jogador Einar Stuhlfoht, o Nuremberg era uma equipa temida pela sua organização e qualidade técnica. Stuhlfoht, uma lenda do clube, foi um dos guarda-redes mais icónicos da Alemanha na época e foi fundamental nas conquistas dessa década de ouro. Com 9 campeonatos alemães no total, o Nuremberg é ainda hoje o clube que mais títulos conquistou antes da criação da Bundesliga, em 1963. No entanto, o início da era profissional do futebol alemão marcou uma viragem para o clube. Embora continuasse a ser competitivo, o Nuremberg não conseguiu manter a mesma regularidade de sucessos no novo formato. Ainda assim, em 1968, o clube voltou a conquistar o campeonato alemão, a sua primeira e única vitória na Bundesliga até hoje. Essa conquista, liderada pelo treinador Max Merkel, foi vista como um renascimento do clube, mas paradoxalmente o Nuremberg acabaria por descer de divisão logo na temporada seguinte, num dos episódios mais surpreendentes da história do futebol alemão. Após esse declínio inesperado, o Nuremberg passou por décadas de altos e baixos. O clube oscilou entre a primeira e a segunda divisões do futebol germânico, nunca mais conseguindo repetir o brilho do seu passado glorioso. Embora tenha vencido a Taça da Alemanha em 2007, o clube continuou a lutar para se estabelecer de forma consistente na Bundesliga, onde os desafios financeiros e a crescente competitividade tornaram mais difícil um regresso ao topo. O Nuremberg, no entanto, continua a ser um clube respeitado e com uma base de adeptos leal. A sua história rica e o seu legado no futebol alemão fazem dele um símbolo do futebol tradicional na Baviera. O estádio do clube, o Max Morlock Stadion, é um local onde as memórias de grandes conquistas e de alguns dos maiores jogadores da história do futebol alemão ainda ressoam. Jogadores como o já mencionado Einar Stuhlfoht, além de Andreas Köpke, campeão mundial em 1990, ajudaram a cimentar a reputação do clube como um formador de grandes talentos. Apesar das últimas décadas não terem sido tão prolíficas em termos de títulos, o Nuremberg mantém o seu lugar no coração do futebol alemão. A paixão dos seus adeptos e o respeito que o clube ainda comanda no país fazem dele uma instituição do desporto. A sua rica história é uma lembrança constante de que o Nuremberg representou e pode voltar a representar no futuro à medida que o clube procura reconstruir-se e regressar aos principais palcos do futebol alemão.
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4: A história do Bayern de Munique entre 1972 e 1976 é marcada por um dos períodos mais gloriosos do clube bávaro, consagrando-se como uma das melhores equipas da história do futebol. Essa era foi liderada por um núcleo de jogadores excepcionais e carismáticos que não apenas dominaram a Alemanha, como também conquistaram a Europa. A base dessa equipa foi construída ao longo da década de 1960, com a chegada de jovens talentos como Franz Beckenbauer, Gerd Müller e Sepp Maier, mas o verdadeiro ponto de virada veio em 1972, quando o Bayern conquistou o primeiro título da Bundesliga na década sob o comando do treinador Udo Lattek. Essa temporada de 1971-72 é considerada um marco inicial, pois o Bayern não só conquistou o campeonato, mas o fez com um estilo avassalador, estabelecendo recordes de golos e de pontos. Gerd Müller, artilheiro implacável, marcou 40 golos numa só época, recorde que perdurou por décadas na Liga Alemã. O Bayern ainda venceria a Bundesliga outras duas vezes consecutivas, em 72-73 e 73-74, consolidando a sua hegemonia no futebol germânico. A supremacia do Bayern, no entanto, não ficou limitada à Alemanha. O grande sonho europeu começou a realizar-se em 1974, quando a equipa conquistou a sua primeira Taça dos Clubes Campeões Europeus, a atual Liga dos Campeões. Na final, enfrentaram o Atlético Madrid e, após um empate dramático no primeiro jogo a um golo, o Bayern arrasou na repetição da partida, vencendo por 4-0, com destaque para a dupla letal de Gerd Müller e Uli Hoeneß. O título de 1974 foi apenas o início de um tricampeonato europeu consecutivo. O Bayern repetiu o feito em 1975 ao derrotar o Leeds United por 2-0 e em 1976 ao vencer o Saint-Étienne pelo mesmo placar, tornando-se apenas a terceira equipa a conquistar a Taça dos Campeões três vezes seguidas, igualando os feitos do Real Madrid e do Ajax. O Bayern de Munique dessa era era conhecido pelo seu estilo de jogo extremamente eficiente e por contar com jogadores de grande qualidade técnica e tática. O capitão Franz Beckenbauer, o Kaiser, foi líder dentro e fora de campo, desempenhando o papel de líbero com maestria, revolucionando a posição e tornando-se um dos maiores jogadores da história do futebol. Sepp Maier, por sua vez, foi um dos melhores guarda-redes da sua geração, enquanto Gerd Müller, o bombardeiro da nação, foi o grande responsável pelos golos, estabelecendo-se como um dos maiores goleadores da história do futebol. Outros nomes importantes dessa era incluem o versátil Paul Breitner e o atacante Uli Hoeneß, que também contribuíram imensamente para o sucesso do clube. A equipa dos bávaros coroou o seu domínio internacional ao conquistar a Taça Intercontinental em 1976, ao derrotar o Cruzeiro do Brasil com um resultado agregado de 2-0. Essa vitória foi fundamental para afirmar o Bayern como a melhor equipa do mundo nessa época. A formação de 1972 a 1976 entrou para a história como uma das maiores equipas de todos os tempos, não só pelo seu sucesso em campo, mas também pela maneira como revolucionou o futebol com o seu estilo moderno, técnico e coletivo. Jogadores como Beckenbauer, Müller e Maier tornaram-se ícones do futebol mundial e o clube consolidou a sua posição entre as maiores potências do futebol europeu e global. Essa era de ouro estabeleceu as bases para o Bayern se tornar um gigante permanente do futebol europeu, reconhecido não apenas pelos títulos conquistados, mas também pelo impacto cultural e desportivo que gerou para o futuro do desporto.
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3: E seguimos agora nesta emissão com o perfil do jogador.
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4: Jonathan David, nascido a 14 de janeiro de 2000 em Brooklyn, Nova York, é um avançado internacional canadiano que atualmente joga pelo Lille na Liga Francesa. Com uma grande capacidade de finalização e mobilidade, David tem-se afirmado como uma das grandes promessas do futebol europeu. Começou a sua carreira profissional no Gent, da Bélgica, em 2018, onde rapidamente chamou a atenção devido à sua impressionante capacidade goleadora. Em 2020, o Lille adquiriu o avançado por uma quantia recorde no clube e David desempenhou um papel crucial na conquista do título da Liga na temporada de 2020-2021. A nível internacional, decidiu representar a seleção do Canadá porque foi para esse país que os seus pais haitianos se mudaram quando ainda era criança. Tendo a possibilidade de representar o Haiti e os Estados Unidos, David preferiu vestir a camisola da nação onde se desenvolveu pessoalmente e onde cresceu no futebol.
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3: E agora seguimos com os craques da Liga Portuguesa, neste produto 100% palavra.
4: Liedson da Silva Muniz, ou simplesmente Liedson, deixou uma marca indelével no futebol português, especialmente no Sporting Clube de Portugal, clube que representou durante grande parte da sua carreira europeia. Nascido a 17 de dezembro de 1977 em Cairo, no Brasil, o avançado começou tarde a sua trajetória no futebol profissional. Após passar por diversos trabalhos fora do desporto, incluindo o de empacotador, ingressou nas divisões inferiores do futebol brasileiro, onde chamou a atenção pela sua capacidade de finalização e mobilidade. A primeira grande oportunidade surgiu em 2002, quando foi contratado pelo Flamengo. No entanto, o verdadeiro salto na carreira aconteceu com a transferência para o Corinthians, onde as suas atuações despertaram o interesse do futebol europeu. Foi o Sporting Clube de Portugal que em 2003 decidiu apostar no avançado de 25 anos, que rapidamente se tornaria um ícone do clube. Na sua chegada a Portugal, Liedson enfrentava o desafio de adaptar-se a um novo futebol, com uma dinâmica distinta daquela do Brasil. No entanto, a sua adaptação foi rápida e notável. Liedson destacou-se de imediato pelo seu faro para o golo e pela agilidade, características que lhe valeram o apelido de Levezinho. A sua capacidade de movimentação inteligente no ataque, aliada a uma frieza notável nas finalizações, tornaram-no numa peça fundamental na equipa do Sporting. Entre 2013 e 2011, Lietzen jogou 313 partidas pelo Sporting, onde marcou 173 golos, sendo 125 na Primeira Liga. Esta marca coloca-o entre os maiores goleadores da história do clube e também da competição. Mais do que apenas um finalizador, Lietzen era um jogador que se destacava pela entrega em campo. A sua capacidade de pressionar os defesas adversários e de estar no lugar certo à hora certa faziam dele um avançado completo, capaz de mudar o rumo de um jogo a qualquer momento. Ao longo da sua passagem pelo Sporting, o Levezinho colecionou momentos inesquecíveis. Um dos seus maiores feitos foi o desempenho em clássicos, especialmente contra o Benfica, rival histórico dos Leões. Lietzen ganhou a reputação de carrasco dos encarnados, tendo marcado 15 golos em 22 encontros contra o Benfica, número que o eternizou na memória dos adeptos sportinguistas e gerou um misto de respeito e temor nos rivais. A sua importância para o Sporting foi evidente nos títulos conquistados durante a sua estadia. Embora a tão desejada Primeira Liga tenha escapado, Lietzen ajudou o clube a conquistar duas taças de Portugal em 2006-2007 e 2007-2008 e duas supertaças Cândido de Oliveira em 2007 e 2008 também. Além disso, foi peça-chave na caminhada do Sporting até à final da Taça UEFA de 2005, onde os Leões acabaram por ser derrotados pelo CSKA de Moscovo num jogo disputado em Alvalade. O sucesso e popularidade de Lietzen em Portugal foram de tal forma notórios que em 2009 o jogador foi naturalizado português e passou a representar a seleção nacional. Com a camisola de Portugal, disputou 15 partidas e marcou 4 golos, incluindo um importante tento contra a Dinamarca nas eliminatórias para o Mundial de 2010. Lietzen foi convocado para o torneio realizado na África do Sul, onde ajudou Portugal a atingir os oitavos de final. Apesar do seu peso histórico no Sporting, Lietzen despediu-se do clube em 2011, regressando ao Brasil para representar o Corinthians, onde ainda venceu o Campeonato Brasileiro e a Taça Libertadores. Mesmo com o regresso à sua terra natal, o carinho e o respeito que os adeptos do Sporting lhe dedicam mantiveram-se inalterados, fazendo de Lietzen uma das figuras mais queridas do clube de Alvalade. No início de 2013, regressou a Portugal para uma breve passagem pelo Futebol Clube do Porto, surpreendendo muitos adeptos, dado o seu histórico com o rival Sporting. No entanto, a sua estadia nos Dragões foi curta e discreta, com apenas 7 jogos e um gol marcado. Mesmo sem grande protagonismo no Porto, Lietzen terminou a temporada com a conquista de um título da Primeira Liga, tendo feito inclusive a assistência para o histórico golo de Kelvin no clássico frente ao Sport Lisboa e Benfica, em que os Dragões conquistaram o Campeonato Nacional. Pouco depois, decidiu pendurar as chuteiras, encerrando uma carreira repleta de sucessos e golos memoráveis.
6: Tudo começou na minha volta para o Corinthians, 2011, né? Na seleção portuguesa, eu tive a honra, o privilégio de disputar a Copa do Mundo e ter representado essa camisa com muito orgulho, muito carinho, ter feito um gol na Copa do Mundo contra a Coreia do Norte em 2010. Então, marcou muito.
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8: The difficulties of coming to play here. I think yesterday I was already in a picture of what to expect. The team very well organized, fighters. They start really strong, but again, in the overall evaluation of the game, I think there is no doubt about the team that should have won this game.
9: Apesar da derrota, a minha equipa está de parabéns. Acho que o Murito está de parabéns porque a casa já é outra vez. Sempre a apoiar a equipa. Também é importante, mais uma vez, aquela dinâmica é importante e nós temos de lutar e trabalhar por isso.
10: Foi um jogo equilibrado, não muito bem jogado, com oportunidades de ambas as partes e acabámos por ser felizes, foi o nosso trabalho.
11: A segunda parte, após a expulsão, foi mais o coração e a garra e a entreajuda e aí tivemos também em alto, pena que no detalhe, a terminar o jogo numa bola parada, onde a bola ainda desvia, acabamos por sofrer o gol.
12: Conseguimos, com as substituições, acertar realmente o que era necessário em termos defensivos e a partir desse momento voltamos a assumir o controle do jogo. Acho que criamos várias oportunidades de gol, acho que acaba por ser uma vitória merecida.
11: Nós entramos muito fortes no jogo, fizemos um gol, tivemos outras mais duas situações para fazer, não concretizamos, depois acabamos por sofrer o gol. É um momento difícil.
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3: E seguimos agora nesta emissão com mais um craque mundial.
4: Lothar Matthaus é uma das maiores lendas do futebol mundial, conhecido pela sua versatilidade, liderança e longevidade em campo. Nascido a 21 de março de 1961 em Erlangen, na Alemanha, Matthaus teve uma carreira que atravessou mais de duas décadas, acumulando títulos tanto a nível de clubes como de seleções. Ao longo da sua carreira, destacou-se pela sua capacidade de jogar em várias posições, desde médio centro a líbero, sempre com uma entrega impressionante e uma visão de jogo apurada. Matthaus é o jogador com mais internacionalizações pela seleção alemã, com 150, e é reconhecido como um dos jogadores mais completos da sua geração. O seu percurso começou no Borussia de Mönchengladbach, onde rapidamente deu nas vistas. Após destacar-se na Bundesliga, Matthaus foi convocado para a seleção alemã, ainda jovem, integrando o plantel no Campeonato Europeu de 1980, onde a Alemanha Ocidental se sagrou campeã. No entanto, foi com a transferência para o Bayern de Munique, em 1984, que Matthaus se tornou uma estrela mundial. Nos seus primeiros anos no Bayern, conquistou 3 títulos da Bundesliga, afirmando-se como um dos melhores médios do futebol europeu. O seu futebol dinâmico, capaz de atacar e defender com a mesma eficiência, e o seu poderoso remate tornaram-no uma peça essencial no meio-campo bávaro. A nível internacional, Matthaus foi protagonista em diversas competições, mas os mundiais foram o palco onde mais brilhou. Esteve presente em 5 campeonatos do mundo, um recorde para a época, e em 1986, na final contra a Argentina, Matthaus teve a tarefa ingrata de marcar Diego Maradona, um confronto icónico que ajudou a definir a rivalidade entre ambos. Embora a Alemanha Ocidental tenha perdido a final, o talento de Matthaus já era amplamente reconhecido. Em 1988, o jogador fez uma mudança para o futebol italiano, assinando pelo Inter de Milão, onde jogaria um papel fundamental. Sob o comando de Giovanni Trapattoni, Matthaus levou o Inter à conquista da Série A em 1988-89, quebrando um jejum de 9 anos. Essa equipa do Inter é lembrada como uma das mais fortes da história do clube e Matthaus foi a principal estrela, ajudando também a conquistar a Supertaça de Itália e a Taça UEFA em 91. A sua passagem por Itália solidificou o seu estatuto de um dos melhores jogadores do mundo. Mas foi no Mundial de 1990 que Matthaus viveu o seu maior momento. Capitaneando a seleção da Alemanha Ocidental, liderou a equipa até à vitória, conquistando o troféu em Itália. Matthaus foi o grande maestro do meio-campo, com exibições de encher o olho, marcando 4 golos no torneio, incluindo um dos mais belos da sua carreira, frente à Jugoslávia. Na final, a Alemanha Ocidental derrotou a Argentina de Maradona por 1-0, ligando a derrota de 1986 e coroando Matthaus como campeão do mundo. Após este feito, foi premiado com a Bola de Ouro em 1990, consolidando o seu lugar na elite do futebol global. Matthaus regressou ao Bayern em 1992, já como uma lenda viva. Na sua segunda passagem pelo clube, continuou a brilhar e já numa fase mais tardia da carreira, foi recuado para a posição de líbero, onde demonstrou a sua inteligência tática. Nos anos seguintes, ajudou o Bayern a vencer mais 4 títulos da Bundesliga e a Taça UEFA em 1996, tendo ainda um último grande momento internacional no Euro de 1996, onde a Alemanha, já unificada, voltou a conquistar o título europeu. Embora já não fosse a figura central da equipa, o seu papel de líder foi decisivo. Aos 39 anos, Matthaus deu mais uma prova de longevidade, participando no Mundial de 1998, tornando-se o primeiro jogador a disputar 5 campeonatos do mundo. Encerrou a sua carreira internacional após o Euro 2000, mantendo o recorde de mais internacionalizações pela Alemanha. Continuou a jogar pelo Bayern até esse mesmo ano, antes de se despedir definitivamente do futebol no Metro Stars dos Estados Unidos. Lothar Matthaus é um nome que ressoa na história do futebol, não apenas pelas suas conquistas, mas também pelo espírito competitivo e capacidade de se reinventar ao longo de uma carreira tão longa. Com um impressionante total de 25 títulos conquistados, é uma verdadeira lenda do desporto.
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4: A história do Nottingham Forest é uma das mais ricas e fascinantes do futebol inglês, marcada por momentos de glória e desafios. Fundado em 1865, o Nottingham Forest Football Club é um dos clubes mais antigos do mundo. A sua origem está intimamente ligada ao crescimento do futebol organizado em Inglaterra no final do século XIX, numa época em que o desporto se tornava mais estruturado e popular. O primeiro grande momento de sucesso do Forest aconteceu em 1898, quando o clube conquistou a FA Cup ao vencer o Derby County por 3-1. 2-1 na final, tornando-se um dos primeiros clubes a erguer este prestigiado troféu. No entanto, após este triunfo, a equipa passou longos períodos longe do topo do futebol inglês, alternando entre as divisões e sem conseguir afirmar-se de forma consistente na elite. O verdadeiro renascimento do clube começou na época de 1970, com a chegada de Brian Clough como treinador em 1975. Clough, uma figura carismática e incontroversa, conseguiu transformar o Nottingham Forest numa potência do futebol europeu. Juntamente com o seu adjunto Peter Taylor, Clough trouxe uma mentalidade vencedora e reformulou a equipa, levando o clube a uma das eras mais gloriosas da sua história. Sob o comando deste técnico, o Nottingham Forest alcançou feitos incríveis. Em 1977-78, o clube venceu a primeira divisão inglesa, a atual Premier League, pela primeira vez, um feito notável para uma equipa recém-promovida. Esse título abriu as portas para a participação na Taça dos Clubes Campeões Europeus, onde o Nottingham Forest fez história ao conquistar o troféu europeu em duas ocasiões consecutivas, em 1979 e 1980. Em 79, o Forest venceu o Malmo por 1-0 numa final realizada em Munique, com o golo de Trevor Francis, tornando-se assim campeão da Europa. No ano seguinte, o clube repetiu o feito ao derrotar o Hamburgo por 1-0 em Madrid, com o golo de John Robertson. Estas conquistas colocaram o Nottingham Forest no mapa do futebol mundial, ao tornarem-se uma das poucas equipas a conquistar o título europeu mais de uma vez. A consistência e o espírito de equipa foram as marcas desta era de sucesso, com jogadores como Peter Shilton, Viv Anderson e Martin O'Neill a desempenharem papéis fundamentais. Além dos sucessos europeus, o Forest também teve sucesso em competições internas durante esta era dourada, vencendo 4 taças da Liga Inglesa entre 1978 e 1989. Ryan Clough continuou a treinar o clube até 93, deixando um legado incomparável no futebol inglês. Sob a sua orientação, o clube passou de uma equipa modesta para uma das maiores forças do futebol europeu, sempre com um estilo de jogo ousado e competitivo. Após a saída de Clough, o clube enfrentou dificuldades para manter o mesmo nível de desempenho. Durante os anos de 1990 e 2000, o Forest sofreu várias descidas de divisão, passando longos períodos fora da Premier League. No entanto, o clube nunca perdeu a sua identidade e a sua rica história, continuando a ser um símbolo de resiliência no futebol inglês. A temporada de 2021-2022 marcou o regresso do Nottingham Forest à Premier League após 23 anos de ausência. A equipa, comandada por Steve Cooper, garantiu a promoção ao vencer o play-off do Championship, devolvendo o clube ao mais alto escalão do futebol inglês e reacendendo as esperanças dos seus adeptos para um novo capítulo de sucesso. Esse regresso simboliza o espírito de luta do emblema, que apesar das adversidades, continua a ser um dos mais respeitados e venerados no futebol mundial. Atualmente, o Nottingham Forest continua a atrair a atenção de adeptos de todo o mundo, sendo um clube cuja história inspira respeito e admiração. O seu legado europeu e a sua ligação com figuras como Brian Clough mantêm-no como um nome icónico no desporto, lembrado como um dos gigantes do futebol do século XX.
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1: É meia-noite. 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
13: O Clube do Porto venceu o Clube Naturante este sábado, o Clube Sport Marítimo, por 2-1 no Funchal, no arquipélago da Madeira, em duelo das contas da 8ª jornada da Primeira Liga. Na primeira parte, na equipa da casa, até se colocou em vantagem, contento de Sassolai, aos 15 minutos, já não cair de pano do primeiro tempo. Victor Verhoeld, aos 42 minutos, empatou as contas para o Futebol Clube do Porto. Na segunda parte, os azuis e brancos lutaram pela escada, no triunfo, e a verdade é que conseguiram, contento, apontado por Oscar Piatuszewski, aos 86 minutos. O jogo ficou ainda marcado pela lesão de William Gomes do lado da turma da Invicta, que saiu de maca após torcer um pé. No final do jogo, o treinador do Futebol Clube Porto, na frente de Cesco Farioli, estava satisfeito com o triunfo.
8: The difficulties of coming to play here, I think yesterday I was already in a picture of what to expect. The team very well organized, fighters, they start really strong, but again, in the overall evaluation of the game, I think there is no doubt about the team that should have won this game.
13: Já o técnico do Marítimo, Van der Gag, lamentou a derrota da sua equipa e deixou ainda uma indireta à equipa de arbitragem.
9: Apesar da derrota, a minha equipa está de parabéns. Acho que o Marítimo está de parabéns, porque a casa cheia outra vez, sempre a apoiar a equipa. Também é importante, mais uma vez, aquela dinâmica é importante e nós temos de lutar e trabalhar por isso e nós estamos a fazer e a equipa e os adeptos estão a reconhecer isso e também é importante em termos de apoio. Eu acho que nós fizemos uma primeira parte muito bem conseguido. Claro que o Porto com mais posse de bola, mas nós sempre, quando nós tivemos a bola a tentar jogar, criamos oportunidades, marcámos o primeiro golo. O Porto também ia pressionar mais e infelizmente sofremos o golo antes do intervalo, mas acho que eu não podia ter dizer nada mal da minha equipa da primeira parte, porque nós fizemos tudo o que nós combinámos. Toda a gente sabia o valor do Porto, por isso nesse aspecto foi bom. Segunda parte, o Porto mais pressionante, mais acima do último terço da nossa parte, mas depois tinha paragem. Depois, nunca sabia que o campo era tão inclinado aqui nos baralhos.
13: Com este resultado, o Futebol Clube do Porto fica a 6 pontos na frente do Sporting, que na última sexta-feira venceu por 3-1 o Sporting Clube de Braga e na 8 face ao Sporting Lisboa e Benfica, que só joga durante este domingo diante do Vitória Sport Clube. A formação comandada pelo italiano Francesco Farioli mantém assim um percurso 100% vitorioso esta temporada na Primeira Liga, já no Clube Sport Marítimo, que está no grupo dos décimos colocados, ao lado de Alverca e Moreirense, está numa série de 6 jogos sem ganhar, depois de ter começado o campeonato com 2 triunfos por uma bola 0 diante do Casapia e diante do Famalicão por 2-1. A juntar a isto, o Santa Clara venceu também este sábado o Casapia por uma bola 0 no Estádio Municipal de Rio Maior, em duelo das contas desta 8ª jornada. O jogador João Vasconcelos, aos 90+2, marcou o único tento dos açorianos, que alcançaram assim o pódio da Primeira Liga. No final do jogo, o treinador do Santa Clara, Petir, estava satisfeito num jogo em que a sua equipa, na sua opinião, foi feliz.
10: Dar os parabéns aos nossos jogadores, aos nossos adeptos e, sobretudo, aqui ao João Sobral, o nosso diretor de comunicação, com este um dia triste, esta vitória também é para ele e para a sua família, pelo falecimento da sua avó. É fruto do nosso trabalho, todos fazem parte desta família.

0: um jogo onde as duas equipas conseguiram perceber muito bem uma à outra, que tentaram anular-se uma à outra e conseguiram. Uma primeira parte onde nós controlámos o jogo todo, o nosso guarda-redes não tem uma defesa, sentimos um controle muito grande, tirando a profundidade da equipa do Santa Clara, que é uma arma que eles têm bastante forte, e conseguindo explorar muito bem aqueles pontos débeis que eles tinham. A segunda parte, após a expulsão, foi mais o coração e a garra e a entreajuda, e aí tivemos também em alto. Pena que no detalhe, a terminar o jogo, numa bola parada, onde a bola ainda desvia, acabamos por sofrer o gol.
1: Contas feitas, o Santa Clara subiu ao terceiro lugar com os mesmos 18 pontos que o Sporting, ambos a 6 do líder, Futebol Clube do Porto, mas na Alcance do Benfica, quarto, que recebe este domingo a equipa do Vitória Sport Clube. Depois de ter vencido pela primeira vez, o Casa Pia, que jogou quase toda na segunda parte, em inferioridade numérica, devido à expulsão de David Sousa, aos 49 minutos, voltou às derrotas, mantendo-se no 17º e penúltimo lugar com 4 pontos, tal como Nacional e Rio Ave, ambos com menos um jogo. Também a equipa do Académico de Viseu venceu este sábado o Estoril Praia por 2-1 no estádio do Fontelo. Nos Beirões garantiram a vitória aos 88 minutos com golo de Messagan, Sabna Caraman, Sabna tinha aberto o marcador aos 29 e Rafi Kitant empatou para os Canarinhos aos 56 minutos. No final do jogo, o técnico do Académico de Viseu, Bruno Pinheiro, estava satisfeito com mais um triunfo da sua equipa.
2: Acho que fizemos uma primeira parte muito equilibrada, muito interessante. Acho que criamos várias oportunidades. Acho que o jogo foi pena ali, não tenho noção do tempo, se foram 15, 20 minutos. No início da segunda parte fomos surpreendidos pela alteração de estrutura do Estoril Praia e fui lento, não queria estar a fazer substituições sem ter a real noção do que era preciso fazer e estive ali a tentar perceber, levou um bocadinho de tempo e nesse período acabámos por sofrer um gol, mas felizmente os jogadores a seguir conseguimos com as substituições acertar realmente o que era necessário em termos defensivos. E a partir desse momento voltamos a assumir o controle do jogo. Acho que criamos várias oportunidades de golo. Acho que acaba por ser uma vitória merecida.
1: Só o treinador do Estoril Praia, Vasco Matos, lamentou mais uma derrota do seu conjunto.
0: A equipa fez um jogo competente, com oportunidades. Iniciamos o jogo com 3, 4 oportunidades. Depois sofremos o golo daquela maneira, abalou-nos um pouco. Na segunda parte fizemos as alterações que achávamos que devíamos fazer, porque também temos o plano B preparado e aí nós entramos muito fortes no jogo, fizemos um golo, tivemos outras mais duas situações para fazer, não concretizamos, depois acabámos por sofrer o golo. É um momento difícil.
1: Contas feitas, o Académico de Viseu segue na 5ª posição com 14 pontos, enquanto que o Estoril, que continua sem vencer e somou a 3ª derrota seguida, continua no 18º e último lugar da tabela classificativa, apenas com 2 pontos arrebatados. A 8ª jornada da Primeira Liga na Portuguesa continua durante este domingo, com recepção do Sport Lisboa e Benfica, na Vitória Sport Clube, no Estádio da Luz, pelas 6 da tarde. A equipa de Benfica está na 3ª posição, com 16 pontos, enquanto que na formação do Vitória Sport Clube ocupa no 14º lugar, com 5 pontos conquistados na divisão esta na partida do lado do Benfica. Marco Silva espera uma partida difícil diante do Vitória Sport Clube, mas espera também vencer.
3: Nós sabemos que o Vitória é um clube tem características muito especiais, é um clube que, pela dimensão da massa adepta, pela exigência que tem aquele clube, olhando para aquilo que são os três grandes, o Braga pelo crescimento que tem tido também, mas o Vitória acaba por ter características muito próprias enquanto clube, e quem joga naquele clube ou quem trabalha naquele clube sabe perfeitamente aquilo que eu estou a dizer neste momento, e a qualquer momento é um clube que tem capacidade, quer pelo apoio enorme que tem, pela exigência enorme que tem também pela sua massa adepta, e depois porque está a disputar um campeonato e quer naturalmente melhorar. Eu não disse-vos que é difícil fazer essa análise, não estive cá, é difícil fazer essa análise, nunca a iria fazer, porque o que é importante é o presente, o que é importante é analisar aquilo que é o Vitória neste momento. É uma equipa que não tem tido bons resultados, mas que em alguns jogos teve um caudal ofensivo muito grande. É uma equipa que não tem sido muito eficaz em alguns momentos e que naturalmente quer reagir. E todo o respeito para o Vitória, aquilo que ele pode apresentar amanhã, mas olhando para nós, que é aquilo que nos compete, nós também temos que reagir. Não esquecer que nós vimos um resultado negativo, um resultado que para nós tem peso, e isso para mim é que é importante, com todo o respeito que tenho pelo Vitória. Desde o primeiro minuto, demonstrar aquilo que temos vindo a demonstrar em termos adicionais, em termos de atitude, em termos de exigência para connosco. Enquanto equipa, e naturalmente depois o respeito pelo adversário irá estar lá sempre, e isso é que é importante. Se o Vitória quer reagir após um mau começo de temporada, nós temos que reagir obrigatoriamente após um resultado negativo para nós.

0: relato da formação vimaranense no técnico Tiago Margarido. Sabe que a deslocação até ao Estádio da Luz é sempre uma deslocação difícil, mas a sua equipa está focada na soma de pontos.
1: Teremos que abordar o jogo, obviamente, com uma vertente estratégica adaptada ao adversário. Vamos procurar ser mais equilibrados, não deixar partir tanto o jogo, como aconteceu na segunda parte, principalmente após o empate no jogo contra o Viseu. Mas todo o resto vamos manter, os nossos valores têm que ser inegociáveis. Temos que jogar com a mística e com a ADN à vitória e obviamente que dando continuidade ao trabalho que estamos a fazer, trabalho assim que acreditamos muito, mas sempre com uma vertente estratégica ajustada àquilo que é o nosso adversário e não deixando partir tanto o jogo como aconteceu na última jornada.
0: Benfica na Vitória Sport Clube pelas 6 da tarde durante este domingo, a partida de maior destaque durante este dia. Na pelas 8:30 da noite temos o duelo entre o Futebol Clube Arouca e na formação do Estrela da Amadora. O Arouca, que nesta altura ocupa no 6º lugar com 11 pontos, Abni, que conheceu troca no comando técnico. A saída de Vasco Seabra para a entrada de Severino, na tanque na pela frente a equipa do Estrela da Amadora, que nesta altura na tabela classificativa ocupa no 9º lugar com 10 pontos arrebatados na divisão esta na partida do lado da formação do Futebol Clube Arouca. Severino sabe que pela frente terá uma equipa do Estrela difícil, mas Abna garante que na sua equipa quer dar continuidade aos bons resultados na Primeira Liga. Já do lado da formação do Estrela da Amadora, no técnico Abna Pepa, Abna reconhece que pela frente terá um Arouca difícil, mas Abna dá Abna garantia que a sua equipa trabalhou bem durante estas 3 semanas para Abna conseguir arrebatar pontos na deslocação até para o Supib da Serra da Freita.
2: Trabalhar o tipo de situações muito mais específicas e fora da caixa. E este Arouca, para além de ter essas variabilidades que eu já falei, acredito que não as vai perder, porque são jogadores que estão juntos há muito tempo e com umas dinâmicas muito fortes já desde o ano passado. Independentemente da mudança de treinador numa semana, há sempre alterações, ou na bola parada, ou no processo defensivo, ou na forma como a primeira linha de pressão vai pressionar a nossa fase de construção, ou no bloco, se está mais alto, se está mais baixo, porque cada treinador, cada equipa técnica tem as suas ideias. Agora, o mais importante para nós é conhecer as individualidades do Arouca, que são muito boas, uma equipa muito boa, que fez um grande campeonato no ano passado. Este ano, o que está a fazer para mim e para nós, sinceramente, não é uma surpresa, porque a qualidade está lá, individual e coletiva. Portanto, respeito total por tudo e por todos, sempre foi assim, mas sabemos da grande dificuldade que vamos ter amanhã e do grande jogo que acreditamos que vai ser.
0: Futebol Clube Arouca na Estrela da Amadora, Abna encontra este agendado para Abna às 8:30 da noite. Já Abna às 3:30 da tarde. O Rio Ave, agora Abna orientado por Vasco Seabra, Abna tem pela frente a formação do Nacional da Amadora. A formação Rio Avista, Abna, que nesta altura Abna ocupa no 16º e no último lugar com 4 pontos, Abna defronta a formação Insular, Abna, que nesta altura Abna está uma posição acima, no 15º lugar também com 4 pontos arrebatados. Na divisão este duelo do lado da equipa do Rio Ave, Abna, Vasco Seabra, Abna assume que encontrou uma equipa que tem vontade de Abna sair da zona difícil onde está e Abna espera Abna vencer a equipa Abna do Nacional da Madeira.
3: Nós temos uma opinião positiva, de outra forma não estaríamos cá. Confiamos que os jogadores têm potencial e capacidade para tornarem estas mesmas bases que acabamos por falar de orgulho, de dedicação, de entrega e obviamente de uma identidade que também é conhecida daquilo que nós procuramos fazer, de uma equipa que é protagonista no jogo, que quer ser pressionante, que quer ter a bola e, portanto, nós queremos que a equipa identifique também esse mesmo ADN que nós queremos ter, que todos olhemos com essa mesma convicção e, portanto, sentimos que a equipa tem esse potencial, tem essa capacidade, mas também tem que sentir que tem que se sacrificar, que tem que lutar uns pelos outros, temos que lutar arduamente para que consigamos atingir os nossos objetivos, porque temos que correr muito, temos que trabalhar muito, temos que ser altamente unidos.
0: Já do lado da formação do Nacional da Madeira, o treinador Alexandre Santos está convicto de que a sua equipa irá dar uma boa resposta na deslocação até Vila do Conde.
4: Conhecemos melhor o potencial de cada um, afinámos muitas coisas que já tínhamos e que já vínhamos a trabalhar, mas que foi possível trabalhar com mais consistência, com menos pressão do jogo e das questões estratégicas para o jogo, para solidificarmos mais os nossos princípios, aquilo que queremos ver mais vezes e ser a nossa identidade no jogo e, principalmente, também retirar e fazer diminuir ao máximo os nossos erros, que por vezes têm acontecido com frequência demasiada e com a pagarmos muito caro por esses erros que, não, que sabemos que neste nível de alto, de alta, de alto risco, de alta disputa entre duas equipas sempre, sejam elas quais forem, qualquer erro que tenhamos pode-se pagar caro e tem acontecido isso e nós temos que trabalhar sobre isso.
0: Rio Ave Nacional da Madeira, às 3h30 da tarde, às 6 da tarde, Benfica, na Vitória Sport Clube, e às 8h30 da noite, Futebol Clube Arouca, na Estrela da Madeira, numa jornada 8 que se fecha apenas na segunda-feira, com duelo que coloca frente a frente na Futebol Clube Famalicão e Futebol Clube Alverca. Todas estas partidas para acompanhar com relato na Gold FM, no YouTube da na Primeira Rádio de Desporto. A participação do Sport Lisboa e Benfica sobre os vários lances polémicos registados no clássico com o Futebol Clube do Porto no Estádio do Dragão, em duelo da 7ª jornada da Primeira Liga, levou o Conselho de Disciplina da Federação Portuguesa de Futebol a instaurar um processo na sequência desta queixa. O Benfica terminou o duelo com 10 jogadores por expulsão de Lenglet no final da partida. Os encarnados queixaram-se de vários lances, entre os quais um pisão de Gabri Veiga na Alexander Bá, outro lance entre Alberto Costa e Prestiani e também uma alegada agressão de Samu na Bá. A entidade refere apenas que o processo foi enviado no dia 8 de outubro de 2026 à Comissão de Instrutores da Liga na Portugal, ficando excluída na publicidade até ao fim da instrução. Cabe recordar que o Futebol Clube do Porto venceu esse clássico por 3-1 diante do Sport Lisboa e Benfica. O Futebol Clube do Porto prepara uma requalificação do Estádio do Dragão, isto para aumentar ligeiramente a capacidade do recinto, com a otimização de algumas áreas. No acordo com a Itaca, ficou acertado um compromisso de investimento de 30 milhões de euros no estádio, quer na bancada, na zona corporate e no novo sistema de iluminação. Esses 30 milhões estão, grosso modo, cumpridos. Desse investimento, estão 22 milhões de euros já no ativo e o resto entra em 2026-2027, disse o responsável financeiro pela SAD. Na José Pereira da Costa. Se tiverem mais lugares irão vender, mas vão ter vários milhões de euros em receita adicional que vai decorrer desse investimento. O processo de melhoria do estádio será contínuo. Não com este nível de investimento, mas vão tentar aumentar um pouco a capacidade do espaço, otimizando com mais lugares na bancada e de corporate. Podem também aqui avançar com a substituição da cobertura do estádio. É um estádio de 2003 e ao fim de mais de 20 anos identificaram essa necessidade, afirmou Pereira Ebna da Costa. A SAD quer ficar à volta dos 31, 32 mil lugares anuais, que é o que têm agora. Uma renovação praticamente total, e como têm uma lista de espera já muito considerável, esperam projetar este investimento no exercício e passar de 7,8 milhões de euros para 8,2 de receita com lugares anuais. Além disso, concluíram a totalidade da remodelação das novas áreas corporate, aumentando a oferta desses lugares de 983 para 2036 e venderam a 100%. O próprio Pereira da Costa diz que vão ter um aumento muito expressivo dessa receita em 2026-2027, segundo o diretor financeiro do Futebol Clube do Porto, SAD. Cristiano Ronaldo está na contas com um processo disciplinar interposto pelo Conselho de Disciplina da Federação Portuguesa de Futebol depois do abandono da Seleção Nacional em Copenhaga. Ronaldo, capitão da Seleção Nacional, está suspenso preventivamente, sendo que nessa suspensão preventiva passa de automática para não automática. Além disso, o processo foi classificado como urgente. A instauração do processo disciplinar a Cristiano Ronaldo dos Santos Aveiro por deliberação da sessão não profissional a 9 de outubro de 2026, tendo por objeto o apuramento de eventual relevância disciplinar dos factos participados no dia 7 de outubro de 2026, sem prejuízo da suspensão preventiva automática, que esteve sujeito até na data da instauração, foi determinada na suspensão preventiva não automática dos jogadores e atribuída natureza urgente ao processo. O processo foi enviado no dia 10 de outubro de 2026 à Comissão de Instrução Disciplinar da Federação Portuguesa de Futebol, ficando excluída na publicidade até ao fim da instrução, refere o Conselho de Disciplina. Em comunicado, na origem deste processo estão duas denúncias. Uma denúncia partiu da própria direção da Federação, outra chegou de terceiros exteriores na própria Federação Portuguesa de Futebol. O internacional luso avançado que atua pelo Al Nassr, já tinha reconhecido que a decisão de abandonar o estágio poderia ter consequências disciplinares, assumiu a responsabilidade pelo que fez e manifestou que aceitaria a decisão da Federação Portuguesa de Futebol. O verniz entre Ronaldo e Jorge Jesus instalou no dia 30 de setembro, com o craque luso abandonado no estágio da Seleção Portuguesa na pós-conferência de imprensa de JJ, justificando a sua atitude com uma quebra de confiança por parte do selecionador. O treinador português Nuno Espírito Santo ganhou o prémio para melhor treinador de setembro no Championship, de acordo com a Liga Inglesa. No Luso, levou a melhor sobre no Vitória do Swansea City, Mark Robbins do Stoke City, e na dupla na Chris McCowan, e também Tom Schaap do Lincoln City. Espírito Santo neste mês, pelo West Ham, somou 4 vitórias e 1 empate nos 5 encontros discutidos em setembro, com 18 golos marcados e 13 pontos conquistados em 15 possíveis. Depois de vencer este prémio, Nuno Espírito Santo dedicou nesta conquista a várias pessoas, e partilhando primeiro com todos aqueles que fazem parte do balneário da formação do West Ham. O esforço coletivo e de união são fundamentais para qualquer sucesso que alcancem, quer a nível coletivo, quer a nível individual, disse o treinador português. Ainda no que diz respeito a prémios, no central do West Ham, Konstantinos Mavropanos acabou eleito o melhor jogador do mês da segunda divisão inglesa. O grego marcou 4 golos em 5 jogos.
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2: O defesa mete o espanhol Pablo César Chabna Carvalheira. É mais um reforço do Hóquei em Patins do Futebol Clube Porto para 2026-2027, com um contrato válido por 3 temporadas, informaram os campeões europeus em título. No hóquista de 30 anos, Chabna assinou pelos Dragões, Chabna após 6 épocas consecutivas no Lícheo, embora já tivesse anteriormente jogado na equipa do Corunha entre 2012 e 2013, Chabna 2017-2018, seguindo então por 2 temporadas para Ebno Reus. O Futebol Clube Porto será apenas o terceiro clube na carreira de Carvalheira, que conta com 34 internacionalizações pela seleção de Espanha. O Futebol Clube Porto entra na época como campeão europeu, em título, ao vencer na final, em maio. O Barcelona, sem êxito, nas provas internas, com o Benfica, a vencer o campeonato, e a Elite Cup, o Sporting, na Supertaça e na Taça de Portugal. Ainda pelo hóquei em patins, mas pela vertente feminina, Portugal ficou inserido no grupo A do Mundial Feminino de Hóquei em Patins, juntamente com Espanha, Itália e Andorra. Já no grupo B, temos Chile, na França, Angola, e Argentina, na prova que se realiza em Assunção, no Paraguai, entre os dias 12 e 18 de outubro. Qualificam-se para nos quartos de final os 3 primeiros de cada grupo, aos quais se juntam os vencedores dos grupos C e D da Intercontinental Cup. Em cabine séniores femininos, no grupo A, tem cabine escalado na Espanha, na Argentina, na Chile, cabine França e Suíça, enquanto que o grupo B terá na Portugal, Itália, Colômbia, Índia, Brasil e México. Nos sub-19 masculinos, na Espanha, na Argentina, na Itália e Suíça, ficam no grupo A, em Portugal, França, na Colômbia, Índia e Estados Unidos, nas contas do grupo B. A ABN ainda deve registrar o sorteio do Mundial B, no Campeonato Intercontinental, em masculinos, com Suíça, na Áustria, nos Estados Unidos, Índia e México, no grupo A, e Colômbia, Brasil, Egito, na África do Sul e Austrália, no grupo B, sem mais categorias, de 12 a 18 de outubro. A Espanha, na triple A, campeã mundial, nas 3 principais categorias, em competição, séniores masculinos, e femininos, e sub-19 masculinos, defenderá nos títulos conquistados em 2024, em Cabana Novara, nos World Skate Games de Itália.
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4: Javier Zanetti, conhecido como El Tractor, é uma das lendas imortais do futebol mundial, especialmente pela sua longa e brilhante carreira no Inter de Milão. Nascido em Buenos Aires, Argentina, a 10 de agosto de 1973, Zanetti começou a sua trajetória no futebol argentino, jogando pelo Talleres de Remédios da Escalada e mais tarde pelo Banfield, onde chamou a atenção pela sua capacidade física e técnica, jogando tanto como lateral direito como como médio defensivo. A grande virada na sua carreira ocorreu em 1995, quando o Inter de Milão decidiu contratá-lo. Seria o início de uma ligação de quase 2 décadas entre Zanetti e o clube italiano, uma história marcada por lealdade, conquistas e uma liderança incontestável. Ao longo de 19 anos defendendo o Inter, o argentino tornou-se o jogador com mais partidas na história do clube, somando mais de 850 jogos. Um dos momentos mais marcantes da sua carreira foi a temporada de 2009-2010, em que o Inter, comandado por José Mourinho, conquistou a Liga dos Campeões pela primeira vez em 45 anos. Zanetti, capitão e líder inquestionável, foi fundamental na caminhada para a Tríplice Coroa, que incluiu também a Série A italiana e a Copa da Itália. A sua capacidade de jogar em várias posições e o seu profissionalismo fizeram dele um dos jogadores mais versáteis e respeitados do futebol mundial. Além dos títulos pelo Inter, Zanetti também teve uma carreira de sucesso pela seleção argentina, disputando mais de 140 jogos ao longo de 17 anos de serviço. Participou em várias edições do Campeonato do Mundo e da Copa América, embora nunca tenha conquistado um grande título internacional com a seleção. No entanto, a sua importância para o futebol argentino nunca foi questionada, sendo uma referência de longevidade e excelência. A carreira de Zanetti também foi marcada pela sua atitude fora de campo. Conhecido pela sua humildade e carisma, criou a Fundação Pupi, Rugby, uma organização beneficente que ajuda crianças em situação de vulnerabilidade na Argentina. A sua dedicação a causas sociais reforçou a imagem de um jogador que, além de excelente atleta, sempre se preocupou com o bem-estar das comunidades. Quando se aposentou em 2014, aos 40 anos, Zanetti já era uma verdadeira lenda viva. O Inter de Milão decidiu retirar a camisola 4 em sua homenagem, um gesto raro no futebol que demonstra o impacto imenso que teve no clube. Após encerrar a carreira como jogador, continuou ligado ao Inter, assumindo funções diretivas na equipa. Atualmente é vice-presidente dos Nerazzurri, onde continua a contribuir para o desenvolvimento do clube. Em suma, Javier Zanetti é sinónimo de lealdade, liderança e classe, tanto dentro como fora de campo. A sua carreira é um exemplo de como o profissionalismo e a dedicação podem transformar um jogador numa lenda.
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6: É meia-noite e 28 minutos.
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1: Muitos clubes que já foram gigantes na Europa agora encontram-se longe dos holofotes, adormecidos após décadas de domínio. É para ouvir também aqui na primeira Rádio Desporto, neste produto 100% palavra, gigantes adormecidos todos os dias com o Hugo Taveira.
4: O Notts County, fundado em 1862 em Nottingham, na Inglaterra, é amplamente reconhecido como o clube de futebol profissional mais antigo do mundo. A sua longevidade e o seu papel pioneiro fazem do Notts County uma verdadeira relíquia do desporto, com uma história cheia de curiosidades e momentos marcantes. Este clube foi uma das 12 equipas fundadoras da Football League em 1888, uma competição que ajudou a moldar o futebol inglês e internacional, e até hoje os seus adeptos orgulham-se do contributo histórico que o clube deu ao desporto. O Notts County joga no estádio Meadow Lane, localizado junto ao rio Trent, que é um dos mais antigos recintos de Inglaterra, com capacidade para cerca de 19 mil pessoas. O estádio é conhecido pela proximidade ao City Ground, casa do rival Nottingham Forest, com quem o Notts County mantém uma rivalidade amigável e peculiar. O derby de Nottingham, embora atualmente menos frequente devido às diferentes divisões em que as equipas jogam, permanece especial para os adeptos de ambas as equipas. Em várias ocasiões, os adeptos dos dois clubes têm até partilhado o mesmo estádio, fortalecendo uma relação única que raramente se vê em rivalidades locais. Uma das curiosidades mais marcantes sobre o Notts County é a sua ligação com a Juventus. Nos primórdios do clube italiano, em 1903, a equipa de Turim adotou as cores preto e branco do Notts como homenagem. Um jogador inglês que tinha um amigo no clube italiano enviou equipamentos listrados à Juventus, criando um elo que permanece até hoje. Em 2011, quando a Juve inaugurou o seu novo estádio, o Notts County foi convidado para o jogo especial contra a equipe italiana, simbolizando essa ligação histórica e rara entre clubes de países diferentes. Ao longo da sua história, o emblema experienciou altos e baixos, oscilando entre divisões e atravessando várias crises financeiras. Em 1894, o Notts County alcançou um dos seus maiores feitos ao vencer a FA Cup, derrotando o Bolton Wanderers por 4-1 e tornando-se a primeira equipa fora da primeira divisão a conquistar a famosa taça. No entanto, as décadas seguintes foram desafiantes, com o clube a descer às divisões inferiores, onde permaneceu por grande parte da sua existência. Em 2019, o Notts County enfrentou um dos momentos mais difíceis da sua história ao ser despromovido da Football League para a National League, já não profissional, o quinto escalão do futebol inglês pela primeira vez em 157 anos. No entanto, mesmo nos tempos mais sombrios, a lealdade dos seus adeptos manteve-se firme e ajudou a equipa a regressar a esse mesmo futebol profissional, ocupando atualmente um lugar na League 2, a quarta divisão do futebol inglês. Conhecidos pela sua dedicação, os adeptos do Notts County continuaram a apoiar o clube em massa, orgulhosos do seu estatuto de pioneiros do futebol e determinados em devolvê-lo às grandes conquistas. A paixão pelo Notts County transcende as suas vitórias e derrotas, com a sua base de adeptos a valorizar o peso histórico e o papel único do clube no futebol mundial. Hoje o Notts County continua a lutar para voltar ao topo, mas permanece, antes de tudo, uma verdadeira instituição do futebol.
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1: A invencibilidade de algumas equipas em ligas nacionais ou europeias permanece como uma marca histórica, imortalizando os seus nomes nos livros do futebol. Está na altura de mais um grande feito histórico aqui na Golo FM.
4: A seleção da Hungria entre 1950 e 1954, conhecida como a Equipa de Ouro ou Magiares Mágicos, marcou uma era de glória no futebol mundial, sendo considerada uma das maiores seleções de todos os tempos. Liderada pelo técnico Gustav Sebes e capitaneada por Ferenc Puskás, a equipa destacou-se pela inovação tática, com um estilo de jogo ofensivo e envolvente que deixou uma marca indelével no futebol. A fase de ouro começou com uma série de vitórias avassaladoras. Entre 1950 e 1954, a Hungria manteve uma sequência de 31 jogos invicta, sendo conhecida pelo seu sistema tático revolucionário, o 4-2-4, que incluía movimentações ofensivas rápidas e uma troca constante de posições entre os jogadores. Além de Puskás, a equipa contava com talentos como Sandor Kocsis, Zoltán Sibor e Jozef Pozsik, jogadores que formaram uma das linhas ofensivas mais temidas da época. O ponto alto da campanha húngara foi a conquista da medalha de ouro nos Jogos Olímpicos de 1952, em Helsínquia, onde a Hungria venceu a Jugoslávia por 2-0 na final, mostrando ao mundo o seu poderio. Além disso, a seleção também ficou célebre pela histórica goleada de 6-3 sobre a Inglaterra em 1953, no lendário estádio de Wembley, um feito inédito, já que os ingleses nunca haviam perdido em casa para uma equipa fora do Reino Unido. Este resultado consolidou a Hungria como favorita ao título mundial de 1954. Nesse mesmo campeonato do mundo, disputado na Suíça, a Hungria era amplamente favorita. Durante a competição, os húngaros aplicaram uma impressionante goleada de 8-3 sobre a Alemanha Ocidental na fase de grupos. No entanto, na final, enfrentando novamente os alemães, a Hungria sofreu uma inesperada derrota por 3-2 numa virada que ficou conhecida como o Milagre de Berna. Apesar de ter aberto 2-0 nos primeiros minutos, a equipa não conseguiu segurar a vantagem, perdendo a sua invencibilidade num dos momentos mais surpreendentes da história do futebol. Mesmo sem o título mundial, a Hungria de 1950 a 1954 é lembrada pelo seu legado tático e futebolístico, que influenciou profundamente gerações futuras de jogadores e treinadores. A combinação técnica, disciplina tática e criatividade ofensiva deixaram uma marca profunda no desporto, com Ferenc Puskás e seus companheiros eternizados como lendas do futebol mundial.
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1: E está agora na hora de trazer o perfil de mais um jogador à Golo FM.
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4: Nicolás Otamendi, defesa central argentino de grande destaque, nasceu a 12 de fevereiro de 1988 em Buenos Aires. Começou a sua carreira no Vélez Sarsfield, onde fez a estreia profissional em 2007. Em 2010, transferiu-se para o Futebol Clube do Porto, onde venceu a Liga Europa no ano seguinte e se afirmou como um dos melhores defesas do futebol português. Depois de uma breve passagem pelo Atlético Mineiro e Valência, em 2014 ingressou no Manchester City, onde conquistou duas Premier Leagues e outros títulos nacionais, permanecendo no clube até 2020. Nesse ano, Otamendi transferiu-se para o Benfica, onde se tornou uma peça fundamental na defesa da equipa. Capitão das Águias, foi parte integrante da conquista do Campeonato Nacional na época 22-23. Ao nível internacional, Otamendi é a presença regular na seleção argentina, com a qual conquistou a Copa América em 2021 e 2024 e ainda o Campeonato do Mundo de 2022, consolidando uma carreira de enorme sucesso tanto a nível de clubes como de seleções.
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9: Agora nesta emissão seguimos com os craques da Liga Portuguesa, aqueles que mais se destacaram. O talento desses craques imortalizou-os, mas a vida pós-carreira nem sempre é fácil e alguns enfrentam também desafios em manter a mesma relevância. É para ouvirmos também aqui nestas emissões da Primeira Rádio Desporto esses craques que mais se destacaram na Liga Portuguesa.
11: Sempre gostei de jogar a bola.
4: Eusébio da Silva Ferreira, um nome incontornável do futebol mundial, com especial destaque na Liga Portuguesa, onde passou grande parte da sua carreira. Difícil é ficar indiferente ao Pantera Negra, nascido em Lourenço Marques, atual Maputo, a capital da antiga colónia portuguesa de Moçambique. Foi muito cedo que se descobriu o talento para o futebol, que era algo intrínseco a este jovem que cresceu no bairro da Mafala, uma das zonas mais pobres da cidade e que chamou a atenção do Sporting de Lourenço Marques, equipa onde nasceu para o Desporto Rei. Com apenas 15 anos, Eusébio destacou-se na equipa principal, apontando 9 golos nos primeiros 4 jogos ao serviço do clube. Rapidamente aumentou a sua soma de forma inacreditável na época, chegando à marca de 77 golos em 42 partidas, imagine-se, que realizou no seu país natal. Também a façanha não passou despercebida aos gigantes portugueses, que imediatamente entraram em guerra para o trazer para os seus quadros. O primeiro a tentar a sorte foi mesmo o Futebol Clube do Porto, seguido de Sporting e Benfica, que apoiados pelos apelos que recorrentemente fariam ao Estado português, lutaram até ao fim pelo avançado. Contudo, a palavra da mãe de Eusébio foi dada aos responsáveis encarnados, que tiveram inclusive de o reter no Algarve na sua chegada a Portugal, com receio que o jogador fosse aliciado pelos deões para rumar a Alvalade. Apenas quando a Federação Portuguesa de Futebol decretou que as águias teriam razão na disputa pela contratação, é que foi possível a Eusébio viajar para Lisboa, onde finalmente envergou a camisola da sua vida. O resto, como em grande parte deste conto, é história. 472 golos em 440 jogos é a marca registada do seu pontapé canhão pelo Benfica, onde foi o principal responsável pelos anos mais gloriosos da existência do clube. O seu primeiro ano traduziu-se na vitória da Taça dos Clubes Campeões Europeus, ainda sem a sua participação, porém, na época seguinte, com 29 golos apontados, Eusébio foi o diamante benfiquista na revalidação do maior título do velho continente. Em 62-63, o Pantera Negra ainda levou as águias a mais uma final, perdida para o Milan, assim como em 64-65 e 67-68, anos em que se sagrou o melhor marcador da competição, perdendo, contudo, os jogos decisivos frente ao Inter e Manchester United. Em praticamente 15 temporadas com o manto do Benfica, Eusébio venceu 11 campeonatos nacionais, aos quais juntou 5 taças de Portugal. Contribuiu de forma incomensurável para uma das maiores hegemonias da história do futebol português, tornando-se uma figura global do país, numa altura em que dividia o trono mundial com Pelé. Foi o melhor marcador do campeonato por 7 ocasiões, registros que lhe permitiram, por 2 vezes, receber o prémio da Bota de Ouro, oferecido ao goleador máximo do futebol europeu. A essa distinção juntou-se a Bola de Ouro da France Football, que eternizou o nome do português como o melhor jogador do mundo em 1965. Aos 33 anos, no ano da Revolução de Abril, o ponta-de-lança decidiu abraçar uma nova aventura, rumando aos Estados Unidos da América para ser uma das estrelas do campeonato. Por aí, foi atleta dos Boston Minutemen, para além dos Las Vegas Quicksilvers e dos New Jersey Americans, emblema onde se retirou do futebol em 1978. Pelo meio, teve ainda passagens pelos canadianos dos Toronto Metro Croatia, assim como do Beira-Mar e União de Tomar, equipas portuguesas que tiveram o privilégio curto, diga-se, de receber um dos maiores nomes que já pisou os relvados nacionais. Ao serviço da seleção portuguesa, foi o melhor marcador do Mundial de Inglaterra 1966, ainda hoje a maior performance da equipa das esquinas num campeonato do mundo, com o 3º lugar. Durante muito tempo, Eusébio da Silva Ferreira foi sinónimo de futebol português, preservando a sua memória e estatuto de rei para lá da sua morte, em 2014, sentida e chorada por todo o país. Até ao final dos tempos, poucos serão o que se aproximarão da lenda do Pantera Negra, que deixou uma marca inabalável em todos aqueles que viram ou recordaram a sua história com a bola no pé.
11: Grande golo que marquei.
12: Em primeiro lugar, eu me falo deste jogo muito difícil, mas que eu fazer os possíveis para fazer uma boa exibição e honrar o futebol português.
11: Sempre gostei de jogar a bola. Para não esquecer uma coisa, isso é muito importante, estudar, e nós podemos conseguirmos sermos alguém no futebol.
13: Em todo lado onde é que eu vou, sempre muito respeito pelos adeptos do clube, mas é sempre bom marcar porque fica na história.
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9: Vamos lá olhar agora para mais um craque mundial aqui na Primeira Rádio Desporto.
4: Marco Van Basten é considerado um dos maiores avançados da história do futebol mundial, tanto pelo seu talento técnico como pela sua capacidade de marcar golos decisivos em momentos cruciais. Nascido a 31 de outubro de 1964, em Utrecht, nos Países Baixos, desde cedo demonstrou um talento inato para o futebol, seguindo os passos do pai, Joop Van Basten, que também jogara profissionalmente. O jovem Marco começou a jogar no clube local, o Utrecht, mas rapidamente atraiu a atenção do Ajax, um dos gigantes do futebol neerlandês, onde ingressou aos 16 anos. Foi no Ajax que Van Basten começou a destacar-se no cenário do futebol internacional. Fez a sua estreia na equipa principal em 1982, substituindo ninguém menos que o Johan Cruyff, uma das maiores lendas do clube. A transição não poderia ter sido melhor. Van Basten não só mostrou que estava à altura do desafio, como rapidamente se tornou o novo talismã da equipa. Na sua primeira temporada completa, em 1983-84, conquistou a sua primeira bota de ouro como o melhor marcador da Eredivisie, com 28 golos, um feito que repetiria várias vezes. A sua capacidade de finalização era extraordinária, combinando técnica refinada, inteligência tática e uma incrível habilidade acrobática que lhe permitia marcar golos de todos os ângulos e em todas as circunstâncias. Pelo Ajax, Van Basten conquistou 3 campeonatos neerlandeses, 3 taças dos Países Baixos e, em 1987, a Taça das Taças, onde marcou o único golo na final contra o Lokomotiv Leipzig em Atenas. A sua carreira nos Países Baixos terminou com um impressionante registro de 128 golos em 133 jogos pelo clube de Amsterdão. Em 1987, Van Basten transferiu-se para o AC Milan, um dos maiores clubes da Europa, que já contava com outros dois dos maiores talentos neerlandeses, Ruud Gullit e Frank Rijkaard. Sob o comando do lendário treinador Arrigo Sacchi, o Milan formou uma das melhores equipas de todos os tempos, com Van Basten como o principal goleador. A sua chegada ao futebol italiano foi inicialmente marcada por dificuldades devido a uma grave lesão no tornozelo, mas após a recuperação, Van Basten mostrou porque era considerado um dos melhores da sua geração. Nos anos seguintes, ajudou o Milan a conquistar 2 títulos da Taça dos Campeões Europeus, em 1989 e 1990, além de 4 campeonatos italianos. Na final de 1989, Van Basten marcou 2 golos na vitória por 4-0 sobre o Steaua Bucareste, numa das exibições mais dominantes de uma equipa na história do futebol europeu. O avançado continuava a impressionar com a sua técnica, visão de jogo e, claro, com a sua capacidade de concretização. Um dos momentos mais memoráveis da sua carreira aconteceu ao serviço da seleção neerlandesa no Campeonato Europeu de 1988, na Alemanha. Van Basten foi o herói da competição, terminando como melhor marcador com 5 golos, incluindo o golo decisivo na final contra a União Soviética, um remate de primeira quase sem ângulo, que é considerado um dos melhores golos da história das grandes competições. A sua exibição nesse torneio valeu-lhe a primeira das suas 3 bolas de ouro em 1988, 89 e 1992, reafirmando o seu estatuto como o melhor jogador do mundo naquela época. Infelizmente, a carreira de Van Basten foi encurtada devido a sucessivas lesões no tornozelo, culminando na sua reforma precoce aos 30 anos em 1995. O último jogo oficial aconteceu na final da Liga dos Campeões de 1993, onde o Milan foi derrotado pelo Marselha. Apesar das tentativas de recuperação, as lesões impediram de continuar a jogar ao mais alto nível, encerrando a carreira de um dos maiores talentos que o futebol já viu. Apesar de um percurso abreviado, Marco Van Basten deixou uma marca indelével no futebol mundial. A sua combinação de elegância, poder e precisão fizeram dele uma verdadeira gazela nos relvados. Tanto no Ajax como no Milan, Van Basten construiu um legado que perdura até hoje, e os seus feitos pela seleção dos Países Baixos consolidaram o seu lugar na história. Mais tarde, após encerrar a carreira como jogador, ainda teve passagens como treinador, incluindo a seleção neerlandesa, mas será sempre lembrado pelos seus feitos dentro das quatro linhas.

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1: Seguimos agora nesta emissão com os gigantes adormecidos.
2: O Futebol Clube des Girondins de Bordeaux, fundado em 1881, é um dos clubes mais tradicionais de França, com uma rica história que se estende por mais de um século. O Bordeaux, como é popularmente conhecido, tem uma trajetória marcada por sucessos a nível doméstico e por momentos de crise, sendo uma das equipas mais respeitadas e emblemáticas do futebol gaulês. Localizado na cidade de Bordeaux, no sudoeste de França, o clube teve a sua gênese numa sociedade desportiva que praticava diversas modalidades, mas só em 1936 o departamento de futebol foi criado oficialmente. Os primeiros anos do Bordeaux foram de construção de identidade e crescimento, mas foi após a Segunda Guerra Mundial que o clube começou a destacar-se no cenário nacional. O primeiro grande sucesso aconteceu em 1950, quando o Bordeaux conquistou o seu primeiro título da Ligue 1 sob o comando do técnico André Gérard, marcando o início da sua consolidação como uma força do futebol francês. No entanto, o clube passaria por algumas décadas de menor protagonismo até alcançar o auge entre as décadas de 1980 e 90. A era dourada do Bordeaux começou na década de 80 sob a presidência visionária de Claude B e com o treinador Aimé Jacquet no comando técnico. Durante este período, o clube formou uma das melhores equipas da sua história, com jogadores como Alain Giresse, Jean Tigana e Patrick Battiston, estrelas que marcaram o futebol francês. Entre 1984 e 1987, o Bordeaux venceu 3 títulos da Ligue 1 e consolidou-se como uma potência. A conquista da Taça de França em 1986 e 87 completou um ciclo de domínio no futebol doméstico. A nível europeu, a equipa também brilhou, atingindo as meias finais da Taça dos Clubes Campeões Europeus em 1985. Outro momento marcante na história do Bordeaux foi a revelação de Zinedine Zidane, uma das maiores figuras do futebol mundial. Zidane começou a sua carreira no clube no início dos anos 90 e rapidamente se destacou pela sua classe e visão de jogo. Ao lado de outros talentos como o Vicente Lazarazu e Christophe Dugarry, Zidane ajudou o Bordeaux a chegar à final da Taça UEFA em 1986, onde apesar de terem perdido para o Bayern de Munique, o clube consolidou a sua reputação internacional. Mais tarde, no início dos anos 2000, o Bordeaux voltou a conquistar troféus importantes. Em 2009, sob a liderança do treinador Laurent Blanc, o clube voltou ao topo ao vencer a Ligue 1 pela primeira vez em 10 anos, impulsionado pelo talento dos jogadores como Johan Gourcuff e Marouane Chamakh. Esse título foi seguido pela Taça da Liga Francesa e pela Supertaça de França, consolidando o Bordeaux como um dos principais clubes do país naquele momento. Apesar dos sucessos, o clube enfrentou crises financeiras significativas nas últimas décadas. Em 2021, o clube foi colocado em administração judicial devido a problemas financeiros graves, uma situação que culminou na sua despromoção para a 2ª Divisão Francesa em 2022. A queda foi um duro golpe para um clube com tanta história e tradição e o Bordeaux enfrentou uma luta pela sobrevivência, tanto desportivamente como financeiramente, mas tem trabalhado arduamente para reconstruir o seu prestígio e voltar à elite do futebol francês. Ao longo da sua trajetória, o Bordeaux venceu 6 títulos da Ligue 1, 4 taças de França, 3 taças da Liga Francesa e diversas supertaças do país, consolidando-se como um dos clubes mais laureados da França. Além disso, o clube tem um legado significativo na formação de talentos, tendo revelado jogadores que se tornaram referências globais, como Zidane e Lizarazu. A história do Bordeaux é marcada por altos e baixos, desde as glórias nacionais e internacionais até aos desafios financeiros e desportivos mais recentes. No entanto, a capacidade do clube de se reinventar e a paixão dos seus adeptos mantém viva a esperança de que os Girondins de Bordeaux voltarão a brilhar no topo do futebol francês.
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1: Grandes feitos também se destacaram em reviravoltas épicas, onde clubes e seleções reverteram desvantagens quase impossíveis para conquistar vitórias memoráveis. Está na altura de mais um grande feito histórico aqui na Primeira Rádio Desporto.
2: A equipa do Independiente, entre 1971 e 1975, ficou marcada como uma das maiores da história do futebol sul-americano, com um domínio impressionante na Copa Libertadores da América. Este período glorioso é muitas vezes lembrado pela forma como o clube argentino conquistou nada menos do que 4 títulos consecutivos da Libertadores, tornando-se um símbolo do futebol argentino e continental. O sucesso começou a desenhar-se em 1971, quando o clube se reorganizou sob a liderança de Pedro Dayacha, um ex-jogador do clube que assumiu como treinador. Dayacha montou uma equipa que misturava força física e habilidade técnica, destacando-se jogadores como Miguel Ángel Santoro, um dos melhores guarda-redes da Argentina, e o talentoso avançado Ricardo Bochini, que rapidamente se tornou uma lenda do clube. Apesar de não conseguir o título em 1971, a equipa mostrou o seu potencial e iniciou a caminhada para um período de supremacia na Libertadores. Em 1972, o Independiente conquistou o seu primeiro de 4 títulos consecutivos na competição, vencendo o Universitário do Peru na final. Este foi o momento que marcou o início de uma hegemonia, com o clube a afirmar-se como uma das equipas mais temidas da América do Sul. Com a sua combinação de solidez defensiva e um ataque mortífero, o Independiente dominou a Libertadores de forma quase inquestionável. Entre 1972 e 1975, o clube venceu a competição em todas as edições, fazendo história como o primeiro clube a alcançar tal feito. As vitórias sobre o Colo-Colo em 73, São Paulo em 74 e União Espanhola em 1975 foram os pontos altos desta fase de glória. O Colo-Colo foi um adversário especialmente difícil em 1973, com a final a ser decidida num jogo de desempates em Montevideo, onde o Independiente venceu por 2-1. A final de 1974 contra o São Paulo foi mais uma vez dura, mas a equipa argentina conseguiu sagrar-se campeã após duas mãos equilibradas e outro jogo de desempate. Por fim, em 1975, o triunfo sobre a União Espanhola solidificou a reputação do clube como o rei de copas. Durante este período, o Independiente contou com jogadores de elevado calibre. Para além de Santoro e Bochini, outros nomes como Francisco Sá, um líder na defesa, e o médio Rubén Galván destacaram-se como peças fundamentais para o sucesso. A equipa era conhecida pela sua capacidade de se adaptar ao jogo, variando entre uma postura defensiva sólida e momentos de brilhantismo ofensivos, muitas vezes orquestrados pelo mago Ricardo Bochini. Este último, em particular, tornou-se sinónimo de Independiente. A sua criatividade no meio-campo e capacidade de resolver jogos com passes geniais fizeram dele um dos maiores ícones da história do futebol sul-americano, sendo também um dos principais responsáveis por criar jogadas que culminavam em golos decisivos nas várias finais da Libertadores. O Independiente é de 1971 a 75, destacou-se pelo seu pragmatismo. A equipa sabia fechar-se defensivamente e controlar o ritmo dos jogos, especialmente nas competições a eliminar como a Libertadores. Sabia sofrer, mas também aproveitava ao máximo os contra-ataques, tendo em Bochini o maestro que sabia orquestrar as jogadas com inteligência e precisão. Esta abordagem permitiu ao clube ser eficaz nas finais, onde cada erro podia custar caro. A garra e a mentalidade vencedora eram características cruciais desta equipa, que enfrentava cada adversário com a certeza de que poderia vencer. O gigante argentino continua a ser uma referência no futebol mundial devido aos seus feitos de 1971 a 75, com o seu domínio na Libertadores a servir de exemplo para outras gerações. Até hoje, o clube é conhecido como o maior vencedor da Copa Libertadores, com um total de 7 títulos, 4 dos quais conquistados durante esta era dourada. O legado deixado por Bochini, Santoro e companhia perdura, com os seus feitos a serem celebrados por adeptos e historiadores do futebol. Este período consolidou o Independiente como um dos clubes mais importantes da Argentina e da América do Sul, e a sua supremacia na Libertadores é algo que dificilmente será igualado. A história desta equipa é um testemunho de como o futebol pode ser jogado com inteligência, talento e, acima de tudo, com uma mentalidade vencedora e inabalável.
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1: Vamos lá olhar agora para o perfil de mais um jogador aqui na Primeira Rádio Desporto.
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2: Víctor Gyökeres, nascido a 24 de agosto de 1998 em Jönköping, Suécia, é um avançado reconhecido pela sua capacidade de finalização e mobilidade. Começou a sua carreira profissional precisamente no Jönköping Södra em 2015 e, após se transferir para o Brighton em 2016, teve várias experiências de empréstimo, incluindo passagens pelo Cardiff City e pelo St. Pauli. Em 2020, Gyökeres assinou pelo Coventry City, onde se destacou pela sua capacidade de marcar golos. Na temporada de 2021-2022, foi um dos artilheiros do Championship, ajudando o Coventry a alcançar os playoffs de promoção à Premier League. A sua excelente forma continuou na temporada seguinte, solidificando a sua reputação no futebol inglês. Em agosto de 2023, Gyökeres transferiu-se para o Sporting, onde teve um impacto imediato. Na sua primeira temporada com os Leões, destacou-se pela sua contribuição ofensiva, marcando golos importantes e ajudando a equipa a competir nas principais competições nacionais e europeias. Sua capacidade de finalização e a sua presença em campo foram cruciais para as ambições do Sporting, que venceu a Liga Portuguesa e fez uma boa campanha nas competições europeias.
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1: Os seus prémios, troféus, são apenas uma pequena amostra do impacto que tiveram com o seu legado a ultrapassar as fronteiras do desporto. Está na altura de trazermos mais um craque da Liga Portuguesa aqui à primeira rádio de esporto.
2: Anderson Luiz de Sousa, mais conhecido como Deco, é um nome indelével na história do futebol, especialmente na Liga Portuguesa. Nascido no Brasil a 27 de agosto de 1977, Deco começou a sua trajetória no futebol brasileiro antes de destacar na Europa. Embora tenha começado a sua carreira profissional no Benfica, foi no Futebol Clube do Porto que realmente emergiu como um dos melhores médios da sua geração. Deco chegou ao Benfica em 1997, mas foi emprestado ao Alverca e ao Salgueiros, onde mostrou o seu talento. Em 1999, a sua transferência para o Futebol Clube do Porto marcou o início de uma era dourada. Sob a liderança de Fernando Santos e, posteriormente, a José Mourinho, Deco tornou-se o cérebro do meio-campo portista. A sua visão de jogo e capacidade de criar oportunidades fizeram dele uma peça-chave na equipa. Durante a sua estadia no Dragão, Deco ajudou o clube a conquistar 3 títulos da Liga Portuguesa em 2001, 2002 e 2003 e ainda a Taça de Portugal. O auge da sua passagem pelos Dragões foi a conquista da Liga dos Campeões em 2004. Na final contra o AS Mónaco, Deco foi eleito o melhor jogador em campo, destacando-se com uma exibição magistral. Esse desempenho catapultou-o para o reconhecimento internacional e solidificou a sua reputação como um dos melhores médios do mundo. Em 2002, obteve a nacionalidade portuguesa, permitindo-lhe representar a seleção nacional. O seu impacto foi imediato, contribuindo para uma geração doravante de grandes talentos no futebol português. Participou em 2 grandes competições, o Euro 2004, onde Portugal chegou à final, e o Mundial de 2006, onde a seleção nacional chegou às meias finais. A sua habilidade em controlar o jogo e fornecer passos decisivos foi crucial para o sucesso da equipa. Depois desse mesmo sucesso no Futebol Clube do Porto, Deco transferiu-se para o Barcelona em 2004, onde continuou a brilhar. No Camp Nou, foi parte integrante de uma equipa que conquistou a Liga dos Campeões em 2006, além de vários títulos da Liga Espanhola. Com jogadores como Ronaldinho, Samuel Eto'o e um jovem Lionel Messi, o Barça alcançou novas alturas e Deco foi fundamental para o sucesso da equipa. Após a sua passagem pela Catalunha, Deco mudou-se para o Chelsea em 2008. No clube inglês conquistou a Premier League e a Taça de Inglaterra, apesar de estar numa fase mais descendente da sua carreira. Em 2010 regressou ao Brasil para jogar pelo Fluminense, onde terminou a sua passagem pelo futebol em 2013, ainda mostrando a sua qualidade e visão em campo. Deco deixou um legado duradouro no futebol europeu e português. A sua passagem pela Liga Portuguesa, especialmente no Futebol Clube do Porto, foi marcada por conquistas significativas e exibições memoráveis que elevaram a sua reputação a nível global. Não apenas brilhou nos clubes que representou, mas também desempenhou um papel vital na seleção portuguesa, sendo lembrado como um dos grandes mágicos do futebol. Depois de terminar a carreira como jogador, continuou ligado ao futebol como treinador e em várias funções administrativas. Em 2014, assumiu o cargo de diretor desportivo no Fluminense, o seu último clube enquanto jogador, e com sua vasta experiência e conhecimento do jogo, tem contribuído para o desenvolvimento de jovens talentos e para a gestão desportiva, mantendo-se uma figura influente.

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1: É 1:01.
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4: Eu sei que vai haver tentativas de ir à volta, o que é normal, que é o vosso trabalho, ir à volta, mas eu não vou sair disto, mas podem tentar,
5: Carlos, boa tarde, vou já tentar, então.
4: Pronto, mas eu não vou sair disto. Não, eu percebo a questão e ela é extensa e toda muito bem colocada, sem dúvida, mas eu não vou sair disto, sem dúvida. Tem uma pergunta muito bem colocada, mas eu não vou sair disto. Mas eu não quero perder o foco. Peço desculpa não responder à pergunta, que eu sei que foi à volta, mas eu não vou sair disto.
6: Vou um bocadinho por aí, agora estás a jogar mais à italiana, não é? Mais na defesa. Acha que é música para os seus ouvidos também?
4: Não, já disse, não quero. Eu percebo a questão, mais uma vez. O que eu tenho a dizer é que é tudo muito bonito, é tudo. Há alerta vermelho, sem dúvida, mas eu não vou sair disto.

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1: Tem uma música, a torcida do Flamengo canta aí, é assim: olele, olá lá, o Romário vem aí e o bicho vai pegar.
2: Romário de Sousa Faria, mais conhecido apenas como Romário, é um dos maiores atacantes da história do futebol, famoso pela sua incrível capacidade de finalização e instinto goleador. Nascido no Rio de Janeiro, a 29 de janeiro de 1966, Romário iniciou a sua carreira profissional no Vasco da Gama, clube onde rapidamente se destacou pelo seu faro pelo golo. No Vasco, onde estreou em 1985, foi campeão carioca e começou a atrair as atenções internacionais, especialmente pelo seu desempenho no Campeonato Sul-Americano de Sub-20, em 1985. Em 88, transferiu-se para o PSV Eindhoven, nos Países Baixos, onde consolidou a sua fama de goleador. No PSV, Romário foi 3 vezes campeão neerlandês e venceu 2 taças dos Países Baixos, enquanto se tornava no melhor marcador do campeonato em 3 ocasiões. O seu faro de golo, velocidade e agilidade tornaram-no de uma das maiores estrelas do futebol europeu, atraindo o interesse de clubes ainda maiores. Em 1993 foi contratado pelo Barcelona, onde jogou sob o comando de Johan Cruyff, na famosa equipa conhecida como Dream Team. Na sua primeira temporada, Romário marcou 30 golos em La Liga, liderando o Barcelona ao título espanhol e terminando como o melhor marcador